0: Eterno Pai, aqui estamos, Senhor, na Tua presença. Pai querido, obrigado pela Tua palavra, Senhor. O Senhor falou ao meu coração e também ao coração, acredito, da igreja, Senhor. Senhor, continue falando aos nossos corações. Que possamos, sim, meu Deus, participar, meu Deus, do Teu corpo e do Teu sangue, de uma forma digna, Senhor. Meu Deus, perdoa todos os nossos pecados, seja no falar, no ouvir, no olhar, nos pensamentos, nos nossos atos praticados. Nos perdoa, Senhor. Deus, muito obrigado por tudo que o Senhor nos tem concedido em o nome de Jesus. Quem pode dizer amém?
1: Amém.
0: Irmãos, vamos aproveitar que estamos de pé e vamos já fazer a parte das ofertas. Pega o seu voto, a sua oferta agora, você que vai ajudar a obra de Deus. Pegue rapidamente a sua oferta. Temos as maquininhas também, né? Hoje precisamos pelo menos, acho que três, né? Maquininhas aí, se tivermos, né? Para acelerarmos o processo. Amém? Pega a sua oferta, levanta bem alto a sua oferta agora. O seu voto. Você que vai ajudar com o seu cartão de crédito, você que vai ajudar, de repente, aí com o seu celular. Apresente aí agora. Amém? Levanta bem alto, vamos ajudar a obra do Senhor. Senhor Eterno Pai, queremos apresentar, Senhor, nas Tuas mãos. Pai querido, as ofertas, os dizimistas também, Senhor, que estão nesse livro, nós apresentamos nas Tuas mãos. Senhor, repreenda o devorador, abençoa cada vida, Senhor, e dê a vitória em nome do Senhor Jesus. Amém? Vamos passar as maquininhas rapidamente. Deus abençoe você que vai ofertar com a maquininha, ou seja, com seu cartão, com seu celular, você que vai também entregar o seu voto. Que Deus abençoe a cada um dos irmãos. Louvado seja Deus. Irmãos, nós temos aqui pessoas, enquanto você oferta, para ganharmos tempo, temos pessoas aqui que vão entrar em comunhão. Eu queria saber se a nossa irmã Benedita Francisca está aqui. Se estiver, por gentileza, vem aqui na frente. Benedita Francisca Olímpio, né? Está aqui? Se puder fazer com a mão assim para me identificar. Não está aqui hoje? Wilson Antônio está presente? Wilson Antônio? Talita da Silva, vem aqui na frente. Amém? Não está também? Marinalva Silva, Andréia Silva, César Silva, Kátia Denise. Estou aguardando, não tem ninguém aqui hoje. Amém? Será que me passaram a lista errada? Vera Lúcia de Oliveira não está aqui também? Alisson Fernandes, Joel Carlos, Adenilson Carvalho e Eliane Ribeiro. Onde estão? Tem alguém vindo? Vamos lá, tem

vem um irmão. Tem mais alguém? Tem a nossa irmã. Acredito que é a nossa irmã Eliane, né? O Alisson. Quem é o Alisson? Joel? Carlos? Quem é o Joel? Não veio? Nosso irmão aqui é o Adnilson. Amém? Pode vir também, a irmã. Irmã Eliane Ribeiro. Tem mais alguém? Joel Carlos, não está? Hã? Vem à tarde? E o Alisson? O jovem do Expansão, cadê ele? Está aí? Não? Amém? O Alisson disse que está aí. Cadê o Alisson? Para tomar ceia tem que vir aqui, senão não tem como. Júlio César? Cadê o Júlio César? Quem é o Júlio César? Não, é que ele falou que não é o Adnilson? Não? É o Júlio César? César. Ah, o César, tá bom. Deus abençoe. Mais alguém? As irmãs também? Irmã Marinalva e irmã Andréia. Amém. Podem ficar de frente para a igreja, por gentileza? Podem virar aí para frente da igreja? Irmãos, são os nossos irmãos que vão entrar em comunhão. Os irmãos concordam que eles entrem em comunhão hoje? Quem concorda, levanta a mão. Assim. Então vamos fazer uma oração por eles? Senhor meu Deus, queremos apresentar os teus filhos, ó Pai, que estão entrando hoje em comunhão com esta igreja e também estarão participando da Santa Ceia do Senhor. Confirma, meu Deus, a bênção, a vitória e o milagre em nome de Jesus. Sejam bem-vindos, que Deus abençoe vocês, amém? Louvado seja Deus, uma salva de palmas bem bonita para Jesus. Glória a Deus. Meus irmãos, nós vamos orar rapidamente aqui também pelo livro, vamos orar pelo livro para ganhar tempo. Eu quero falar rapidamente com vocês sobre a campanha dos 300 valentes. Fernando está mais forte que eu, né? Ah, você está esperto, né? Irmãos, nós voltamos a fazer a campanha dos 300 valentes. Quem se lembra dessa campanha que nós fizemos em 2024? Quem se lembra? Nós iniciamos esse mês de agosto e vamos seguir até outubro, não é isso? Até outubro, Fernando? Até novembro, até dia 3 de novembro, é isso? 3 de novembro. E eu quero passar o voto rapidamente dos 300 valentes, está aqui, né? Para aqueles que não entraram na campanha ainda. Você pode entrar hoje e vocês já conhecem como é que é a campanha, né? Como é que é a campanha, pastor? Todo mês você vai fazer um propósito. 3 meses. Você vai pegar um voto único para o mês de agosto, um voto único para o mês de setembro e um voto único para o mês de outubro, porque a campanha termina 3 de novembro. Você vai pegar esse voto, fazer seu propósito com Deus de ajudar a obra do Senhor. Como é que você vai ajudar? Você vai ajudar pelo menos com uma oferta de 100, sei lá, 200, 500, como você quiser. É você e Deus, tá? Mas pelo menos 100 reais, faça propósito com Deus. E Deus vai estar te abençoando, eu creio. Porque a igreja vai estar orando aqui nos 4 cultos. Nós vamos estar jejuando em seu favor e também apresentando essa campanha no monte. Quem entendeu diz amém. Senhor meu Deus, abençoa as pessoas que vão pegar este voto. Confirma, Senhor meu Pai, a benção, a vitória sobre cada vida, em o nome de Jesus. Luan, passa atrás. Aí para alguém que queira. Isso. Aqui. Aqui. E aqui. Mais alguém para ajudar? Ou aqui, a irmã, uma das duas. Amém? Já oramos, né? Não, vamos orar. Então, quem está na campanha, nós vamos orar agora. E quem vai pegar o voto, também já estamos orando. Senhor meu Deus, você tem que colocar o seu nome aqui e o seu pedido, tá bom? Não se esqueça de fazer isso, porque esse livro vai ser apresentado todos os dias, até o dia 3 de novembro. Senhor meu Deus, aqui está, Senhor, este livro, e eu peço a ação divina do teu poder sobre os nomes que já estão aqui e os nomes também que virão, Senhor, para este livro, Senhor. Confirma a vitória em o nome de Jesus. Eu quero ouvir os testemunhos. Amém? Porque eu tenho certeza que teremos muitos testemunhos. Presbíteros, já vão se preparar? Vamos lá, os presbíteros? Vamos lá? Vamos? Então vamos lá, nos preparar. Louvado seja Deus. Enquanto os presbíteros se preparam, glória a Jesus, eu quero falar com os irmãos que nós temos agora na segunda-feira também a oração com a nossa irmã Lorena. Amém, meus irmãos? Quem quiser orar, você tem hoje, praticamente todos os dias. Segunda-feira nós estamos aqui com a oração das 7 horas da manhã até as 9:30. Então, se você de repente não pode vir numa quarta-feira, você não pode vir numa sexta-feira,
você pode vir também na segunda-feira participar dessa oração. Hoje pela manhã foi uma benção na presença do Senhor. Amém, irmãos? Vamos já então apresentar? Amém? Vamos apresentar? Os irmãos sabem, meus irmãos, que somente os membros da Igreja Deus e Amor em comunhão que poderão participar da ceia. Isto não é regra do pastor Gério, mas sim do ministério. Ah, sim, temos ensinamento também das 8 horas da manhã, não é isso? Escola bíblica, 8 da manhã, voltamos com a escola bíblica às 8 da manhã. Amém, meus irmãos? Vamos apresentar? Traz aqui. Vamos apresentar, estenda as mãos para cá. Nós vamos apresentar da irmã também. Senhor meu Deus, já está ali. Pai querido, nós queremos apresentar, Senhor, esse pão, o pão da padaria. Mas nós cremos no mistério da transformação, Senhor. Confirma, meu Deus, ó Pai, esse grande mistério, Pai. Ó Senhor, meu Deus, quando nós ingerimos, que possamos sim, termos forças para continuarmos trilhando por este caminho glorioso, Senhor. Confirma, Senhor, em nome de Jesus. Amém? Vamos lá? A orquestra vai estar louvando o Senhor neste momento.

Isto é o meu corpo. Amém? Como pastor desta igreja, eu pergunto se há porventura alguém que você está em comunhão e é membro da igreja e não está de posse da carne do Senhor. Tem alguém? Todos estão de posse? Então, como pastor dessa igreja, autorizo, podem participar, podem comer. Aleluias. Oh, glórias. Alabasteriana, alabai. Oh, aleluia, sica alabasteriana, alabai. Oh, glória a Deus. Ixi, alabalamas. Aleluias. Oriclama, alabasteriana, alabaias. Oh, glórias. Rica alabastéria andalabai. Aleluia. Louvado seja o nome santo do Senhor. Em o nome de Jesus. Amém. Vamos apresentar agora o suco da videira. Aleluias. Estenda as mãos para cá, irmãos. Senhor meu Deus, aqui está o suco da videira. E nós cremos neste mistério, o mistério da transformação, Senhor. Quando nós ingerirmos este líquido, que possamos, Senhor meu Deus, ter forças, sermos restaurados pelo teu poder. Confirma este mistério, ó Pai, em um nome santo do Senhor Jesus. Amém? Glória a Deus. Vamos novamente à orquestra louvando o Senhor.

0: Igreja Pentecostal Deus e Amor está orando, buscando a presença do Senhor, pois é uma ordenança bíblica. Clama a mim e responder-te-ei, e anunciar-te-ei coisas grandes e firmes que não sabes. Venha participar conosco do Ministério da Intercessão Global, que acontece em nossa Igreja Pentecostal Deus e Amor, sede estadual de Curitiba. E quem está encabeçando, amados ouvintes, este ministério maravilhoso é a serva do Senhor, evangelista Maria Lorena. E ela agora tem uma palavra importante sobre o Ministério da Intercessão Global. A paz do Senhor, irmã Lorena.
1: A paz, seu irmão Edmar, e com toda certeza, a nossa alegria é buscar a face do Senhor. Nós temos em vários dias, vários horários. Temos segunda pela manhã, das 7 da manhã até as 9h30, oração. Temos quarta pela manhã, das 7 às 9h30, oração. Temos sexta pela manhã, das 7 da manhã às 9h30 da manhã, oração. Temos sábado junto com o circo de oração, a partir das 8 da manhã até as 10. E terça-feira nós temos das 17 até as 19 horas, e quinta-feira das 17 às 19 horas. Irmão Edmar, é horário para todos alcançar a oração, irmã Edmar.
0: Não tenha dúvida, realmente Deus preparou esses horários para que os nossos queridos ouvintes possam participar, possam buscar a presença do Senhor. Então, ouvintes, você que pode vir pela manhã, aí está o horário, ó. Segunda, quarta e sexta, das 7 às 9h30, e sábado de manhã das 8 às 10, e terças e quintas temos à tarde, das 17 até as 19 horas, este momento da intercessão global. É ordenança bíblica para orarmos, né, irmã Lorena?
1: Com toda certeza, quando Deus disse para Jeremias, Jeremias, clama a mim. Jeremias estava em um momento de desespero. Ele não sabia o que fazer. Aí Deus disse, Jeremias, abra a tua boca e clama a mim, Jeremias. Quem sabe você está passando por um vale de desespero, momento de angústia. E a igreja Deus e Amor, ela está de portas abertas. Se vai se unir conosco, e unidos nós seremos mais fortes para clamar ao Senhor. E não somente oração global, temos também o relógio 24 horas, irmão Edmar.
0: Exatamente, um relógio de oração que não para, sempre irmãs orando, cada meia hora temos uma serva do Senhor ali, clamando, buscando a Deus. E para que você possa participar, minha irmã, do relógio de oração, nós vamos informar agora o WhatsApp da irmã Mirna Santos, ela que está responsável aí pelo relógio de oração. Ela vai colocar você então no grupo para você também participar. Então vamos tomar nota agora do número WhatsApp da irmã Mirna para você poder então falar com ela e ela colocar você no grupo. 41 99924 2405, repetindo mais uma vez, 41 99924 2405, irmã Lorena.
1: Que Deus abençoe a todos, se unimos em oração.
2: Os 26, versículo 27 diz assim: em seguida tomou o cálice e agradeceu a Deus. Depois passou o cálice aos discípulos, dizendo: bebam todos dele, porque isto é o meu sangue, que é derramado em favor de muitos para o perdão dos pecados, o sangue que garante a aliança feita com Deus para com o seu povo. Eu afirmo a vocês que não beberei deste suco até o dia em que hei de beber convosco no reino de meu Pai. Pergunto se há porventura alguém que está em comunhão e que não tomou posse do cálice. Tem alguém? Todos estão de posse? Então vamos já participar. Como pastor desta igreja, autorizo a todos, podem participar. Aleluias. Oh, glória a Deus. Oriclama la basteriana la mai. Aleluias. E calavalabas. Oriclama la basteriana la mai. Aleluias. Oh, glória a Deus, aleluias. Louvado seja o nome santo do Senhor. Nós te glorificamos, exaltamos, Senhor. Nós te exaltamos, ó Pai, aleluia. Graças te damos, Senhor. Aleluia. Glórias a Deus. Aleluia. Louvado seja o nome santo do Senhor. Amém. Vamos orar aqui. Senhor meu Deus, toma nas tuas mãos estes votos da Santa Ceia do Senhor, confirma a vitória em o nome de Jesus. Amém? Louvado seja Deus, Deus abençoe. Tem alguém para aceitar Jesus ou reconciliar hoje? Ou unir-se à igreja Deus e Amor? Tem alguém? Não tem ninguém? Não tem ninguém? Então nós já vamos fazer a oração da fé. Que Deus abençoe vocês. Segunda-feira que vem, irmãos, nossa irmã Maria Lorena vai estar pregando à noite. Amém? Ela vai estar ministrando a palavra de Deus aqui à noite. Vamos orar. Senhor meu Deus, queremos te agradecer, ó Pai, por este culto maravilhoso que o Senhor preparou para nós. Pai querido, leva o teu povo na tua santa paz. Confirma, Deus, a bênção, a vitória e o milagre sobre cada vida em o nome de Jesus. Quem pode dizer amém? Vamos pedir bem alegres a paz do Senhor, a paz do Senhor e a paz do Senhor. Os presbíteros estarão aqui para fazer unção em todos vocês. Deus vos abençoe.
3: Hora certa, 21:29. 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
1: 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Deus é amor. 21h30.
2: Já estamos de volta com mais adoração.

0: 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Inteligência no trabalho. Habilidades comportamentais são tão importantes quanto as técnicas. O mercado de trabalho mudou e exige mais do que um bom currículo. As empresas buscam hoje profissionais que saibam lidar com pessoas e com as emoções. A inteligência emocional, aliás, é a capacidade de você entender e gerenciar sentimentos. Isso ajuda a resolver conflitos e manter a calma sob pressão. Saber trabalhar em equipe é uma competência muito visada hoje em dia. E ninguém alcança grandes resultados sozinho nas organizações modernas. A empatia ou saber se colocar no lugar do outro melhora o ambiente. Líderes que ouvem seus colaboradores conseguem maior engajamento. A adaptabilidade é outra característica muito valorizada pelos recrutadores. O mundo muda rápido e é preciso estar pronto para aprender sempre. A comunicação clara evita erros e mal entendidos nas tarefas. E ser proativo e buscar soluções é melhor do que apenas apontar problemas. Investir no autoconhecimento ajuda a desenvolver essas habilidades. Cursos e leituras sobre o desenvolvimento pessoal são bons caminhos. O profissional completo domina a técnica e também o relacionamento. O sucesso na carreira depende do equilíbrio entre mente e coração. Trânsito seguro. A direção defensiva salva vidas e evita acidentes. A maioria dos acidentes de trânsito é causada por falha humana. A direção defensiva é a prática de antecipar perigos e agir com cautela. Então, manter distância do carro da frente dá tempo de frear em emergências. Respeitar os limites de velocidade é a regra básica de segurança. O uso do celular ao volante é uma das maiores causas de colisões. Desviar o olhar por segundos pode ser fatal em uma via rápida. O cinto de segurança é obrigatório para todos os ocupantes do carro. Crianças devem estar sempre na cadeirinha adequada à idade e ao peso. A manutenção do veículo evita falhas mecânicas no meio da rua. Pneus carecas e freios gastos aumentam muito o risco de acidentes. Sinalizar todas as manobras com a seta comunica a sua intenção. A gentileza no trânsito reduz o estresse e a violência urbana. Pedestres e ciclistas são a parte mais frágil e, claro, que tem prioridade. Parar na faixa e respeitar o sinal vermelho é dever de cidadania. O trânsito é um espaço coletivo que exige responsabilidade de todos. E chegar vivo é mais importante do que chegar rápido.
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Estávamos aí com a transmissão ao vivo do culto dessa noite abençoada de segunda-feira. Hoje, culto de ensinamento da Palavra do Senhor com a campanha poderosa O Poder da Palavra de Deus. E após aí, o término do culto, já a Santa Ceia, depois ficamos com o break, já o jornal, o momento da informação com a jornalista Cristine Luiz. Agora estamos de volta aqui com os avisos da Obra de Deus. Lembrando que hoje, segunda-feira, temos aqui também a participação especial da equipe Jesus Está na Frente. Eles que daqui a pouco mais estarão apresentando o programa, fazendo a cobertura para esta terça-feira da bênção, da vitória, e também para a quarta-feira do grande mover de Deus.

0: Acompanhamos então o quadro em espanhol, Encuentro con Dios. Na sequência, já um trecho aí do louvor, Assim Es Que Adoro, do CD que leva o mesmo título. Vamos aqui prosseguindo, adorando a Deus, quando são 21 horas e 52 minutos. Lembrando, querido ouvinte, que estamos na campanha Os 300 Valentes de Gideão. Você que estava aí acompanhando a transmissão ao vivo do culto dessa noite, pôde escutar quando o pastor Jerry Borchardt anunciou sobre esta campanha. Você que não estava sabendo, agora já está sabendo. E você que já está participando, que Deus abençoe. Você que vai participar a partir de agora, que Deus abençoe também em nome de Jesus. E temos aqui testemunhos de pessoas que já participaram e já receberam de Deus a vitória através de colocar o nome no livro da oração. Nós temos aqui o livro diante do altar. E neste livro tem sido colocado o nome das pessoas participantes desse propósito e sido apresentado em todos os cultos, no culto da manhã, o culto do meio-dia, o da tarde e também o culto da noite. E além dos cultos também, o livro tem sido apresentado em oração a Deus na vigília da sexta-feira. Também no monte, os servos de Deus têm subido ao Santo Monte para orar e colocar esse propósito perante a face do Senhor. Por isso Deus está abençoando, querido ouvinte. É uma oração que tem sido colocado constantemente o livro ali com os nossos nomes. E o Roberto, ele estava desempregado e fez o propósito, entrou na campanha e recebeu de Deus o milagre da porta aberta. Vamos ouvir esse testemunho maravilhoso.
1: Como é o nome do irmão?
2: É Roberto, meu nome.
1: Ô Roberto, qual foi a bênção? Como é que foi? O irmão entrou na campanha?
2: Eu entrei na campanha dos 300. Eu peguei o voto, né, meus irmãos, para contribuir com a igreja, para ajudar, sim, né? E eu estava desempregado, na verdade, meus irmãos, estava no seguro-desemprego. Eu peguei na firma anterior, né, meus irmãos? Eu tive direito a 4 parcelas do seguro-desemprego. E daí eu entrei no seguro-desemprego, né, meus irmãos? Recebi 3 parcelas, mas só orando a Deus, pedindo para Deus, meus irmãos, que antes de acabar meu seguro-desemprego, que Deus abrisse outra porta de emprego para mim. E daí, meus irmãos, começou, né, a campanha dos 300, com o irmão, né, que veio aqui, como dirigente da igreja, né, que sumiu, e Deus tocou no coração dele para começar já a campanha dos 300, irmão. Assim que ele começou, também comecei, falei, e peguei o voto, confiando no Senhor. Até tive aqui na frente, né, que quando o irmão, o pastor Celso, o senhor deve lembrar, né, e como Deus é maravilhoso, meus irmãos, e Deus realmente, né, antes de acabar o meu seguro, eu já estou trabalhando, amanhã já começo a trabalhar, já fiz tudo, exame, integração, peguei os uniformes, assinei o contrato, tudo certinho, meus irmãos. Hoje acabei de fazer mais uma integração de vídeo da empresa onde vou trabalhar. Graças a Deus, meu irmão, tá tudo certinho, amanhã eu já começo a trabalhar.
1: Tá que feliz com Jesus.
2: Feliz com Jesus, graças a Deus.
1: Quando o irmão estava no tempo do seguro-desemprego, havia um pouquinho de preocupação, né? Porque sempre há, né? Ah, quanto tempo eu vou ficar desempregado, né?
2: Sim, irmão, sim, com certeza.
1: E aí o irmão ouviu falar da campanha e o irmão entrou na campanha.
2: Sim, irmão, eu vim aqui na igreja que eu venho direto pela missão.
1: Por quantos dias já recebeu a bênção?
2: Ó, meus irmãos, depois que eu tive aqui, que eu entrei na campanha, que o irmão fez a oração pra mim aqui na frente, não demorou muito, não. Eu creio que talvez uns
1: 3 semanas,
2: uns 15 dias.
1: 15 dias.
2: E não apareceu somente uma vaga pra mim, irmão. Pode ter várias vagas.
1: Meu Deus do céu. Nosso Deus é Deus de prosperidade. Tá feliz com Jesus?
2: Ai, graças a Deus. Tô, irmão, muito feliz. Deus é maravilhoso. É algo assim, maravilhoso mesmo. Que só Deus pode fazer isso. E só Ele pode abrir as portas do emprego nessa crise que tá, galera.
1: É verdade. É verdade. Nós estamos na crise. O que o irmão diria pros ouvintes?
2: Eu que diria pros ouvintes. Que os ouvintes possam vir, né, meus irmãos? Aqui até a igreja, aqui, né? No centro de Curitiba. Isso, né? Vim fazer a campanha direitinho. Pegar o voto. Né, meus irmãos, dos 300, porque é algo maravilhoso, é um mistério de Deus essa campanha, é algo tremendo.
1: Amém, Deus abençoe por esse lindo testemunho, amém.
0: Louvado seja Deus pela vitória tão grande na vida do Roberto. Deus abriu as portas E podemos dizer no plural as portas mesmo, porque, como ele disse, não foi apenas uma vaga, uma oportunidade, foram várias. E o Roberto pôde escolher a dedo qual a vaga, né, qual o trabalho que ele iria escolher ocupar ali, aquela vaga que Deus providenciou na vida dele através da fé, participando da campanha Os 300 Valentes de Gideão. Então, querido ouvinte, não importa qual seja o teu problema, qual seja a tua causa, a tua dificuldade, ou até aí a tua impossibilidade, venha ser um dos valentes a estar aqui lutando, pelejando na oração, na fé, na confiança e na perseverança na presença de Deus, na casa do Senhor. Agora são 21:58 e, como eu já anunciei, na segunda-feira está aqui comigo no estúdio a equipe Jesus Está na Frente. Os servos de Deus já chegaram aqui depois de um culto abençoado de Santa Ceia. Está aqui irmã Clarice ao meu lado, serva de Deus, também seu esposo, nosso irmão diácono José Camargo e o presbítero Francisco Gonçalves. Deus abençoe o trio abençoado aqui representando a equipe Jesus Está na Frente. Paz o Senhor, irmã Clarice, Deus abençoe, seja bem-vinda, e também os servos de Deus.
3: A paz do Senhor, irmã Aline, a paz do Senhor a todos os ouvintes da rádio Deus e Amor. É muita alegria hoje estarmos aqui, né, falando sobre os cultos, né, de terça-feira. Deus estará fazendo grandes milagres e maravilhas, e Deus realmente é o maior interessado em nos abençoar. A paz do Senhor, presbítero Francisco, a paz do Senhor, meu esposo também. Deus abençoe.
4: Graças a Deus, a paz do Senhor, presbítero Francisco, minha esposa, Marlene, a paz do Senhor, ouvintes, a voz da libertação. Nós estamos já na cobertura já para o culto amanhã, às 19h, no prosseguimento dessa campanha que o Senhor revelou para o presbítero Francisco. Então, a partir das 17h30, o grupo Jesus Está na Frente já está em oração, presbítero Francisco.
5: A paz do Senhor, queridos ouvintes do programa Voz da Libertação, paz do Senhor, irmão Diácono José Camargo, Clarice, ouvintes do programa Voz da Libertação, Aline. Sim, nós estamos já de prontidão, né, para fazermos aqui essa programação, estarmos juntos com vocês até as 23h, né, quando agora, 22:59, né, nós só queremos aqui dar um respaldo rapidamente antes dos prefixos, né, que amanhã, terça-feira da Vitória, 4 concentrações poderosas aqui na Igreja Pentecostal Deus e Amor, né? 4 concentrações já começando de manhã às 9h, né? Tem aí o almoço com Deus, a meio-dia, às 14h mais uma concentração, e às 19h nós. Então agora nós vamos para uma pequena pausa e já retornamos com todos vocês, ouvintes do programa Voz da Libertação.
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9: Portanto, eu digo... Tudo o que vocês pedirem em oração, creiam que já o receberam, e assim sucederá. Marcos capítulo 11, versículo 24.
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Graças a Deus, queridos ouvintes do programa Voz da Libertação, retornamos aqui direto pela Super Rádio de Curitiba. A melhor programação do seu rádio está aqui. Olha aí, AM 1210, né? Estamos aqui diretamente de Curitiba, começando mais um programa Voz da Libertação, aqui diretamente da sede estadual de Curitiba, que está na responsabilidade do pastor Jerry Borchatti. Varão de Deus, né? Esse homem de Deus que hoje trouxe uma palavra tremenda na Santa Ceia do Senhor, né? Tivemos uma Santa Ceia abençoadíssima. Tivemos 4 concentrações nesta segunda-feira do Mover de Deus na Igreja Pentecostal Deus Amor, sede estadual de Curitiba. E nós estamos aqui para levar a programação, essa programação que traz bênção para todos vocês, até as 23 horas. Está aqui meu companheiro, né, a servo de Deus, de todas as segundas-feiras, que já vão aqui dar uma cobertura total para o culto dessa terça-feira, às 19 horas. É o 23º dia da campanha O Poder da Oração. Deus operando sinais, prodígios e maravilha aqui na Igreja Pentecostal Deus de Amor. Igreja Pentecostal

0: né? Para a família, para aquele que tem pessoas presas aí no presídio, nas drogas, né? Então, nessa terça-feira do teu milagre, o Grupo Jesus está na frente, já está em santa consagração a Deus, né? Vai estar em santa consagração a Deus, para Deus mover as suas mãos conforme a sua vontade santa e operar nessa terça-feira. Então, atenção, atenção a toda a grande Curitiba e região metropolitana, Vila Torres, né? Região central. Nós temos aqui, né, um amplo estacionamento, você que vem de carro pode vir tranquilamente, aqui na antiga sede central de Curitiba, né? Na rua João Negrão, 595. Você que vem com o seu veículo, rua João Negrão, 595, antiga sede estadual de Curitiba. Ali aproximadamente cabe 500 carros, então você pode vir tranquilo com seu automóvel, pode vir, né? Tem guarda que cuida do seu carro, você desloca duas quadras e já está na Igreja Pentecostal do Amor, na rua Pedro Ivo 744, e nós vamos estar aqui, se assim Deus permitir, para ungir todos vocês com óleo. Atenção, atenção aos enfermos, às pessoas que precisam aí da misericórdia de Deus, é nesta terça-feira, e está aqui o irmão José Camargo, né? O José Camargo vai fazer aí um comentário. Tivemos aí uma concentração maravilhosa hoje e segunda-feira passada também Deus operou poderosamente, né? Estava no Santo Altar a evangelista Maria Lorena, dando prosseguimento nessa campanha que já está na terceira etapa. É uma campanha de bastante oração, irmão José Camargo, diácono José Camargo, bastante oração. O Grupo Jesus está na frente já às 17 horas aqui, clamando com a serva de Deus, irmã evangelista Maria Lorena, né? Que ora até às 19 horas e 30 minutos. Então é bastante oração, bastante milagre, é poder de Deus aqui, irmão José Camargo. Seu comentário aí, o irmão já saudou os ouvintes do programa Voz da Libertação, comentários sobre esta campanha, né? E sobre o mover de Deus aqui na Igreja Pentecostal, Deus é Amor.
1: Com certeza, Pedro Francisco, vai ser uma bênção, uma vitória para quem vir amanhã. Então, a partir das 17 horas, já está orando, clamando ao Senhor, o Grupo Jesus está na frente. Mamãe Maria Lorena já está no clamor. Então, você que está com uma causa na justiça, o doente, o enfermo, você é o nosso convidado para estar aqui amanhã. Amanhã vai estar um servo do Senhor Jesus trazendo a palavra do Senhor, como o Pedro Francisco falou, a unção com óleo. Então, venha. Convide a sua família, seu, a pessoa que está doente, acamada numa cama, se você também pode trazer, que a vitória é certa. Então, você que mora na cidade metropolitana, você que mora aí nos bairros, você é o nosso convidado para estar aqui. O endereço da Igreja Pentecostal Deus e Amor está aqui na rua Pedro Ivo, no centro de Curitiba. Então, venha, venha que já é o 23º. Glória a Deus, terça-feira, nessa poderosa campanha, a oração. A oração move as mãos do Senhor. Então, você que quer vir, venha, venha, que tem dois, aleluia, dois estacionamentos, como o presidente falou aqui, amplo, já os guardas vão estar aqui guardando o seu carro, você pode vir tranquilo, tranquilo, que a vitória é certa, presidente Francisco.
0: Certamente, querido irmão diácono José Camargo, queridos ouvintes, 8 graus na capital do estado do Paraná, e você que quer pedir oração aqui, olha, o zap diretamente aqui da Super, né, da Super Rádio de Curitiba é o 419-8747-4513. Mande de onde você está ouvindo o programa Voz da Libertação e como está chegando aí o programa Voz da Libertação. Queridos ouvintes, como sempre, está aqui a irmã Clarice, ela vai fazer uma oração especial por você agora que está enfermo, já na entrada do programa Voz da Libertação. Nós vamos fazer aqui agora uma corrente de oração. Você que está aí doente, está com uma situação difícil, está acamado, você que está no hospital, né? Você que está no presídio, né? No presídio, nós tivemos no presídio, estava lá o radinho, né? A Voz da Libertação do, dentro da cela e o programa Voz da Libertação. Então nós vamos agora fazer uma oração especial por todos vocês que estão necessitados da grande misericórdia de Deus. Se aproxime aí do seu rádio receptor, né? Do seu computador e ore juntamente conosco agora, porque quem garante a vitória é Jesus. E já está aqui, ó, né? Já está aqui, ó, o zap já está bombando aqui da Super Rádio de Curitiba. Se aproxime então agora e ore juntamente conosco e cremos que o milagre de Deus vai acontecer agora.
2: Deus maravilhoso, Deus tremendo, ó Deus de misericórdia, neste momento, meu Pai, em que nós cremos, Deus, no Teu poder, nós cremos, Senhor, que o Senhor há de agir em favor desta pessoa que está enferma. Senhor, meu Deus, eu creio que neste momento as Tuas mãos já estão sobre esta pessoa, que o Senhor venha

0: O poder do teu sangue, Jesus, nós repreendemos agora toda a dor deste corpo, toda a enfermidade maligna, Senhor. Meu Deus, coloca as tuas mãos aí, Senhor. Vai repreendendo aqui agora. Visita esta pessoa, Senhor, que está acamada. Esta pessoa que também está, Senhor, internada dentro deste hospital. Esta criança, meu Pai, que neste momento, meu Deus, passa por esta crise, Senhor, de ansiedade, esta crise de enfermidade, essa dor. Meu Deus, esta criança, meu Pai, vai passar por esta cirurgia, esta mãe que chora, pedindo o teu socorro. Eu sei que neste momento muitas pessoas estão com os joelhos dobrados, meu Deus. Vai, Senhor, trabalhando agora, meu Deus, vai trabalhando nesta vida, vai trabalhando, Senhor. E eu creio, meu Pai, que no dia de amanhã, Senhor, estarão contando a bênção, contando a vitória. Alcança esta pessoa também que está presa, Senhor, que está com o seu radinho ligado, que está com o seu celular, meu Deus, escutando esta programação, Senhor, que o Senhor possa libertar, que o Senhor possa transformar, meu Deus, que o Senhor possa dar a vitória para essa pessoa que tanto clama, que pede a Ti, Senhor, e nós cremos no Teu poder, na Tua glória, meu Pai, na Tua maravilha, Senhor, que o Senhor venha realizar o milagre agora, em nome do Senhor Jesus.
1: Graças a Deus, queridos ouvintes, está aí a oração da serva de Deus. Eu creio que Deus já alcançou vocês. Nós estamos agora, então, na cobertura total para o 23º dia, né, irmão José Camargo, da poderosa campanha O Poder da Oração. A Maline já está ali, né, preparando para nós os testemunhos, as libertações que certamente irão acontecer nessa terça-feira. Nós vamos já mostrar para vocês o que Deus tem feito aqui na Igreja Pentecostal Deus e Amor, aqui da rua Pedro Ivo, 740. Nós estamos com um grupo de obreiros, lembrando aos queridos irmãos que vamos estar já, né? Acho que domingo que vem, né, irmão José Camargo? O grande trabalho da rua da capital do estado do Paraná. Então, o grupo já está se preparando, já está orando, né? Porque a vitória vai ser muito grande, tá aqui, né? Tá aqui, ó, vai ser no dia 16, se eu não me engano, né? 16, o nosso trabalho das ruas, e a bênção vai ser muito grande também nas ruas. Irmãos, queridos irmãos, eu quero aqui só fazer aqui um convite especial a todos vocês, né? Porque estão me perguntando bastante como que eu faço para entrar no grupo Aí Jesus Está na Frente. Então, você é um ganhador de almas, né? E está um pouquinho parado, talvez. É bem tranquilo, o trabalho é feito uma vez por mês só na rua, uma varredura na grande capital do estado do Paraná, junto aos andarilhos, né? Você é membro da Igreja Pentecostal Deus e Amor, venha no culto de terça-feira, venha falar conosco e entre nesse trabalho, porque esse trabalho é um trabalho maravilhoso, é um trabalho que Deus faz a obra, opera, é um trabalho que Deus tem aí mostrado muitas maravilhas para nós, saímos até transformado, né? Transformado aí das ruas pelo trabalho tão grande. Então, você tem esse desejo e pode separar 3 horas e meia no máximo, né? Aqui para evangelizar a grande Curitiba, começa às 14 horas, 5 horas, 5 e meia, já termina. Então, eu creio que é muita bênção de Deus, né? Você pode fazer esse trabalho, você se prepara em oração junto com o grupo, jejua e ora, e aí Deus faz a grande obra. Quem faz a obra é o grande Deus. Vem aqui, se apresente a nós e comece a fazer esse trabalho grande nas ruas de Curitiba, aqui na capital do estado do Paraná. Querido irmão José Camargo, né? Hoje 8 graus, né? 8 graus, e o povo compareceu aqui no culto doutrinário da palavra de Deus e Santa Ceia, e amanhã não vai ser diferente, não. O povão estará também aqui na Igreja Deus de Amor, né? Porque com certeza Jesus, o mesmo Jesus que esteve hoje, tá amanhã, tá depois, todos os dias aqui, né? Na nossa série estadual, Deus está operando grandes sinais, prodígio, maravilha. Com certeza vai estar frio, mas o povo de Deus está aí com a fé firme e crendo que o jejum e a oração quebra todas as potestades do ar, irmão José Camargo.
2: Com certeza, presidente Francisco, não vai ser diferente, não. Hoje a multidão estava aqui na palavra, assistindo a palavra do Senhor Jesus Cristo, e a Aleluia Santa Ceia também, e amanhã não vai ser diferente, não. Amanhã você é o nosso convidado para estar aqui amanhã, a partir das 17 horas, já estão orando, clamando ao Senhor Jesus. Então você é o nosso convidado para estar aqui. Então já estamos aqui no 23º domingo, 23ª terça-feira já, nessa poderosa campanha. Tem pessoas já contando bênçãos e vitória, então você pode ser uma delas já. Venha, venha sem dúvida que você vai receber a bênção e a vitória. Então, você que mora na cidade metropolitana, venha receber a bênção. Então, a oração move as mãos do Senhor. O mesmo Deus que operava no passado, ele está operando. Então, através da oração, através do homem de Deus. Então, tem quatro concentrações amanhã. Então, a última vai ser às 19 horas. 19 horas, já vai estar aqui, já está já o homem de Deus já trazendo a palavra do Senhor já às 18 horas, já a oração vai prosseguir até às 19 horas e nós vamos estar aqui já nessa grande cobertura. O grupo Jesus está na frente. Então você que quer vim trabalhar conosco, então nós venha conversar com o presidente Francisco, com a equipe e pedir mais instruções e venha se preparar para trabalhar. Então nós vamos para a rua, presidente Francisco, e até voltamos até fortalecido, porque lá tem almas sedentes, almas ali que estão ali realmente sedento pela palavra do Senhor Jesus Cristo. Eles não só não vão ali se alimentar o corpo físico, mas ali querem se alimentar o corpo físico. A palavra do Senhor que transforma. Como nós fomos transformados, como nós estávamos ali desagarrados de Deus, mas quando nós coloquemos nossa vida no altar do Senhor, o Senhor apagou todos, aleluia, nossos pecados. O Senhor Jesus Cristo fortaleceu nós, estamos aqui ganhando almas para o Senhor. Nós levamos a palavra do Senhor Jesus Cristo, mas quem transforma é o Senhor Jesus. Então o Senhor Jesus Cristo preparou este grupo, Jesus está na frente. Então dia 16, domingo que vem, nós vamos estar ali já, ali às duas horas mais ou menos, já estamos ali levando a palavra do Senhor, o culto ao ar livre. Daí chega a equipe, Jesus está na frente, ali já vamos distribuindo os alimentos. Quantas almas o Senhor Jesus Cristo já tirou das garras do inimigo, porque o inimigo ele veio para matar, roubar e destruir, mas o Senhor veio para dar vida e vida com abundância, presidente Francisco.
3: Olha que bênção, né? Que bênção de Deus. Deus está operando aqui na Igreja Pentecostal Deus de Amor. Ouvintes do programa Voz da Libertação, testemunhos de muita, muita bênção, libertação aqui na igreja. Então, atenção, atenção, olha aí que nem a irmã Kelly, já vamos orar, viu, irmã Kelly? Para que Deus liberte a irmã, sim, do espírito de depressão. E nós estamos falando agora, a irmã Clarice, com muitas pessoas assim, eu creio que a irmã Aline já está com alguns testemunhos ali, né, de libertação, algumas passagens de libertação aqui na Igreja Deus e Amor. Irmã Clarice, Deus tem libertação para aqueles que estão em depressão, para aqueles que estão presos aqui na Igreja Pentecostal Deus e Amor?
0: Com toda certeza, presbítero Francisco, Deus tem. E como Deus tem libertado, a gente tem visto já muitos milagres, Deus, né, fazendo na vida das pessoas, transformando, libertando pessoas que realmente estavam com depressão, muito caído mesmo. A depressão tem tomado conta das pessoas e Deus tem libertado, Deus tem tirado a depressão e as pessoas têm se voltado a Deus, têm buscado a presença de Deus, em vez da depressão tomar conta, o Espírito Santo de Deus tomou conta da pessoa e foi realmente transformado. E Deus tem poder, não tem o que Deus não faça por você. Talvez o teu problema é outro, né? Não seja depressão, mas seja algo parecido. Então Deus tem um milagre para a tua vida. Deus não tem o que ele não faça. Nosso Deus é o Deus do impossível. Ele vai fazer o impossível na tua vida acontecer. Talvez tenha pensado que a tua fé está pequena. Não. Ainda existe na tua vida uma fé que vai transformar a tua vida, o teu lar, a tua família. Eu tenho certeza. A família sua pertence a Deus. Não deixe o inimigo roubar a tua bênção, roubar a vitória, tirar a tua família. Não. Se coloca em pé. Se posiciona e venha amanhã, nessa terça-feira, em busca da tua vitória. Tremendamente também a unção que liberta, que transforma. Presbítero Francisco vai estar aqui trazendo a palavra, trazendo a unção, né, do Espírito Santo de Deus, ungindo a todos com óleo, que o Senhor ele vai transformar, vai trazer na tua vida a paz, a alegria e essa depressão, essa tristeza que você tem, ela vai sair da tua vida. Então esteja conosco amanhã, já a oração a partir das 17 horas com a nossa irmã Maria Lorena, e não há nada que vai impedir a tua bênção, nada vai impedir o que Deus tem para a tua vida no dia de amanhã.
3: Queridos ouvintes, vejam o que Deus está fazendo na Igreja Pentecostal Deus Amor, aqui na rua Pedro Livo, 744. Paz do Senhor, irmã Ivone, conte a bênção que a irmã recebeu aqui na Igreja Pentecostal Deus e Amor.
4: A bênção que eu tenho para contar, irmão, que a minha irmã pegou 5 anos de cadeia. Aí eu estava aqui na campanha com o irmão Francisco, com o irmão. Aí eu vim no dia e o advogado dela falou que não ia conseguir tirar ela. Ela ia pegar 5 anos. Daí eu vim aqui, Deus usou o irmão, falou assim que tinha uma pessoa, tinha uma irmã na igreja, que tinha uma pessoa da tua família que estava presa, que Deus ia alcançar essa pessoa e ia dar vitória. E a minha irmã ficou só 3 meses, que ela foi pegada com não sei quantos de cocaína no carro dela, foi presa ela, o carro, o companheiro dela, foi tudo preso. Mas ela só ficou 3 meses. E Deus tirou ela de lá em 3 meses. Eles falaram que ela ia ficar 5 anos, mas ela só ficou 3 meses. E Deus, graças a Deus, fez a obra na vida dela. E eu estou muito feliz, sabe, irmão? E agora eu creio que Deus vai trabalhar na vida do meu irmão, que também está na cadeia. Mas Deus vai fazer a obra também, porque o Deus que a gente serve, ele é aquele Deus que ele, quando ele revela, acontece a benção na hora.
3: Então, irmã, a mãe recebeu essa benção grande e foi uma pessoa da família, agora está buscando pela outra pessoa. Sim. Só faça um convite para os ouvintes do programa Voz da Libertação, se vale a pena estar na igreja, faça um convite, irmã, para todos os ouvintes.
4: Ah, vale a pena, sim. Eu quero chamar os ouvintes que estão ouvindo a Voz da Libertação, que se você tem qualquer problema na tua família, doença, pessoas na cadeia, na prisão, qualquer tipo de problema, o casal separado, intriga na família, é só você vir na Igreja Pentecostal Deus é Amor, porque aqui tem a vitória certa na vida de cada um de nós.
3: Graças a Deus, então, nós agradecemos pelo testemunho da irmã. Diga o nome completo da irmã, irmã.
4: É Ivone Ribas Bueno, eu moro em Pinhais, no Veisópolis, rua Rio Cachoeira, 316.
3: Graças a Deus, está aí, ouvindo o programa Voz da Libertação, esse testemunho maravilhoso da serva de Deus, amém?
5: Como é que é teu nome, homem de Deus?
6: É Cláudio, meu irmão.
3: Qual foi a bênção que você recebeu aqui na campanha da Igreja Deus Pentecostal Deus e Amor?
6: Irmão, estou fazendo a campanha da sexta-feira aqui, e sexta-feira passada eu recebi uma revelação, que eu ia receber uma proposta, e a proposta que eu ia receber era para mim dizer sim, porque vinha de Deus. E, irmãos, eu cheguei em casa no outro dia, de manhã, eu já recebi a proposta, e já aceitei, e já recebi a vitória de Deus, amém?
3: Então foi instantânea a bênção, irmão?
6: Foi instantânea a bênção, irmãos.
3: A proposta já aceitou, já recebeu a bênção, já está contando aqui a vitória, então?
6: Estou contando a vitória, que já recebi a bênção.
3: Então, só diga o endereço do varão e o nome completo novamente.
6: Eu moro em Rua Gênova, Budia Tovinha, 73.
3: Deus abençoe, homem de Deus, pela bênção contada aqui na igreja. Meu nome do servo de Deus?
7: É José.
3: Bom, José, quanta a bênção recebida aqui na Igreja Pentecostal Deus e Amor?
7: A bênção que eu quero contar é que eu era um rapaz perdido nas drogas, né? Quase 30 anos perdido nas drogas, e graças a Deus Jesus me libertou, Jesus prosperou a minha vida, deu-me aposentadoria, nunca trabalhei, nunca paguei INSS, e o senhor falou que ia me aposentar e o senhor me aposentou. Também o irmão foi lá na Vila Galha fazer uma campanha e falou que eu tinha algo para vender. Eram umas terras, né, que minha esposa deixou como herança. Então, no meu pensamento, jamais ia vender naquele lugar, né? E depois que fui revelado com o irmão, parece que veio uma luz na minha cabeça, e eu vendi para minha cunhada, porque as terras estavam tudo junto com ela, né? Então agradeço a Deus, agradeço aos irmãos, às irmãs, né, que oraram em meu favor, porque quando se apresentou uma pessoa drogada, né, eu estava no meio. Então hoje eu estou aqui orando e intercedendo em favor dessas pessoas também. Porque, né, meu irmão, eu não usava droga, eu comia droga, era dia e noite e madrugada, mas graças a Deus, através das orações dos irmãos, né, Deus me libertou, né, meu irmão? Me libertou de tudo.
3: Conte aqui pra nós, então, vem mais pertinho aqui um pouquinho. 30 anos nas drogas, né? Foi difícil a libertação? Como é que foi, irmão?
7: Foi quase 30 anos, né, meu irmão, que eu perdi a minha vida. Cheirava tine na roupa, a hora que passava o efeito, tava aquele buraco na roupa, né? Aí minha esposa falava que eu tava vivo porque Deus tinha um plano na minha vida, né? Então, graças a Deus, agradeço os irmãos que oraram em favor dessa pessoa drogada, né? Hoje eu tô aqui, né, meu irmão? Deus me deu o carro. Eu não tinha nada, andava que nem um maloqueiro na rua. Hoje, graças a Deus, como diz a palavra, palavra do Senhor. Quem tem Jesus tem tudo.
3: Amém. Essa pessoa que vai escutar agora o testemunho teu aí, essa pessoa que tem pessoas aí trocadas há muito tempo, dá um conselho aí para fazer campanha, porque Jesus verdadeiramente liberta. O problema é um testemunho vivo.
7: É, eu falo, né, para essas pessoas que vêm na igreja, que vêm, não precisa parar de usar droga, mas venha todo dia na igreja como eu fazia, né? De dia eu usava droga, de noite eu orava com missionário, até que Deus estendeu as mãos e me libertou. Faz 15 anos que eu tô liberto.
3: E essa outra bênção aí, era quase impossível. Você recebeu duas vitórias, uma em seguida da outra.
7: É, a minha esposa era viva, né, e meu sogro, então ele pegou, rachou umas terras, uma parte ela vendeu, ela fez campanha e vendeu, e a outra parte ficou junto com a minha cunhada. E era impossível, porque é bem longe, não tem recurso de nada. Depois que fui revelado com o irmão, né, veio uma luz na minha cabeça, falei, então eu vou vender para minha cunhada. E ela comprou, porque o irmão falou que eu ia vender e eu vendi, graças a Deus.
3: Que bênção, duas vitórias então, diga o nome do irmão completo aí e o endereço.
7: José Floriano da Silva Filho, moro na rua Manuel Antônio Beck, na Vila Nori, Pilarzinho.
3: Deus abençoe, o nome de Deus, pela bênção contada aqui da igreja.

0: Queridos irmãos, nós vamos agora para um espaço e já retornamos, né? E comentando sobre essas três bênçãos maravilhosas. E você não perca nessa terça-feira do teu milagre e do mover de Deus na Igreja Pentecostal Deus e Amor, às 19 horas. Pega tua resposta.
1: Hora certa, 22:26. 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

A gente vai para mais informações aqui. Como os pais podem ajudar na saúde mental dos filhos? Mais de 14% das crianças e adolescentes de 10 a 19 anos no mundo todo enfrentam problemas de saúde mental, de acordo com pesquisas feitas no ano passado. De acordo com a OMS, a saúde mental já é a terceira principal causa de morte entre jovens de 15 a 29 anos. Entre os principais fatores associados ao aumento desses problemas estão cobranças da escola, comparação com os colegas, a pressão social, o uso excessivo de redes sociais, desigualdades socioeconômicas e os impactos da pandemia da Covid-19. Uma das formas de combater os impactos desses fatores da saúde mental dos adolescentes é contar com uma rede de apoio que envolve família, amigos e principalmente a escola. Além disso, de acordo com especialistas, a escuta ativa é essencial para que os jovens se sintam acolhidos. Neste sentido, os pais podem criar um espaço em que realmente os jovens sejam validados por meio de sentimentos, sem julgamentos, justamente para que eles se sintam mais à vontade para falar sobre suas angústias e sem críticas. Um outro ponto importante para a manutenção da saúde mental dos filhos é os pais cuidarem do próprio bem-estar emocional. Uma pesquisa recente mostrou que o sofrimento mental dos pais está associado a um desenvolvimento infantil abaixo da média, afetando áreas como cognição, habilidades socioemocionais, linguagem e desenvolvimento físico. Saúde. Alterações no cérebro de mulheres durante a segunda gravidez. Um estudo demonstrou que a gravidez altera a estrutura do cérebro humano. O grupo de pesquisa também demonstrou que a gravidez altera o funcionamento do cérebro. E para o estudo de acompanhamento, cujos resultados foram publicados, 110 mulheres foram acompanhadas. Algumas estavam se tornando mães pela primeira vez. Outras já estavam aí na segunda gestação e um terceiro grupo permaneceu sem filhos. As maiores mudanças durante a primeira gravidez acontecem na estrutura e atividade da chamada rede de modo padrão. Essa parte do cérebro é importante para muitas funções, incluindo a autorreflexão e os processos sociais. Então, durante a segunda gravidez, essa rede mudou novamente, mas de forma menos drástica. No entanto, durante a segunda gravidez, houve mais mudanças nas redes cerebrais relacionadas à atenção e à resposta a estímulos. Os pesquisadores também encontraram uma conexão entre as alterações cerebrais e o vínculo entre mãe e filho. Essa ligação foi mais proeminente na primeira gravidez do que na segunda. Além disso, os pesquisadores observaram ligações entre alterações estruturais no cérebro e depressão periparto, tanto na primeira quanto na segunda gestação. Esse estudo oferece novas perspectivas sobre como o cérebro feminino se adapta à maternidade e contribui para preencher essa importante lacuna de conhecimento sobre a biologia feminina. Os resultados também podem contribuir para o melhor atendimento às mães, por exemplo, na prevenção e no tratamento da depressão pós-parto. 10:38.

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2: Graças a Deus, retornamos diretamente de Curitiba, pela Super Rádio, né? De Curitiba, AM 1210. E nós vamos aqui já na cobertura total para a campanha de oração dessa terça-feira, O Poder da Oração. Sem perca de tempo, ouvintes, nós vamos fazer agora uma oração por todos os enfermos, né? E pelas causas impossível. Vamos aqui orar com o nosso querido irmão José Camargo, por você que está com causa impossível. Lembrando, amanhã vamos trabalhar de bom samaritano. Deus está fazendo grande obra aqui na Pedro Ivo 744, sede estadual das igrejas pentecostal, Deus de amor. Venha você, traga um enfermo aí, traga, porque o grupo vai estar em santo jejum para Deus operar a maravilha. E nós, nesse momento agora, queridos ouvintes, por estarmos nessa campanha, O Poder da Oração, vamos fazer uma oração pelas causas impossível. Você que tem documentação aí na tua casa agora, levante para cima, peça de roupas, levante aí agora, peça do seu filho, da sua filha, levante agora conosco em oração e ore pelas causas impossível agora. Você que está esperando a sua aposentadoria, é nessa terça-feira, 23º dia da campanha, O Poder da Oração. Vamos orar agora então pelas causas impossível com nosso querido irmão José Camargo.
3: Senhor meu Deus e Pai, neste momento de oração, eu apresento, Senhor, minha vida, meu lar, apresento, Senhor, a família do teu servo Pedro Francisco, da irmã Aline, também os ouvintes da Voz da Libertação, essa pessoa que tem uma causa na justiça, ó Pai querido, que está difícil para resolver, ó Pai. Senhor meu Deus, alcança, Senhor meu Pai querido, essa pessoa que está doente, enfermo, acamada numa cama, Senhor. Pai, eu apresento também, Senhor Jesus, essa pessoa que está atrás das grades, Senhor da glória. Ó Deus, que o Senhor venha resolver, ó Pai, essa causa, meu Deus. Alcança, Senhor, essa pessoa que está no CTI, Senhor. Alcança também minha irmã Vivanir, que está ali em Santa Catarina, Senhor. Essa causa, Senhor, que ela tem colocado em tuas mãos, Senhor. Meu Deus, apresento, Senhor Jesus, este ouvinte, ó Pai, que está orando conosco, Senhor, até mesmo com lágrimas nos olhos, ó Pai. Ó Deus, só o Senhor é o nosso socorro, meu Pai. Ó Deus poderoso, vai alcançando, Senhor, este ouvinte, ó Pai, que está, Senhor, orando conosco, ó Pai querido. Vai alcançando, Senhor, ó Pai, repreenda este câncer, Pai, repreenda esta enfermidade, Senhor, ó Deus poderoso, ó Pai, nessa poderosa oração, Pai querido, eu apresento este ouvinte, ó Pai, que vai estar conosco amanhã, Senhor, nesta campanha, O Poder da Oração, Pai, derrama da tua graça, do teu poder, da tua unção, em nome do Senhor Jesus.
2: Sim, meu Deus, Deus Todo-Poderoso, vai de encontro agora os ouvintes do programa Voz da Libertação, meu Deus, vai de encontro essa mãe, esse pai que está com seu filho nas drogas e também essa pessoa que está em depressão, meu Deus, ó Senhor Deus de Abraão, de Isaac e Jacó, o grupo Jesus está na frente, Senhor está clamando ao Senhor, meu Deus, em santa consagração nessa terça-feira, Pai misericordioso, alcança agora os hospitais, o Hospital Pequeno Príncipe, meu Deus, coloca tuas mãos santas para que o teu nome seja glorificado em nome do Senhor Jesus. Amém, amém, Senhor Jesus. Ouvintes do programa Voz da Libertação, estamos aqui na cobertura total para essa terça-feira e Deus está operando sinais, prodígio, maravilha aqui na Igreja Pentecostal Deus de Amor e você não vai ser indiferente, venha, venha porque amanhã o culto termina um pouquinho mais cedo e a bênção é grande. Estamos aqui direto da Super Rádio de Curitiba.com.br. Atenção, atenção, você aí que não pega, né, até mesmo o programa Voz da Libertação, se não estiver chegando aí no seu receptor, você vai para o seu celular ou também para o teu computador, né? E adiciona aí, ó, superradiodecuritiba.com.br na internet. E aqui no, né, AM 1210, você aí localiza a Igreja Pentecostal Deus de Amor. E aqui agora na capital do estado do Paraná, 8 graus, né? 8 graus aqui na capital dos paranaenses, né? Tá um pouquinho frio. E nós estamos aqui com o zap aberto para você receber oração, né? Já fizemos duas, vamos fazer mais uma oração ainda, né? O zap daqui é bem facinho, 41 987 474513. Veja o que Deus está fazendo aqui na Igreja Pentecostal Deus de Amor, aqui na campanha O Poder da Oração.

0: paz do Senhor, homem de Deus.
1: Paz do Senhor, meu querido.
0: Como é que é o nome do varão?
1: É Adilson Santos.
0: Conte essa bênção, essa grande cura que você recebeu aqui de Deus, né?
1: Então, meus amados irmãos, foi um mistério maravilhoso que Deus fez na minha vida, não esperava que aconteceria isso. Peguei um câncer cerebral maligno no cérebro, segundo os médicos, não havia cura. E eles me deram mais ou menos a vida de 6 meses, mais ou menos assim, uma base ainda. Poderia ser antes, mas 6 meses o básico para mim viver. E Deus fez uma obra tão grande, que passei por mão de médicos. Médicos disseram que não havia cura mesmo. Me levaram para o Inácio Guedes para começar a fazer a quimioterapia. Mas fiz primeira e segunda e terceira sessão de quimioterapia. Mas no segundo e terceira não era assim um dia, mas era cada sessão era uma semana de quimioterapia. E Deus fez uma obra tão grande que quando eu fui internado para a quarta sessão de quimioterapia, quando eu começaram a querer fazer a sessão de quimioterapia, a doutora chegou no leito e disse assim para mim: Adilson, a gente não sabe o que aconteceu, mas o teu câncer está sarando e não é por causa da quimioterapia que você está fazendo. E a gente não tem explicação, mas a gente vai enviar você embora para casa de novo e vai passar cada 3 meses aqui para fazer uma consulta. E Deus fez uma obra tão grande que fez a primeira consulta, a segunda, a terceira. Na terceira disseram assim: Adilson, você não tem mais nada, você já foi curado para a glória de Deus.
0: Então me diga uma coisa, quanto tempo demorou você com essa enfermidade? O que aconteceu? Foi revelado? Se perseverou na fé? Como é que foi?
1: Foi um mistério assim, eu não nem imaginava. Eu estava na empresa trabalhando e o meu braço caiu, eu não sabia por quê. E quando a gente foi pro médico para ver o que estava acontecendo, eles declararam, disseram: é um câncer maligno cerebral, não havia cura mesmo.
0: Não havia cura mesmo. Quanto tempo faz isso que aconteceu com o servo de Deus?
1: Faz 6 anos e meio, há quase 7 anos, mais ou menos.
0: E você está curado, tá indo no médico ainda ou não precisa mais?
1: Não precisa mais não. Glória a Deus, tô curado pra glória de Deus. O médico disse que foi curado, não tem mais nenhuma sequela.
0: E agora o irmão tá fazendo o quê? Um obreiro da igreja está dirigindo uma congregação, como falou ali?
1: Glória a Deus, né? Estamos dirigindo uma igreja, o qual fica ali no Moradias Cajuru, e estamos lá para a glória de Deus, lá lutando com os irmãos ali, né? E Deus vai fazer uma obra muito grande naquele lugar, eu tenho certeza, glória a Deus.
0: Então a benção foi completa, diga aí o teu nome e o teu endereço para nós.
1: O meu nome é Adilson dos Santos, né? E moro no bairro Parolim, na rua Professor Rubens Elque Braga, 935.
0: Aí, queridos ouvintes do programa Voz da Libertação, uma cura aí, né? Do câncer maligno na cabeça, câncer cerebral, esse homem de Deus recebeu a vitória total aqui na igreja Pentecostal do Amor. Deus abençoe a todos vocês.
2: Graças a Deus, queridos ouvintes do programa Voz da Libertação, veja quantos milagres acontecendo aqui na Igreja Pentecostal Deus e Amor. E nós estamos nessa poderosa campanha. Atenção, atenção, você que está desempregado, passando por problemas difíceis, eu sei que vai ser difícil para você chegar até a Igreja Pentecostal Deus e Amor, porque nós estamos, né, em crise, eu sei que não está fácil, mas nós vamos nos esforçar, porque Deus, ele opera no nosso esforço. Coisas que ele pediu para Josué, né? Deus pediu para Josué ter ânimo, e agora com o frio, né? Com o frio, o inimigo tenta tirar o ânimo, também tirar o esforço. Duas coisas tremendas, irmã Clarice, que Satanás tem lutado contra o povo de Deus, né? É por ânimo, né? Ânimo para dar glórias, né? E ir onde, eu me lembro que há pouco tempo atrás, né? Quando nós nos convertemos, era de a pé, né, irmão? De a pé na Brasília e Tiberê. Então amanhã vai estar frio, sim, vai estar frio, mas você não vai fazer conta do frio. Virá na Igreja Deus de Amor pelo teu esforço e pelo teu ânimo. Se essa pessoa tiver esforço e ânimo, ela vence, não? Vence, irmã Clarice.
3: Com toda certeza, presbítero Francisco, amados ouvintes, realmente o esforço faz com que a pessoa alcance a vitória. Satanás luta mesmo, ele vai lutar, colocando desânimo na tua vida, tropeço, vai estar frio, vai estar chovendo, talvez, né? Então, vocês estão convidados para estar aqui, não desista, prossiga em frente, tenha fé, tenho certeza que a fé já está dentro do coração de vocês, não deixe com que o desânimo venha atingir, né, os teus objetivos, a tua bênção, a tua vitória, venha estar conosco, estamos aqui, né? orando em teu favor, em favor da tua família, e a vitória vai ser grande em nome do Senhor Jesus.
2: Tá aí, queridos ouvintes, convite da irmã Clarice, né? Para todos os queridos ouvintes. Eu sei que tem mãe agora aí que está na escuta, vocês, pessoas doentes. Pode ver o que Deus tem feito aqui na igreja, curando o câncer cerebral, né? E também você que está com filho aí nas drogas, veja que libertação tremenda daquela irmã, né? Que começou a fazer a campanha, Deus já tirou a pessoa da cadeia. Nós tivemos aqui alguns testemunhos impactantes nessa noite. E não vai ser diferente, não, queridos ouvintes, porque nessa terça-feira nós já estamos nos preparando, né? O nosso objetivo é fazer a obra e quem faz a obra é o próprio Deus. Então atenção, atenção, mãe, pai, você que está desenganado da medicina, está vendo vulto, amanhã nós vamos orar por libertação, se assim o Senhor permitir, e temos certeza da tua vitória. Então se esforce porque a bênção é grande. A bênção é grande, irmão, louvado seja Deus, diácono, que está conosco aqui, irmão José Camargo, diácono da igreja. Se nós nos esforçar, Deus faz a parte dele, irmão. Diácono.
4: Com certeza, Premito Francisco, vai ser uma bênção, uma vitória, porque se nós se esforçar, se colocar na presença do Senhor, fazendo a nossa parte, o Senhor faz a parte. Ele, o Senhor Jesus Cristo, é o maior interessado a nós abençoar. Então, como a minha esposa estava falando, o inimigo ele pode colocar até aquele querer colocar até uma enfermidade, uma dor de cabeça, um desânimo, às vezes acontece de você perder o ônibus, mas venha. Porque quando nós começamos na fé, né, presbítero Francisco, nós vinha até de chinelão, nós vinha no meio do barro, mas nós voltava com a vitória em nossas mãos. Então, o pronto-socorro do Senhor Jesus Cristo fica aqui no centro de Curitiba, ao lado do Guadalupe, na rua Pedro Ivo, número 744, amanhã é o dia da tua vitória. Então você é o nosso convidado para estar aqui amanhã. Amanhã nós já vamos já estar aqui e nesta madrugada nós vamos apresentar você ouvinte que está nós ouvindo pela voz da libertação. Nós vamos estar aqui amanhã já nessa poderosa campanha. Então você não venha, não fique pensando, ah, será que eu vou, será que eu não vou? Venha, venha que a tua vitória está aqui no centro de Curitiba, na igreja pentecostal Deus de Amor, presbítero Francisco.
2: Graças a Deus, está aí o nosso irmão, né? Nós já vamos aqui encerrar o programa Voz da Libertação, já vamos aqui daqui a pouquinho orar, né? Mas vamos encerrar agora pela Malindauro, a Edmilson que ligou aqui, o Paulo César, a Terezinha, né? E a Kelly. Então eu quero me despedir aqui de todos vocês, lembrando que amanhã, né? Às 19 horas estaremos aqui com todos vocês, nessa poderosa campanha Poder da Oração. Me despeço a todos vocês, presbítero Francisco Gonçalves.
3: Eu também quero me despedir a todos os ouvintes com a paz do Senhor Jesus, que Deus abençoe a todos.
4: Graças a Deus, aguardamos amanhã vocês aqui para receber a bênção do Senhor Jesus. Quem despede é o diácono José Camargo da Silva e até amanhã no nome do Senhor Jesus.
5: Hora certa, 22 horas e 52 minutos. 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
7: Muitos produtos industrializados contêm açúcar sem que percebamos. Molhos de tomate, pães e até temperos prontos podem ser adoçados. A indústria usa nomes diferentes para o açúcar nos rótulos. Sacarose, xarope de milho e até maltodextrina são alguns exemplos de nomes muito comuns. O consumo excessivo está ligado à obesidade e ao diabetes tipo 2. Então, reduzir a ingestão de açúcar é uma das melhores decisões de saúde. O paladar se acostuma com o tempo a sabores menos doces. Então, trocar refrigerantes por água ou sucos naturais faz uma grande diferença. Ler a lista de ingredientes é fundamental para fazer escolhas conscientes. Os ingredientes aparecem em ordem decrescente de quantidade. E se o açúcar é o primeiro da lista, o produto é basicamente doce. Então fique atento aos produtos ditos fit ou saudáveis de prateleira. Cozinhar em casa permite você controlar a quantidade de açúcar usada. Frutas maduras podem adoçar receitas e sem a necessidade de aditivos. Cuidar da alimentação das crianças previne doenças na vida adulta. O doce da vida está no equilíbrio e, claro, na saúde. Solidão urbana. O isolamento social afeta a saúde mental nas grandes cidades. Viver cercado de gente não significa estar livre da solidão. Muita gente, na verdade, que mora em grandes metrópoles se sente isolada e sem apoio. A falta de tempo e a rotina exaustiva dificultam fazer amizades. O isolamento prolongado pode levar, inclusive, à depressão e à ansiedade. Cultivar relacionamentos presenciais é muito importante para o bem-estar. Participar de grupos, igrejas, clubes, isso cria senso de pertencimento. Um simples cumprimento ao vizinho pode abrir portas para uma conversa saudável. A tecnologia deve aproximar e não substituir o contato real. Os idosos são os que mais sofrem com a solidão nas cidades. Visitar parentes e amigos mais velhos é um ato de amor e de saúde. O contato humano libera hormônios que reduzem o estresse. E ter com quem contar em momentos difíceis traz segurança emocional. Então não tenha vergonha de buscar ajuda ou companhia, de sentir-se só. O ser humano foi criado para viver em comunidade e interagindo. Pequenos gestos de gentileza quebram o gelo da indiferença. Conectar-se com pessoas é tão importante quanto cuidar do corpo.
8: Vinte e duas horas e 55 minutos.
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2: Evangelho de São Lucas, capítulo 11. É a insistência. Pedi, insistir pedindo. A oração do Senhor. Capítulo 11, eu vou ler com vocês versículo 2, depois já vou imediatamente para o 5. Os discípulos pedindo ao Senhor Jesus que os ensinasse a orar.
3: Los discípulos pidiendo a Jesús.
2: Y Jesús
3: que
2: dice: cuando orardes, dizei, orareis así.
3: Cuando oréis, orareis así.
2: Pai nosso, que estás nos céus.
3: Que estás en los cielos.
2: Diga comigo, Pai nosso.
3: Diga comigo, Padre nuestro.
2: Mais uma vez, Pai nosso.
3: Una vez más, Padre nuestro.
2: Isso, Pai nosso.
3: Padre nuestro.
2: Espiritualmente nós temos que ter um pai que está no céu.
3: Espiritualmente temos um padre que está
2: no céu. Porque se nós não tivermos um pai, nós não temos a quem pedir.
3: Se não temos padre, não há a quem pedir.
2: Agora versículo 5.
3: Versículo 5.
2: Disse-lhes também: qual de vós terá um amigo e que for procurá-lo à meia-noite e lhe disser?
3: Meia-noite lhe dijeron:
2: amigo, empresta-me três pães.
3: Amigo, empresta-me três pães.
2: Pois que um amigo meu chegou à minha casa.
3: Que um de meus amigos chegou à casa.
2: Vindo de caminho.
3: Vindo de caminho.
2: E não tenho.
3: E não tenho.
2: Que apresentar-lhe.
3: Que apresentar-lhe.
2: Se ele respondendo de dentro disser.
3: Ele respondendo por dentro disse.
2: Não me importunes.
3: Não me importunes.
2: Já está a porta fechada.
3: Já está a porta cerrada.
2: E os meus filhos estão comigo na cama.
3: E meus filhos estão já em la cama.
2: Não posso levantar-me para tos dar.
3: Não posso levantar-me para dar-los.
2: Digo-vos ainda.
3: Os digo todavia.
2: Ainda que não se levante a dar-lhes por ser seu amigo.
3: Aunque no se levante por ser su amigo.
2: Levantar-se-á todavia por causa da sua importunação.
3: Por la inoportunidade.
2: E lhe dará tudo.
3: E lhe dará todo.
2: O que houver.
3: Lo que hubiere
2: mister
3: é necessário.
2: E vos digo a vós.
3: Eu digo a vosotros.
2: Pedi.
3: Pedi.
2: E dar-se-vos-á.
3: E se os dará.
2: Buscai.
3: Buscado.
2: E achareis.
3: E encontrarei.
2: Batei.
3: Chamado.
2: E abrir-se-vos-á.
3: E se os abrirá.
2: Primeiramente eu quero falar na questão da paternidade.
3: Eu quero falar sobre a paternidade.
2: Aqueles que nascem.
3: Los que nacen.
2: Para muitos imediatamente.
3: Para muitos em imediato.
2: São filhos de Deus.
3: São filhos de Deus.
2: Mas biblicamente falando.
3: Pero bíblicamente hablando.
2: Quando a pessoa nasce, ela é uma criatura.
3: Quando a pessoa nasce, é uma criatura.
2: Para ser filho de Deus, tem que ser nascido de novo.
3: Para ser filho de Deus, tem que nascer de novo.
2: Para ser filho de Deus, tem de conhecer a Deus.
3: Para ser filho de Deus, tem que conhecer a Deus.
2: Tem que aceitar Deus.
3: Tem que aceitar a Deus.
2: Tem que viver Deus.
3: Tem que viver a Deus.
2: Tem que respirar Deus.
3: Tem que respirar Deus.
2: Para chamar Deus de pai, tem que ser considerado e tem que se fazer, ou seja, fazer como ser filho de Deus.
3: Para dizer-lhe padre a Deus, tem que ser como se fosse filho de Deus.
2: Comportar-se como filho de Deus.
3: Comportar-se como filho de Deus.
2: Se não é apenas criatura.
3: Sino apenas é criatura.
2: E a criatura não pode chamar Deus de pai.
3: E a criatura não pode chamar a Deus de padre.
2: A criatura pode chamar Deus de Deus.

0: Tú eres hijo de Dios. Todo bien.
1: Os discípulos queriam aprender a orar.
0: Los discípulos querían aprender a orar.
1: Eles não queriam ficar na decoreba, né?
0: Não queriam quedar-se na decoração, na memorização.
1: E Jesus então começou ensinando.
0: E começou ensinando Jesus.
1: E de repente ele passa no versículo 5 a contar.
0: De repente o versículo 5 começa a contar.
1: Uma história falando sobre a perseverança na oração.
0: Uma história falando sobre perseverança na oração.
1: Eu quero que vocês percebam, meus irmãos.
0: Quero que notem vocês, irmãos meus.
1: Que nem sempre se recebe algo no mesmo dia ou no mesmo momento em que se pede.
0: Que não sempre se recebe no instante que se pide.
1: Por isso Jesus está dizendo que nós devemos perseverar na oração.
0: Jesus disse que tem que perseverar na oração.
1: E ele conta a história.
0: Ele conta a história.
1: De um rapaz que tinha um amigo.
0: De um muchacho que tinha um amigo.
1: E esse amigo, sem dar nenhum tipo de aviso, coisa assim.
0: E esse amigo, sem dar um aviso ou alguma coisa.
1: Foi procurá-lo fora de hora. Meia-noite era tarde demais.
0: Foi buscá-lo à meia-noite, fora do horário.
1: Naquele tempo, naquela cultura.
0: Nesse tempo, na cultura.
1: E esse amigo chega e diz: amigo, eu quero que você me empreste três pães.
0: Esse amigo lhe disse: quero que me empreste três pães.
1: Perdão. Esse amigo chega para pousar e precisaria de pães.
0: Você necessita de panes.
1: E o que recebe a visita não tem esses pães para servir o visitante.
0: Quem recebe a visita não tem os pães para receber o visitante.
1: Porque era uma visita inesperada.
0: Porque era visita inesperada.
1: Hoje nós temos o WhatsApp.
0: Hoje temos o WhatsApp, não é assim?
1: Hoje nós temos e-mails.
0: Hoje temos os e-mails, correio eletrônico.
1: Hoje nós temos telefone celular.
0: Temos telefone celular.
1: Nós temos carta.
0: Temos a carta.
1: Nós temos rádio.
0: Aí as rádios.
1: Então, a comunicação hoje é: se eu vou estar na sua casa, eu aviso.
0: A comunicação é que se vou estar em tua casa, aviso.
1: Mas naquele tempo, não.
0: Era nesse tempo, não.
1: O visitante chegou de forma inesperada.
0: O visitante chegou de forma inesperada.
1: Digam comigo: inesperado.
0: Diga comigo: inesperado.
1: Então, era um visitante inesperado.
0: Era um visitante inesperado.
1: Quero dizer a vocês, meus irmãos, que todos nós podemos ter uma visita inesperada.
0: Quero dizer-lhes que todos podemos ter uma visita inesperada.
1: E quando eu estou falando de visita, não estou falando, me referindo a pessoas.
0: Quando
1: eu
0: falo de visita, não me refiro a pessoas.
1: Às vezes somos visitados pelo infortúnio.
0: Às vezes somos visitados por el infortunio.
1: Às vezes somos visitados por uma coisa ruim.
0: Às vezes por algo malo.
1: Às vezes somos visitados por uma enfermidade.
0: Às vezes por uma enfermidade.
1: E ninguém espera.
0: E nadie lo espera.
1: Ninguém acorda de manhã e já: vou, estou acordado hoje, vou no médico e eu sei que ele vai falar que eu estou com câncer. Não.
0: Ninguém desperta e vai ao doutor e pensa que está com câncer.
1: Ninguém acorda e diz: hoje eu estou esperando já uma enxaqueca.
0: Ninguém desperta e diz: bom, eu vou esperando uma enxaqueca.
1: Ah, hoje eu estou esperando ter uma diarreia.
0: Estou esperando ter uma diarreia. Não.
1: São coisas inesperadas, são coisas que nós não ficamos planejando.
0: Inesperado que não planeamos.
1: E Jesus quer que você saiba que nós podemos ser visitados pelo inesperado.
0: E Jesus quer que tu sepas de que pode ser visitado por um inesperado.
1: Quando inesperado é uma coisa boa.
0: Quando inesperado é algo bueno.
1: Amém, glorificamos a Deus.
0: Amém, glorificamos a Deus.
1: Mas quando inesperado é uma coisa ruim.
0: Mas quando o inesperado é malo.
1: Nós temos de ter a certeza que teremos onde buscar um recurso.
0: Devemos ter a segurança que sabremos buscar onde recurso.
1: Que temos onde buscar uma solução para o inesperado que nos acometeu.
0: Aí onde buscar solução para o inesperado que nos vino.
1: Como eu disse a vocês, meus irmãos, por questões culturais.
0: Como les dijo, hermanos, por cuestiones culturales.
1: No primeiro século era uma vergonha.
0: En el primer siglo era vergüenza.
1: Um visitante chegar na casa da gente e a gente não oferecia a ele comida e pousada.
0: Y un visitante llega y no le ofrezcamos algo de comer.
1: E de repente esse senhor.
0: De repente esse senhor.
1: Ele preferiu acordar o outro amigo seu.
0: Preferiu despertar outro seu amigo.
1: Acordar a sua família inteira no meio da noite.
0: Despertava toda a sua família em meio da noite.
1: Dizendo: eu preciso de três pães.
0: Dizendo: necessito de três panes.
1: Chegou um visitante em casa e eu não tenho nada para lhe oferecer.
0: Chegou visitante na casa e não há nada que oferecer-lhe.
1: Jesus quer que você espere o inesperado.
0: Jesus quer que esperes o inesperado.
1: Jesus quer que você entenda que o inesperado pode trazer a você uma necessidade, você precisa atender essa necessidade.
0: Jesus quer que o inesperado, sabe, o inesperado te pode trazer uma necessidade.
1: Então você tem que saber onde correr quando o inesperado vier para atender a necessidade que você terá.
0: Jesus quer que sepas onde correr quando chega o inesperado e a necessidade.
1: Quem está entendendo, diga amém.
0: Quem está entendendo, diga amém.
1: Quando nós temos uma situação como essa.
0: Quando temos situação como esta.
1: Nós vamos importunar alguém.
0: Vamos importunar a alguém.
1: Quando nós temos algo que nós estamos desesperados.
0: Quando temos algo que estamos desesperados.
1: Normalmente nós nos tornamos inconvenientes.
0: Normalmente nos fazemos

0: Somos inconvenientes.
1: Então prepare-se para ser inconveniente.
0: Então se aliste-se para ser inconveniente.
1: Diga aí, inconveniente.
0: Diga inconveniente.
1: Se chegar o inesperado,
0: se chegar o inesperado,
1: e se houver necessidade,
0: e se há necessidade,
1: não se preocupe, seja no horário que for.
0: Não se preocupe no horário que fosse.
1: Em ser inconveniente.
0: Em ser inconveniente.
1: Pelo contrário.
0: Por lo contrário.
1: Prepare-se para o inconveniente. Prepare-se para ser inconveniente.
0: Aliste-se para o inconveniente e seja inconveniente.
1: O visitante chegou fora de hora.
0: O visitante chegou fora da hora.
1: Visita fora de hora.
0: Visita fora de horário.
1: Tenho necessidade.
0: Há necessidade.
1: Então vou ser inconveniente a alguém.
0: Então
1: vou ser
0: inconveniente a alguém.
1: Mas preciso suprir essa necessidade.
0: Eu necessito suprir essa necessidade.
1: Preciso abastecer, atender esse meu visitante.
0: Preciso atender a meu visitante.
1: Naquele tempo não tinha mercado 24 horas, não tinha posto Ipiranga, né?
0: Nesse tempo não havia posto 24 horas, posto Ipiranga. Glória a Deus.
1: Naquele tempo nós não tínhamos.
0: Nesse tempo não havia.
1: Aquelas chamadas 24 horas por internet, iFood, né?
0: 24 horas por internet, iFood.
1: Comida 24 horas.
0: Comida 24 horas.
1: O jeito era...
0: A forma era...
1: Ser inconveniente a alguém.
0: Ser inconveniente a alguém.
1: Você já foi inconveniente em algum momento da sua vida?
0: Já foi inconveniente em algum momento da tua vida?
1: Eu já fui.
0: Eu já fui.
1: E não foi uma vez só, não.
0: E não foi só uma.
1: Mas certa ocasião, meus irmãos, eu estava em grande dificuldade, eu tinha acabado de ser assaltado.
0: Me encontrava em grande dificuldade, terminando de ser assaltado.
1: E eu era umas, acho que umas 2 horas da manhã.
0: Eu que eram 2 da manhã, né?
1: Eu tinha sido assaltado, meu carro tinha sido levado, tudo.
0: Me levaram todo.
1: Eu bati numa casa.
0: E eu chamei a porta de uma casa.
1: Imagina você bater num bairro, numa casa, 2, 3 da manhã.
0: Em um bairro, 2, 3 da manhã.
1: Eu insisti.
0: E eu insistido.
1: De lá dentro gritaram, não chegaram a dizer, não tem ninguém, não falaram isso, né?
0: Não disseram, não há ninguém, não.
1: Mas, vai embora, vou chamar a polícia.
0: Mas disseram, vete, chamarei a polícia.
1: Eu falei, ótimo, porque eu fui assaltado, chama mesmo.
0: Fui assaltado, chama mesmo a polícia.
1: Eu fui roubado, eu fui assaltado, preciso de socorro, empresta o telefone.
0: Me assaltaram, empresta meu telefone.
1: Não vou abrir a porta da minha casa, não, vou chamar a polícia. Tá bom, pode chamar que eu espero aqui fora.
0: Me disse, chama a polícia, espera aqui afuera.
1: Foi uns 15 minutos para as pessoas abrirem a porta. É um baita do inconveniente.
0: 15 minutos que demoraram em abrir a porta, esse inconveniente.
1: Jesus quer que você aprenda a ser inconveniente quando você for visitado pelo infortúnio e surgir a necessidade.
0: Jesus quer que tu seas inconveniente no momento de que vem o infortúnio e a necessidade.
1: Observem vocês, meus irmãos.
0: Observem vocês, irmãos meus.
1: Que esse rapaz dizia, olha, já estou com os meus filhos na cama.
0: O muchacho dizia, já estou com os filhos na cama.
1: Eu não posso me levantar. Levantar para te dar o que você está pedindo, não. Vai embora.
0: Puedo levantarme para darte lo que pides.
1: Ele não fala vai embora, mas era o mesmo que estivesse dizendo, vai embora, já estou dormindo.
0: Não lhe dijo eso, pero es lo mismo como si dijese, vete, ya estoy durmiendo.
1: Mas a Bíblia Sagrada nos fala, meus irmãos.
0: La Biblia Sagrada nos habla, hermanos míos.
1: Que o rapaz que precisava do pão.
0: Que el muchacho que necesitaba el pan.
1: Ele queria responder à necessidade, então ele não ia deixar de ser inconveniente.
0: Ele queria responder à necessidade e não deixava de ser inconveniente.
1: E meus irmãos, observem vocês.
0: Hermanos, observem ustedes.
1: Que ele diz, olha, eu.
0: Ele disse, mira.
1: Não tenho nada para dar para esse meu amigo que chegou nessa hora.
0: Não tenho nada para dar a este meu amigo.
1: Eu não tenho nada que apresentar a ele.
0: Não tenho nada para apresentar-lhe.
1: Isso é muito forte.
0: Isso é muito forte.
1: Que a partir do momento que nós chegamos a um ponto da vida.
0: Que desde que chegamos a um ponto da vida.
1: Que nós entendemos que nós temos uma necessidade. Quem tem necessidades aqui, levanta a mão. Eu tenho.
0: Entendemos que temos necessidade. Quem tem
1: eu sou
0: necessidade?
1: Pobre e necessitado em tantos aspectos da minha vida.
0: Eu sou pobre e necessitado em tantos aspectos da minha vida.
1: A partir do momento que nós temos uma necessidade.
0: Desde que temos uma necessidade.
1: Em alguns casos a necessidade veio de forma tão inesperada, de forma a trazer tanta tristeza.
0: Em alguns casos vindo de forma inesperada, tanta tristeza trajo.
1: Uma coisa poderosa.
0: E algo poderoso.
1: É nós admitirmos a nossa insuficiência.
0: É admitir nossa insuficiência.
1: A nossa incapacidade.
0: Nossa incapacidade.
1: Admitimos que nós não temos de onde tirar o socorro que precisamos.
0: Admitimos que não temos de onde sacar o socorro que necessitamos.
1: Esse texto parece um texto tão rapidinho de se falar, mas é um texto de uma profundidade maravilhosa.
0: Este passage parece tão curto, mas tem profundidade maravilhosa.
1: Nós vemos que esse homem, ele conclui rapidamente, eu não posso servir o meu amigo que chegou inesperadamente.
0: Vemos que esse homem habla e diz, eu não posso atender a meu amigo desesperadamente.
1: Quando nós entendemos que nós somos
0: Quando entendemos que somos
1: insuficientes para resolver alguma questão.
0: Insuficientes para resolver algo.
1: Isso nos leva a pedir socorro, a pedir ajuda.
0: Nos leva a pedir socorro, ajuda.
1: Eu não tenho nada, eu não tenho nada. Essas palavras são poderosas porque revelam a nossa impotência.
0: Não tenho nada, isso revela a nossa impotência.
1: Às vezes nós somos impotentes para resolver as nossas questões.
0: Às vezes somos impotentes para resolver nossa questão.
1: E às vezes somos impotentes para ajudar a resolver as questões de outras pessoas, como esse texto está nos falando.
0: Às vezes somos impotentes para resolver lo de los otros, como o texto habla.
1: E isso nos força a entender que nós precisamos procurar alguém e implorar pela sua ajuda.
0: Isso nos mostra que temos que implorar e buscar por ajuda.
1: Observem vocês que o texto fala só de oração.
0: Veja que o passagem habla só de oração.
1: Se nós nunca entendermos que nada temos a oferecer,
0: se nunca entendemos que não temos nada para oferecer,
1: nós nunca haveremos de clamar em nossas necessidades.
0: Nunca clamaremos em nossa necessidade.
1: Se nós nos orgulharmos e entendemos que não, vou buscar os meus próprios recursos.
0: Se nos enorgulhamos e dizemos não, vamos buscar nosso próprio recurso.
1: Quando na verdade nós já não temos recurso algum.
0: Quando já não temos algum recurso.
1: Nós vamos morrer mais cedo.
0: Moriremos mais temprano.
1: Nós vamos praticar o pecado da estupidez.
0: Faremos torpeza da estupidez.
1: Não serviremos nem a nós e nem aos outros.
0: E não serviremos nem aos outros.
1: Não atenderemos às necessidades que nos surgiram.
0: Não atenderemos à necessidade que nos surgiu.
1: O inesperado vai nos matar.
0: O inesperado nos matará.
1: Precisamos ser mais inconvenientes. Se temos um Deus para clamar, clamemos a Ele.
0: Mais inconvenientes, se temos um Deus para clamar, clamemos-lhe a Ele.
1: Se temos a quem pedir, vamos pedir socorro.
0: Se temos a quem pedir, pidamos socorro.
1: Este homem. Não demorou muito não.
0: Não tardou muito.
1: Ele foi. Eu quero pão.
0: Eu quero pão.
1: Não vou me levantar. Eu quero pão.
0: Não me vou levantar. Quero pão, dizia.
1: Não tenho nada em casa. Eu quero.
0: Não tenho nada na casa. Quero.
1: Persista em clamar a Deus.
0: Insista em clamar a Deus.
1: Persista em buscar o socorro que você precisa.
0: Insista em clamar por el socorro que necessita.
1: Claro que eu não estou falando em tom de crítica, mas estou falando em tom de ensinamento.
0: Não digo em tom de crítica, sino tono de ensinamento, enseñanza.
1: Até nos nossos cultos, às vezes, nós começamos a orar.
0: Até
1: nos nossos
0: cultos começamos a orar.
1: E às vezes nós percebemos quantas pessoas desistem de orar tão cedo.
0: E às vezes notamos quanta gente se rinde de orar tão temprano.
1: Enquanto um grupo ainda está orando fortemente, outro grupo já deixou de orar.
0: Quando um grupo ora ferventemente, outro parou de orar.
1: Quantas pessoas não resistem 5 minutos de oração?
0: Quantos não resistem 5 minutos de oração?
1: E quantos vêm à igreja uma vez só?
0: Quantos vêm à igreja só uma vez?
1: E ao não terem os seus problemas resolvidos?
0: E ao não ter o problema resuelto?
1: Já propõe no coração, eu nunca mais volto nesse lugar.
0: Propõe
1: no
0: seu coração, já não volto a este lugar.
1: Você tem que perseverar buscando.
0: Tienes que perseverar buscando.
1: Não é que Deus é ruim, não.
0: Diz que Deus é malo, não.
1: Mas as coisas são do jeito de Deus e não do nosso jeito.
0: As coisas são da forma de Deus e não da nossa maneira.
1: Clama a mim, responder-te-ei.
0: Clama a mim, te responderei.
1: Pedi, dar-se-vos-á.
0: Pedi e se os dará.
1: Pede com fé, o hino que nós cantamos. Pedi, pede com fé.
0: Pide com fé.
1: Não desista de clamar.
0: Não se rinda ao clamar.
1: Coisas, meus irmãos, inesperadas vêm e acontecem na vida de todas as pessoas.
0: O inesperado vem e sucede na vida de muita gente.
1: Mas lembre-se que Deus está sempre disposto a nos ajudar.
0: E acorde-se que Deus sempre está disposto a ajudar-nos.
1: A princípio o amigo está relutante, ele não quer ser perturbado.
0: A princípio o amigo não quer ser molestado.
1: E isso força aquele que estava humilhado, que havia sido visitado pelo inconveniente, a ser persistente.
0: Isso força o que estava humilhado a ser persistente.
1: Basicamente ele diz, se você não me der o pão, eu não saio da porta da sua casa. Eu não durmo, o meu visitante não come, mas você também não dorme.
0: Praticamente ele disse, eu não vou sair da tua porta se minha visitante não come.
1: Nós não estamos falando daquela oração, ô Pai.
0: Não estamos dizendo de
1: oração. Ô Pai.
0: Ô Padre.
1: Ah, abençoa, Senhor. Puxa, Jesus não me abençoa, hein? Tenho orado tanto.
0: Não me bendice?
1: Nós não estamos falando daquela oração decorada que não existe um comprometimento.
0: Nós estamos falando da oração memorizada, que não há comprometimento.
1: Todo dia a mesma oração. Pai de poder, Pai de misericórdia, perdoa meu pecado, perdoa minha transgressão, perdoa minha iniquidade. Amém, amém. Todo dia a mesma coisa. Hoje é assim, amanhã de novo. Pai de poder, perdoa meu pecado, minha transgressão, minha iniquidade. Amém, amém. Todo dia a mesma coisa. Isso é decoreba.
0: Todos os dias fazendo oração memorizada.
1: Isso é oração, isso é reza.
0: Isso é um rezo.
1: Isso é uma novena de oração.
0: Isso é uma novena de oração.
1: Se você era um ano, são 365 anos de oração repetitiva.
0: Se em um ano, 365 oração repetitiva.
1: Você não está incomodando o Pai desse jeito.
0: Não está se incomodando ao Padre dessa maneira.
1: clama a Deus só de abrir o seu coração, de abrir o... que todos abriu o seu peito para Jesus, isso já incomoda o Senhor.
0: Clamar e abrir o coração já lhe incomoda ao Senhor.
1: Você se lembra quando a Bíblia Sagrada fala que uma mulher, a viúva de Naim, chorava?
0: Recorda quando a viúva de Naim chorava na Bíblia?
1: O Senhor Jesus se comoveu com as lágrimas daquela mulher e ressuscitou o filho dela. Solta uma lágrima que você vai ser inconveniente perante Deus.
0: Jesus se comoveu dele e ressuscitou a seu filho e clama a Deus e também responderá ao Senhor.
1: Em João 11, quando Lázaro estava morto, Jesus chegou e viu o povo chorando. A Bíblia fala que comovendo-se mesmo, Jesus chorou.
0: João 11, quando Lázaro estava morto, também Jesus chorou e já levantou.
1: Você vai ser inconveniente, você vai mexer com Deus quando você chorar, quando você orar e as lágrimas rolarem pelo seu rosto.
0: Serás inconveniente e alcançarás a resposta de Deus quando chores.
1: E digo a você, quando você ora.
0: Eu digo quando tu oras.
1: E as lágrimas rolam pelo seu rosto.
0: E lágrimas saem por tu rosto.
1: Você só para se você tiver algo para fazer ou algum compromisso, porque não há vontade de parar.
0: Só te detienes quando há algum compromisso, porque não há ganas de parar.
1: E você vai tocando Deus, e você vai sendo persistente.
0: Dando Deus sendo insistente.
1: Jesus usa esse rapaz, esse rapaz indisposto a ajudar.
0: Aí tem muchacho disposto a ajudar.
1: Para nos encorajar a buscar e a orar.
0: Para encorajar-nos a orar e buscar.
1: Se verificarmos o versículo 13.
0: Se vemos o versículo 13.
1: Ele fala: vós sendo maus sabeis dar as boas dádivas aos vossos filhos.
0: Ele diz: vosotros sendo maus sabeis dar buenas dádivas a vuestros hijos.
1: Quanto mais dará o Pai Celestial o Espírito Santo àqueles que lhe o pedirem? É a pergunta que ele faz.
0: Quanto mais dará Deus a los que le piden? Espírito Santo.
1: O nosso Deus está inclinado a nos dar coisas boas, muito mais do que nós, os pais, que não somos tão bons assim.
0: Então Deus está disposto a dar-nos coisas boas, aunque nós, os pais, não somos assim.
1: Esse amigo da história, esse amigo relutante, não é necessariamente uma representação do nosso Pai Celestial, não. Na verdade, é o contrário.
0: Esse amigo da história não solamente se um reflexo do nosso
1: Pai. É um contraste.
0: Esse é o contraste.
1: Muitas pessoas pensam que o amigo que está sendo importunado é Deus, mas não é.
0: Muita gente pensa que o amigo inoportunado é Deus, pero
1: não. Não. Jesus está fazendo um contraste.
0: Jesus faz um contraste.
1: Esse é aquele amigo que é como o pai.
0: Aquele amigo que é como o padre.
1: Mas que não é o Pai Celestial.
0: Pero não é o Padre Celestial.
1: Mas sendo importunado se levanta, sabe dar boas coisas aos seus filhos. Não necessariamente nesse momento seria o seu filho, seria o seu amigo.
0: Pero sendo importunado sabe dar boas coisas sendo não seu filho, sino seu amigo.
1: E Jesus está dizendo: quanto mais vosso Pai que está no céu.
0: E Jesus disse: quanto mais vosso Padre no céu.
1: Porque ele é bom.
0: Porque ele é bueno.
1: Esse homem egoísta que nem queria se levantar, se mover só porque estava quentinho na sua cama.
0: Esse homem egoísta que não queria levantar-se da sua cama.
1: Se esse homem foi movido pela assistência, pela insistência.
0: Ele foi movido por la insistência.
1: A ajudar na necessidade do amigo.
0: E ajudar na necessidade do seu amigo.
1: Muito mais Deus irá se mover sendo ele generoso, muito o disposto Deus. Pai do céu, quando nós estivermos clamando a ele.
0: Muito Deus mais se moverá sendo ele generoso.
1: Sem desistir quando nós estivermos buscando a ele.
0: Sem desistir quando estamos buscando.
1: Olha, meus irmãos.
0: Miren, hermanos míos.
1: Eu sei que muita gente nesse momento está vivendo uma vida miserável.
0: Sei que muita gente nesse momento vive vida miserável.
1: Você nunca esperou que isso fosse acontecer contigo.
0: Nunca esperaste que isso fosse passar contigo.
1: Muitas pessoas estão vivendo um verdadeiro vale, um deserto sem fim.
0: Muita gente vive um vale, um verdadeiro deserto sem fim.
1: Muitas pessoas estão flutuando nas próprias lágrimas.
0: Muita gente está flutuando nas próprias lágrimas.
1: Veio o inesperado.
0: Vino lo inesperado.
1: Veio a necessidade.
0: Vindo na necessidade.
1: Reconheça que você é impotente para resolver as suas questões.
0: Reconozca que eres impotente para resolver tuas questões.
1: E faça o que o profeta Jeremias nos orienta, clama.
0: E faz o que o profeta Jeremias nos orienta, clama.
1: Clama a mim, diz o profeta Jeremias.
0: Clama a mim, diz o profeta Jeremias.
1: Dizendo para clamar a Deus.
0: Dizendo clamar a Deus.
1: Clama a mim, eu vou te responder.
0: Clama a mim, te responderei.
1: Clama a mim, eu haverei de responder e responder com muito mais do que você clamar.
0: Clama a mim, te responderei com muito mais, te responderei de lo que clamas.
1: Vou te responder com coisas que você nem sabe que precisa.
0: Te responderei com lo que nem sequer sabes que necessita.
1: Aquela doença que a medicina já disse, não há condições, pode morrer em casa, aquela... sossegado, desfrute os últimos dias.
0: Aquela enfermidade por la que fuiste desahuciado.
1: Inesperadamente você se vê no vale da sombra da morte.
0: Inesperadamente deve ser no vale da sombra da morte.
1: A medicina foi impotente.
0: A medicina foi impotente.
1: Você está impotente diante da situação.
0: Estás impotente ante a situação.
1: E os ventos frios da morte já se fazem sentir no seu cangote.
0: Os ventos frios já se fazem sentir da morte em tu corpo.
1: Clama a Deus.
0: Clama a Deus.
1: Não desista.
0: Não se rinda.
1: Seja inconveniente.
0: Seja inconveniente.
1: Deus quer te responder e implore por ajuda.
0: Deus quer responder-te, clame por ajuda.
1: A sua impotência tem de levar você a clamar ao Senhor.
0: Impotência deve levar-te a clamar ao Senhor.
1: Pedi, pedi, dar-se-vos-á, buscar e achareis, batei e abrir-se-vos-á.
0: Pedi, se dará, chamado, e se os abrirá.
1: Porque aquele que pede, recebe, e a quem busca, acha, a quem busca, acha, e a quem bate, abrir-se-lhe-á.
0: Busca e al que busca,
1: é o que está dizendo a palavra de Deus.
0: E al que chama, se lhe abrirá, o que diz a palavra de Deus.
1: Agora eu volto ao início da nossa mensagem.
0: Agora volva comigo sobre a nossa mensagem.
1: Digam comigo, Pai nosso que estás nos céus.
0: Diga comigo, Padre nosso que está nos céus.
1: Mais uma vez, Pai nosso que estás nos céus.
0: Uma vez mais, Padre nosso que está nos céus.
1: Agora eu completo com o versículo 11.
0: Agora completo com o versículo 11.
1: E qual o Pai de entre vós que?
0: E qual Padre entre vós outros que?
1: Se o filho lhe pedir pão, lhe dará uma pedra?
0: Se o filho lhe pedir pão, levará uma pedra?
1: Ou também se lhe pedir peixe, lhe dará por peixe uma serpente?
0: E se lhe pedir pescado, levará por pescado uma serpente?
1: Ou se lhe pedir um ovo?
0: Ou se lhe pedir um huevo?
1: Lhe dará um escorpião?
0: Levará um escorpião?
1: Os pais naturais,
0: os padres naturais,
1: sendo maus, sabem sendo dar as boas dádivas aos seus vossos filhos.
0: Sendo malos, sabem dar coisas boas aos seus filhos.
1: Quanto mais?
0: Quanto mais?
1: O Pai Celestial.
0: Vosso Padre Celestial.
1: Este tem coisa muito melhor e muito boa para todos nós.
0: Ele tem o melhor e o bueno para todos nós.
1: Então a pergunta é, para você chamar la Deus pergunta, de Pai, você precisa ser filho. Você já é filho de Deus?
0: Para chamar-lhe a Deus de Padre, tem que ser filho, já é filho de Deus.
1: Para você tocar no coração de Deus, você deve ser filho de Deus.
0: Para tocar no coração de Deus, deve ser filho de Deus.
1: Essa é uma realidade.
0: Essa é uma realidade.
1: Para você perseverar em oração, clamando até ser ouvido.
0: Perceber isso em oração, clamando a ter ser ouvido.
1: Você tem de ter certeza que está clamando ao Pai e que você é filho.
0: Deves clamar tendo a segurança de que eres filho.
1: Porque o nosso Pai que está no céu sabe dar o melhor para nós.
0: Porque o nosso Padre que está no céu sabe dar o melhor.
1: Vocês todos que estão aqui.
0: Todos os que estão aqui.
1: A não ser que algum pai de vocês tenha tido algum problema mental.
0: A menos que algum de seus pais tenha tido um problema mental.
1: Mas vocês sabem que os vossos pais, o caso para falar o pai e a mãe, né? Mas a Bíblia está falando do pai. Eles sempre fizeram o melhor para que vocês tivessem o melhor.
0: Nós sabemos que nossos pais fizeram tudo o melhor para que tivessem o melhor.
1: Se vocês pedissem aos vossos pais, papai, dá para fritar um zoião para mim?
0: Se eles pedissem, papai, dá para fritar um ovo?
1: Alguém aqui já viu o pai fritar uma serpente?
0: Alguém já viu fritar uma serpente?
1: Alguém já viu o pai fritar um escorpião?
0: Alguém já viu tostar fritar um escorpião?
1: Alguém já viu algum filho pedir para o pai pão e o pai dá uma pedra?
0: Alguém já viu um filho pedir um pão e lhe deu o padre na pedra?
1: Não.
0: Não.
1: Você pede a cura, Deus te dá a cura.
0: Vive na sanidade, Deus te dá na sanidade.
1: Você pede o seu lar abençoado, Deus te dá a bênção para o seu lar.
0: Vive
1: o
0: seu lar bendecido, Deus te dá a bendição para o teu lar.
1: Mas a Bíblia Sagrada está dizendo que essas petições devem ser feitas ao Pai.
0: Mas a Bíblia diz que essa petição deve ser feita ao Padre.
1: E para que se faça uma petição ao Pai, tem que necessariamente ser filho.
0: E para que seja a petição ao Padre, deve ser filho.
1: Não é só ser criatura.
0: Não é só ser uma criatura.
1: Não é só chegar na igreja e fala, tô na igreja dos crentes, deixa eu clamar aqui, e é tudo simples assim, se não acontecer mais nada, eu não volto mais aqui.
0: Não é só chegar à igreja e vencer, estou na igreja pelos crentes e vou a pedir e vou a receber.
1: Você pode até não voltar.
0: Até podes não volver.
1: O problema é seu.
0: O problema é tuyo.
1: Você pode até achar que não, eu vou lá na igreja dos crentes e eles vão ter que fazer alguma coisa porque é obrigação deles. Não é obrigação nossa.
0: Até podes crer que ir à igreja e os crentes têm que responder obrigados a
1: obrigação
0: a
1: nossa é pregar a palavra de Deus como estamos pregando.
0: Nossa obrigação é pregar a palavra como estamos dizendo.
1: E obrigação sua é aceitar a palavra de vida, a palavra do Senhor, aceitar Jesus como seu Salvador e aceitar Deus como seu Senhor.
0: E a obrigação é tua receber a palavra e receber o Senhor como Salvador.
1: Deixar de ser apenas criatura e passar a ser filho de Deus.
0: Deixar de ser criatura e começar a ser filho de Deus.
1: E mesmo quando, como sendo filho de Deus, podem acontecer coisas inesperadas.
0: E aunque sendo filho de Deus, pode passar o inesperado.
1: Podem acontecer necessidades.
0: Pode passar necessidade.
1: Podem acontecer, eu diria, situações que nós vamos ter de importunar alguém.
0: Pode passar situações em que tendremos que importunar alguém.
1: Haverá um momento na vida que vamos nos sentir impotentes.
0: Haverá momentos na vida que nos sentiremos impotentes.
1: Mas tendo Deus como Pai.
0: Pero tendo Deus como Padre,
1: nós vamos clamar e Ele haverá de responder o nosso clamor.
0: Clamaremos e Ele responderá nosso clamor.
1: Se não responder o nosso clamor hoje, Jesus está dizendo perseverança na oração. oração.
0: E não responde hoje dia, disse perseverança na oração.
1: Nós vamos ser o amigo importuno.
0: Seremos o amigo inoportuno.
1: Nós vamos importunar o Senhor com a nossa oração.
0: E importunaremos ao Senhor com a oração.
1: Nós vamos pedir, pedir.
0: Vamos a pedir e pedir.
1: Nós vamos clamar, clamar.
0: Clamaremos e clamaremos.
1: Nós vamos implorar, implorar.
0: Vamos implorar, implorar.
1: Até que Ele nos abra a porta e nos dê aquilo que nós estamos pedindo.
0: Até que nos abra a porta e nos dê o que estamos pedindo.
1: O nosso Deus nos prova.
0: Nosso Deus nos prova.
1: O nosso Deus permite situações.
0: Nosso Deus permite situações.
1: Para vermos o quanto somos incapazes.
0: Para ver quanto somos incapazes.
1: De nós mesmos.
0: De nós mesmos.
1: Se verificarmos o capítulo 15 de São João.
0: Se verificarmos o capítulo 15 de São João.
1: Jesus é claro, eu sou a videira, vocês são as varas.
0: Jesus é claro, eu disse, eu sou a videira.
1: Se vocês não estiverem em mim, vocês não são absolutamente nada, serão impotentes para sempre.
0: Se não estáis em mim, não sois nada, disse impotentes.
1: Você precisa estar conectado a Deus.
0: Precisa estar conectado a Deus.
1: Você precisa deixar o seu orgulho de lado, você não é nada sem Deus, e eu também não, ninguém é nada sem Deus.
0: Nada sem Deus.
1: Se queremos respostas de Deus, temos de ser de Deus.
0: Se queremos resposta de Deus, devemos ser de Deus.
1: Se queremos clamar, clamar e insistir, temos de ser filhos de Deus.
0: Se queremos clamar, devemos insistir, ser filhos de Deus.
1: E havendo a demora, vamos insistir, porque sabemos que a resposta virá.
0: E havendo tardança, sabemos que a resposta vendrá aún assim.
1: Eu vou terminar, meus irmãos.
0: Já vou terminar, irmãos meus.
1: Mas quero dizer a vocês que Jesus quer que nós.
0: Quero dizer-lhes que Jesus quer que nós
1: saibamos como responder a situações inesperadas da nossa vida.
0: Saibamos como responder à situação inesperada da nossa vida.
1: Jesus quer que nós saibamos como.
0: Jesus quer que sepamos como.
1: Suprir as necessidades inconvenientes da nossa vida.
0: Suprir a necessidade inconveniente da nossa vida.
1: Jesus quer que nós entendamos que de nós mesmos nós não podemos vencer, precisamos da ajuda do nosso Deus.
0: Jesus quer que entendamos que por nós mesmos não podemos solucionar.
1: Jesus quer que nós sejamos perseverantes, persistentes, ou seja, persistamos em oração, persistindo em oração.
0: Jesus quer que persistamos em oração.
1: Jesus quer que você saiba que o nosso Deus está ansioso para prover aquilo que nós precisamos.
0: Jesus quer que sepas que Ele está ansioso
1: você
0: para prover
1: doente,
0: o que necessitamos.
1: Quer clamar ao Pai, aceita Jesus.
0: Quer clamar ao Pai, aceita Jesus.
1: Aceita Jesus.
0: Aceita Jesus.
1: Você que está miserável, tão necessitado de tantas coisas, talvez até as coisas mais básicas da vida.
0: Porque estás miserável, talvez necessitado de lo mais básico da vida.
1: Nós temos de ser honestos com vocês, meus irmãos.
0: Ser honestos com vocês, irmãos.
1: Muitas pessoas pensam, não vou receber um milagre, eu estou salvo. Milagre não salva.
0: Muita gente pensa, diz, não sou salvo, vou receber um milagre.
1: Muitas pessoas vêm à igreja apenas interessadas no material, na prosperidade.
0: Muita gente vem interessada no material.
1: E muitas igrejas pregam isso.
0: E muita igreja predica isto.
1: Mas eu um dia vou estar diante de Deus e sei que haverá de dar conta, haverei de dar contas de todas as pregações que fiz.
0: E um dia estarei ante Deus e renderei contas a Deus de todas as
1: pregações. Eu digo a você, aceita Jesus primeiro.
0: Eu te digo, aceita Jesus primeiro.
1: Reconheça Deus como seu Deus verdadeiro e siga as ordenanças dele.
0: Reconheça Deus como teu Deus e
1: seja filho de Deus e Deus haverá de suprir as suas necessidades.
0: Sei que houve Deus e ele suprirá as necessidades.
1: Mas a primeira coisa é a salvação da sua alma e está na hora de parar com a bobagem.
0: E o primeiro na salvação é a hora de parar com o tonto.
1: Quando você tem Deus como Pai, Deus é bom.
0: A Deus como Padre, Deus é bueno.
1: Se o seu papai aqui da terra sabe te dar o ovo, sabe te dar o frango, sabe te dar o filezinho, sabe colocar arrozinho na sua boca.
0: Se tu Padre aqui na terra sabe dar o ovo, o filé e o pão.
1: Imagina o Deus que está no céu que ele tem para você, filhinho de Deus.
0: Imagina o que Deus tem e que estás tu.
1: É muito importante você ter a autoridade de orar como Jesus ensinou.
0: É mais importante ter essa autoridade como Jesus ensinou.
1: Não é para ficar naquela oração cansativa, Pai de Abraão, oh Deus de Jacó, Deus de Isaac, Senhor dos meus pais, Deus do pastor Lorival, do finado Davi Miranda, porque você não tem autoridade para dizer, meu Deus, meu Pai que está no céu, Senhor da minha vida.
0: Nós estamos estando em oração repetitiva, de clamar de coração e de clamar a Deus em tua vida.
1: Pai nosso que estás nos céus, diga comigo.
0: Diga comigo, Padre nosso que estás nos céus.
1: Mais uma vez, Pai nosso que estás nos céus.
0: Uma vez mais, Padre nosso que estás nos céus.
1: É assim que Deus quer ouvir você clamando.
0: Assim Deus quer escutar-te clamando.
1: Para chamar Deus de Pai tem de ser filho.
0: Clamar dizendo, Padre, há que ser isso.
1: Se você ainda não é filho, você vai aceitar Jesus hoje para deixar de ser criatura e passar a ser filho de Deus.
0: Senhor, eu digo, todavia aceita Jesus para ser filho de Deus.
1: Você vai se firmar na presença de Deus, você vai aprender as coisas de Deus, vai se batizar e vai ser crente.
0: Te afirmarás nas coisas de Deus, te bautizarás e
1: E não é só para ser rico, não é só para ser bem sucedido na vida, não é só para ser curado.
0: Não solo para ser rico ou exitoso na vida ou ser sanado.
1: Mas é para morar lá no céu, na glória de Deus. Quando seu corpo morrer, cair, você vai ser recolhido na mansão celestial no céu para estar para sempre com Deus.
0: Para viver no céu, estar na mansão.
1: Foi para isso que você nasceu.
0: Para isso nasciste.
1: Para tomar uma decisão a respeito do que você será eternamente.
0: Para tomar decisão de lo que será.
1: Para glorificar o nome do Senhor com a sua vida.
0: Para glorificar, meu Deus.
1: Para ser um servo de Deus e Deus ser glorificado por seu intermédio.
0: Para ser servo e glorificar a Deus através de ti.
1: Que Deus abençoe você.
0: Deus o bendiga a você.
1: Sai do seu lugar, você que não aceitou Jesus ainda. Vem aceitar Jesus para o seu nome ser escrito no livro da vida. Vem cá, vem. Vem cá, vem aceitar Jesus. Vem, sai do seu lugar. Vem cá aceitar Jesus para você começar a chamar Jesus de Pai hoje.
0: Vem aceitar a Cristo para chamar-lhe a Deus de Padre.
1: O inesperado acontece, meus irmãos.
0: O inesperado sucede, irmãos meus.
1: As doenças que matam, vêm.
0: A enfermidade que vem, mata, vem.
1: Quando você nem espera, vem o infortúnio, vem a coisa ruim.
0: Quando não espera, vem o infortúnio e o malo.
1: Com Deus será tudo muito melhor.
0: Com Deus será muito melhor.
1: Vem aqui à frente aceitar Jesus como seu Salvador. Vem aqui à frente, Jesus está te chamando. Vem cá, vem.
0: Jesus te chama, vem.
1: Vem, desviado, vem para reconciliação. Vem, corre aqui. Você a partir de hoje vai chamar Deus de Pai.
0: Me chamarás a Deus de Padre.
1: As coisas vão ser diferentes. Você vai clamar, você vai importunar o Senhor de tanto clamar.
0: Tudo cambiará.
1: Isso, olha que maravilha, a multidão que vem vindo. Vem, vem para frente, vem cá aceitar Jesus, vem.
0: Aceitar Jesus.
1: Vem aceitar Jesus. Vem.
0: Acepta Jesus.
1: Vem reconciliar-se com Deus. Vem, é tão bom poder chamar Deus de Pai.
0: Reconcilia-te com Deus, é tão bom chamar-lhe de Padre.
1: Antigamente eu ficava bravo quando as pessoas ignoravam o que eu estava pregando.
0: Antigamente me enojava quando a gente me ignorava.
1: Hoje não, eu tenho dó.
0: Hoje não, tenho pena.
1: Eu tenho dó de você que acha que Deus está falando com todo mundo, menos com você.
0: Tenho pena de você que pensa que Deus não habla com você.
1: Você não é a última Coca-Cola do deserto.
0: Eres a última Coca-Cola del desierto.
1: E você não é a última bolacha do pacote.
0: Eres a última galleta del paquete.
1: Desce do seu pedestal de egoísmo e de orgulho.
0: Baja de tu pedestal de
1: Porque orgulho. Você é como qualquer um que está aqui.
0: Porque eres como qualquer um que está aqui.
1: Você vai morrer e no dia que você morrer, 20 horas depois, estou exagerando, você já vai começar a feder como qualquer um.
0: Morirás e quando mueres comerás.
1: O importante é você saber que o seu espírito está com Deus.
0: O único bom é saber que o teu espírito está com Deus.
1: Você precisa ter a certeza que o seu nome está no livro da vida.
0: Precisa ter a segurança que o teu nome está no livro da vida.
1: Você precisa ter certeza que Deus é o seu Pai.
0: E tem seguro de que Deus é tu Padre.
1: Vem cá, vem aceitar Jesus, vem reconciliar-se com Deus.
0: Vem aceitar a Jesus e reconcilia-te com Deus.
1: Amém, amém, amém.
0: Amém, amém.
1: Eu vou orar por essas pessoas, meus irmãos.
0: Vou orar por essas pessoas, irmão.
1: Eu gosto de ser bem transparente.
0: Eu gosto de ser transparente.
1: Todos nós, ao falar da salvação, devemos ser muito honestos.
0: Todos, ao falar da salvação, devemos ser honestos.
1: Em Jesus Cristo se resume todas as nossas vitórias.
0: Em Jesus se resume toda a nossa vitória.
1: Em Deus nós temos tudo o que precisamos.
0: E temos tudo o que necessitamos.
1: Mas não vamos inverter a ordem espiritual das coisas.
0: Pero no invertamos la orden espiritual de las cosas.
1: Busquemos em primeiro lugar o reino de Deus e a sua justiça, a presença de Deus, a salvação que há em Cristo.
0: Busquemos primeiro el reino de Dios y su justicia, lo de Dios.
1: Nós somos ganhadores de almas. Você já ganhou alguma alma esse ano?
0: Somos ganadores de almas. Já ganaste uma alma este ano?
1: Você já ganhou alguma alma essa semana? Já falou de Deus para alguém hoje?
0: Ganaste uma alma esta semana? Hablaste de Dios hoy?
1: É isso que nós somos, ganhadores de almas.
0: Nós somos ganadores de alma.
1: Nós temos de falar da salvação em primeiro lugar.
0: Devemos falar da salvação em primeiro lugar.
1: Você que me ouve em toda parte do Brasil.
0: Porque me ouve em qualquer parte do Brasil.
1: Salvação em primeiro lugar.
0: Em primeiro lugar.
1: Salvation comes first.
0: Salvação em primeiro lugar.
1: Chinês agora. Quindinho.
0: Salvação em primeiro lugar.
1: Não, chinês não, chinês não. Salvação em primeiro lugar.
0: Salvação em primeiro lugar.
1: O resto Deus sabe exatamente como prover e Ele quer prover.
0: Lo demás Deus sabe como proverá.
1: Você acha que Deus não quer abençoar o seu filho? A Bíblia fala que Deus sabe dar o melhor para os filhos do que nós.
0: Que Deus não quer bendecir aos filhos? Diz que a Bíblia que Deus sabe bendecir melhor que nós.
1: Pode confiar, você entrega o seu caminho ao Senhor?
0: Podes confiar, entregas tu caminho ao Senhor.
1: A Bíblia fala que você confia nele e ele tudo fará.
0: A Bíblia diz que tu entregas tua vida a ele e tudo fará.
1: Ele vai curar você.
0: Ele te sanará.
1: Vai arrumar a sua família.
0: Ordenar tua família.
1: Ele perdoa os seus pecados.
0: Perdona teus pecados.
1: Ele tira esse peso horrível que você leva no seu ombro.
0: E tem fardo terrível em teu ombro.
1: Ele abre novas frentes, trazendo novas perspectivas para a sua vida.
0: Abre um novo futuro para tua perspectiva nova em tua vida.
1: Ele te dá um futuro.
0: Te dá um futuro.
1: Te dá esperança.
0: Te dá a esperança.
1: De saber que você vai viver eternamente.
0: Saber que viverás eternamente.
1: Sejamos honestos, sempre, queridos obreiros colaboradores.
0: Honestos sempre, queridos obreiros colaboradores.
1: Somos chamados para ganhar alma. almas.
0: Chamados somos para ganhar almas.
1: E Deus completa a obra.
0: E Deus completa a obra.
1: Vamos orar por essas pessoas que estão aceitando Jesus, algumas reconciliando-se com Deus.
0: Os que reconciliam com Deus e os que estão aceitando.
1: Deus abençoe vocês, tomaram uma atitude grande hoje.
0: Deus os bendiga, tomaram uma atitude grande hoje.
1: Esse é o maior passo que vocês dão nas vossas vidas.
0: Esse é o maior passo que dão em vossa vida.
1: É um passo na direção da salvação que há em Cristo, é um passo na direção de Deus.
0: Um passo em direção à salvação em Cristo, que é Deus.
1: Querida igreja, oremos por essas pessoas.
0: Oremos por essa gente, irmão.
1: Por aqueles que aceitam Jesus e também reconciliam-se em casa.
0: Por os que aceitam a Jesus e reconciliam na casa.
1: Aceita Jesus, você que está em casa.
0: Aceita Jesus, tu que estás na casa.
1: Se prepare para batizar.
0: Prepare-te para bautizar-te.
1: Tenha certeza que seu nome está no livro da vida.
0: E tenha seguro de que seu nome está no livro da vida.
1: Oremos, Senhor meu Deus, Senhor meu Pai. Nós apresentamos ao Senhor essas vidas, essas pessoas que estão se entregando a Ti nesse dia. Essas pessoas que estão se entregando ao Senhor. É a salvação dessas almas, ó Deus, que nós estamos festejando. Essas pessoas estão pedindo, entra no meu coração, Senhor, vem. Ó Deus, ó Pai, em nome de Jesus, vem. E entra no coração de cada uma dessas pessoas. Esses que estão aqui presentes, os que estão em casa. Entra nesses corações, entra nessas vidas, ó Pai. Dando a essas pessoas, ó Deus, a direção que elas precisam. Dando a força que elas precisam. Perdoando os pecados, riscando as páginas ruins do passado. E dando uma nova perspectiva, um novo futuro. Meu Deus, entra nessas vidas para guardar, para ajudar, para proteger, para ser o Deus dessa casa, dessa família, dessas pessoas. Que essas vidas estejam guardadas, estejam protegidas e abençoadas. Agora, meu Deus, essas pessoas poderão chamar o Senhor de pai, talvez de papai, mas terão autoridade de falar contigo e o Senhor agirá em relação a elas como pai. O Pai nosso que estás nos céus. Meu Deus, toma conta dessas vidas, cura as enfermidades. Tira esse peso, meu Deus. Abra portas. Abençoe e preserva até o dia da grande chamada, em nome de Jesus Cristo. Amém, Senhor. Amém, Senhor. Amém. Batam palmas para Jesus, as nossas irmãzinhas, algumas com lágrimas nos olhos, os nossos irmãozinhos também. Sigam as pessoas que estão com as pranchetas, orientem eles aí, orientem elas aí, para que vocês sejam, recebam as orientações preliminares, a instrução também já para o batismo, como vocês frequentarem os cultos, aprenderem do Senhor, para que no próximo batismo nós já estejamos batizando vocês ali na represa do Bororé, se Deus quiser. E essa igreja pode dar glória a Deus, essa igreja pode exaltar o nome do Senhor? Pode ou não pode? Pode, essa igreja pode. Levante as suas mãos, levante os seus lenços para nós cantarmos glória, glória, aleluia. Quem tem lencinho aí? Quem tem lencinho? Quem tem uma Bíblia? Levanta, levanta.

0: assim: a paz do Senhor Jesus. Olha, diga mais uma vez: a paz do Senhor. Mais uma vez: a paz do Senhor. Eu agradeço a presença de todos vocês, amados, a presença de vocês de todos os ministérios, vocês que são de outras igrejas, enfim, muito obrigado, vocês são bem-vindos, viu? Venham sempre. Vocês da Igreja Deus e Amor, Deus abençoe vocês também. Agradeço a presença dos nossos pastores, colaboradores, a presença das irmãs cooperadoras, colaboradoras, os irmãos músicos, os irmãos do som. Agradeço a presença de todos vocês, vocês nos estúdios, muito obrigado. Que Deus os abençoe, que não falte jamais as grandiosas bênçãos de Deus, o poder de Deus, a presença de Deus, o mover do Espírito de Deus em vossas vidas. Vão com Deus, vão com Deus, meus irmãos, vocês estão abençoados. Digam comigo: Papai do Céu, eu te amo. Vão com
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0: Meu nome é Adriana, sou de Tanquinho, na Bahia. 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
1: Meu nome é Gilda, sou da cidade de Arujá. Quero agradecer a Deus porque eu conheci Jesus na Igreja Pentecostal Deus e Amor, através de uma irmã que já partiu para o Senhor, que me levou, né, porque eu era muito viciada. 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
2: Meu nome é Jucimara Pires de Souza, sou de Belo Horizonte, Minas Gerais. Eu conheci um programa através da Igreja Pentecostal Deus e Amor, o ministério da minha mãe, e Deus me curou de um tumor maligno.
3: Meu nome é Josiane, moro no estado do Rio de Janeiro, e eu conheci a Igreja Deus e Amor junto com a minha mãe, que é evangélica dessa igreja, há 38 anos, e Deus tem me abençoado muito. 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Eu ainda não sou evangélica, mas eu vou toda semana. 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
1: Vinte e três horas e 49 minutos.
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1: 23 horas e 49 minutos.

0: Senhor Deus nos diz na sua palavra: eu amo os que me amam, e os que de madrugada me buscam, me acharão. 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
1: Devemos preparar o nosso coração, porque sabemos que a oração é mais do que palavras lançadas ao vento, mas é o momento em que nos conectamos ao Pai e expressamos o que há no mais íntimo do nosso ser. Também os ouvintes da Rádio Deus e Amor que nos acompanham através das ondas sonoras, das mais de 600 emissoras, que Deus vos abençoe, já naquela expectativa ao povo de fé, para também orar, unir a fé a nós, para juntos clamarmos a Deus. Você ouvinte, pode deixar já o seu pedido de oração em nosso WhatsApp, temos um número exclusivo para você mandar o seu pedido, o seu nome, para que a igreja venha interceder por cada um de vocês. Se quiser nos acompanhar em áudio e vídeo, pode acessar o canal oficial da igreja no YouTube, Igreja Deus e Amor Oficial, ou as nossas redes sociais, no Instagram, no Facebook, para acompanhar esta maravilhosa, sim, oportunidade em que daqui a pouco, daqui a 9 minutos, a evangelista Maria Lorena estará orando por todos nós, apresentando ao Senhor cada um de vocês. É uma oportunidade especial em que a intercessão é colocada em prática. Porque nós sabemos que a igreja Deus e Amor é uma igreja marcada pela oração. A igreja de Cristo é uma igreja de oração. E todos os dias nós nos reunimos para clamar ao Senhor, não apenas em um horário específico, mas faz parte da nossa vida a oração. Quando você acorda pela manhã, levanta e agradece a Deus por mais uma oportunidade, é uma oração que você está fazendo diante do Senhor, em pensamentos, muitas vezes em palavras expressadas. É uma forma de você se comunicar, porque a oração é uma comunicação entre o homem e Deus. E quem nos ensina a orar é o Espírito Santo, que nos conduz, nos mostra como devemos expressar a Deus aquilo que permeia o nosso coração, a nossa mente, para que não seja apenas uma oração em que nós venhamos pedir, em que nós venhamos tratar a Deus como um subordinado nosso, mas entendendo o quão poderosa e fundamental é a oração na vida do cristão, do ser humano. Nós aprendemos dia após dia com o Espírito Santo como clamar, não apenas por nós, mas também interceder pelos nossos irmãos. E por isso que a Igreja Deus e Amor tem um ministério de intercessão global, que é você orar não apenas pelas suas causas, mas apresentar as causas de pessoas desconhecidas. É você orar pelo seu próximo, demonstrando o amor de Deus que te alcançou, a mesma graça que sobre você foi derramada, para que seja derramada sobre eles também. Muitos que estão necessitados e que serão alcançados através dessa transmissão, através das ondas sonoras da rádio, serão abençoados através da sua oração. Então é importante você colocar a sua fé em prática, você orar, interceder por essas almas que estão precisando da oração da igreja. Convido você, querido internauta, a nos ajudar compartilhando essa transmissão. Você que está no Facebook, no Instagram, pode compartilhar na sua própria rede social, para que aqueles que te seguem, te acompanham, possam assim também ser abençoados, alcançados por esta oração, por este momento de clamor da igreja, porque não há oportunidade melhor, não há forma melhor de falar de Jesus, senão através de momentos como esse, em que você está convidando alguém para ser abençoada, assim como você também será abençoado. Quando você convida alguém para orar com você, É muito importante você compartilhar e convidar estas pessoas a orarem com você, para que assim também elas recebam da mesma graça que sobre a sua vida tem sido derramada e será derramado nesta madrugada de busca pelo Espírito Santo, pela presença do Senhor, pela graça de Deus sobre nós. Você pode compartilhar também através do WhatsApp. Se você está no canal oficial da igreja, você pode, primeira coisa, seguir, né? O canal oficial, as redes sociais da igreja, se inscrever no canal oficial, ativar as notificações, deixar o seu comentário. Muitos ouvintes, muitos internautas já participando, deixando os seus comentários, pedidos de oração, nome dos seus familiares. É importante você seguir as nossas redes sociais, se inscrever no canal oficial da igreja, ativar as notificações, comentar, compartilhar. E aí no YouTube você consegue compartilhar nos grupos do WhatsApp. Você pode enviar para um parente, um conhecido, um amigo, ou nos grupos, grupo do trabalho, grupo da faculdade, para o máximo possível de pessoas. Você pode fazer esta operação de compartilhamento para que vidas sejam alcançadas. Convidando-os, compartilhe e coloque uma mensagem. Ore conosco. Se una a nós neste momento de clamor, para que a fé desta pessoa que está talvez esmorecida diante das adversidades seja fortalecida. Porque nós sabemos que através da oração, a nossa fé é fortalecida, a nossa comunhão com Deus, ela é estruturada. Através da fé, nós somos renovados, revestidos do poder de Deus. Através da oração, a nossa vida, em todos os aspectos, ela recebe um revestimento. E é muito importante nós estarmos sempre conectados a Deus. Clamor. O clamor é uma alma que conhece, que reconhece, que entende que precisa de Deus. E nós somos dependentes inteiramente de Deus. Então, já compartilhe agora, convide. Reúna a família na sala, convide todos da sua casa para orarem com você. Se reúnam no ambiente, deixem Deus operar no meio de vocês, derramar da graça. Vamos juntos clamar ao Senhor nesta oportunidade, porque eu tenho certeza que Deus fará maravilhas em nosso meio. Você tem a oportunidade também, se está no seu veículo, de orar conosco em espírito, enquanto você trabalha. Muitas pessoas nos acompanhando estão nos seus veículos, alguns caminhoneiros, outros motoristas de ônibus, outros motoristas de veículos, né? Trabalham nos aplicativos, fazendo transporte de pessoas, muitos nos acompanhando agora através da rádio, através da internet, você que está no seu trabalho, alguns que passarão a madrugada inteira no trabalho aí, você pode orar conosco, se for possível, tirar um tempo, se não, em espírito. Enquanto você trabalha, sua mente estará conectada, coloque o fone de ouvido, ore, deixe o Espírito Santo te conduzir, não apenas com palavras, mas com o seu coração, porque a oração, ela não é apenas construída com palavras, mas é uma alma que se rende a Deus e conectada a Ele, expressa o quão grata é, expressa a alegria de ter a presença dEle e declara o quanto Ele é importante, quanto Ele é soberano. É a adoração que é direcionada a Deus, e agora nós adoraremos a Deus com a nossa alma. Alguns segundos nos separam deste momento. Você já se preparou, já está reunido com a família, já entendeu que nesta oração você não vai apenas pedir, mas vai agradecer e também interceder pelas vidas. Eu tenho certeza que através da sua oração, Deus irá alcançar outras pessoas e você também será abençoado. Como diz a palavra, enquanto Jó orava pelos seus amigos, Deus mudou o cativeiro de Jó. Enquanto Jó intercedia pelos seus amigos, Deus operou um milagre na vida dele. Assim também será com você. Coloque a sua fé em prática, ore por aquelas pessoas que você sabe que precisam, ore pela sua família, ore pela sua vida e apresente as suas causas ao Senhor e Ele fará maravilhas no meio da sua casa, nos seus negócios, em todas as áreas da sua vida e também na vida daqueles que precisam. Zero horas, chegou o momento de nós clamarmos, chegou o momento de nós orarmos com a evangelista Maria Lorena, Ministério de Intercessão, momento de clamor é agora. Se una a nós, coloque a sua fé em prática e vamos clamar ao Senhor.
2: Antes se casa com a gloriosa paz do Senhor Jesus. Quem vos saúda é a sua irmã em Cristo, Maria Lorena. Para nós é uma alegria poder saudar você que está em sintonia com o programa A Voz da Libertação. O endereço da tua bênção é muito fácil. A nossa igreja, o Templo da Glória de Deus, fica na Avenida do Esprado, 4568, Liberdade, São Paulo. Tem cultos em todos os horários, você é bem-vindo. Traga tua família, traga teus colegas de trabalho, e convida teus vizinhos, vem buscar ao Senhor, que da parte do Senhor que nós alcançamos a nossa vitória. Eu estou com a Bíblia aberta no Salmo 71. Em ti confio, Senhor. Em ti, Senhor, confio. Nunca seja eu confundido. Livra-me na tua justiça e faz que eu escape. Inclina os teus ouvidos para mim e salva-me. Sê tu a minha habitação forte, a qual posso recorrer continuamente, desde o mandamento que me salva, pois tu és a minha rocha, a minha fortaleza. É nele que nós podemos confiar, é a ele que nós recorremos no momento da nossa grande angústia. Dobra o teu joelho agora, entrega o teu caminho ao cuidado do Senhor e ele fará com que a tua vida seja uma vida abençoada, uma vida próspera. Oramos ao Senhor. Senhor, meu Deus e meu Pai, aqui estamos mais uma vez na tua presença para suplicar a tua misericórdia, Pai, o perdão dos nossos pecados. Senhor, eu reconheço diante da tua presença que nós somos falhos e pecadores, meu Pai, mas arrependido diante da tua presença, se humilhamos, Pai, perdoa nossas fraquezas em pensamentos, em palavras, em obras, perdoa nossas falhas, Senhor, lembra no teu grande amor, da tua misericórdia. Lembra da nova aliança da nossa redenção, do sangue derramado lá na cruz do Calvário. Senhor, em nome de Jesus Cristo, suplicamos a tua misericórdia, Pai. Quantas vezes nós falhamos, Senhor, em pensamentos, em palavras, em obras. Pai, nós te pedimos agora a tua misericórdia. Pai, se ofendemos alguém, Jesus querido, na nossa fraqueza, meu Pai, na nossa falta de vigilância, Senhor, lembra do teu grande amor e do perdão, Pai. Nunca permita nós julgar a vida do nosso irmão e da nossa irmã. Pai, eu sei que isso te entristece, meu Pai. Lembra do teu grande amor, da tua misericórdia. perdoai todos nossos pecados, perdoai todas nossas fraquezas, meu Pai, perdoai pela tua infinita misericórdia. Aqui estamos diante de ti, ó Pai, reconhecendo que o Senhor não tem culpa do nosso sofrimento. Pai, o culpado somos nós mesmos, Senhor. Pai, todo o nosso sofrimento, meu Pai, e nós te pedimos o teu perdão, meu Deus. Lembra do teu grande amor, meu Pai. Em nome de Jesus, eu reconheço perante a tua presença, Senhor. Misericórdia, misericórdia, misericórdia. Estenda tuas mãos ensanguentadas agora. Vai derramando o teu poder sobrenatural. Vai derramando esta graça tão linda. Pai, lembra quando o Senhor falou, no momento em que Paulo orou três vezes, pedindo a tua misericórdia sobre o espinho da carne, meu Pai. A tua palavra me revela de uma maneira bem clara. O Senhor disse, Paulo, a minha graça, ela te basta. Senhor, a tua graça, ela se aperfeiçoa. É no momento da nossa fraqueza. É no momento que nós não temos forças para clamar. Pai, eu peço em nome de Jesus.

nome, meu Deus. Ensina-nos a buscar a tua face, não só no momento da nossa luta, não, meu Pai. Também não no momento, Senhor Jesus, das nossas lágrimas constantes, mas ensina-nos a buscar a tua face no momento da bonança espiritual, meu Pai. Lembra no teu grande amor, meu Deus.

Curriculum, derrama esta graça maravilhosa, Pai. Como é lindo sentir a tua mão sendo, Senhor, estendida, meu Pai, em prol desse ouvinte, meu Deus, que está ali prostrado no chão e chorando. Muitos deles já não têm força de clamar, outros, Pai, já não têm força de dobrar o seu joelhinho, meu Pai. Alcança esse ouvinte agora, meu Pai. Levanta, Pai, os que estão caídos. Levanta os que estão prostrados, meu Pai. Quantas almas que não têm mais força para derramar as suas lágrimas perante o teu trono. Quantos, meu Deus, que não têm força de orar. Pai, eu te peço em nome de Jesus, restaura esta alma, meu Pai. Restaura este ânimo na oração. Restaura as forças deste ouvinte de casa. Pai, em nome de Jesus, eu te peço.

daquilo que estava ao alcance da medicina, ele fez. Pai, mas a tua palavra, ela é bem clara. Eu sou o Senhor que te saro. Olha que promessa mais linda, meu Pai. Vai de encontro deste leito agora. Vai de encontro dessa pessoa desenganada. Vai de encontro.

palavra foi tão clara hoje, Pai, que o Senhor é a nossa habitação, o Senhor é o nosso socorro no momento da angústia. Alcança essa alma perdida, meu Pai. Alcança

a esta pobre alma, Senhor. Já não tem força de levantar daquele leito. Senhor, repreenda esse desânimo, repreenda esta angústia da alma, repreendo o espírito da loucura, repreendo o espírito da morte, repreenda pelo poder que há no teu sangue. Pai, socorra esta pobre alma, derrama a tua graça, Senhor, repreenda pelo poder do teu sangue toda força diabólica, meu Pai. Quantos e quantos ministros a tua palavra, Pai, que estão desanimando aos poucos, se entregando aos poucos, meu Pai. Já não tem força nem para orar, meu Deus. Eu te suplico a tua misericórdia. Vai de encontro deles agora. Fortaleça, Pai. Eu te suplico em prol desta igrejinha, Pai, que já tanto tempo não vem alma, Senhor, tanto tempo, pastor, esperando para batizar uma alma, Senhor, mas o inimigo é tenebroso, Pai, o inimigo prende as almas, Jesus querido, mas eu creio que tu és socorro. Repreenda esta força maligna, repreenda pelo poder que há na tua palavra, repreenda pelo poder do teu sangue, em nome de Jesus. Satanás, solta esta alma agora, liberta essa alma da escravidão, meu Pai. Repreenda esse demônio do vício, repreenda esta obra de bruxaria, repreenda esse espírito do desânimo. Saia, saia, saia pelo poder que há no sangue, pelo poder da palavra. Senhor, eu creio, meu Pai, que tu és poderoso. Alcança esta alma, liberta da escravidão, meu Pai. Quantas almas, Senhor, que sente desejo de estar na igreja, mas o inimigo tirou este ânimo.

Pero tão grande, debaixo da opressão do inimigo, mas eu creio, Jesus querido, repreenda esse poder do inferno, repreenda essa depressão, meu Pai, repreenda pelo poder do teu sangue, repreenda pelo poder da tua palavra, alcança

pelo poder do teu sangue. Pai, essa pessoa que o inimigo seduziu, conseguiu tirar da igreja, meu Pai. E hoje essa pessoa não tem mais alegria da salvação. Chega a hora do culto, meu Pai. Ele se distrai com a internet, com o telefone. Pai, ele não tem força de largar, meu Pai. Eu te peço, Senhor, agora, socorra essas almas, Jesus querido. Lembra do teu grande amor, meu Pai. O inimigo, ele é astuto, ele é tenebroso, ele distrai a pessoa. Quando ele olha no relógio, já terminou o culto, meu Deus. Eu te peço a tua misericórdia, Pai. Coloca um novo ânimo, Senhor. Restaura a alegria da salvação na vida daquele irmão que se desviou, aquela irmã que se distanciou da igreja. Alcança essas almas agora. Faça ele escutar o programa, se encher do teu espírito, ouvir a tua palavra, meu Pai, e sentir novamente o prazer de estar na tua casa. Senhor, alcança agora, meu Pai, aquele ouvinte de casa, Senhor, que está ali prostrado no leito, já sem a esperança de um amanhecer feliz. Pai, estenda as tuas mãos, vai derramando a tua graça, vai abençoando agora, meu Pai. Ah, rica o lamatune, rica o lamaciclama, ah, rica o lamatune, rica o lamaciclama. Ai, como é maravilhoso, meu Deus, saber que o Senhor é misericórdia, Pai. Como é maravilhoso ver o Senhor secando as lágrimas dos que choram. Como é maravilhoso, meu Pai, ver

derrama tua graça rica, lama tuni rica, lama sirica, lama tuni rica, lama ni rica, lama o rica, lama sirica, lama. Ai, como é maravilhoso, aleluia. Eu creio na tua vitória. Eu creio, Senhor Jesus, derrama a tua graça, Senhor. Vai abençoando agora a presidente da tua querida igreja, a irmã Irene Miranda, meu Pai. Repreenda toda a enfermidade, Senhor, no alto da cabeça.

Que repreenda, Pai, toda a enfermidade no alto da cabeça, planta dos pés. Senhor, alcança a saúde da tua filha. Pai, restaura as forças, meu Pai. Levanta, levanta para a tua glória. Vai derramando o teu poder soberano, Pai. Alcança a cantora Débora Miranda, Pai, dê saúde para a tua serva. Repreenda toda dor no corpo, repreenda, toca nos ossos, Senhor, toca no coração, na preula pulmonária, toca na garganta da tua filha, alcança a saúde da tua serva, Pai. Vai derramando a tua graça com abundância sobre o pastor Lorival de Almeida. Pai, o que é para te restaurar a saúde do teu filho é coisa como nada. Apenas um olhar e ele dará o brado de vitória. Pai, estenda as tuas mãos, Senhor. Abençoa a vida do teu filho, derrama sobre ele a tua graça, dá-nos alegria de ver ele pregando.

coração, o teu renovo, meu Pai. Alcança também o presbítero Davi Neto, Senhor, vai derramando sobre ele a tua graça, mas sobre a vida do teu filho, dá saúde para ele, para sua esposa, visita a família do teu servo, Pai. Abençoa também o Diego, Jesus e a família. Abençoa todos eles, o irmão André. Pai, alcança.

Antônio, meu pai, vai derramando a tua graça soberana, Pai, vai queimando toda barreira, Senhor, vai queimando toda adversidade maligna, meu Pai, vai repreendendo pelo poder da tua palavra o sangue que tu derramou lá na cruz. É poderoso para dar a vitória, Pai. Alcança o Fabrício Beata e a família. Oh,

ama. Pai, eu creio que tu és soberano, meu Pai. Alcança o pastor Gere, a família. Alcança derramando sobre eles a tua graça. O pastor Wilson, Senhor, e a família. Alcança Rica Olama, Tune Rica Olama. A irmã Maria José, meu Pai, vai derramando a tua graça soberana agora. Vai derramando o teu poder, meu Pai. Repreenda toda a fúria, toda a adversidade contra a tua igreja, meu Pai. Em nome de Jesus Cristo, seja repreendido todo levante do inimigo, toda calúnia, toda oposição, seja queimado pelo poder da tua palavra. Pai, abençoa agora o pastoral da igreja, Deus e amor. Abençoa o presbitério, meu Pai. Derrama tua graça sobre os diáconos. Vai abençoando os obreiros, as obreiras.

saia, saia. Todo levante das trevas agora, Pai, vai abençoando a tua igreja, Pai. Vai derramando a tua cura, meu Pai. Vai derramando a tua unção, Senhor. Derrama para a tua glória, Pai. A igreja é tua, administra a tua obra, administra, Senhor, administra a diretoria, meu Pai, administra as reuniões já marcadas, administra cada projeto, meu Pai. Usa, Senhor, a tua cília e o teu cílio, Pai, usa de uma maneira especial para o bem do crescimento da tua obra, Pai. Rica lama tuni, rica lama ciclama, Pai, que cada decisão da diretoria seja aprovado por ti, meu Pai. Usa, usa a tua cília, usa a irmã Irene Miranda, meu Pai, usa a cantora Débora Miranda, meu Pai, usa o Davi Neto, usa o pastor Lorival. Senhor, estenda tuas mãos ensanguentadas.

mostra esses projetos. Pai, revela projetos novos para o crescimento da tua obra, Pai. Revela para a tua glória, meu Pai. Arrica o lama tuni, rica o lama siriclama. Arrica o lama tuni, rica o lama siriclama. Pai, derrama sobre a família Miranda a tua graça, a tua unção, o teu poder. Derrama, derrama, derrama sobre a diretoria. Pai, eles têm se esforçado, eles têm trabalhado, meu Pai. Tem momentos que as lágrimas descem, tem momentos, meu Deus, que eles não têm força. Pai, eu te peço, administra esta tão grande obra. Pai, é uma promessa tua, meu Deus, e eu creio que tu és soberano, tu és grande, maravilhoso, meu Pai. Em nome de Jesus, Senhor, entregamos a igreja, Deus de amor, para ti, meu Pai.

campanha. Pai, revela a campanha, Jesus querido. Revela, meu Pai, é para o bem da tua obra. Revela, Senhor. Revela, Tunirica, Lama, Tunirica, Lama, sim. Eu creio, eu creio, eu creio.

seja aprovado para a tua glória. Pai, levanta mais pregadores, levanta homens e mulheres, levanta jovens, Senhor, levanta para a tua glória. Vai derramando teu poder sobrenatural. Pai, tudo que tu fizer para a tua glória, derrama.

mi rico amasiclema. Ay, qué maravilla, aleluya, aleluya. Pai, seca as lágrimas dos que estão em oração. Seca as lágrimas dos que estão chorando, Pai. Aqueles que estão se derramando perante o teu trono. Alcança estas almas agora. Vai derramando o teu poder sobrenatural. Vai derramando esta graça, Senhor. Eu coloco a oração global em tuas mãos. Senhor, traga as almas para a oração. Como é lindo ver uma multidão de mão dada clamando pelo teu nome, todos no mesmo propósito, em buscar a tua face, ser cheio da tua graça, Senhor. O que nós queremos é a tua presença. O que nós queremos, meu Pai, que o Senhor levanta mais um para a tua obra. Pai, quantos países que ainda não foram evangelizados, meu Pai? Quantos países, Senhor, que ainda não foi aberta uma porta da tua igreja? Pai, quantos países debaixo de comandos muçulmanos, meu Pai? Outros no hinduísmo, meu Deus. Lembra do teu grande amor, meu Pai. Outros países, Senhor, com as portas fechadas para teu evangelho. Senhor, abre as portas agora, meu Pai. Alcança os países comunistas. Alcança pelo poder da tua palavra. Abre as portas na Coreia do Norte, Pai. Abre as portas na China Vermelha. Abre as portas na Rússia, meu Pai. No país do Afeganistão, meu Pai. Arábia, Filipinas, meu Deus. Alcança a grande Índia, meu Pai. Senhor Jesus, eu creio, meu Deus. Abre as portas, meu Deus. Levanta homens e mulheres, Senhor. Levanta jovens expostos, até mesmo a dar a sua vida em prol da tua obra. Pai, eu creio nesse socorro. Vai derramando a tua graça soberana, meu Pai. Levanta para a tua glória. Senhor, revela para a diretoria, meu Pai. Revela, Senhor, o país que o Senhor quer que o teu evangelho chegue. Revela, rica lamatuni, rica lamassi. Pai, mostra para eles, meu Pai. Ah, Senhor, eu estou escutando grito de milhares de almas, Senhor, gritando por socorro, meu Pai.

Ucrânia, meu Pai. Alcança, meu Deus, aquela família. Já tanto tempo no meio da guerra, Pai, no meio da guerra não tem paz, não tem segurança, não tem alegria. Pai, como é triste, meu Deus, livra aquelas jovens na Ucrânia. Quantas jovens sequestradas, meu Pai. Ouça o grito da tua filha, ouça o grito de dor, de sofrimento, meu Pai. Alcança, Senhor, os teus jovens, alcança esta pobre jovenzinha, mantida como refém escrava, meu Pai. Repreenda a fúria do diabo, repreenda agora pelo poder da tua palavra, em nome de Jesus Cristo. Satanás, Senhor, te repreenda, repreenda, Pai, pelo poder da tua palavra. Alcança esta irmã agora, alcança esta pobre trabalhadora, Pai. Alcança as enfermagens, Senhor, alcança. Alcança por amor do teu nome, alcança os médicos, alcança a medicina, meu Pai. Vai derramando a tua graça.

Pai, guarda aqueles policiais, Senhor. Livra teu filho, meu Pai. Lembra do teu grande amor, meu Deus. Dá o grande livramento.

feliz era aquele pobre homem, aquele pai de família, meu Deus. Repreenda as rebeliões nos presídios, repreenda pelo poder da tua palavra, liberta a mente daquele homem que está em desespero, Jesus querido, até sentindo gosto de sangue, Pai. Aquela vingança maligna, meu Pai, aquele demônio assassino, joga por terra pelo poder da tua palavra. Senhor, entra naquele presídio agora.

toca no profundo da alma, leva para Jesus querido. Eu creio na tua verdadeira paz, na verdadeira segurança, meu Pai. Estenda tuas mãos agora, meu Pai. Guarda os adolescentes, Senhor. Olha que coisa mais triste, meu Pai. Ah, Senhor, quantos professores que perdem a vida. Senhor, aquele aluno revoltado, meu Pai. Repreenda, meu Deus. Quantas crianças perdendo a vida ali nos colégios, meu Pai. Quantos, Senhor, alunos e faculdade. Pai, põe um anjo na entrada de cada colégio. Senhor, guarda.

palavra. Elevo meus olhos para os montes, mas da onde virá o meu socorro? Pai, o nosso socorro vem do alto. O socorro para essas pessoas vem lá do alto, meu Pai. Derrama a tua graça soberana agora. Repreenda também, meu Pai, toda praga maligna, Senhor. Repreenda a inveja, Senhor. Repreenda toda bruxaria. Repreenda pelo poder da tua palavra, em nome de Jesus Cristo. Estenda tuas mãos ensanguentadas. Saia, saia, saia desse lar agora.

nome de Jesus, saia, saia, saia, saia, saia toda a enfermidade na garganta, toda a bactéria, toda a virose, meu Pai, vai queimando toda a inflexão pulmonária, vai queimando, Pai, vai queimando pelo poder da Tua Palavra, todo derrame

poder da tua palavra, Senhor, estenda tuas mãos sobre o esôfago, laringe, a faringe, meu Pai, a toca na tireoide, meu Deus, toca mais profundo agora, Pai.

vai de encontro do rim dessa pessoa. Repreenda toda lesão, Senhor, em nome de Jesus. Saia, saia, saia toda úlcera, gastrite, todo câncer.

Deus, sono assim mais demais. Pai, restaura para a tua glória. Vai queimando toda a enfermidade, queima toda a diabetes.

tua palavra, restaura esta medula óssea, restaura esse osso, meu Pai, repreenda toda a enfermidade, Jesus querido, alcança, repreenda esse câncer de pele, Pai, em nome de Jesus eu te suplico, vai de encontro agora dessa pessoa numa cadeira de roda, Pai, lembra do teu grande amor.

poder da tua palavra. Repreenda toda a ira do diabo. Repreenda pelo poder do teu sangue. Repreenda toda a força maligna em nome de Jesus agora. Toca nos ossos, toca na coluna, toca nos nervos dessa pessoa. Toda paralisia em nome de Jesus. Saia, saia, saia, saia paralisia. Saia toda cegueira agora, em nome de Jesus Cristo.

Deus, Senhor, um toque das tuas mãos, essa pessoa surda e muda, meu Pai, vai ouvir e vai falar, meu Deus, eu creio no teu milagre, meu Pai, eu creio que tu és soberano, ó rica, labatune, rica, labacim, Pai, operando, Deus, quem poderá impedir, meu Pai? Senhor, vai operando um grande milagre, é para a tua glória. Essa mulher com imoralidade

Derrama teu poder, meu Pai, derrama para tua glória, confirma, meu Deus, o teu grande milagre, confirma, meu Pai, para tua glória. Vai abençoando agora de uma maneira especial, lembra do teu grande amor, meu Pai, as autoridades militares, civil, eclesiastes, alcança, meu Deus, é para tua glória.

vossos circos de orações, Senhor, que tantos anos luto em prol da tua obra. Pai, ali tem alguém de joelhinho dobrado, orando pela igreja, meu Pai.

Senhor, meu Pai. A oração 24 horas, meu Deus, vai derramando a tua graça, Senhor. Abençoa a Fundação Reviver, a Fundação Help Deus e Amor, meu Pai. Alcança a presidência, Senhor. Alcança a diretoria, meu Pai. Vai abençoando, dando novos projetos. Abençoa o vice-presidente, Pai. Abençoa a todos que trabalham na tua obra. Pai, esse é o mês do agosto verde. Pai, as caravanas que estão sendo formadas para esta festividade do dia 22, meu Pai. Ajuda teu povo a levar o dedo nativo. Estenda as tuas mãos, Senhor. Recompensa a vida financeira de cada um que vai levar a sua oferta, o seu voto.

canção que acha, Pai, para tua glória. Confirma teu grande milagre. Guarda os motoristas de ônibus que levarão as caravanas, meu Pai, a caravana de todos os estados.

Pai. Alcança minha merecia, meu Pai. O teu povo que tem ajudado com dízimo, com as ofertas alçadas, meu Pai. Vai abençoando a saúde de cada um, Pai, que haja multiplicação.

essa microempresa, meu Deus. Eu sinto a tua mão estendida, alcança aquela pessoa da lavoura, Pai, alcança para a tua glória, derrama a tua graça sobrenatural, vai abençoando, meu Deus, as reformas das igrejas, meu Pai, como inimigo luta, meu Deus, repreenda toda inveja, repreendo o poder das trevas, repreenda agora, Pai, abençoa as reformas, abençoa as construções das igrejas, Pai, o Senhor merece o melhor, meu Pai, a tua obra ela merece o melhor, meu Pai. Cada ofertante da tua casa, alcança ele com saúde, com prosperidade financeira, prosperidade espiritual, Pai, a riqueza é dom de Deus, meu Pai, Senhor, repreenda a miséria, repreenda o poder das trevas, em nome de Jesus Cristo, repreenda essa miséria, Pai, toda miséria material, repreenda a miséria na saúde, repreenda toda miséria espiritual, saia, saia, saia, saia pelo poder do nome de Jesus, Pai, prospera teu povo em tudo, prospera na vida material, prospera a vida espiritual, prospera o crescimento da tua igreja, Pai.

rua. Batiza com fogo, batiza, Pai, batiza com Espírito Santo. Ai, como é lindo, rica lama, tudo rica lama, sim. Ah, siriclama, tudo rica lama, siriclama. Pai, levanta a tua igreja, Pai, levanta com poder, com graça, Senhor. Derrama teu Espírito Santo, Pai. Leva paz para aquele lar, meu Deus. Leva, Senhor, saúde, meu Pai. Alcança agora, meu Pai, aquela família em contenda. Oh, meu Deus, tem misericórdia, Pai. Por causa de um inventário, meu Deus, por causa do esforço.

0: Meu Deus, ajuda nós a amar mais, ajuda nós a perdoar, meu Pai, ajuda nós a reconhecer que nós somos carentes da Tua misericórdia, derrama Teu poder, meu Pai, muito mais vale uma vida do que o dinheiro, Pai, derrama Tua graça soberana, Pai, vai abençoando a toda a família da terra. Abençoa a tua querida igreja, Pai. É o que nós te pedimos e te agradecemos em nome de Jesus.
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5: 0:58.
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5: 0:59.

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1: Meu nome é Neide dos Santos Pereira, eu sou de Diadema e a minha vida no passado era muito triste. Eu vivia só em baladas, como dizem, né? Rock and roll, droga. Minha alegria só estava nessas coisas, até que um dia eu comecei a ouvir o programa Voz da Libertação. Eu ouvi o programa e tal, mas aquilo não entrava muito na minha mente, porque eu também, quando eu era criança, eu era levada pelos vizinhos na igreja, e eu não queria saber. Aí fui indo, continuei no crime, nas drogas, na prostituição, no roubo. Tudo que o diabo mandava fazer, eu fazia. Eu era totalmente escravizada por Satanás. Vivia andando nas madrugada, eu não parava em casa de noite. De madrugada eu tava pros bailes, pras baladas. Um dia eu fui no médico. O médico falou: ah, a senhora tá com hepatite. Aí eu fiquei num estado no fundo do poço, doente. Nessas horas os amigos saem tudo correndo, ninguém dá um apoio pra gente. O único apoio que eu encontrei foi o meu irmão, que é obreiro da igreja, pregou o evangelho pra mim. Realmente me levou para a igreja, eu tive um encontro com Deus. Isso foi em 1998. Eu desci as águas, já estava liberta tudo, mas estava doente, né, irmãos? Os irmãos sabem que vem a consequência do pecado, né? Continuei na igreja doente, mas indo de vez em quando, assim. Chegou uma época que eu fui fazer o tratamento. Fiz o tratamento, graças a Deus. Ficava em casa ouvindo a Voz da Libertação, porque era difícil até de ir para a igreja, porque eu fiquei completamente debilitada. Graças a Deus, hoje a minha vida é uma maravilha com Jesus. Tô curada da hepatite, tô liberta, o diabo não tem mais poder sobre mim, agora só tenho Jesus na minha vida. A minha vida hoje em dia é louvar a Deus. Eu agradeço pela oportunidade em nome de Jesus. Neide Santos Pereira, Santa Rita de Diadema, Deus abençoe.
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3: Uma hora e seis minutos.
4: Eu saúdo os irmãos em Cristo, na paz do Senhor Jesus. Meu nome é irmão Cícero, congrego na IPDA de Jardim Santo Inês, em Guarulhos. Aceitei Jesus Cristo no ano de 2005, em Portugal. No começo eu não queria nada com Cristo, só queria as coisas do mundo, né? Só que eu tive que passar por um processo árduo, né? Processo esse que perdi dinheiro, né? Morei na rua, porque muitos chegavam para mim: ah, esse não vai ter mais jeito, esse aí é caso perdido. E alguém sempre orava por mim, sabendo que Deus

lá. O irmão me fez o convite para conhecer a IPDA de Portimão, igreja lá do Algarve, e lá eu comecei a ser liberto, né? Liberto do vício do cigarro, do álcool, e enfim fui batizado para a honra e glória do Senhor, onde tive um encontro com Cristo, né? E eu falo para a igreja, né, que Deus, ele é maravilhoso. Quando Deus tem um algo na vida do irmão, da irmã, não adianta você correr, né? Que Deus, ele vai te buscar. Aleluia, Jesus. E minha vida foi assim. Regressei pro Brasil e ele me exaltou no aeroporto onde eu trabalho. Eu nunca imaginei na minha vida conseguir tudo aquilo que Deus um dia tinha prometido para mim através de usando os irmãos e irmãs, através de revelação. Eu quero dizer, Salmos 37, versículo 5, entrega teu caminho ao Senhor, confia nele e tudo ele fará. Provérbios 16, 3, confia no Senhor, teus sonhos e projetos serão estabelecidos. Foi assim que Deus fez a minha vida, meu irmão. Hoje, para a honra e glória do Senhor, viajo para alguns países. E eu creio que Deus também tem uma promessa na vida de cada irmão, de cada irmã. Eu nunca pensei, aleluia, glória a Deus, que um dia eu iria estar pregando a palavra de Deus. Eu nunca imaginei que um dia estaria louvando ao Senhor. Hoje, para a honra e glória do Senhor, hoje eu tenho uma identidade. Hoje eu tenho o respeito da sociedade, da minha família, a qual tempo atrás, quando eu vivia no mundo, não tinha. Hoje, para a honra e glória do Senhor, sou casado. Ter uma esposa abençoada, confia no Senhor, porque só Ele pode fazer o impossível tornar possível na tua vida. Agradeço a Deus por esta rica oportunidade, dando esse testemunho do que Deus fez na minha vida. Me tirou de um charco de lama, colocou meus pés sobre uma rocha, colocou cântico novo na minha boca. Ele mudou a minha vida e quer mudar a tua também. Amém? Agradeço esta rica oportunidade.

Wilber Thales Pereira do Prado, tenho 21 anos e eu queria contar a minha bênção. O que Deus fez na minha vida. Em 2015, eu era traficante de drogas. E fui me envolvendo com as drogas, conheci amigos. Foi passando o decorrer da minha vida. Acabei indo preso, passei no CDP de Suzano. Depois do CDP de Suzano, fui lá para Oswaldo Cruz. Foi onde que Deus começou a fazer a obra na minha vida. Ele usou o irmão lá dentro da penitenciária e perguntou se eu queria me reconciliar com Deus, porque antes de eu ir para a vereda do crime, eu era do caminho do Senhor, mas eu me afastei. Foi na noite que eu dei a brecha para Satanás fazer o que ele fez na minha vida. E quando ele perguntou se eu queria me reconciliar, Satanás ficou assoprando no meu ouvido que tava cedo ainda, que eu era jovem. Falei não. Aí eu me reconciliei com Deus. Daí para frente só foi vitória na minha vida. Deus, ele me deu alvará. Aleluia, glória a Deus. Eu sou muito grato a Deus por tudo que ele fez na minha vida. E a gente que tem problema na justiça, a gente fica com o nome sujo. Mas só que pela honra e glória do Senhor Jesus Cristo, eu saí com o meu nome limpo. Hoje eu posso tirar meu antecedente criminal, que não tenho nada no meu nome. Meu nome é limpo. Glória a Deus, aleluia. E eu sou muito grato a Deus por tudo que ele fez na minha vida. E agradeço muito a ele por esse privilégio de estar na igreja dele, Pentecostal Deus e Amor. Uma igreja que eu sempre carreguei no meu coração. Sempre gostei da igreja Pentecostal Deus e Amor. E hoje, pela honra e glória do Senhor Jesus Cristo, eu sou uma nova criatura. Já me batizei no dia 23 de março. Sou uma nova criatura e sou muito feliz por tudo que Deus fez na minha vida. Agradeço os irmãos que orou por mim lá na igreja de Suzano, no Jardim Dona Benta. Sou muito grato a eles também, primeiramente a Deus, mas segundos a eles também, e aos meus pais que sempre me apoiaram. E eu quero deixar uma palavrinha para os jovens que

0: vão me escutar nesse testemunho, que o caminho que tem é só Jesus Cristo. Esse caminho que é do mundo, caminho das drogas, da prostituição, da criminalidade, é tudo uma ilusão. Eu falo isso, meus jovens, porque eu tive uma experiência. Se você tiver de se achegar ao Senhor Jesus Cristo, muito melhor vai ser para vocês. E eu falo para vocês que é um caminho muito maravilhoso, muito gostoso, o caminho do Senhor Jesus. Eu agradeço muito a Deus por tudo. E eu espero que meu testemunho, que possa edificar a sua fé. Amém? Meu nome é Wilber Tales Pereira do Prado, tenho 21 anos e congrego na sucursal do Jardim Dona Benta, Suzano.
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0: Paz do Senhor Jesus. 1:14, quem te cumprimenta, seu irmão em Cristo, Diácono George Lucas, falando diretamente dos estúdios da Voz da Libertação. Estarei contigo nesta madrugada, madrugada abençoada, madrugada que o Senhor preparou. Quem sabe você, no teu interior, se questionou: poxa, pastor, você não sabe pelo que eu estou passando. Você não sabe qual a minha situação, como você chega dizendo que a minha madrugada vai ser abençoada. Vai ser abençoada, porque você vai alcançar o socorro de Deus. É a madrugada do socorro de Deus. Estaremos nestes momentos, nas horas que se seguirão, estarei aqui para transmitir Jesus ao teu coração. Palavra de Deus, louvores que edificam, quadros que informam e nos acrescentam a vida e principalmente a oração. Então vai te preparando que logo mais às 2 horas teremos o clamor da madrugada. E você pode enviar a tua mensagem. Envia a tua mensagem para o nosso WhatsApp, que nós estaremos aqui. Já envia o teu pedido de oração. Mande a sua mensagem de onde você está me ouvindo, de onde você está me acompanhando. E em nome de Jesus, seremos alcançados pelo poder do Senhor.
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0: E o número você já conhece, já nos ouve. Você pode nos enviar sua mensagem no WhatsApp. Faça como a Camila Alves, o Carlos, o Servilho, Claudinei, Oséias, cada um deles estão enviando sua mensagem, enviando seu pedido de oração, pedindo aqui, Camila Alves, pedindo a oração pela sua vida sentimental e profissional, pedindo oração também em favor da Terezinha, do Miguel, do Paulo Ricardo, pedindo providências do Senhor. É isso aí, a Bíblia diz: pedi, dá-se-vos-á. Então me permita unir a minha fé à sua fé. Envie o seu pedido de oração, envia o nome daquela pessoa que você quer pela que a gente interceda para o número DDD 11 98292-3392. DDD 11 98292-3392. E também lembrando que nós temos participação dos ouvintes. Já temos o primeiro ouvinte na linha. A paz do Senhor Jesus, alô?
3: A paz do Senhor Jesus.
0: Com quem eu falo?
3: Eu falo com
0: a
3: Jacira de Dourados, Mato Grosso.
0: Irmã Jacira de Dourados, Deus te abençoe, minha irmã. O que atrás nessa madrugada?
3: Pastor, é um problema de saúde, né? Eu tenho problema no pulmão, né? E tem um irmão meu que mora comigo. Ele é depressivo, tem depressão. É vício também.
0: Acredita, a situação é difícil, né, minha irmã?
3: Sim.
0: Nós vamos estar assim orando, apresentando a sua vida e a vida do seu irmão. Qual o nome do seu irmão?
3: José Irineu da Silva.
0: José Irineu. Já está anotado aqui e eu vou estar apresentando a tua vida e a vida do teu irmão.
3: É José Irineu da Silva.
0: Certo, já está anotado.
3: Aí também tem o meu genro que ele estava com depressão também, Alessandro Paiva.
0: Alessandro Paiva.
3: E tem a minha filha também. Tudo isso foi depois que meu esposo faleceu, que ficaram tudo com depressão. Euze, minha filha.
0: Qual o nome da sua filha?
3: Eudes.
0: Tá anotado aqui. Nós vamos apresentar, já anotei o seu nome, irmã, e irei apresentar em nome de Jesus. E eu tenho certeza que o Senhor, ele irá realizar a salvação, o milagre, a transformação da vida do José Irineu, da vida do Alessandro
3: ele
0: e da Ildes.
3: Ele está indo, meu Deus, é amor aqui de Dourado. Está com duas sextas-feiras para que ele foi.
0: Que benção, é isso mesmo. Esse é o caminho, minha irmã. Esse é o caminho. Muitas pessoas, irmã Jacira, às vezes elas querem ser libertas, mas elas não dão um passo. Elas não vão à igreja, né? Ficam em casa, dando ouvido a vozes, a pensamentos autodestrutíveis. Mas nós temos que... Não, a palavra de Deus diz, chegai-vos a mim e eu chegarei a vós. Então, existe, né? Existe um caminho. Existe um caminho, uma solução. E eu fico feliz em saber que o Alessandro está indo para a igreja. Eu tenho certeza que no tempo certo o Senhor já... Eu creio que o Senhor já está operando e no tempo certo a libertação será total.
3: Eu já sei que está indo e o Alessandro também.
0: Isso. Obrigado, minha irmã, pela sua participação.
3: Viu, pastor, deixa eu falar só mais uma coisinha.
0: Pode falar, aí. Pode falar.
3: É, o esposo da Eudes, ele chama Jair, as portas para ele é fechada no trabalho dele. É, ele é arquiteto, né? E ele trabalha e não recebe. É, as portas estão fechadas.
0: Qual o nome dele?
3: Jair.
0: Jair, está anotado. Sim. Também. Jair, tá. Eu estarei apresentando ele às 4h10, 4h20 da manhã. Eu vou estar apresentando a vida do Jair. É o clamor pelas portas abertas. E eu vou estar apresentando a vida dele em nome de Jesus. E, ó, a gente só tem que combinar uma coisa, irmã Jacira. Quando ele receber a benção, ele vai ter que gravar o testemunho dele e enviar pra gente.
3: Tá
0: certo?
3: Tá.
0: Quando Jesus abrir a porta para ele com um grande projeto, ele vai ter. Aí a senhora liga aqui para a rádio e conta essa bênção no ar ao vivo. Amém?
3: Tá bom. Amém.
0: Deus abençoe. Fica na paz do Senhor Jesus, irmã Jacira.
3: Amém. Eu também.
0: Amém.
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0: 8h22, essa é a madrugada do socorro de Deus. E agora nós vamos com o quadro Pão Diário, pastor Lorival de Almeida, com o tema Juntos e Misturados.
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3: Eu me lembro, ouvintes amados, é como se eu estivesse lá. Aquela conversa, né? Que para os discípulos parecia ser até uma conversa frustrante. Mas para nós, mesmo já tendo passado tanto tempo, aquela palestra, aquela conversa ainda é uma luz para nós, é uma indicação. Estou falando de João 14. Vou preparar-vos lugar. Você sabe o caminho. E também, mas nós não sabemos o caminho, não. Não sabemos nem para onde o Senhor vai. E Jesus fala: olha, eu sou o caminho, a verdade e a vida. Ninguém vem ao Pai senão por mim. E eu acredito, ouvintes, que houve ali naquele momento, né? Olhares diferenciados. E Felipe ainda tenta dar uma aliviada, né? Mostra-nos o Pai. Mas também não dá certo, não. Então Jesus retorna ao argumento principal, agora mais enfático. Felipe, há tanto tempo que eu estou convosco e não me conheces, não me tens conhecido. Quem me vê a mim, vê o Pai. Como me dizes tu, mostra-nos o Pai? É interessante. Aqueles homens, como poderiam imaginar o alcance dessas palavras? Jamais pensariam eles que, na rudeza do seu entendimento, enfim, que aquelas palavras seriam palavras basicamente eternizadas. Como haveriam de supor que Jesus, que o mestre, que se apresentava como o caminho, estava fazendo ali uma síntese da sua missão, envolvendo motivações, modo de agir, sentir e pensar, além de revelações sobre Deus e os homens? Como poderiam aqueles discípulos, assustados naquele momento, supor que, ao fazer esse caminho, ele esperava que os seus discípulos tivessem o mesmo sentimento que ele? Que entre eles brotasse de um amor de tal maneira e que absolutamente tudo desaguasse em um? Como poderia imaginar aqueles homens rudes que, além das palavras das escrituras, Deus se faria um menino de manjedoura e, ao final de tudo, venceria o mundo, o maligno, como uma ovelha de matadouro, para revelar-se a quem tivesse olhos para ver? Olha, ouvintes, os discípulos não podiam imaginar naquele momento que o mestre esperava que eles, ao compor o seu corpo, tudo fizessem por amor. Eu estou falando um pouquinho sobre a questão do corpo, a questão das realizações, a questão de onde você se identifica dentro da obra de Deus. A questão de que ou fazemos tudo unidos ou estamos derrotados. Não é? Ou fazemos tudo, todas as coisas unidos, ou não teremos para onde ir. Como poderiam compor uma igreja se não entendesse o caminho, se não entendesse a verdade, se não entendesse os objetivos? Se não entendessem o desprendimento, se não entendessem as questões do amor, esse amor que nasce aparentemente misteriosamente, mas que se derrama concretamente em cada pessoa, em cada grupo, em cada igreja, com gestos. O gesto do renunciar a si mesmo, o gesto do serviço, o gesto do me motivo para fazer tudo. Me motivo para cumprir a minha missão. Me motivo seguir na caminhada. Ouvintes amados, é tão importante nós decifrarmos as situações. É importante. Jesus quer que nós o sigamos em tudo. Jesus quer que onde quer que eu esteja, vocês também estejam. Ao Pai, por mim. Estou convosco, em assim então, Pai. Tem moradas preparadas. É uma questão de junção, é uma questão de, como se diz hoje, né? Juntos. Como se diz hoje? Grudados, misturados, seguindo o mestre, ultrapassando qualquer tipo de barreira, seja a própria barreira da vida, mas enquanto em vida, seguindo, fazendo no caminho. Os discípulos não imaginavam, creio eu que eles não tinham uma noção exata daquela conversação. Eu tenho certeza absoluta que a questão do amor se sobrepõe. Quando você ama a Deus, quando você ama Jesus Cristo, você ama a sua própria vida e você ama a vida dos outros. Você ama ser um missionário, você ama fazer parte do corpo. Porque sem amor, mesmo que os discípulos seguissem, andassem pelo caminho, fizessem a missão, até mesmo praticassem gestos de renúncia, sem amor, mesmo que desse os seus corpos para serem queimados, não valeria nada. Isso significaria que estariam fazendo um monte de coisa, mas não estariam no caminho. Como poderiam imaginar que sem Jesus eles não poderiam fazer nada? Jesus partiu. Após a sua partida, a igreja, ela foi edificada, foi articulada. E membros foram aparecendo para produzir o crescimento de um corpo. E esse corpo, ele é edificado, ele cresce na base do serviço, na base da nossa entrega. E isso nem sempre é indolor. Isso às vezes é bastante sacrificial. Mas o crescimento acontece. Em alguns momentos quase que imperceptível. Mas por meio das atitudes e dos sentimentos, às vezes tão sutis, às vezes através dessa demonstração sua de ternura, de afeto, de misericórdia, Deus vai usando você para que pessoas venham ao conhecimento do Senhor e passem a andar no caminho, portanto venham ao Pai. E vindo ao Pai, caminhe até alcançarem aquilo que Jesus foi preparar para que onde quer que ele esteja, nós também estejamos. Nós fazemos parte de um corpo, prezado ouvinte. Eu tenho orientado os irmãos, não dá para achar que é obrigação só desse ou daquele, é obrigação de todos nós levar a palavra de Deus. Os filhos de Belial não param e aparentemente são bem espertos, não é? Cada dia, cada momento é uma moda nova, uma maneira nova de dissuadir o povo de Deus a respeito das suas convicções espirituais. A cada dia é uma forma mais de fazer com que as pessoas se desanimem de servir a Deus. Quantas pessoas se sentem humilhadas pelas coisas que têm vindo, têm aparecido, em forma até de leis, não é? Que parece humilhar todos nós que servimos a Deus, mas nós não temos de parar, não. Nós temos que continuar levando a palavra de Deus o dia todo, todo dia, toda noite. A caminhada, ela teve o seu início, mas ela vai ter o seu fim também, que vai ser nos braços do Pai. Mas temos de fazer a nossa parte, porque os filhos de Belial estão fazendo a parte deles. Não é? Creio que quando Jesus falou para os discípulos naquele dia, não sei se era noite, enfim, talvez a forma que Jesus falou seria informação demasiada para o momento. precisariam de tempo, de discernimento. Precisariam aprender a morrer o dia todo para então chegar a viver, chegar ao fim da caminhada. Quero que você pense, ouvinte, quero que você pense em relação ao futuro da Igreja do Senhor. Pense um pouquinho. Existem alguns países que a Igreja do Senhor estão virando pubs ou botecos, salões de festas. Porque um dia, eu acredito que as pessoas foram achando que não, a responsabilidade não é minha, não é comigo que está. E aí vai para um, para outro, começa o deixa que eu deixo, de repente o inimigo, ele não para. É tempo de nós voltarmos a nossa atenção para as palavras de Cristo. Podemos ver o Cristo como aquele Cristo que suportou tudo ali na cruz do Calvário, ou até quem sabe para aquele menino da manjedoura ali na sua fragilidade. O menino se nos deu. Sem soberba, títulos, cargos. Sem, eu diria, muitas percepções seculares. Sem técnicas, eu diria, não é? Sem sistemas e planilhas, mídias, sem internet. Mas o que aconteceu, aconteceu. O evangelho sobreviveu, sobrevive, chegou até nós. E da gente para frente, como é que vai fazer? Estaria a palavra de Deus fadada a terminar de uma forma trágica? Alguém vai dizer, mas não, nunca tivemos tantos programas como estamos tendo, nunca tivemos tantos movimentos, mas eu não estou falando de movimentos apenas, eu estou falando da legitimidade deles. Eu estou falando do que realmente representa o que Jesus nos deixou para fazer, para realizar. A mensagem que nós celebramos é de outra natureza. Singela, poderosa, verdadeira. Mensagem daquele que nos amou de tal maneira. Nós não podemos de forma alguma deixar de lado a nossa missão enquanto outro caminho, caminho alternativo. Não estou falando de alternativa de direita, de esquerda, estou dizendo que caminhos alternativos, mas que não levam, caminhos que não podemos dizer que é o caminho que o Senhor diz, eu sou a verdade, eu sou o caminho, eu sou a vida. Conhecendo Deus, você conhece o caminho. Não queremos ver hoje pessoas exasperadas, como o gato lá de Alice, né? Como saber o caminho se nós não sabemos nem onde o Senhor vai? Eu sou o caminho, é nesse caminho que o Senhor Jesus quer que nós andemos e que as pessoas caminhem, mas caminhos alternativos não levam, olha, aonde que o Senhor quer que nós estejamos. Então é hora de nós entendermos o corpo, é hora de nós obedecermos a mente, o cabeça que é Cristo. É hora de nós deixarmos de ser indiferentes e fazer. Deus, não é que Deus está cobrando, mas Deus está nos avisando, Deus está falando conosco, vamos fazer o que é preciso ser feito. Cada um tem a sua missão. Todos nós devemos fazer, nos animar. Eu sei que você precisa de um descanso, num final de semana cansativo, cidades estressantes, mas é o reino de Deus que vem primeiro. Tira o seu descanso, claro que pode. Tira as suas férias, claro que pode. Mas nós temos de trabalhar enquanto é dia. Vamos fazer a obra de Deus. Vamos fazer a vontade de Deus. Vamos entender o corpo. Tudo por amor.
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2: Esta é a Madrugada do Socorro de Deus. Para você que me escuta nesta madrugada, vamos buscar ao Senhor. Como está a tua fé? Como está a tua expectativa? Logo mais, às 2 horas, estaremos em oração. É a oração da madrugada. Não se deixe ser dominado pela angústia. Não deixe que a ansiedade tire o teu sono. Vamos clamar ao Senhor. Convido você a compartilhar o link desta rádio, compartilhar a rádio frequência para esta pessoa, aquela pessoa que você conhece que está passando por um momento difícil, que está passando por um momento de ansiedade. Compartilha e vamos juntos. Deixe que esta rádio seja um instrumento de Deus para a vida daqueles que precisam. Nos mande uma mensagem ao nosso WhatsApp, DDD 11 98292 3392, ou esteja em participação ao vivo através do nosso telefone DDD 11 3208 2743. Estamos com a linha aberta. Você que está passando por um momento de dificuldade, por um momento de ansiedade, por uma, quem sabe, está enlutado, está com alguém enfermo, vamos unir a nossa fé e crer que o nosso Senhor Jesus, ele realiza milagre. Ele é o mesmo Deus de ontem, de hoje e eternamente. Temos um ouvinte na linha. A paz do Senhor Jesus. Alô? Alô, com quem eu falo?
3: É com a Rosana de Maria.
2: A irmã, qual o nome da irmã?
3: Rosana.
2: Irmã Suzana de Marília, é isso?
3: Rosana.
2: Rosana.
3: É, de Marília.
2: Irmã Marília. Rosana de Marília, interior de São Paulo. Deus abençoe, minha irmã. Você tá ligando para pedir a oração, é isso?
3: É, para o meu neto Misael.
2: Qual o nome do seu neto?
3: Misael.
2: Amém. Vamos estar, eu estarei apresentando a vida.
3: Caio.
2: Vamos apresentar a vida do Caio, do Misael e Jesus. Como é o nome dela?
3: Maria Clara.
2: Elisa. Sim.
3: Maria.
2: Estarei apresentando. A senhora vai orar comigo 2 horas? Vai estar de joelho dobrado também, orando, apresentando. Que bênção. Amém. Tá certo, minha irmã. Vamos apresentar e Jesus garante a bênção e a vitória. Obrigado pela sua participação, minha irmã. Fica na paz do Senhor Jesus. Uma paz do Senhor para todos os irmãos de Marília. Deus abençoe.
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2: Esta é a participação dos nossos ouvintes. Vamos atender mais um. Alô, paz do Senhor Jesus.
4: A paz do Senhor Jesus, meu irmão.
2: Com quem eu falo?
4: Aqui é Antônio, de cidade de Valente, interior da Bahia.
2: Irmão Antônio?
4: Repete, de Valente. Valente.
2: De Valente.
4: É, interior da Bahia.
2: Valente. Amém, meu irmão. O que nos traz a sua ligação?
4: Irmão, quero pedir oração e também quero contar uma uma benção.
2: Pode contar a benção. Vamos lá. Testifique daquilo que o Senhor fez na sua vida.
4: Falando que Deus fez a minha vida por algo que eu nem esperava mais. Eu tinha uma causa na justiça desde 1959. E aí, muita oração, muita campanha. Eu nem já estava já pensando que ia sair mais. Mas Deus, quando a gente entrega a água na mão de Deus, a gente tem que esperar que um dia certo Deus entrega. Quando foi agora, graças a Deus, saiu. Em nome do Senhor Jesus.
2: Glória a Deus, meu irmão. O Senhor é o Deus do impossível, né? No tempo certo, é no tempo certo que o Senhor opera o milagre.
4: Ele não demora, ele chega na hora certa, na hora exata.
2: Isso.
4: Olha, e outra, que eu estava morando de aluguel, 13 anos morando de aluguel. Graças a Deus, também agora já comprei minha casa, no nome do Senhor Jesus. Já estou passando por minha casa, no nome do Senhor Jesus, parar de pagar aluguel. Deus, ele é fiel.
2: Que bênção, meu irmão. Fico feliz que as bênçãos do Senhor. E é isso mesmo, irmão Antônio. Nós temos que testificar daquilo que Jesus faz na nossa vida. Há muitos que recebem as bênçãos do Senhor, mas não testificam. Quanto mais a gente glorifica o nome do Senhor, mais ele nos abençoa.
4: Entrega mais bênção e vitória. E outra, meu irmão, eu pedi muita oração aí, na rádio aí, a do Rival Maria, tem certeza que o irmão orou muito nessa causa aí. Então, quando a gente recebe, tem que agradecer também, contar para agradecer o nosso Deus e aumentar a fé dos irmãos também, né?
2: Isso é verdade.
4: Agora eu quero pedir oração, meu irmão, para os irmãos que estão enfermos. Irmão Arnaldo e família.
2: Arnaldo?
4: Que ele se encontra enfermo. Irmão Zé, também, família. Irmãos, eu penso que se encontra um pouco enfermo. Irmã Ana, também que se encontra enferma. Se alguém pedir oração por Zé, também que se encontra enfermo.
2: Tô anotando.
4: Jane, também se encontra enfermo. E agora pedir oração por minha esposa, Joselita, também que se encontra um pouco enferma.
2: Qual o nome da sua esposa?
4: É Joselita Pereira Santa.
2: José.
4: Enquanto bem firme, eu tenho a certeza que Deus já entregou a vitória e a bênção.
2: Amém. Isso aí, irmão. Pode falar.
4: Também pedir oração por todos os pastores aqui da cidade de Valente e todos os pastores aí da Raia Deus da Mundo, todas as pessoas do mundo inteiro, através das orações dos irmãos, a gente recebe grande bênção, grande vitória. Que vocês todo dia estão tá dentro do nosso ar, fazendo oração e ajudando a gente na. No que a gente, na maneira que se pode ajudar na oração, através das orações dos irmãos, grande bênção também a gente recebe.
2: É verdade, a gente está aqui sendo intercessores, né? Intercessores do reino de Deus, e o Senhor é Ele quem abençoa. Nós mesmos não fazemos nada, é Ele que clamamos, nós clamamos a Ele e Ele nos responde. Então, eu quero que a sua fé esteja unida à minha, logo mais às 2 horas, é o clamor da madrugada e vamos estar orando em nome de Jesus.
4: Continue abençoando meus irmãos aí, toda a família, todos meus irmãos, guardando, protegendo todo o mal, no nome do Senhor Jesus, dando força para cada dia, irmão, estar firme e forte para estar aí resgatando a alma para o Senhor Jesus.
2: Amém, meu irmão. Deus abençoe, irmão Antônio. Um forte abraço, a paz do Senhor Jesus para todos os irmãos daí da Bahia, de Valente, do interior da Bahia. Fica com Deus, Deus abençoe.
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2: 1:50, vamos agora de Clínica da Alma com o psicólogo Jesse Ávila, com o tema Equilíbrio.
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6: Você sabia que pessoas emocionalmente inteligentes não são aquelas que sofrem menos, mas aquelas que aprenderam a lidar melhor com o sofrimento? A inteligência emocional não elimina os problemas da vida. Ela nos ajuda a enfrentá-los com equilíbrio, reduzindo decisões impulsivas e fortalecendo a nossa capacidade de adaptação. Por essas razões, vamos falar hoje sobre inteligência emocional. Por que algumas pessoas enfrentam melhor as adversidades? Segundo o psicólogo Daniel Goleman, inteligência emocional é a capacidade de reconhecer, compreender e administrar as próprias emoções, além de compreender as emoções das outras pessoas. Então, essa habilidade favorece relacionamentos saudáveis, melhora a tomada de decisões e reduz o impacto do estresse sobre a saúde mental. Por exemplo, imagine duas pessoas que recebem a notícia de uma demissão. Ambas vão ficar muito preocupadas, mas elas reagem de maneira diferente. Uma acredita que a sua vida acabou, age por impulso e perde a esperança. A outra sofre aquela questão, aquele impacto por ter recebido essa notícia, mas procura reorganizar as finanças, atualizar o currículo e buscar novas oportunidades. O problema é o mesmo, o desafio é esse. Agora, a forma de enfrentá-lo é que faz a diferença. Então, não podemos controlar tudo o que acontece conosco, isso é fato. Mas podemos aprender a controlar a maneira como respondemos às dificuldades. E é nesse aprendizado que nasce a famosa e desejada inteligência emocional. E eu tenho aqui algumas dicas que podem lhe ajudar a como desenvolver a inteligência emocional. E o primeiro ponto é aprender a identificar o que está sentindo. Então, antes de reagir, pergunte a si mesmo: o que eu estou sentindo neste momento? Porque dar nome a emoções ajuda a evitar atitudes impulsivas. Número 2, faça uma pausa antes de responder. Ou seja, quando estiver irritado ou frustrado, evite responder imediatamente. Alguns segundos ou alguns minutos de reflexão podem evitar palavras das quais você se arrependerá depois. E número 3, procure compreender antes de julgar. Ou seja, nem sempre conhecemos toda a história das pessoas. Ouvir com atenção fortalece os relacionamentos e reduz conflitos desnecessários. Penúltimo, encare os problemas como oportunidades de aprendizado. Toda dificuldade pode ensinar algo. Então, em vez de perguntar: oh, meu Deus, por que que isso está acontecendo comigo? Ou por que justamente eu? Por que que isso aconteceu justamente comigo? Experimente perguntar: pois é, e o que eu posso aprender com essa situação? E por último, exercite o autocuidado emocional. Dormir bem, manter relacionamentos saudáveis, praticar atividades físicas e reservar momentos de descanso ajudam muito bem a desenvolver esse equilíbrio emocional para enfrentar os desafios da vida. Como disse o próprio Daniel Goleman, se você não controla as suas emoções controlarão você. Fechamos aqui entendendo que desenvolver inteligência emocional é um processo diário, um processo contínuo. Quanto mais nós aprendemos a compreender as nossas emoções, maiores são as chances de enfrentar a vida com equilíbrio, sabedoria e esperança. Mas e aí? Você gostou desse conteúdo? Então compartilhe a nossa programação com amigos e familiares. Continue nos acompanhando e fique atento, porque a qualquer momento estaremos de volta com mais reflexões que podem transformar a sua vida. Um forte abraço e até breve.

11:59, estamos indo agora para o prefixo das emissoras, mas permaneça conosco. Logo mais, quando retornarmos, daremos início à oração da madrugada. Fique agora com o prefixo das emissoras.

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1: Amados irmãos, vamos agora para aquele momento que estávamos aguardando ansiosamente. O momento de falarmos com Deus. Falamos com Deus através da oração, como diz a palavra de Deus, através de clamor, oração, intercessão e ação de graças. Para você que enviou a sua mensagem, o seu pedido de oração através do WhatsApp, participando através aqui da nossa interação, através da ligação, chegou aquele momento em que eu vou interceder pela tua vida, mas que você também vai dobrar o teu joelho e vamos juntos apresentar ao Senhor. Clamas a mim, respondeste-eis. É o que o Senhor diz para a minha vida e a tua vida nessa noite. Vamos à oração. Poderoso Deus e eterno Pai, graças te damos, ó Eterno. Te agradecemos, Senhor.

permite-nos, Senhor, nem mesmo da tua presença ou de invocarmos o teu nome. Obrigado, Senhor. Obrigado pela tua graça. Obrigado pelo teu amor que nos alcançou. Obrigado pelo teu perdão. Obrigado, Jesus, por conhecermos o teu nome, por ouvirmos falar do teu nome. Há quantos, Senhor, que vagueiam e peregrinam sem te conhecer, mas a tua palavra chegou ao nosso coração e o teu Espírito Santo, que nos convence do pecado, da justiça e do juízo, ele também nos concede o privilégio, o convencimento de que estamos diante da tua presença. Ao dobrarmos os nossos joelhos, o Senhor nos ouve. Ao invocarmos o teu nome, o Senhor nos salva, o Senhor nos alcança. Pois nesta madrugada, queremos clamar a ti. Queremos, Senhor, buscar a tua face. Queremos, Senhor, te pedir socorro, ajuda. Perdoa, Senhor, os nossos pecados, perdoa as nossas iniquidades, perdoa as nossas transgressões, sejam elas palavras, atos, gestos, pensamentos, sentimentos, até mesmo as intenções do nosso coração. Perdoa, Senhor, os erros que cometemos na tentativa de acertar, até mesmo, Senhor, aqueles erros que nem sabíamos que estávamos entristecendo o teu Espírito Santo. Perdoa os nossos pecados, Senhor, pois nossos pecados nos separam de ti, nos afastam de ti. E nós queremos, Senhor, que o Senhor ouça a nossa voz, que o Senhor atenta, venha atentar a nossa oração, ao nosso clamor. Perdoa, Senhor, nos ajuda a ser melhor. Nos ajuda, Senhor, ajuda este homem que está de joelhos dobrados. Ajuda, Senhor, meu Deus, a essa mulher que está clamando agora nesta oração a ser melhor. Quantos, Senhor, estão cansados da vida que estão levando? Uma vida miserável, uma vida longe de ti. Uma vida, Senhor, da qual as suas escolhas, as consequências das suas escolhas lhe trouxeram dor, desespero, vergonha. Tem misericórdia, Senhor. A tua palavra diz que ainda que os nossos pecados sejam vermelhos como a escarlate, o teu sangue nos purifica de todo o pecado. Perdoa, Senhor. Perdoa este ouvinte que até mesmo sente vergonha, que pede oração porque acha que Deus não vai ouvir a sua oração por ser indigno. Mas quando a tua palavra diz que há um coração quebrantado e contrito, o Senhor jamais despreza fora. O Senhor jamais rejeita. Ouve, Senhor, a nossa oração. Que o teu Espírito Santo possa guiar, meu Deus. Guia o nosso clamor, coloca palavras em nossos lábios. Direciona, Senhor, a nossa oração. Que não seja feita a nossa vontade, mas seja feita a tua vontade, assim na terra como no céu. Senhor, meu Deus, que as nossas petições, venham estar alinhadas com a tua vontade, pois a tua vontade é boa, perfeita e agradável. E aquilo que o Senhor não nos der, que não é pela tua impotência, ou porque o Senhor não nos ama, mas, Senhor, é estar tudo no centro da tua vontade, que possamos nos portar em gratidão, meu Deus, aleluia, até mesmo, Senhor, meu Deus, aleluia, e é pelo teu não, pois o teu não é bênção também. Meu Deus, que a nossa fé esteja depositada em ti, que o nosso clamor esteja aos pés da cruz, que as nossas lutas, dificuldades, tristezas e ansiedades não estejam ocultas, Senhor, da tua face. Que nesta noite, ó Deus, o Senhor possa visitar

Olha, Senhor, para este coração. Tu que és um Deus onipotente, onisciente, onipresente. Olha agora para dentro deste coração, Senhor. Olha agora para dentro desta mente conturbada, desesperada. Olha agora, Senhor, para este homem, essa mulher que está de joelhos dobrados, Senhor. Quem sabe é o último momento da sua vida. E clama por socorro. Estamos na madrugada. Nesta programação que leva o nome Madrugada do Socorro de Deus. Meu Deus, que o Senhor possa abençoar. Que o Senhor possa alcançar com socorro aqueles que clamam e oram, aqueles pela qual nós intercedemos, ó Deus. A este pai e esta mãe que está de joelhos dobrados, pedindo, clamando, intercedendo por alguém, por um familiar, por um filho, por uma neta. Meu Deus, em nome de Jesus Cristo, visita, Senhor. Olha, Senhor, para este coração. Tal como o Senhor olhou para aquela viúva à beira do caminho. Tal como o Senhor atendeu ao cego, ao cego de Jericó. Tal como o Senhor, meu Deus, alcançou Lázaro, mesmo estando morto. Quantos, Senhor, se sentem mortos? Quantos, Senhor, se sentem sem esperança, sem expectativas? Mas a tua palavra declara que o Senhor é o caminho, a verdade e a vida. Quem crê em ti, ainda que esteja morto, viverá. Meu Deus, restaura a vida, restaura a esperança, restaura, meu Deus, aleluia, a alegria deste coração que está morto para as alegrias da vida, que a sua fé está esmorecida, que não sente mais alegria e ânimo em nem mesmo em viver. Meu Deus, tem misericórdia. Como diz a tua palavra, o salmista declarou, torna a dar-me a alegria da salvação. Senhor, meu Deus, alcança este coração que está entristecido, seja por uma palavra que o magoou, seja por uma atitude, uma traição, seja, Senhor, pelas adversidades e as intempéries da vida que assolam esta pessoa. Meu Deus, quantos rogam, quantos estão, Senhor, clamando por libertação de opressões malignas? Quantos estão orando por portas abertas? Quantos, Senhor, estão clamando por curas de enfermidades que a medicina já desenganou? Por doenças autoimunes? Meu Deus, a quem iremos nós, se só tu tens as palavras de vida eterna? A quem tenho eu no céu, se não a ti? Na terra não há quem eu deseja, além de ti. Meu Deus, eu intercedo agora, como teu servo. Eu intercedo pelas vidas que colocaram os seus pedidos de oração nos comentários, no nosso WhatsApp, na ligação. Eu oro, Senhor, pela Jacira, pelo José Irineu, pela Alessandra, pelo Eudes, pela Rosana, pelo Misael, pelo Caio, pelo Antônio, pelo Arnaldo, pela Ana, pela Joselita, pelo Jair e todos aqueles, ó Pai, que eu não poderia nomear, mas que o Senhor conhece. Visita agora os oprimidos, Senhor. Joga por terra, quebra as forças de Satanás. Quebra, Senhor, as forças do maligno que oprimem, aprisionam e atormentam esta vida com vozes, com desespero, com medo,
Meu Deus, em nome de Jesus Cristo, lança por terra. Lança por terra essas entidades malignas que causam desespero a esta família, que não deixam esta casa estar em paz. Em nome de Jesus Cristo, seja repreendido no nome de Jesus. Quebra, Senhor, as maldições. Quebra, Senhor, trabalhos malignos que fazem, que foram feitos para atormentar, para adoecer, para oprimir, para destruir, para matar esta pessoa. Em nome de Jesus Cristo, visita agora, meu Deus. Visita, Senhor, e lança por terra, como o Senhor libertou. Lança para fora, como o Senhor libertou aquele endemoniado na região de Gadara. Oh, meu Deus, e teve a sua vida completamente transformada. Pois a tua palavra disse: o Filho vos libertar, verdadeiramente sereis livres. Meu Deus, liberta verdadeiramente nesta noite. Liberta, Senhor, liberta dos vícios, liberta das drogas, liberta da prostituição, liberta do álcool, liberta das apostas, liberta, Senhor, meu Deus, dos maus caminhos, liberta, Senhor, da infidelidade, do relacionamento extraconjugal, liberta, Senhor, do roubo, da corrupção, liberta, Senhor, quebra, Senhor, meu Deus, aleluia, liberta, Senhor, em nome de Jesus Cristo, quebra as forças, Senhor, daquilo que aprisiona, que algema, que prende esta vida, Senhor, num ciclo de decisões erradas e ruins que só levam à destruição. Em nome de Jesus Cristo, eu creio, Senhor. Eu creio numa nova vida, eu creio numa nova história. Eu creio, Senhor, num recomeço para os teus filhos. Meu Deus, tem misericórdia. Olha com compaixão para esta pessoa que está sem forças, que deseja mudar de vida, mas que não consegue abandonar as suas práticas pecaminosas. Oh, meu Deus, o Senhor mesmo falou: vinde a mim, todos vós que estáis cansados, oprimidos e sobrecarregados, e eu vos aliviarei. Que esta madrugada seja uma madrugada de socorro, uma madrugada do socorro de Deus, aliviando e alcançando essas vidas, ó Deus. Alcança os enfermos, os doentes, os moribundos, os paliativos. Alcança, meu Deus. Visita agora e cura, meu Deus, desta enfermidade. Alivia, meu Deus, em nome de Jesus, estas dores. Faz cessar, meu Pai, esta dor que atormenta esta pessoa, quem sabe dia e noite, a qual nem mesmo os medicamentos conseguem corrigir, conseguem fazer passar esta dor. Passa o teu bálsamo, Senhor. Passa o teu bálsamo neste momento, que seja um alívio imediato pelo poder do sangue de Jesus. Visita agora, Senhor, aqueles que estão internados nesta clínica, nesta enfermaria, na UTI, na sala de preparo de cirurgia, no pós-operatório. Meu Deus, nesta maternidade, onde esta mãe está prestes a dar à luz. A esta mulher em trabalho de parto, a esse recém-nascido, meu Deus. Meu Pai, aonde houver alguém necessitado de que o Senhor seja o nosso Senhor que sara, Jeová Rafá. Meu Deus, visita agora. Cura do câncer. Cura de tumores. Cura, Senhor, da endometriose. Cura do câncer, cura do nódulo,
cura, Senhor, desta inflamação, cura desta infecção, deste vírus, cura, meu Deus. Toca, meu Pai, toca, Senhor, nas pernas, nos braços. Passa teu sangue, Senhor, purificador, que cura de todo mal, nos rins, no fígado, no pâncreas, no estômago, no intestino, no pulmão, na cabeça, nas vias respiratórias. Cura, Senhor, meu Deus, em nome de Jesus Cristo. Meu Pai, esta pessoa que está numa mesa de cirurgia, usa esse médico, usa, Senhor, estes profissionais para, Senhor, trazer saúde a esta pessoa. Em nome de Jesus Cristo, visita cada um, dai uma chance de vida a esta pessoa que acaba de sofrer um acidente de trânsito, de trabalho, que está toda quebrada, quem sabe está indo para um politrauma agora, Senhor. Meu Deus, se há, meu Deus, aleluia, um plano de salvação, tem misericórdia, dar uma chance de vida, uma chance de arrependimento. Tem misericórdia, Senhor, salva os perdidos, os abandonados, os moradores de rua, os drogados, os desabrigados. Salva, Senhor, os esquizofrênicos. Alcança, meu Pai, alcança esta pessoa depressiva, com transtorno de bipolaridade, ansiosos, com síndrome de pânico, de desespero. Meu Deus, quantas anomalias, ó Pai! Quantas doenças, quantos estados físicos, mentais, psicológicos e espirituais que tantos estão sofrendo. Meu Deus, a tua palavra diz que o Senhor veio para desfazer as obras do diabo. O Senhor veio para salvar o que se havia perdido. Naquela cruz, o Senhor deu a vida, foi por cada uma dessas pessoas. Meu Pai, não permita que partem sem conhecer a Ti, sem conhecer o Teu amor. Pois quem nos separará do amor de Deus? Nada, nada, nem ninguém nos separa do teu amor, Senhor. Que esta pessoa possa conhecer e gozar do teu amor. Dai-nos uma noite tranquila. Dai-nos, Senhor, uma noite de sono reparador. Envia, Senhor, os teus anjos poderosos a livrar e guardar o lar desta pessoa. Pois se o Senhor não guardar a casa, em vão vigia o sentinela. Guarda, Senhor, este trabalhador que está no seu serviço, este funcionário público, a este soldado, este policial, este bombeiro, este médico, esta enfermeira, a esse socorrista, a este vigilante, meu Pai, em nome de Jesus Cristo. Meu Deus, fica com cada um de nós. Confirma a nossa bênção, a nossa vitória. Ouve, Senhor, atenta aos teus ouvidos a nossa oração. Ouve o nosso clamor, que o teu nome seja para sempre e eternamente glorificado. Em nome de Jesus. Amém.

0: para você que me acompanhou nesta oração e no teu coração sente a necessidade de ir além. Além de um pedido de oração, mas a necessidade de entregar a tua vida a Jesus. Repita comigo. Senhor Jesus, reconheço que sou o pecador. Me arrependo de todos os meus pecados. Neste momento, reconheço e entrego a minha vida a ti. Reconheço o Senhor como o único Senhor e Salvador da minha vida. Escreve o meu nome no livro da vida, que o teu Espírito Santo habite em mim e me ajude a seguir os teus caminhos. Seja muito bem-vindo. Para você que acaba de tomar essa decisão, saiba que é a melhor decisão que você tomou na sua vida. A partir de agora você tem seu nome escrito no céu e tem o Espírito Santo para te ajudar em todas as coisas. Mas permita que nós venhamos te auxiliar também e nos alegremos com a tua decisão. Envie agora uma mensagem para o nosso WhatsApp contando da tua conversão e também nos envie uma mensagem para o e-mail queroaceitarjesus@ipda.com.br. Vai ter uma equipe para te recepcionar e melhor te encaminhar nesta nova caminhada. Seja muito bem-vindo à Igreja Pentecostal Deus é Amor, mais do que uma igreja, uma família.
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0: 2:37 na Grande São Paulo. Esta foi a oração do socorro de Deus, mas continue conosco. Continue enviando o seu pedido de oração, ainda teremos alguns períodos de oração, ainda estaremos aqui, mas enquanto é isso, tem palavra que edifica a tua vida e a tua alma. Vamos agora com o quadro Bíblia em Foco, com o tema Volte a Dar Frutos. Pastor Eliton Alves.
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3: Quem cumprimenta a todos é o seu irmão em Cristo, o pastor Wellington Alves. Eu gostaria de deixar a todos os nossos ouvintes este momento tão importante de reflexão da palavra de Deus. O anjo encontrou. Eu quero deixar para os nossos ouvintes esse tema tão maravilhoso. É baseado ali no livro de Gênesis, capítulo de número 16 e o versículo 7, a gente encontra a história da escrava Agar. E meditando na palavra do Senhor, eu vejo o anjo encontrando Agar, ou achando, né? Como diz no versículo 7, e o anjo do Senhor achou. Primeiro, Agar, como escrava, estava com a vida totalmente destruída, ou seja, uma escrava não tem um salário, uma escrava não é uma empregada doméstica, porque uma empregada doméstica recebe um salário, recebe algo no final do mês. A escrava não. A escrava, ela não escolheu estar ali. Ela era obrigada a estar ali. Então é bem diferente, não é mesmo, ouvintes? E aí você observa que ela estava totalmente em uma situação decretada a nada. E aí Deus é tão maravilhoso que, de repente, Sara começou a observar Agar, porque Sara não podia gerar filhos, Sara não podia ter filhos, era estéril. E o que eu posso ver? No momento em que Sara começa a observar Agar, eu posso ver Deus nesse momento ali dizendo: Agar, estou preparando uma grande vitória para você. Por quê? Sara diz para Abraão, né? No caso seria Abrão, e o nome dele depois foi mudado para Abraão, que Deus o tinha impedido de gerar. Ou seja, olha, Abraão, Deus me impediu de gerar, eu não posso ter, né, filhos. Mas através, olha, gente, que tremendo, através, Sara começa a observar Agar e ela percebe o quê? Que ela pode ter, né, a possibilidade, ela pode ter um filho, né, através de Agar. E eu vejo Deus trabalhando na vida de Agar através de Sara. Eu vejo Deus chamando uma escrava e dizendo: você pode gerar. Aleluia. Isso através de Sara, Deus usando agora Sara, né? E olha, você pode gerar. Você pode dar frutos. O momento, o tempo de escravidão está chegando ao fim na sua vida. Você consegue imaginar isso? Alguém que muitas das vezes, por um período de tempo, viveu só desprezo, só angústia. De repente, Deus pega aquele que muitas das vezes até te humilhou, te desprezou, te machucou. E esse alguém é quem vai estender a mão para você e dizer assim: olha, você vai gerar para mim. Já parou para pensar nisso? Está chegando o tempo de você começar a gerar. E eu quero voltar aqui e dizer, sabe o quê? Está chegando o tempo da escravidão acabar. Chegou o fim dessa escravidão na sua vida. Agar não tinha oportunidade, pois era uma escrava. Amém? Agar jamais poderia chegar a um patamar de reconhecimento ali, naquele momento. Jamais ela poderia chegar. Por quê? Porque ela era uma escrava. Amém? E todo mundo sabe, escravo não tem oportunidades, não é mesmo? Só que Deus, ele é muito maravilhoso, gente. Deus, ele é fantástico. Deus, ele é demais, né? Ele pega aquele que não é e faz ser. Ele pega aquele que não pode. Aquele que alguém diz assim, olha, jamais você vai chegar, né, a ter esse teu sonho, né, realizado. Só que quem promete é Deus, e por ele prometer, ele cumpre. Se Deus te prometeu, se prepara, porque ele vai cumprir. E olha Deus olhando para a escrava, hein, gente? Olha Deus olhando para aquela pessoa que estava jogada de lado. De repente, Deus olhou para você. Eu tô falando com você que agora está acompanhando esse momento de reflexão da palavra de Deus. Você que talvez está nos ouvindo neste momento e já chegou ao ponto de dizer, nunca terei oportunidades, nunca serei alguém na vida, porque a sua vida de repente tomou um rumo totalmente diferente do que você sonhou, né? Do que você um dia imaginou. Louvado seja o nome do Senhor. Só que você pode até ter desistido dos teus sonhos, porém Deus não desistiu. Deus não desistiu. E você já parou para pensar que eu tô falando neste momento também com pessoas que um dia já esteve até na presença de Deus. Estou falando com pessoas que já participaram de louvores, já foram até dirigentes de igreja, pastores, né? Líderes de louvores na igreja, que já participaram do coral. E hoje, o que você está fazendo na obra do Senhor? De repente você está o quê? Parado, estagnado, né? Não consegue mais ir à igreja, não consegue mais sair, não é mesmo? Para buscar a Deus, para clamar ao Senhor. Só que eu quero que você volte um pouquinho no tempo aí e comece a lembrar de onde o Senhor te tirou. Para pensar um pouco. Você não cantava. De repente Deus tirou você da escravidão. Poxa, te trouxe para a presença dele e você passou a cantar. Ou seja, você está gerando para Deus. Aleluia. Você não tinha coragem nem de pegar em um microfone. Você morria de vergonha. Já parou para pensar que chegou um momento da sua vida que você passou a ministrar. Você passou a pregar a palavra de Deus. Você passou a ministrar para a multidão. Para muitas pessoas. Parou para pensar nisso? Você não tinha família. Você consegue parar para pensar nisso? Você não tinha família. E você só sonhava. Quem sabe um dia eu vou ter uma família. Deus te deu uma família. Deus te presenteou com uma família. Deus permitiu você gerar. Aleluia. E agora, quem sabe você está parado, desanimado. Sabe o que é interessante? Deus te presenteou com tantas coisas. Deus usou alguém. Sua vida mudou. Sua história mudou. Só que, de alguma forma, você acabou se esquecendo de onde ele te tirou. Então ele permitiu a luta. E aí você... Porque muitas das vezes a gente... estamos tão bem, uma vida maravilhosa, e se esquecemos de onde o Senhor nos tirou, de onde o Senhor acabou tirando a gente. E muitas das vezes a gente acaba se esquecendo de Deus, não é mesmo? Muitas das vezes até está na bênção e não quer aceitar de repente uma luta, uma provação que muitas das vezes o Senhor permite sobre as nossas vidas. E aí você fez o quê? Tentou fugir. É o que aconteceu com Agar, né? Deus tira Agar de escrava, Deus dá um belo de um presente para Agar, que é um filho. E quem sabe Agar agora começa a passar provas ali, né? E ela tenta fugir. E sabe o que é interessante? O anjo do Senhor achou, capítulo 16, versículo de número 7 e 8, do livro de Gênesis, o Senhor a achou e disse: Agar, aleluia, serva. Olha a ordem do Senhor para Agar: volta, se humilha, se humilha. Louvado seja o nome do Senhor, porque tudo que eu te dei não é seu, é do Senhor. É do Senhor. Eu quero encerrar este momento falando para você que está me ouvindo agora: tudo que o Senhor te deu não é seu, é do Senhor. Tudo que o Senhor me deu não é meu, é do Senhor. É para glorificar o nome dele, na casa dele, na presença dele, para exaltar o nome dele, para bendizer o nome dele. Sabe esse talento aí que o Senhor te deu? É para você exaltar o nome dele. Não, pastor, eu vou ganhar dinheiro, eu vou... Não, não é para isso que Deus te deu esse talento. Deus deu esse talento para você tocar, para exaltar o nome dele, para bendizer o nome dele. Então volta pro Senhor. Aprende a servir a ele de verdade. E ainda que você tente resistir isso, eu quero encerrar, antes de fazer um minuto de oração por você, dizendo: o Senhor vai te achar. Ele vai te encontrar. E ele vai dizer para você, chamando pelo teu nome. E aí, como ele disse para Agar: Agar, volta. Amém? Que Deus abençoe sua vida. Que esse momento de reflexão fique aí, guardado no seu coração. Eu sei que o Senhor está falando com alguém. Alguém que está precisando voltar. Amém? Como diz aquele hino: lembra-te onde caíste e te arrependes e volta ao primeiro amor. Amém? Eu quero fazer uma oração por você, para que Deus venha abençoar a sua vida. Onde você estiver, liga o teu pensamento em Deus e, se for possível, ore comigo. Bondoso Deus, maravilhoso, eterno Pai, muito obrigado, Senhor. Muito obrigado pela oportunidade que o Senhor nos concede, que é de estarmos na tua presença. Senhor, nos ensina a voltarmos para a tua presença. Nos ensina a voltarmos para ti. Nos ensina, Senhor, rendermos aos teus pés. Nos ensina, Pai, sermos fiel a ti em todas as áreas das nossas vidas. Deus, abençoe este amado ouvinte. Esteja com este amado ouvinte, fortalecendo. Senhor, visita esta pessoa que agora, Senhor, está precisando de um milagre urgente. O milagre urgente que ela precisa, Senhor, não é uma cura, mas sim, Senhor, ela precisa de força para estar na tua presença, para estar te buscando. Então, Senhor, levanta esta pessoa, fortalece esta pessoa. Eu te peço, Senhor, acreditando em ti, acreditando no teu poder, fica conosco, Pai. Eu te peço, em nome do nosso Senhor e Salvador, Jesus Cristo. Amém e amém. Se despede, seu irmão em Cristo, pastor Wellington Alves.
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1962, através do saudoso missionário Davi Martins Miranda. O Senhor Deus levantou a Igreja Pentecostal em

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1: Aqui é o irmão Auro Martins, da Cruz de Jandira. Eu sou membro da Igreja Pentecostal Deus de Amor há 26 anos e conheci esse ministério através de um culto com o nosso saudoso irmão missionário Davi Miranda. Também, né, dessa programação da Voz da Libertação, onde eu recebi muitas bênçãos e vitórias. Amém? Deus abençoe todos vocês.
2: Meu nome é Benedita, sou da cidade de Jacutinga, Minas Gerais. Conheci a Deus e a mãe pela minha mãe que foi em casa. Depois de saber, minha vida mudou.
3: Meu nome é Luciane, moro na cidade de Brusque. Conheci a Igreja Pentecostal Deus e Amor através de uma irmã. Ela me fez o convite, eu fui. Quando cheguei na igreja, eu me encontrava muito enferma. Deus me curou de várias enfermidades. Hoje sou obreira da casa do Senhor. E hoje, graças a Deus, meu lar é uma bênção. Em nome do Senhor Jesus, agradeço a oportunidade. A paz do Senhor.
4: Aqui quem fala é a irmã Elza de Francisco Morato. Eu conheci esse ministério através da Voz da Libertação, procurando uma rádio para me ouvir música do mundo. Aí caiu na Voz da Libertação o irmão chamando para orar pelos vícios, né? Tinha acabado o culto à tarde, nos domingos. O saudoso Davi Miranda chamava as pessoas, os ouvintes, para tomar oração, para ser liberto de algo. E eu era fumante, ex-fumante. 6 anos atrás, Deus me libertou do cigarro, do vício. E ali ele chamava os ouvintes para tomar oração. A partir desse dia, eu conheci a Igreja Pentecostal Deus e Amor. Sou muito feliz, sou grata por isso. Que Deus abençoe a todos.
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11: 3:02.
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13: Se você encontra-se triste, aflito ou desesperado, permita que Deus venha fazer morada em seu coração e verás o viver feliz de uma nova vida.
14: Na minha aflição clamei ao Senhor, gritei por socorro ao meu Deus. Do seu templo ele ouviu a minha voz, meu grito chegou à sua presença, aos seus ouvidos. Salmos capítulo 18, versículo 6.
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paz do Senhor, prezados ouvintes, aqui estamos nós para buscar a presença de Deus mais uma vez. Quero convidar vocês, vamos falar com Deus, focados em Deus, vamos sentir a essência realmente dessa oração e aquele sentimento que só mesmo quando estamos conectados, e não é fácil esse sentimento não, vamos sentir isso aí de Deus falando com o Senhor. Vamos orar por alguém, e você aí, alguém, ore por nós também.

Grande Deus, maravilhoso Pai, obrigado, Senhor, por mais uma oportunidade que o Senhor nos concede de podermos falar contigo em oração. Eu reconheço, Senhor meu Deus, a oportunidade que o Senhor nos dá nesse momento, só pelo fato de estarmos aqui vivos, Senhor. Estarmos falando com o Senhor, realmente, ó Deus, é de reconhecer a oportunidade do Senhor. De todo o meu coração, meu Deus, recebo o meu muito obrigado. E eu sei que muitos ouvintes estão também agradecidos, estão orando comigo agora, agradecidos pela oportunidade e agradecidos também, Senhor, pelas coisas que o Senhor tem feito. Senhor meu Deus, Senhor meu Pai, eu louvo o Senhor, exalto o nome do Senhor. O Senhor é digno de toda honra, o Senhor é digno de toda glória. E estamos, ó Pai, aqui perante o Senhor. Nós não queremos falar palavras no vazio. Eu não quero orar, ó Deus, oração vazia. Eu não quero só ficar falando por falar. Eu quero falar contigo, ó Deus, em sintonia, calibrado. Eu quero saber, ó Deus, que eu estou sendo ouvido, apreciada a minha oração, e que o Senhor haverá, ó Deus, de responder a minha oração. O Senhor haverá, ó Deus, de se mover diante das palavras que eu estou falando com a minha boca, mas são palavras do meu coração. Por isso digo, ó Pai, que estou falando contigo de coração para coração. Sei, ó Deus, que às vezes alguma coisa pode até impedir o meu contato contigo. Sei, ó Pai, que às vezes, em alguns momentos da vida, tomamos atitudes precipitadas, falamos o que não devemos falar, pensamos o que não devemos pensar. Às vezes, Senhor meu Deus, nós nos comportamos realmente de forma muito infantil. Eu não sou diferente, Senhor, de outras pessoas que assim se comportam. Às vezes sou totalmente infantil, às vezes, ó Deus, faço coisas que, parando para pensar, são inacreditáveis. Por isso eu peço ao Senhor, lava-me na sua palavra, purifica-me no teu sangue, purifica-me, ó Deus, porque eu quero orar e não quero a minha oração batendo na barreira dos meus próprios erros. Não quero a minha oração, ó Deus, não ultrapassando nada, ficando por aqui apenas no ambiente ou chegando na casa desse ouvinte. Não quero, ó Deus, que a minha oração seja uma oração vazia, onde as pessoas que intercederei por elas não sejam tocadas ou abençoadas. Pelo contrário, ó Deus, eu quero que o Senhor abençoe os nossos queridos ouvintes. Eu quero que o Senhor faça coisas grandes, tremendas, para a glória do nome do Senhor. Que o Senhor cresça, que eu desapareça, que eu entenda que não é a questão da minha oração, mas é a questão, ó Deus, da misericórdia do Senhor, do estado em que estamos vivendo, essa graça, Pai, esse favor imerecido. Mais uma vez, ó Deus, purifica-me, lava-me, ó Pai. Senhor meu Deus, nós não somos bons, bom é o Senhor. Tentamos ser, pensamos ser, mas bom é o Senhor. A misericórdia do Senhor é para sempre. Meu Deus, eu estou diante do Senhor agora. E hoje quero pedir, ó Deus, tanta coisa, em favor dos nossos ouvintes, também em meu favor, em favor da minha família, em favor da sua igreja, em favor dos seus servos de uma forma geral. Estou diante do Senhor nesse dia, meu Pai, clamando pela sua presença, clamando pela sua misericórdia, clamando pela sua ajuda. Se não for a ajuda do Senhor, ó Pai, como poderemos nós subsistir? Se o Senhor não for para nós socorro presente, como poderemos vencer as situações do nosso dia a dia? Senhor, eu sei que, como eu, tem tanta gente nesse momento precisando de socorro, precisando de ajuda. Cada um, ó Deus, na sua situação, cada um dentro da sua vidinha. Mas eu sei, ó Deus, que todos precisando, ó Deus, ser tocados pelo poder das tuas mãos, ser abençoados pelo Senhor. Estenda as tuas

mais. E essa pessoa desempregada, Senhor meu Pai, está passando um verdadeiro sufoco na vida. Senhor Pai, que a situação pode ser a situação de tanta gente, porque nesse momento, ó Deus, nós estamos vendo uma história bastante difícil. Nós fomos avisados pelo Senhor e muitos, ó Deus, ouviram a voz do Senhor e se prepararam, mas muitos não ouviram e não se prepararam e agora estão vivendo essa situação tão complicada, tão difícil. Senhor meu Deus, Senhor meu Pai, eu quero ver o Senhor tocando nessa vida. Eu quero ver o Senhor tocando nesse coração, nessa pessoa que está vivendo esse momento de desespero, ó Deus, de não ter nem mesmo o que colocar na mesa para comer. Alguns vivendo, ó Deus, além da crise, a desgraça, ó Deus, dessa seca horrorosa que está consumindo, ó Deus, o alimento de tanta gente. Quantos estão perecendo? Alguns estão morrendo de fome. Alguns estão desnutridos. Alguns estão, ó Deus, até sem água para beber. Senhor, eu apresento ao Senhor essas questões. Eu apresento ao Senhor as vidas dessas pessoas. Apresento ao Senhor a situação dessas pessoas que estão nesse estado de sofrimento inimaginável para nós que vivemos, ó Deus, tão longe dessa situação. Mas até, ó Pai, pensamos entender, pensamos, ó Deus, sofrer o que essas pessoas estão sofrendo quando ouvimos falar. Mas sei, ó Deus, que não dá para imaginar exatamente, ou podemos até imaginar, mas não dá para se ter a ideia real do que é chegar um dia, dois, três, não ter água, não ter alimento, não ter nada, orar e pedir para que uma chuvinha venha refrescar aquele calor tão absurdo e nada, Senhor, tenha acontecido e essa gente perece, essa gente que já é tão sofrida. Senhor, meu Deus, estenda as tuas mãos agora para aliviar o sofrimento dessas pessoas que não tem nada para colocar na mesa. Aliviar o sofrimento dessas pessoas também, ó Deus, que estão sofrendo a dor profunda de uma perda. Quantos, ó Deus, saem desses locais tão miseráveis, tão difíceis, e vêm para a cidade grande tentar a vida, tentar até mesmo um trabalho, mandar dinheiro para a família. E na cidade grande, ó Deus, às vezes essas pessoas sofrem revés e tem o dissabor de serem, ó Deus, assaltadas, de terem os seus bens subtraídos por pessoas que não têm um pingo de compaixão. Senhor meu Deus, Senhor meu Pai, só o Senhor mesmo. Eu peço ao Senhor que o Senhor visite, Senhor, essas pessoas no mais extremo da miséria que venham a estar vivendo, que o Senhor visite e que a providência do Senhor seja a providência do Senhor. Eu fico sem palavras, ó Deus, para falar contigo. Eu fico sem palavras para expor, ó Deus, a situação dessas pessoas e pedir a elas algo, porque esse meu algo pode ser que não seja exatamente o que essa pessoa esteja precisando. Então eu peço ao Senhor, em nome de Jesus, ó Pai, visita essas vidas com a visita do Senhor agora, levando, ó Deus, a água, levando o pão, levando, ó Deus, a condição de fazer crescer essa lavoura, fazer brotar essa semente. Eu sei, ó Deus, que não é pedir muito. Eu sei, ó Deus, que é pedir apenas o necessário. Sei, ó Pai, que nós, às vezes, que temos a condição tão melhor, às vezes, ó Pai, e às vezes não temos, ó Deus, a condição de refletir a respeito da situação dessas pessoas, às vezes deixamos de agradecer o Senhor. Por isso agradecemos agora mais uma vez. Ó Deus, nada tem nos faltado, obrigado, Senhor. Nós temos tido a nossa água, nós temos tido o nosso pão, nós temos tido, Senhor meu Deus, as nossas perspectivas, temos saciado, a Deus, eu diria, aquilo que tem sido o nosso projeto, por estarmos, ó Pai, numa situação que, em se medindo com a situação de tanta gente perecendo sem uma gota de água, às vezes, Senhor meu Pai, nos sentimos miseráveis, não por não termos as coisas, mas por não agradecermos. Senhor meu Pai, nós queremos expressar do fundo do nosso coração a nossa gratidão a Ti, pelo nosso trabalho, pela nossa saúde, pelo nosso pão. Mais uma vez, ó Deus, obrigado. E mais uma vez, Senhor, receba a minha palavra de louvor,
O Senhor é grande.

grande. O Senhor é Deus de misericórdias, eu louvo ao Senhor com toda a força do meu ser. Obrigado a Deus e louvado seja o nome do Senhor. Exaltado seja o Senhor. Senhor, eu peço ao Senhor nesse momento que o Senhor venha curar as nossas enfermidades. Que o Senhor venha curar as nossas dores. Quantas pessoas no estado de dor tão profundo. Quanta gente nesse momento, ó Pai, que está expressando, ó Deus, o seu sentimento por estar vivendo um momento de dor, uma dor que não passa com nada. Eu peço ao Senhor que o Senhor venha curar agora essa doença, que o Senhor venha curar essa enfermidade em nome de Jesus Cristo. Essa pessoa, Deus, que está gritando, essa pessoa, Deus, que está se expressando dessa forma, ó Pai, aos berros, pedindo socorro, ajuda, porque a dor é tamanha, a dor é grande. Pessoas que acabaram, a Deus, por ver se desenvolver nos seus corpos enfermidades que trazem dor, enfermidades que trazem sofrimento. Eu quero que o Senhor visite essas pessoas agora. Em nome de Jesus Cristo, cura essa dor agora, meu Deus. É a dor do câncer. É a dor dessa pessoa, ó Deus, que ao buscar ar, o seu pulmão está deteriorado a ponto dessa pessoa buscar e não encontrar esse ar tão gostoso que nós respiramos. É a dor, ó Deus, da pessoa que busca o básico para a vida e não encontra. Senhor, meu Deus, essa criancinha que puxa o ar e ali, Senhor, esse ruidinho sai. O desespero dessa mãe, desse pai, ao ver essa criancinha buscar o ar e não encontrar. Senhor, meu Deus, Senhor, meu Pai, eu peço ao Senhor em nome de Jesus Cristo. Senhor, alivia agora, Senhor, meu Pai, esse sofrimento. Essa pessoa que sofre essa bronquite, Senhor. Essa asma. Senhor, essa enfermidade pulmonar. Essa questão alérgica. E essa pessoa está vivendo esse sufoco. Eu posso dizer com propriedade, Senhor, porque eu sofri enfermidades respiratórias e o Senhor me curou. Senhor, meu Deus, cura agora essa pessoa que está buscando ar. E, Senhor, meu Deus, esse ruído horrível de quem busca o ar, mas está com a sua garganta tapada, os seus brônquios totalmente, Senhor, meu Deus, fora de propósito. Esse pulmão, ó Pai, que já não funciona mais. Ah, meu Deus, só de ouvir, Senhor, meu Pai, o desespero dessa pessoa em busca do ar já nos faz sofrer. Essa criancinha, meu Deus, que está sofrendo, Senhor, não só o desespero dessa alergia, mas também o desespero dessa dor. Senhor, meu Deus, cura agora. Eu confio no milagre, eu tenho fé, meu Deus, eu confio no prodígio que o Senhor pode fazer. Eu tenho fé, meu Pai, que o Senhor está visitando essa pessoa agora, que esse mal está sendo repreendido nesse momento. Em nome de Jesus, em nome de Jesus, cura, meu Deus, essa enfermidade respiratória. Cura, Senhor, meu Deus, esse câncer pulmonar. Cura, Senhor, meu Pai, essa enfermidade que afeta esse cérebro, essa enfermidade que afeta esse coração, essa enfermidade que afeta, Senhor, meu Deus, esse fígado, o trato urinário. Essa pessoa, meu Pai, que está sofrendo câncer de mama. Em nome de Jesus Cristo agora, eu repreendo a dor, eu repreendo a enfermidade, eu repreendo a leucemia, eu repreendo, Senhor meu Deus, a enfermidade que consome esse rim, a enfermidade que consome essa vida. Meu Deus, o Senhor é Deus grande, o Senhor é Deus poderoso. Põe as tuas mãos para curar agora, Senhor, e livra-nos do mal. O Senhor é poderoso para nos livrar do mal. O Senhor é poderoso para nos livrar do estado, ó Deus, que tanta gente está vivendo nesse momento. Quanta gente já foi tão saudável, ó Deus. Agora, essas pessoas, ó Deus, quantas delas estão se definhando pouco a pouco. Algumas delas agonizando, Senhor, em praça pública. Algumas delas, ó Deus, que já tiveram tanta saúde. Agora, meu Deus, olhando para essas pessoas, a gente entende, ó Pai, o estado de miserabilidade do ser humano.
Ah, meu Deus, livra-nos desse mal, Senhor. Livra o seu povo de ter que passar por essa situação de miséria. Ah, meu Deus, quanta gente tão miserável. Quantas pessoas esbanjaram a sua saúde. Agora estão nesse estado, ó Deus, tão deplorável. Meu Pai, eu peço ao Senhor, usa sua misericórdia, Senhor. Deixa a sua misericórdia atuar, Senhor, meu Deus, porque merecedores não somos. Ah, não somos. Que merecimento temos nós? Que merecimento tenho eu? Que merecimento tem esse ouvinte? Nenhum. Nós não merecemos, ó Pai, somos pessoas más, mas pedimos a sua misericórdia. Tenha misericórdia de nós, pecadores, Senhor meu Deus. Tenha misericórdia desse estado de miséria que essa pessoa está vivendo. Essa pessoa, meu Deus, que já foi tão saudável, agora está vivendo esse estado tão triste, Senhor, que a gente não gosta nem de ver. Meu Deus, visita agora, Senhor meu Pai, as pessoas que estão no estado terrível, terminal. Senhor meu Pai, apresenta ao Senhor, meu Deus, pessoas que nos rogaram orações. E eu estou intercedendo agora, meu Deus, por uma pessoa que está num estado tão terrível. Essa pessoa, meu Deus, que já foi tão saudável e rogou as nossas orações. Essa pessoa que eu apresento ao Senhor, meu Deus, que está nesse estado tão triste, Senhor. Nesse estado, Senhor, meu Deus, que parece já não ter mais volta. Mas eu sei que para o Senhor, o impossível se torna possível. Apresento ao Senhor, meu Deus, essa pessoa, que o Senhor sabe quem é. Oro por ela e clamo por ela, que está vivendo, Senhor, para muitos, os últimos momentos da vida. Mas o Senhor é Deus, o Senhor é o doador da vida, é o Senhor quem determina o tempo de vida desse ou daquele. Eu, Senhor, sei que quando nós clamamos ao Senhor e o Senhor vê a nossa fé e permite atuar a sua misericórdia, coisas maravilhosas acontecem. Então eu peço ao Senhor mais uma vez, visita, Senhor meu Deus, essa pessoa, essa irmã que está nesse hospital, essa pessoa que está com esse pulmão quase que já falido, também, ó Deus, sofrendo horrivelmente os males causados pela doença de Chagas. O Senhor é Deus poderoso para agir. O Senhor é Deus poderoso para curar. O Senhor é Deus poderoso para fazer atuar a sua misericórdia e curar, ó Deus, desde a criancinha mais inocente até aquele, meu Deus, que reconhece a sua miséria, aquele que teve oportunidades, aquele que já foi saudável, quem sabe até esbanjou, como já falei na oração a Deus. Mas eu peço, Senhor, a misericórdia do Senhor. Atua com a tua misericórdia, ó Deus. Quantas pessoas, meu Pai, nessa vida não tiveram a oportunidade de ter absolutamente nada, meu Deus. A vida dessas pessoas foi uma vida sofrida desde o início. A vida dessas pessoas nunca passou, ó Deus, pelo mínimo conforto, Senhor. Sempre foi aquela luta renhida, aquela tribulação tremenda. Às vezes, ó Deus, o trabalho de manhã para se comer à noite. Senhor, e quantas vidas passaram pelo dissabor de não ter o que comer em algum momento da sua vida. E, meu Deus, essas pessoas entram às vezes num colapso físico e o sofrimento continua. Meu Deus, nem todas as coisas eu entendo, é verdade. Nem todas as coisas eu sei explicar, meu Pai. E faço perguntas ao Senhor, o Senhor me conhece. Às vezes, Senhor, meu Deus, eu questiono situações, Senhor, meu Pai, de tantas vidas, de tantas pessoas. Pessoas que nessa vida não tiveram nada, Senhor, meu Deus. E no final da vida ainda definham. Ainda, Senhor, meu Deus, continuam sofrendo, sofrendo dores, sem ter nada, sem ter um alívio, Senhor, sem ter, parece, um momento sequer, ó Deus, que possam dizer que passaram por uns segundos de conforto. E essas pessoas ainda encontram momento para agradecer o Senhor. Ainda encontram momentos para dizer graças a Deus. Ah, meu Deus, meu Pai, eu peço ao Senhor, se o Senhor quer, eu sei que o Senhor quer, o Senhor pode aliviar esse sofrimento, o Senhor pode curar essa vida, o Senhor pode, meu Deus, pelo menos por alguns
instantes, eu não posso entender tudo como disse ao Senhor, mas o Senhor pode, meu Deus, trazer conforto a essa vida, pelo menos por alguns momentos. Eu vou glorificar o nome do Senhor, eu vou exaltar o nome do Senhor, eu sei que o Senhor é bom, eu sei que a misericórdia do Senhor é para sempre. Tenha piedade mais uma vez, meu Deus, e cura essas vidas, ó Pai, dando a elas a oportunidade de alguns minutos de conforto. Essas pessoas que já agradecem ao Senhor, mesmo sem ter nada, meu Deus, mesmo sem ter, ó Deus, em algum momento da vida, nunca, Senhor, desfrutado absolutamente nada que nós temos desfrutado às vezes com tanta facilidade. Senhor, meu Deus, toma essas vidas nas tuas mãos para curá-las, ó Deus. Quem sabe, Senhor, meu Deus, para se manifestar a essas vidas e dizer a elas que o Senhor tem um lugar bom para elas, que o Senhor haverá, meu Deus, de conduzi-las às mansões celestiais num conforto inimaginável, num conforto em que a nossa inteligência não pode colocar em palavras. Meu Deus, em nome de Jesus, visita esse lar, ó Deus, onde as pessoas estão chorando, onde as pessoas estão orando comigo, Senhor, derretendo o coração em lágrimas perante o Senhor. Pessoas, meu Deus, que com sinceridade, não com palavras, apenas palavras, estão clamando por outras pessoas. Estou clamando ao Senhor por tanta gente que nem conheço, Senhor, meu Deus, pedindo ao Senhor, vá e seja o socorro dessas vidas, meu Deus, em nome de Jesus. Eu sei que algo que o Senhor fizer por essas vidas será tão tremendo que trará esses corações à conversão, trará essas vidas alguns momentos de glorificação, alguns momentos de refrigério. Visita, meu Deus, visita aqueles, ó Pai, que já não aspiram mais por mais nenhum dia de vida. Mas o Senhor pode prolongar a vida dessas pessoas, o Senhor pode curar o enfermo, o Senhor pode visitar essa pessoa em estado terrível de depressão, o Senhor pode visitar essa pessoa que está no mar ou que está no vale da ansiedade. Visita, meu Deus, agora aqueles lares, ó Pai, que precisam ter o socorro, aqueles lares que estão em estado de miséria. Abra a porta, meu Deus, de um bom emprego. Meu Deus, o Senhor é poderoso para abençoar, Senhor, aqueles que estarão fazendo propagar a sua palavra, usando-os com poder e autoridade para que vidas sejam alcançadas. Visita o meu lar, a minha casa, a minha esposa, os meus filhos, os meus familiares, os meus pais, a diretoria da nossa igreja, os pregadores da sua palavra que honestamente mencionam a sua palavra com autoridade e com honestidade. Senhor, meu Deus, Senhor, meu Pai, que os nossos jovens sejam tocados pelo Senhor e que nós possamos, ó Deus, entender a responsabilidade que nós temos para contigo, de levar a palavra da verdade a tanta gente que perece. Apresento ao Senhor, meu Deus, tanta gente que roga orações, enviam cartas para mim, Senhor, que estão nos presídios. Eu quero apresentar os presidiários, ó Deus, quantos deles já cumpriram o seu dever, eu diria, até mesmo, ó Pai, pagaram para com a sociedade os seus erros, e quantos deles, ó Deus, também já tiveram, ó Pai amado, as suas vidas diante do Senhor totalmente transformadas, ó Pai, e o Senhor pagou o preço do pecado, do erro, e serve ao Senhor de todo o coração, mesmo estando nos presídios. O Senhor é poderoso para continuar salvando, guardando as vidas daqueles que estão no sistema correcional brasileiro. Senhor meu Deus, Senhor meu Pai, em nome de Jesus Cristo, abençoe as campanhas, abençoe os cultos já anunciados, ó Pai, que sejam cultos onde vidas venham ao conhecimento da sua verdade. São tantas situações, ó Pai, que eu não poderia dizer todas, mas peço ao Senhor, visita, ó Deus, todos aqueles que oram conosco agora, visita, Senhor meu Pai, todos aqueles que estão sendo intercedidos, aqueles que nós estamos orando por eles agora, que o Senhor atue, Senhor meu Pai, tenha misericórdia de todos nós, nos abençoe e nos guarde, continue abrindo grandes portas e nos preservando, Senhor, nos livrando do mal, guardando as nossas vidas, em nome de Jesus Cristo, nosso Salvador. Amém, Senhor.

0: Obrigado, prezado ouvinte, pela sua gentil audiência. Obrigado por ter orado juntamente conosco. E eu sei que Deus tocou nos nossos corações, nas nossas vidas e realizou tudo quanto Deus tinha planejado para realizar. A sua oração é muito importante, muito obrigado por ter estado conosco. Sou o pastor Lourival de Almeida, esse é o programa Voz da Libertação. Até a próxima oportunidade, em nome de Jesus Cristo.
1: 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Hebreus capítulo 13, versículo 15.

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3: Lembre-se do seu Criador enquanto você ainda é jovem, antes que venham os dias maus e cheguem os anos em que você dirá: não tenho mais prazer na vida. Lembre-se dele antes que chegue o tempo em que você achará que a luz do sol, da lua e das estrelas perdeu o seu brilho e que as nuvens de chuva nunca vão embora. Então os seus braços, que sempre o defenderam, começarão a tremer, e as suas pernas, que agora são fortes, ficarão fracas, e os seus dentes cairão, e sobrarão tão poucos que você não conseguirá mastigar a sua comida. A sua vista ficará tão fraca que você não poderá mais ver as coisas claramente. Você ficará surdo e não poderá ouvir o barulho da rua. Você quase não conseguirá ouvir o moinho moendo ou a música tocando. E levantará cedo quando os passarinhos começam a cantar. Então você terá medo de lugares altos e até caminhar será perigoso. Os seus cabelos ficarão brancos e você perderá o gosto pelas coisas. Nós estaremos caminhando para o nosso último descanso, e quando isso acontecer, haverá gente chorando por nossa causa nas ruas. A vida vai acabar como a lamparina de ouro cai e quebra quando a sua corrente de prata se arrebenta, ou como um pote de barro se despedaça quando a corda do poço se parte. Então o nosso corpo voltará para o pó da terra de onde veio, e o nosso espírito voltará para Deus que o deu. O fim de todas as coisas é: teme a Deus e obedeça a sua palavra, porque este é o dever de todo ser humano. Enquanto você tem oportunidade, compareça na Igreja Pentecostal Deus de Amor e entregue a sua vida ao Senhor Jesus e passe a andar na presença de Deus.

0: Olá, ouvintes do programa Voz da Libertação. Quem fala com vocês é o pastor Júnior Figueira. E eu quero também testemunhar do meu encontro com o Espírito Santo, aquele que tem o poder de convencer o homem do pecado, da justiça e do juízo de Deus. Por volta dos meus 17 anos, eu já era um participante da igreja, participante das atividades da igreja. Isso desde os meus 6 anos de idade, juntamente com a minha família. Mas durante todo esse período, né, dos meus 6 anos de idade até os meus 17 anos, eu não conhecia a Deus como eu o conheço agora. E por volta dos meus 17 anos de idade, ainda já frequentando, já participando, cantando em grupos e tudo mais, eu comecei a me perguntar dentro do meu coração sobre as questões a respeito da vida. E passei a adentrar a um profundo, eu diria que a uma profunda meditação em relação a tudo quanto a vida representa, a vida significa. E comecei a fazer perguntas dentro do meu coração. Perguntas a respeito da origem das coisas, a origem de tudo, embora eu já soubesse aquilo que a Bíblia diz. Mas ainda em meu coração não havia a convicção da existência de um Deus, a convicção da criação desse Deus, a convicção a respeito de tudo. E eu me lembro, foi muito marcante para mim, que em uma noite eu comecei a me perguntar sobre o que de fato a vida significa, o que de fato acontece após a morte, e muitas perguntas, né, rondavam a minha cabeça. E eu digo que foi nesse momento que o Espírito Santo, ele trouxe para mim as respostas a essas minhas perguntas. E embora eu já soubesse tudo aquilo que a Bíblia, ela diz, aquilo que está escrito, faltava em mim uma operação sobrenatural. Faltava em mim uma manifestação de um poder que me desse essa convicção naquilo que está escrito na Bíblia. E dentro desse período onde eu me perguntava, onde eu procurava respostas a respeito de tudo isso, Deus então, ele se apresentou para mim. E desde aquele momento então eu passei a olhar para aquilo que a Bíblia fala de forma convicta. E passei então a ter convicção na palavra de Deus, passei a ter convicção daquilo que a Bíblia diz a respeito da vida, a respeito do significado da vida, a respeito daquilo que acontece após a morte. Então, ouvinte, eu concluo aqui esse breve relato da minha vida com Deus, dizendo a você que Jesus, ele nos dá sentido através do Espírito Santo para a nossa vida. As nossas vidas, elas encontram sentido a partir do momento que nós passamos a nos relacionar com o Espírito da vida, que é o Espírito Santo. Então, eu quero convidar você nesse momento que você também procure Deus e procure esta relação com Deus, esse relacionamento com Deus, que vai te dar convicção, que vai te fazer compreender o verdadeiro sentido da vida. Muitas pessoas dizem, a minha vida, ela não tem sentido, ou seja, uma clara manifestação, uma clara evidência da falta de se ter um relacionamento com o Espírito Santo que dá sentido para nós. Deus abençoe, ouvintes, esse foi o meu relato aqui a respeito da minha experiência com o Espírito Santo de Deus.
1: Quanto sofrimento, desilusão, tristeza e angústia na sua vida, caro amigo ouvinte. Você vive chorando, pensando: Deus se esqueceu de mim. Deus me abandonou. Deus não quer mais nada comigo. Você está enganado. Deus te ama. Deus te quer bem. Deus quer abençoar a sua vida. Você está pensando em tirar a sua própria vida? Você pensa em fugir de tudo e de todos, esconder-se e dizer: ninguém gosta de mim? Você está debaixo de uma depressão. Preste muita atenção. Deus te ama, porque de tal maneira ele enviou seu único filho para que todo aquele que nele crê não pereça, mas tenha vida eterna. Jesus, ele morreu. Morreu pelos teus pecados em uma cruz de dor, sofrimento e angústia, para te dar a paz e a tranquilidade. Ele mesmo disse bem claro: eu sou o bom pastor e o bom pastor dá a vida pelas suas ovelhas. Ele chegou a dizer mais ainda: vinde a mim todos que estão cansados e oprimidos e eu vos aliviarei. Caro amigo ouvinte, lembre-se de uma coisa: Deus nunca vai te desamparar. Esforça-te, tem bom ânimo e venha participar de uma concentração na Igreja Pentecostal. Deus é amor e a sua vida não será mais a mesma. 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
6: A paz do Senhor, meus amados irmãos, esse que vos fala é o pastor Ascendino, e neste momento eu tenho uma palavra para o seu coração. No livro de João, capítulo 3 e verso 3, Jesus respondendo disse: na verdade te digo que aquele que não nascer de novo não pode entrar ou não pode ver o reino de Deus. O tema da meditação de hoje é nascer de novo. A Bíblia, ela vem nos falando no capítulo 3, a partir do versículo 1, a respeito de um homem chamado Nicodemos. Este era príncipe dos judeus, príncipe da sinagoga, era um homem religioso e de muito conhecimento na cidade em que ele morava. E uma certa feita ele mesmo saiu e foi encontrar com Jesus. Como de costume, ele fez uma saudação a Jesus, dizendo: bom mestre, bem sei que és vindo de Deus, porque ninguém pode fazer os sinais que tu fazes se Deus não for com ele. A resposta de Jesus foi esta, o versículo 3. Na verdade te digo que aquele que não nascer de novo não pode ver o reino de Deus. Nicodemos, ele certamente tinha alguma dúvida acerca do reino dos céus. Ele era religioso, ele era uma pessoa que estava na frente das religiões, um líder religioso, porém ele sentiu em seu coração que lhe faltava algo ainda referente à sua salvação. Isso que levou Nicodemos a encontrar Jesus e tirar as suas dúvidas acerca da salvação. Por isso que o Senhor logo fala: em verdade vos digo que aquele que não nascer de novo não pode entrar no reino dos céus. É porque a religião em si, ela não salva, né? Ninguém é salvo pelo fato de ser religioso, mas a pessoa é salva pelo fato de servir a Deus e ser uma pessoa nascida na pessoa bendita de nosso Senhor e Salvador Jesus Cristo. Jesus veio a este mundo naquela época para aquele povo, ele ensinou o caminho e continua nos ensinando através da sua palavra. Ele disse: eu sou o caminho, a verdade e a vida. Ninguém vem ao Pai a não ser por mim. Então Nicodemos, ele tirou as suas conclusões naquele dia, tirou as suas dúvidas, porque agora Jesus falara para ele: olha, quem não nascer de novo não pode ver o reino de Deus. Nicodemos, ele responde ao Senhor dizendo: mas como pode um homem nascer sendo velho? Porventura pode o homem entrar no ventre da sua mãe e nascer novamente? Aí Jesus novamente vai explicar a Nicodemos dizendo: aquele que não nascer da água e do Espírito não pode ver o reino de Deus. O que é nascido da carne é carne, e o que é nascido do Espírito é Espírito. Quando o Senhor Jesus, ele fala nascer da carne, está falando do nascimento físico humano, mas quando o Senhor fala do nascimento espiritual, O nascer do Espírito é uma nova vida na presença de Deus, deixando para trás as suas práticas pecaminosas e seus erros e seus pecados, e vivendo uma nova vida na presença de Deus, em santificação, em espírito e em verdade. Uma vez que o Espírito Santo de Deus vem habitar em nosso coração, nós somos uma pessoa nascida na pessoa bendita de Jesus. Que possamos nós examinar a nossa vida a cada dia, a cada momento, para que sejamos uma pessoa ciente que nós estamos realmente nascido para Deus. Porque Nicodemos, ele tinha dúvidas. Nicodemos, ele precisava de ouvir estas palavras. Ele era religioso, mas não era nascido de Deus. Ele era uma pessoa que estava com os fariseus, ele era líder, mas lhe faltava alguma coisa. Que nós possamos cada dia seguir a ele com consciência limpa, na sã consciência, servindo a ele em espírito e em verdade, para que possamos assim ser eleitos cidadão do reino dos céus. Que Deus abençoe a todos, em nome de Jesus.
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0: Por natureza, o homem é esquecido. Esquece dos fatos, datas, pessoas e compromissos. Por outro lado, a tendência humana é para não esquecer certos fatos que ocorrem na vida. Principalmente quando se trata de perdoar ou pedir perdão. Vemos e ouvimos muitas pessoas afirmarem: eu perdoo, mas não esqueço. Perdoo, mas não quero mais amizade com ele ou com ela. Isto não é perdão. O perdão que a Bíblia ensina é cheio de amor, misericórdia. E normalmente, se perdoando, se esquece, se sepulta no passado. Isso é possível se a pessoa experimentar o perdão divino, tornando-se revestida do grande amor de Deus. Deus é onisciente, é onipresente, é onipotente, mas, sem dúvida alguma, ele esquece dos nossos pecados. Pois eu mesmo, o Senhor de Israel, apago as tuas transgressões por amor de mim, e dos teus pecados eu não me lembro mais. O Senhor Deus lança os teus pecados perdoados para trás de suas costas e joga nas profundezas dos mares. Caro amigo ouvinte, o sangue de Jesus Cristo nos purifica de todo pecado. Através do seu sangue que temos a comunhão uns com os outros. E o sangue do Cordeiro de Deus, o Filho de Deus, nos purifica de todo pecado. Isso se conhecermos a Jesus Cristo e sabermos que Ele é o Senhor. Mantemos a comunhão uns com os outros. E o sangue do Cordeiro nos purifica, nos lava e nos limpa de toda iniquidade. Amigo ouvinte, pare, pense, confesse os seus pecados. E a partir de hoje, você será uma nova pessoa em Cristo Jesus, o Filho de Deus. Aprenda a perdoar e serás perdoado. Pois quem conhece a Deus, sabe perdoar. Esta é mais uma mensagem da Igreja Deus é Amor, levando você ao caminho do Senhor.
1: No ano de 1962, através do saudoso missionário Davi Martins Miranda, o Senhor Deus levantou a Igreja Pentecostal

0: meu nome é Fausto Marques de Melo, de Araxá, Minas Gerais, sou obreiro da Igreja Pentecostal Deus e Amor, do bairro Leda Barcelos, em Araxá, Minas Gerais. 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Eu creio só no poder do Deus Pai Todo-Poderoso, ele me salvou, me tirou do mundo da prostituição, me tirou do vício da bebida, do cigarro, e hoje eu sou um obreiro da casa do Senhor aqui em Araxá, Minas Gerais.
1: Meu nome é Zilda. Irmãos, eu conheci a IPDA tem 8 anos que estou nesse ministério, graças a Deus. 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E creio que Deus vai continuar fazendo nesse ministério muito maravilhoso. Amém.
2: Meu nome é Fátima, moro na cidade de Joia. 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
3: 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Meu nome é Luiz Carlos, sou de Dracena.
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10: 4:03.
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10: 4:03.
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0: 4:05. Esta é a madrugada do socorro de Deus. A palavra de Deus diz: chegai-vos a mim e eu chegarei a vós. Que possamos estar sempre na presença do nosso Senhor Jesus Cristo. Você conhece nosso WhatsApp? Envie nossa mensagem, envie uma mensagem para o nosso WhatsApp. Queremos ver, queremos saber de onde você está nos acompanhando, de onde você está nos ouvindo, do norte, nordeste, do sul, sudeste, de todos os cantos do Brasil. Esta é a voz da libertação. Logo mais teremos a oração, o clamor por portas abertas. Então já vai enviando o teu pedido de oração, vai enviando a tua intercessão. Você que está precisando de algo da parte do Senhor, você que tem algo importante para este dia, te prepara que logo mais estaremos em oração. É oração, o clamor por portas abertas. Enquanto isso, você pode enviar sua mensagem para o DDD 11 98292-3392.
1: Essa é a Rádio Deus é Amor. Eu sou a Cristine Luiz. Seja sempre bem-vindo à nossa programação. E vamos a um resumo de notícias. Epidemia global. Dieta e uso de telas podem trazer riscos crescentes de miopia. A Organização Mundial da Saúde estima que metade da população mundial será míope, isso até 2050. Um problema impulsionado não apenas pelas telas, mas também pela má alimentação. Um estudo com 1.005 crianças mostrou que o consumo de ômega 3 reduz o risco de miopia. Em contrapartida, dietas ricas em gorduras saturadas aumentaram o risco da doença em 25%, resultando em um maior comprimento axial dos olhos. O avanço digital agrava o cenário, tornando as telas as maiores inimigas da visão infantil na atualidade. Os médicos especialistas alertam que os músculos ciliares das crianças se desenvolvem até os 8 anos. O uso excessivo de telefones e eletrônicos causa espasmos nesses músculos, forçando os olhos a focarem apenas em objetos muito perto. Atualmente, 1 em cada 3 crianças entre 3 e 5 anos já ultrapassa o limite diário de telas recomendado. Para proteger os olhos na infância, a mudança de hábitos diários é fundamental. Especialistas recomendam incluir fontes de ômega 3 na dieta, como peixes gordos e nozes, que fortalecem a esclera e melhoram a circulação ocular. Simultaneamente, os pais devem reduzir drasticamente a oferta de alimentos ultraprocessados, açúcar e gorduras saturadas, que aceleram aí a deficiência visual. O controle de tempo de exposição digital e o incentivo a atividades ao ar livre completam aí esse plano de prevenção. A luz natural do sol é um fator essencial que ajuda a evitar o alongamento do globo ocular. E por fim, os responsáveis devem monitorar comportamentos como apertar os olhos ou sentar-se muito perto da TV, agendando consultas médicas ao menor sinal de dificuldade de enxergar. Famosa dor nas costas. Massa muscular atua como um fator de proteção. A lombalgia é a principal causa de incapacidade no mundo, afetando 619 milhões de pessoas, isso até 2020, com previsão de chegar a 843 milhões até 2050, segundo a OMS. E diante desse cenário, pesquisadores na Alemanha publicaram um estudo para identificar fatores de risco modificáveis. A investigação focou na relação entre a composição muscular corporal e o desenvolvimento desse

participantes. A análise concluiu que altos níveis de gordura entre os músculos das regiões torácica e lombar aumentam o risco de dor crônica, enquanto maior massa muscular atua como um fator de proteção. O estudo aponta caminhos para prevenir e tratar a gordura intermuscular ao focar na composição muscular, embora não tenha ainda avaliado o impacto direto da perda de peso. Especialistas destacam que os fatores como sedentarismo, envelhecimento, dieta e genética influenciam esse acúmulo, indicando a necessidade de futuras análises que incluam aspectos psicológicos e nutricionais. Programas de reabilitação combinando treinos de força, controle nutricional e emagrecimento surgem como alternativas eficazes para reverter esse quadro e reduzir a gordura intermuscular. No entanto, os médicos alertam que os resultados costumam ser modestos e lentos. O sucesso do tratamento depende diretamente da intensidade, da regularidade e da individualização dos exercícios para cada paciente.

dia, na paz do Senhor Jesus. Aqui é o pastor José Augusto de Salvador, na Bahia. Estou muito feliz com essa programação preciosa, a Voz da Libertação, pela Igreja Pentecostal Deus é Amor, que Deus tem levantado, né, para salvar muitas almas e para fazer a diferença, é claro, né? Nossa Igreja Pentecostal Deus é Amor faz a diferença. Fiquem todos na paz do Senhor, que Deus abençoe nesse dia precioso, tá bom? Fiquem todos na paz do Senhor. Amém.

0: 4:15. Muito bom dia. Esta é a madrugada do Socorro de Deus. 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
4: Paz do Senhor, meu nome é Rivanildo Lázaro, aqui de Natal, Rio Grande do Norte. Gosto muito desse programa, tem edificado muito a minha vida. Um abraço, a paz do Senhor.
5: Maria de Campo Grande, Mato Grosso do Sul. Adoro o programa, estou ouvindo aqui na chácara. Deus abençoa.
6: E aqui quem fala é o Eric, que está aqui do meu lado, o amigo Davi. Estamos aqui ouvindo a programação. Estamos falando aqui da Bahia, de Santa Cruz Cabralha. Manda um alô aí, um abraço forte aqui pro povo aqui.
7: A paz do Senhor, quem fala é o irmão Jackson, falo da cidade de Nova Resende, Minas Gerais. Para mim é sempre um prazer muito grande estar na audiência do programa Voz da Libertação, um programa que traz muita edificação para a nossa vida, para a nossa casa e família. Aprendemos muito, que Deus continue abençoando abençoando ricamente e grandemente esse programa.
3: A paz do Senhor, irmãos, aí, Tadeus e amor, nós somos de Leme do Prado, Minas Gerais, Vale do Jequitinhonha, meu nome é Joaquim Gomes Soares, estamos ouvindo o programa, é uma benção na minha casa, é um culto na minha casa todos os dias, e Deus está abençoando poderosamente, que Deus possa abençoar vocês aí também, em nome de Jesus.
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9: Manhã de terça-feira, hoje nós temos culto aqui na Igreja Pentecostal Deus e Amor, a sede mundial das igrejas Pentecostal Deus e Amor. Você já nos conheceu? Você conhece a sede mundial da Igreja Pentecostal Deus e Amor? Ela encontra-se no centro de São Paulo, na Avenida do Estado, 4568, bairro Liberdade. Hoje nós temos culto durante todo o dia, toda terça-feira, tanto pela parte da manhã quanto pela parte da tarde, e finalizando o último culto à noite às 19 horas. Então, já te programa para estar aqui em um dos nossos cultos. Para você que vai utilizar o transporte público, como o metrô e o ônibus, nós ficamos bem próximo aqui à estação Pedro II. Para você que vem de metrô, também tem acesso através da estação da Sé. Para você que vem de veículo próprio, de aplicativo, de carona, o acesso encontra-se pela Avenida Prefeito Passos, número 10. O estacionamento é gratuito, coberto e seguro. Além de você poder assistir os nossos cultos, você vai poder desfrutar de toda uma acomodação, de uma recepção, banheiros, lanchonete. Você pode visitar a nossa livraria e também o memorial aqui da igreja. Enfim, você pode aproveitar para nos conhecer. Os cultos acontecem, o primeiro culto acontece agora às 7:30 da manhã, é o primeiro culto, depois às 9, meio-dia, 11:30, às 14 e o último culto às 19 horas. Homens de Deus transmitindo a palavra de Jesus Cristo ao teu coração e orando em favor da tua vida.
10: Todo filho obediente prospera. Todo filho obediente, nada dá errado. Todo filho obediente que obedece a palavra do pai, o pai ele honra o filho que é obediente. Simão ele entrou para dentro do barco, não perdeu a oportunidade. Ele começa remando. Ele começa entrando novamente para dentro do lago, para dentro daquele mar. Ele começa remando. E conforme ele está indo, tem alguém voltando. Conforme ele está indo, tem alguém retornando. Parece que estou vendo a oposição olhando para ele e dizendo assim: o que é que você vai fazer lá, meu filho? Lá não está tempo, não dá para lançar rede mais não. Eu passei a noite inteira, não peguei nada. Aí dá uma olhada para o outro lado, alguém do barco diz também: ei, meu filho, o que é que você está voltando para dentro do mar? Esqueceu alguma coisa lá? Não, eu não esqueci não, eu vou voltar de lá diferente hoje, eu vou voltar de dentro deste largo diferente hoje. Ei, meu filho, o que é que você está voltando para dentro do mar? Você não pescou como eu a noite inteira e não pegou nada? Eu estou voltando essas horas e não peguei nada. Você vai para lá, só vai perder tempo. Eu não vou perder tempo não, porque agora eu tenho a palavra que me deu. E qual foi a palavra que foi dada para ti? A palavra que ele me deu: lança a rede. Lança a rede. Quem anda na palavra do homem desiste. Quem anda na palavra da mulher desiste. Quem anda debaixo da promessa da sociedade desiste. Mas quem anda na palavra de Jesus não desiste. Quem anda debaixo da promessa de Jesus, o tempo passa, mas a vitória vem. O tempo passa, mas o milagre chega. O tempo passa, mas o nosso Deus, ele vem.
11: Tem 35 pessoas que Jesus está tocando na sua visão agora.
10: Ele vai abrir os teus olhos hoje. Você estava perdendo a tua visão, mas hoje Jesus te trouxe aqui, já está garantindo vitória para a tua vida. Hoje Ele te trouxe aqui, está garantindo vitória para a tua casa. Não adianta. Eu quero orar por 69 pessoas aqui. O Senhor está me dizendo que o médico já desenganou, mas Jesus não desenganou ninguém. E Jesus colocou a mão hoje, já ordenou vitória. Levanta a mão e vem. Levanta a tua mão e recebe o teu milagre. Levanta a tua mão e recebe. Recebe o teu milagre. 42 pessoas, nada está dando certo para você. Foi um demônio que recebeu uma oferenda. E o diabo disse: eu vou fechar todas as portas para ele. Mas Jesus já colocou as mãos e está abrindo as portas para você hoje. Levanta a tua mão, levanta a tua mão, levanta a tua mão. Levanta a tua mão e dá glória para este Deus. Tem 91 pessoas aqui. Jesus está dizendo: deixa as minhas mãos trabalhar. E você vai ver o que eu vou fazer da noite para o dia naquele lugar. Levanta.

0: estômago. Não sai em raio-x, mas a dor persiste. Não sai nos exames, mas a dor persiste. A partir de hoje está curado. A partir de hoje está curado agora. Levanta a mão da glória para Jesus. 15 pessoas que sofriam de fraqueza nas pernas. Jesus acabou de te curar. Eu quero orar por 23 pessoas aqui. O médico disse: agora é somente um milagre. Senhora, olha para mim, senhora. Fecha os teus olhos. Fecha os teus olhos, senhora, que segurou. É, põe a mão na cabeça. Põe a mão no teu coração. Põe a mão no coração, no coração. A senhora ali. Isso, você. O Senhor me mostra um demônio chamado espírito de morte. Está no ombro dela. Se tiver uma obreira, eu agradeço. Ó, um, dois e três. Corre lá, obreira. Ali, ó, ó, já tá passando uma mulher aí, ó. Já pode segurar, já tá aí, ó. Ó, olha quem é que estava lá, tá vendo? Espírito de morte. Olha lá, que coisa terrível, tá vendo? Se essa mulher não vem aqui hoje, irmão, a sepultura dela já estava aberta. Mas Jesus chegou e fechou a sepultura e deu vida para ela. Olha lá que legião, olha o desespero do diabo. Olha o desespero do diabo aí, olha aí, ó. Olha aí, diga, queima ele. Olha o desespero do diabo aí, ó, ó. Olha aí que coisa terrível, tá vendo? Que coisa terrível, olha aí, ó. Não dá nem tempo de orar para uma, a outra já caiu também. Eu quero orar aqui por 13 pessoas. 13 pessoas que estava preocupado, porque todas as vezes que você vai se alimentar, você sente algo preso na sua garganta. Jesus está te curando agora. Corre ali para testemunhar, corre lá, corre ali para testemunhar. Pastor Kleber já está com a mão levantada, corre lá para testemunhar, corre lá, corre lá, corre ali, corre ali. Olha o desespero do diabo, olha o desespero do diabo. O diabo não gostou da cura dessas pessoas, não. O diabo não gostou da cura dessas pessoas, não. Diga, queima ele. Era demônios, mas hoje o diabo vai embora. Diga, queima ele. Olha o desespero, ouvintes. É o demônio da enfermidade. Diga, queima ele. Diga, queima ele. Diga, saia.
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2: Quatro horas e 30 minutos, nós vamos agora com o quadro Projeto Eu Mais Um, com Débora Miranda, o tema Características da Igreja.
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4: O Espaço Eu e Mais Um vai chegando mais uma vez no seu rádio. É um prazer estar aqui com vocês todos os dias. Sou Mãe Cristo Débora Miranda, que vos saúda na paz do Senhor. Nós estamos estudando, já começando a última programação, sobre a importância de você ser membro do corpo de Cristo. Falamos desta importância na primeira aula e também falamos do significado da palavra igreja. Hoje nós vamos falar das figuras que ilustram estas características da Igreja do Senhor. Em primeiro lugar, a igreja é o povo de Deus. O povo de Israel, como se descreve no Antigo Testamento, espero que você saiba onde está o Antigo Testamento, né? Porque a Bíblia é dividida em dois e também dividida em duas partes. Tem o Antigo Testamento e o Novo, né? E o povo de Israel, como se descreve no Antigo Testamento, sempre foi a representação simbólica espiritual da Igreja do Senhor Jesus. Está em Gálatas 6:16, que diz: "E a todos quantos andarem conforme esta regra, paz e misericórdia sobre eles e sobre, presta atenção, o Israel de Deus." Então esse aí é o primeiro ponto da igreja como povo de Deus no Velho Testamento. Número 2, a igreja é o reino de Deus. Não sei se você já leu alguma parábola, e nas parábolas se falava e se fala da igreja como o reino de Deus. Ou seja, vai lá o semeador, ele lança a semente, que é o evangelho, né? E aquela semente, ela vai crescendo. Então isso é uma parábola, é uma história que representa a igreja, né? Temos a parábola dos talentos, que ilustra os ministérios da igreja. Temos também a parábola da semente de mostarda, que anunciava o crescimento da igreja, né? Não somente essas duas figuras ilustram as características de uma igreja, como também a igreja como o rebanho de Cristo. Jesus descreveu a igreja como um rebanho, cujo pastor é ele mesmo. Está em João 10, versículos 7 a 16. Anotaram aí? Não deixem de anotar os versículos, tá bom? Também outra figura ilustrativa sobre a igreja, que ela é uma vinha. A vinha e seus frutos mostram ali esta dependência que nós temos de Cristo. Leiam esta história, está em João 15, 15. E também a última figura ilustrando a igreja, ela é um corpo com muitos membros. Imagine um corpo. Nós temos aqui uma analogia, né? Cristo, a cabeça, e o corpo tem vários membros, não é? Nossa cabeça está acima deste corpo, fazendo com que ela seja, vamos dizer assim, o centro dos movimentos, que lidera, que controla todo o corpo. E naquele corpo tem orelhas, membros superiores como braços, inferiores como pernas, enfim, dedo. Então, essa analogia, ela mostra e representa a igreja. Nós podemos ver que Cristo é quem controla este corpo. Agora, nós vamos falar um pouquinho sobre qual é o papel que ela exerce, né? O modelo da igreja. Enfim, a igreja, lá no livro de Atos dos Apóstolos, né? Aquela igreja que está debaixo do ministério de Cristo. Nós precisamos também entrar nesse tema para que vocês entendam profundamente, e a gente vai explicando passo a passo para vocês entenderem realmente a característica que essas figuras que ilustram a igreja, né? Porque você vai ler na palavra do Senhor essas figuras como reino de Deus, como uma vinha, como rebanho do Senhor, como povo de Deus. Então você, quando chegar a ler estas, vamos dizer assim, estas palavras, vai ilustrar que é o próprio povo de Deus, que é a igreja. Nós temos muita coisa a falar e aprender sobre esse tema, mas por enquanto hoje é só. Eu vou deixar aqui o nosso contato para você mandar a sua dúvida, o seu comentário até, ou então você que é discipulador, que está com um discípulo aí, conte-nos como está sendo a sua experiência nesse discipulado, obedecendo, é claro, o mandamento do Senhor. Eu quero parabenizar a todos que estão conscientizados, se conscientizaram desta ordem do Senhor de ir e de fazer discípulos. Aqueles que não estão fazendo isso, com certeza, estão em falta com o Senhor. Então, que tratemos de acertar esta situação para que não, que o Senhor não nos ache em falta, não é? O nosso WhatsApp é 11 982 92 3392. Por hoje é só e até a próxima oportunidade. Um grande abraço. Se despede Débora Miranda, na paz do Senhor.

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1: Ouvintes, chegamos àquele momento de mais uma vez buscarmos os favores do nosso Senhor. É o clamor por portas abertas. Seja muito bem-vindo. Você que chega agora à programação, quem sabe saindo para o trabalho, em busca de uma oportunidade, nada melhor do que começarmos o dia na presença do nosso Senhor. Quando colocamos a nossa vida, as nossas petições nas mãos do Senhor, o Senhor nos abençoa. Oremos ao Senhor. Poderoso Deus e eterno Pai, graças te damos por mais este momento na tua presença. Mais uma vez invocamos o teu nome, mais uma vez clamamos a ti, confiantes na força do teu poder. Meu Deus, obrigado por mais um dia, obrigado por mais um despertar, obrigado pelos teus incontáveis livramentos sobre a nossa vida. Até aqui nos ajudou o Senhor, até aqui o Senhor nos guardou, nos livrou de todo mal, até aqui o Senhor tem nos sustentado. Te agradecemos, Senhor. Te agradeço, Senhor, por aqueles que tiveram uma noite de sono tranquilo, reparador, guardado e livrado, Senhor, por ti. Te agradecemos, Senhor, por aqueles que, quem sabe, tiveram uma noite difícil. Todavia, o Senhor o sustentou. Todavia, Senhor, o Senhor foi conosco. Tua palavra diz, Senhor, que as tuas misericórdias são as causas de não sermos consumidos. E elas se renovam a cada manhã. Nos despertamos, Senhor, em mais um novo dia que o Senhor nos concede. Em mais uma terça-feira. Meu Deus, que a nossa vida esteja em tuas mãos. Para aqueles, Senhor, que tiveram uma noite de trabalho, de serviço, Senhor. Graças te damos, porque até aqui o Senhor nos sustentou. Temos, Senhor, muitos motivos para te agradecer, porque em tudo o Senhor foi fiel, em tudo o Senhor foi bondoso e misericordioso, ainda que não entendamos, ainda, Senhor, que não venhamos compreender os teus desígnios, todavia que o teu nome seja glorificado hoje e para sempre, meu Deus. Que teu Espírito Santo nos traga conforto, que o teu Espírito Santo nos traga fé, meu Pai, na confiança de que tudo, meu Pai, está no controle das tuas mãos. Entregamos a ti a nossa vida, entregamos a ti o nosso dia, entregamos a ti, Senhor, os nossos planos, os nossos projetos, os nossos sonhos. Abençoa, Senhor, este homem. Essa mulher que está saindo para o seu trabalho, que hoje, Senhor, é uma data importante para tomar uma decisão, para fechar um negócio, para, Senhor, um acontecimento, meu Deus, quem sabe uma cirurgia, quem sabe, Senhor, um casamento, um parto, um fechamento de negócio, começando um dia num novo emprego, num novo trabalho. Quem sabe vai fazer esta viagem tão esperada. Meu Deus, vai na frente, meu Pai. Abre as portas e janelas dos céus. Livra e guarda de todo mal. Senhor, segura em nossas mãos. Guarda a nossa casa, guarda a nossa família. Guarda, Senhor, meu Deus, aquilo que temos por precioso. Meu Deus, em nome de Jesus, livra das astutas ciladas do inimigo. Livra, Senhor, dos laços, das armadilhas, dos ataques premeditados e esperados, Senhor, contra a nossa vida. Livra e guarda de todo mal. Nos livra, Senhor, dos acidentes e incidentes deste dia. Nos livra, Senhor, dos acidentes de trânsito, dos acidentes domésticos, dos acidentes de trabalho. Senhor, meu Deus e meu Pai, guarda a vida dos teus filhos. Acampa teu exército de anjos ao nosso redor. Coloca abaixo as setas malignas e dardos inflamados que tentam nos destruir. Meu Deus, o que quer que façamos, onde quer que vamos, Senhor, que a nossa vida seja para exaltar e glorificar o teu nome, que os teus filhos, Senhor, possam dar testemunhos, pois somos, Senhor, meu Deus, aleluia, sal da terra e luz do mundo, neste mundo tão perverso, neste mundo tão maldoso, tão sem Deus, que possamos refletir o teu amor, a tua paz, a tua justiça, a tua santidade, meu Deus. Abençoa de forma financeira, abençoa, Senhor, prospera, dai, Senhor, meu Deus, o alimento, dai a vestimenta, abençoa, Senhor, os teus filhos neste dia, em nome de Jesus. Confirma, meu Deus, a bênção, a vitória, o livramento, a cura, a prosperidade, a libertação e a providência de Deus em nossas vidas, em nome de Jesus Cristo.

A paz do Senhor Jesus Cristo para o povo de Deus. Que Deus nos abençoe hoje e sempre. Nunca desista de Deus na sua vida. Sou Lutério da Cachoeirinha.

0: 4:50. Vamos agora com um bloco de notícias Saúde em Foco.
1: E chegou o momento de informação aqui na Rádio Deus é Amor. Navio da crise do antivírus é liberado para novos cruzeiros. Embarcação ficou semanas em quarentena na Holanda. O navio de cruzeiro foi liberado para voltar ao mar. A embarcação ficou semanas em quarentena na Holanda. O motivo foi um surto de hantavírus que provocou pânico internacional. 3 turistas morreram e 12 pessoas foram infectadas. A embarcação passou por um rigoroso processo de limpeza e desinfecção no porto de Roterdã. A expedição levava passageiros de 28 países. A investigação aponta que 2 holandeses levaram o vírus a bordo. Eles visitaram um aterro sanitário para observar aves em Ushuaia. No local, entraram em contato com roedores infectados. O casal e um alemão morreram por conta da doença. O hantavírus é transmitido por urina, fezes ou saliva de roedores. Porém, a OMS investiga algo mais grave. Acredita que a transmissão aconteceu entre humanos dentro do navio. Essa possibilidade de contágio direto gerou grande preocupação internacional. Para conter o vírus, muitos passageiros desembarcaram durante a viagem. Os desembarques aconteceram na ilha de Santa Helena e nas Canárias. Autoridades espanholas pulverizaram os viajantes com um desinfetante por segurança. O navio retomará as operações ainda neste mês. Apesar do alerta gerado pelo caso, o Ministério da Saúde informa que o risco global de disseminação do hantavírus permanece baixo, segundo a avaliação mais recente da OMS. Uma ameaça que cresce silenciosamente. Presença de superbactérias resistentes a antibióticos em pescados e frutos do mar cresce. Resistência antimicrobiana é reconhecida pela Organização Mundial da Saúde como uma das 10 maiores ameaças à saúde global. Em outubro do ano passado, o relatório Glass da OMS revelou que uma em cada 6 infecções bacterianas registradas entre 2018 e 2023 já apresentava resistência a antibióticos, um aumento aí de mais de 40% no período. Em maio do ano passado, a Assembleia Mundial de Saúde aprovou um novo plano global de ação para até 2036, em reconhecimento de que sem intervenção, as superbactérias podem matar até 39 milhões de pessoas por ano, isso até 2050. Esse número supera as projeções atuais de mortalidade por câncer. O problema, porém, ainda é narrado quase exclusivamente como uma questão hospitalar. O que os dados do ano passado reforçam é que elas chegaram à cadeia alimentar e que a fiscalização sanitária brasileira ainda não acompanhou essa mudança. O avanço das superbactérias no ambiente marinho, impulsionado pelo uso excessivo de antibióticos na agropecuária e falhas no saneamento, representa um risco para a saúde pública e a competitividade das exportações brasileiras de pescado. Com a vigilância atual focada em aves, suínos e bovinos, a ausência de controle no setor pesqueiro exige, de fato, a inclusão urgente de monitoramento, atualização dos protocolos de rastreabilidade e maior investimento em alternativas biotecnológicas.

Muito obrigado, meus ouvintes, ouvintes do programa A Voz da Libertação. Quero, quem se despede, seu irmão em Cristo, Diácono George Lucas. Estive com vocês nesta madrugada do socorro de Deus. Que Deus vos abençoe. Tenham todos uma terça-feira abençoada em Cristo Jesus. Até.

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5: Quatro horas e 59 minutos.
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5: Quatro horas e 59 minutos.
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4: Pai do Senhor para todos os nossos ouvintes do mundo inteiro.
5: Peace of the Lord to all listeners around the world.
4: Os irmãos que falam inglês, né? God bless you all.
5: God bless you all for English speakers.
4: Os irmãos que falam espanhol, que Deus me lo bendiga a todos vocês.
5: God bless you all to all Spanish speakers.
4: Em nome de Jesus, nós vamos repreender todo o mal. Nós vamos repreender toda a enfermidade. Nós vamos repreender todas as obras malignas. Nós vamos repreender todas as setas do diabo. E pedir a Deus para abençoar, para guardar. Pedir a Deus para dar a você tudo aquilo que perfaz os seus projetos, os seus sonhos. Louvado seja Deus, aleluia, o nome do Senhor é louvado, é exaltado. Tenha fé em Deus, confia no Senhor. Eu sei que você veio aqui ouvir Deus falar e falar com Deus, e você sabe que Deus está neste lugar. Você sabe que Deus está nessa casa e Deus vai agir na sua vida agora. Eu sei que Deus vai agir na vida de todo mundo que tem interesse, não é verdade? Aqui é a casa de Deus e existem coisas que nos afastam de Deus, mesmo nós estando na casa de Deus, não é? Então liga o seu pensamento com Deus, o seu foco em Deus. Às vezes a gente só pensa em Deus na hora que a coisa já está ruim, não é? Deixa eu dizer para você, a gente se prepara para a tempestade. Não é no meio da tempestade que a gente vai tentar tapar os buracos do telhado, não. Tem muita gente que está saudável, tem muita gente que está bem de vida, está bem empregada e não faz conta de nada do que Deus faz, não presta atenção em nada que Deus fala. Até mesmo despreza o pregador com suas atitudes, não é verdade? Na hora que o telhado está quebrado e vem a tempestade, eu acho que é meio tarde para pedir socorro, não é verdade? A gente se prepara antes. Deus está nesse lugar. Senhor meu Deus, Senhor meu Pai, eu sei que eu estou diante da presença do Senhor. Eu glorifico o Senhor com toda a força do meu ser. Eu glorifico o Senhor com toda a força da minha vida. O nome do Senhor é glorificado nesse lugar. Essa é a casa do Senhor. Estamos nós aqui vivos, ó Deus, vencedores de mais um dia, mais uma noite, mais algumas horas. E só temos a agradecer o Senhor por tudo quanto o Senhor tem feito acontecer nas nossas vidas. Agradeço o Senhor pela vida dessa igreja, pela vida dessas pessoas que estão presentes na casa do Senhor. Essas pessoas, ó Deus, que estão compromissadas em contemplar a sua glória, aprender no seu templo, desfrutar da sua misericórdia, alimentar-se do banquete que o Senhor tem preparado para nós.
6: Senhor meu Deus, muito obrigado pela sua misericórdia, muito obrigado pelas bênçãos do Senhor que nos enriquecem. Muito obrigado, Senhor, por tudo. Nós louvamos o Senhor, nós exaltamos o Senhor, nós glorificamos o teu nome. Conhecemos, ó Deus, os propósitos do Senhor. Conhecemos, ó Deus, os processos do Senhor. Nós conhecemos, ó Pai, aquilo que o Senhor quer para nós e para as pessoas que o Senhor coloca diante de nós, as pessoas que o Senhor nos responsabiliza, ó Deus, de estarmos preparados para sermos instrumentos para falar a elas. Senhor meu Deus, Senhor meu Pai, que a palavra do Senhor encontre repouso nesse coração, que a palavra do Senhor prospere nessa vida, que a palavra do Senhor venha a ser sustento, venha a ser fundamento, que a palavra do Senhor venha a ser o embasamento para essa vida. Eu sei, ó Deus, eu sei, ó Pai, que o Senhor se faz presente onde as pessoas se fazem presentes, no nome do Senhor. Aqui estamos nós, em nome de Jesus Cristo. Nós queremos contemplar a sua formosura, nós queremos aprender no seu templo, nós queremos magnificar o seu nome, nós queremos ser portadores da sua promessa, nós queremos ser tocados pelo Senhor, queremos ser abençoados pelo Senhor, queremos ser prosperados pelo estender das tuas mãos, queremos ver vidas curadas, queremos ver vidas abençoadas, queremos ver pessoas serem tocadas, lavadas, redimidas, queremos ver, meu Deus, obras malignas sendo repreendidas e saindo, abandonando vidas, corpos, famílias, queremos ver restaurações, queremos ver o mover do seu poder para essa gente que está mobilizada na presença do Senhor. Pai de amor, nós precisamos do Senhor, nós precisamos da sua misericórdia, nós queremos ver o Senhor fazendo coisas grandes, nós queremos ver o Senhor fazendo coisas poderosas, levantando vidas que estão caídas, levantando pessoas, Senhor meu Deus, que estão no pó, pessoas que já não têm mais esperança de ver acontecer, ó Deus, uma situação modificada, melhorada, uma situação, ó Deus, em que o nome do Senhor possa ser glorificado. Por isso, ó Deus, o colocamos como Deus poderoso dos impossíveis, para mudar vidas, mudar situações, para abençoar esse povo, ó Deus, com as bênçãos que perfazem a sua promessa. Nós queremos ver o Senhor tocando nesse coração nessa tarde, nós queremos ver o Senhor livrando pessoas dos laços da morte, queremos ver, Senhor meu Deus, o Senhor livrando vidas das enfermidades as mais profundas, aquelas que parecem, ó Deus, vir e não querer sair, aquelas que são, ó Deus, consideradas enfermidades, que fazem pessoas se sentirem, ó Deus, totalmente rodeadas pela morte, sentindo os ventos gélidos da morte. Senhor meu Deus, Senhor meu Pai, eu creio que o Senhor está aqui com o poder da sua palavra, em oração, em consagração a ti, Senhor meu Deus. Nós queremos ver o Senhor libertando vidas oprimidas, o Senhor uma vez mais fazendo desse lar um lar abençoado, o lar contextualizado dentro dos princípios da sua palavra. Senhor meu Deus, em nome de Jesus, operai nesse lar, nessa casa, Senhor, o milagre da reconstrução, da reconciliação. Sei que o Senhor pode refazer, sei que o Senhor pode levantar, sei que o Senhor pode fazer maravilhas, sinais. Senhor meu Deus, quanta gente, ó Pai, infelizmente se sente assentenciada, quantas pessoas ao ouvirem o próprio diagnóstico já se sentem pessoas dentro de uma sentença irreversível. Com o seu poder, com a sua misericórdia, conforme a sua graça infinita, ó Pai, venha nessa noite fazer acontecer, nessa tarde fazer acontecer o milagre, venha nessa tarde fazer acontecer o prodígio, coisas, ó Deus, impossíveis aos homens, que o Senhor faça para a glorificação do seu nome, que o Senhor faça, Senhor meu Deus, para a confirmação da sua palavra. Senhor Jesus, me lembro perfeitamente da palavra do Senhor, que diz que muitas coisas escritas foram escritas para que nós pudéssemos pudéssemos crer. Mas eu sei, ó Deus, que muito, muito mais ainda o Senhor fez. Muitas coisas mais ainda fazem parte dos acontecimentos que não estão registrados na história, mas estão registrados nas vidas que foram participantes das tuas bênçãos. Sei, ó Pai, que

venha operar nessa noite, venha curar, ó Deus, essa enfermidade que afeta esse rim, essa enfermidade no cérebro, na garganta, essa enfermidade nos ossos, no sangue, essa enfermidade que causa dor nesse corpo de noite e de dia. Meu Deus, meu Pai, em nome de Jesus, o Senhor é poderoso para falar essa vida, e em se falando essa vida, gerar nessa vida, ó Deus, uma oportunidade para o Senhor colocar fé nesse coração. Usa-me na pregação da sua palavra, usa-me, ó Deus, para falar a esses corações, usa-me para orar por essas vidas. Usa-me, ó Deus, nessa tarde. Me coloco diante do Senhor como um instrumento. A minha voz, ó Deus, está aqui à disposição do Senhor, para o Senhor expor a sua palavra. A minha vida está aqui à disposição do Senhor, para que essas vidas sejam alcançadas pela sua misericórdia. Eu quero repreender, ó Deus, toda onda maligna. Eu quero repreender toda onda satânica. Eu quero repreender toda a força do inferno, toda a força de Satanás. Vai embora, Satanás, desse corpo, dessa vida. Vai embora, espírito imundo. A palavra de Deus será pregada, e nós não queremos você como barreira, como impedimento. Queremos que todas as pessoas presentes entendam os propósitos de Deus, entendam a palavra de Deus, e sejam pessoas totalmente envolvidas no mover de Deus, e que possam tomar atitudes corretas, decisões acertadas. Senhor meu Deus, o Senhor é poderoso, Senhor, em nome de Jesus Cristo. O Senhor é poderoso para transformar esse coração, para arrancar a mágoa dessa vida, para nos purificar de todos os nossos pecados, de todas as nossas transgressões. Purifica-nos, Senhor, purifica-nos. Perdoa-se, ó meu Deus, essa pessoa que humildemente reconhece os seus erros, que humildemente reconhece ser pecadora. Purifica-nos dos nossos pecados, Senhor, purifica-nos das nossas iniquidades, Senhor meu Deus, coisas que falamos, coisas que pensamos, coisas, ó Deus, que fazemos, que não são agradáveis ao Senhor. Purifica-nos, ó Deus, purifica-nos. Nós queremos, ó Pai, ter ousadia para adentrarmos ao trono da tua misericórdia. Nós queremos, Senhor meu Deus, ter ousadia para falar contigo, de filhos para Pai. Nós queremos, ó Deus, que o Senhor responda o nosso clamor. Quanta gente presente, ó Pai, que não sabe nem mesmo como se dirigir ao Senhor, que não sabe nem mesmo como se colocar diante do Senhor, e nós queremos interceder por essas pessoas. Nós queremos que essas pessoas sejam abençoadas, sejam tocadas. Nós queremos, ó Deus, que sejam livres das ataduras e da escravidão do inferno, da escravidão de Satanás. Pai de poder, derrama sobre nós a sua glória, derrama sobre o seu povo do poder do Espírito Santo, Senhor Jesus. Derrama do poder do Espírito Santo sobre esses corações abertos, sobre essas vidas em retidão, que querem viver movidas e envolvidas no mover do seu Espírito Santo. Vem, Senhor meu Deus, com poder, com graça, com glória, operar, falar, fazer maravilhas, fazer sinais. Eu creio no seu poder para essas vidas, meu Pai. Eu creio nas manifestações do Senhor para essas vidas, meu Deus. Eu creio na palavra do Senhor para alcançar esses corações, Senhor meu Pai, em nome de Jesus Cristo. Fala, Deus, fala, Deus, fala, Pai poderoso, fala, em nome de Jesus Cristo, fala esse coração, fala essa vida, fala, meu Deus, em nome de Jesus, fala, Senhor, em nome de Jesus Cristo, fala, Senhor meu Pai, fala com a sua palavra poderosa, a sua palavra tremenda, a sua palavra, Senhor meu Deus, de amor, de transformação. Fala essa vida, fala esse coração. Eu estou certo das tuas respostas, eu estou certo do seu poder, eu estou certo da sua graça, Senhor, para com todos nós. Senhor, renova esse coração que precisa dessa renovação, renova essa vida que precisa desse renovo. Eu creio no Senhor, eu creio na força do seu poder. Fala, Deus poderoso, a nossa vida. Cura enfermidades e manifesta-te, ó Deus, manifesta-te em nosso meio. Nós estamos com temor e com tremor, com honestidade de coração, com sinceridade de vida, Senhor, perante o Senhor. Não queremos, ó Deus, dizer nada mais do que a sua verdade acima de todas as coisas. A palavra

0: do Senhor nada mais do que a sua palavra, e que essa palavra possa fazer com que essas pessoas entendam a imensidão do seu amor, e que movidas do entendimento, através da presença do Espírito Santo, tomem decisões que sejam decisões salvadoras para suas próprias vidas. Senhor meu Deus, em nome de Jesus, venha abençoar, venha falar, venha transformar, venha fazer maravilhas. Eu creio, meu Deus, eu creio no poder da sua presença, eu creio no poder do Senhor para nós, para a vida do seu povo, em nome de Jesus Cristo, nosso Salvador, em nome de Jesus Cristo, nosso Senhor. Opera maravilhas, traga alegria a esse coração, em nome de Jesus. Ó Deus, muda essa história, muda essa vida, em nome de Jesus Cristo, nosso Salvador. Amém, Senhor. Amém. Eu quero ler com vocês o livro de Êxodo.
1: I would like to read from the Gospel of Exodus.
0: Eu vou ler o capítulo 33.
1: And chapter
0: 33. Versículo 2.
1: Verse 2.
0: Depois quero ler também o versículo 15.
1: And then I would like also to read verse 15.
0: Vamos à leitura da palavra de Deus.
1: Let us read the word of God.
0: Nossa mensagem de hoje é: vai com Deus, querida. E também vai com Deus, querido.
1: A message today is go with God, dears.
0: Para não dizer que está havendo discriminação.
1: So there will be no discrimination.
0: Vai com Deus.
1: Go with God.
0: É a nossa mensagem de hoje.
1: Is our message today.
0: Eu estou gritando todo dia o título das mensagens, porque os irmãos colocam na internet mensagem como Salmo 21, Mateus 25. Isso não pode, tem que colocar o nome da mensagem. Já, o nome já atrai o ouvinte.
1: And this is the name of the message that I put to you today.
0: Vai com Deus.
1: Go with God.
0: Prontos para a leitura, meus irmãos?
1: Are you ready to read, dear brothers?
0: Vamos à palavra de Deus então, Êxodo 33, versículo 2.
1: Exodus chapter 33, verse 2.
0: E enviarei um anjo adiante de ti.
1: I will send an angel before you.
0: E lançarei fora os cananeus.
1: And drive out the Canaanites.
0: E os amorreus.
1: Amorites.
0: E os heteus.
1: The Hittites.
0: E os perizeus.
1: The Perizzites.
0: E os heveus.
1: The Hivites.
0: E os jebuseus.
1: The Jebusites.
0: Agora o versículo 15.
1: Now on verse 15.
0: Então disse-lhe.
1: Then Moses said to him.
0: Se a tua presença não for conosco.
1: If your presence does not go with us.
0: Não nos faça subir daqui.
1: Do not send us up from here.
0: Então é isso mesmo. Se Cristo comigo vai, eu irei.
1: If Christ goes with me, I will go.
0: Se Cristo não vai comigo,
1: Christ does not go with me,
0: melhor não ir, né?
1: It is better not to go.
0: Sem Deus, meus irmãos, não dá.
1: Without God, it is no use.
0: Sem a presença de Deus, não dá.
1: Without the presence of God, we can do no thing.
0: A Bíblia Sagrada nos diz.
1: The Bible tells us.
0: Que Moisés subiu na montanha para ouvir a voz de Deus.
1: That Moses went up the mountain to hear God's voice.
0: Quando ele voltou, o povo havia se corrompido.
1: When he returned, people were corrupt.
0: E Deus basicamente falou com Moisés.
1: And God basically told Moses.
0: Esse povo não dá para aguentar não, esse povo.
1: I cannot tolerate these people.
0: Esse povo fez deuses para si.
1: These people made gods for themselves.
0: Então, Moisés.
1: So, dear Moses.
0: Eu não quero ir com vocês mais não.
1: I don't want to go with you any longer.
0: Vou fazer assim.
1: And this is what I will do.
0: Eu vou mandar o meu anjo para ir com vocês.
1: I will send you my angel to go with you.
0: Se vocês lerem no capítulo 32, no versículo 34.
1: If you read on verse 32, on chapter 34.
0: A Bíblia fala, olha Moisés, você vai conduzir esse povo pro lugar que eu tenho dito.
1: The Bible tells us that Moses were going to conduct these people to where God sent them.
0: E o meu anjo irá diante de ti.
1: My angel will go with you.
0: Depois o versículo primeiro que nós lemos, o capítulo 33, versículo 2.
1: And then on verse 32 of chapter 33.
0: Eu enviarei o meu anjo.
1: I will send an angel before you.
0: O meu anjo vai lutar e lançar fora do caminho de vocês.
1: The angel will fight and drive out these people.
0: Cananeus, amorreus.
1: Canaanites, Amorites.
0: Jebuseus.
1: Jebusites.
0: E vocês vão continuar a caminhada para a terra que manda leite e mel.
1: You will continue your walk to this land of milk and honey.
0: Agora, eu não subirei no meio de vocês, diz a Bíblia no versículo 3.
1: But I will not go with you.
0: É Deus falando com Moisés e falando ao povo.
1: This is what God was saying to Moses and to the people.
0: Eu não subirei, eu não vou no meio de vocês, não.
1: I will not go among you, no.
0: Porque esse povo é teimoso.
1: Because these people are stubborn.
0: Para que não seja o caso de eu ter de consumir esse povo no meio do caminho.
1: I might destroy you on the way.
0: Vai o meu anjo. Vai embora.
1: My angel will go with you.
0: Então, meus irmãos, nós nos deparamos
1: so here we see, dear brothers,
0: com o versículo 15.
1: Verse 15.
0: O que Moisés está dizendo é:
1: what Moses is saying is,
0: se o Senhor não for conosco,
1: if you don't go with us, dear Lord,
0: então não quero sair daqui, não.
1: Do not send us up from here.
0: O que ele está dizendo é:
1: what he's saying is,
0: se o Senhor não for conosco,
1: if you don't go with us,
0: nós não queremos sair daqui também, não.
1: We also don't want to go from here.
0: A gente vai fazer uma viagem.
1: Sometimes when we prepare for a trip,
0: a gente ouve de várias pessoas.
1: We hear from many people.
0: Vai com Deus, irmão.
1: Go with God, dear brother.
0: Vai com Deus, irmã.
1: Go with God, dear sister.
0: A gente às vezes termina o culto, a paz do Senhor, vai com Deus, igreja.
1: Sometimes when we are greeting goodbye, we say, go with God, your church.
0: Isso não é um desejo vazio.
1: This is not an empty desire.
0: Isso é uma necessidade extrema.
1: This is an extreme necessity.
0: Quando Deus está com a gente, a história é outra.
1: When God is with us, the story is different.
0: Quando Deus não está com a gente,
1: God is not with us,
0: nós estamos nos arriscando.
1: We are taking great risks.
0: Moisés sabia que o anjo de Deus estaria com ele.
1: Moses knew that the angel of God was going to be with him.
0: Não era a mesma coisa que a presença de Deus.
1: But it wasn't the same thing as God's presence.
0: Do que Deus estar com ele.
1: Than of God being with him.
0: Por acaso não é porque o Senhor anda conosco?
1: Is it not because
0: somos separados?
1: That goes with us, that we are separated.
0: Moisés insistia.
1: And Moses insisted.
0: Sem o Senhor não dá.
1: Without you, dear Lord, it is no use.
0: Sem a presença do Senhor não dá.
1: Without the presence of God, it is no use.
0: Sem a presença de Deus, a vitória fica muito distante.
1: Without God's presence, victory is too far away.
0: Sem a presença do Senhor, nós não estaremos seguros.
1: Without the presence of God, we are not safe.
0: É a presença do Senhor que nos faz ser um povo diferente, dizia Moisés.
1: It is the presence of God that makes us different people, said Moses.
0: É a presença do Senhor que fazia diferença na vida daquele povo.
1: It was the presence of God that made the difference in these people's lives.
0: Dizem que isso foi verdade, que eu vou contar para vocês.
1: They say that this is what I'm about to tell you was true.
0: Dizem que uma jovem estava saindo de casa.
1: They said a young woman was leaving her home.
0: Juntamente com colegas.
1: Along with some friends.
0: E a mãe disse, vai com Deus, minha filha.
1: Her mother said, go with God, dear daughter.
0: Mas a filha e os jovens não estavam muito dispostos a ouvir falar de Deus.
1: But the young woman and her friends were not very disposed to hear about God.
0: E alguém disse,
1: and someone said,
0: o carro está lotado, não tem lugar para Deus.
1: The car is full, there is no room for God.
0: E diz a história que aconteceu um acidente e todos morreram.
1: And there was an accident and everyone died.
0: E um dos jovens havia dito.
1: And one of the young men had said,
0: se Deus quiser ir, que ele vá no porta-malas.
1: If God wants to go, may he go in the trunk.
0: E a única parte do carro que não foi destruída foi exatamente o porta-malas.
1: And the only part of the car that was not destroyed was exactly the trunk.
0: Eu não posso garantir a vocês que essa história é totalmente verdadeira.
1: I cannot guarantee you that this story is entirely true.
0: Mas eu posso garantir a vocês que quando Deus vai com a gente é muito melhor. A diferença que faz quando Deus está nos guiando, eliminando o medo, eliminando a confusão.
1: midst when God is with us, eliminating fear and confusion.
2: Sem a presença de Deus, nós podemos ser eliminados a exatamente nada.
1: Without the presence of God, we can be eliminated to absolutely nothing.
2: Moisés sabia que a presença de Deus era uma questão de sobrevivência.
1: Moses knew that the presence of God was a matter of survival.
2: Que as nações confiem no que quiserem confiar.
1: Whatever the nations trust, they may trust.
2: Mas nós queremos a presença de Deus conosco.
1: So we want the presence of God with us.
2: Nós queremos a presença do Senhor conosco.
1: We want the presence of the Lord with us.
2: Moisés argumentou com Deus.
1: Moses argued with God.
2: Ele disse, Senhor.
1: He said, Dear Lord.
2: Versículo 12 para frente.
1: On verse 12 and on.
2: O Senhor me conhece.
1: You know me, dear Lord.
2: Eu conheço o Senhor.
1: I know you by name and face.
2: Achaste graça aos meus olhos.
1: You have found favor with me.
2: Eu rogo ao Senhor.
1: And I pray to you now.
2: Olha, essa nação é o teu povo.
1: This nation are your people.
2: Vem com a gente, Senhor.
1: Come with us, dear Lord.
2: O Senhor quer que a gente suba, vá para a terra que o Senhor prometeu. O Senhor está me enviando. Vem com a gente, Senhor.
1: You have been telling me to lead these people to the promised land.
2: Come e ele foi insistindo.
1: He insisted.
2: E o Senhor disse para ele, então tá bem, a minha presença irá contigo para te fazer descansar. A presença de Deus nos faz descansar. Descansar não significa parar debaixo de uma árvore e ficar sentado na sombrinha, não.
1: This rest doesn't mean to lay under a tree and rest.
2: Esse descanso quer dizer a minha presença trará você confiança.
1: It says my presence will bring you confidence.
2: A minha presença trará você tranquilidade.
1: My presence will bring you tranquility.
2: A minha presença trará você esperança.
1: My presence will bring you hope.
2: A minha presença eliminará de vocês o medo.
1: My presence will destroy all fear.
2: Através da minha presença vocês se sentirão cômodos.
1: Through my presence you will be comfortable.
2: É isso que Deus está falando.
1: This is what the Lord was saying here.
2: Deus está dizendo, olha, tá bem, eu vou com vocês, pode confiar então.
1: God was saying, I will go with you, you may trust me then.
2: Porque se eu estou com vocês, vai dar tudo certo. Tem um episódio, meus irmãos, dentro da própria passagem bíblica do povo de Deus no deserto, tentando alcançar a terra de Canaã.
1: There's a biblical passage where the people were going through the desert trying to reach Canaan.
2: A Bíblia Sagrada fala que Moisés enviou.
1: The Bible tells us that Moses sent.
2: Espiões para espiar a terra prometida.
1: Spies to look upon the promised land.
2: Mas o que acontece, meus irmãos, é que alguns se acovardaram vendo o tamanho dos gigantes.
1: But some people were afraid seeing the size of the giants.
2: Que habitavam na terra que seria deles.
1: That lived in the land that would be theirs.
2: Apenas dois não se acovardaram.
1: Only two were not afraid.
2: Um era Josué, que foi o sucessor de Moisés.
1: One was Joshua, who was succeeded Moses.
2: E outro era Caleb.
1: And the other one was Caleb.
2: O próprio Deus falou a respeito dele.
1: And even God talked about them.
2: Portanto, no meu servo Caleb houve um espírito diferente.
1: So in my prophet Caleb there was a different spirit.
2: E enquanto alguns espiões diziam, gente,
1: and why some spies said, dear people,
2: não dá para enfrentar aqueles gigantes lá não.
1: We cannot face those giants over there.
2: Nós vamos ser massacrados.
1: We will be massacred.
2: Perto deles nós parecemos gafanhotos.
1: Close to them we are as locusts.
2: O medo nos faz exagerar, não é verdade?
1: And fear makes us exaggerate.
2: Nós jamais conseguiremos aquela terra.
1: We will never succeed on that land.
2: Mas dois, Josué e Caleb diziam, gente.
1: Joshua and Caleb said, dear people.
2: Foi Deus quem disse.
1: It was God that said,
2: a terra é nossa.
1: It is our land.
2: Tem gigante, a gente derruba o gigante.
1: There are giants, we will destroy these giants.
2: Mas a terra é boa.
1: But the land is good.
2: A terra produz bons frutos.
1: The land produces good fruits.
2: É realmente a terra que manda leite e mel.
1: It is truly the land of milk and honey.
2: Não tenham medo.
1: Do not be afraid.
2: Não ouço esses covardes.
1: Do not listen to these cowards.
2: Basicamente eles diziam.
1: Basically they said.
2: Minha gente, Deus está conosco.
1: Dear people, God is with us.
2: A terra é nossa.
1: It is our land.
2: E a Bíblia fala que
1: the Bible tells us,
2: quando os que se amedrontaram,
1: and those who were afraid,
2: perceberam que não havia sido agradável a atitude deles.
1: Notice that their actions were not good before God.
2: Então eles falaram, não, então vamos fazer assim, nós vamos voltar lá para a terra lá e vamos tomar então. Vamos lá, tá bem, acho que é isso aí mesmo. Vamos voltar lá então agora.
1: So they decided to go back to the land and face their fears.
2: Moisés e os servos de Deus foram claros em dizer, não voltem agora porque Deus não vai com vocês.
1: Moses and his servants said, do not go right now because God is not with you.
2: E eles convenceram lá um grupinho, vamos gente, vamos, porque acho que é isso aí mesmo, a terra é nossa sim. Mas havia medo.
1: They convinced other people to go, but they were still afraid.
2: E mais uma vez a palavra, Deus não vai subir com vocês.
1: And once again they were warned that God would not go with them.
2: E eles resolveram ir sem Deus.
1: They decided to go without God.
2: E quando eles foram sem Deus,
1: and when they went without God,
2: levaram uma surra, meus irmãos.
1: They were beaten, dear brothers.
2: Eu estou dizendo levando uma surra, eu estou amenizando. Levaram cada cacetada.
1: They got really beat up.
2: Passaram uma vergonha terrível.
1: They were truly shameful.
2: Sabe por quê?
1: You know why?
2: Porque Deus não foi com eles.
1: Because God was not with them.
2: Quando Deus não vai, não vá.
1: When God is not there, don't go.
2: Se Deus não vai, fique onde você está.
1: God does not go, stay where you are.
2: Não tome nenhuma decisão sem a presença de Deus.
1: Take any decision without the presence.
2: Não dê nenhum passo sem a presença de Deus. Não tente ser valente sem a presença de Deus. Porque sem a presença de Deus, você vai ser reduzido à derrota completa. Você vai perder a batalha. E você pode perder a sua vida. E você pode perder a sua salvação. Se Cristo comigo vai, eu vou. Mas se Cristo não vai,
1: if Christ does not go,
2: eu não vou de jeito nenhum. Eu não vou de jeito nenhum.
1: I will go in no circumstance.
2: Deixa eu perguntar a você.
1: Let me ask you right now.
2: Até onde Deus tem ido com você na caminhada da sua vida?
1: Until where has God gone with you in this walk of life?
2: Deixa eu perguntar para você, você tem certeza que Deus tem caminhado contigo passo a passo, ombro a ombro?
1: Are you certain God has walked with you step by step?
2: Você tem certeza que Deus tem estado com você?
1: Are you sure that God has been with you?
2: Porque uma coisa eu posso garantir a você.
1: Because one thing I may guarantee you right now.
2: Se Deus vai contigo,
1: God is with you,
2: você será uma pessoa de sucesso.
1: You will be very successful.
2: Uma pessoa de vitória.
1: A person of victory.
2: Uma pessoa salva.
1: A person who is safe.
2: Uma pessoa protegida.
1: Someone who is protected.
2: Uma pessoa tranquila.
1: Someone who is tranquil.
2: O diabo pode até tentar.
1: The devil may even tempt you.
2: O mundo pode até tentar.
1: This world can tempt you.
2: Mas a vitória é sua.
1: The victory is yours.
2: Porque Deus está contigo.
1: Because God is with you.
2: Cada vez que o diabo olhar para você,
1: every time the devil looks at you,
2: ele vai ter medo. Porque ele vai olhar para você e vai ver que Deus está contigo.
1: You will see that God is with you.
2: Então não tem lugar para ele.
1: There is no room for him.
2: Não tem vitória para ele. Porque ele não vai vencer Deus de jeito nenhum. E se Deus está contigo, você está em vitória. Mas a questão é, até onde Deus tem andado contigo? Está Deus verdadeiramente contigo? Quando eu tenho até aqui na minha Bíblia, tento me lembrar, Gênesis capítulo 21, se não me falha a memória, deixa eu ver, versículo 22.
1: Believe it is Genesis chapter 21, verse 22.
2: Abraão estava diante de Abimeleque.
1: Abraham was in front of Abimeleque.
2: E Abimeleque, meus irmãos, era um rei pagão.
1: And he was a pagan king.
2: E ele viu que Abraão era uma pessoa diferente.
1: And he saw that Abraham was someone different.
2: E ele falou para Abraão,
1: he said to Abraham,
2: Deus é contigo em tudo que você fizer.
1: God is with you in everything that you do.
2: Então você vai ter que fazer aqui um juramento, tipo assim, que você nunca peça pro seu Deus, tipo assim, né, para fazer alguma coisa contra a gente, porque o rei pagão havia olhado para Abraão e havia percebido.
1: The pagan king had seen something different in Abraham.
2: Tudo que você faz dá certo, sabe por quê? Porque Deus é contigo.
1: Everything that you do goes well because God is with you.
2: Olha, meus irmãos, quando Deus é conosco,
1: look, dear brothers, when God is with us,
2: tudo que nós fazemos dá certo porque nós fazemos debaixo da vontade de Deus.
1: Everything that we do goes well because we do it under the will of God.
2: Numa certa ocasião, o jovem general Josué.
1: In a certain occasion, the general Joshua.
2: A Bíblia fala que ele estava ainda naquela fase de busca de experiências, de estabelecer-se.
1: The Bible tells us he was still acquiring experience.
2: E Deus falou com ele.
1: And God spoke to him.
2: Eu sou contigo.
1: I am with you.
2: Quando eu estiver contigo, nenhum inimigo prevalecerá contra você.
1: While I remain with you, no enemy shall prevail against you.
2: Até onde Deus tem sido contigo?
1: Until where has God been with you?
2: Uma certa ocasião, um irmão da nossa igreja contava.
1: On a certain occasion, a brother from our church was saying.
2: Que ele saiu com outro irmão que gostava de dirigir meio rápido.
1: He went driving with a man that liked to drive fast.
2: E a velocidade da estrada era assim, tipo como 100 por hora.
1: And the road was around 100 kilometers per hour.
2: E o irmão que estava dirigindo estava lá, 150, 160, 170.
1: And the driver was going around 150, 160.
2: E o irmão que estava de carona disse, mas ô irmão, vigia aí.
1: The brother who was driving with him said, please beware.
2: O irmão está dirigindo muito acima da velocidade normal.
1: We're speeding much over the speed limit.
2: Aí o motorista também crente disse, não, irmão, Deus está com a gente.
1: And the driver said, don't worry, God is with us.
2: Aí o que estava do lado falou, não.
1: And the one that was riding with him said, no.
2: Deus estava com a gente enquanto a gente estava 100 por hora.
1: God was with us until we were 100.
2: Passou de 100 por hora, Deus não está mais com a gente não, porque aí nós passamos a tentá-lo.
1: After 100 kilometers per hour, he's no longer with us because we are tempting him.
2: Por isso que eu estou perguntando até onde Deus tem ido contigo.
1: This is why I'm asking you, until where has God gone with you?
2: Como estão indo as suas coisas? Como está indo a sua vida? Como está a sua vida espiritual?
1: How is your spiritual life? How are things going with your life?
2: Às vezes, meus irmãos, nós exageramos em tantas coisas.
1: Sometimes we exaggerate in so many things.
2: Às vezes começamos a cometer erros e achamos que não, Deus está com a gente, isso aqui é um errozinho qualquer. Não!
1: Sometimes we think that we make mistakes, but they are too little, and God's still with us.
2: Nós não podemos nos arriscar.
1: We can't take risks.
2: Assim como Moisés viu que era uma questão de sobrevivência.
1: Just as Moses saw that it was a matter of survival.
2: Eu digo a você, a presença de Deus conosco.
1: I tell you now that the presence of God with us.
2: É uma questão de sobrevivência.
1: It's a matter of survival.
2: Até onde está indo Deus contigo?
1: Until where has God been with you?
2: Existem vários modelos bíblicos, meus irmãos.
1: There are very biblical models, dear brothers.
2: Quando Deus chegou para Gideão e disse, varão,
1: God came to his
2: homem muito esforçado, valente,
1: your brother who was very hardworking and valiant.
2: Vai com essa sua força, eu vou te usar para livrar o meu povo.
1: Go with your strength and I will use you to deliver my people.
2: Gideão olhava para ele mesmo e dizia, não, eu sou um covardezinho qualquer.
1: Gideon told God he was any other coward.
2: De repente Deus me chama de homem poderoso e valente.
1: All of a sudden God calls me someone who was powerful and valiant.
2: Até ele concluir que Deus o estava colocando nesse estado e dando a ele esse status.
1: So he noticed that God was giving him this status.
2: É porque Deus subiria com ele a peleja.
1: Because God would go with him to the battle.
2: Não era questão de quantidade.
1: It wasn't a matter of a quantity.
2: E não era também questão de 300 na batalha.
1: It wasn't a matter of 300 in the battle.
2: Entenda isso.
1: Please understand this.
2: A questão era que Deus haveria de estar com Gideão. Quando Deus está contigo, a batalha ganha. A batalha está ganha quando Deus está contigo.
1: Victory is guaranteed when God is with you.
2: Não importa o tipo da batalha.
1: It doesn't matter the type of battle.
2: Não importa de onde vem a batalha.
1: It doesn't matter where this battle is coming from.
2: Não importa a natureza da guerra.
1: It doesn't matter the nature of the war.
2: Quando Deus falou a Isaías, Deus foi claro.
1: God told Isaiah, he was very clear.
2: Basicamente Deus disse a ele.
1: Basically God told him.
2: Olha, eu estou com vocês.
1: I am with you all.
2: Diga ao meu povo.
1: Tell my people.
2: Eu estou convosco.
1: That I am with them.
2: E se eu estou convosco?
1: And if I am with them.
2: Se vocês passarem pelas águas,
1: go through the waters.
2: Elas não vão afogar vocês.
1: They will not drown you.
2: Elas não vão submergir vocês.
1: They will not submerge you.
2: Se vocês passarem pelo fogo,
1: go through the fire.
2: Nenhuma chama haverá de chamuscar vocês. Nenhuma chama vai queimar vocês. O que Deus está dizendo é:
1: what God is saying is,
2: se eu estou com vocês,
1: I am with you.
2: Vocês estão protegidos.
1: You are protected.
2: Vocês estão guardados.
1: You are kept safe.
2: Não interessa a natureza da guerra.
1: It doesn't matter the nature of the war.
2: Vocês vão sobreviver.
1: You will survive.
2: Até onde Deus tem estado contigo?
1: Until where has God gone with you?
2: Se Deus está com a gente pode ir.
1: If God is with us, we may go.
2: Se Deus está com a gente, os adversários vão ter que reconhecer.
1: If God is with us, our adversaries will recognize it.
2: Que tudo que a gente faz dá certo.
1: Everything that we do goes well.
2: Se Deus está com a gente,
1: God is with us.
2: Não interessa o tamanho do gigante. Ele vai cair. Ele vai cair. Se Deus está com a gente, pode vir a água. Pode vir o tsunami. Pode vir a onda. Nós vamos sair do outro lado bem tranquilo. Ah, que gostoso. Deus tem sido nosso refúgio, nosso socorro. Presente. Presente, ou seja, presente ali. No momento da luta, no momento da angústia, você precisa desse Deus.
1: In the moment of struggle and fight, you need this God.
2: Se você não tem esse Deus, você precisa dele hoje.
1: If you don't have this God, you need him today.
2: Você não pode voltar para a sua casa sem a presença desse Deus na sua vida.
1: You cannot return to your house without the presence of God in your life.
2: Porque seria arriscar a sua sobrevivência.
1: Because you would be risking your survival.
2: Seria arriscar a sua salvação.
1: You would be risking your salvation.
2: Você que está desviado.
1: You who have gone astray.
2: Jesus foi com você até um certo ponto da sua vida.
1: God walked with you until a certain point in your life.
2: Mas agora você olha para frente.
1: Now you look forward.
2: Ele não está.
1: And he is no longer there.
2: Você olha de lado.
1: You look to your left and to your right.
2: Você não vê.
1: And you don't see him.
2: Você olha para trás.
1: You look back.
2: Você também não vê.
1: You also do not see him.
2: Eu quero convidar você hoje para olhar para cima.
1: I would like for you to look up today.
2: E dizer para ele: volta, Senhor, volta para minha vida. Eu preciso do Senhor. Seu Senhor não dá para ir.
1: And ask him to return to you.
2: Eu não vou ficar me arriscando, não.
1: You can no longer live in this risk you have been living.
2: Você precisa desse Deus.
1: You need this God.
2: Esses relatos que eu citei a vocês do Antigo Testamento não são histórias mortas, não.
1: These passages from the Old Testament are not
2: dead stories. São testemunhos da presença de Deus.
1: The testimony of the presence of God.
2: São testemunhos do que Deus faz quando Ele está conosco.
1: God does when he is with us.
2: Deus nos guia.
1: God guides us.
2: Deus nos abre as portas.
1: God opens doors for us.
2: Deus subjuga os gigantes que estão diante dos nossos olhos. Deus remove os obstáculos. Deus tira as preocupações. Deus tira os nossos temores. Deus nos dá esperança de que a terra é nossa e ninguém tasca. O céu é nosso, nos foi comprado e ninguém tasca.
1: Heaven is ours, it has been bought.
2: Se tem obstáculo, já caiu.
1: Obstacles, they have been destroyed.
2: Se é Satanás, ele já fugiu.
1: Satan,
2: mas você precisa dessa presença de Deus para guiar você. Nós precisamos.
1: But you need this presence with God, and we all need it.
2: Para nos guiar e para eliminar os nossos temores. Moisés foi claro.
1: Moses was very clear.
2: O Senhor falou para eu ir, Deus.
1: You told me to go, dear Lord.
2: E agora o Senhor está dizendo que não vai.
1: And now you are telling me that you are not going with us.
2: Eu também não saio daqui.
1: Therefore, I will not go as well.
2: Então, se o senhor não vai, não me faça sair daqui.
1: If you are not going, do not make us leave this place.
2: Até que Deus falou, tá bom, tá bom.
1: Until God said, okay, okay.
2: A minha presença vai contigo para te fazer descansar.
1: My presence will go with you to make you rest.
2: Você que vive essa vida atribulada.
1: Those who live this life who is full of struggle.
2: Ansiedade em cima de ansiedade.
1: Anxiety after anxiety.
2: Incertezas em cima de incertezas.
1: Uncertainties after uncertainties.
2: Já passou da hora de você descansar no Senhor, não passou?
1: It has been way too long for you to rest.
2: Você precisa receber esse Deus na sua vida hoje, aceitando Jesus como seu Salvador. Você que é crente, mas às vezes vive uma vida, crente que até o diabo é, né? Mas vive uma vida de pecado.
1: Those who are believers but lead a life of sin.
2: Em algum lugar do seu passado, Deus ficou.
1: In one place in your past, God stayed.
2: Ele já não está mais contigo.
1: He is no longer with you.
2: É por isso que você anda depressivo.
1: That's why you have been walking around depressed.
2: É por isso que você anda com medo de noite e de dia.
1: That's why you walk around afraid day and night.
2: É por isso que você está estressado de noite e de dia.
1: That's why you have been walking around stressed day and night.
2: É por isso que você entra em pânico a cada momento de dificuldade na sua vida.
1: That's why you panic in all difficult moments in your life.
2: É porque você sabe que Deus não está contigo.
1: Because you know that God is not with you.
2: Isso não faz sentido nenhum.
1: This makes no sense at all.
2: Muda a história da sua vida. Olha para cima.
1: Change the story of your life.
2: Fala, Senhor, se o Senhor não for comigo, eu não saio daqui.
1: Say, God, if you don't go with me, I will not.
2: Deus vai dizer a você, eu quero ir contigo.
1: God will tell you that he wants to go with you.
2: Tem lugar para mim na sua vida?
1: Is there a place for me in your life?
2: Você me aceita caminhando contigo?
1: You accept me walking with you.
2: Você me aceita como guia da sua vida?
1: You accept me as the guide.
2: Você me aceita como o Senhor da sua vida?
1: You accept me as the Lord of your life.
2: Você aceita minha palavra como regra de fé para a salvação da sua alma?
1: You accept my word.
2: Se você disser sim,
1: if you say yes,
2: eu posso dizer a você,
1: I can tell you right now,
2: você vai sair daqui hoje com um sorriso de orelha a orelha. O estresse vai embora. A ansiedade terminou. Você vai levar Deus dentro de você para sua casa. Você vai contar com a presença de Deus na sua vida. E o inimigo vai perder a batalha que estava quase ganhando na sua vida. E eu vou dizer a você no final do culto, vai com Deus, meu irmão.
1: Go with God, your brother.
2: Vai com Deus, minha irmã.
1: Go with God, your sister.
2: E Deus vai dizer, já estou indo com ele, já estou indo com ela, porque me aceitar, e eu vou a partir de agora, e vai dar tudo certo. O Senhor Jesus foi para o Pai, mas está conosco. Na expansão do Evangelho no Novo Testamento.
1: In the New Testament.
2: Em meio à furiosa perseguição, a Bíblia fala.
1: In the midst of persecution, the Bible tells us.
2: Que o Evangelho começou a se espalhar por toda a terra da Galileia.
1: The gospel started to spread around the land of Galilee.
2: E a mão de Deus era com eles. Ou seja, a presença de Deus era com eles. Não saia daqui sem a presença de Deus hoje. E eu vou pedir a você, você que está desviado, você que nunca entregou a sua vida para Deus, não vá embora sem Deus. Venha aqui à frente aceitar esse Deus. Aceitar Jesus como seu Salvador.
1: Accept Jesus as your Savior.
2: E pedir com toda a sinceridade do seu coração.
1: Ask with all the sincerity of your heart.
2: Vem estar comigo, meu Deus.
1: Come with me, dear.
2: Vem morar em mim, meu Deus.
1: Come live within me, dear.
2: E você pode dizer,
1: you can say as well,
2: eu não saio daqui se o Senhor não sair daqui comigo. Mas você precisa tomar essa atitude.
1: You need to make this decision.
2: Deixa o passado para lá.
1: Leave your past behind.
2: Comece uma nova vida com a presença de Deus na sua vida agora. Venha aqui à frente aceitar Jesus, venha. Venha aqui à frente reconciliar-se com Deus, venha. Deus está chamando você. Se você sair daqui sozinho hoje, não vai funcionar. Se Deus não for com você hoje e ficar com você para sempre, a sua vida não vai mudar nada. Mas se Deus for contigo, tudo que você colocar a mão para fazer vai dar certo. Mesmo que você faça tribulações ou lutas, vai dar tudo certo.
0: Mesmo que o inimigo venha furiosamente contra você, Deus será o seu socorro, o seu escudo, o seu refúgio. Chega dessa vida terrível de derrota. Leva Deus para casa. Vem cá aceitar Jesus, vem. Deixa a vida errada, a vida do passado, a vida que não glorifica Deus, e vem aqui à frente. Deus está te chamando. Se você quer mudança, você dá esse passo para a mudança da sua vida. Você quer que Deus vá com você, você tem que aceitar Jesus, senão Deus não vai contigo não. E não adianta, meus irmãos, a gente ficar tipo assim, meio que tentando falar em meias palavras. Não existe meia salvação. Não tem crente meio salvo. E também não tem gente meio perdida, não. É tudo ou nada. Ou Deus vai contigo ou Deus não vai contigo. Não é, ah, Deus vai ficar me olhando assim meio de longe. Embora Deus seja Deus de longe e Deus de perto, não é nesse contexto. Ou Deus vai contigo ou Deus não vai contigo. E nós temos a responsabilidade de falar para você a verdade.
1: We have the responsibility to tell you the truth.
0: Hoje é o dia da oportunidade para você.
1: Today is the day for your opportunity.
0: É uma questão de sobrevivência para você.
1: It's a matter of survival for you.
0: Você quer que Deus vá contigo?
1: You want God to go with you.
0: Você quer que Deus esteja contigo?
1: You want God to go with you today.
0: Você tem que aceitar Jesus, não tem outro caminho.
1: You must accept Jesus, there is no other way.
0: Você tem que reconciliar-se com Deus, você que está desviado, não tem outro caminho.
1: You must return to God today.
0: É palavra de Deus e não palavra de homem.
1: The word of God, not the word.
0: É Deus quem está falando contigo. É a palavra de Deus quem está sendo direta e reta ao seu coração. Quer ser vitorioso? Você precisa de Deus. Você precisa tomar a atitude vencedora. Tem mais alguma pessoa que quer aceitar Jesus? Manso e suave, Jesus está te chamando. Você que está em casa, já aceitou Jesus? Já reconciliou-se com Deus? Se não, toma atitude agora.
1: If not, take your decision right now.
0: Amanhã pode ser tarde demais.
1: Tomorrow can be too late.
0: Nós vamos orar por essas pessoas.
1: To pray for these people.
0: Graças a Deus vocês entenderam o chamado de Deus. Igreja, toda a igreja de pé. Bem-vindos à presença de Deus. Que Deus entre na vida de vocês mesmo. Bem-vindos. Queridas irmãs, bem-vindas à presença de Deus. Vocês precisam desse Deus. Sem mim nada podereis fazer. Essa é a palavra que o Senhor fala aos vossos corações. O servo de Deus foi claro.
1: The servant of God was clear.
0: Se o Senhor não for comigo, eu não quero sair daqui.
1: If you don't go with me, I don't want to be here.
0: Feche os vossos olhos, por gentileza, feche os vossos olhos.
1: Close your eyes, please.
0: Senhor, meu Deus, receba essas pessoas.
1: Dear Lord, please receive these people.
0: Receba essas pessoas que se entregam ao Senhor. O Senhor é Deus vivo, o Senhor é Deus poderoso. O Senhor conhece esses corações. Se essas vidas ao Senhor se entregam de verdade, vem fazer morada nessas vidas, Senhor. Porque essas vidas se entregam ao Senhor e passam a pertencer ao Senhor. Escreva o nome desses no livro da vida, para o dia em que o Senhor chamar. Senhor, seja com eles passo a passo. Se o Senhor vai com eles, vai dar tudo certo, Senhor. Se o Senhor vai com eles, tudo que fizerem vai dar certo, meu Deus. Perdoa os pecados, purifica na sua palavra, no sangue de Jesus. Lava, desperta. Quando precisarem de socorro, que o Senhor seja o socorro para eles, no momento da angústia, no momento da dificuldade. Guarda cada uma dessas vidas,
3: abra grandes portas, dê entendimento. Nós queremos ensiná-los, que eles aprendam os retos e santos caminhos do Senhor, e que esse caminho do Senhor seja um caminho que certamente, se eles nunca deixarem esse caminho, os conduzirá à vida eterna. Amém. Amém, Senhor. Amém. Batam palmas para Jesus. Olha que maravilha as almas que Deus nos deu. Batam palmas para Jesus, queridos irmãos. Batam palmas. Que Deus os abençoe. Que Deus os guarde. Olha as almas que o Senhor nos conduz. E o nosso Deus dá vitória em nome de Jesus Cristo. Podem bater palmas para o Senhor. Palmas para o Senhor. Digam comigo assim: a paz do Senhor Jesus. Eu agradeço a presença de todos. Ministérios, vocês de outras igrejas, bem-vindos, aquele abraço e mais uma vez, a paz do Senhor, a paz do Senhor, que Deus os abençoe, meus irmãos, que Deus os guarde cada dia mais, e como a gente fala e falou na mensagem, vá com Deus, querido povo de Deus, vá com Deus, abençoado, protegido, e basta a proteção do povo. Vão com Deus. Deus abençoe todos vocês, queridos irmãos. Deus os guarde. Vão com Deus, ouvintes. Fiquem com Deus na companhia alegre do nosso programa Voz da Libertação. Eu sou o pastor Lurival de Almeida. Essa é a Igreja Pentecostal Deus é Amor, uma igreja de todos e para todos.
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10: 5:58.
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0: dia, pastor César Medina.
1: Bom dia, presbítero Zaqueu. Hoje, terça-feira, 11 de agosto de 2026.
0: Pois é, bom dia, você que acaba de chegar aqui na programação pelo Rádio Deus e Amor e também você que está agora pelos canais do YouTube, do Facebook. Ó, você que está querendo procurar live aí no Instagram, nós estamos concentrados só no YouTube e no Facebook. E no YouTube da Igreja Pentecostal Deus e Amor Oficial e também no... A oração é transmitida pelo YouTube do canal Direto com Deus, pastor César.
1: Amém. Né? E nós estamos com um clima de 18 graus aqui na capital paulista. Olha, é bênção de Deus. Clima gostoso, abençoado, para que nós possamos, ainda hoje, receber bênçãos e vitórias das mãos de Deus e nosso Senhor. E para que o nosso dia seja abençoadíssimo, nós temos que fazer o que, presbítero Zaqueu?
0: Rapaz, adorar o Senhor, buscar a sua presença, porque ele merece, né, pastor?
1: Verdade.
0: A honra, a glória, todo louvor. Então, quero convidar você que está ouvindo a programação, nos vendo pelos canais digitais, ó, você que quer oração, deixa aqui embaixo o seu pedido de oração, porque nós oraremos, buscaremos a Deus e intercederemos a Deus em favor dos seus pedidos de oração, tá bom? Então não, ó, não se esqueça, deixa o seu pedido de oração, compartilha a live agora com o maior número de pessoas que você, ó, no grupo do WhatsApp, no status, comanda para o maior número de pessoas para que eles possam ser alcançados por Deus agora, sabe? Aquela pessoa que está com problema no casamento, de saúde, passando aquele problema insolúvel, pois é, nós estaremos agora intercedendo, lutando contra o mal, e creia, acredite que intermédio dessa oração, o milagre acontecerá, e vamos que vamos, pastor César.
1: Isso mesmo, sem mais delongas, vamos prosear com Deus, em nome do Senhor Jesus.
0: Senhor meu Deus, meu Pai, aqui estamos, ó Deus maravilhoso, te pedindo perdão pelos nossos pecados, pelas nossas falhas, pelos nossos erros, pelo que falamos, pelo que cometemos, pelo que até mesmo pecados de omissões, Deus. Meu Pai, aqui estamos acreditando e crendo que o Senhor é um Deus misericordioso. Sim, meu Deus. O Senhor é um Deus misericordioso, um Deus que contempla todas as coisas, um Deus que tem todo o poder e o conhecimento. Papai, eu oro agora juntamente com este irmão internauta, com estes que estão agora pelo rádio Deus e Amor. Sim, papai, quantos destes agora estão se preparando para ir para o trabalho? Meu Deus, este que está agora se preparando para ir para a creche, para a escola. Papai, essa pessoa que está se preparando para ir para o estágio. Quantos neste exato momento já estão ali no trânsito, meu Deus, desta grande metrópole, dessas grandes cidades. Outros, meu papai amado, já estão no seu trabalho, nesse caminhão, nessa carreta. É, meu Deus, neste carro, este taxista, este motorista de aplicativo, este motorista, oh Deus, de van escolar, motorista de ônibus, este trabalho nas lotações, meu Deus, guarda cada um destes. Este que trabalha no trânsito, meu papai amado, que o Senhor venha livrar. Livra de acidentes, livra de assalto. Livra-os, ó Pai, de qualquer tipo de prejuízos. Meu Deus, estes que trabalham em viagens, que deixa a sua casa, a sua família, e vai, meu Deus, para outras cidades, para outros estados, sim, até outros países, meu Deus, há negócios, há trabalho. Ah, meu Deus, que o Senhor venha cuidar, cuida de cada um deles. Cuida, meu Deus, cuida da família, cuida, meu Pai, e livra-os de todo mal.
2: livra, ó Pai, de pessoas ruins, de pessoas tão maus, pessoas que tentam, ó Deus, se aproveitar até mesmo ali da situação desta pessoa que não conhece a cidade, o país, o estado, no intuito de fazer ali a maldade. Meu Deus, que o Senhor venha proteger e cobrir com o teu sangue, ó Papai. Meu Deus, olha aí, Papai, é o Brasil inteiro agora orando conosco, é o Brasil inteiro, todos reunidos em uma só fé, em um só propósito, todos agora clamando ao Senhor. Papai, está clamando em favor da sua casa, em favor da sua vida. Quantos missionários que agora estão de joelhos dobrados orando conosco, quantas missionárias, pastoras, meu Deus, quantos servos e servas do Senhor que agora estão de joelhos dobrados, clamando, pedindo ao Senhor em favor do seu ministério, clamando ao Senhor e pedindo mais forças, pedindo ao Senhor que o Senhor fortaleça, meu Deus. Oh, aleluia, Papai, fortaleça, Pai, enche da tua graça, enche do teu poder, dá ânimo para essa serva do Senhor, para este servo do Senhor, que aos poucos tem perdido as forças espirituais, aos poucos as lutas, tem ali, meu Deus, o confronto espiritual, tem abatido a sua fé. Quantos destes já não ora mais como antes? Quantos destes já não te serve mais como antes, meu Deus? Olha, Papai, olha para esta pessoa que começou a batalha de forma tão intensa, agora está desanimado, agora está ali, meu Deus, deixando o inimigo vencer. Oh, aleluia, meu Deus, tenha de misericórdia, misericórdia, ó Pai, deste soldado, deste seu Pai amado, que está agora batalhando, guerreando contra o mal. Sim, meu Deus, e ele já diz: Senhor, já não tenho mais forças. Ele já reconhece que não consegue mais vencer essa luta, já não tem mais ânimo, já não tem mais forças, meu Deus. Oh, Papai, tenha de misericórdia, Pai, tenha de misericórdia, meu Deus, deste pastor, deste cooperador, deste diácono, deste presbítero, deste pastor, que ali, meu Deus, está agora orando em favor da sua casa. O inimigo tem lutado tanto, meu Deus, o inimigo tem feito de tudo para abater, para entristecer, para sucumbir a fé deste homem, desta mulher do Senhor. Pai, mas nós estamos aqui, nós estamos agora orando, pedindo ao Senhor, dá ânimo para esse pastor, dá ânimo para esta mulher, para este homem de Deus. Meu Papai amado, renova as suas forças, renova, meu Deus, e que ele tenha mais vigor, e que ele tenha ânimo, e que suas forças possam ser renovadas, meu Deus. Oh, aleluia, meu Papai, que ele venha receber unção, que ele venha receber poder, que ele venha receber autoridade, que ele venha receber de tua parte, meu Deus, autoridade para repreender o mal, que ele venha ser renovado e venha repreender este mal que tem destruído, que tem desanimado, meu Deus. Olha para aí, Papai, quantos missionários que estão em outros países, em outras cidades, Pai, levando a tua palavra juntamente com a sua família, e agora está tão triste, se encontrar abatido, meu Deus, dá estratégia para eles, ó Pai, dá estratégia para levantar esta obra, dá estratégia para levantar esta igreja, dá estratégia, ó Deus, para que ele venha ganhar almas para o teu reino. Quantos destes, ó Pai, já não tem ali, reconhece que não tem estratégia, ó, meu Deus, para ganhar almas para o teu reino, meu Deus, que o Senhor venha dar sabedoria, dar entendimento, dar sabedoria, meu Deus, para este pastor, para este missionário, para ele ganhar almas para o teu reino, para ele invadir territórios inimigos, sim, meu Deus, e resgatar aquela alma, aquela vida perdida, que há tanto tempo, meu Deus, ela está na galha do inimigo, mas que o Senhor venha renovar a força desse pastor e dar ali sabedoria, meu Deus, oh, aleluias, meu Deus, eu oro também agora em favor desta pessoa que se encontra enferma, meu Deus, com a saúde debilitada.

0: de um hospital, mas nós clamamos agora, sim, pedimos ao Senhor que o Senhor repreenda essa enfermidade, essa infecção, este mal que tem destruído, que tem assolado, meu Deus, esta vida, que tem destruído a mente, a saúde desta pessoa, a enfermidade, nós te repreendemos, em nome de Jesus Cristo, que tu venha sair agora deste corpo, a enfermidade tem destruído agora esse imunológico, nós te repreendemos, meu Deus, renova agora a saúde deste homem, renova a saúde desta mulher, renova, Senhor, que ele venha sair desta cama, que ele venha levantar desta cama, que ele venha levantar dessa cadeira de roda e que venha sair desta CTI, desta UTI, meu Deus, e que eles venham ver e reconhecer e saber que foi o Senhor que operou, aleluia, papai. Quantas pessoas agora estão com este câncer maligno, com este câncer covarde, quantos agora estão com estes tumores, com estas hérnias, com este problema na saúde, é problema no útero, é problema no coração, é problema, meu Deus, em todos os outros tipos, oh, papai amado, mas nós, como igreja de Cristo, estamos agora clamando e pedindo ao Senhor, papai, que em nome do teu filho amado, Jesus Cristo, que eles venham receber agora a cura, o toque da cura, meu Deus, e que esta hérnia, e que este tumor, e que esta infecção, e que este câncer, meu Deus, possa ser repreendido, meu Papai do Céu, meu Deus, nós estamos clamando, sim, meu Deus, em todo o Brasil, acreditando e confiando que o Senhor é um Deus do impossível, Pai, continua conosco, meu Deus, assim nós te pedimos e te clamamos, meu Deus, em nome do Senhor Jesus Cristo, Deus.
1: Meu Deus, meu Pai. Meu Pai Celestial, Senhor Jesus, eu sei que o Senhor está ouvindo as nossas orações, as súplicas do teu servo, presbítero Zaqueu. O Senhor está respondendo neste momento, ó Pai. Senhor da glória, meu Deus Todo-Poderoso, nós te louvamos, te engrandecemos, te glorificamos. Porque o Senhor é bom, o Senhor é maravilhoso. E todas estas pessoas que estão na tua presença neste momento pedindo oração pela família, pelo lar, Senhor meu Deus, para a cura de uma enfermidade, o Senhor está respondendo neste momento. Pai querido, vem abençoar maravilhosamente aquela pessoa que hoje amanheceu triste, angustiada, depressiva, oprimida. Senhor meu Pai, vem abençoar cada uma destas pessoas. Eu te peço agora, Senhor Jesus, abra as janelas dos céus e derrame, Senhor, através dela uma bênção tal que dela advenha maior abastança na vida deste ouvinte, na vida deste internauta, na vida desta pessoa, Senhor. Meu Deus Todo-Poderoso, abençoa. Abençoa o trabalhador que saiu de casa, está no itinerário. Senhor Jesus, neste dia frio, Pai querido, abençoa cada um, guarda cada um, Senhor meu Deus, quem está no trem, no ônibus, no metrô, Senhor meu Pai, quem está no carro por aplicativo, quem está no táxi, quem está nesta moto, ó Pai, abençoa, Senhor Jesus, cada um que estão se deslocando até o seu local de trabalho. Dai a bênção para todos os trabalhadores. Abençoa aquele que está no campo, nas chácaras, nas fazendas, nos sítios, no retiro, no latifúndio, Senhor, no laticínio, na fazenda. Pai querido, abençoa aquele que está na lavoura e na pecuária, Senhor. Quem já está trabalhando, tirando leite, Pai querido, já está cuidando do gado, ó Pai. Abençoa, Senhor meu Deus.

0: Deus, quem já está preparando o maquinário para a colheita, ou até mesmo para o plantio, ó Pai, abençoa, Senhor. Eu te peço, abençoa este chacareiro, sitiante, fazendeiro. Abençoa, Senhor, o comerciante. Senhor, meu Deus, abençoa o trabalhador autônomo. Abençoa, Pai. Senhor Jesus, eu te peço agora, abençoa, abençoa. Abençoa o nosso Brasil, Senhor Jesus. Pai querido, Deus amado, venha, Senhor, tomar o nosso país nas tuas mãos. O nosso Brasil que precisa tanto, ó Pai, precisa tanto da intervenção divina, meu Deus. Pai querido, por quê? Porque, Senhor meu Deus, meu Pai querido, o nosso Brasil está, Senhor Jesus, meu Pai, sim, caminhando para a destruição, caminhando para o caos, caminhando para a miséria, caminhando, meu Deus poderoso, Pai celestial, para a fome. Senhor Jesus, eu te apresento o nosso Brasil, ó Pai, Senhor amado, e repreenda toda obra maligna, Senhor meu Deus, qualquer legião maligna, Senhor, que quer tomar conta do coração do nosso Brasil, do coração do brasileiro, do coração da brasileira. Senhor Jesus, neste momento, repreenda, Pai. Vai queimando agora. Queima toda obra maligna, diabólica, maléfica, pelo poder do sangue do Senhor Jesus. Pai, vem abençoar, meu Deus, repreendendo o crime, Senhor. Repreendendo, Senhor, meu Deus, a corrupção. Traga a luz. Traga a luz, ó Pai, toda a corrupção escondida e maquiada, meu Deus. Traga a luz, meu Pai, para que o povo brasileiro possa ver o tamanho da corrupção que está acontecendo no nosso Brasil. Senhor Jesus, para que o povo brasileiro não seja omisso, Senhor meu Deus, não seja, Pai, cego espiritualmente. Meu Pai amado, repreenda todas as obras malignas e maléficas. Repreenda, Pai, do nosso Brasil. Salva o nosso Brasil, Senhor. Eu te entrego, Senhor amado, o nosso Brasil nas tuas mãos. Nas tuas mãos para repreender a miséria, para repreender a criminalidade, para repreender, Senhor meu Deus, a corrupção, para repreender, meu Deus, todas as obras do diabo. Repreenda agora. Sai do nosso Brasil. Sai do nosso país. Sai em nome de Jesus. Vem abençoar, Pai. Traga paz, alegria, bonança sobre o nosso Brasil, ó Pai amado. Eu te peço, Senhor, e eu te apresento também todas as nações que estão em guerra, como a Ucrânia, como a Rússia, Senhor meu Deus, como o Irã, Pai amado, sim, Pai celestial, como a faixa de Gaza, Pai, repreendendo, Senhor, toda obra maligna, toda legião diabólica, Senhor, Pai celestial, que quer trazer o caos em todo o mundo, Senhor. Vem abençoar maravilhosamente estes países e arranca das garras do diabo, meu Pai. Arranca, Senhor. Arranca das garras de Satanás. Pai querido, eu te apresento, Senhor Jesus, Pai celestial. Senhor Jesus, a Nigéria. Pai querido, que atualmente está, Senhor, numa perseguição acirrada contra os teus filhos, contra os cristãos. Eu te apresento, Senhor Jesus, troca o comando daquele país. Troca, Senhor Jesus, o governo, os governantes. Troca, Senhor Jesus, transforma o coração, Senhor Jesus amado. Pai Celestial, porque muitos cristãos estão perdendo a vida, Pai amado, para pregar o teu santo evangelho. O evangelista, o pastor, o missionário, guarda, meu Deus Todo-Poderoso. Eu te apresento, Senhor Jesus, neste momento, todos os países, meu Pai, que estão numa situação triste, calamitosa, Senhor. Pai amado, como a Venezuela, que sofreu o terremoto terrível, como a Colômbia, Senhor, que sofreu também, Pai amado, um abalo sísmico considerável, meu Deus. Tenha misericórdia, tenha piedade, tenha compaixão da humanidade, Senhor, porque a humanidade, meu Pai querido, o homem e a mulher, a sua tendência é o caminho pecaminoso, Senhor Jesus, é o caminho que leva à morte, meu Pai. Tenha misericórdia, Senhor, da humanidade. Tenha misericórdia, Senhor, das pessoas. Olha, meu Pai querido, Senhor da glória, tenha compaixão. Senhor Jesus, Pai querido, vem abençoar, Senhor. Vem abençoar, Pai amado, e salvar. Salvar o povo, salvar as nações, salvar, meu Deus, sim, salva, Senhor, para que o teu evangelho chegue até estas nações, Pai amado, aleluia, que não aceitam, como a Coreia do Norte. Trata com aquele homem, Senhor, trata com aquele homem, porque ele pensa que a palavra dele é a que vale, que é a palavra dele, Pai querido, Senhor Jesus, que é lei. Trata, Senhor, na Coreia do Norte. Trata, meu Pai querido, sim, na China. Senhor, meu Deus, trata, Senhor, no Japão. Pai querido, Deus amado, Deus Todo-Poderoso, para que o teu nome seja glorificado, seja reconhecido em todas as nações, ó Pai. Meu Deus Todo-Poderoso, abençoa. Abençoa, Senhor Jesus, a nossa diretoria mundial. Abençoa a irmã Irene Miranda, pastor Lorival de Almeida, Senhor, a irmã Débora Miranda. Abençoa também, Senhor, presbítero Davi Miranda Neto, Senhor. Abençoa, Senhor, eu te peço, a nossa diretoria deliberativa. Abençoa também a nossa diretoria executiva, pastor Milton de Almeida, pastor Osmar de Oliveira, presbítero Marco Magno, presbítero Fabrício Beata, presbítero Gerry Adriane. Abençoa também presbítero Wilson Siqueira, a irmã Maria Josefina. Abençoa, Senhor. Abençoa, Senhor meu Deus, os braços assistenciais da nossa igreja, a Fundação Reviver, a Associação Reviver Help, Deus e Amor. Senhor meu Deus, abençoa. Abençoa, meu Pai querido, a nossa igreja pentecostal, Deus e Amor, os membros da igreja. Abençoa os cooperadores, os diáconos. Abençoa, Senhor amado, todas as pessoas que congregam na nossa igreja pentecostal, Deus e Amor, e todas as pessoas, ó Pai, que precisam da bênção, da vitória. Abençoa os presbíteros, abençoa os pastores, abençoa os dizimistas, abençoa os ofertantes, abençoa, Senhor, aquele que ajuda com amor e com carinho, Senhor meu Deus, Pai querido, aquele que ajuda com alegria, que sejam abençoados todos os irmãos, neste momento, confira uma vitória, em nome de Jesus, amém. E amém, Senhor Jesus. Amém. Aleluia. Glória a Deus.
1: Eita, glória a Deus. Ó, que oração poderosa, pastor César.
0: Verdade.
1: Eu tenho certeza, tenho nem pingo de dúvida, rapaz.
0: Eu também.
1: Que agora pessoas foram abençoadas, foram libertas.
0: Amém.
1: Foram transformadas.
0: Creio.
1: Foram curadas, né?
0: Eu creio.
1: E tenho certeza que pessoas que agora estão acompanhando a programação, você já o Espírito Santo já te convenceu dos seus atos e pecados, viu? Pois é, você que nesse exato momento quer mudar de vida, é um divisor de água, ó. Você que já cansou de viver essa vida totalmente, né, desordeira, uma vida totalmente de destruída. Você só sorri quando tá com os amigos, tá em casa sozinho, está triste, você que cansou de arrumar tantas brigas por aí, você que cansou de é cachaças, é briga, é contendas, é tudo isso, agora chegou o momento, é agora, de aceitar Jesus como teu Salvador. E você que um dia esteve aqui, ó, pregando, louvando, cantando, tocando, e agora anda por aí, né, rapaz? Ó, descendo vela, indo atrás de comprar coisas que não deve. É, pois é, né? Você que anda passando a noite toda por aí, tá na hora de você voltar pros caminhos do Senhor. Chegou a hora, ele tá te chamando, viu? Você que quer aceitar Jesus, ora assim comigo neste exato momento e fale comigo essas palavras, viu? Senhor Jesus,
2: Senhor Jesus,
1: perdona os meus pecados,
2: mis pecados.
1: Aqui estou
2: e acá estoy,
1: arrepentido pelos meus erros,
2: por mis errores,
1: pelo que eu falei,
2: por lo que he dicho,
1: pelo que eu pratiquei,
2: por lo que he practicado.
1: Senhor,
2: Señor,
1: escreve o meu nome,
2: escriba mi nombre,
1: lá no céu,
2: allá en el cielo,
1: no livro da vida,
2: en el libro de la vida,
1: e cela com teu sangue.
2: Seja com tu sangue.
1: Amém.
2: Amém.
1: Eita, glória a Deus. Com certeza que agora o povo está feliz.
2: Sim, sim, com certeza. Porque quando você aceita o Senhor Jesus, algo extraordinário começa a acontecer. Porque você recebeu quem? O Filho de Deus na tua vida, no teu ser, no teu coração. E você sabe que Deus é bom, o Senhor Jesus é bom também. Não é verdade, presbítero Zaqueu?
1: Com certeza, ó, você que tomou essa decisão de fé e de coragem, entre em contato conosco agora. Olha, e-mail, quer aceitar Jesus, @ipda.com.br. Eu disse, quer aceitar Jesus, @ipda.com.br. E o nosso WhatsApp é 119-594-4645. Eu disse 119-594-4645. Este é o número de contato onde você vai mandar sua mensagem de texto, de áudio, dizendo, olha, o seu nome, a cidade e o estado de onde você está aceitando a Jesus. E um pastor que agora está de plantão, ele vai te retornar a mensagem e te direcionar para o dirigente, o pastor mais próximo de você. Este vai cuidar de você, vai te dar as orientações, pois é, e marcar a data do seu batismo ou a data para você voltar a ceiar com Cristo, viu? Igreja, Deus e amor, aqui é mais do que uma igreja, somos, pastor César, uma família, né?
2: Família, família que vai morar no céu em nome de Jesus.
1: Eu faço parte, viu?
2: Eu também.
1: Eita, glória a Deus. Bom dia!
2: Bom dia!
3: Bom dia!
1: Alô, chegou aqui!
2: Chegou animado o louro aí, hein? É isso mesmo, joia! Nós vai fazer o seguinte, depois de uma oração dessa, depois que esse irmão, essa irmã aceitou o Senhor Jesus, reconciliou com o Senhor, nós temos o que agora?
1: Rapaz, temos um testemunho, uma semana benedita, mas antes, ó, eu quero falar com você, que vai ficar agora com a programação local aí da sua cidade, aí no seu estado, no seu bairro, ó, quero falar com você, você quer continuar conosco aqui no Sertão Evangélico? Migra agora pro YouTube, Igreja Pentecostal Deus e Amor Oficial, e você continuará conosco até às 7h30. Isso mesmo, estamos aqui ao vivo, direto aqui de São Paulo, para todo o Brasil e o mundo, viu? E você que está pelo canal Direto com Deus em português, pois é, a mesma coisa. Quer continuar conosco aqui no Sertão Evangélico, Igreja Pentecostal Deus e Amor Oficial no YouTube? Então a nossa irmã Benedita já chegou, pastor César.
0: É, o nosso irmão.
1: Benedito.
0: Benedito.
1: É Benedito, rapaz.
0: Então conte a bênção, irmão Benedito.
1: Vamos que vamos.
3: Meu nome é Benedito José de Freitas. Cheguei na Igreja de Deus e Amor em 1989, uma vida derrotada. Era um jovem triste, doente, era alcoólatra, bebia de tudo. Cheguei a tomar até mesmo desodorante com limão. Dormia no fundo de um quintal, um terreno baldio. Não tinha casa, não tinha lar, não tinha nada. Vivia numa completa derrota e tragédia. Até que um dia, passando em frente a esse ministério, uma das igrejas Deus é Amor, no Vale do Paraíba, estado de São Paulo, Lorena, eu senti um desejo de entrar nessa igrejinha. Eu cheguei neste momento, havia uma serva de Deus pregando a palavra de Deus. E ela dizia que naquela noite Deus iria mudar a minha vida. Aí eu fiz um desafio e falei, se realmente esse Deus é verdadeiro dessa obra, a partir de hoje eu quero que ele me liberte dessa bebida, eu quero arrumar um emprego, eu quero ter uma vida digna, eu quero ter uma família. E a partir daquele dia que eu entrei, levantei minhas mãos, aceitei Jesus como meu salvador. No dia seguinte eu não bebia mais, não conseguia beber mais, nada de bebida alcoólica. Já passei a trabalhar, Deus abriu a porta de um bom emprego, de uma empresa para mim. Hoje eu sou uma pessoa, graças a Deus, realizada na minha vida profissionalmente, familiarmente. Deus me deu uma esposa maravilhosa, me deu filhos, me deu um lar, me deu uma profissão, hoje eu sou formado, tudo isso para a glória e honra de nosso Senhor Jesus Cristo. Realmente Deus, essa obra é Deus que cura, salva e liberta e perdoa. Eu agradeço a todos a oportunidade no nome de nosso Senhor Jesus Cristo.
1: Ô César, olha o que Deus fez na vida do pastor, do irmão Benedito, viu?
0: É verdade. Olha só, o Benedito falou que em 1989 ele chegou na igreja. Entrou numa igrejinha pentecostal Deus e Amor. Simples, porém cheio da graça de Deus. O que Deus tem para você, por isso que eu disse, você que aceitou o Senhor Jesus, você que reconciliou. Olha só, ele fez um propósito, falou assim, se realmente esse Deus existe mesmo, eu quero que ele mude a minha vida. Ele falou que a partir do dia seguinte, ele já não conseguia mais beber. Não conseguia mais fumar. Deus arrancou.
1: Eita, rapaz.
0: Arrancou, presbítero Zaqueu, aquele vício, aquela coisa terrível que estava acabando com a vida dele. E o nosso Deus é tão tremendo que nós estamos ouvindo o testemunho dele hoje em 2026. É. É, de 1989 para 2026. A vida transformada. Ele falou assim, agora eu tenho emprego, eu trabalho, sou realizado. Então, é uma confirmação, é uma concretização da operação divina na vida do nosso irmão Benedito. E nós estamos esperando você. Chegou o dia da tua bênção. Chegou o dia da tua vitória. Chegou o dia em que você estará recebendo a bênção, a vitória, a saúde, a paz, a alegria, a felicidade. E é hoje. E você não pode perder. Você deve vir. Tem que vir para a igreja pentecostal Deus e Amor, o presbítero Zaqueu.
1: Hoje é terça-feira dos vencedores, pastor César.
0: E olha,
1: eu tenho a certeza que, ó, quantas pessoas agora estão nos acompanhando, estão vivendo uma vida de derrotas, vivendo uma vida totalmente ali de sofrimento.
0: É.
1: Mas eu te faço a pergunta, será se é isso que Deus tem para essa pessoa? Será se essa pessoa, será se ela é isso que ela quer? Né? Porque estamos aqui de portas abertas na terça-feira dos vencedores. Ó, endereço é Avenida do Estado, 4568, Liberdade, São Paulo. Entrada principal pela Avenida Prefeito Passos, número 10. Terça-feira dos vencedores é onde Deus marcou encontro com você, viu? E você que está agora em outras cidades, em outros estados, não pode estar conosco aqui, acesse agora ipda.com.br. Lá na parte inferior à esquerda, ou abaixo à esquerda, tem a opção endereços e lá você poderá encontrar o endereço da IPDA mais próximo de você. E, pois é, Igreja Deus e Amor está de portas abertas para te receber. E vamos seguindo com o programa, pastor Sérgio.
0: É isso mesmo. E tem gente com a gente aí.
1: Tem. Barbaridade. Agora é a Mareninha e Débora.
0: Ah, é?
1: A dupla de dois.
0: Opa, então vamos dar oportunidade para a dupla de dois.
1: Luz do Mundo, canta Ereni e Débora Miranda.
0: Tá, Globo!

0: horas e 38 minutos na capital paulista. Bom dia!
1: Isso, tic-tac do relógio.
2: 7 horas e 38 minutos lá em Fernando de Noronha, viu?
0: É! 5 horas e 39 minutos lá no Mato Grosso, no Mato Grosso do Sul.
2: 4h39 já virou, ó, lá no Acre.
0: Eita!
2: E algumas cidades do Amazonas, viu?
0: É isso mesmo. Mamarlene de Resplendor, Minas Gerais, estou aqui já na roça fazendo a colheita do café. Opa!
2: Opa!
0: Uma segunda-feira abençoada a todos.
2: É isso mesmo.
1: E mandou foi um vídeo ainda, ó.
0: É,
1: a mulher é chique.
0: Rapaz, que é isso? Hoje é segunda-feira?
2: Terça-feira.
0: Hoje é terça, né?
2: Ah,
0: a mamãe Marilene, ela se confundiu com a data de hoje, né?
2: Ela falou... ela mandou ontem, chegou hoje.
0: Ah, é.
2: Ó, mas é bonito lá, ó.
0: Rapaz.
2: É cafezais? Né? Cafezal.
0: Cafezal.
2: Cafezal, rapaz.
0: É o cafezal. É
2: lindo demais.
0: Colhendo, né? Café, ó. Rapaz, é. Esse daí deve ser.
2: Acredito que eu nunca vi, nunca entrei numa
0: cafezal?
2: Lavoura de café.
0: Numa lavoura de café?
2: Nunca na minha vida.
0: É, então nós dois.
2: Nós dois?
0: É, então é nós dois.
2: Nunca entrou?
0: É, deixa eu ver. Ah, é. Eu lembro.
2: Entrou?
0: É. Quando eu era garoto ainda.
2: Ah, eu nunca fui, ó. É. Já tô aqui, ó. Se o irmão de São Paulo quiser que nós. Né? Eu vou lá.
0: Ah,
2: eu
0: isso
2: vou
0: lá. Mesmo.
2: Eu vou.
0: Aqui no interior de São Paulo tem bastante.
2: Aonde?
0: Cafezal. É, rapaz. Ó.
2: Gabriel de Juazeiro, lá do estado da Bahia. Falei sério, eu nunca fui mesmo, não, viu?
0: Ah, meu.
2: Olha tá a alegria certo. Da mesmo? Olha a alegria da porca na hora de comer.
0: Rapaz.
2: É leitor, é porca?
0: É, uma porca, uma leitura.
2: E os leitãozinhos não largam, bora cuidar da bicharada, meu povo.
0: E é vídeo, viu?
2: É furruca, rapaz.
0: Rapaz.
2: Ei! É um toicinho, rapaz.
0: Ah, meu Deus do céu. Que furruca abençoada.
2: Nem mastiga a costela, César. Precisa nem mastigar o...
0: Não, rapaz. Eu já tô vendo, rapaz, aquela chuleta assim, ó.
2: Tem áudio ainda, viu?
3: Paciência de esperar ela deitar, não.
0: Ó. Ai.
2: É, tem um pinhinho lá, rapaz.
0: Tem um filhote.
2: Tem um filhotinho. Ah, é uma rodinha. Não.
0: Vamos deixar criar
2: vamos
0: primeiro.
2: Criar.
0: É.
2: Perdão, irmão, não vi. Irmão, irmão Gabriel, não vi o leitãozinho.
0: É, vamos deixar desmamar primeiro.
2: É.
0: Né? É.
2: Chega
0: até o final do ano, tá tudo desmamado.
2: Vamos cevar pra dezembro.
0: É, exatamente. Colocar na serva, meu filho. Colocar na serva.
2: Rapaz, é contigo são melhor.
0: DJ? Rapaz, DJ lá de Pilar do Sul. Olha o galo cantando. Bora acordar todos os ouvintes do programa Sertão Evangélico.
2: E tem um galo lá, um galo.
0: Tem que.
2: Ah, DJ é o galo, rapaz. O nome
0: ah,
2: galo.
0: É?
2: Eu acho que é, não sei.
0: Cuidado, vai virar canja, rapaz.
2: Com o quiabo.
0: Com o quiabo é bom, hein?
2: Não, eu tô com machixe.
0: Umas colchonas de galo assim.
2: É,
0: né?
2: Como... rapaz, bom demais, hein? Bem temperado assim.
0: Aquela sobrecoxa assim. Eita, meu Deus, na panela de preço.
2: Mas tem mais, hein? Chama mais.
0: Vamos que vamos.
2: Deus abençoe os irmãos de Pilar do Sul que está acompanhando a programação. Tem em São Paulo tudo, né?
0: É verdade.
2: É, ali, ó. É Itaguaí, Pilar do Sul.
0: É mesmo.
2: Rapaz, é Havaí.
0: Havaí, é.
2: É, Deus abençoe. É Sarutaiá. Deus abençoe. Todos vocês estão agora acompanhando a programação. Marisa Lige, rapaz, de Breu Branco, lá do estado do Pará, viu? Ó, é conterrânea da Lea Lopes.
0: Breu Branco?
2: É, ô, Lea, é um tipo de
0: Breu.
2: Você conhece? Não conhece, ela falou.
0: Breu, literalmente, é escuro, né?
2: É, Breu é... Não.
0: Agora, Breu Branco... Rapaz.
2: É, deixa eu gostar, filha. Bom dia, Padre Senhor. Vou comer um cuscuz de arroz com coco.
0: Ei!
2: Na Vila de Nazaré dos Patos, no Pará. Deus abençoe a todos. Ó, eu gosto de cuscuz de arroz, é bom, viu?
0: É, com coco?
2: Com coco, nunca comi não, com coco não.
0: Eu também não. João Batista de Petrolina, lá no Pernambuco. Rapaz, o café já está passado e hoje tem cuscuz com ovo na mesa.
2: Cuscuz hoje, coisa
0: depois do café, vou conferir a irrigação da plantação e colocar a mão no arado. É isso aí. Que Deus abençoe mais um dia de trabalho de todos os pecuaristas do Brasil.
2: Deus abençoe, né?
0: Se não fosse os pecuaristas do Brasil, hein? E também os lavoureiros, meu filho.
2: É verdade.
0: É verdade.
2: O do agro também.
0: Do agro, é verdade.
2: José Cícero de Araripina, rapaz, lá do estado de Pernambuco, divisa com Piauí, viu? Bom dia, Paz Zaqueu. antes do sol ficar forte, vou cortar palma para alimentar o gado.
0: Tá certo.
2: E adiantar o serviço aqui no roçado, viu? O rádio já está sempre ligado aqui e é na palavra de Deus vai acompanhar, ó. E a palavra de Deus vai acompanhando o serviço. Solta o som do papagaio para chamar o gado, rapaz.
0: É isso aí. Chama o papagaio boiadeiro.
2: Muita gente não percebe essa expressão. Eu vou lavar, eu vou trabalhar antes que o sol esquente.
0: É.
2: É que ele não tem noção que isso. O sol esquenta pra valer, meu amigo.
0: É. E é, vai parar só depois que o sol esfriar.
2: Ih, rapaz.
0: É isso mesmo. Vamos que vamos. Fala com a gente. Você quer
4: bom
0: falar
4: dia,
0: com a gente?
4: Pode. Meus queridos e amados irmãos.
0: Amém.
4: Que privilégio. Esse dia maravilhoso que o Senhor nos concede.
0: Verdade.
4: Mais um dia de vitória, de vida,
0: uhum.
4: De saúde na presença de Deus.
0: Amém.
4: E nós termos a satisfação e a alegria
0: de
4: estarmos
0: Amém.
4: Na audiência do programa Sertão Evangélico.
0: Que
4: agradeço
0: maravilha.
4: A Deus pela vida dos irmãos.
0: Amém.
4: E todos que trabalham nessa programação.
0: Pela vida de
4: quem
0: vocês.
4: Nos cumprimenta.
2: Que?
4: Com a paz do Senhor Jesus, é a sua irmã Paola Varela, do estado do Paraná.
0: Paranaense.
4: Que Deus abençoe a vida dos ouvintes e nos dê um dia abençoado.
0: Amém. Deus abençoe. Um grande abraço para todos, para todo o povo paranaense.
2: Será que lá tá frio?
0: Rapaz, esses dias...
5: A paz do Senhor,
0: Deus
5: aqui. Que maravilha.
2: É. Bom dia, meu irmão.
5: Deus abençoe o nosso irmão também, que está junto aí na rádio.
0: Amém.
5: Somos aqui do Rio Grande do Sul, né? Elisandro Sapiranga. Desejamos aí uma feliz, abençoado dia aí, né?
0: É um gaúcho aqui que é negócio a raça, meu.
5: E nós estamos na bolé do caminhão. É. Joga um balde de água fria aí, porque o sol não tá pegando.
0: Ei,
5: Deus abençoe a todos.
0: Sol, tá
5: se for possível aí, coloca um louvor
0: tá
5: aí do Pastor Luiz pra nós louvar juntamente ao Senhor. Abraço.
0: Abraço.
2: Ele quer água no frio.
0: É, ele quer que joga água.
6: Paz, Pastor José Tio, graças e paz, Pastor César Medini, Presbítero Alexandre
0: César Medini.
6: Deus abençoe vocês, que Deus abençoe todos
0: Jesus,
6: os ouvintes dessa programação maravilhosa. Tamo junto em nome de Jesus.
0: Pastor César,
6: olhe em favor da Vitorinha, hein?
0: Tá bom.
6: Tá enfirma.
2: Ô, Vitória.
6: Precisa da oração dos
2: Deus
6: irmãos.
2: Segure, Vitória.
0: Amém.
6: Tá bom, Deus abençoe. E ela falou que o senhor é avô dela.
0: Oh. Deus abençoe. Ei, Vitória. A bênção do Senhor te acompanha em nome de Jesus. Amém?
2: Amém.
0: Amém.
2: Agora manda mandar outro áudio perto dia 12.
7: Senhor, os irmãos do sertão evangélico, aqui é o irmão Juliano, da cidade de Pompeia, interior de São Paulo.
0: Fala, irmão Juliano.
7: Estou na rodovia seguindo para Cuiabá,
0: olha.
7: Mato Grosso. E estou ligado no programa Voz da Libertação.
0: Amém. Olha aqui. Mato Grosso, Cuiabá, meu filho. Até no inverno é quente, velho.
2: É?
0: É até no inverno é quente.
2: No Teresina, Piauí.
0: Rapaz, é.
2: 30 graus tá frio.
8: Pai, senhor, volta aqui, o irmão César Medina. Bom pai, dia.
0: Bom dia. Bom dia.
8: Agradecer a Deus por esse dia maravilhoso.
0: Ah, bem.
8: Por esse pão de queijo que tá refaçando agora, delicioso, pronto pra comer. E pela vida da minha sogra Aparecida e pela vida da minha esposa Silvana, que é o Edson de Itapira. Deus abençoe.
0: Isso é sabido. Ó, ele agradece pela sogra e também... Pela esposa, meu filho. Ah, esse é sabido, meu filho.
9: Bom dia, Pezinho de Zaqueu. Toda a equipe aí do programa Sertão Evangelho.
0: Olha.
9: Eu e minha esposa já tá de pé pra fazer biscoito de pita, pra levar pra roça.
2: Conhece?
0: Ah, conheço.
9: Aqui no Ponto Chique, norte de Minas Gerais.
0: Zé
9: Canabrava, Antônia Bezerra Canabrava, manda um abração pra vocês.
2: Zé Canabrava.
9: Abraço, Pastor Zaqueu.
0: Amém.
9: Pezinho de Zaqueu e toda a equipe maravilhosa do programa Sertão Evangélico da Igreja Pentecostal, Deus amor.
0: Alô,
9: é mais
0: rapaz.
9: Do que uma igreja, é uma família abençoada.
2: Alô, Canabrava, só entendi isso.
0: Rapaz, você sabe que em Minas Gerais
2: sim.
0: Tem uma cidade com o nome de Medina?
2: Mesmo nome?
0: Uau. A cidade Medina. De Minas Gerais, no Vale do Jequitinhonha.
2: Ó.
0: Oh. É, tem 20 mil habitantes.
2: E é grande,
0: que,
2: né?
0: É grande que sabendo. É uma cidade chamada Medina, fundada por um espanhol, Leonardo Medina, que veio da Espanha. Uau. Lá em 1843.
2: Eu acho que tem uma cidade não tem nome, viu?
0: De 1943 até agora tá com 20 mil habitantes. Mas, ó. É, lá em Minas Gerais, viu? Mineiro de Medina. Eita!
2: Vamos que vamos, Ângela Gonçalves. Ange. Tá chegando, César.
0: Barbaridade.
2: Ó, dono do poder.
0: É o nosso Deus, com toda certeza.
2: Eita, glórias!

0: mais 52 minutos na capital paulista, horário oficial de Brasília. Bom dia pra você. Bom dia pra você. Bom dia pra mim. Bom dia, pastor Raquel. Bom dia.
1: Bom dia. Bom Será dia. Que é compartilhar o povo?
0: Opa.
1: Quer saber? Deixa o joinha, o likezinho lá, ó.
0: É,
1: ajuda, like. Ajuda muita gente.
0: É, o joinha é like, né?
1: É.
0: É like.
1: Acho que é.
0: É. É isso mesmo. Presbítero Zaqueu, o que tu tem pra nós aí agora?
1: Faz uma palavra poderosa, rapaz.
0: E é.
1: Vindo da parte do Senhor.
0: Amém.
1: É. E pra palavra de Deus...
0: A gente tira o chapéu, minha gente.
1: O meu já tá aqui, rapaz.
0: E tá aqui também o meu.
1: E hoje a palavra de Deus pra mim, pra você, pra nós tudinho, é Evangelho segundo escreveu São Lucas, capítulo de número 7 e verso de número 11, 12 e 13, que diz: e aconteceu pouco depois, e ele à cidade chamada Naim, e com ele iam muitos dos seus discípulos e uma grande multidão. E quando chegou perto da porta da cidade, eis que levava um defunto, filho único de sua mãe, que era viúva. E com ela ia uma grande multidão da cidade. Verso 13 que diz: e vendo-a o Senhor, moveu-se de íntima compaixão por ela e disse-lhe: não chores. Acredito que todos que estão acompanhando, a maioria das pessoas que estão acompanhando a programação, conhece a história desta senhora, desta mulher, da cidade de Naim. Eu tenho certeza que você já conhece a história de ponta a ponta, pregadores já conhecem, né? Todo mundo conhece a mensagem, mas Deus tem uma palavra para você, tirando a lição dessa história. Primeiro que Jesus, ele estava subindo a princípio, saindo de Cafarnaum, todos imaginavam que estava subindo para Jerusalém. Só que no meio do trajeto, no meio ali do caminho, Jesus resolve: não, eu vou agora para outro caminho. Ele segue uma direção, posso dizer, com curvas sinuosas, sobe montanhas, passa por momentos ali onde deserto, né? Tem serpentes, tem escorpiões. Eu posso imaginar, ficar pensando, os discípulos, a multidão, questionando o que é que Jesus está indo para aquela cidade. Primeiro, essa cidade não tinha um grande, eu posso dizer, ponto turístico. A cidade não tinha ali algo que pudesse chamar a atenção para que Jesus e os discípulos pudessem, a multidão, ir a essa cidade. A cidade só tinha somente uma porta, a que entrava e que saía. Era pequena a cidade. E mesmo assim Jesus, ele sobe a esta cidade chamada Naim. E chegando nessa cidade, interessante que lá tinha uma pessoa só clamando. Entenda, Jesus, ele muda o caminho para ouvir o clamor de uma mulher. Ouvir o clamor desta mulher que estava desesperada. Era viúva. Havia perdido o seu esposo. O mesmo caminho que ela estava fazendo, agora estava refazendo com o seu filho. Imagina essa mulher sofrendo, o povo acusando, dizendo: olha, é pecado, é Deus te castigando, confessa os teus pecados. As mesmas palavras que falaram para Jó, agora falam para ela. E ela diz: não, tenho minha consciência limpa, a morte bate na mesma casa, no mesmo endereço, mas ela está lá, chorando, clamando. E o Senhor Jesus, ele marca o encontro com ela aonde? Na porta. Por que que é na porta? Porque ali alguns entravam e saíam para todo mundo dizer: olha, todos vão saber que a vida está chegando nesta cidade. É isso que eu quero falar com você. Eu não sei qual o problema tu esteja enfrentando. Talvez as pessoas já zombaram de tu, já tiraram o chacota, já fizeram de tudo, te humilharam. e você já recorreu a Deus, pediu a Deus, e você acha que Deus não está te ouvindo. O Senhor Jesus está te ouvindo. O Senhor Jesus está contemplando o teu clamor, a tua oração. Assim como esta mulher, lá na porta da cidade, todo mundo vendo e contemplando o milagre de Deus, assim Deus fala para você as seguintes palavras: não chores, a vida encontrou agora com a morte quem prevalece a vida. O Senhor Jesus teve um encontro contigo agora, então tenha certeza que o Senhor Jesus está operando no teu casamento, na tua vida, na tua vida espiritual, no teu sentimento, na tua saúde. Acredite que o Senhor Jesus, ele está trabalhando ao teu favor. Por isso, quero te convidar, a você que está ouvindo a programação, teu encontro com Cristo. E o encontro é hoje aqui, ó, na Avenida do Estado, 4568, Liberdade, São Paulo. Entrada principal pela Avenida Prefeito Passos, número 10. Hoje, terça-feira dos vencedores, 7, 9, 11, 15 e às 19 horas, aqui mesmo, né? 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Aqui somos uma família. A família Pastor César, que vai morar no céu.
2: É isso mesmo. Portanto, o Senhor Jesus está dizendo para você: não chores, pois a vida chega na tua casa em nome do Senhor Jesus. Aleluia. Eita, quem é glória. A vida?
1: É ele,
2: Senhor,
1: rapaz.
2: Jesus Cristo. Eu sou o caminho, a verdade e a vida, disse o... É verdade, é. Olha que maravilha,
1: né? Rapaz, palavra de Deus pra você, viu?
2: Que palavra maravilhosa, hein, Zacão?
1: Rapaz. Você
2: viu? A morte subindo e a vida descendo.
1: Rapaz.
2: Eita! E quem foi superior?
1: A vida, né,
2: rapaz? A vida. É o Senhor Jesus. É. Não tem jeito, não. Por isso que você tem que deixar o Senhor Jesus descer até a tua casa. É, até a tua vida. Porque o Deus que nós servimos, ele sim quer fazer algo extraordinário na sua vida, em nome de Jesus. Amém?
1: Eita, glória, César. Depois, ó, de louvores,
2: eita,
1: de comentários, de ver
2: de palavra, de testemunho. Ei.
1: Só de pensar que um frango e um assado, um frango ali, um...
2: É.
1: Rapaz, um bururu, que deu uma fome agora.
2: Nós vamos ter que falar com a produção pra trazer um frango assado pra gente comer no café da manhã. O frango assado com cuscuz.
1: O
2: frango assado com cuscuz, meu. É verdade.
1: Break, agora do break.
2: Ou se não, um peixe assim, bem fritinho, crocante.
1: Tambaqui.
2: Com açaí, com farinha de...
1: Não.
2: É verdade. Olha aí como é que fica, meu filho.
1: Calma.
2: Ah, pai falou em açaí, com farinha e peixe assado, olha lá.
1: Se alegra tudo.
2: Fica até babando, assim, de boca aberta, assim, querendo.
1: Pois é. Gente, ó.
2: Isso é só lá no Pará agora, meu filho.
1: Vamos pro break, já. A gente volta com vocês.
2: Um cadinho só e a gente volta.
1: Eita, glória.
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1: Sete horas e um minuto.
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13: Sete horas, mais dois minutinhos na capital paulista. Horário oficial de Brasília. Bom dia pra você, meu irmão. Bom dia pra você, minha irmã. Acorda, rapaz. Vai perder o caminho da roça hoje? De jeito maneira, rapaz. De jeito maneira. Pode perder o caminho da roça, não. É verdade.

0: quero-quero, você sabe, né? Rapaz, menino, se você chegar perto do ninho de quero-quero, você é atacado.
1: Barulho?
0: É atacado, né? É atacado,
1: César. Quero-quero. 4 colheres de café hoje.
0: 4 colheres?
1: 4 colheres. Eita, rapaz, bicho tá furado, rapaz.
0: Tá furado?
1: Tá furado.
0: Eita, menino.
1: Você que furou, não foi?
0: Não sei não, hein?
1: Só porque eu falei que seria 4. Pronto, vou... foi mais um, vai 5 agora.
0: Agora eu vou tomar café com pó. Café com pó.
1: Sei, não.
0: É. Rapaz, café com
1: pó. Foi o Daniel Universal que furou. Ô, César. Ó, diga. Café hoje tá especial.
0: Sim, senhor.
1: Ó. Temos hoje bolo de coco, chocolate com cenoura.
0: Eita.
1: Não, bolo de cenoura com chocolate. Tá cheiroso?
0: Você falou o contrário.
1: Eu inverti as palavras.
0: Ah, rapaz,
1: eu tenho que ler que aqui nós, tá cheiroso.
0: Tá cheiroso, tá cheiroso. Cheiroso? Cheiroso!
1: Bolo de cenoura.
0: Você tá bom aí, cheiroso?
1: Pão recheado de frango e queijo.
0: Rapaz,
1: E sabe quem fez hoje?
0: Quem?
1: Foi a Cida, mãe da Poli. E ontem ela fez aniversário, rapaz.
0: E vale parabéns atrasado?
1: E aí, é Cida?
0: É, mocinha.
1: Não mandou a foto pra nós divulgarmos aqui. Tem foto dela aí? Tem não, né? Não tem foto. Mas vamos conseguir a foto dela.
0: Nós mandamos parabéns atrasado mesmo, né?
1: Ó, olha o funcionário aí, ó. Parecida, rapaz, mais um ano de vida, ontem fez, né? Agora tem uma coisa, não fez churrasco pra gente não.
0: É por isso, né?
1: Não fez churrasco.
0: Nem mandou nada.
1: Nem mandou bolo pro nosso aniversário.
0: Rapaz,
1: que eu acho que foi o Frois que fez o bloqueio lá.
0: É, eu acho também.
1: Ou a Paty, ou a Poli também, né?
0: É verdade. Mas nós vamos com a Cristine.
1: Vamos, Cristine?
0: Vamos, Cristine, Cristine.
1: Oh, é o meu copo, hein?
0: Cuidado com a caneca.
1: Aí, minha caneca aí.
0: Deixa eu ver. Cristine, fala com a gente. Bom dia.
1: Bom dia, Cristine.
2: Bom dia. Chegou o momento de informação aqui no programa Sertão Evangélico. Vamos trazer as principais notícias do campo, curiosidades e informações quentinhas do agronegócio brasileiro. Em miniatura conquistam produtores e consumidores. Saiba o que influencia a oferta de minifrutas. A mudança do perfil de lares brasileiros com famílias menores, rotina acelerada e muitas pessoas vivendo sozinhas têm mudado o perfil de consumo em vários segmentos. A transformação não se restringe à diminuição dos volumes de compras. No caso de frutas, a mudança tem sido sinônimo também de encolhimento dos produtos. Versões em miniatura de frutas como kiwi, pera, maçã, banana, ouro e laranja quincã são um dos reflexos do novo perfil demográfico do país. Segundo o IBGE, 1 de cada 5 domicílios no país tem só um morador e nesta década as famílias compostas por casais com filhos passaram a representar pela primeira vez menos da metade do total de famílias do país. A fatia, que era de 56,4% em 2000, passou a ser de 42% em 2022. O produtor Rodrigo relata que primeiro os mini kiwis entraram no Brasil há mais de 10 anos, importados por produtores que traziam kiwis tradicionais ao país. Hoje é proibido importar a variedade Arguta, o que levou o produtor a dar início a um trabalho para adaptar a variedade aqui no Brasil. O projeto começou lá em 2015. No caso de mini maçãs e mini peras, parte das opções disponíveis no mercado é de variedades naturalmente menores. Mas outra parcela é resultado de estratégias agronômicas específicas como seleção varietal, manejo de poda e controle de carga produtiva.
0: Muito bom. Você gosta de kiwi?
1: Amo demais.
0: Rapaz,
1: só não gosto de uma coisa.
0: Do quê?
1: Do preço.
0: Preço é bom, né? É verdade, kiwi. Aí você viu só. Agora tem variedade que tá proibido. Tá proibido de importar, falou ela.
1: Por que será?
0: Ah, não sei não, né? Rapaz, deve ser porque muitas vezes é... Faz para fazer um produto se tornar brasileiro, né? Porque não é nativo aqui do Brasil, né? Não é nativo aqui do Brasil. Então, mas é assim mesmo. Seguimos para diante.
1: antes de chamar, mandar um grande abraço.
0: Pra quem?
1: Hoje é dia do advogado.
0: Olha!
1: Do estudante de direito.
0: Uhum.
1: E dia do garçom.
0: Oh,
1: e aí?
0: Mini!
1: Dos três, qual deles que você já exerceu a função? Ou exerce? Diga aí.
0: Desses três, a última opção que você...
1: Garçom.
0: É, já fui garçom na vida também, rapaz. Oxente. É, servir.
1: É, garçom, rapaz.
0: Servir as pessoas, camisa branca, calça preta e uma gravata borboletinha, sabe?
1: Sim.
0: E a bandeja aqui.
1: Tu sabe fazer aquele bimbolado de levar uns 10... sem derrubar no chão?
0: Ah, que isso, rapaz.
1: Rapaz, sei não, viu?
0: Não arrisco desse jeito aí, né?
1: Rapaz, tu acabou, bom, parabéns.
0: Porque depois sai do bolso do garçom.
1: Ah, é do garçom que sai? Os cabos são ninja, viu? Rapaz, faz tipo uma flor ali.
0: Você sabia que tem que treinar em casa?
1: Sei não, viu?
0: Tem que treinar em casa, com a bandeja e tudo, com as taças e tal. Você tem que treinar em casa pra...
1: Você que é advogado, estudante de direito, garçom, parabéns. E manda pra cá uma mensagem. Agora aqui uma coisa. Quero saber do garçom. Como é que você consegue fazer isso? Você manda um áudio pra cá. Quero saber.
0: Não.
1: Porque não é possível,
0: homem. É verdade.
1: Eu fico... Será que tem ali cola? O que acontece ali pra não cair copo?
0: Pra não cair os copos, né? É verdade. Não, mas é habilidade.
1: É habilidade.
0: É verdade. Então, vamos que vamos.
1: Então, professora Fabiana, chega mais, mulher de Deus.
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4: Olá, sou muito no calor. É mesmo? Gosto do calor, mas eu sou bastante. Quem nunca ouviu essa frase por aí? Vamos dar adeus a algumas formas equivocadas de falar? Hoje, vamos falar sobre palavras parônimas, que são aquelas semelhantes na pronúncia e na grafia, mas com significados bem diferentes. Quando você se refere a transpirar, então você sua muito no calor. Eu suo muito no calor também. Então, é errado falar eu sou? Não se estiver referindo-se a emitir som. Vamos ver outros exemplos de palavras parecidas? Ratificar é confirmar, corroborar, mas retificar aí é corrigir. Eu posso dizer que vou retificar o texto, mas devo dizer que vou ratificar a informação ou o que foi dito. Esta daqui é clássica. Quem nunca ouviu, a vinda de Cristo é iminente, querendo dizer que é algo que está para acontecer. Iminente significa algo que se destaca ou notável. Já iminente, sim, refere-se a algo que está para acontecer. Portanto,

presidente, ou seja, ele ocupa um cargo de destaque. Por hoje é só, até o próximo episódio e lembre-se, nossas palavras são poderosas. Imagine-se benditas.

0: Olha só que maravilha, né? É bom aprender. É bom cada dia mais. Todas as vezes que nós aprendemos uma nova lição, a gente vai adquirindo conhecimento para a nossa vida. E você sabia que tudo aquilo que você aprende na sua vida, você vai usá-la. É? Será útil para você em certos momentos. Porque é melhor você ter o conhecimento, certo? E aproveitar o momento certo para pô-lo em prática, do que não ter conhecimento nenhum e assim passar um perrengue, verdade? E aí está, palavras benditas, é muito lindo, não é verdade? Sim, senhor! Daqui eu tô engasgado, é por isso que eu tô falando sozinho agora, é. Olha só, meu filho, até limpar esse prato aí. É. Quer mais um pouquinho aí, Zaqueu?
1: Eu tô adiantando o serviço da mulher, tá? Pra deixar o prato.
0: Vai mais um pedaço pra tu. Toma!
1: Rapaz!
0: Toma, rapaz!
1: Não queria não, né? Mas você colocou.
0: É, não queria não, né?
1: Não, né?
0: Uhum. Tô falando. Não queria não, gente! O prato do Zaqueu tá cheio, recheado. É.
2: Tava.
0: Ah, tava, já tá pela metade. Meu Deus do céu, rapaz. A maquininha aí é boa, hein? Meu Deus do céu, tá pior que triturador de cano, meu filho. É verdade, mas, rapaz, eu tô tomando café com pó. O seu coador tá furado, é? Não? Tá furadão? Rapaz, o café é misturado com pó, velho. Como que pode, Zaqueu, fazer um café desse? Uau! Meu Deus do céu, tem que comprar um coador novo, viu? É, comprar um coador novo, porque esse já tá furado. Tem esse, vai ter que descartar depois, né? Verdade? Vamos continuar. Bora que bora. A grande Seara.

0: Ela tá aqui mandando mensagem. Maria Silas Dias de Aguiar. Olha o que ela falou aqui, ó. Lê a mensagem da irmã Macia.
1: Ah, mãe, ela diz assim: Zaqueu só come quando Medina está.
0: É, mano.
1: Eu concordo com a senhora, irmã Marcília. Concordo. É, ele falou assim que é ruim comer sozinho. Aí quando o Santos Medina tá aí, ele aproveita e come.
0: É porque eu como e tu fala.
1: Ah, é, né?
0: É. Ó, a Cláudia Fernandes, ela só comenta quando tá, Medina.
1: E é?
0: É, não sei por quê, viu? Oh, Maria Aparecida, rapaz, de Jesus. Silvana Souza, grande abraço. Tá vendo? Walter Iris Gomes, viu?
1: É mesmo.
0: Tá por aí, viu?
1: A irmã Joana, bom dia, irmã Joana. Jesus abençoe a senhora também. Oh. A irmã Rosa Moura.
0: Valtuíris falou assim, ó, sou formada bacharel em direito.
1: Olha.
0: Rapaz, bacharel, rapaz.
1: Bacharel
0: em direito. Respeita a irmã, rapaz.
1: É, fez a prova da OAB? É, porque se não fez a prova da OAB, é bacharel em direito. É, pra ser advogada, tem que ter, entende, a licença na UAB. Ah, é? Tem que fazer a prova, meu filho. É. Eu conheci pessoa que fez 7, 8 vezes a prova da UAB pra passar, meu filho.
0: Tu já pensou? Passou?
1: Passou, graças a Deus.
0: Ó, aqui, ó, Ferraz de Vasconcelos na sintonia da programação, viu? Mogi das Cruzes também ligada aqui na programação, César.
1: É verdade, olha só. Francisco, a paz do Senhor Jesus, tá dizendo, irmão Francisco. Deus abençoe você. Em nome de Jesus também, irmão Francisco.
0: Estamos ao vivo para o YouTube, viu? Esses comentários é de agora,
1: é,
0: né?
1: É de agora, é.
0: Ao vivo, viu?
1: Ao vivíssimo.
0: Tiago Pina, que tá chegando para contar o que Deus fez na sua vida. Irmão Tiago, é contigo, varão de Deus.
2: Uns 7 anos atrás, eu vim aqui em São Paulo para ser padrinho de um casamento. E aí eu entrei, vim aqui na sede mundial, entrei lá no santuário de oração e fiz uma oração a Deus sobre a minha vida financeira, né? Minha vida financeira estava muito ruim na época e pedi a Deus para abrir uma porta na minha vida. E as portas foram se abrindo e hoje, graças a Deus, Deus abriu as portas. Hoje eu tenho um polo de faculdade, né? Graças a Deus na minha cidade, uma cidade com 22 mil habitantes e quase 800 alunos, né? Que eu tenho agora, e Deus abençoa a minha vida, a vida da minha família, da minha esposa, e hoje eu posso dizer que Deus me abençoou grandemente. Eu convido, né, todo mundo que tiver com a vida apertada, passando por problemas financeiros, vir na sede mundial aqui da igreja Deus é Amor, né, colocar sua fé em ação, que Deus é o provedor de todas as coisas.
0: Rapaz, que testemunhaço, pastor César.
1: É.
0: Tu viu aí, né? Deus operou, olha só, ele tem um, ele percebeu, ele é professor.
1: Sim.
0: 800 alunos.
1: Uma
0: cidade com, ele falou que 22 mil habitantes.
1: 800 alunos?
0: É, tudo travado na vida dele. Ah. Hoje tem 800 alunos, mas tá antes tudo travado.
1: Tudo.
0: Antes tudo parado, ele com faculdade, formado e as coisas não andavam. Né? Quanta gente está acompanhando agora, menino, tá com essa mesma situação. Ó, é um bom, tem um bom emprego, tem tudo, tem tudo, mas tudo travado.
1: É.
0: A vida sentimental, a vida espiritual, tristeza, a saúde. Rapaz, a solução já chegou para os seus problemas, pastor Zé.
1: Verdade, verdade. Com certeza. Olha só, você já pensou um professor com 800 alunos?
0: Rapaz,
1: é.
0: Nem quero imaginar.
1: Você vai fazer uma prova de 10 questões para 800 alunos. Imagina, quantos? 800 vezes 10.
0: Rapaz.
1: Você é bom de matemática?
0: 800 vezes 10, rapaz, dá... dá por aí alguma coisa. Não, dá 80 mil.
1: É, 80 mil?
0: 80 mil.
1: Rapaz, então são 80 mil questões que ele deve corrigir.
0: Essa moto tira xerox.
1: Tem certeza que é 80 mil?
0: Não sei.
1: Ah, tá. Eu só tô perguntando. Eu que faço a questão, você responde. Eu sou
0: professor de matemática.
1: Eu faço a questão e você responde.
0: Eu falo assim, ok, Google. Gente, agora imagina só, ele com tudo travado, mas agora... Ele começou, tudo mudou.
1: Tudo mudou.
0: No momento em que ele entregou nas mãos de Deus, a situação, meu amigo, ó, mudou da água pro vinho, foi um divisor de água.
1: Foi mesmo.
0: Talvez é que falta na sua vida. Você pode, às vezes, ter uma formação acadêmica, ser bacharel, ter PhD. PhD. É. Você pode ter doutorado, mas e não consegue sequer um emprego. Sabe por que é isso? É travado, vida embaraçada, vida tão travada, é espiritual. Acredite, hoje, terça-feira dos vencedores, nós, igreja, Deus e amor, estamos dispostos a lutar ao seu favor. Estamos dispostos a lutar, enfrentar esse mal que está acabando com a sua vida. Ó, o endereço é muito fácil, né, Pastor César? O endereço aqui, ó, Avenida do Estado, 4568, Liberdade, São Paulo. Entrada principal pela Avenida Prefeito Passos, número 10. 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Somos uma família, a família de Jesus que vai morar no céu.
1: Eita, glória! Eu vou deixar o meu prato aqui de lado.
0: Vai comer ainda?
1: É, eu vou comer ainda, porque... Você comeu sozinho,
0: acho,
1: né?
0: Acho que não comeu mais.
1: É, não deixou eu comer, só deixou eu falar. É, então eu vou deixar aí de lado.
0: É que se deixasse no prato assim, né? É. Eu não vou comer mais, eu ia comer.
1: Você ia comer?
0: É.
1: Rapaz. Aí,
0: aproveitar o momento, né?
1: É, vamos aproveitar.
0: De comer, né?
1: Comer?
0: Tô brocado ainda, rapaz.
1: Ixi, rapaz, misericórdia.
0: Tô esfameado, rapaz.
1: Sangue, fogo.
0: Ô, César.
1: Pronto, ó, tem gente falando pra não é molar a enxada.
0: Tem molar a enxada?
1: É, tem que molar a enxada.
0: É porque antes falava assim, você molava a enxada e guardava a enxada. Agora tem que molar a enxada e trabalhar.
1: É, não.
0: Eu sei não, viu?
1: É que tem muitos irmãos, eu também conheci pessoas trabalhadoras do campo, que ele é mola a enxada. Aí ele deixa a enxada dar uma descansada, ele vai tomar um café e tal, entende? Aí quando ele termina de tomar um café, cata a enxada e já vai pro serviço também.
0: Pois é. Mas, gente, a mola enxada aqui, eu mesmo mandando mola enxada.
1: Que é isso?
0: Eu mesmo mandando eu mola enxada.
1: Toma aqui a enxada que é do tamanho do você. Esse é do tamanho
0: eu
1: do
0: você. Eu entalei, César.
1: Entalou?
0: Entalei.
1: Bebe água. Bebe água, rapaz.
0: Bebe água, César, que eu tô entalado, César.
1: Mas não inventa querer beber água que passarinho não bebe, tá? Senão você sabe.
0: A mola inchada aqui eu vou beber água, vai.
1: Enquanto é uma mola inchada, Zaqueu bebe água. Eita maravilha, isso. É, rapaz, porque hoje tem uns colonhão que a gente tem que tirar, é. Rapaz, no enxadeco mesmo, é.
0: O meu tá molado, já molei ontem.
1: Que amolou ontem? Poxa.
3: Paz do Senhor, Pastor César Medina. Pai, que Senhor. Alegria de estar a dupla de Deus abençoada junto de novo novamente. Que Jesus abençoe
0: você com
3: saúde e proteção.
1: Foi mesmo.
3: Livramento de todo mal.
0: Amém.
3: Aqui é a irmã Ilma, da cidade de Rialma, interior de Goiás. Passa aí o canto das lapicitas pra nós.
0: Lapicitas,
3: que é que nós gostamos muito.
0: E tem?
3: Aqui em Goiás. É o Saracuros Lapicitas.
1: Cuidado
3: com o Pega o lapicita aí pra nós.
1: Cuidado com
3: o César Medina. E o irmão Zaqueu.
0: Pai,
3: Jesus te abençoa vocês. Dá uma paz do Senhor para nós aqui em Rialma.
1: Amém.
3: Paz do Senhor, irmão amado. Eita glória. Fica com Deus.
0: Eita glória a Deus.
1: É assim que tem que ser, levantar animada, abençoada. É,
4: a paz do Senhor.
0: Respeita meu povo.
1: Paz do Senhor.
4: Paz do Senhor, Zaqueu. Aqui estou muito feliz ouvindo vocês aí apresentando o melhor do rádio brasileiro,
0: Amém.
4: Sertão Evangélico. Estou na cidade de Salvador, neste momento no setor de trabalho e ouvindo o melhor do rádio brasileiro.
1: Amém.
4: É o Sertão Evangélico. Deus abençoe a vocês e muito obrigado por essa programação tão maravilhosa.
1: Amém! Muito obrigado por essa audiência maravilhosa também.
5: Irmãos do programa evangélico,
1: ouvintes
5: do programa Voz da Libertação. Primeiro de irmãos, se chamou em Cristo, o cooperador Elton Romano, Espírito Santo Pinhal. Tô aqui na Renovia, indo trabalhar. Sou enfermeiro e tô acompanhando aqui.
1: Que
5: Deus abençoe nossa semana, nossa terça, em nome de Jesus. Bora acordar,
1: o
5: povo tá com a água
1: enfermeiro.
5: Nessa aí, pastor, em nome de Jesus.
1: Amém! Deus que te abençoe nessa profissão maravilhosa aí, tá bom? E cuida bem dos pacientes, viu?
0: cuidadores de idosos, médicos, auxiliares, trabalho na farmácia, recepcionistas. Um grande abraço a vocês, viu? E vamos...
1: Alesson, São Paulo, bom dia, Pai do Senhor, sou aqui de Novaes, São Paulo, e estou de olho na natureza. Olha que maravilha, tá dizendo.
0: Mandou foto, Alesson. Mandou retrato, pá.
1: É, mandou retrato, será? É,
0: mandou retrato.
1: Ah, é, cadê o retrato do irmão? Olha, rapaz, que lindo.
0: Ei, campo bonito, hein?
1: Rapaz, é. E tá, ó, tá do jeito que tá vendo o campo aí, ele tá denotando frio.
0: É? Nossa, é chique. Ana Maria, de Porto Alegre, Rio Grande do Sul, tomando um chimarrão, viu?
1: Carmen, de Viamão, Rio Grande do Sul também.
0: Na gaita, rapaz. Valéria Araújo, do estado do Ceará, rapaz, de Caicó, também, Rio Grande do Norte.
1: É, ela isso, tá lá, viu? Vamos que vamos, pra diante. Mas vai fazer o seguinte, tem Marisa Gonçalves também, de Ananindeua, lá no Pará. Papa Chibé.
0: Papa Chibé.
1: É, Papa Chibé.
0: Sueli, aqui de São Paulo. Alô pra mim, sou da cidade de São Luís do Paraitinga, rapaz.
1: Eita.
0: Interior de São Paulo.
1: Interior de São Paulo, verdade. Olha que maravilha.
0: Um abraço aos irmãos de Jaçanã, também na escuta da programação. Você é evangélico, viu?
1: É, muito obrigado. Deus abençoe. Ora, a Lucélia e o irmão Ramon lá de Bela Vista, no Mato Grosso do Sul. Deus abençoe vocês, meninos.
0: Senhor Deus, Pai maravilhoso, aqui estamos, ó Deus, te agradecendo mais um dia na tua presença, te louvando pela vida do Olavo, do Dani Universal, do Lucas Roca, do Caliel de Mejion, do Jonatas, ó Deus, te louvamos pela vida, ó Papai amado, do Camuri, do Caliel, ó Deus, da Leia Lopes, do Lucas Coutinho, do nosso amigo, pastor, Deus, aqui, César Medina, meu Deus, da Raquel que tá lá no rádio, Deus e amor, do Hermo de la Lange, que continuará a programação, papai, de cada um, meu Deus, do Vitor Lima, meu Deus, que todos que estão agora estonizados e que estão retransmitindo e transmitindo a programação, meu Deus, continua conosco, dando-nos livramento, guarda, protege-nos, em nome do Senhor Jesus. Amém.
1: Amém. Deus abençoe vocês. Quero mandar um abraço pra Ramona Medina.
0: Ramona?
1: É, Ramona Medina, minha irmã.
0: É, sua irmã?
1: Carinhosamente a gente chama ela de Nenita.
0: Nenita.
1: Nenita. Deus abençoe. O esposo dela, irmão Adilson.
0: Medina?
1: É, não. Adilson da Soledade.
0: Ah, é, o quê?
1: É, e o apelido dele é Lagoa.
0: Lagoa da Solenidade.
1: É, Soledade.
0: Rapaz, não, é trava-língua demais. É tudo estrangeiro, gente. Fica tranquilo.
1: É isso mesmo. Vambora, Zaqueu.
0: Bora.
1: Bora, coloca
0: Tem gente também, né?
1: Tem que colocar.
0: Peso, muito, rapaz.
1: Cuidado,
0: é um rapaz.
1: Vamos fazer o seguinte, combinado, vamos. Bom?
0: Bora, um, dois.
1: Bora!
0: Se Jesus não voltar, amanhã
1: a gente volta!
0: A gente volta, meu povo!
1: Aí nós volta mesmo, se Jesus não voltar.
0: É, ó, lembrando, amanhã...
1: Eita!
0: Patrícia Januário aqui no Sertão Evangélico.
1: E é, homem?
0: Patrícia Januário.
1: É.
0: É, Deus vai usar ela realmente aqui no Sertão Evangélico, viu?
1: Que maravilha.
0: É. E 10 horas temos os meninos da cidade agora no Rádio Deus e Amor também.
1: Na Rádio Deus e Amor, menino da cidade. E também...
0: No YouTube.
1: Facebook. No YouTube às 10 horas da manhã.
0: É, vamos que bora.
1: Vamos que vamos.
0: Delalande.
1: Erwin Delalande. O africano animado.
0: É, o Erwin Delalande. Contigo,
1: homem. Vambora, pegar o caminho da roça. Vamos, rapaz. Você não quer ir trabalhar, não?
0: Eu hoje não.
1: Não quer ir trabalhar,
0: eu
1: não.
0: Eu quero comer.
1: Não pode, não acontece.
0: Já tá no almoço.

0: 7:17 em São Paulo, capital, Brasil.
1: Ô César, vai.
0: O povo aqui no YouTube tá atrás de tu aqui, ó.
1: Tá atrás de mim?
0: Ó, Persília Rosa.

abençoe a equipe maravilhosa nesse sertão evangélico desta manhã. Um abraço. Deus guarde a vossa vida no nome de Jesus Cristo. E já estamos aqui na Rádio Deus e Amor. Então não sai daí. Segure as pontas porque vamos decolar na presença de Cristo. Zixile Macuero. Zixile Munganuanga. Bom dia, meu amigo. Bom dia, meu irmão. A paz do Senhor Jesus Cristo. Sejam bem-vindos.

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1: 7:32.
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chegando, manhã com Deus, manhã de terça-feira, mais uma programação local, Voz da Libertação, te fazendo companhia. Hoje estamos vivendo esta terça abençoada, 11 de agosto do ano de 2026. Estamos aqui para mais uma programação que vai levar a bênção de Deus até o ouvinte, com os testemunhos de fé, os grandes milagres que Deus tem operado na Igreja Pentecostal Deus de Amor. Você vai acompanhar aqui também avisos importantíssimos da obra do Senhor, as campanhas. Fique ligado, ouvinte. Esse programa é da Igreja Pentecostal Deus de Amor. Direção geral é da irmã Irene Miranda, presidente deste ministério. A sede mundial, ela está lá na capital paulista, lá no bairro da Liberdade. E aqui em Curitiba, a nossa sede estadual, ela encontra-se aqui na rua Pedro Ivo, 744. Isto mesmo, rua Pedro Ivo, 744. A responsabilidade estadual é do pastor Jerry Bochart. E nesta manhã, quem tem a satisfação imensa de saudar os ouvintes com a paz de Cristo, aqui na locução Sonoplastia, seu amigo e irmão Edmar dos Santos. Agradecendo Clério Egídio, lá em Piraquara, nos transmissores. Deus te abençoe. Ótima sintonia. Estamos juntos nesta.

para o Senhor. Nada melhor do que começarmos o dia, né, ouvintes? Agradecendo ao Pai Celestial. Então você vai orar conosco agora. Você vai buscar a Deus agora, juntamente conosco. A serva do Senhor, a irmã Antônia Bochart, vai orar por nós, vai clamar a Deus agora pelos ouvintes de casa. Então você que está na sintonia, liga o teu pensamento ao trono da graça.

daquele que tudo pode resolver, e ele vai te abençoar, ele vai resolver sim, com certeza. Então, neste momento, vamos falar com Deus, vamos orar ao Senhor.

paz do Senhor Jesus, amados ouvintes. Aqui está falando a irmã Antônia Moreira Borchardt. Com muita fé, já estou de joelho agora. Vamos orar, vamos clamar. Senhor meu Deus, Deus Criador dos céus e da terra, aqui estamos, Senhor, de joelho, Senhor. E apresento, Senhor meu Deus, a cada um dos ouvintes que nesse exato momento também estão em oração. Tem outros, Senhor, que estão dirigindo o carro, mas está acompanhando esta oração. Outros, Senhor, estão no lugar de trabalho e estão acompanhando esta oração. Senhor, meu Deus, visita, Senhor, também cada lar, cada família. Senhor, meu Deus, em nome de Jesus, Senhor, visita, Senhor, esta pessoa que está sentindo mal-estares físicos. Em nome de Jesus, Senhor, esse mal-estar físico por causa de uma enfermidade, em nome de Jesus, vai desaparecendo agora. Vai saindo toda a enfermidade que está no sangue, toda a inflamação que está no sangue. Em nome de Jesus, em nome de Jesus, eu creio, Senhor. Meu Deus, aumenta a nossa fé, Senhor. Pela fé, vamos vencendo. Somos mais que vencedores em Cristo Jesus, por causa das promessas. As promessas de Deus não falham. Senhor, meu Deus, em nome de Jesus, Senhor, atende a oração desta pessoa que está clamando em prol de alguém da sua família, Senhor. Livra os familiares, livra, Senhor, dos perigos, Senhor, das perseguições, dos laços do maligno. Em nome de Jesus, Senhor, honra, Senhor, a fé deste ouvinte, Senhor, que tem intercedido fielmente, Senhor, fazendo o seu jejum, para que haja libertação em meio da família. Meu Deus, para o Senhor nada é impossível. O Senhor tem feito maravilha. O Senhor tem mudado histórias de tantas pessoas. E o Senhor pode agir na vida daquele familiar. Meu Deus, responde o jejum do dia de hoje, Senhor. Porque o jejum e a oração quebra as correntes malignas. As portas se abrem, os milagres acontecem. O Senhor Deus enviará os seus anjos ao nosso respeito, Senhor, para nos guardarem, nos livrarem. O Senhor ordenará os seus anjos, Senhor, trazendo as respostas, as vitórias. Meu Deus, visita, Senhor, cada ouvinte que está, Senhor, em campanha continuamente. Aquela pessoa, Senhor, que no dia de hoje vai estar comparecendo em nossa igreja pentecostal Deus e Amor, aqui em nossa sede setorial, em Curitiba, Senhor, na rua Pedro Ivo, 744. Abençoa, Senhor, aquelas pessoas que também vão estar chegando pela primeira vez. Senhor, meu Deus, cura as enfermidades, Senhor. Esta pessoa que está sentindo, Senhor, a falta de ar, o peito, Senhor, está apertando. Meu Deus, dá o livramento, Senhor. Meu Deus, esta pessoa que sofre de pressão alta, outros sofrem de pressão baixa. Meu Deus, limpa, Senhor, as artérias, Senhor. Em nome de Jesus, eu creio que o poder de Deus agora já está operando, Senhor. Estamos com muita fé, Senhor, pedindo a providência do Senhor. Meu Deus, visita também os hospitais, Senhor, onde tem pessoas hospitalizadas, tanto como crianças, jovens, pessoas adultas, Senhor, de todas as idades. Tem misericórdia, Senhor. Usa quem o Senhor tem que usar para que aconteça a salvação, para que o arrependimento possa haver nos corações, Senhor, porque muitas pessoas se esquecem de Deus quando está tudo bem, mas quando vai no leito do hospital, aí se lembram do Senhor. E eu creio que o Senhor está agindo, Senhor, para conceder a salvação nessas pessoas. Meu Deus, te agradecemos pelo dia de hoje, Senhor, por tudo que o Senhor está fazendo, em nome de Jesus.
para a glória de Deus, confirma os livramentos e a proteção divina. Em nome de Jesus. Deus abençoe, ouvintes.

Agora o relógio marcando 7:43. Aí está a oração da manhã com a nossa irmã Antônia Bochart, clamando a Deus, orando pelos ouvintes, e tenho certeza que o Senhor já lhe visitou, viu, meu irmão? Viu, minha irmã? O Senhor já te deu vitória na manhã desta terça-feira. Você que orou conosco, receba a vitória!

com vocês. 7h45 agora, 7h45 da manhã. Não perca a hora. Eu quero já convidar os ouvintes para os cultos de hoje. Isto mesmo, ouvintes. Hoje, terça-feira, nós teremos 4 horários de bênçãos aqui na Pedro Ivo hoje. Temos o culto da manhã, que vai começar daqui a pouco às 9 horas. O cooperador Adson vai pregar a palavra, vai orar por todos, numa terça-feira vitoriosa para o Senhor, para a Senhora, viu? Às 12 horas, vamos ter também outro culto, é aquele conhecido Almoço com Cristo. Às 14 horas, hoje, a presença do nosso irmão presbítero, né? Que vai orar por você e vai orar pela sua família. É o nosso irmão que Deus vai estar usando logo mais às 14 horas em nossa sede na rua Pedro Ivo. Presbítero Osni vai estar com vocês. Presbítero Osni, que no final do culto também estará fazendo a unção com azeite. É hoje logo mais às 14 horas. E à noite, às 19 horas, teremos o culto, ouvintes. O culto com a equipe Jesus está na frente. Equipe Jesus está na frente. Equipe esta que está sob os cuidados do presbítero Francisco Gonçalves. E esta equipe abençoada, então, nesta noite, vai orar por você, vai orar pela tua família. Igreja Pentecostal Deus e Amor, Rua Pedro Ivo, 744. Não perca, ouvintes. Não perca a oportunidade de receber a bênção de Deus. Então, logo mais, temos estes cultos anunciados para você participar conosco e receber a tua grande vitória. Igreja Pentecostal Deus e Amor, de portas abertas, esperando por todos os ouvintes, em nome de Jesus Cristo. Igreja Pentecostal Deus e Amor, que inclusive também hoje está na intercessão global. O povo do Senhor está orando. Atenção, você que não pode vir de manhã na oração, hoje nós teremos a intercessão global às 17 horas até às 19 horas. Então, das 17 às 19 horas, hoje intercessão global. Evangelista Maria Lorena, que está aí sobre, está à frente, né? Está na responsabilidade deste ministério importante chamado Intercessão Global. Ela convida a todos para buscar a Deus, para buscar ao Senhor, logo mais, das 17 até às 19 horas. Rua Pedro Ivo, 744, Igreja Pentecostal Deus e Amor.

relógio marcando 7:49. 7:49. É, você ouve o programa A Voz da Libertação na manhã com Deus. Estamos ao vivo e com vocês vamos seguir até o horário das 11 horas da manhã. Sim, até as 11 estaremos com os ouvintes glorificando o nome santo de Cristo Jesus. Não desligue o teu rádio, fique conosco.

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1: Sete e cinquenta.
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3: Mas ele me disse: minha graça é suficiente a você, pois o meu poder se aperfeiçoa na fraqueza. Portanto, eu me gloriarei ainda mais alegremente em minhas fraquezas, para que o poder de Cristo repouse em mim. Segundo Coríntios 12:9.
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4: É a palavra de Deus falando fortemente aos corações, né? Eita maravilha! Agora são 7:51, 7:51. Você está com o programa Voz da Libertação, Manhã com Deus. E lembrando, ouvintes, que em todas as igrejas Deus de Amor, nós teremos cultos hoje, viu? Em todas as igrejas Deus de Amor, você vai receber a bênção, vai receber o milagre. É, Deus tem a vitória para você e para toda a tua família. Então, não fique de fora. Hoje, terça-feira, você vai procurar a Igreja Pentecostal Deus de Amor, aí na tua cidade, e vai receber a bênção das mãos de nosso Senhor e Salvador Jesus Cristo, tá bom? Que Deus possa abençoar você nesta manhã que acompanha aqui o programa A Voz da Libertação. São 7:51 na capital do estado do Paraná.
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0: Já vem aí o bloco de notícias, você ouvinte bem informado nesta manhã abençoada, hein? É, você aqui acompanhando a informação e também recebendo as importantes orientações. Voltamos já já na sequência.
1: Saúde do coração. Autoexame pode ajudar a identificar a arritmia cardíaca. Entendo. Você sabia que a frequência e o ritmo da pulsação podem fornecer pistas importantes sobre a saúde do seu coração? Como nem todas as pessoas que possuem algum problema cardíaco apresentam sintomas, uma ferramenta bem acessível a todos é realizar o autoexame de pulso. Se você identificar alguma alteração, é importante procurar uma unidade de saúde para uma avaliação mais detalhada, já que a técnica não substitui uma avaliação médica profissional. O autoexame de pulso é uma prática bem simples e eficiente de monitorar a saúde cardíaca. E dessa maneira, é possível buscar uma avaliação clínica adequada, uma vez que a detecção de irregularidades como batimentos sem um ritmo normal, que variam bruscamente de frequência, pode ser um alerta para condições como fibrilação atrial ou extrassístoles. São os batimentos cardíacos extras, frequentes, afirma o cardiologista Alexandre Fagundes. Agora, na literatura médica, é consenso adotar como referência o intervalo entre 60 e 100 batimentos por minutos, que é considerado normal para adultos em repouso ou realizando simples tarefas aí do dia a dia. Esses valores, eles são relevantes para avaliar alterações na frequência cardíaca, chamadas de arritmias. A orientação dos especialistas é fazer o autoexame uma vez por dia. Ao detectar alterações, é importante buscar atendimento médico para saber como anda a saúde do coração. Você já teve a sensação de barriga inchada? Saiba quais são as causas comuns e o que fazer. A sensação de barriga inchada pode surgir por conta do excesso de gases intestinais, sendo um sintoma bem comum quando se engole ar durante a mastigação, a fala ou se tem uma alimentação rica em gorduras e açúcar. Também podem surgir devido à prisão de ventre. Além disso, a barriga inchada também pode ser causada por problemas gastrointestinais, como síndrome do intestino irritável, a doença de Crohn ou obstrução intestinal, por exemplo, e estar associada a outros sintomas como náuseas, dor abdominal, azia ou presença de sangue nas fezes. É bem importante consultar o gastroenterologista quando a sensação de barriga inchada se torna constante, piora ou é acompanhada de outros sintomas para que seja identificada a causa e iniciar o tratamento mais adequado. Além disso, deve-se consultar o médico caso a pessoa tenha dificuldade para se alimentar ou beber por mais de 6 a 8 horas, pois pode causar desidratação, especialmente nos casos de diarreia ou vômitos intensos.

0: Não precisa aqui dentro do programa A Voz da Libertação. Vamos seguindo com todos vocês nesta manhã com Deus, louvando o nome santo do Senhor Jesus. E vamos ao chamado, vamos ao convite para esta quarta-feira. Atenção Curitiba, atenção região metropolitana, nesta quarta-feira, evangelista Maria Lorena conosco. É, será uma manhã de vitória para a glória do Senhor. Vamos acompanhar o aviso. Alerta Grande Curitiba e região metropolitana para esta quarta-feira. Prosseguimento da poderosa campanha com o tema Deus me dará o melhor desta terra. É a campanha que está em prosseguimento e esta já será a segunda quarta-feira desta abençoada campanha. Venha estar conosco porque Deus dará o melhor desta terra para você, querido ouvinte. E já está confirmada a presença nesta quarta-feira da serva do Senhor, evangelista Maria Lorena, pregando a palavra de Deus e orando pelos preciosos dons do Espírito Santo. E ela está aqui conosco para confirmar agora com as suas próprias palavras a sua presença e também já lançar um convite especial para esta quarta-feira. A paz do Senhor Jesus, irmã Maria Lorena.
1: A paz, Senhor, irmão Edmar, a paz, Senhor, ouvintes de casa. Que alegria, o segundo dia da campanha. Deus nos dará o melhor dessa terra. Porque a bênção do Senhor, ela enriquece, ela não acrescenta dores. Você não pode ficar de fora e nem perder essa oportunidade. Vai ter um momento, irmão Edmar, que eu estarei orando pelas carteiras de trabalho, pelos currículos, porque Deus é o maior interessado em abençoar o seu povo, derramar a sua graça, a sua vitória. Vai ser muito lindo o que Deus vai fazer nesta campanha, irmão Edmar.
0: É verdade, ouvintes, então não fique de fora, estamos esperando por todos vocês que sintonizam agora o programa A Voz da Libertação. E que alegria, né, irmã Lorena, orar por esse irmão católico, por esta irmã católica, por esse ouvinte que não professa nenhuma crença religiosa, irmãos de outros ministérios, porque às vezes o ouvinte pensa que é só os irmãos da Igreja Deus e Amor, né, que recebe a bênção. Não, a bênção é para todos, irmã Lorena.
1: Com toda certeza. E lembrando que esse culto de quarta-feira, irmão Edmar, tem a oração global das 7 da manhã até as 9h30, só oração. Traga tua carteira de trabalho, traga teu currículo. Você que precisa de uma porta aberta, chegou a hora de Deus abrir todas as portas que está fechada. Não perca esta campanha. Deus nos dará o melhor da terra. Receba esta grande vitória. Você que está enfermo, desenganado pelos recursos humanos, quarta-feira é o dia da tua vitória. Mas não venha só, traga mais alguém. Deus te dará o melhor da terra, irmã Edmar.
0: E o endereço, irmã Lorena, qual é?
1: É Pedro Ivo 744, pertinho
0: do terminal do Guadalupe. Olha, ouvintes, vem pra cá, estamos te esperando em nome do Senhor Jesus Cristo. Igreja. Prefixos e já com o programa Voz da Libertação em rede, direto de São Paulo.
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5: Vida continuará a cuidar da sua casa e também da sua família. Vamos ao momento do tempo, voltamos daqui a pouquinho porque vamos orar ao Senhor, vamos clamar a Deus, vamos pedir a mão do Senhor sobre a nossa vida, a resposta do Senhor sobre a nossa casa e sobre o nosso lar. É o clamor da restauração. Então, não sai daí, vem conosco, vem com fé, vem com alegria na presença do Eterno, na presença do nosso Deus e do nosso Pai.
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5: Muito bem, tempo e temperatura, e vamos hoje com chuva para Rio Branco no Acre, 32. Temos também parcialmente chuvoso João Pessoa na Paraíba com 28. Céu nublado para Boa Vista Roraima com 34. E também Palmas em Tocantins com 33. Manaus, Amazonas. Vamos com Teresina, Piauí com 34. Céu também nublado. E aí Fortaleza no Ceará com 30. Chove hoje em Fortaleza, mínima de 24, máxima de 30. São Paulo previsto chuva para hoje e nós estamos com 15 graus, hein? 15 graus é a temperatura máxima para hoje. Isto aqui é uma previsão. Pode chegar a 18, 17, pode chegar a 14, mas a mínima é de 12. Temos aí ligeiras garoas durante o dia. É a temperatura de São Paulo, então já sabe. 21 para Rio de Janeiro, também chuvoso. 23 para Vitória no Espírito Santo, também chuvoso. Fechamos com 12 em Curitiba, também chuva para hoje. E para Florianópolis, Santa Catarina, 16, chuvoso. Com 17, Porto Alegre, Rio Grande do Sul, parcialmente nublado, mas o sol dará o ar da graça. Tempo e temperatura das 8, fonte climatempo.com.br.

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1: Maria de Souza, eu recebi uma benção do câncer que estava no útero. Então, o médico, ele fez todos os exames e me disse assim: você sabe que você está cancerosa e o teu câncer está avançado. E nós vamos tentar fazer uma cirurgia, mas nós não garantimos a tua vida. Nós garantimos só a cirurgia. Vamos fazer a cirurgia e você vai levar esse remédio agora e dali 15 dias eu vou estar lá. Ele disse: eu não garanto a tua vida, mas reúna a tua família, porque o teu câncer está bem avançado. Então, meus irmãos, eu levei aquele remédio, fui tomando, daí eu não comia, não dormia. Eu recebi um folheto, aquele folheto dizia assim: Deus cura a tua enfermidade, salva a tua alma e leva pro céu. Eu peguei o folheto e joguei embaixo do banco, mas a sementinha plantou. Na hora que eu precisei, daí eu lembrei: mas se for verdade que esse Jesus faz tudo o que eles falam nessa igreja, eu vou lá. Se ele me curar, eu vou servir a ele até o final da minha vida. E eu tô servindo ele. E de Jesus eu não deixei. O lugar que eu fui chamado e fui curado. Meu nome é Maria de Souza, Jardim das Graças, Colombo, Rua das Pitangueiras, número 232.
2: Não larguei mais de Jesus, porque ele fez a grande obra em minha vida. É o testemunho da nossa irmã, de quem vive milagre, de quem encontra a restauração, de quem encontra a fé. E eu quero, neste momento, preparar o seu coração. Nós vamos orar. Vamos falar com Deus agora, o clamor da restauração. E eu creio com todo o meu coração e com toda a minha fé, que Deus tem restauração para a nossa vida, a nossa casa, a nossa família e o nosso lar hoje. Que Deus tem o milagre a realizar. Embora situações pareçam adversas, lutas, tribulações, Deus é conosco. E só se você crer nisso, vai preparar o seu coração. Deus é conosco para dar o livramento. Deus é conosco para dar a vitória. Então, vamos nos preparar para falar com Deus aqui nesta manhã.
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2: Senhor nosso Deus e Pai, maravilhoso, glorioso e eterno Deus, soberano e bendito, Pai amado, Pai querido, aqui estamos em clamor, aqui estamos em oração, aqui estamos em súplica, porque temos a certeza, ó Deus, que estás conosco. Temos a certeza, ó Pai, que estás conosco. Temos a certeza, Jesus, que estás em nossa vida, estás em nosso caminho. Estás conosco, meu Pai, para ministrar a graça. Estás conosco, meu Pai, para ministrar o favor. Estás conosco, meu Pai, para derramar sobre nós a porção do teu Espírito, ó Deus. Bendito é o Senhor todos os dias da nossa vida. Justo, santo, fiel e verdadeiro. Aquele que não erra, aquele que não se engana, aquele que não falha. Aquele, ó Pai, que sabe que é Deus, sabe quem são os seus filhos, conhece os seus servos e sabe o quanto os corações precisam de misericórdia e de favor. Ó Espírito Santo, aqui estamos nós, filhos teus, que necessitam, Pai, de uma provisão, filhos teus, que precisam, Pai, da bênção.

Eu quero clamar com os teus filhos, eu quero clamar com os teus servos agora, eu quero clamar, Senhor, e pedir ao Senhor, meu Deus e meu Pai, a tua bênção, o teu milagre. É o clamor da restauração, Pai. É o clamor daqueles que precisam, e só se restaura, meu Deus, aquilo que um dia se estragou. Só se restaura aquilo que um dia se quebrou. Aquilo que um dia, Pai da Glória, passou por um processo de desvalorização. E é por isso que nós oramos. Oramos, meu Pai, porque precisamos da restauração. Precisamos, ó Pai, do cuidado. Precisamos do favor. Precisamos, Senhor, ó Pai, da bênção. Precisamos, meu Deus e meu Pai, viver um tempo de milagre. Ó, Senhor, meu Deus, restaura, Senhor, restaura a vida, restaura a casa, restaura a família agora, renova e sara, ó Deus, as áreas da nossa vida, restaura, meu Pai, restaura, meu Deus, a mente, restaura o corpo, vem restaurar esta família, vem restaurar esta casa, assim como o Senhor restaurou o povo de Israel, meu Pai, e no lugar da vergonha, o Senhor deu dupla honra, no lugar da afronta, Senhor exaltou e trouxe alegria. Ó, meu Deus e meu Pai, o Senhor deu perpétua alegria, eterna alegria para aqueles que confiaram no teu nome, para aqueles que buscaram a tua face e a tua presença. E cá estamos nós, Senhor, em busca da tua presença, em busca da tua face, em busca da tua provisão, em busca do teu cuidado e do teu favor. Tu és o Deus que restaura, o Deus que restitui, o Deus que renova. Meu Pai, restaura, restaura, Senhor, a família, restaura a casa, restaura a vida, restaura o casamento, restaura o lar, restaura a vida financeira, a vida conjugal, restaura em nome de Jesus Cristo agora, Senhor, esta família que depende de um milagre, esta casa que depende de um milagre, este casamento que depende, Pai, de um milagre, Senhor, quantos pais agora em oração pelos filhos, ó, meu Deus, quanta mãe clama pela filha, quanto pai clama pelo filho e diz, Senhor, restaura minha filha, sim, meu Pai, filhas que estão perdidas, filhos que estão perdidos, ó, Senhor, sem direção, mas tu és Deus e dás o socorro e dás o livramento, tu és Deus para dar graça, tu és Deus para trazer cura, tu és Deus para trazer libertação. Dá, Senhor, quantas famílias vivem debaixo da desonra, debaixo, Pai, da vergonha, debaixo, Pai, de medos, debaixo de erros e de acusações. Quantas famílias, ó Pai da Glória, não têm alegria e não têm paz. Quantas casas, meu Deus, estão aflitas, ó Pai. É filho para um lado, é pai para o outro, é mãe para o outro. São guerras, são conflitos, são pelejas, mas em nome de Cristo, tu és o Deus que dá a dupla honra, o Deus que restaura, o Deus que renova, assim como o Senhor através do profeta Isaías, ó Pai, deu a dupla honra, restaura essa família, restaura esta casa, restaura este lar, restaura o casamento agora, restaura, Senhor, em nome de Cristo, tira essa tristeza, tira essa angústia, tira, meu Pai, essa dor, tira, Senhor, esse medo, tira, meu Pai, em nome de Cristo agora, pedimos-te, Senhor, tu podes fazer o bem, podes fazer a bênção chegar, podes fazer o caminho ser revigorante, ó Pai, a jornada ser satisfatória. Eu oro, Senhor, meu Deus, eu oro, meu Pai, para que em nome de Cristo aconteçam maravilhas e milagres nessa família, para que em nome de Cristo aconteçam milagres nesta casa. Eu oro para que em nome de Cristo aconteça, Senhor, a bênção de um novo tempo, de um novo amanhecer, aconteça, meu Pai, a vida que tem se esvaído, a vida que tem se acabado, a paz que tem se acabado, a comunhão que tem se acabado.

acabado. Em nome de Cristo, meu Pai, eu oro, Senhor, para que a tua mão poderosa conduza esta família. Senhor, restaura a fé. Em nome de Cristo, não deixa a tristeza tomar conta. Não deixa o desânimo tomar conta. Não deixa a frustração tomar conta. Não deixa, meu Pai, a dor cegar. Não deixa, Pai, momentos de luta, Senhor, para impedir com que este coração creia que o Senhor tem vitória. Ó, meu Pai, faz esta família retomar, Senhor, aos tempos de alegria, retomar aos tempos de vida. Faz esta família, esta casa, retomar, Pai da glória, aos tempos da fartura. Faz este lar, Senhor, faz este casamento retomar aos tempos de amor e aos tempos de comunhão. Aquilo que foi roubado, aquilo que foi perdido, aquilo, Pai da glória, que se transformou em injustiça, ó, meu Pai, devolve, Senhor, devolve com alegria, devolve com fé, devolve, Senhor, com justiça, devolve com verdade, devolve, Senhor, meu Deus, em nome de Cristo, ó, meu Pai, tu és aquele que dará, Senhor, alegria onde tem havido só tristeza, palavras de tristeza, sentimentos de tristeza, palavras de culpa, sentimentos de culpa e de acusação. Tu és o Deus que dará a dupla honra, o Deus que trará o renovo. E quem olhava e quem olha para nós e só vê dor, tristeza, angústia, verá, Senhor, a restauração de Cristo. Haverá alegria, haverá contentamento, haverá paz, haverá satisfação. E quem olhar para nós verá o brilho do Senhor, ó glória, e se alegrará. E quem olhar para nós verá a nossa vida como testemunho, ó Deus, sim, meu Pai, testemunho vivo de um Deus poderoso, testemunho vivo de um Deus maravilhoso, testemunho vivo de um Deus que faz milagre, testemunho vivo de um Deus que muda a história, testemunho vivo

Sim, meu Pai, verá o testemunho vivo de um ministério que ainda, Senhor meu Deus, está vivo, de uma família que ainda está viva, de uma casa que ainda está com fé, de um lar que ainda está com fé. Sim, meu Deus e meu Pai, verá hoje o testemunho vivo, Senhor, de vida.

Cristo, restaura essas vidas, sim, meu Deus, e que toda seta maligna, toda obra diabólica, que toda palavra satânica, que todo mover do diabo caia por terra, em nome de Jesus, que hoje, Senhor, haja vida, haja graça, haja favor, haja milagre, que hoje, meu Pai, Senhor, haja contentamento e que a obra do inimigo não tenha poder, em nome de Jesus, ó Pai, cremos que tu és a cura, cremos que tu és o milagre, cremos que tu és a bênção, cremos, ó Pai, que estás conosco para fazer o milagre acontecer, cremos, meu Deus, que a tua mão está conosco e o diabo não terá poder, em nome de Jesus, vem confirmar a bênção, a restauração, o milagre e a resposta. E que a vida hoje seja, Senhor, para o teu louvor. E que a vida hoje seja para a tua graça. Onde houver dor, que haja cura. Onde houver tristeza, que haja alegria. Onde o mal se instalou, meu Pai, que ele caia por terra. E aonde a seta do inimigo tem atacado, que ele não consiga atingir o objetivo, porque o Senhor está conosco. E maior é aquele que está conosco e vai curar, e vai libertar, e vai transformar. Restaura agora, de dentro para fora, de fora para dentro, de alto a baixo, e completa o teu milagre. Hoje é o dia declarado pelo Senhor, o dia da restauração, o dia da bênção, o dia da vitória, em nome de Jesus. Nós cremos e confiamos em nome de Cristo. Amém. E graças a Deus. Você que está comigo, orou comigo agora pelo YouTube, orou pela rádio. Eu quero que você mande a sua mensagem. Creio na restauração. Creio na restauração. Creio no Deus da restauração. Mande a sua mensagem, escreva nos comentários. Eu quero você comigo em nome de Jesus. E creia. Conforme está escrito em Isaías 61, versículo 7. Em lugar da vossa vergonha tereis dupla honra. Em lugar da afronta exultareis da vossa parte. Por isso, na sua terra possuirão o dobro e terão perpétua alegria. Creia que Deus restaura, que Deus faz o milagre, que Deus faz a obra. Deus abençoe em nome de Cristo. Continue na comunhão, continue na fé. Fiquem todos na paz do nosso Senhor e Salvador, Jesus.

0: Você buscou a Deus? Vem conosco, vem com fé, vem com alegria. Sim, eu creio no Deus da restauração. Vamos adorar o Senhor. Eu quero convidar o pastor André Martins Matias. Dias difíceis é palavra para alimentar o seu coração. É hoje, é o dia que Deus marcou para mudar a sua história. Então dê um glória bem alto para Jesus.
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2: Paz do Senhor Jesus, amados ouvintes, aqui quem vos fala é sua mãe Cristo, pastor André Martins Matias, e eu venho falar com vocês sobre dias difíceis. Em Êxodo capítulo 14, Deus anunciou a Israel que ele mesmo estava permitindo que Israel tivesse um dia muito difícil. Os egípcios iriam persegui-los e seria muita dificuldade a ser enfrentado. Todavia, o Senhor explicou: o meu nome será glorificado quando eu destruir o inimigo nas águas do Mar Vermelho. O meu nome será glorificado. Todos sabem o que Deus é poderoso para fazer em favor de Israel. Passará o tempo, os anos, as décadas, e em Josué capítulo 2, versículo 10, ainda Raabe, 40 anos depois, está testemunhando, falando em Jericó. Aqui em Jericó, todo mundo sabe o que o Deus Israel é poderoso para fazer, pois ele destruiu o faraó e o seu exército de egípcios no Mar Vermelho. Exatamente, ouvintes, é para isso que vem os dias difíceis, para que o nome do Senhor seja glorificado agindo em nossa vida, e restará o testemunho. Todos sempre se lembrarão do que Deus foi poderoso para realizar, te livrando, te guardando. Você que está em dias difíceis, saiba, Deus tem um propósito na tua vida. Deus tem um milagre para você. Restará o testemunho.
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8:31. Voltamos diretamente aqui de Curitiba para darmos seguimento ao nosso horário local. É manhã com Deus, é manhã de terça-feira, é manhã que estamos aqui juntos adorando o nome do Senhor Jesus Cristo. Bem-vindo, hein, ouvinte? Não

8h32 minutos em Curitiba. 8h32. Já vamos pra temperatura, que o Cléber Egídio tá esfregando as mãos lá em Piraquara. Diz que o negócio não tá fácil, não, mas está lá com alegria nesta manhã, né? Quantos graus estará agora, hein? Hein, ouvinte? Será que está muito frio? Vamos descobrir agora então, hein?

0: Muito bem, vamos lá então. Olha, neste momento nós estamos, sabe com quantos graus? Neste momento os termômetros marcam 9 graus aqui na capital. É de esfregar as mãos mesmo, né, ouvintes? 9 graus neste momento. E para hoje a máxima, sabe de quanto? Apenas 11 graus. É, 11 graus é a máxima, como ontem, né? Ontem também a mesma coisa, tivemos uma máxima de 11 graus, um vento gelado, né? E hoje também vai persistir aí nos 11 graus de máxima para Curitiba e região metropolitana.
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0: Vamos agora, amados ouvintes, para aquele momento importante que marca esse programa. Está no ar o Conte a Benção.

0: pessoas que receberam bênçãos participando dos cultos, das campanhas na Igreja Deus e Amor. A nossa irmã Eliana vai contar o testemunho. Ela foi curada de nódulos no seu seio direito, né? E ela agora conta o testemunho, conta a bênção para a glória do Senhor. Vamos lá? Testemunho da irmã Eliana. São 8h35, bom dia.
1: Meu nome é Eliana, moro na cidade de Tiradentes. Faz uns 20 dias que eu fiz uma mamografia, fiz ultrassom e acusou um nódulo no meu seio direito. E estive aí na Santa Ceia antes de pegar o resultado. Aí Deus usou uma irmã falando para mim que era para mim continuar firme na Deus é Amor, para mim não sair, porque é onde eu iria receber a cura de Deus e as bênçãos tudo aí dentro. E assim, hoje pela manhã tive aí no culto, abençoado, peguei o resultado e acusou. Desde o dia que eu peguei o resultado, o nódulo é de 3 centímetros, à noite eu não conseguia dormir, picava, ardia, queimava. Falei, papai, tá das suas mãos. E hoje, eu ouvindo a oração do pastor, da cura, da enfermidade, começou a me dar uma ânsia de vômito muito forte. Eu parei e fiquei clamando a Deus. O pastor falou, você que tá em casa, recebe. Para a honra e glória de Deus, eu recebi a cura. Coloquei a mão no meu seio direito. Não senti dor, não senti um nódulo mais. E eu só tenho que agradecer a Jesus por tudo, e a Deus ter usado a vida do pastor. Eu falei, Senhor, através da palavra, através do Senhor usar os seus vasos aí na Deus Amor, né? Então eu só tenho que agradecer a Deus de coração. Assim eu falo, irmão, já recebi muita bênção, cura na Deus Amor, mesmo quando eu não era do ministério. Eu ia no ministério, sim, visitar sempre a Deus de Amor, a Pentecostal Deus de Amor, e sempre recebi cura do cisto, recebi várias curas. E hoje, para a honra e glória de Deus, que eu recebi a cura desse nódulo, eu apertei, mexi no seio, falei, papai, muito obrigado, Deus, muito obrigado, Deus abençoe. Ouvintes, creia que Deus cura. Creia que a Igreja Pentecostal Deus do Amor é uma bênção nas mãos do Senhor.
0: É verdade, minha irmã. Creia que Jesus cura, é o que ela está falando. Porque ela foi curada. A irmã Eliana foi curada. Então ela está dizendo, creia. É, Jesus está falando contigo nesta hora, ouvintes, através do testemunho. O Senhor está tocando no teu coração para despertar a tua fé, porque aqui Ele vai curar também, como a nossa irmã Eliana contou o testemunho dela. Louvado seja o nome do Senhor. Está aí a prova, ouvintes. Jesus Cristo é poderoso para curar câncer, para curar doenças que muitas das vezes para o homem não tem cura. Essas doenças que para a medicina não tem jeito, para Cristo tem, porque Ele é poderoso. Jesus é médico dos médicos, Ele faz maravilhas. Está aí o testemunho, a prova viva. E ela disse aqui, creia, confia também no poder de Deus, ouvintes. Acredite, Deus há de abençoar a tua vida, Deus há de abençoar a tua casa, a tua família. Vamos confiar no poder de Deus. Irmã Eliana confiou, e valeu a pena ela confiar. Por quê? Porque está aí agora ela testemunhando, ela mesma está testemunhando o milagre, a bênção para a honra e glória do Senhor Jesus. Oh, maravilha, que Deus bom é o nosso Deus, Deus é fiel, Deus é poderoso. Ouvintes, tome nota desse endereço, venha nos fazer uma visita, será uma alegria ter você aqui na casa de Deus, para você também participar de um culto. A nossa igreja está na rua Pedro Ivo, número 744, a poucos metros do terminal do Guadalupe. Anotou aí? Anotou? É muito fácil. Rua Pedro Ivo, 744. Estamos aqui bem pertinho do terminal do Guadalupe. Pertinho mesmo, alguns passos, né? Do terminal do Guadalupe. Não, não é longe, não. Chegando no Guadalupe, você anda poucos metros e já estará dentro da Casa de Deus, Igreja Pentecostal Deus é Amor. Hoje, terça-feira, estamos aí com o culto agora pela manhã, às 9. Nosso irmão Adson Silva vai orar por você. Deus vai fazer maravilhas aqui. Às 12 horas, temos o culto do almoço com Jesus, né? Sempre tem um servo de Deus aqui. 14h, tem outro culto abençoado para você também participar e receber a bênção das mãos de nosso Senhor e Salvador Jesus Cristo. Venha participar, venha receber o teu milagre em nome de Jesus. 14h é o horário, terceiro culto já, né? Porque o primeiro às 9, o segundo às 12 e o terceiro culto às 14h com o servo do Senhor que vai estar aqui orando por você, presbítero Osni, nesta tarde. Presbítero Osni orando por você e pela sua família e ungindo também com azeite, certo? Depois teremos o culto também às 19h, hoje com a equipe Jesus Está na Frente. É a equipe de fé, com o nosso irmão presbítero Francisco Gonçalves. E hoje prossegue também a poderosa campanha O Poder da Oração. Olha que benção, hein? Igreja Pentecostal Deus e Amor, Rua Pedro Ivo, 744, no centro da cidade. E hoje, ouvintes, hoje estamos também com a campanha da Intercessão Global, das 17 às 19 horas. Intercessão Global, das 17h até às 19h. Os irmãos que não podem, às vezes, ir de manhã, venha à tarde. Terças e quintas, das 17 até às 19h. É o povo de Deus orando, é o povo de Deus clamando, buscando a presença do Altíssimo e recebendo, claro, o poder de Deus. Venha para a Igreja Deus e Amor. Vamos ouvir agora a Selma, que foi curada de câncer no ovário. Ô, irmã Selma, conta aí pra glória de Deus o testemunho, quando já são 8h43 em Curitiba. Vamos ouvir então.
2: Selma Lima, estou aqui para me dar o testemunho, para glorificar o nome do Senhor Jesus e para edificar a vida dos ouvintes. Eu, em janeiro de 2019, eu fui fazer um exame de rotina e constatou que eu estava com um tumor de 10 centímetros no ovário. Aí naquele momento eu entrei em desespero. No mesmo dia eu mostrei pro médico e ele falou que era cirúrgico. Aí eu fui em vários médicos e consegui marcar pelo SUS para dia 11 de março. Fez a cirurgia. Só que eu achei que eu só ia fazer a cirurgia e voltar para casa durante 3 dias. Só que mudou. Chegou lá, o tumor estava com 12 centímetros, já tinha ido para vários órgãos. O médico teve que tirar os dois ovários, duas trompas, o útero e ainda tinha tumores enormes na bexiga. Naquele momento eu fiquei apagada, né? 3 horas de cirurgia, fui perdendo muito sangue. Meu sangue é O negativo, não tinha como repor, eu precisava de 5 bolsas, só conseguiram 2. E aí naquele momento eu fiquei sem oxigênio e a pressão caiu. Nesse momento que eu creio que Deus colocou suas mãos, que o impossível, o médico não pode, mas o nosso Deus pode. E nessa hora Deus colocou as mãos e me deu a vida. E aí fiquei internada durante 11 dias, com sonda, voltei para casa com sonda, voltei, tirei os pontos. E no dia 11 de abril, para minha tristeza, o médico falou: Selma, o que a gente não esperava aconteceu. Você está com carcinoma seroso. Eu tirei os órgãos, mas o que ficou no seu intestino, se eu tirasse, eu tiraria a sua vida. Naquele momento eu entendi que só Deus podia me ajudar, que eu já, a medicina já não podia fazer nada. Só Deus. Eu falei que eu vou continuar crendo em Deus. Fui para casa, não desisti e continuei crendo em Deus. Aí dia 30 de abril eu vim aqui na sede, eu falei com Deus: Senhor, eu creio que eu vou voltar aqui para contar o testemunho da minha cura. E para a honra e glória do Senhor, Eu estou aqui contando o meu milagre. Que Deus pode. A médica falou que era 5 meses. E a médica me desanimou de todo jeito. Falou que minha crença não me curava. Que o tipo de câncer meu, ela não sabia onde eu arrumei aquele tipo de câncer. Me desenganou 2 vezes. Aí eu fiz a quimio. Ela falou 5 meses de quimio. Mas depois você vai ter que fazer uma cirurgia para tirar o resto de câncer que vai ficar. Para honra e glória do Senhor, foram só 4 meses. Em setembro, a médica falou: Selma, não existe mais câncer em você. Glória a Deus. Nosso Deus é poderoso. Eu não posso, você não pode, nós não somos, não podemos nada. Mas o nosso Deus, todo poderoso, ele pode. Ouvinte, não desista das suas lutas. Talvez você está em casa hoje com um tipo de câncer, não sei que passa, qual a tribulação que você está enfrentando. Mas não deixe de crer e de buscar a Deus. O nosso Deus, ele é vivo e ele cura. Ainda que a medicina te desanime, a palavra de Deus, ela é viva e edifica. Para honra e glória do Senhor, eu já fiz 2 tomografias, 2 ressonâncias. Para honra e glória do nosso Senhor, não existe mais câncer. Glória a Deus. O nosso Deus, quando ele cura para sempre. Eu estou aqui para glorificar a Deus. Enquanto eu viver e Deus me der voz, eu vou falar para o mundo todo que Deus pode curar. O homem não pode, nós não podemos, mas o nosso Deus, ele pode e ele cura. Não desista, não deixa Deus. Ele é o único que pode, não tem outro Deus, não existe outro. Mas o nosso Deus vivo, ele pode, ele cura. E eu sou a prova viva aqui, Selma Lima da Silva. Esse testemunho é para edificar o nome do nosso Senhor.
0: Deus abençoe, irmã Selma Lima, contando a bênção para a glória do Senhor, né? Curada de câncer, como ela mesma testemunhou. É, ouvintes, câncer no ovário, útero, bexiga. Jesus deu a cura completa, tanto na bexiga, como no útero, como no ovário. Ela está curada. Ela está testemunhando. Ela está contando aqui, com as suas próprias palavras, que o milagre aconteceu. Jesus operou na vida da irmã Selma. Glória a Deus, né? Ô, querido ouvinte, você que está me ouvindo agora pelo rádio, você que está me ouvindo pela internet, olha, Jesus cura mesmo. Por isso eu te digo, procure o pronto-socorro de Cristo. Igreja Pentecostal Deus de Amor, vá receber uma oração, vá lá

0: cidade. Aí onde você mora, tem Igreja Deus e Amor aí, procure aí, certifique-se aí onde está a nossa igreja, vá receber a oração, porque a mão de Deus vai alcançar a tua vida também, com toda certeza. Aqui em Curitiba, a nossa sede estadual está na rua Pedro Ivo, 744, onde os cultos acontecem todos os dias, 9 horas da manhã, 2 horas da tarde e 7 da noite, além do culto do meio-dia também. É o conhecido almoço com Jesus, onde você também pode participar. Você que trabalha, tem o horário de almoço, venha receber uma bênção aqui em nome do Senhor. Tenha fé, Jesus vai operar. Agora o relógio marca. Confira a hora comigo. São 8h48 agora. 8h48. Vamos fechar este bloco de testemunhos com a Sirlene. A Sirlene conta a bênção que ela recebeu também, né? Ela curada de anemia. Anemia, oh meu Deus do céu. Vamos lá. Jesus cura também a anemia? Vamos entender.
1: Pai do Senhor, Deus me curou da grande anemia que tinha no meu sangue. Deus me curou da anemia. E graças a Deus, hoje eu não tenho mais nada. As pessoas estão me chamando de gordinha, antes era magrinha. E eu desejo um grande abraço para todos os ouvintes. Eu sou aqui do bairro do Brezaru, meu nome é Sirlene.
0: Oi, irmã Sirlene, obrigado. Deus abençoe. Ela contou em poucas palavras, mas contou a bênção que ela recebeu. Ela foi curada da anemia, né? E ela está aí testemunhando, a Sirlene está aí contando a vitória para a glória do Senhor. Acredite, viu, ouvinte? Deus é fiel e ele opera na Igreja Deus de Amor. Ele cura, ele liberta, ele faz milagres também na sua vida. Tenha fé, confia no poder de Deus, porque a bênção vai lhe alcançar também, em nome de Jesus. Tá bom? Que Deus te abençoe.

Nós vamos agora louvar o nome do Senhor com um bonito louvor. E quem vai cantar é a nossa irmã Cristina Santana. Nós vamos ouvir a linda canção Poder do Sangue. O hino Poder do Sangue é o hino que dá título ao mesmo CD com a serva de Deus, a nossa irmã Cristina, tá? Então nós vamos ouvir esta canção para o nosso enlevo espiritual.

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2: Vamos em frente. Manhã com Deus, manhã de bênçãos, 9 graus da temperatura aqui na cidade Sorriso. Ouvimos aí Cristina Santana cantando no seu rádio o hino Sangue de Jesus, hino que dá título ao mesmo CD, gravadora MC Music. Manhã com Deus, eu quero convidar você, ouvinte, para participar das concentrações de fé na Igreja Deus e Amor, e destacando também aí que nós temos a intercessão global. Você não sabe ainda da intercessão global? Venha orar conosco, venha participar e receber a bênção de Deus, tá bom? Todos os cultos aqui Deus opera, mas quando se fala em oração, meu Deus, é muita bênção, né? Então venha orar conosco, venha buscar

0: A Igreja Pentecostal Deus de Amor está orando, buscando a presença do Senhor, pois é uma ordenança bíblica. Clama a mim e responder-te-ei, e anunciar-te-ei coisas grandes e firmes que não sabes. Venha participar conosco do Ministério da Intercessão Global, que acontece em nossa Igreja Pentecostal Deus de Amor, sede estadual de Curitiba. E quem está encabeçando, amados ouvintes, este ministério maravilhoso é a serva do Senhor, evangelista Maria Lorena. E ela agora tem uma palavra importante sobre o Ministério da Intercessão Global. A paz do Senhor, irmã Lorena.
1: A paz, seu irmão Edmar, e com toda certeza, a nossa alegria é buscar a face do Senhor. Nós temos em vários dias, vários horários. Temos segunda pela manhã, das 7 da manhã até as 9h30, oração. Temos quarta pela manhã, das 7 às 9h30, oração. Temos sexta pela manhã, das 7 da manhã às 9h30 da manhã, oração. Temos sábado junto com o circo de oração, a partir das 8 da manhã até as 10. E terça-feira nós temos das 17 até as 19 horas. E quinta-feira das 17 às 19 horas. Irmão Edmar, é horário para todos alcançar a oração, irmã Edmar.
0: Não tenha dúvida, realmente Deus preparou esses horários para que os nossos queridos ouvintes possam participar, possam buscar a presença do Senhor. Então, ouvintes, você que pode vir pela manhã, aí está o horário, ó. Segunda, quarta e sexta, das 7 às 9h30, e sábado de manhã das 8 às 10, e terças e quintas temos à tarde das 17 até as 19 horas, este momento da intercessão global. É ordenança bíblica para orarmos, né, irmã Lorena?
1: Com toda certeza, quando Deus disse para Jeremias, clama a mim. Jeremias estava em momento de desespero. Ele não sabia o que fazer. Aí Deus disse: Jeremias, abra a tua boca e clama a mim, Jeremias. Quem sabe você está passando por um vale de desespero, momento de angústia. E a Igreja Deus de Amor, ela está de portas abertas. Se vai se unir conosco, e unidos nós seremos mais fortes para clamar ao Senhor. E não somente oração global, temos também o relógio 24 horas, irmão Edmar.
0: Exatamente, o relógio de oração que não para, sempre irmãs orando, cada meia hora temos uma serva do Senhor ali, clamando, buscando a Deus. E para que você possa participar, minha irmã, do relógio de oração, nós vamos informar agora o WhatsApp da irmã Mirna Santos, ela que está responsável aí pelo relógio de oração. Ela vai colocar você então no grupo para você também participar. Então vamos tomar nota agora do número WhatsApp da irmã Mirna para você poder então falar com ela e ela colocar você no grupo. 41 99924 2405, repetindo mais uma vez, 41 99924 2405, irmã Lorena.
1: Que Deus abençoe a todos, se unimos em oração.

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3: Agora são 9 horas da manhã, com mais 2 minutos, 9 horas 2 minutos. Programa Voz da Libertação, vamos aos prefixos.
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3: Estamos por aqui nesta manhã, hein? É, glorificando o nome do Senhor. Nada de calor não hoje, hein? 11 graus é a máxima para esta terça-feira.

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0: com o nosso programa nesta manhã. Já são 9:05. Nós vamos agora para o quadro Sementes da Esperança. E hoje o pastor Jerry vai falar sobre o tema Desperta, Deus ainda quer te usar. Esse é o tema para hoje, né? Dia 11 de agosto. Desperta, desperta, ainda Deus quer te usar. Vamos acompanhar esta meditação e voltamos na sequência com todos os nossos amados ouvintes. 9:05, bom dia.
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2: Graça e paz a todos os nossos ouvintes do programa Voz da Libertação. Hoje eu quero falar de despertar. Nosso tema é desperta porque ainda Deus, ele quer te usar. Olha que tremendo esse tema, né? Efésios capítulo 5, 14 diz assim: desperta tu que dormes, levanta-te dentre os mortos e Cristo te iluminará. Amados ouvintes, há momentos na vida em que parece que adormecemos por dentro. O corpo continua em movimento, mas o coração está cansado. As lutas, as decepções, as perdas, tudo isso vai nos anestesiando. E sem perceber, deixamos de sonhar, deixamos de servir, deixamos de crer com a mesma intensidade de antes. Mas a palavra de Deus hoje vem como um chamado direto ao coração: desperta, tu que dormes. É como se o Senhor estivesse dizendo: ei, ainda não acabou, eu ainda quero te usar. O apóstolo Paulo escreveu essa palavra aos cristãos de Éfeso, pessoas que já conheciam o evangelho, mas estavam vivendo como se tivesse esquecido o propósito. Eles não estavam mortos fisicamente, mas espiritualmente haviam se acomodado. E quantos hoje estão assim, vivos por fora, mas dormindo por dentro? Gente que um dia foi fervorosa na fé, mas esfriou. Que um dia servia com alegria, mas agora só observa de longe. Que um dia acreditava em promessas, mas o tempo e as feridas roubaram a esperança. Mas eu quero te dizer que Deus, ele te trouxe aqui hoje para ouvir esta palavra. Desperta, eu ainda quero te usar. A chama pode ter diminuído, mas ela não se apagou. O Espírito Santo ainda sopra sobre corações cansados e ele quer reacender o fogo na sua vida. Lembro-me de Elias, o profeta. Depois de uma grande vitória, ele se escondeu numa caverna, exausto, com medo, sem vontade de continuar. Mas foi ali, naquele esconderijo, que Deus o encontrou e disse: Elias, o que fazes aqui? Em outras palavras, o Senhor estava dizendo: levanta-te, ainda há caminho pela frente. E talvez seja isso que Deus está dizendo a você hoje: levanta, ainda há ministério, ainda há propósito, ainda há promessas a se cumprir na sua vida. Porque enquanto há vida, há chamado; enquanto há fôlego, há missão. Deus ainda, ele quer te usar. Não importa o quanto você tenha falhado, o quanto tempo tenha passado, ou quanto tenha se afastado, o Deus que te chamou não desistiu de você. Talvez você pense: mas eu não sou mais o mesmo. Deus, ele está dizendo: eu sei, e mesmo assim ainda quero te usar. Ele não procura pessoas perfeitas, ele procura pessoas dispostas. Ele não escolhe o mais forte, ele escolhe os que se deixam moldar. E se hoje o Espírito Santo está tocando o seu coração, é porque Deus ainda tem planos com a sua vida. Então, meu querido e amado ouvinte, desperte. Há dons em você que o tempo não apagou. Há promessas que o céu ainda pretende cumprir. Não viva como se a história tivesse terminado, porque enquanto Cristo brilha, há luz para o caminho. Volte a orar, volte a servir, volte a acreditar que Deus ainda usa vasos, porque é pelas rachaduras que a luz dele se manifesta. E lembre-se, o mesmo Deus que te chamou no passado, hoje te chama de novo. Desperta, porque Deus ainda quer te usar. Deus quer moldar este vaso rachado e tornar um vaso para a honra e para a glória e louvor do nome dele. Então reflita nesta manhã e que o Espírito Santo ele possa falar mais ao seu coração. Que Deus te abençoe.
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0: Maravilha, você ouviu aí a palavra de Deus, né? A mensagem desta manhã. É pra você essa palavra, ouvinte. Desperta, viu? Deus ainda quer te usar. Pastor Jerry trazendo esta meditação dentro do quadro Sementes da Esperança. Agora 9:11, 9:11. É a programação ao vivo até 11 horas da manhã. Estamos por aqui.

Senhor se abre mais uma vez nesta terça-feira para você receber a bênção das mãos de Jesus Cristo. Hoje em todas as nossas igrejas de Onde Amor teremos cultos. Você é convidado especial para receber a bênção. Os nossos ouvintes internautas também que nos acompanham, procure a Igreja Deus e Amor aí na tua cidade, onde você está me escutando nesta manhã. Procure aí no teu estado, receba o milagre em nome do Senhor, tá bom, ouvinte? Não paga nada, Jesus garante.

0: Dona Aparecida vai contar a benção aqui dos dois filhos dela. Ô, irmã Aparecida, conta aí pra glória de Deus, vai lá.
1: Aparecida, já recebi muitas bênçãos aqui, muitas bênçãos. Meu filho estava desempregado, foi mandado embora por justa causa e não conseguiu provar a inocência. E graças a Deus, através das... Ele estava já, com a carteira dele, estava para nunca mais ser registrado. Eu comecei a campanha aqui, o Senhor Jesus abriu as portas e deu um emprego para ele melhor do que ele tinha. E faz um ano já que ele está empregado e graças a Deus o inimigo não teve poder tocar lá no emprego dele. E eu vim aqui, fiz a campanha, o Senhor abençoou ele grandemente, está bem empregado. A minha filha também está para ser aposentada, que ela tem um problema, uma enfermidade grave e não conseguia aposentadoria. Aí quando foi na terça-feira, segunda-feira ela foi, já faz tempo, já faz 2 anos, ela foi no INSS, eles falaram que só iam aposentar quando ela não estivesse aguentando mais. E ela chegou em casa desesperada, aí eles falaram que o dia que ela inchasse bastante, que era para ela voltar, né? Porque lúpus que ela tinha. Eu vi aqui, ela foi na segunda, na quarta eu comecei a campanha e fiz um voto com o Senhor, se o Senhor abençoasse que ela se aposentasse, o primeiro dia do primeiro pagamento dela ia trazer aqui, porque ela é de outro ministério. E para a glória e honra do Senhor Jesus, quando foi na quinta-feira, ela falou: mãe, eu estou com vontade de ir no INSS de novo. Falei: vai porque é de Deus. E ela foi, irmão, para a glória do Senhor. Quando foi na sexta-feira, ela foi aposentada para a glória do Senhor Jesus. Fazia 3 dias que eles tinham mandado ela embora e aposentaram. Era para a glória do Senhor Jesus, está aposentada até hoje e foi curada ainda por Deus. Bem, se eu for contar tudo, eu vou ficar a tarde inteira aqui conversando, falando. É muito milagre, é muito milagre. Meu nome é Aparecida, moro em Pinhais.
0: Amém! Ô, oh, que bênção! Quantas vitórias, né, irmã Aparecida, que a senhora está contando aqui para a glória do Senhor. Que Deus bom é o nosso Deus. É o nosso Deus, ouvintes, que opera milagres, que faz coisas maravilhosas. Deus é bom, Deus é grande, Deus é fiel. Olha, eu conversei, não foi agora não, já tem um tempo, eu conversei no telefone com a nossa irmã Maria Ivonete. E a irmã Maria Ivonete, ela também contou bênçãos para a glória de Deus. Ela contou milagre, ela contou a vitória de Deus, ouvintes. Escuta o testemunho da Maria Ivonete. É um testemunho de prosperidade. Vamos ouvir irmão Edmar conversando com a irmã Maria Ivonete. Alô?
2: Alô?
0: Quem fala?
2: É, irmã Maria Ivonete, é paz do Senhor.
0: Ô, irmã Maria, tudo bem?
2: Tudo bem, graças a Deus.
0: Eu quero ouvir o testemunho de gratidão da senhora.
2: Oh, maravilha. É, irmão, é da minha filha. É bênção.
0: Conta.
2: Bênção material. Ela morava, ela estava numa casinha assim de madeira. E a casinha tava podre, podre, irmão. Chovia dentro tudo. Era uma tristeza, meu Deus.
0: Chovia mais dentro do que fora.
2: Chovia mais dentro do que fora.
0: Oh, meu Deus. Rápido.

0: Então a gente pedindo e pedindo ao senhor, mas olha, preparou tudo para ela. Precisa ver a casinha dela agora, tudo novo, irmão. Mas é, casa de material mesmo, da alvenaria, que aquela era de madeira.
1: Sim.
0: E essa de material de madeira, de alvenaria, tudo novo, os móveis, tudo novo, mas tá uma benção.
2: Mas
0: lá.
2: Como que aconteceu isso?
0: Ah, Deus preparou tudo, irmão.
2: Deus preparou tudo?
0: Tudo. Ele preparou uma mulher, uma conhecida dela, que ela tinha pouca amizade com ela. Foi lá e tirou tudo, as coisas de material da construção.
2: Mas de repente, assim?
0: De repente, irmão.
2: Mas por que a senhora pediu a Deus aqui na igreja?
0: Pedi.
2: A senhora falou, Jesus, dá uma casa nova pra minha filha.
0: É, prepara tudo. E olha, foi preparado tudo.
2: Porque
0: mesmo.
2: Mamaria não dava mais, né? Uma casa feia, ruim, tudo chovia dentro, madeiramento podre, né?
0: Estava lá, tinha tudo, ranchinho, irmão.
2: E aquelas rataiadas cheias de inseto.
0: É.
2: Santo Deus de misericórdia.
0: Tudo com calçada em volta, tudo. Mas tá uma coisinha bonita lá mesmo.
2: Jesus deu uma coisa boa.
0: Coisa boa mesmo.
2: Olha que maravilha.
0: E eu tô muito maravilhada com isso. E eu também tenho recebido bastante bênçãos também.
2: Uhum.
0: Bênçãos material também, muita bênção.
2: Foi muito gratificante ouvir o seu testemunho, tá bom?
0: Ah, tá.
2: A paz do Senhor.
0: A paz do Senhor.
3: Mamaria Ivodete contou a bênção. Aleluia. É, foi no telefone. Fone aqui, ouvinte, ela participou.

0: e ela recebeu aqui a bênção de Deus. Era para a filha, né? A casa para filha. A filha da irmã Maria morava numa casa que chovia mais dentro do que fora, muitos insetos, ratos, misericórdia, mas Deus teve misericórdia da irmã Ivonete e ouviu o clamor dela pela filha, ouviu o pedido, Deus atendeu e preparou uma casa nova, nova, nova, casa de material, coisa boa. Ela está morando numa casa que hoje é uma bênção do Senhor. Tá vendo, ouvintes? Deus faz isso e muito mais por aqueles que confiam nele, por aqueles que acreditam no poder dos céus. 9:19, 9:19, estamos aqui ao vivo, glorificando a Deus, ouvindo o Conte a Bênção, ouvindo os milagres que Deus opera. O Adão foi curado. Ele vai contar a benção, tinha problema na perna esquerda, o Senhor operou na vida do Adão. Vamos ouvir o testemunho.
1: Vou contar uma benção que eu recebi no reviver aqui, que foi uma dor na perna esquerda que eu tinha, já era para contar, faz uns 2 anos, e foi revelado, e hoje a perna está perfeita, hein, sou meu. Foi Jesus, na Igreja de Deus Amor. É, São José dos Pinhais, Rua Almirante Alexandrino, 2693, São José dos Pinhais.
0: É, Adão, contando a bênção, foi curado num culto aqui da Fundação Reviver. É, culto da Fundação Reviver, que acontece todas as quintas-feiras, no horário das 9:00 da manhã e também no horário das 14:00 da tarde. É, você pode participar, ouvintes, também do culto beneficente à Fundação Reviver, tá certo? Todas as quintas-feiras tem o culto às 9:00 da manhã e tem o culto também às 2:00.

0: 21 minutos. 9:21. Vamos ouvir agora o testemunho da Carminda. A irmã Carminda vai contar o milagre para a nora dela. A nora da Carminda foi curada. O que aconteceu? Vamos ouvir. A paz do Senhor, irmã Carminda.
1: A paz do Senhor, irmão Edmar. Deus abençoe, irmão.
0: Amém.
1: Irmão, eu quero contar uma bênção.
0: Conta aí, porque os ouvintes querem escutar nesta manhã de terça-feira.
1: Moro aqui em São José dos Pinhais, eu sou a Carminda. Irmão, eu quero contar uma bênção que uns 20 dias a minha nora estava com uma enfermidade no seio, no do lado direito e no peito. E daí ela estava ruim, irmão. E daí ela precisava, estava com medo de ir no médico. E daí ela não foi. E daí eu coloquei o nome dela em oração. E Deus deu a vitória, ela foi curada. Em nome do Senhor Jesus, estou ligando para agradecer as orações dos irmãos. Deus abençoe. Eu coloquei o nome dela embaixo do meu aparelhinho, do celular, que eu tenho um aplicativo da igreja. E daí Deus deu a vitória para ela, ela está curada.
0: Que benção, hein? Tá curada a nora da irmã Carminda. Olha aí, ó. Testemunho maravilhoso. É Deus realmente confirmando as bênçãos, né, irmã Carminda? É Deus fazendo milagres na igreja Deus e Amor. Deus é bom. Deus cura mesmo. Está aí a prova, ouvintes. Deus é bom demais. Vamos ouvir mais testemunhos? Mais testemunhos aqui, porque é Deus, né? É Deus. A Bernadette conta a bênção que o filho dela, ouvintes, ganhou o apartamento. Aleluia! Vamos ouvir o testemunho. Esse testemunho é tremendo, hein? Vamos lá. Bernadette contando a bênção do filho. Vamos ouvir.
2: Paz do Senhor, irmão Edmar dos Santos. Tudo
0: Amém.
2: Bem com o senhor?
0: Tudo bem.
2: Que é a irmã Bernadette de Pireiro Sul. Quero contar uma bênção, irmão Edmar, que alcancemos das mãos do senhor. Meu filho Naamã, ele tem 21 anos de idade. Ele sempre pagando aluguel e lutando, é um moço trabalhador, pregador da palavra. É um servo de Deus muito abençoado. E sempre pagando aluguel. E um dia ele chegou e falou assim para mim: mãe, ore a meu favor, que a senhora sabe que eu não tenho completo 21 anos de idade, mas eu tô fazendo uma simulação de um apartamento. E a senhora lá falou para mim que vai dar certo, mãe. Então a senhora me ajuda em oração aí com meu pai, para que Deus coloque as mãos e venha me abençoar e dar essa bênção para mim. E olha, mão de margem, a gente orando juntamente com o pastor Nilton Neves nas campanhas, das 5 horas, das 18 horas, a gente ora na madrugada pedindo a Deus por esse milagre. E para a glória de Deus, irmão Edmar, Deus fez a obra, meu filho conseguiu comprar o apartamento. Ontem eu e meu esposo já estivemos lá com ele, visitando o apartamento dele que já está em construção. Então foi uma benção muito maravilhosa que nós alcançamos das mãos do Senhor para o nosso filho. Então eu agradeço a Deus por esta vitória e também aos irmãos que sempre estão incentivando o povo de Deus a orar, né? Porque nos dias que nós estamos vivendo é somente de joelho que nós vamos vencer. Então estou contando esta benção para a glória de Deus. É muitas bênçãos que nós temos recebido das mãos de Deus. Meu esposo Balbino também. O médico pediu vários exames do coração. Ele fez os exames, eletrocardiograma, ecocardiograma, cateterismo, bastante exame o médico pediu para ele, que suspeitava que ele estava com alguma veia do coração entupido. E para a glória de Deus, irmão Edmar, nós orando juntamente com os irmãos, Deus abençoou que o meu esposo fez todos os exames, se apresentou no médico, levaram lá. Para a glória de Deus, não tinha nenhum problema no coração. Está tudo normal, 100%. Então, louvo a Deus por tudo e peço que Deus abençoe este maravilhoso ministério. Fica na paz do Senhor Jesus.
0: Eu que agradeço a nossa irmã contando a bênção aqui no programa A Voz da Libertação. Irmã Bernadette, lá de Piraí, contando esse testemunho do filho que recebeu o apartamento. O glória, aleluia. Deus seja glorificado em mais um testemunho de fé que nós acabamos de escutar aqui no programa A Voz da Libertação. Queridos ouvintes, o nosso Deus é grande, o nosso Deus é poderoso em abençoar vidas, em abençoar famílias. Eu quero convidar vocês para quarta-feira. É, está chegando, hein? Mais uma quarta-feira de milagres. Mais uma quarta-feira do poder de Deus. Mais uma quarta da campanha Deus me dará o melhor desta terra. A campanha com a presença da evangelista Maria Lorena, que vai pregar a palavra do Cristo verdadeiro, vai orar pelos dons excelentes do Espírito Santo nesta quarta-feira, né? Dia 12 de agosto. Sim, ouvintes, o culto começa às 9:30. Por que 9:30? Porque às 7 da manhã já terá início a oração da intercessão global. Das 7 às 9:30, oração, oração. E já a evangelista Maria Lorena, de joelhos dobrados, orando a Deus já no altar, orando com a igreja, orando com o povo, das 7 até as 9:30. Depois já começa o culto da campanha poderosa Deus me dará o melhor da terra. Você não pode ficar de fora, porque Deus tem o melhor para você. Deus tem coisas boas aos seus filhos. Então você, minha irmã, você, meu irmão, filho de Deus, filha de Deus, não vai faltar, não vai perder esta rica oportunidade, né? Para você também receber o melhor da terra. Venha, venha nesta quarta-feira. Igreja Pentecostal Deus e Amor, Rua Pedro Ivo, 744, aqui próximo ao terminal do Guadalupe. Bem pertinho. Então você está convidado. Nesta quarta-feira, Deus fará o melhor por você. Deus dará o melhor para você desta terra. Não fique de fora, ouvinte. Compareça, compareça, porque a bênção é certa em nome de Jesus. Igreja Pentecostal Deus e Amor, onde as pessoas comparecem e são abençoadas poderosamente. Evangelista Maria Lorena entregando as revelações nesta quarta-feira e o Senhor operando poderosamente. Venha para você receber o teu milagre.
3: Como é que é o nome da irmã?
4: Meu nome é Índia Celina. Eu, no começo da campanha Surpresa Divina, eu peguei, paguei os R$70 e entreguei. Daí, quarta-feira passada, eu vim na igreja e recebi de novo. E falei assim, mas eu já paguei R$70, vou pagar só 20 agora. E de tarde eu fui na médica do olho, que é uma médica muito boa, do Hospital da Visão, e na triagem, antes de entrar no consultório, a moça falou que eu estava com pressão alta nos dois olhos, com glaucoma. Mas eu já tinha recebido da irmã Lorena que Deus tinha me curado do glaucoma. Daí eu entrei no consultório. Quando eu entrei no consultório, eu falei para a médica assim, tô com pressão alta nos dois olhos. Ela disse assim para mim, eu vou ver com o meu aparelho, porque aquele aparelho que você fez não é confiável. Eu lembrei, eu falei, Senhor, não é 20, eu vou dar os 70 de novo. E eu fui, ela pegou o aparelho dela, mediu, e deu normal. Ela disse, fique tranquila, você não tem glaucoma, não tem pressão alta. E eu vim fazer meu voto.
3: Amém. E Deus tinha usado a irmã Lorena já, dizendo que a irmã estaria curada.
4: Sim, já tinha, mas na triagem, Deus, que eu estava com pressão alta.
3: Deus permitindo a irmã ser provada a fé. Mas tomou posse da bênção.
4: Tomei posse, mas não vale a pena, irmão. Passei um nervoso dela falar que eu estava com glaucoma, mas Deus me salvou dentro do consultório.
3: Está curado.
4: Estou curado em nome de Jesus.
3: Feliz com Jesus.
4: Amém.
3: Amém. Que Deus abençoe. Deus abençoe nossa irmã.

0: Conferindo 9:31, 9:31. Agora nós vamos para o momento do break e já voltamos na sequência com todos os ouvintes seguindo com a nossa programação desta manhã de terça-feira.
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9: 9:33.
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13: 9:35.
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14: Como é que é o nome da irmã?
15: Meu nome é Índia.
0: Opa, opa, opa, ao vivo, ao vivo.
16: Ao vivo.
0: Vamos em frente com os nossos amados ouvintes na manhã com Deus, glorificando o nome do Senhor. Que bom estarmos aqui, né? Adorando a Deus, cantando, exaltando ao nosso Salvador. Deus abençoe você que está chegando agora, você que está nos acompanhando pelo rádio, pela internet, muito obrigado. Ouvintes, hoje eu não tenho como atender você, tá bom? Hoje o irmão Edmar não está no estúdio, então por esta razão, hoje não poderia atender as mensagens no WhatsApp, mas amanhã eu estarei, permitindo o Senhor, lá no estúdio presencial, então poderemos atender você, o seu pedido, o seu louvor, o testemunho do ouvinte, tá bom? Então amanhã, tenha certeza que, permitindo o Senhor, estaremos lá para atender você, interagir com você pelo nosso WhatsApp. Mas já quero deixar aqui o número do WhatsApp, tá? Anota aí, o número do nosso WhatsApp é 41 98747 4513, repetindo, 41 98747 4513. Amanhã mande para mim a sua mensagem e eu vou atender com muito carinho, tá bom? Hoje estamos fora do estúdio, então não temos como atender vocês, mas que Deus abençoe em nome de Jesus.

0: Presbítero Ricardo Ribeiro tem um comunicado aí para a Vila Macedo. Atenção, Piraquara. Nosso irmão presbítero Ricardo Ribeiro vai falar agora com os nossos ouvintes. A paz do Senhor, presbítero Ricardo.
1: A paz do Senhor Jesus, queridos amados irmãos ouvintes da Super Rádio de Curitiba. O motivo da nossa participação nesse momento é para lembrar todos nossos irmãos aqui da Vila Macedo, que neste dia 15/8, às 19h, eu mesmo, teu irmão em Cristo, presbítero Ricardo Ribeiro, estarei ministrando a palavra do Senhor Jesus na nossa igreja do Vila Macedo, aonde teremos o culto do PEMU, culto evangelístico missão urgente. Isso mesmo, culto do PEMU, culto evangelístico missão urgente. Será nesse dia 15/8, às 19h, estaremos ministrando a palavra do Senhor Jesus. Venham todos, tragam sua família e sejam ricamente abençoados por Deus. Deus abençoe, irmão de mar, Deus abençoe, queridos amados irmãos ouvintes da Super Rádio Curitiba. Quem se despede é seu irmão em Cristo, presbítero Ricardo Ribeiro. Deus abençoe.
0: Nós é que agradecemos a sua participação aqui dentro do programa Voz da Libertação. Então está esse aviso importante para a festa lá na Vila Macedo com toda a equipe do PEMU, né? Que bênção. Nove horas 39 minutos em Curitiba.

Nós vamos para mais um louvor aqui na nossa programação. Vamos adorar a Deus. O Elias Santos vai cantar agora no seu rádio. Amparo Espiritual. Vamos ouvir esta canção. Já voltamos com vocês. Nove e 41, bom dia.

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3: Muito bem, está aí esta linda canção para o nosso enlevo espiritual. O

de dia 11 do mês de agosto. E eu quero lembrar, hein, povo de Deus, que está chegando a grande festa. A festa é do dia especial do Agosto Verde, aqui para Curitiba. Será no dia 29, dia 29 de agosto, a partir do horário das 18 horas, a grande festa.

aqui em Curitiba, Evangelista Eliana Miranda. Olha, dia 29, marca aí, dia 29

ficar de fora. E você vai trazer um quilo de alimento, viu? Ô meu irmão, ô minha irmã, você que ama o seu próximo, você não vai esquecer de trazer um quilo de alimento. Alimento não perecível, né? Um alimento que esteja com a data tudo certinho, não esteja com a data vencida, tá bom? Traga para ajudarmos as pessoas que estão passando por um momento difícil, tá bom? Você vai trazer um quilo ou vai trazer também uma cesta básica, se você puder, o que você puder. Se é um quilo, amém. Se não, se dá para trazer uma cesta, glória a Deus também, né? Vamos lá, tá bom? Então, dia 29, marca aí, dia 29 de agosto, a partir do horário das 18 horas, em nossa sede estadual, na rua Pedro Ivo, 744.

0: vai contar aqui agora o testemunho, ele conta aqui que ouviu o missionário, né, Davi Miranda, falando, e me parece que ele se converteu, né, o Adailto. Conta aí, irmão Adailto, a tua bênção.
1: O meu nome é Adailto Francisco Modesto de Araújo. Nascido ali na região de Salinas, povoado de Boqueirão Médio, norte de Minas, onde ali a gente não tinha, assim, acesso às redes sociais. Na minha casa não tinha energia, a gente não morava em uma fazenda. Era eu, meu pai, minha mãe e 4 irmãos. Ali, a gente de uma família bem pobre, humilde, assim, pra gente ouvir a Itatiaia, a gente comprava pilinhas que a gente compra nos supermercados pra ouvir rádio, porque lá não tinha energia. Luz ali era aquelas lamparinas movidas a azeite. A gente não conhecia Jesus, a gente não sabia o que era crente, não tinha a menor ideia o que é uma pessoa evangélica. Então, um certo dia eu tava no meu quarto lá, ouvindo a Itatiaia, mudando de rádio pra rádio, caindo ali naquela rádio, o missionário orando. Eu perguntava ao meu pai, o que é isso, meu pai? Eu fiquei com aquilo ali na cabeça, todos os dias eu pegava o rádio do meu pai, às meia-noite, sempre ouvindo aqui, ouvindo. E aquilo ficou fixado na minha mente, assim, uma curiosidade pra saber o que era aquilo. Então, fui crescendo e aquilo foi fixando na minha mente. Tudo bem, um certo dia, eu comecei a trabalhar em uma empresa, um colega meu falou assim, vamos na igreja comigo. Um certo dia eu peguei e fui nessa igreja. A partir daquele momento, me deu aquele desejo de estar naquela igreja todos os dias, Aí eu fiquei indo naquela igreja, tava, graças a Deus, quando chegar às 5 horas, pra mim, eu cheguei em casa correndo, arrumar e ir pra essa igreja. Aí, com isso, tem mais ou menos uns 10 anos que eu me converti na Deus e Amor. Estou firme na Deus e Amor. Deus tem me abençoado de uma forma sobrenatural. Tem me prosperado. Hoje eu sou abençoado por Cristo, por ter conhecido a Igreja Pentecostal Deus e Amor. Foi uma bênção na minha vida. Tá vendo? Através de vocês aí em São Paulo, como Deus opera longas distâncias. Através do programa Voz da Libertação, missionário orando, foi me alcançado lá no norte de Minas. Tem muitas pessoas que muitas das vezes nem conheço a Deus como eu não sabia, e Deus me alcançou, e por isso eu agradeço em nome do Senhor Jesus por essa rica oportunidade, por esse milagre que o Senhor fez na minha vida, por essa libertação, e hoje eu sou liberto em nome do Senhor Jesus, e hoje eu vivo na cidade de Belo Horizonte, Minas Gerais, firme com Jesus, e não largo Jesus mais, assim, agradeço a oportunidade em nome do Senhor Jesus, amém.
0: Amém, esse é o mineiro abençoado. É o mineiro aí que está contente por ter conhecido Jesus através da Igreja Pentecostal Deus e Amor. Ele começou ouvindo o radinho, né? Lá na fazenda não tinha nem energia, ouvia o radinho de pilha lá e sintonizava o programa Voz da Libertação. Que coisa, né? Depois veio o convite para ele, vamos para a Igreja Deus e Amor, um amigo chamando ele. Ele veio e ele gostou demais da conta, como diz o mineiro, né? Gostou demais da conta, só. E aí, Deus começou a mudar a vida dele. Hoje é um homem abençoado, hoje mora em Belo Horizonte, capital mineira, feliz, dando glória a Deus. Está ouvindo, amados ouvintes? É o poder de Deus, é o poder da fé que se manifesta na Igreja Pentecostal Deus e Amor. Eu convido você e sua família para estar também em um culto conosco, para você receber a bênção em nome de Jesus. Venha! Venha, porque grandes coisas Deus fará em teu favor. Como a nossa irmã Adelaide, ela tinha câncer no colo do útero, sabia? Jesus curou Adelaide, e ela que vai contar o testemunho aqui. Não é outra pessoa não, é a própria Adelaide que vai contar o milagre. Vamos ouvir a Adelaide.
2: Paz do Senhor, sou Adelaide, do Paranaguamirim, e assim, há 5 anos atrás, eu passei por um câncer, passei assim por 30 rádio, 5 quilme, tomei um saco de sangue, fiz 4 bráquio, e todo ano a gente tem que fazer exame, e quando foi agora, eu voltei no médico, e fiz todos os tratamentos, mas quando eu estive na igreja, Deus falou que já tinha me curado. mas eu tive que continuar fazendo todos os meus tratamentos. E quando foi agora, eu voltei ao médico, ele disse, você vai fazer a última ressonância. Eu disse, ai, doutor, eu não vou, que o senhor sabe que eu fico muito nervosa quando eu vou fazer essa ressonância, que eu tenho que entrar naquele tubo. Não, mas você vai fazer, porque essa vai ser o último. Para mim é um desespero, porque eu tenho muito medo de ficar presa em algum lugar assim. Mas eu fui pedindo para Deus, e as duas vezes antes de eu entrar lá, eu conversei com Deus, falei com Deus, Senhor, se até agora não deu mais nada, eu creio em ti que eu tô curada e não vai dar mais nada, e entra na minha frente, Senhor, entra na minha frente e faz que dê tudo certo. Aí quando chamaram para buscar o exame, eu fui lá buscar, cheguei aqui em casa com a minha filha mais velha, olhamos no exame, não tinha nada. Eu acabei agradecendo muito, muito a Deus, e tô agradecendo até agora, porque desde o começo, quando me disseram que eu tava com essa doença, me enterraram viva. Foi um baque muito grande, muito chocante, a pessoa que recebe essa notícia. Mas graças a Deus, faz 5 anos, tô curada para a honra e glória do Senhor. Eu pedi oração todo dia para vocês, e pedi oração para minha igreja, pedi para todo mundo, meus amigos, minhas amigas. Todo dia eu ligava, ora por mim, que eu quero viver para os meus filhos, para os meus netos. E graças a meu bom Deus, eu sou um milagre, eu estou aqui curada para a honra e glória do Senhor. Dia 30 agora o médico ligou para mim. Aí disse, olha, Adelaide, você está curada, você não tem nada. Então, eu digo assim, para muitas pessoas que queriam desistir como eu, não desista. Não desista, porque Deus é fiel, Deus é maravilhoso. Eu confiei no meu Deus. Eu orava de madrugada, de joelho, chorando. Senhor, cura, Senhor, cura. Eu tive uma luta bem grande, mas eu venci essa luta em nome de Jesus. Eu estou aqui curada, para todo mundo saber que Deus cura. Então eu digo assim, eu só tenho que agradecer, eu agradeço toda hora, todo dia, eu louvo a Deus, eu canto na igreja, eu dei meus testemunhos nas igrejas que oraram, e vou voltar da onde eu pedi oração. Eu só digo assim, que eu estou muito feliz, porque eu estou curada, e Jesus é maravilhoso, confie em Deus, que Deus é fiel. Eu agradeço muito, muito, muito a meu Deus. Eu agradeço de coração por tudo. E é isso aí, né? A gente tem que confiar, porque Deus é maravilhoso. Eu agradeço esta oportunidade. Eu sou Adelaide. Muito obrigado.

Neide, Deus abençoe, minha irmã. Obrigado pelo testemunho. Olha, Jesus cura o câncer, viu? Jesus cura, como a irmã Adelaide contou, ela foi curada. Câncer no colo do útero. Ela está curada, ela está feliz e ela está glorificando o nome do Senhor nesta manhã. Ouvintes, nesse momento estamos com 10 graus de temperatura, 10 graus agora. A máxima seria para 11, mas aqui estamos confirmando aqui com o assistente agora. Já estamos aí com um pouquinho mais, né, de máxima hoje. A máxima será de 13 graus, 13. Hoje, máxima de 13 aqui para Curitiba e região metropolitana. Então, subiu aí 2 graus a mais, né? Era para 11, estava programado aqui, mas já vamos para 13 de máxima. Muito bem, são 9 horas da manhã, 57 minutos. Não se satisfaça em apenas ouvir os testemunhos rodados aqui no programa. Não, não fique só ouvindo os testemunhos, acompanhando. Mas venha você também participar de um culto na Igreja Pentecostal Deus de Amor. Venha você também receber uma cura da parte de Jesus. Venha, venha, porque aqui Deus tem milagres para o nosso querido rádio ouvinte. É, as portas da Igreja Pentecostal Deus de Amor estão abertas. Você que está me ouvindo no sul do nosso Brasil, Paraná, Santa Catarina, Rio Grande do Sul, procure a Igreja Deus de Amor no sul. Ah, não, eu estou aqui no norte do Brasil. Tem Igreja Deus de Amor aí. Povo do norte do Brasil, como Belém do Pará, os irmãos lá do Acre, os irmãos lá que estão nos ouvindo no estado do Amazonas, norte do Brasil. Procure Igreja Pentecostal Deus e Amor aí, tá bom, ouvinte? Você que está nos ouvindo no Nordeste, como o Ceará, povo do Ceará, procure a igreja aí, povo de Deus aí do Pernambuco, povo da Bahia, procure a Igreja Deus e Amor. Vocês que estão nos ouvindo aí em vários estados, né, do Nordeste do Brasil, você que está aqui no Sudeste, como São Paulo, procure a Igreja de Deus e Amor no estado de São Paulo. É, povo do Espírito Santo, tem Igreja de Deus e Amor aí. Vocês que moram em Minas Gerais, procure a Igreja de Deus e Amor. Vocês do Rio de Janeiro, procure a nossa sede aí, Igreja Pentecostal Deus e Amor. Povo aí que está nos acompanhando, né? Enfim, em todos os lugares tem uma porta aberta desta igreja para você receber o milagre de Cristo. Entrada livre, a entrada totalmente livre para você e para toda a sua querida família. Vamos aos prefixos e voltamos na sequência. Bom dia!

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3: 10:01. Escrito está na palavra de Deus:
4: bendito seja o teu nome glorioso. A tua grandeza está acima de toda expressão de louvor. Só tu és o Senhor. Fizeste os céus e os mais altos céus e tudo o que neles há, a terra e tudo o que nela existe, os mares e tudo o que neles existe. Tu deste vida a todos os seres, e os exércitos dos céus te adoram com louvor e ações de graças, cantaram ao Senhor. Ele é bom, seu amor a Israel dura para sempre. E todo o povo louvou ao Senhor em alta voz, pois haviam sido lançados os alicerces do templo do Senhor. Esdras 3:11.
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0: 10:02 agora. Estamos aqui
1: ao vivo
0: até as 11 horas da manhã, hein? Já estamos agora na hora 10, a última hora local da manhã desta terça-feira, 11 de agosto de 2026.

0: Nós vamos agora, quando são 10 horas com mais 3 minutos, para o baú da MC Music.
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0: Opa! Vamos recordar ao

0: alerta Grande Curitiba e região metropolitana para esta quarta-feira. Prosseguimento da poderosa campanha com o tema Deus me dará o melhor desta terra. É a campanha que está em prosseguimento e esta já será a segunda quarta-feira desta abençoada campanha. Venha estar conosco, porque Deus dará o melhor desta terra para você, querido ouvinte. E já está confirmada a presença nesta quarta-feira da serva do Senhor, evangelista Maria Lorena, pregando a palavra de Deus e orando pelos preciosos dons do Espírito Santo. E ela está aqui conosco para confirmar agora com as suas próprias palavras a sua presença e também já lançar um convite especial para esta quarta-feira. A paz do Senhor Jesus, irmã Maria Lorena.
1: A paz, senhor irmão Edmar, a paz, senhor ouvintes de casa. Que alegria, o segundo dia da campanha. Deus nos dará o melhor dessa terra, porque a bênção do Senhor, ela enriquece, ela não acrescenta dores. Você não pode ficar de fora e nem perder essa oportunidade. Vai ter um momento, irmão Edmar, que eu estarei orando pelas carteiras de trabalho, pelos currículos, porque Deus é o maior interessado em abençoar o seu povo, derramar a sua graça, a sua vitória. Vai ser muito lindo o que Deus vai fazer nesta campanha, irmão Edmar.
0: É verdade, ouvinte, então não fique de fora, estamos esperando por todos vocês que sintonizam agora o programa A Voz da Libertação. E que alegria, né, irmã Lorena, orar por esse irmão católico, por esta irmã católica, por esse ouvinte que não professa nenhuma crença religiosa, irmãos de outros ministérios, porque às vezes o ouvinte pensa que é só os irmãos da Igreja Deus e Amor, né, que recebe a bênção. Não, a bênção é para todos, irmã Lorena.
1: Com toda certeza. E lembrando que esse culto de quarta-feira, irmão Edmar, tem a oração global das 7 da manhã até as 9:30, só oração. Traga tua carteira de trabalho, traga teu currículo. Você que precisa de uma porta aberta, chegou a hora de Deus abrir todas as portas que está fechada. Não perca esta campanha. Deus nos dará o melhor da terra. Receba esta grande vitória. Você que está enfermo, desenganado pelos recursos humanos, quarta-feira é o dia da tua vitória. Mas não venha só, traga mais alguém. Deus te dará o melhor da terra, irmão Edmar.
0: E o endereço, irmã Lorena, qual é?
1: É Pedro Ivo 744, pertinho
0: do terminal do Guadalupe. Olha, ouvintes, vem pra cá, estamos te esperando em nome do Senhor Jesus Cristo. Igreja Pentecostal, Deus e Amor, onde acontece as maravilhas do Senhor. Que Deus abençoe, evangelista Maria Lorena.
1: Fiquem todos na paz do Senhor Jesus.
0: Deus abençoe, amados ouvintes que estão recebendo agora este convite para estar conosco. É, você vai estar conosco nesta quarta-feira, porque Deus quer fazer, né, que aconteça milagres na tua vida. Deus quer fazer a obra na tua vida, como tem feito na vida de tantas pessoas que adentram as portas da Igreja Pentecostal Deus e Amor. Não fique de fora, estamos esperando você nesta quarta-feira. Campanha Deus me dará o melhor desta terra, Igreja Pentecostal Deus e Amor.

a todos os nossos irmãos e irmãs, né, que são advogados, né? É, hoje é o dia do advogado, então nossos parabéns aí a você que atua na área, né? Que Deus abençoe, que o Senhor possa te dar vitória, que o Senhor possa honrar aí esta profissão na vida do meu irmão, da minha irmã que está aí exercendo, né? A profissão de advogado.

Queridos irmãos, nós vamos ouvir aqui dentro do programa Voz da Libertação mais um testemunho, mais uma pessoa agraciada pelo poder de Deus, né? Nós vamos ouvir e glorificar o nome do Senhor. Vamos lá? A irmã

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1: É isso aí, ouvintes do programa Voz da Libertação. Nós estamos aqui com mais uma irmã que vai contar uma bênção recebida das mãos do Senhor aqui na Igreja Pentecostal Deus e Amor. A paz do Senhor Jesus, minha irmã, conte a bênção recebida na Igreja Deus e Amor.
2: A paz do Senhor, irmãos. Irmão, eu quero contar a bênção, muitas bênçãos, né, que eu tenho recebido na Igreja Pentecostal Deus e Amor, né, irmãos? Quando eu entrei na Igreja Deus e Amor, eu era tomada pelo câncer, né, irmãos? E eu fui revelada direto, né, nesse meio do sangue, né, já fui curada, graças a Deus. E também, né, irmãos, um dia eu estava muito mal, né, eu estava indo para a igreja, sim, irmãos, pela misericórdia, irmãos, porque eu sentia assim muita dor no abdômen, assim por dentro, né, da barriga, sentia muita dor. E, irmãos, eu ali sentada ali, né, irmãos, que às vezes eu vestia, colocava o guarda-pó, né, mas ficava sentada porque eu me sentia muita dor, né, irmãos. E daí, irmãos, pela misericórdia de Deus, Deus usou uma serva de Deus, uma irmã, né, que estava orando pelos dons da divina revelação. Deus usou tremendamente, sendo que ali Jesus estava operando naquela hora, né, irmãos, um tumor dentro de mim, irmãos. Glória a Deus, aleluia, Jesus, que coisa maravilhosa, irmãos. Irmãos, foi tão grande essa bênção, irmãos, que a irmã falou assim, quando a irmã for chegando na frente do altar, a irmã já vai sentir que Jesus já operou, e é verdade, irmãos. Quando eu estava chegando perto do altar, assim, irmãos, foi a mesma coisa que a gente colocar uma agulha numa bexiga, irmãos, dentro de mim. Foi assim, eu sentindo que estava esvaziando alguma coisa, estava assim, aquele tipo assim, que uma bexiga que estava esvaziando, irmãos, estava murchando, assim, mexeu com a minha barriga, irmãos, e foi assim, murchando, e abaixou, que estava inchada a minha barriga, abaixou. Graças a Deus, irmãos, eu recebi essa benção, graças a Deus. E outra benção também, irmãos, vou contar rapidinho, né, irmãos, para não tomar tempo. Outra benção que eu cheguei aqui na sede, um dia, pela misericórdia de Deus, porque eu estava no meu lar, que eu estava me arrastando de dor, irmãos, eu não podia, né, suportar, né, irmãos, aquela dor que também era no meu intestino, irmãos, que eu não podia me alimentar, que, sabe, irmãos, dava assim, desarranjo, eu não podia me alimentar, não podia comer molho, nada, irmãos. Daí, irmãos, me dava aquelas cólicas. E daí, irmãos, eu chegando aqui na igreja, irmãos, pela misericórdia de Deus, irmãos, Deus tocou fortemente em mim, porque eu me debrucei assim no banco, que eu não aguentava de dor, eu até nem podia quase levantar em pé, eu me debrucei assim no banco e fiquei pedindo a misericórdia de Deus, que Deus me curasse. E Deus, usando o nosso irmão que estava dando oportunidade ali no altar, ele disse assim, agora é hora da oportunidade, irmãos, é hora da oportunidade, nem é hora de orar pelos dons, mas a revelação tão forte que Deus está me passando agora, eu vou entregar, irmãos, vou entregar, porque é a pessoa que entrou aqui, ela entrou muito mal, e Jesus vai curar, aleluia, que coisa maravilhosa, irmãos, que coisa maravilhosa. Aquele irmão, entregou aquela revelação. Olha, irmãos, essa irmã tá mal, ela não sabe o que que ela tem, mas eu tô vendo pelos olhos da fé que está tudo perfurado o intestino dela, e Jesus tá curando agora. Coisa que você não podia comer, você vai comer, porque Deus tá curando agora. E para a honra e glória do Senhor Jesus, eu fui boa pro meu lar, fui curada, e agora como de tudo e não me faz mal. Graças a Deus. Aqui eu agradeço a oportunidade, em nome do Senhor Jesus.
1: Como é que é o nome da irmã e o bairro que a irmã mora, irmã?
2: Meu nome é Eloá, eu moro ali no Monte Santo, no Almirante Tamandaré.
1: Irmã, deixa eu perguntar uma coisa pra irmã. A irmã tava com um tumor na barriga, e na hora que a irmã recebeu o recado,

0: vindo ali do servo do altar, a irmã sentiu que a barriga da irmã chegou a murchar, irmã.
1: É, chegou a murchar, igual a bexiga, irmãos. Igual a bexiga quando fura, né? Parece que foi furado a bexiga com uma agulha ali que foi murchando. Mas eu senti a mão do Senhor me operando naquela hora, que coisa maravilhosa, irmãos.
0: E a irmã tinha chegado coisa na igreja, linda. A irmã já tinha sentado ali, a irmã não conseguia nem ficar de pé de tanta dor, irmã. Quanto tempo que a irmã passou por essa enfermidade, quanto tempo que a irmã estava se sentindo dessa maneira?
1: Nossa, irmãos, fazia anos já, irmãos. Fazia ano, mais de ano já que eu estava sofrendo assim. Eu não podia comer molho assim, nada de gordura, nada, irmãos. Eu passava mal e muita cólica intestinal.
0: Graças a Deus. E depois a irmã teve uma enfermidade no intestino da irmã. E a irmã também recebeu a revelação do Espírito Santo através dos irmãos que estavam ali orando. E Deus curou a irmã.
1: Graças a Deus. Graças a Deus, na mesma hora, irmão.
0: Glória.
1: Meu irmão falou que estava tudo perfurado no meu intestino. Jesus curou na hora. Graças a Deus.
0: Graças a Deus. Que Deus abençoe muito a fé da irmã.
1: Amém.
0: Paz, Senhor Jesus, irmã.
1: Amém.
0: Ouvintes do programa Voz da Libertação, quem já esteve dentro de um hospital que tem um tratamento do câncer sabe do que eu estou dizendo. A respeito de um sofrimento extremo, onde muitas pessoas estão passando por isso agora. E nós vemos pessoas aqui que entram com muitas enfermidades, principalmente o câncer que não tem cura, e são curadas pelo poder de Deus. Você está convidado para vir buscar a tua bênção e a tua vitória aqui na Igreja Pentecostal Deus e Amor, Rua Pedro Ivo, número 744, centro da capital do estado do Paraná. Que Deus abençoe a todos com a paz do Senhor Jesus.
2: Glória a Deus, maravilha, está aí o testemunho da nossa irmã curada de câncer. Câncer Jesus cura, viu, ouvinte? Pode ter certeza, Jesus cura qualquer tipo de enfermidade, inclusive este mal que não tem cura para a medicina humana. Mas o doutor Jesus é especialista em curar qualquer tipo de câncer, em realizar milagres, como vocês têm acompanhado através do programa A Voz da Libertação. Igreja Pentecostal, Deus é Amor.

0: você e sua família para hoje, terça-feira, na Igreja Pentecostal Deus e Amor, sede estadual de Curitiba, a poderosa campanha com a equipe Jesus Está na Frente, a campanha, né, O Poder da Oração. Olha que benção, né, ouvintes? Campanha O Poder da Oração. Você é o nosso convidado para estar conosco, em nome de Jesus, para você receber também a tua vitória, o teu milagre. É nesta terça-feira, hoje, a sequência da campanha. Presbítero Francisco, me escuta?
1: Não, escuto sim, Valdemar. Vou estar chegando nosso som aí no programa Voz da Libertação, Valdemar.
0: Estamos ouvindo bem a sua voz, estamos atentos aqui e queremos que o irmão faça aquele convite especial, porque chegou mais uma terça, né, presbítero Francisco? Alô, presbítero Francisco? Me ouve? Estamos tendo algum probleminha aqui na comunicação. O presbítero Francisco está ao vivo aqui.
1: Edmar.
0: Agora sim estamos te ouvindo, presbítero. Vamos lá.
1: Edmar dos Santos.
0: Pois não.
2: Voltar para conversas. 16 conversas não lidas.
0: Voltamos já com o irmão Francisco. Tivemos uma queda aí na comunicação. Mas já a gente volta. Ao vivo é assim, né, ouvintes? Ao vivo acontece, né? Mas vamos lá. Daqui a pouquinho o servo de Deus faz o convite para esta campanha, onde ele vai estar pregando a palavra, vai, juntamente com a equipe. Jesus está na frente, orar por você e Deus operando poderosamente na vida de toda a amada audiência do programa A Voz da Libertação. Venha para a igreja, venha, porque Deus tem milagre. Presbítero, me ouve?

0: presbítero Francisco, é ao vivo nesta manhã, né? Presbítero Francisco, me escuta ou não? Alô, presbítero Francisco.
1: A paz do Senhor, irmão Edmar dos Santos, como está chegando a minha voz aí nos estúdios?
0: Agora tudo certo, agora estamos te ouvindo. Pode seguir.
1: A paz do Senhor, ouvintes do programa Voz da Libertação, quem tem a honra de vos cumprimentar, seu irmão Cristo, presbítero Francisco Gonçalves, prazer muito grande falar com todos vocês, nesta terça-feira, nós estamos, irmão Edmar, no 22º dia da campanha, 23º, né? O poder da oração, irmão Edmar. Deus está operando sinais, prodígio, maravilha. O grupo Jesus está na frente, está em santa consagração para essa poderosa concentração da noite. Deus operando sinais, prodígio, maravilha. Nós estamos já preparados para a noite. Noite do mover de Deus, da Igreja Pentecostal Deus de Amor, da Rua Pedro Ivo 744. Nós estaremos ungindo a todos com óleo e fazendo a grande obra aqui na Rua Pedro Ivo 744. O povo de Deus já está preparado, né? O grupo já está preparado para entrar em ação, né? O exército de Cristo que estará aí na Igreja Pentecostal Deus de Amor, na Rua Pedro Ivo, 744. Portanto, nesta noite, a pregação da Santa Palavra, oração por libertação, e também, irmão Edmar, a unção com óleo.
0: Meu Deus, quanta bênção, quantas vitórias que o Senhor tem para esta noite, né, presbítero Francisco?
1: Muita bênção, irmão Edmar, muita bênção. O grupo já está se preparando, né, em oração e jejum. E nós fazemos aí um convite especial para essa mãe, para esse pai, né, essa mãe, para esse pai, fazer exatamente o que Deus falou para Josué. Deus falou para Josué as seguintes palavras, irmão Edmar, para ter bom ânimo, né, bom ânimo, e se esforçar. Então, essa noite é uma guerra pela família. Atenção, atenção, uma grande Curitiba e região metropolitana. Esta noite é uma noite de libertação na Igreja Pentecostal Deus Amor, e é um culto completo. Nós vamos ungir a todos que vierem. E não venha sozinho, não venha sozinho. Traga uma pessoa juntamente aí com você, porque a operação de Deus é certa. Quem garante a vitória é o Senhor Jesus, que é o príncipe da paz. Atenção, atenção, você que está aí sem lar, sem paz dentro do seu lar, venha, porque Jesus garante a libertação. Então o endereço é bem facinho, Rua Pedro Ivo 744, tome nota, pegue aí um caderno, pegue um bloco de notas e tome nota aí, Rua Pedro Ivo 744, bem no centro da cidade de Curitiba, e é bem servido pelo Terminal Guadalupe. Toda a região metropolitana de Curitiba pode chegar, e pela Estação Central de Curitiba, serve toda a Grande Curitiba e partes da região metropolitana de Curitiba também. Então é bem facinho o endereço. E você é nosso convidado especial para o 23º dia, 23º dia da poderosa campanha O Poder da Oração. E o Edmar dos Santos está nos surpreendendo a quantidade de pessoas que estão nessa campanha e pessoas que estão chegando, porque nós já estamos aí na quarta etapa dessa campanha, porque nós fizemos 7, depois foi para 14, Deus mandou fazer 21, e agora Deus mandou fazer novamente mais 7, que vai totalizar 28. E você pode entrar hoje nessa campanha, hoje, pode trazer os enfermos, pode vir guerrear para a tua casa. E você que está desempregado, venha receber a tua bênção, venha receber a tua unção com óleo, venha ouvir a santa palavra de Deus. E você que está em depressão, venha também, porque Deus está libertando muitas pessoas de mão de vários anos. Nós temos ouvido muitos testemunhos, Deus tem feito muitas maravilhas de mão de mar aí nessa campanha, O Poder da Oração.
0: Amém, é verdade, ouvintes. Por isso, o nosso convite para quem quer ser abençoado, o nosso convite para quem quer receber vitórias de Cristo, porque todas as bênçãos Deus já preparou, ouvintes. Olha só, oração, algo que não pode faltar, né, presbítero Francisco? Oração, temos ali, temos a unção com azeite, temos a revelação do Espírito Santo, temos a palavra, então é um culto completo, assim podemos dizer, não é verdade?
1: Certamente, Mandimar, a oração já começa às 5 horas com a evangelista Maria Lorena junto conosco, né? A evangelista Maria Lorena já vai estar 5 às 17 horas, ela já está ali orando, a evangelista junto conosco, oração até às 7:30, 2 horas e meia de oração. Atenção, povo de Deus, atenção, povo de Deus da Grande Curitiba, região metropolitana, vem orar com a serva de Deus, evangelista Maria Lorena, a partir das 17 horas, a irmã Matilde e também já irmão Valdete, o grupo já vai estar ali, portanto a campanha é o poder da oração e será bastante oração desde as 17 horas, das 17 horas oração e sem contar o santo jejum desta manhã. Então nós já estamos em santo jejum, né? Vai ter louvor, adoração a Deus e vitória muito grande nesta noite de terça-feira. Portanto, o culto não começa às 19. A oração já começa às 17 horas. Claro, Mandimar, que os ouvintes do programa Voz da Libertação que trabalham, né? Podem chegar um pouquinho mais tarde, não tem problema, porque o culto vai até 9:15, 9:20, mais ou menos. Então, você pode chegar tranquilo, você que gosta de orar, vem orar com a serva de Deus, né? Ela que é encarregada pela oração, então, vem orar com ela, porque a bênção começa na oração, Mandimar, que nós vamos falar com Deus. Nós vamos orar para que o Deus venha fazer os milagres. É na oração que nós recebemos a bênção. É na oração que nós vamos combater contra a depressão, contra a macumbaria, bruxaria, né? É na oração que nós vamos obter aí o resultado do culto. Então nós vamos adorar a Deus, vamos orar, vamos pregar a santa palavra de Deus e Deus, sem dúvida, ele vai estar presente fazendo o prodígio e maravilha, irmão. Porque foi ele mesmo, né? Que falou na sua santa palavra. Esses sinais seguirão os que crerem, em meu nome expulsarão os demônios, falarão novas línguas, e se beber alguma coisa mortífera não lhe fará dano algum, e colocarão a mão sobre os enfermos e os curarão. Então, irmão de mar, não podemos perder, porque é combate. Atenção, atenção, você que tem filhos no presídio, filhos nas drogas, filhos aí, né, desempregados, você que está com problema no seu casamento, está doente, né, você que está com uma enfermidade, venha, porque quem garante não é o homem, quem garante a vitória é Jesus, queridos irmãos dos estúdios.
0: Glória a Deus! E nada melhor do que fazermos uma oração agora, né, presbítero Francisco?
1: Sim, vamos orar pelos presidiários, pelos hospitalizados, portanto, você que está aí numa situação difícil, você que está em guerra, você que está mesmo até pensando em separar do seu esposo, da sua esposa, você que está com um problema sério com seus filhos, você que está aí internado, você que está aí com depressão, se aproxime do seu rádio ou do seu receptor para nós orarmos a Deus agora e a vitória será muito grande. Maravilhoso Deus, soberano e eterno Pai, Tu és grande em poder e virtude e misericórdia, meu Deus. Precisamos, ó Pai, que o Senhor entre com providência, Pai, na grande Curitiba e na região metropolitana de Curitiba, meu Deus. Ó Senhor, meu Deus, visitai todos que agora estão prostrados diante do rádio, diante do computador. Meu Deus, meu Pai, visitai todos que estão ouvindo nós agora pela Super Rádio de Curitiba. Ó Senhor, meu Deus, Senhor, meu Pai poderoso, coloca suas mãos santas, meu Deus, dentro dos presídios, nos hospitais, nas casas de repouso, casas de recuperação, meu Deus. Põe as tuas mãos santas, meu Senhor da glória. Vai operando, meu Deus. Tira essa pessoa da depressão, Senhor. Entra com providência agora, aí repreendendo o mal. Limpa esta casa, meu Deus, pelo poder do teu sangue. Meu Deus, resolve o problema, meu Deus, de alvará de soltura. Venha colocar as suas mãos santas agora, em nome do Senhor Jesus. Amém. Amém, Senhor Jesus. Graças a Deus, irmão de Mar dos Santos, fizemos uma oração especial e queremos que Deus já alcançou a amada audiência do programa Voz da Libertação, Nós cremos na grande vitória nesta noite na Igreja Pentecostal Deus de Amor. Irmão Edmar dos Santos, eu vou ficando por aqui então, né? Aguardando todos os queridos ouvintes nesta noite na rua Pedro Ivo 744, sede estadual de Curitiba. Espero todos vocês, presbítero Francisco Gonçalves.
0: Muito obrigado, Deus abençoe presbítero Francisco, que participou aqui ao vivo nesta manhã do programa Voz da Libertação. Vamos ao break, voltamos na sequência. Bom dia.
2: 10:36.
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2: 10h38.
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6: 10:42.
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10:42, 42 minutos. Temos mais 18 minutos de programação. Estamos aqui nesta manhã, um pouquinho fria, né? Mas dando glória a Deus, esfregando as mãos, né, gente? E dando glória a Deus nesta manhã. É verdade. É bom demais estarmos aqui juntamente com os ouvintes que nos ouvem pelo rádio, ouvintes que estão pela internet, na caixinha da Google, da Amazon, ouvindo o nosso programa. Que bom! Alô, você, irmão gaúcho, que está tomando seu chimarrão aí nesta hora, né? Dando uma esquentada aí no peito, tomando um chimarrão nesta manhã. Deus abençoe a você que está tomando o seu chá da manhã também, obrigado. Você que está com o cafezinho aí tomando, daqui a pouco vamos tomar uma aguinha, né? Juntamente com os aniversariantes, daqui a pouquinho a nossa homenagem aos aniversariantes. Enfim, esteja você onde estiver nos ouvindo nesta manhã, Deus abençoe. O nosso muito obrigado por estar aqui conosco.

0: 10h44. 10h44 na capital. Não perca a hora o compromisso. Então hoje, terça-feira, temos cultos de bênçãos. 9h da manhã já começou, né? O culto está já prosseguindo para o final. Às 12h temos um culto abençoado também. 14h, presbítero Osni. Às 19h, a equipe Jesus está na frente. E a campanha O Poder da Oração. Não perca, Rua Pedro Ivo, 744, Igreja Pentecostal, Deus é Amor. E lembrando, mais uma vez, que nesta quarta-feira, a presença da evangelista Maria Lorena. É, quarta-feira, você tem um compromisso com Deus, porque você vai ter o melhor desta terra na tua vida, viu, ouvinte? Venha, é a campanha Deus me dará o melhor desta terra, com a presença da evangelista Maria Lorena. Será o segundo dia da campanha, viu? Segundo dia da campanha, e Deus confirmando a bênção na vida dos nossos ouvintes.
1: O que o médico falou pra irmã?
2: Vai operar no dia 22 e vai internar.
1: Vai internar e vai operar do câncer.
2: Operar no dia 23.
1: A senhora não anda sem essa muleta. Então agora a senhora vai andar, é no nome de Jesus. Mas a Bíblia me revela, o Senhor escondeu a mulher, pois hoje eu tenho uma palavra, a igreja Deus e Amor, ela está escondida debaixo do sangue de Jesus Cristo. Só quem crê, levanta a tua mão.
0: Alerta Grande Curitiba e região metropolitana para esta quarta-feira. Prosseguimento da poderosa campanha com o tema Deus me dará o melhor desta terra. É a campanha que está em prosseguimento e esta já será a segunda quarta-feira desta abençoada campanha. Venha estar conosco, porque Deus dará o melhor desta terra para você, querido ouvinte. E já está confirmada a presença nesta quarta-feira da serva do Senhor, evangelista Maria Lorena, pregando a palavra de Deus e orando pelos preciosos dons do Espírito Santo. E ela está aqui conosco para confirmar agora com as suas próprias palavras a sua presença e também já lançar um convite especial para esta quarta-feira. A paz do Senhor Jesus, irmã Maria Lorena.
3: A paz, Senhor, irmã Edmar. A paz, Senhor, ouvintes de casa. Que alegria, o segundo dia da campanha. Deus nos dará o melhor dessa terra. porque a bênção do Senhor, ela enriquece, ela não acrescenta dores. Você não pode ficar de fora e nem perder essa oportunidade. Vai ter um momento, irmã Edmar, que eu estarei orando pelas carteiras de trabalho, pelos currículos, porque Deus é o maior interessado em abençoar o seu povo, derramar a sua graça, a sua vitória. Vai ser muito lindo o que Deus vai fazer nesta campanha, irmã Edmar.
0: É verdade, ouvintes. Então não fique de fora. Estamos esperando por todos vocês que sintonizam agora o programa A Voz da Libertação. E que alegria, né, irmã Lorena, orar por esse irmão católico, por esta irmã católica, por esse ouvinte que não professa nenhuma crença religiosa, irmãos de outros ministérios, porque às vezes o ouvinte pensa que é só os irmãos da Igreja Deus e Amor, né, que recebe a bênção. Não, a bênção é para todos, irmã Lorena.
3: Com toda certeza. E lembrando que esse culto de quarta-feira, irmão Edmar, tem a oração global das 7 da manhã até as 9h30, só oração. Traga a tua carteira de trabalho, traga teu currículo. Você que precisa de uma porta aberta, chegou a hora de Deus abrir todas as portas que está fechada. Não perca esta campanha. Deus nos dará o melhor da terra. Receba esta grande vitória. Você que está enfermo, desenganado pelos recursos humanos, quarta-feira é o dia da tua vitória. Mas não venha só, traga mais alguém. Deus te dará o melhor da terra, irmã Edmar.
0: E o endereço, irmã Lorena, qual é?
3: É Pedro Ivo 744, pertinho
0: do terminal do Guadalupe. Olha, ouvintes, vem pra cá, estamos te esperando em nome do Senhor Jesus Cristo. Igreja Pentecostal, Deus de Amor, onde acontece as maravilhas do Senhor. Que Deus abençoe, evangelista Maria Lorena.
3: Fiquem todos na paz do Senhor Jesus.
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0: Dez horas 51 minutos agora.
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0: 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Muito bem, são 10 horas 53 minutos. E agora eu vou cantar parabéns a você que hoje está comemorando mais um ano de vida. Que maravilha! É o teu aniversário? Vamos comemorar juntos então!

0: nossa homenagem, muitos anos de vida e muitos aplausos também.
1: Muitos aplausos, hein?
0: Aí, receba a nossa homenagem.
2: Aquele abraço.
0: Aniversariantes desse dia. Agora vamos tomar aquela aguinha, aguinha da serra. Hoje a aguinha vem da serra. Essa aqui é da boa, hein? Vamos tomar. Opa. Tá boa essa água. Mais um copinho aqui pra não ficar com vontade, né? Vamos lá. Agora nós vamos orar ao Senhor. Vamos orar pedindo a bênção do Senhor pelos nossos ouvintes. Oh, querido Deus, oh, bondoso Pai, Pai amigo, Pai amoroso, Pai bondoso, venha nesta manhã, Senhor, nos socorrer, venha nesta manhã nos proteger, nos guardar. Oh, Senhor, eu creio no cuidado divino do Senhor para comigo e para com os ouvintes do programa A Voz da Libertação. Senhor, eu creio, Senhor, na tua promessa. Eu creio, Senhor, que o Senhor nesta manhã já está com as tuas mãos gloriosas, mãos santas estendidas para abençoar o ouvinte de casa. Senhor, eu te peço também pela vida dos aniversariantes do dia de hoje, nesta terça-feira. Venha guardar a vida de cada irmão, de cada irmã. Oh, Papai Divino, cremos no teu poder, cremos na tua grandeza. Aleluias, louvado seja o teu nome, Senhor. Dai a bênção a cada irmão, a cada irmã. Oh, Pai de amor e de misericórdia, venha ajudar este ouvinte que está em desespero, este ouvinte que está passando pelo momento de tribulação. Que o Senhor venha guardar, proteger, dar vitória, Senhor. Pai, obrigado. Obrigado por este dia, por esta terça-feira. Obrigado por ter aqui, Senhor, conduzido esta programação debaixo da tua unção santa e gloriosa. Fica conosco, Senhor. Ajuda-nos, Pai. Confirma as tuas promessas na vida de cada ouvinte. Assim te pedimos em o nome de Jesus Cristo, louvando o Senhor nesta manhã. Amém e amém, Jesus.

0: certa, são 10h58. 10h58 na capital do estado.
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0: E assim, queridos ouvintes, estamos chegando ao final do nosso horário local.

Mas você não vai desligar o teu rádio, não, de maneira alguma. A programação vai seguir agora, diretamente da sede mundial dos estúdios lá em São Paulo. Você vai acompanhar a programação com testemunhos, com orações também. É verdade, os nossos irmãos seguirão então em rede agora, já no período das 11 horas da manhã. Quero agradecer o companheiro Clério Egídio lá nos transmissores, agradecer você, ouvinte, pela sintonia, e amanhã, permitindo Deus, eu volto depois das 7:30, depois que terminar o Sertão Evangélico. E amanhã eu vou estar lá no estúdio, tá? Amanhã o Edmar dos Santos está lá no estúdio da rádio para poder atender vocês também no WhatsApp, participando conosco, pedindo o seu louvor, contando o seu testemunho de fé, tá bom? Então que Deus abençoe a todos, tenham uma excelente, abençoada terça-feira na presença do Senhor Jesus. A paz de Cristo e até amanhã!

0: 11 horas.
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5: Muito bem, estamos de volta com você aqui no Voz da Libertação, 11 horas e 2 minutos, estamos ao vivo com você, compartilhando o programa Voz da Libertação. Olha só, no rádio, Levi, na Rádio Deus e Amor, quando dá 11 horas, geralmente tem a troca para a rede, né?
6: Agora estamos com a maior rede de rádios do Brasil, estamos com as emissoras do Norte, do Sul, do Leste, do Oeste, então vamos dar as boas-vindas para quem está chegando agora, porque até agora muita gente estava com a programação local da sua cidade e agora estamos transmitindo aqui direto do Templo 3,
5: verdade,
6: aqui da Igreja Pentecostal Deus e Amor. Bom dia para você que está chegando agora através da Rádio Deus e Amor da sua cidade.
5: É isso aí. Olha, então eu quero enfatizar isso, você que está chegando agora aqui no Voz da Libertação, seja muito bem-vindo, a paz do Senhor Jesus. Eu sou o Ítalo Siqueira, estão comigo aqui o presbítero Levi Muniz, o nosso irmão Gabriel Araújo. Este é o Voz da Libertação, que até então era transmitido apenas pelas redes sociais, de segunda a sexta, das 10 ao meio-dia, pelo Facebook, Instagram e pelo YouTube. Agora, nós estamos também pela Rádio Deus e Amor e você pode acompanhar. Se você quiser participar do nosso programa, mande a sua mensagem para o nosso WhatsApp. 11982923392. Eu sei que a maioria de vocês já tem um contato do programa Voz da Libertação Salve. Então, manda um oi pra gente, testemunho, manda um alô, manda a resposta à enquete. Ah, mas que enquete é essa? Todos os dias nós temos uma enquete, que é a enquete do dia, obviamente, né? E hoje nós queremos saber qual personagem bíblico também foi chamado de Jerubaal. Letra A, será que foi Jefté? Letra B, Otiniel? Ou letra C, Gideão? Qual desses três juízes foi chamado de Jerubaal? A dica é que tá no livro de juízes, né? Se for um juiz, tá no livro de juízes. Então você que tá nas redes sociais, vote aí no chat do YouTube, Instagram ou Facebook. E você que acompanha pelo rádio, mande mensagem para o nosso WhatsApp. 119-8292-3392. Olha, eu tenho um assunto muito interessante para falar com vocês agora, porque nós estamos no mês de agosto e na campanha, eu posso dizer mundial, Agosto Verde, o mês da beneficência cristã, que inclusive é o mês que a nossa Fundação Reviver, que é a instituição, a associação, o braço assistencial da nossa igreja, que atua através da assistência, da ação social, comemora aniversário, exatamente. E nesse mês nós completaremos 32 anos da Fundação Reviver. E o dia da festa já tá marcado, hein? 22 de agosto. Já marcou na tua agenda? A minha agenda já tá marcada já, hein? Na de você já tá marcada?
6: Com certeza.
5: Já coloquei lá dia 22 de agosto. O meu compromisso é aqui no Templo da Glória de Deus, aniversário da Fundação Reviver. A nossa presidente irmã Erene Miranda, a nossa diretoria deliberativa, executiva, as nossas evangelistas Eliana Miranda e também a Maria Lorene, assim como o pastor Jerry Bochá, que pregará a palavra de Deus, sem contar dezenas ou centenas de caravanas que já confirmaram presença e estarão com a gente. E você, já confirmou presença? Já falou com o pastor da tua igreja local aí para organizar a caravana? Não perca tempo, tá chegando, estamos próximos e vai ser bênção, vai ser festa. E para trazer novidades pra gente, a gente vai agora com o Thiago Santos na Externa do Voz, que nesse mês está sendo a Externa Solidária. Muito bem, Thiago Santos, seja bem-vindo, a paz do Senhor, é com você na Externa Solidária do Voz.

0: A paz do Senhor Jesus, Diácono Ítalo Siqueira. A paz do Senhor aos meus amigos de bancada e, claro, a você, nosso querido internauta e rádio ouvinte. Sejam bem-vindos a mais uma externa do Voz. Hoje, dia 11 de agosto, a nossa equipe de externas veio a mais uma igreja para ver como está o trabalho, arrecadação e organização para o Agosto Verde aí na sede mundial no dia 22 de agosto. Hoje, a nossa equipe veio até a cidade de Itaquaquecetuba. Olha o nome longo, Itaquaquecetuba. Nós estamos na IPDA estadual de Itaquaquecetuba. E olha, eu gostaria que vocês já se atentassem a algo muito interessante. Atrás de mim tem um certificado de honra ao mérito, mas nós falaremos disso depois. Antes, nós iremos dar uma olhada na arrecadação que já foi feita até o momento aqui da estadual. Vocês irão ver agora diversos quilos de diversos alimentos. Tem arroz, tem feijão, tem açúcar, tem óleos de soja, tem até um biscoitinho aqui, que eu tô quase levando para casa. Tem muitas coisas que já foram arrecadadas aqui pelo trabalho abençoado da igreja aqui de Itaquaquecetuba. Olha só, e para falar com mais informações, para apresentar todos os detalhes, nós temos a presença aqui de ninguém mais, ninguém menos, que o pastor da igreja, presbítero Gildásio Alves, nosso amigo. Deus abençoe, pastor. Muito obrigado por nos receber aqui mais uma vez, aqui na estadual. Pastor, nós queremos saber como que está a organização e a expectativa do povo aqui para o Agosto Verde, dia 22 de agosto, lá na sede mundial.
1: Paz do Senhor, Tiago, a paz do Senhor, Ítalo Siqueira, Levi Muniz, Gabriel Araújo e todos os internautas que estão sintonizados conosco na Voz da Libertação. Prazer falar com todos vocês. A nossa expectativa é muito grande, porque o campus está envolvido, né? Sempre tivemos envolvido na Fundação Reviver, um trabalho que alcança almas, alcança vidas através do amor. E aqui em Itaquá nós estamos empenhados, já estamos com duas caravanas já prontas para sair daqui para o dia 22.
0: Glória a Deus. Então, a IPDA aqui já está se organizando, já está preparada com duas caravanas para estar presente lá na sede mundial. Pastor, como é que funciona o trabalho da Fundação Reviver aqui na estadual e também no campo?
1: Olha, nós temos um trabalho que eu venho acompanhando a Fundação Reviver muitos anos, né? Então, é algo que eu faço de coração. Então, nós fazemos aqui uma ação social, né? Todas as segunda-feiras nós entregamos sopa para os moradores de rua, né? Todas as segundas-feiras nós saímos com a equipe, né? O Bom Samaritano. Fazemos o trabalho da evangelização, entregamos a sopa, pregamos a palavra, oramos por eles, aqueles que querem sair à rua, né? A gente acompanha eles até a clínica do Centro de Recuperação, né? Dos Vencedores, em Itaissupeba. Geralmente sempre sai um ou dois pessoas, sempre a gente consegue recuperar alguém. E esse trabalho a gente faz toda segunda-feira. E uma vez por mês nós fazemos uma ação social aqui na igreja mesmo. Nós fazemos o café da manhã, o almoço, corte de cabelo. Ali eles têm tomam um banho, tem a roupa nova, um sapato, uma blusa. E assim a gente... E no decorrer, né, do mês, a gente também faz a entrega das cestas básicas também. A gente entrega aí no 30 cestas básicas por mês aqui.
0: Glória a Deus. Pastor, então, sua entrega de cestas básicas, apoio entregando sopão, corte de cabelo, auxílio levando pessoas até centros de tratamento, é um trabalho completo, é um trabalho que é feito certamente muito bem organizado e com muito amor. Como é que o senhor se sente fazendo parte de um projeto e estando à frente de um trabalho desse aqui em Itaquá?
1: Olha, o evangelho é amor, né? É amar a alma, né? Levar para lá, cumprir o ídolo do Senhor é se dispor, né? Se dispor exige amor, até porque Deus, ele não recebe qualquer obra, né? Essa obra, ela é pesada através do amor, né? Você vê que quando Abel veio apresentar ali a oferta, Deus olhou pro coração dele. Caim não tinha amor, então Deus não recebeu. Então a obra tem que ser feita com amor para que Deus possa aprovar e receber. E a gente vê ali as almas sendo alcançadas através dessa obra que a gente faz, né, assistencial, e Deus tem feito a gente sorrir, se alegrar de ver elas, os pais, né, alegres, chega pais aqui, feliz, porque o filho foi alcançado 18 anos na rua, sem ver, e hoje tá ali transformado, com a vida mudada, então eu fico feliz, né, a gente se alegra, e não tem palavra nem para expressar.
0: Glória a Deus, certamente é gratificante ver um trabalho como esse avançando e alcançando cada vez mais vidas. Pastor, no dia 22 de agosto, duas caravanas aqui de Itaquá e região estarão lá na sede mundial. E em questão de arrecadação, pastor, a IPDA aqui tem alguma meta e quantos quilos já foram arrecadados? O senhor poderia passar esses dados pra gente?
1: Bom, nós, a nossa organização aqui é severa, né? Nós fizemos aí uma meta. É, a gente estamos com a meta, não vamos alcançar muito mais, nós colocamos o mínimo para a gente não perder, né? Então, a cada sede, 70 cestas básicas, de 20 quilos. Cada congregação, 20 cestas de 20 quilos. Então, eu tenho 92 igrejas, vai dar um total de 1.930 famílias que serão alcançadas. 1.930 cestas básicas, 38 mil toneladas e 800 quilos. A gente vai alcançar nessa mínima, né? Nessa mínima. Eu já estou com mais de 70. E eu creio, nós temos aqui uma parceria muito forte também com as setoriais, que os pastores trabalham muito bem, a gente tem alcançado todo ano as nossas metas. E eu creio que essas 38 toneladas é o mínimo, a gente vai chegar a umas 45 toneladas esse ano.
0: 38 toneladas é um número bem grandioso. Mas, pastor, aqui pela manhã, quando nós chegamos, as irmãs estavam fazendo essas doações aqui com uma alegria gigantesca. O senhor também fez, entregou aqui mais alguns quilos. E nós vemos que a IPDA aqui de Itaquá, os irmãos do campo, eles são um povo alegre, um povo cheio de fé e entregam suas doações com alegria. Isso foi visível enquanto nós estávamos aqui pelo culto da manhã. E certamente, durante esses próximos dias do mês de agosto, não será diferente.
1: Com certeza. A Zona Leste é um povo avivado, né? É um povo humilde, mas porém com o coração aceso para a obra, né? Então, eu louvo a Deus, né? Pela Zona Leste, pelas setoriais, né? Que apoiam, que é o Quêmio, que tá em Paulista, Lajeado, o Camargo, Oliveirinha e a nossa sede estadual forma aí 92 igrejas. Estão todos empenhados em cumprir a meta, né? E o nome do Senhor será glorificado através dessas 1.930 famílias que serão alcançadas só aqui no nosso campo. É o mínimo, né?
0: Mínimo. Com certeza, se Deus quiser, esse número será ultrapassado. 1930 cestas básicas, é isso, pastor?
1: 1930.
0: Glória a Deus, um número abençoado, certamente. Pastor, para nós finalizarmos aqui, eu queria que o senhor explicasse pra gente o que é esse certificado aqui, certificado de honra ao mérito da Fundação Reviver.
1: Bom, nós temos, eu quero glorificar Deus pela vida da nossa irmã querida, irmã Irene Miranda, pela diretoria da Fundação Reviver e pela diretoria da nossa igreja, Deus Amor também, que tem confiado o trabalho nas nossas mãos. E aqui certificado de honra ao mérito, né? Uma forma da Fundação Reviver também, assim, reconhecer o trabalho que a equipe, né? De toda a Zona Leste, de cada membro da igreja que traz a campanha do quilo. E juntos nós somamos a força e alcançamos aqui a Zona Leste já 4 anos consecutivos. Esse aqui foi do ano passado, honra ao mérito. Nós temos aqui o de 30 anos também, né? Que está aqui de 30 anos. Né, o de 30 anos que a gente também alcançamos, né? Então todo ano a gente está se esforçando para alcançar e eu creio que esse ano nós vamos bater essa meta também e o nome do Senhor será glorificado. Agradeço a Deus aí pelo reconhecimento da nossa diretoria e da nossa querida irmã Irene Miranda.
0: Glória a Deus, certamente mais um certificado desse de honra mérito virá para Itaquaquecetuba. Que Deus abençoe esse trabalho, que Deus abençoe a sua vida, pastor, e de todos os responsáveis da Fundação Reviver. Pastor, olha só, dia 22 de agosto está chegando e eu queria que o senhor fizesse agora um convite para quem está nos acompanhando, para quebrantar corações. A pessoa está acompanhando não

0: que nós estamos agora através do YouTube e também da rádio. Então, o povo da rádio também está nos escutando neste momento.
1: Ah, bem. Bom, o meu convite é... Eu tenho certeza que a nossa irmã Irene Miranda já está preparada, a nossa irmã Maria Lorena, o pastor Jerry e Adriane, que estarão ali ministrando a palavra do Senhor. A festa já está marcada e nós somos os convidados. E você não vai ficar de fora, porque tem um caminhão de bênção lá nos esperando e eu vou estar lá para receber a minha bênção. E você não pode ficar de fora. Anota o endereço, é Avenida do Estado, número 4568. Você pode entrar pela Prefeito Passo, número 10. Nós temos um amplo estacionamento, né? Coberto com segurança. Então, vai estar tudo preparado, simplesmente para você vir e receber a tua bênção.
0: Glória a Deus, queremos ver você lá. Estaremos lá para a glória de Deus nesse dia 22 de agosto. Ítalo Siqueira, meu querido amigo, aqui, pastor Judas, aqui ao meu lado, tem algo a falar?
2: Olha, Tiago, eu poderia fazer muitas perguntas, mas eu acredito que não é necessário, porque você apresentou uma reportagem completa, trouxe todas as informações, mas eu quero aproveitar a oportunidade, em nome de todo Voz da Libertação, IPDA Play, a nossa Igreja Deus e Amor, e claro, Fundação RVV, para parabenizar o pastor Gildásio Alves. Não é à toa que ele ganhou esses certificados, e com certeza vai ganhar muito, muito mais, né? Porque a IPDA de Itaquá, toda a Zona Leste de São Paulo, sempre referência, sempre contribuindo. E também, você sabe, né, Tiago, todas as vezes que a nossa equipe vai até a IPDA do pastor Judas, ele sempre nos recebe com muito carinho, muita atenção, sempre apoiando. Então, parabéns, o pastor merece todo esse reconhecimento aí.
0: Com certeza.
1: Deus abençoe, Ítalo, Deus abençoe, Tiago, Deus abençoe a nossa igreja, né, pelo reconhecimento, a gente fica feliz.
2: Muito bem, glória a Deus. Então é isso aí, Tiago, muito obrigado, Deus abençoe, viu? Obrigado pela externa excelente de hoje, que Deus abençoe. É a IPDA de Itaquaquecetuba fazendo total diferença, hein? Olha, vocês concordam comigo, né? Pastor Judásio Alves é um pastorzão, sempre atuante no ministério, todas as, como é que eu posso dizer? Todas as campanhas, no sentido de todas as metas, todos os trabalhos, ele sempre envolvido e sempre em destaque.
3: Pastor Gildas é um grande obreiro, um grande homem de Deus, que faz um trabalho sensacional e excepcional na nossa igreja. Já é um pastor que está há muitos anos no ministério e é aquele pastor que está sempre ali, né? Você pode contar com ele para o que deve é, seja evento da fundação, evento da Escolinha Pequeno Galileu, evento de todos os departamentos da igreja, ele está ali ativo, orgânico e ganhando almas para Jesus.
4: Como diriam, ele veste a camisa mesmo, coloca e vai para cima. Parabéns, pastor, conheci ele um pouco mais, estou um pouco mais ativo agora na Deus e Amor, por assim dizer. Eu conheci um pouquinho, nunca fui tão longe, conheci um pouquinho ele agora, então... Um grande privilégio conhecê-lo, ele de fato é um pastor exemplar.
2: Muito bem, olha, faltam 11 dias para o dia 22, hein? 11 dias para o dia 22, aniversário da Fundação Reviver, dia de semear, 32 anos, e você não pode faltar, hein? Às 14 horas, 22 de agosto, às 14 horas aqui no Templo da Glória de Deus, e siga o exemplo do pastor Judásio, viu? Seja como ele, esforçado, dedicado, faça a tua parte. Ah, mas eu não posso ajudar com 1.900 cestas básicas. Mas ajude com um quilo, você já fará a diferença. E sabe o que vai acontecer aqui dia 22? Milagres. Deus está operando através da Fundação Reviver. E a gente vai acompanhar agora o testemunho da Giovana Valadares, para você saber como Deus opera através dos cultos beneficentes em prol da Fundação Reviver. Vamos acompanhar.
5: Tenho uma netinha de 8 anos e quando ela nasceu, ela estava assim doente e fazendo o exame e nada de... E ela, essa criança ia ficar internada e a gente ficou assim bastante preocupada e nada de encontrar. Aí o dia que eu ia fazer uma visita para ela no hospital, que era uma bebezinha recém-nascida, eu peguei um cofrinho que eu tinha em casa da Fundação Reviver e ali eu tinha umas moedinhas e eu já coloquei dentro daquele cofrinho e falei, Deus, estou fazendo esse propósito em favor da minha netinha, eu não sei qual é o problema, mas eu creio que o Senhor é poderoso e eu estou ajudando esta obra da Fundação Reviver e eu sei que o Senhor tem poder de fazer uma maravilha, um milagre na vida daquela criança. E quando foi no outro dia, essa criança já

0: teve alta e até hoje, para a honra e a glória do Senhor Jesus, ela tem 8 anos e ela não tem nada.
1: Glória a Deus. Deus fez uma cura acontecer na neta da irmã Giovana, e isso através de um voto que ela fez através do cofrinho. Mas que cofrinho é esse, Levi?
2: Oi, Ítalo, o cofrinho da Reviver é um cofrinho que há muito tempo foi instituído. As pessoas colocam as moedas e quando enche, trazem para a igreja para ajudar a obra social. Eu sei que hoje já não se usa tanto moeda, né? Faz tempo que eu não pego uma, mas eu lembro que a minha mãe, a minha esposa também tem lá o cofrinho dela, sempre está enchendo, e quando fica cheio a gente já traz para a igreja e a gente faz propósitos, né? Coloca diante de Deus determinadas situações, assim como a nossa irmã Giovana colocou a situação da netinha dela. E não é barganha, não é troca, é fé. Você ajuda a obra social e através disso o nosso Deus, ele abençoa a sua vida, abençoa a sua casa, abençoa a sua família, supre as suas necessidades e cura as enfermidades também.
1: Glória a Deus, que bênção. Então, Gabriel, analisando o testemunho da irmã Giovana e de todos os outros anteriores, a gente pode presumir que Deus vai operar grandes milagres no dia 22.
3: Ah, quem vier no dia 22 pode vir com expectativas no Senhor, claro. Não no homem, no Senhor. Vem com expectativa de que ele fará, porque ele é o maior interessado em ver a igreja dele caminhando, em ver a igreja dele crescendo, porque é a sua noiva. Então o maior interessado nisso tudo não é nem nós, os pastores, é mais o Senhor Jesus. Então você vindo com a expectativa de que ele fará, certeza que ele fará.
1: Glória. Então, olha, o convite está feito, dia 22 de agosto, nós esperaremos por você aqui no Templo da Glória de Deus, Avenida do Estado, 4568, entrada para veículos e pedestres pela Avenida Prefeito Passos, número 10, Liberdade. O culto começará às 14 horas, mas eu recomendo você chegar antes, viu? Chegue cedo, chegue antes, porque vai dar muita gente, muitas caravanas confirmadas, então você não pode perder. 32 anos da Fundação Reviver, o dia de semear. A gente está falando muito aqui sobre a Fundação Reviver e tem mais coisas vindo por aí, tem mais novidades, mais informações, muitos projetos, porque a Fundação Reviver está crescendo, sempre em desenvolvimento. E agora a gente vai cantar, agradecer a Deus por todas essas bênçãos, por essas conquistas. Vamos cantar com Elias Santos a canção Quem Foi Aquele. Vamos adorar.

0: Quem foi aquele na voz de Elias Santos, hein? Olha, inclusive, muitas canções antigas, né, Levi? Da nossa gravadora, a época Voz da Libertação, foram regravadas nas vozes de cantores atuais.
1: Sim, sim. Esse hino, Quem Foi Aquele, é uma releitura do hino Quem Foi Aquele, gravado pela irmã Irene Miranda na década de 90, do álbum Além das Fronteiras. Muito bom. Agora o irmão
0: Elias
1: colocou, fizeram uma nova roupagem com a voz incrível do Elias Santos, que canta muito bem.
0: Demais.
1: Ele acabou de gravar também um lançamento na gravadora MC Music e ficou bonito demais, né? E nós temos, além desse hino, muitos outros hinos que foi feita uma releitura. Sim. E está bonito demais. 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Entra lá e vai encontrar esse louvor muito bonito e os outros.
0: Exatamente. Você que está acompanhando pelo rádio, você pode assistir aos clipes dessas canções antigas da nossa igreja, que foram regravadas pelo Elias Santos, por outros nomes que surgiram atualmente, e os lançamentos, inclusive, do álbum Conversa, né?
1: Conversa
0: 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Olha, a gente ainda na temática do Agosto Verde, Fundação Reviver, a gente vai agora para conversar um pouquinho com a nossa irmã Aline Feitosa. Ela é coordenadora do projeto Oasis, lá da cidade de Paulistana, e ela está com a gente aqui via link para conversar com a gente. Irmã Aline Feitosa, paz do Senhor, muito bom dia. Seja bem-vinda ao Voz da Libertação.
2: Olá, bom dia. Obrigada, paz do Senhor Jesus.
0: Amém, que bênção. Irmã Aline, nós vimos aqui que você é coordenadora do projeto Oasis da cidade de Paulistana. Então apresenta pra gente como é que funciona o projeto Oasis aí na cidade, quais são os desafios, as principais características. Nós queremos conhecer e também mostrar pra nossa audiência aqui, pro nosso público, como é que está o andamento desse projeto aí na cidade.
2: Então, aqui na nossa unidade, nós ofertamos cursos de corte e costura, informática, inglês, né? E também temos aulas básicas, como alfabetização e reforço escolar. Principalmente o reforço escolar, para aquelas mamães que não estão na condição de estar pagando profissional para estar acompanhando seu filho de pertinho, aqui na nossa unidade nós ofertamos as aulas gratuitas para todos os alunos.
0: Muito bem. E a gente percebe, Aline, que esses cursos, né, o projeto Oasis é um projeto que fornece diversos cursos de capacitação, como você bem falou, né? E a gente sabe que é importante isso, principalmente em cidades que passam por um certo tipo de necessidade nesse quesito de educação, né? E como é que é o público que vocês alcançam? São apenas crianças, mas se estende até jovens, adultos e idosos? Como é que funciona?
2: Então, os cursos mesmo são a partir de 14 anos, tá? De 14 a 60 anos, que é o curso de informática, de corte e costura e de inglês. As aulas básicas são para alunos a partir de 8 anos, que é de alfabetização e reforço escolar. Mas a partir de 14 anos, nós já estamos matriculando, né, alunos para estarem aqui fazendo o curso e aprendendo um pouquinho mais.
0: Muito bem, interessante. Inclusive, nós estamos acompanhando agora um vídeo aí acredito que seja do curso de corte e costura, né? Isso possibilita as pessoas que fazem esse curso não apenas aprender como fazer corte e costura, mas também a ter uma profissão e até gerar uma renda, né?
2: Com certeza. A gente já acredita muito no crescimento pessoal de cada um aluno, né? E que eles possam, quando finalizar o curso, eles conseguirem um emprego através daquilo que nós repassamos, daquele empenho que eles deixaram ali também com a gente, que além deles aprenderem, a gente também aprende com eles, né? Então, assim, que eles possam ser bastante profissional naquilo que eles venham para cá e se dedicam.
0: Muito interessante. E a gente vê então, Aline, o papel da Fundação Reviver na sociedade. Não só doando ali um quilo de alimento para que a pessoa tenha refeição para um dia ou para uma semana, mas ela transforma vidas no ato de dar uma profissão, dar um propósito, né? E fazer com que a pessoa tenha um papel na sociedade, né? E justamente ajude nesse processo até de luta contra a miséria, a pobreza, porque as pessoas que têm educação, que têm profissão, elas conseguem ali uma renda, conseguem um desenvolvimento socioeconômico, e a gente vê que a Fundação Reviver também atua nessas áreas da sociedade.
2: Isso. Inclusive, nós aqui também praticamente vamos até o aluno, porque na zona rural nós disponibilizamos um veículo, né, um ônibus, para estar buscando eles, para estar aqui fazendo o curso com a gente, e também de algumas cidades vizinhas, como Betânia do Piauí. Aqui nós também temos um ônibus que nós disponibilizamos, vamos até o aluno, buscamos ele vem para cá, fazem o curso, a aula, depois ofertamos um lanche e eles retornam para o seu lar.
0: Meu Deus, então quer dizer que além dos cursos, eles têm o transporte, têm o lanche e eles pagam alguma coisa para fazer esse curso, ter acesso a esses direitos?
2: Não, os cursos são literalmente gratuitos, né, como eu já tinha falado antes. E assim, nós só temos uma ficha que é de matrícula, que é de socioeconômica. A gente avalia o aluno, as condições financeiras da família, né? Mas aí quando sobram muitas vagas, de acordo com aqueles cursos, se sobrarem vagas, aí a gente libera todos os cursos para o público. Para quem tiver interesse, vem até a gente.
0: Muito bem. Olha, para você que está nos acompanhando aqui nas redes sociais, você que acompanha pelo rádio, isso é Fundação Reviver. A Fundação Reviver se estende, ela não está apenas em São Paulo, mas ela se estende até a cidade de Paulistana, que fica no Piauí, certo? E oferece cursos de informática, corte e costura, alfabetização, reforço escolar e tantos outros para pessoas que talvez, se não fosse a Fundação Reviver, não teria nenhum acesso à educação, à profissão de qualidade e dá o transporte, vai buscar os alunos em casa, dá o lanche, tem toda essa estrutura muito boa, inclusive, que muitas escolas de cursos profissionalizantes não têm, e totalmente grátis. Isso com a sua ajuda, você que contribui, você que oferta, você que ajuda a Fundação Reviver, torna tudo isso muito possível. Aline, qual a importância? Eu sei que eu já falei um pouquinho mais sobre isso, mas vindo de você enquanto coordenadora, é muito mais importante falar. Qual a importância da contribuição das pessoas que ofertam para a Fundação Reviver para que o projeto Oasis, por exemplo, seja possível acontecer?
2: Assim, a importância deles continuarem, né, ajudando para a gente estar concluindo esse projeto, para a gente estar concluindo, ofertar os cursos, né, através deles a gente consegue manter os cursos, a unidade, para eles estarem capacitando, evoluindo e futuramente com uma conclusão de um curso que pode fazer eles crescerem no mercado de trabalho.
0: É verdade. E olha só, Aline, a gente está no Agosto Verde, que é justamente o mês da Beneficência Cristã. A gente comemora isso aqui na nossa igreja. É o aniversário da Fundação Reviver de 32 anos, né? Inclusive terá o culto especial aqui na sede mundial no dia 22. Como é que está aí o projeto Oasis, a unidade da Fundação Reviver em Paulistana? Estão se organizando? Tem alguma expectativa? Como é que está a preparação?
2: Sim, aqui estamos muito confiantes, né? Também que haverá muitas arrecadações, com muita expectativa também para o culto do dia 22. Inclusive aqui na igreja estamos recebendo muitas doações. E esses dias nós recebemos doações praticamente de 10 cestas básicas. Então isso é muito gratificante, a expectativa é grande, né, para hoje ao culto. E aqui a gente esperamos que possamos receber mais doações ainda.
0: Muito bem, que bom então, espero que vocês continuem avançando, crescendo e que você continue exercendo esse excelente trabalho. Aline, muito obrigado, viu? Que Deus abençoe e em breve nós retornaremos com você para mais informações.
2: Ah, por nada, eu que agradeço. Olha, inclusive, hoje é o dia do estudante e eu só queria deixar uma mensagem para todos os estudantes, tanto aqui na nossa unidade, como para todos os estudantes, tá? Que é o como o pedagogo Paulo Freire nos ensina, que a educação não transforma o mundo. A educação muda pessoas e pessoas mudam o mundo.
0: Muito bem, excelente, parabéns. Muito obrigado, Aline, que Deus abençoe. Excelente trabalho para você. É o projeto Oásis, lá da cidade de Paulistana, com a nossa coordenadora Aline. Olha, muito bom, Fiquei muito feliz com essas informações. Pessoas que talvez nunca teriam nenhum tipo de acesso à educação, à informática, à alfabetização, a cursos profissionalizantes, mas através da Fundação Reviver foi possível e graças a você. Então contribua, faça a tua parte. Todas as quintas-feiras, em todas as nossas igrejas, Deus e Amor, é culto beneficente em prol da Fundação Reviver. Toda a igreja Deus e Amor é um ponto de arrecadação. Você pode levar alimentos, roupas, calçados, remédios, qualquer tipo de suprimento. E também, aí no nosso chat tem as informações bancárias. Você que quer contribuir financeiramente, vem com a gente, ajude. E ajude a Fundação Reviver a crescer cada vez mais. Olha, eu quero saber, você que está no chat, você que está no WhatsApp, você já mandou uma mensagem para cá? A enquete está ativa. Eu quero saber a tua resposta, a tua opinião, a tua mensagem, a tua participação. Vamos lá, Gabriel. Quero saber como é que está aí a participação do público. Pelo chat, pelo WhatsApp, o povo está participando.
3: Graças a Deus, nosso povo sempre participando, ó, pessoal aqui, ó, a Marinês Pimenta, antes do programa começar, ela falou assim, ó, já estou aguardando vocês começarem o programa, estamos aqui na espera. Temos também a Lurdinha de Mirandiba, no Pernambuco, também conosco, de Cruz Alta, Rio Grande do Sul, a Turnesita, acho que é esse o nome, talvez seja apenas um apelido, mas tá aqui, é o que tá aqui. Temos também a Márcia, lá de Macau, mandando mensagem, o Davi Rafael Carvalho também mandando mensagem, Ítalo Cavalcante, Ariane Braz, mandando mensagem sobre a enquete, falando que a resposta dela é a letra C, Isilda Alves também mandando mensagem, a Maria de Jesus falando que a resposta dela também é a letra C, a Maria Helena falando, pastor, a resposta é Gideão, e também tem o Robson Ribeiro, falando assim, ó, nossa, é difícil, nunca verifiquei essa parte, mas agora é a hora de nós aprendermos. Também temos aqui a mensagem do nosso irmão Marcos, o irmão Marco, ele fala, paz do Senhor Jesus Cristo, amados irmãos, pastor Marco Antônio, da IPDA de Laranjal, Zona da Mata Mineira, Deus abençoe a obra maravilhosa, glória a Deus. Temos também a mensagem da nossa irmã Marielza, falando assim, eu faço parte da Reviver, então faz parte de um dos melhores trabalhos da nossa igreja. Daniel, falando, paz do Senhor Jesus Cristo, sou da cidade de Paraibuna, São Paulo. Paraibuna, não conheço. Olha, ó, você já ouviu falar
0: conheço,
3: já?
0: Não.
3: Paraíba.
0: Podemos conhecer, né?
3: E está ligado, exatamente. Nada que um convite não resolva, só convidar que nós vamos sim conhecer. Essas foram as mensagens escritas. Muita gente mandando mensagem, está acompanhando aqui o nosso chat, muita gente conosco conectada, mas também temos mensagens pelo WhatsApp. A mensagem que o Arcas vai jogar da primeira pessoa é da Marluce Novaes. Olha, já estava com saudade desse nome aqui, hein? Sentindo falta desse nome aqui da irmã Marluce. A resposta da enquete é a letra C. Josimar?
0: Entendi. Acho que é o nome de alguém, né?
3: Talvez deve ser orar. O nome de alguém. Será que Josimar é para orar? Mas aí tá a letra C. Amém, Josimar.
0: Fica pra nós, Marluce.
3: Manda, Marluce. O que que tem esse explique-se. Josimar? É a resposta da letra C? Bom, não sei, mas Josimar, que Deus te abençoe, caso seja alguém que esteja para orar, viu? Marluce, Deus abençoe por sua cooperação. Próxima mensagem que eu quero ler pelo WhatsApp é da Cláudia de São Paulo, apóstolo de Jesus. Ela, Cláudia de Santo Amaro, sou ouvinte desde os anos 70, membro desse ministério. Ontem foi aniversário da minha mãe de 70 anos, Deus abençoe vocês, glória a Deus.
0: Olha só.
3: Parabéns para sua mãe, Cláudia. Que Deus possa conceder muitos anos de vida para todos vocês a casa. Deus abençoe grandemente. Temos também a mensagem do Moacir Monteiro de Garanhuns. Eu creio na minha restauração, eu também creio. Eu creio que Deus pode restaurar, não só pode, se você também tiver fé, Ele restaura, assim, muda a sua história. Próxima mensagem que eu quero ler é a mensagem da Thaís de Gouveia. A paz de Jesus, a paz de Jesus Cristo, meu nome é Thaís, moro na cidade de Gouveia, amém. Amém, Deus abençoe a irmã Thaís. Essas foram as mensagens, Ídalos, escrita. Eu fiquei sabendo que o povo da rádio mandou bastante mensagem.
0: Vamos acompanhar agora. Você leu mensagem de texto, né?
3: De texto, exato.
0: Nós recebemos também mensagem de áudio. E olha, eu quero deixar muito claro para você que você pode utilizar o WhatsApp da Rádio Deus e Amor para mandar áudio, mensagem de texto, vídeos, fotos, e nós iremos compartilhar aqui, tá? Você sabe o nosso número, mas eu vou fazer questão de repetir para você. 11982923392. Mande já tua mensagem e participe do Voz. Vamos lá. A Márcia mandou mensagem pra gente de áudio lá de Sinop, Mato Grosso. Vamos lá, Márcia, pode falar aí com você.
4: Paz do Senhor, irmãos.
0: Amém.
4: Hoje eu sou mais que vencedor.
0: Glória a Deus.
3: Glória a Deus.
4: Eu consegui fazer o meu Pix para a Fundação Reviver.
0: Olha só, olha
4: aí. Mais de um mês eu venho tentando e não conseguia. Hoje eu consegui, em nome de Jesus.
0: Que bênção.
4: E a partir de hoje, todo mês, eu vou contribuir com a Fundação Reviver.
0: Glória a Deus.
4: Em nome de Jesus.
0: Amém.
4: A paz do Senhor para todos. Que Deus abençoe vocês. Sou a Márcia de Sinop, Mato Grosso.
0: Amém, irmã Márcia. Glória a Deus. Que Deus te abençoe, te recompense e prospere a tua vida. Em nome de Jesus, em todos vocês que têm contribuído para a nossa igreja Deus e Amor, para a Fundação Reviver, para a Associação Reviver Help Deus e Amor. Deus te prospere, Deus te abençoe, Deus te recompense em nome de Jesus. Olha, o meu xará, Ítalo, lá da cidade de Arujá, mandou um áudio pra gente também. Varão, do nome bonito, manda, fala com a gente, é com você.
5: A paz do Senhor Jesus, programa Voz Libertação. Sim. Aqui é o irmão Ítalo de Arujá. Respondendo à enquete de hoje, meu irmão, é a alternativa C que é a correta. Foi Gideão que tinha esse nome de Jerubaal, que recebeu esse nome. Que a resposta, ela tá no livro de Juízes, capítulo 6, versículo 32.
0: Olha
5: que
0: aí.
5: Depois que Gideão derrubou o altar de Baal, porque Baal significava contenda, né? Depois que ele derrubou o altar e construiu um novo altar, né? Porque o altar era do pai dele, né? Da família dele. Aí ele passou a ser chamado por esse nome aí, né? Daquele dia em diante, o pai dele, né, Joás, chamou o nome dele de Jerubaal, né? Então a resposta está no versículo 32 do capítulo 6 do livro de Juízes. Amém?
0: Amém.
5: Que Deus abençoe a todos os ouvintes. Um abraço para o Levi Muniz, para o Ítalo Siqueira e para o Gabriel Araújo. E a programação está um sucesso, está uma bênção. Estou aqui na sintonia.
0: Deus abençoe.
5: Deus abençoe.
0: Obrigado, Varão. Que Deus abençoe. Rapaz, o homem mandou o argumento.
3: Explicou
0: tudo. Explicou o que aconteceu, referência. Rapaz, o nome Ítalo é bonito, né? Ítalo.
3: É?
0: O que vocês acham?
3: Ítalo. Deve ser, é Ítalo.
0: Sim. Mas vamos lá. O Ed Wilson mandou mensagem de áudio pra gente também. Vamos ouvir. Fala, Ed Wilson.
6: Rio de Janeiro. Paz do Senhor Jesus. Quem vos cumprimenta é seu irmão em Cristo, cooperador Ed Wilson.
0: Amém.
6: Da IPDA Central de Nova Friburgo, estado do Rio de Janeiro.
0: Olha só.
6: Todos os dias estou vendo e ouvindo vocês através do YouTube, sempre ouvindo e compartilhando esta programação do programa A Voz da Libertação.
0: Glória a Deus.
6: Deus abençoe a todos. Em nome de Jesus.
0: Amém, irmão Edwilson. Abraço para você, abraço para todo o povo da IPDA de Nova Friburgo. Olha, nós vamos ouvir mais um áudio só do irmão Ronildo. Ele mandou áudio pra gente, vamos acompanhar. Fala, Varão.
7: A paz do seu irmão Ítalo.
0: Amém.
7: Tá falando, meu irmão Ronildo, da cidade de Cariacica, Espírito Santo.
0: Glória a Deus.
7: Deus abençoe, a programação tá ótima, tá uma bênção. Em conexão com a rede de rádio, tá? Maravilha.
0: Amém.
7: Glória a Deus. Deus abençoe os irmãos, Deus abençoe a diretoria e toda a audiência do programa Voz da Libertação. Deus abençoe.
0: Glória a Deus, muito obrigado, irmão.
3: Glória a Deus.
0: Deus abençoe. E olha, quero fazer um agradecimento especial para você que está nos acompanhando pelo rádio desde ontem e hoje. Eu quero convidar você a nos ouvir de segunda a sexta, das 10 ao meio-dia, esta nova versão do Voz da Libertação. É uma nova versão, mas mantendo a mesma essência. Aqui tem palavra, tem oração, louvores, testemunhos, que é o que marca a nossa identidade, e muito mais, hein? Novidades, informações, o programa institucional da nossa igreja Deus e Amor. Olha só, agora 11 horas e 49 minutos, nós vamos, 11:48, né? Nós vamos agora ao encerramento da nossa enquete. Você votou na enquete de hoje? Olha, a enquete de hoje é a seguinte: qual personagem bíblico foi chamado de Jerubal? Letra A, Jefté; letra B, Otiniel; letra C, Gideão. Gabriel, me atualiza, por favor, o número de votos. Eu quero saber.
3: 145, hein, senhor?
0: 145 votos. Número bom. Tá interessante, hein? É. Muito bom. Olha só, agora a gente vai descobrir como que esses 145 votos se distribuíram. Bruno, que rufem os tambores para o encerramento da nossa enquete. Muito bem, está aqui na tela o resultado. Olha só, a letra A, que é a Jefté, teve apenas 21% dos votos. A letra B, Otiniel, 10% dos votos. E a grande maioria, 69% dos votos, foi para a opção C, Gideão. Muito bom esse voto. Quase 70%, Gabriel, dos votos foi para a letra C, Gideão. Mas será que tá certo? Qual foi o personagem também chamado de Jerubal?
3: Bom, vamos ao livro dos Juízes, né? Juízes capítulo 6, eu quero ler a partir do versículo 27. Então Gideão tomou 10 homens dentre os seus servos e fez como o Senhor lhe dissera. E sucedeu que, temendo ele a casa de seu pai e os homens daquela cidade, não o fez de dia, mas fê-lo à noite. Fez o que à noite? Levantando-se, pois, os homens daquela cidade de madrugada, eis que estava o altar de Baal derribado, e o bosque estava ao pé dele cortado, e o segundo boi oferecido ao altar de novo, um altar de novo edificado. Certo. Versículo 31. Porém Joás disse a todos os que se puseram contra ele: contenderei vós por Baal? Livrá-lo-eis vós? Qualquer que por ele contenda, ainda esta manhã será morto. Se é Deus, por si mesmo contenda, pois derribaram o seu altar. 32. Pelo que, naquele dia lhe chamaram Jerubaal, dizendo: Baal contenda contra ele, pois derribou o seu altar. O texto aqui é Gideão sendo chamado pelo Senhor para libertar o povo. Gideão vai derrubar o altar do Deus, entre aspas, do Deus criado por mão de homem. Derrubando esse altar, os homens souberam que foram Gideão e foram atrás dele na casa do pai. E o pai falou assim: ué, Baal não é Deus? Então que Baal destrua eles, não vocês. Que Baal destrua Gideão, que não vocês. Que Baal faça o que... Se Baal é Deus de verdade, então que Baal derrube. Ou seja, Gideão destruiu uma imagem, basicamente, uma imagem, e o pai dele falou assim, ó: se essa imagem tem tanto poder assim, então que ela destrua Gideão. E por isso chamaram de Jerubaal, ou seja, que Baal contenda, que Baal resolva os problemas de Baal. Não nós que resolvamos o problema dele. Então, basicamente, esse é o texto.
0: Muito bem. E olha, então a gente viu aí 70% dos votos,
3: sim,
0: né, de 145, é isso?
3: 145.
0: 145, quase 70% dos votos. É um bom nível de conhecimento.
3: Sim.
0: Apesar que o Levi deu uma dica muito boa, né, Levi?
3: A dica ali foi primordial.
0: E aí, Levi, o que você achou?
1: Maravilhoso, muito bom. Esse Baal nunca foi de nada, né? Você vê que o Gideão derrubou o altar dele e ele não pôde contra Gideão, né? Lá no Monte Carmelo, Elias venceu os profetas desse Baal aí, porque o nosso Deus é Deus e Baal não é Deus. Glória. Glória a Jesus.
0: É muito interessante essa questão de nome, né, Gabriel? Sim. Eu vi outros personagens também que tem essa nomenclatura em seu nome, Baal, né? Por exemplo, Isbaal, se eu não me engano.
3: Isbaal.
0: Tem outros diversos personagens com esse Eribaal, Meribbaal, né? Enfim.
3: Isso.
0: Então a gente percebe que ele não era só voltado para essa divindade, né?
3: Exato.
0: Mas tinha um segredo ali por trás também.
3: Sim. Baal, ele é um termo que tanto fala do homem, né? Às vezes Baal se refere a um homem, às vezes Baal se refere de fato a um deus, e às vezes Baal refere-se a uma autoridade, por exemplo. Então, Baal nem sempre é usada para um deus estranho, né? Para o deus Baal, mas sim a um homem, por exemplo. Meribbaal, o nome de Mefibosete, ele era assim, porque ele contendia contra Baal, era esse o nome dele, mas nem sempre Baal se refere a um deus estranho. Mas a grande parte, sim.
0: Muito bem. Então, muito obrigado, Gabriel Araújo, pela enquete de hoje, pela exposição. Obrigado, Levi, pela contribuição. E obrigado às 145 pessoas que votaram. Se você errou ou acertou, não importa. O importante é que você aprendeu. Mais uma curiosidade. Amanhã tem mais enquete. Então, quero contar com a tua participação, hein? Olha só, infelizmente, nós chegamos ao fim de mais uma edição do Voz da Libertação. Só que, mas, porém, entretanto, todavia, amanhã estaremos de volta com você aqui no canal Igreja Deus e Amor Oficial, Facebook e Instagram da nossa igreja e também na rádio Deus e Amor. Conto com você amanhã às 10 horas, ao vivo, hein, com mais testemunho, mais oração, devocional, enquete, participações especiais e muito mais. Gabriel Araújo, Levi Muniz, obrigado pela presença de vocês, que Deus abençoe. Amanhã eu conto com vocês, hein?
3: Pode contar.
0: Firmes, fortes e avante, hein? E você que está em casa, fique agora com a oração do meio-dia. Muito obrigado para você, ouvinte, que acompanhou, para você, espectador das redes sociais. Fique na paz do Senhor Jesus e até amanhã, se assim Deus permitir.
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1: Onze horas e 55 minutos.
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0: 11:56.
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em São Paulo, meio-dia em ponto. Sejam todos bem-vindos, queridos irmãos. Já estamos ao vivo e direto da sede mundial da Avenida do Estado, 4568, na Liberdade. Neste momento, já quero convidar todo o povo de Deus para o grande clamor. E já quero pedir para você, neste momento, que está através de áudio e vídeo, YouTube, Facebook, Instagram, sejam bem-vindos. Já compartilhe esta oração com os teus amigos nos grupos do WhatsApp. Compartilhe com todas as pessoas que necessitam de uma oração e de um milagre. Você pelo rádio, sejam todos bem-vindos. As nossas emissoras já estão conectadas a São Paulo. Nós vamos clamar a Deus e Deus vai te visitar. Aproveita esse momento. Você, neste momento, pode mandar os seus pedidos de oração. Você, neste momento, pode colocar tudo nas mãos de Deus, porque é o momento de falar com aquele que pode resolver os nossos problemas. Você daí, eu daqui, juntos vamos falar com Deus, nosso Pai. Maravilhoso, eterno e soberano Deus, aqui estou mais uma vez entrando na tua presença, ó Deus. Senhor, levando a ti os pedidos de oração do teu povo, o clamor de milhares e milhares de vidas que estão na mesma fé, Senhor, e na mesma confiança, estão crendo, meu Deus, que a resposta chegará através da oração que aqui estamos apresentando a ti. Tu és o Deus que move as suas mãos poderosas para ir ao encontro do que está enfermo. O Senhor pode, meu Deus.

Deus, que por intermédio da oração viveremos milagres, milagres extraordinários. Senhor, é o momento que o Senhor preparou, é o momento que o Senhor reservou, é o momento, ó Deus, que o Senhor proporcionou para nós falarmos.

Vidas que estão neste momento com o seu coração entristecido, com a sua alma ferida, machucada, ó Deus, devido tantas coisas que têm acontecido, não somente na sua vida, mas em todas as áreas, na área espiritual, na área material, na área física, Senhor, na área acadêmica e até mesmo na área profissional, Senhor, ela está cercada. Ele está cercado por tantos desafios, ó Deus. É o inimigo lutando, tentando fazer esta

Deus transformar as lágrimas do que chora em um cântico de vitória. Senhor, eu creio que por intermédio desta oração, eu creio que por intermédio deste clamor, as correntes se quebrarão e o teu nome será glorificado, ó Deus. Senhor, preenche este vazio que está dentro do coração deste homem, preenche esse vazio que está dentro do coração

do teu povo se unir juntamente comigo, clamando, invocando, porque sabe, ó Deus, que a última palavra, ela vem

Ajuda mesmo, Senhor, milhares e milhares de vidas, Senhor, que estão invocando o teu nome na beleza da tua santidade. Não há mal que resista, ó Deus, o poder da oração. É por intermédio da oração que veremos cadeias se quebrando, correntes se quebrando e vidas sendo livres. Livra, meu Deus, esta pessoa dos laços do passarinheiro e da peste perniciosa. Guarda o teu povo, meu Deus, que está em grandes desafios, em grandes guerras, em grandes batalhas, meu Deus, neste momento, Senhor.

estão gritando: Filho de Davi, tem misericórdia de mim. Sabemos, meu Deus, que as batalhas do dia a dia são muito grandes, mas o Senhor não deixou teu povo no relento. O Senhor não virou as costas para o teu povo. Abraça, meu Deus.

mas estão crendo que nesta oração eles estão sendo lembrados, ó Deus, pelos seus familiares, lembrado, ó Deus, pelos seus amigos, até mesmo, Senhor, pelos seus pastores que estão de joelhos dobrados, não pedindo para si, mas pedindo para o rebanho que ele está cuidando. Senhor, intercedemos por aqueles que estão doentes, intercedemos por aqueles que os médicos já informou, agora é somente o milagre, e milagres não se explica, milagres testemunha. Sabemos que o milagre, ó Deus, viveremos por intermédio de crer no teu grande poder, de crer na tua graça e na tua unção. Venha, meu Deus, trazer um refrigério para a alma do teu povo. Venha, meu Deus, trazer um alívio, ó Deus, para milhares e milhares de vidas que estão orando, clamando, chorando neste momento. Senhor, não sabem mais o que fazer. São batalhas e mais batalhas, guerras e mais guerras, desafios e mais desafios. O Senhor não se esqueceu do teu povo, o Senhor não se esqueceu daqueles, ó Deus, ó Senhor, o Senhor não se esqueceu da tua igreja que ora, dos teus servos que clamam, o Senhor não se esqueceu. Meu Deus, é momento de ver o teu agir, é momento de desfrutar, ó Deus, da bênção gigantesca que virá das tuas mãos ainda hoje. Ó Deus poderoso, esta pessoa que carrega o medo, esta pessoa que carrega uma incerteza, Senhor, na sua vida, devido, ó Deus, os desafios que estão enfrentando, Senhor, ela está crendo que a resposta chegará do céu, ela está crendo, meu Deus, que por intermédio desta oração, o Senhor vai libertar, o Senhor vai transformar, o Senhor vai curar, o Senhor vai fazer o que o homem não fez, faz mesmo, meu Deus. Sabemos que o teu nome será glorificado por intermédio desta oração, por intermédio deste milagre, que é somente o Senhor que pode, ah Deus, fazer na vida deste trabalhador, na vida, meu Deus, deste empresário, deste microempresário, desse empreendedor, deste investidor. Senhor, o Senhor pode colocar as tuas mãos, que é poderosa, e ajudar o teu povo. Meu Deus, não permita que o inimigo das nossas almas venha vencer esta batalha, não permita, meu Deus, que o adversário venha, meu Deus, ter êxito nesta batalha diária. É a família que está correndo risco, é o trabalho, Senhor, é alguém tão importante que está correndo risco, ó Deus, mas eu creio que agora, neste momento de oração, as tuas mãos estendidas já estão livrando na UTI, livrando na CTI, livrando nas rodovias, nas avenidas, nos países. Ó Deus, o Senhor pode atender esta oração. Clamamos pela paz, clamamos pela alegria, clamamos pela felicidade que somente o Senhor pode trazer. Meu Deus, lembra das promessas.

Eles creem e acreditam, ó Deus, que o Senhor é poderoso para fazer maravilhas. Faz, meu Deus, as tuas maravilhas em todos os requisitos da vida desta pessoa. Meu Deus, eu creio que o Senhor fará maravilhas neste momento de oração. Quantas pessoas que se fadigou, quantas pessoas que se cansou, quantas pessoas, ó Deus, que não tiveram, Senhor, a mesma fé, a mesma experiência, até mesmo, Senhor, a mesma paciência, porque sabemos que o Senhor prova quem o Senhor quer, o Senhor honra quem o Senhor quer. Honra, meu Deus, agora este pedido de oração, honra, meu Deus, agora, Senhor, o coração desta pessoa que está aflita, Senhor, oh, meu Deus, querendo fazer justiça com as suas próprias mãos. O Senhor pode neste momento trazer a resposta do céu, trazer, meu Deus, na palma das mãos do teu povo o grandioso milagre. É milagre, milagre, milagres que nós estamos pedindo. Traz esse milagre, Senhor, sobre a vida do teu povo, sobre a vida dos obreiros, das obreiras, dos membros em geral, ó Deus. Nós estamos crendo que o Senhor pode, que o Senhor faz, que o Senhor opera da noite para o dia. Senhor, grandes coisas tem o Senhor preparado para o teu povo que tem orado. Senhor, são vidas que estão em busca de uma porta de emprego. São vidas que estão em busca, ó Deus, de uma oportunidade. O Senhor pode neste momento trazer, ó Deus, a existência o que não existe. Livrai, meu Deus, esta vida, livrai, meu Deus, esta alma, livrai, meu Deus, agora os que estão aflitos, deprimidos e oprimidos. Senhor, coloca as tuas mãos que é poderosa, Senhor, coloca, meu Deus, as tuas mãos que é divina, coloca mesmo, Senhor, as tuas mãos que age aonde o homem não age, que as muralhas venham cair por terra, Senhor, e o teu nome venha ser glorificado. Senhor, repreende todo impedimento, todo embaraço de Satanás. Repreende, meu Deus, agora, pelo poder do teu sangue. Nós estamos crendo, nós estamos confiando. Ó

Ó Deus, o Senhor sabe, o Senhor conhece esta vida que está acamada, esta vida que está em tratamento, são meses, são dias, são anos, ó Deus, vivendo na mesma mesmice, mas agora estão clamando, chega de sofrer, chega de padecer, porque ele chegou na tua palavra, quando o Senhor diz que levaria sobre si as nossas dores, as nossas enfermidades, o castigo que nos traz a paz estaria sobre ele, e pelas suas pisaduras nós seríamos sarados. E eu creio que neste momento o Senhor já está sarando, o Senhor já está curando, o Senhor já está pelejando através desta oração. É oração, Senhor, a oração atendida, a oração é respondida, é oração, ó Deus, que fortalece a fé deste ministério. Senhor, levanta aqueles que estão prostrados, caído, machucado, ajuda mesmo, Senhor, ajuda mesmo neste momento.

Senhor, este milagre para esta criança tão novinha, Senhor, já está em tratamento com o câncer, tratamento da hemodiálise. Senhor, o Senhor sabe o que cada um, meu Deus, oh Deus, o Senhor sabe o que cada um precisa, o que cada alma necessita, o Senhor conhece.

puro, ó Deus. Fala, Senhor, aos ouvidos deste povo que está crendo que a resposta chegará, para despertar a fé, para despertar, meu Deus, desperta o teu povo que precisa de um milagre, desperta o teu povo, Senhor, para ganhar almas para o teu reino, desperta o teu povo para orar, para buscar a tua face enquanto se pode achar. Eu creio, Senhor, que o Senhor fará as tuas maravilhas acontecer da noite para o dia. Senhor, quantas vidas, quantas almas, quantas pessoas, ó Deus, que estão neste momento precisando muito apenas de uma palavra, ó Deus. Só que não é palavra humana, não é palavra de homem, não é palavra de mulher, é a tua palavra. A tua palavra nos diz, ó meu Deus, a tua palavra, Senhor, eu creio que por intermédio deste clamor, eu creio que por intermédio desta intercessão, eu creio, Senhor, que quando o Senhor vem, homem nenhum pode impedir. Ó meu Deus, realiza este milagre, realiza, Senhor, esta grande obra, realiza, meu Deus, agora, neste dia chamado hoje. Hoje, meu Deus, é mais um dia, hoje, meu Deus, é mais um momento em que os nossos olhos desfrutará do banquete, como disse o salmista Davi: prepara uma mesa perante mim, na presença dos meus inimigos. E eu creio que o Senhor já está preparando a dupla honra para esta família, para este irmão, para esta irmã, Senhor, que estava perdido, que estava, ó Deus, até mesmo pensando, ó Deus, o Senhor é bondoso, o Senhor é poderoso, o Senhor não falha. Que lindo, ó Deus, é ver o teu povo já crescendo, ó Deus, e recebendo instruções dos céus, crescendo na fé, crescendo na graça. Esta criancinha também, meu Deus, que coisa linda é saber que o Senhor está nos ajudando. Ajuda, meu Deus, o teu povo, teus servos, a tua servas que estão clamando comigo, Senhor, está no intervalo e veio, meu Deus, dobrar os joelhos e orar e buscar a tua face enquanto se pode achar. Eu creio, meu Deus, que todo mal não vai permanecer

creio, meu Deus, que o Senhor fará as tuas maravilhas dentro deste presídio, dentro deste hospital. Senhor, quantas vidas que já foi julgada, sentenciada, oh meu Deus, agora, Senhor, só falta, meu Deus, oh meu Deus, o momento único que o Senhor dá. O Senhor é poderoso, o Senhor é muito, ó Deus, tremendo, para socorrer aquelas almas que estão nas áreas mais remotas da nossa nação. Senhor, eu creio que neste momento o Senhor já está indo ao encontro dos teus servos que estão, ó Deus, em obra missionária.

meu Deus, os teus dons, usa, meu Deus, nas tuas mãos para ser um ganhador de almas, Senhor, quantas vidas, oh meu Deus, eu creio que o Senhor é poderoso, eu creio, Senhor, eu creio, meu Deus, que o Senhor é poderoso para tirar o câncer, quantos testemunhos nós temos ouvido, nós temos visto o Senhor operando, e eu creio que agora o Senhor vai operar também, opera, meu Deus, opera, Senhor, as tuas grandezas, as tuas maravilhas sobre o pedido deste homem que perdeu os movimentos do seu corpo, que perdeu, Senhor, movimentos, ó Deus, Senhor, até mesmo a sua fala foi atingida por causa de um acidente, por causa do acidente do AVC. Deus, tenha misericórdia, ó meu Deus, eu creio que o Senhor, ó meu Deus, já está pronto e preparado para entrar nesta guerra com o teu povo. Entra, Senhor, entra para o teu povo, ó meu Deus, eu creio que o Senhor já está tocando de uma forma especial. Toca, meu Deus, agora, toca, Senhor, curando, libertando, transformando e agindo para a tua glória. Honra mesmo, Senhor, o teu povo que está mandando seus pedidos de oração. Não é só Deus, ó Deus, é somente o Senhor que pode, é somente o Senhor que faz, é somente o Senhor que transporta as lágrimas, as dores que esta pessoa está te carregando. O Senhor pode aliviar.

conhecido, que somente o Senhor é que faz. Quantas vidas, quantas almas, quantas pessoas mandando seus pedidos de oração. Senhor, leia os pedidos do teu povo. Ó, meu Deus, eu creio que o Senhor já está, eu creio que o Senhor já está realizando este milagre, milagre da conquista, milagre da libertação, milagres que não se explica, mas milagres que se aceitam. Meu Deus, eu creio que neste dia de hoje o Senhor já está alegrando os corações, repreendendo o medo. Repreende, meu Deus, as crises de ansiedade, esse medo que tem falado mais alto, meu Deus, no ouvido desta pessoa. Retira, meu Deus, agora. Repreende, meu Deus, agora, porque nós cremos e acreditamos que existe um Deus no céu que contempla os teus filhos na terra. Eu creio, meu Deus, que haverá sinais, prodígios e maravilhas na vida do teu povo. Ó Deus, eu creio, Senhor, que neste grande dia, na grande festa da Fundação Reviver, o Senhor já preparou uma bênção gigantesca. Meu Deus, tu és bom, tu és maravilhoso para fazer coisas grandes. Faça, meu Deus, através desta oração, através deste clamor agora, entregamos nas tuas mãos e cremos que através da oração somente o Senhor será glorificado. Livra, meu Deus, protege, meu Deus.

0: Deus. Glória a Deus, que bênção, que bênção, que bênção. Não dá nem vontade de parar de orar, meu irmão. Que oração tremenda. Eu necessito fazer um convite que não é meu, mas é do próprio Deus para você que necessita de vida com abundância. Eu quero convidar você que ainda não entregou a vida para Deus, entrega agora, levantando as suas mãos e repetindo essas palavras, dizendo: Senhor Jesus, neste momento, perdoa os meus pecados e escreve o meu nome no livro da vida e sela com teu sangue. Diga: Senhor, eu e a minha casa já decidimos adotar. Senhor, eu e a minha casa seguiremos a sua palavra e andaremos segundo, ó Deus, o que ordena a tua palavra. Perdoa os meus pecados, salva minha alma e escreve o meu nome no livro da vida e sela com teu sangue, porque eu prometo, ó Deus, ser fiel até o fim da minha vida. Você diz amém. Glória a Deus. Você que acabou de aceitar Jesus, não saia daí, porque eu tenho ainda mais uma palavra com você. Você estará sendo adotado daqui a pouquinho pela equipe do projeto Eu e Mais Um. Por isso que muitas pessoas neste momento já estão sendo agraciadas porque decidiram andar com Deus. Você que está afastado, quero te convidar para uma reconciliação. Você desigrejado, você que está ferido, não está congregando, levanta suas mãos e diga: Senhor Jesus, perdoa os meus pecados, porque a partir de hoje eu me reconcilio com o Senhor. Salva minha alma, liberta minha vida, porque eu e a minha casa serviremos ao Senhor. Diga: Senhor, perdoa os meus pecados, porque eu prometo ser fiel até o fim da minha vida. Você diz amém. Queridos irmãos, no rodapé do vídeo já está disponível quero aceitar Jesus @ipda.com.br, um correio eletrônico e também o WhatsApp DDD 11 950 94 4645. Mande agora que a nossa equipe já está pronta e preparada para dar para você as próximas orientações dos próximos passos que você vai tomar. Procure a Igreja Deus e Amor mais próximo da sua casa, ou se preferir, venha para a sede mundial. Nós estamos aqui para te auxiliar e também para te ajudar nesta nova jornada da sua vida que Jesus preparou para você neste dia de hoje se entregar a Deus. Eu quero orar por você agora, para Deus te guardar e te proteger. Senhor, aqui estamos orando, pedindo, protege, livra, guarda o teu povo, ó Deus, que neste momento tomar a decisão de aceitar e de reconciliar. O Senhor pode colocar as tuas mãos, livrando e protegendo para a tua glória. É o que eu te peço e te agradeço, em nome de Jesus. Deus te abençoe. Busque a Igreja Deus e Amor mais próximo da sua casa. Não fique em casa, vá congregar, porque a Igreja Deus e Amor é a família que mais cresce no Brasil, no mundo todo, e desejamos você fazendo parte deste ministério. Deus abençoe a vida de cada um que orou juntamente conosco. Faremos uma pausa neste momento. Canal Direto com Deus, direto ali do santuário com ele mesmo, presbítero Alan, que já está pronto para dar continuidade neste momento de oração. Você pelo rádio, você pelos aplicativos da rede de rádio, programa MC Mensagens Cantada, na apresentação cantora Débora e o pastor Lorival de Almeida. Você que está pelo YouTube, Facebook, Instagram, 15h voltaremos com a transmissão de mais um culto abençoando a sua vida. Anote o endereço: Avenida do Estado, 4568. Quem orou com vocês, seu irmão em Cristo, Ribari Silva, desejo ver você hoje. hoje, 7 da noite, no culto dos vencedores, aonde estarei ministrando a palavra de Deus e orando por todos que precisam de um milagre. Deixa tudo, vem pra sede mundial, vem pra cá São Paulo, vem pra cá Brasil.
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0: mensagens cantadas com vocês a partir de agora, através desta emissora e também pelo nosso site pda.com.br. A paz do Senhor, São Paulo, Brasil. Vos saúda Débora Miranda. Obrigado pela sintonia, pela preferência. Estaremos com vocês até as 14 horas com o melhor da música sacra. A paz do Senhor, Lourival, você chegou cedo hoje?
1: Como sempre, não é? Eu sempre chego cedinho para estar com os irmãos.
0: Que bom.
1: É, estamos aqui.
0: Você tem que dar um bom exemplo para mim.
1: Bom, você já disse, né? Que fazer,
0: né? Tudo bem contigo?
1: Tudo bem, graças a Deus.
0: Amém.
1: Espero que esteja bem contigo, com os ouvintes também. E nós teremos aqui 90 minutos de tanta coisa boa para todos vocês aqui na nossa programação. Você seja abençoado através da nossa programação. A gente já vai presentear vocês com uma bonita página musical.
0: Força e poder. Que música linda, maravilhosa, vai tocar o seu coração na voz de Daniela Balabem, do CD Sala do Trono.

0: E nós vamos também para a nossa reflexão no dia de hoje. A gente, nós sabemos que em tudo devemos dar graças, não é? Claro, comedidamente, tem coisas que a gente não dá graças no sentido, assim dizer, obrigado, Senhor, por ter enviado isso ou aquilo, mas a gente sabe que tudo concorre para o bem, né? E claro que estou descontextualizando a coisa, mas é evidente que nós que somos de Deus sabemos que a nossa vida vive debaixo de um planejamento que o próprio Senhor faz para as nossas vidas. Em tudo dai graças é o nosso tema hoje, mas a gente pergunta por que a gente tem tanta dificuldade assim de expressar gratidão. E até mesmo nos cultos, né? Vamos fazer uma semana de gratidão aqui na igreja. A gente pode perceber, que a gente percebe, na verdade, que poucas pessoas participam, né?
1: É verdade.
0: E será que é porque não tem o que agradecer?
1: Ou tem será muito que temos? A agradecer, né?
0: Na verdade.
1: A gente vê que tem gratidão, né? Você em excesso.
0: Você sabe, Débora, se a gente jogar a palavra gratidão no Google, né? A gente vai se surpreender com as escassas fontes cristãs com referência a esse assunto.
1: Porque não é muito atrativo e acho que eles também não põem porque também não tem muita procura, né?
0: É, nós falamos muito pouco sobre gratidão de maneira aprofundada, né? E só para confirmar, qual o último artigo ou último livro que você leu que falava de gratidão? Qual o vídeo, sei lá, talvez de música ou alguém falando sobre gratidão que você apreciou? É difícil lembrar, não é? E eu sei que isso está revelando, né? Que nós deveríamos agradecer um pouquinho mais e revela também o quanto é difícil agradecermos. E é oportuno levar a sério o conselho de Paulo aos cristãos de Tessalônica quando ele fala em tudo dai graças. Porque nós devemos dar graças em tudo. Agora, querer ter mais se confunde com ser mais importante e nos faz incapazes de sermos gratos. Ou seja, a gente sempre quer mais.
1: É.
0: Né? E às vezes a gente acaba se esquecendo da gratidão por entendermos que não alcançamos o nível do que queremos ter. Imaginamos algo que não temos ou não somos, como assim uma possibilidade futura. E às vezes nós perdemos os pés do presente. Não aceitamos o presente tempo, não valorizamos o tempo recebido. Amargura e rancor vão sendo semeados em nosso ser. Sermos grato, porém, areja, ilumina, nos torna graciosos. É ter graça sem ser tolo ou ingênuo, mas sim dotado de sabedoria, dando foco e brilho ao que se vive e se recebe, acolhendo a graça com humildade, sem se dar mais importância do que ao outro. Gratidão anda de mãos dadas com alegria, sem negar a falta ou a dificuldade. Aceitar o que se tem faz a vida leve.
1: É verdade.
0: É. O sofrimento vai passar. Jesus nos adverte que teremos aflições, mas devemos ter bom ânimo. Só é grato no sofrimento quem conhece a Deus, conhece o caráter de Deus. Por isso que eu estava dizendo, tem coisa que a gente não vai parar de dizer, ah, obrigado, Senhor, por me mandar um câncer. Até que eu brincava, tocava nesse assunto, que não é um assunto de brincadeira, na verdade. Mas a gente sabe que o sofrimento vai passar. Então nós temos que entender e ser gratos também no sofrimento, porque o sofrimento não vai durar para sempre, não é? Ainda que eu andasse pelo vale da sombra da morte, sabemos que o Senhor está conosco. Seu cajado nos consola. Então nós devemos ser gratos pela companhia do Consolador, mesmo que estejamos no vale da sombra da morte, nos momentos difíceis da vida. A ação de graças não é um simples muito obrigado. Não se resume a conhecer que Deus atendeu a um pedido que nós fizemos.
1: É muito mais que isso.
0: É muito mais do que isso. Paulo exorta os cristãos a darem graças em todas as situações. Mais do que uma forma de oração ou testemunho por uma oração respondida, a ação de graças é um modo de oração incessante. Isso é, uma atitude de vida, uma disposição de constante gratidão e exaltação diante das diversas circunstâncias da vida, uma disposição de submissão e adoração a Deus. A gratidão, como um divisor de águas, é o mundo das lutas, problemas e privações, é habitado por dois tipos de pessoas. Aquelas que glorificam a Deus e lhe dão graças e aquelas que, nas mesmas circunstâncias, não o fazem. As primeiras são apontadas pelo apóstolo Paulo como bem-aventuradas, as segundas como loucas. A ingratidão, segundo Paulo, é causa de soberba e degradação. Ele apresenta a gratidão como um divisor de águas, ou melhor, como um divisor de almas. Sejamos gratos.
1: É verdade. Esse hino vem concluir a mensagem que nós falamos aqui. Gratidão, Débora e Leia, ao vivo, volume 2. Quer ser grato ao Senhor? Mas seja realmente de coração, de verdade. Cante conosco, hino bonito com Débora e Leia.

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1: Este hino vocês podem adquirir na versão de 1984, ou então nessa versão última, agora Débora e Leia ao vivo, volume 2, que é um lançamento MC Music que está aí na sua cidade, na Igreja Deus é Amor Central. Vamos falar agora sobre dicionário bíblico. Eu queria falar sobre o dia da expiação. O que seria dia da expiação? Olha, entre os filhos de Israel, esse era o grande dia da humilhação nacional, que todo mundo se humilhava, né? Se você ler em Levítico todo o capítulo, você vai ver a descrição de como era observada essa manifestação de humilhação, de arrependimento, de dor, né? E as vítimas que se ofereciam estão enumeradas no livro de Números, capítulo 29, versículo 7 em diante. E também verão que a conduta do povo estava enfaticamente prescrita no livro de Levítico 23, versículos 26 ao 32. E esse dia, um sábado de descanso para os israelitas, seria o 10º do 7º mês, 5 dias antes da festa dos tabernáculos. E o sumo sacerdote só podia entrar no Santo dos Santos no dia da expiação. Interessante, né? Uma parte importante dessa cerimônia constava da apresentação de 2 bodes à porta do tabernáculo. E eram lançadas sortes. Um dos bodes era morto e com seu sangue se espargia o propiciatório, e o outro, o bode emissário, era levado para o deserto. E aquele bode que foi escolhido para morrer era para oferecer ao Senhor, e o mandado para o deserto era para Azazel. Há muita discussão a respeito da interpretação, né, que se deve dar a Azazel, mas é claro que nesse ato simbólico, os pecados do povo eram levados para o deserto, né? Uma coisa simbólica. E a especial virtude expiatória era simbolizada pelo bode emissário, aquele que estava livre, né? E além disso, as vestes brancas do sumo sacerdote e sua entrada no Santo dos Santos tinham um sentido profundamente evangelístico. Conforme o autor da Epístola aos Hebreus explica, no capítulo 9, são muitos versículos, mas vocês podem ler, versículo 7 até o 28, e ali o sumo sacerdote, já purificado e vestido de roupas alvas, era na sua pessoa e na sua aparência exterior o melhor tipo que um homem santo podia apresentar daquele ser puro e santo que deveria limpar seu povo e purificá-lo de seus pecados. É claro que os pecados eram simbolicamente lançados sobre as costas dos bodes, como na verdade haveriam de ser realmente lançados sobre Cristo num futuro mais próximo, né? É claro que esses rituais eram necessários porque ainda não havia Jesus, né? E depois que ele veio, tudo isso ficou banalizado, ficou desnecessário, vamos dizer assim, porque Jesus se tornou o Cordeiro de Deus para nos purificar de todo pecado. Falamos sobre o dia da expiação. Eu não sabia muito os rituais, não, mas eram coisas assim bem complicadas, complexas, né? Tinha que colocar 2 bodes, tinha uma roupa especial para essa cerimônia, né? Ainda bem que não precisamos mais disso, né, Lourival?
2: É, agora acabou tudo, né?
1: Acabou tudo isso, não precisamos mais.
2: É claro que existe um comportamento adequado para se chegar perante Deus e se colocar com humildade, pedir perdão e tal. Mas eu acredito que realmente está muito mais fácil agora.
1: É verdade.
2: Não tinha a menor dúvida disso.
3: Nós vamos dando sequência à nossa programação. Eu sei que Deus está conosco, Deus está falando das nossas vidas. Nós vamos a mais uma página musical. Nós vamos ouvir Cristina Santana cantando Deus Não Dorme, do CD Vitória. Vamos ouvir.

0: programa Mensagens Cantadas, irmãos, realmente tem sido um culto em nossos lares através da pregação da palavra de Deus e das experiências que os irmãos têm contado com o nosso Deus. Aqui quem fala é o nosso irmão e amigo Samuel, direto de Curitiba, Paraná.
1: Meus horários de almoço têm sido bem diferentes a partir do momento que eu comecei a ouvir vocês. Tem edificado minha vida. Eu louvo a Deus pela vida de vocês. Um abraço da Rose de Sumaré.
2: Aqui é Prisciane, da cidade de Piedade, interior de São Paulo. Amo o programa MC. Ouço todos os dias e aprendo a cada dia. Vocês estão de parabéns.
3: É sempre um prazer estar com você, sua Jane, aqui de Itapecerica da Serra, da congregação Jardim Sinira. É sempre um prazer estar com vocês todos os dias, principalmente a mensagem cantada, a sessão da criança, que é sempre o melhor estar sempre ouvindo para que nós venha educar mais e mais nossos filhos. Obrigada.
4: Nós vamos dando prosseguimento à nossa programação. Mais uma vez, eu peço ao Senhor que te abençoe, viu? Abençoe grandemente a sua vida, abençoe você, a sua família, e que você possa ser um grande vitorioso em todas as coisas da vida. Não é? Todas as coisas da vida, que você seja, assim, um grande vitorioso. Deus ama você. Ah, você que está desviado, quero convidar você, faz um conserto com Deus. Nós, da Igreja Deus e Amor, teremos tanto prazer em receber você de volta. Abraçar você, você faz falta na obra de Deus. A obra de Deus precisa de você, tá bom? É, volta para Jesus, viu? 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Não se esqueça de comprar. Você vai até uma igreja pentecostal, Deus é Amor, e você vai dizer pro atendente lá, eu quero o CD que tocou no rádio, quero aquele CD que o irmão Norival anunciou, porque eu quero ajudar o programa Mensagens Cantadas, que já está mais de 30 anos. Há mais de 30 anos, hein, no ar. Pois é, eu quero ajudar esse programa a continuar no ar, levando a palavra de Deus a tantos corações. 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E eu sei que você vai estar também ajudando a evangelizar. Nós fazemos esse programa com tanta alegria, com tanto gosto, que eu sei que, apesar de estarmos aqui há tanto tempo, eu sei que você ouvinte gosta e eu sei também que no dia que chegar o tempo de a gente passar o bastão para outra pessoa fazer o programa, porque tudo tem um tempo, né? E a gente vai chegando também. Nós começamos a fazer esse programa, a Débora começou a fazer esse programa primeiro que eu, né? Eu empurrei ela pro rádio. Vai pro rádio, menina, vai. Mas eu não sei falar, então escreve até você aprender. E ela ia escrevendo frases aqui e tal. E hoje tá, graças a Deus, já pegou toda a experiência que precisava para fazer uma boa programação, tudo. Mas isso foi em 1986, se não me falha a memória. Eu comecei a ajudá-la um pouco mais tarde, mas chega uma hora que a gente tem que, olha, trabalho de fazer o programa, produzir o programa, elaborar o programa realmente é grande, e a gente tem tantos outros afazeres hoje, né? E a gente vai deixando aquilo e assumindo outras coisas, né? Que são coisas mais próprias até para nossa idade. Ai, meu Deus, nunca pensei que fosse falar isso. Mas é verdade. Porque a gente chega a pontos da vida que não é questão de prioridades, não é questão de necessidades mesmo, né? A gente tem que assumir alguns departamentos, até na própria obra de Deus, né? Onde a gente fica com o tempo mais curto para essa ou aquela atividade. Se é para fazer mal feito, a gente prefere não fazer. Mas é claro que por enquanto a gente vai seguindo, mas vai chegar uma hora que a gente vai chegar e dizer, olha, é o seguinte, agora, a partir de agora, quem vai continuar o programa é o fulano, ciclano, nós vamos agora pro outro lado, fazer outro tipo de trabalho, e aí, não é? Então ajude esse programa a só sair do ar no dia que Jesus arrebatar a igreja, tá certo?
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6: Esqueci de agradecer. Ângela traz essa mensagem para nossa reflexão do CD Promessa de Vitória, lançamento MC Music.

0: 13:03.
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0: 13:03.
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0: 13:03.

0: Vocês acabaram de ouvir a música Arca de Noé. Linda, não é? Então vá até o meu canal Débora Kids Oficial e aprenda a cantá-la. E eu quero aqui anunciar que nós estamos com um novo canal infantil. É um sonho realizado da minha parte, né? Que eu estou contando histórias desde 1986. 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
0: Nos braços de Deus e no bonito na voz de Débora Miranda, do CD É Assim Que Adoro.

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1: E agora chegou o momento da família e eu trouxe um tema bastante importante: a família e o conflito de gerações. Eu explico. Em uma família, várias gerações estão presentes, né? Tem ali os avós, são mais antigos, os pais, que nem tanto, os filhos e os netos, né? Então, provavelmente haverá um conflito aqui ou ali, né? A família é o lugar onde se criam doenças psíquicas. Espera aí, irmã Débora, eu não ouvi direito o que você falou. É. A família é o lugar onde se criam doenças psíquicas, psicossomáticas, e ela também, a família, é a primeira rede de nosso apoio, que preserva de adoecer em consequência de uma crise, né? Então é fato que cada geração tem a sua maneira de agir, sua maneira de sentir, pensar e decidir. Então, isso se entende por geração, que é o conjunto dos indivíduos nascidos na mesma época. Em um espaço de tempo, vamos dizer assim, aproximadamente 25 anos, que vai de uma geração a outra, segundo o dicionário. E quando uma família, ela é formada, e muitas vezes a presença de vários pensamentos diferentes, conceitos e valores, porque um é avô, pensa diferente do pai, e por sua vez o filho também, o que pode acontecer é competição, pode acontecer conflito, e pode acontecer inveja. É muito comum, não sei se vocês já ouviram, com certeza sim, os mais velhos dizerem assim: ah, no meu tempo, eu não tinha essas dificuldades, não. Ou, eu não tinha essas facilidades, essas regalias que os jovens têm hoje. Então, ele está confessando um desejo não satisfeito na sua juventude, não é? Um privilégio que ele não teve. Então, a gente se pergunta, não é justamente este o sentido?

0: trabalha, tem uma vida normal, enquanto ele fica lá isolado, né? Assim, o caminho que nós escolhemos para trabalhar esta lição é o caminho dos valores na família. É como resolver conflito entre gerações. Os valores na família é algo desejável. Valor é algo útil, não é verdade? As pessoas valorizam o que desejam, o que necessitam. As pessoas valorizam o que consideram interessante. Por causa disso, nós temos as nossas preferências, as nossas escolhas. Escolher supõe que preferimos o mais valioso ou o menos valioso. Isso é óbvio, né? E existem objetos valiosos e atos humanos valiosos. Quais seriam os objetos valiosos? Uma porção de terra, uma cadeira, um carro, um computador, uma obra de arte, um livro, um tapete, um móvel de casa, uma roupa. E os atos humanos? Quais são os atos humanos valiosos? Ato moral, político, jurídico, enfim. Os valores, de modo geral, podem ser positivos, que são aqueles que se aliam com os valores bíblicos, são os negativos, que são a desonestidade, a violência, o preconceito e por aí vai. E quais são os valores neutros? Ou seja, é aquele lá, qual pé devo calçar primeiro, direito, esquerdo, enfim. Quais são os principais tipos de valores? Existe o extrínseco, que é algo que tem valor por causa dos efeitos que produz e não por causa daquilo que é em si mesmo, por exemplo, uma casa confortável. E tem aquele valor final, que é intrínseco, algo que é valioso em si mesmo, a bondade, a lealdade e a justiça. Agora, eu vou deixar aqui uma pergunta. De que maneira os valores estão presentes na sua família? Na diferenciação de geração que forma a sua família? Será que todos da sua casa valorizam exatamente as mesmas coisas? Por quê? E por que não? Por que sim? Para você meditar. Estamos falando os valores que se formam na família. Fizemos uma introdução para falarmos o que significa valores na família e no final desse estudo estaremos vendo o porquê o choque das gerações. Hoje falamos sobre os valores na família e vamos continuar na próxima programação. Não percam.
1: É a família sendo abençoada através do momento da família e nós vamos agora ouvir o Neri e Débora, que vai cantar para nós também o hino Exemplo de Jó, do CD A Missão.

0: assim, eu já tinha comentado com a Débora que eu gostaria de trazer essa matéria aqui no programa já há algum tempo. E hoje eu acho que Deus até preparou a ocasião, a oportunidade. Ou de repente a oportunidade surgiu, né? Pela necessidade de quem está ouvindo aí o programa do outro lado. Muitos homens começam, depois de 50 anos, a manifestar uma série de sintomas, que inclui dores musculares, dores ósseas, o seu desejo abaixa, passa a sofrer depressão. E tudo isso pode estar relacionado a um tema que os homens têm dificuldade de admitir, que é o envelhecimento masculino, conhecido como andropausa.
1: Que na mulher seria a menopausa.
0: Exatamente.
1: O homem tem a andropausa, né? Assim como a mulher tem a menopausa.
0: Apesar de não ser considerada essa denominação, andropausa, de tudo correta, parece ter sido aceita pelo âmbito acadêmico para definir uma queda nos níveis hormonais masculinos, a testosterona, né? Que pode ser comparada com os transtornos hormonais sofridos também pelas mulheres, como disse a Débora, na menopausa. Então é importante observar que todos os homens sofrem uma queda nesses níveis. Naqueles nos quais são mais baixos, pode aparecer assim os sintomas da andropausa. O problema afeta cerca de 50% dos homens acima de 55 anos e 85% daqueles que têm entre 60 e 69 anos.
1: Tudo isso?
0: Então veja, não é algo assim para você ficar envergonhado, para você ficar, não, mas comigo não vai acontecer nunca. Porque alguns sintomas acontecem, não é? Então a gente tem que prestar atenção e buscar ajuda para fazer aí, se o médico disser que sim, uma reposição desses hormônios que vão ajudar você para que a sua vida não seja miserável. Vejamos. Muito bem.
1: Eu achei gostoso de você falar a palavra miserável.
0: É, a vida fica miserável, é verdade. Ai, então, olha só, sinais da presença de andropausa.
1: Então vamos lá, os sintomas, né?
0: Olha, depressão, nervosismo, insônia, perda de massa muscular e óssea, perda de pelos em geral, dificuldades íntimas, perda de cabelo, distúrbio do sono, mãos e pés frios, vontade de chorar, irritabilidade, sudorese, quando a pessoa sua exageradamente.
1: Olha só.
0: Constipação, quando o intestino já não funciona mais.
1: Tá preso. Tá, né?
0: Fica preso. Formigamento nas extremidades.
1: Pés e mãos.
0: Exatamente. Olha, eu acho que esses são os principais.
1: Nossa. Porque dá pra saber, né?
0: Exatamente.
1: Tá bem claro, né?
0: Exatamente. Então, olha, você aí que tá do outro lado. Ah, esse negócio de homem sentir isso aí é... Isso é uma coisa inteiramente normal, natural e algo previsível. Então não fica
1: irreversível,
0: aí...
1: né?
0: Irreversível. Se você toma o seu hormônio, você toma a testosterona...
1: Tudo isso aí muda, né?
0: Vai mudar tudo.
1: Exatamente.
0: Precisa procurar o seu médico, ele pode te indicar para um especialista. Mas olha, essa vontade de chorar, essa irritação que você está tendo, esse nervosismo, depressão, dificuldades, não é? Distúrbio do sono, diminuição da libido, as mãos e os pés ficam frios, você, ah, vou morrer, tô com câncer. Não, é só repor o hormônio.
1: Vai ficar tudo bem, né?
0: Viu? E não tenha vergonha, não. Passou. Olha, Débora, eu antigamente eu falava assim, puxa, mas...
1: Será que tem homens que têm vergonha
0: velho,
1: de,
0: né?
1: Falar isso? De...
0: Tem.
1: Tem?
0: Homem tem, homem é fogo. Homem não faz nenhum... homem não faz nenhum exame de toque.
1: Tem medo,
0: por
1: vergonha.
0: Por preconceito, por vergonha, não é? E na realidade...
1: É verdade.
0: Pessoas que buscam os exames, buscam o socorro médico, vivem mais, não é?
1: As mulheres vivem mais por causa disso. Elas não têm tanto preconceito de ir no médico como os homens, né?
0: Não é? Então, olha assim, você passou de 50, tá com 55, passou de 60... É uma coisa natural, normal, a gente tem um declínio, né? Afinal de contas, nós já vivemos mais da metade do que nós vamos viver. E raramente uma pessoa passa de 110, vai. ou sem, então...
1: Ainda bem que você sempre tá fazendo check-up, né, Ben?
0: É preciso fazer, não é?
1: O Lival não tem vergonha, não tem medo, não tem preconceito, e ele sempre tá com a saúde em dia porque ele vai no médico, né, Lourinho?
0: É isso, não é garantia de que você, tipo, ou seja, a gente pode ficar doente da noite pro dia, então a gente, pelo menos, tem que tentar fazer o melhor possível para que tenhamos uma vida melhor.
1: É verdade.
0: Então, essa questão da andropausa, se você tem algum desses sintomas, passou de 50, 55, 60, busca lá o seu médico, ele vai dar para você lá um, quem sabe, uma questão só de um hormôniozinho, você vai ver a sua vida voltar ao normal e vai sair desse estado de miserabilidade, né, Débora?
1: Não seja miserável. O MC também tem aí o seu Novos Valores, volume 4, este lindo álbum. Nós vamos ouvir mais um hino bonito deste lançamento. É muito...

0: É verdade, né, Lourival? A gente vai envelhecendo e a gente começa a ter sintomas que a gente nunca tinha antes, né? E a gente tem ouvido de pessoas, eu estava até conversando com uma pessoa outro dia, a pessoa não vai no laboratório que tem medo, sabe do quê? De saber a verdade do que tem. Mas como pode uma pessoa pensar assim, né? Imagine, eu gostaria de saber o que eu tenho o mais rápido possível para eu poder reverter essa situação.
1: É claro.
0: Não é verdade? Ah, eu não posso ir lá porque... Já pensou se eu tenho câncer? Se tiver no início, você tem cura, não é verdade? E não tem de ter receio, né? Vamos cuidar da nossa saúde, gente. Vamos caminhar, vamos comer bem. Ah, mas eu não tenho dinheiro para ir no laboratório. Olha, os alimentos são funcionais, ou seja, o que que eles fazem? Eles ajudam na nossa saúde, né? Tem leite magro hoje, tem leite sem lactose hoje, tem comida assim, assado, para todos os gostos, para que nós possamos ter um corpo saudável, né? Vamos comer menos gorduras, vamos comer menos comida industrializada. Lourival, eu estava lendo hoje, antes de a gente ouvir o próximo hino, eu estava lendo hoje, eu fiquei chocada, que a maior probabilidade de um câncer hoje não é tão genético, que é só 5%. Mas quem come muita comida industrializada, tem muito nitrato, e isso traz, provoca câncer, né? Então vamos evitar coisas industrializadas. Tudo que vem da indústria, que passou por um processo industrial, não coloque na sua mesa. Bolacha, linguiça, salsicha, essas coisas embutidas, tira da sua casa. Vamos comer uma comida mais saudável, né? Uma verdura, um legume, uma fruta. Ah, mas é tão caro, né? Fruta. Olha, tem refrigerante muito mais caro que fruta, tá bom? Muito mais, tá bom?
1: Nós vamos ouvir o Ricardo Ehlers, que vai cantar para nós agora esse hino bonito, o hino que se chama O Verdadeiro Dom, do CD Verdadeiro Dom. Vamos ouvir.

madrugada de todo o Brasil. Aqui estamos chegando. Tia Débora trazendo um forte abraço e a saudação na paz do Senhor a todos vocês.

0: Que bom estar com vocês. Eu estava contando os dias para vir aqui contar histórias e juntos estarmos felizes, louvando a Deus, aprendendo dele, aprendendo coisas para o nosso dia a dia, não é verdade? Isso é tão importante. Ah, antes de nós começarmos a nossa história, deixa eu fazer uma pergunta para vocês. Vamos falar a verdade, vocês... Peraí. Vocês precisam responder de verdade, com honestidade, sem mentir, tá bom? Então vamos lá. Ah, vocês gostam de ajudar em casa? Sim ou não? Ou mais ou menos? Ah, por exemplo, quando a sua mãe pede pra você varrer o quintal, você faz? Mas fala de verdade, sem mentira, tá bom? Ah, e quando a sua mãe pede pra você enxugar o banheiro, passar o rodo lá no banheiro, você faz? E quando sua mãe pede pra você ir lá na padaria buscar pão, você faz cara feia? Peraí, fala a verdade. Hã? Você vai com alegria ou vai emburrado, de cara feia e nem conversa com ninguém? A nossa história vai falar alguma coisa sobre isso. Vamos lá?
1: Ei, tá na hora da historinha. Vamos ficar bem quietinhos pra ouvir, tá?
0: Ah, olha só. Esse menino tá lavando louça. E ele gosta de fazer isso. Que lindo! Tiago era o nome dele, um menino lindo, maravilhoso, obediente. Ele era uma criança serva de Deus, servia a Deus. Já tinha aceitado Jesus como seu Salvador e ele sabia que um dia ele iria morar no céu. E que aqui na terra a sua vida era de Jesus. Por isso ele queria viver para agradar a Jesus. Dia, o Tiago, olhando o calendário, ele descobriu, sabem o quê? Que no mês de maio era o dia das mães e estava chegando este dia e ele amava sua mãe e queria demonstrar o seu amor com um bonito presente.

0: e ele queria comprar alguma coisa para sua mãe, então ele começou a pensar. Pensou, pois ele precisava de ideias. É, para ter algo que pudesse oferecer à sua querida mãe no Dia das Mães. E ele pensou por um tempo e resolveu então tomar ação. Eu vou na casa da minha avó para conversar um pouquinho e quem sabe ela vai me ajudar a comprar um bom presente para minha mãe. Vovó, eu preciso de sua ajuda. O que, meu filho? O Dia das Mães está chegando e eu não tenho dinheiro, vó. E nem ideia do que dá pra minha mãe. Sabe, eu queria comprar um vestido. Mas um vestido lindo, novo pra minha mãe. Ela está precisando. A senhora pode me ajudar? Ah, meu neto, a sua mãe não está precisando de um vestido novo. Se estivesse, ela iria comprá-lo, eu estou certa disso. E sabe que o presente para o Dia das Mães não precisa ser algo caro, mas algo que mostre o quanto você ama a sua mãe. Deus mostrou o seu amor dando-nos Jesus. Jesus, o único filho de Deus sem pecado, por mim e por você. Mas, vovó... Tiago tinha certeza de que a vovó não tinha entendido o seu problema e continuou insistindo com ela. Vovó, os outros meninos estão comentando sobre o presente que eles vão dar. Eu também quero. Eu queria dar, sabe, algo bem bonito, que quando ela abrisse assim o pacote, ela fizesse... Que lindo! Mas, meu neto, eu tenho certeza de que você não precisará de dinheiro para o seu presente. Mas, vovó, o que a senhora quer dizer com isso? Eu não tô entendendo. Ah, meu neto, você pode demonstrar o seu amor com pequenas coisas. Olha, vamos fazer o seguinte, você vai orar sobre isso e Jesus vai lhe dar boas ideias. Que tal? Então, Tiago pensou no que a vovó havia dito a ele. E ao voltar para casa, ele ficou pensando na frase que a vovó havia dito. Você pode demonstrar seu amor através de pequenas coisas. Mas o que será que são essas pequenas coisas? Ah, Senhor, me ajuda, meu Deus. E Tiago, então, ele orou a Deus, falando assim. Ah, Senhor, eu agradeço a vida da minha mãe. Por favor. Então, Tiago pensou no que a vovó havia dito a ele. E ao voltar para casa, ele ficou pensando na frase que a vovó havia dito. Você pode demonstrar seu amor através de pequenas coisas. Mas o que será que são essas pequenas coisas? Ah, Senhor, me ajuda, meu Deus. E Tiago, então, ele orou a Deus, falando assim. Ah, Senhor, eu agradeço a vida da minha mãe. Por favor, Senhor, mostre-me como eu posso demonstrar o meu amor por minha mãe através de pequenas coisas. Sabe, Senhor, assim como o Senhor demonstrou o seu amor quando enviou Jesus para morrer na cruz do Calvário, ainda bem que ele ressuscitou também por nós, Senhor. Obrigado, Jesus. Amém. Tiago chegou em casa pensativo naquilo que a sua avó havia dito. E entrando pela porta da cozinha, ele ouviu seu pai dizer:
1: Ah, meu filho, você chegou bem na hora, hein? Eu estou precisando de alguns parafusos para terminar o meu serviço. E você pode então ir na lojinha comprar uma caixinha de parafusos?
0: Será que Tiago vai na loja comprar os parafusos para o seu pai? O que que vocês acham, hein? Ele vai ou não? Claro que Tiago foi. E foi com muita satisfação. Pegou o dinheiro e saiu descendo pelas escadas da casa

0: aquele pedido de seu pai. Quantas vezes você entristece o seu pai recusando ou fazendo as tarefas que eles pedem de cara feia? Ah, nós fazemos assim porque nós somos pecadores, sabiam disso? Você, o Tiago, eu, todos nós somos pecadores porque a Bíblia diz que não há quem faça o bem. E todos pecaram, Romanos 3:23. Quando a gente mente, a gente peca. Quando a gente desobedece, a gente peca. Quando a gente briga, sente raiva, rouba, a gente está pecando contra Deus. E o pecado desagrada a Ele. E o único perfeito é o Senhor Jesus. Tiago às vezes obedecia e às vezes não. Vamos falar a verdade? É, Tiago sabia que isso não agradava a Deus, quando ele não queria fazer as coisas e fazia de cara feia. Ele nem sempre obedecia seus pais, mas desde que ele aceitou a Jesus como seu Salvador, as atitudes tinham mudado. Agora ele sabia que obedecendo a seus pais, ele estava agradando a Deus. Ele estava trazendo para nós e está trazendo uma grande lição. Deus quer que você obedeça a seus pais. Por quê? Porque quando você faz isso, você está agradando a Deus. E quando você agrada a Deus, Ele te abençoa. Tiago está chegando. Ele comprou os parafusos e voltava alegremente para casa, levando aquilo que seu pai lhe havia pedido. Aqui, papai, comprei. E assim, abriu a caixinha, o pacotinho, e lá estava os parafusos que ele havia pedido ao seu filho Tiago. Tiago, então, após entregar os parafusos para o seu pai, entrou na cozinha e encontrou sua mãe preparando aquela comida gostosa, aquele jantar maravilhoso. E ela o recebeu sorridente e disse a ele: "Que bom que você chegou, meu filho, e chegou agora. Eu estava precisando de sua ajuda para arrumar a mesa. Que tal, filho? Você poderia fazer isso para mim, por favor?" Tiago deu um beijo na mamãe e pôs-se a atender o seu pedido. E lá estava Tiago. Nossa, Tiago tá feliz hoje, não é? Está ajudando a sua mãe, está feliz. Como é isso? Peraí, não tô entendendo nada. Tive uma ideia. Uma ideia veio à mente de Tiago. E ele queria que o jantar terminasse logo para ir a seu quarto colocar em prática o que tinha na cabeça. A família de Tiago amava o Senhor. E o desejo de todos daquela família era agradar ao Senhor. Eles liam a Bíblia todos os dias após o jantar. Era religioso isso. Todos os dias após o jantar, eles liam a Bíblia para saber como agradar a Deus. E naqueles dias de maio, eles estavam estudando sobre as mães da Bíblia. Então o papai pegou a sua Bíblia, logo que a mesa ficou desocupada. Tiago e seus irmãozinhos e sua mãe fizeram o mesmo. E a leitura naquele dia era em 2 Timóteo. Vamos lá ver onde que está escrito isso. Capítulo 1, versículos 3 ao 5. E todos leram juntos.
1: Sente-se, meu filho, então leia 2 Timóteo, capítulo 1, do versículo 3 ao 5.
0: Tá bom, deixa eu ler. Dou graças a Deus, a quem desde os meus antepassados como está escrito aqui? Sirvo com uma consciência pura, de quem sem cessar faço memória de ti nas minhas orações, noite e dia. Amém.
1: Não, meu filho. Versículo 4 agora.
0: Ah, então tá bom. Desejando muito te ver, lembrando-me das tuas lágrimas para me encher de alegria.
1: Continue, meu filho.
0: Ah, mais um versículo?
1: Sim, o versículo 5 agora.
0: Lembrando a fé não fingida que há em ti, a qual também teve a sua avó Loide e em sua mãe Eunice, e eu estou certo de que também esta fé existe em ti.
1: Muito bem, meu filho, é isso mesmo. Você gostou dessa passagem?
0: Eu não entendi muito bem, papai. O que que tá falando? O que que Paulo estava recordando e lembrando de Timóteo?
1: Ah, meu filho, eles estavam lembrando da fé sem fingimento.
0: Fé sem fingimento? E por que que a fé é importante para nós?
1: Ah,
0: disse o pai.
1: Porque sem fé é impossível agradar a Deus.
0: Que está dizendo que pela graça nós somos salvos mediante a fé?
1: Sim, você está de parabéns. A fé é muito importante na vida da gente, na vida de qualquer pessoa, não somente das mamães.
0: Ah, papai, deixa eu falar uma coisa.
1: Sim, meu filho.
0: Então, eu quero dizer que nós somos salvos pela fé.
1: Sim.
0: Agradamos a Deus pela fé.
1: Sim.
0: E se quisermos viver em vitória, é segundo a fé.
1: Sim. Por isso a Bíblia fala que essa, ou seja, a fé, é a vitória que vence o mundo.
0: Ah, entendi, papai. Vejam, crianças, que a família de Tiago vibrava com aquele tempo de estudo bíblico. E depois de terem lido e estudado aqueles versículos, eles cantavam sobre a fé. E cada um, depois da meditação, foi cuidar de seus afazeres. Papai voltou ao trabalho que fazia. Mamãe foi terminar de lavar a louça e arrumar a cozinha. E Tiago pôs-se finalmente ir para o quarto realizar a ideia que ele teve. O que ele tinha pensado. Mas o que será que Tiago havia pensado? Que ideia que ele teve para dar de presente no Dia das Mães? E o segundo capítulo vai acontecer no próximo programa. Não percam! Que delícia ouvir história. Eu amo contar histórias e também ouvir histórias. Quando eu era pequena, a minha mãe contava história toda noite pra gente. E um dia eu vou contar uma história que ela contou pra mim quando eu era pequena, que eu me lembro até os dias de hoje. Vocês querem saber? Aguardem. Vamos ouvir uma música? Eu quero ouvir aquela música que eu gravei no meu segundo CD, Débora Kids, volume 2. Que menino é este? Vamos lá? Música.

0: esta música não está falando do menino Tiago. Não, do menino João, do menino Sérgio, do menino Ricardo. Esta música está falando do menino Jesus, que um dia cresceu e que foi um dia como você, né? Jesus foi como você, assim, sabia? Brincou como toda criança, ajudou seus pais como toda criança. Será que você ajuda seus pais? É, Jesus era um exemplo de criança. Muito bem, nós vamos agora às nossas mensagens. As mensagens de vocês, aliás. Os recadinhos que vocês estão mandando pra gente. Vamos lá? Vamos ouvi-los?
1: Ó, Pátio Senhor, irmã Débora, é aqui o Alex.

0: doce, eu gosto tudo das pedalinhas.
1: Oi, tia Débora, tudo bem? Olha, eu abaixei aqui no meu celular Deus e Amor, e eu sempre ouço as historinhas. Eu gosto muito de você. A paz do Senhor, quem tá falando é Ana Caroline, de Curitiba.
2: Oi, tia Débora, eu sou o Emanuel aqui de Cascavel e gostei muito da tua historinha, tá bom?
3: Oi, tia Débora, meu nome é Eduarda, eu moro em Alagoinha, gosto tanto da sua historinha. Um beijo.
4: Você já mandou o seu recadinho? Quero saber quem é você. Não fale só da sessão da criança, fale de você pra mim. Tia Débora, eu sou o fulano de tal, tô na quarta série, no segundo ano. Eu gosto muito lá na minha escola de fazer isso. Ah, lá na minha escola tem uma professora muito legal. Conte pra mim quem é a professora legal que vocês gostam e por que que vocês gostam dela. Vamos lá? Essa semana, então, quero receber mensagens assim. Qual a professora que vocês mais gostam e por que que vocês gostam dela, tá bom? Ah, então anote o nosso número para vocês também mandarem as suas mensagens aqui no WhatsApp, 982923392. Vamos lá!
5: O que você está fazendo, Pedro?
6: Tô mandando um WhatsApp pra tia Débora.
5: Ah, eu também quero, como faz?
6: É só adicionar o número do WhatsApp, 11 982923392, e mandar seu recadinho. Qualquer coisa, pede ajuda pro seu pai ou pra sua mãe.
4: E agora, crianças, nós temos de ir embora. Eu fiquei triste. Tá bom, senhor relógio. Eu obedeço. Eu sou uma pessoa obediente. Eu vou obedecer horário. Eu sou pontual. Então, tá bom, a gente vai indo. E quarta-feira que vem, o relógio vai anunciar também o horário do nosso programa. Quarta-feira e terças-feiras. Então, terças e quartas estamos aqui com a sessão da criança. Não percam, não percam, não percam por nada deste mundo, tá bom? Beijo da tia Débora, paz do Senhor e até o nosso próximo programa.

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4: 14 horas e 4 minutos.
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8: O Espaço Eu e Mais Um vai chegando mais uma vez no seu rádio. É um prazer estar aqui com vocês todos os dias. Sou a Mãe Cristo, Débora Miranda, que vos saúda na paz do Senhor. Nós estamos estudando, já começando a última programação, sobre a importância de você ser membro do corpo de Cristo. Falamos desta importância na primeira aula e também falamos do significado da palavra igreja. Hoje nós vamos falar das figuras que ilustram estas características da igreja do Senhor. Em primeiro lugar, a igreja é o povo de Deus. O povo de Israel, como se descreve no Antigo Testamento, espero que você saiba onde está o Antigo Testamento, né? Porque a Bíblia é dividida em dois e também dividida em duas partes. Tem o Antigo Testamento e o Novo, né? E o povo de Israel, como se descreve no Antigo Testamento, sempre foi a representação simbólica espiritual da igreja do Senhor Jesus. Está em Gálatas 6:16, que diz: "E a todos quantos andarem conforme esta regra, paz e misericórdia sobre eles e sobre, presta atenção, o Israel de Deus." Então este aí é o primeiro ponto da igreja como povo de Deus no Velho Testamento. Número 2, a igreja é o reino de Deus. Não sei se você já leu alguma parábola, e nas parábolas se falava e se fala da igreja como o reino de Deus. Ou seja, vai lá o semeador, ele lança a semente, que é o evangelho, né? E aquela semente, ela vai crescendo. Então isso é uma parábola, é uma história que representa a igreja, né? Temos a parábola dos talentos, que ilustra os ministérios da igreja. Temos também a parábola da semente de mostarda, que anunciava o crescimento da igreja, né? Não somente essas duas figuras ilustram as características de uma igreja, como também a igreja como o rebanho de Cristo. Jesus descreveu a igreja como um rebanho, cujo pastor é ele mesmo. Está em João 10, versículos 7 a 16. Anotaram aí? Não deixem de anotar os versículos, tá bom? Também outra figura ilustrativa sobre a igreja, que ela é uma vinha. A vinha e seus frutos mostram ali esta dependência que nós temos de Cristo. Leiam esta história, está em João 15, 15. E também a última figura ilustrando a igreja, ela é um corpo com muitos membros. Imagine um corpo. Nós temos aqui uma analogia, né? Cristo, a cabeça, e o corpo tem vários membros, não é? Nossa cabeça está acima deste corpo, fazendo com que ela seja, vamos dizer assim, o centro dos movimentos, que lidera, que controla todo o corpo. E naquele corpo tem orelhas, membros superiores como braços, inferiores como pernas, enfim, dedo. Então, essa analogia, ela mostra e representa a igreja. Nós podemos ver que Cristo é quem controla este corpo. Agora, nós vamos falar um pouquinho sobre qual é o papel que ela exerce, né? O modelo da igreja. Enfim, a igreja, lá no livro de Atos dos Apóstolos, né? Aquela igreja que está debaixo do ministério de Cristo. Nós precisamos também entrar nesse tema para que vocês entendam profundamente, e a gente vai explicando passo a passo para vocês entenderem realmente a característica que essas figuras que ilustram a igreja, né? Porque você vai ler na palavra do Senhor essas figuras como reino de Deus, como uma vinha, como rebanho do Senhor, como povo de Deus. Então você, quando chegar a ler essas, vamos dizer assim, estas palavras, vai ilustrar que é o próprio povo de Deus, que é a igreja. Nós temos muita coisa a falar e aprender sobre esse tema, mas por enquanto hoje é só. Eu vou deixar aqui o nosso contato para você mandar a sua dúvida, o seu comentário até, ou então você que é discipulador, que está com um discípulo aí, conte-nos como está sendo a sua experiência nesse discipulado, obedecendo, é claro, o mandamento do Senhor. Eu quero parabenizar a todos que estão conscientizados, se conscientizaram desta ordem do Senhor de ir e de fazer discípulos. Aqueles que não estão fazendo isso, com certeza, estão em falta com o Senhor. Então, que tratemos de acertar esta situação para que não, que o Senhor não nos ache em falta, não é? O nosso WhatsApp é 11982923392. Por hoje é só e até a próxima oportunidade. Um grande abraço. Se despede Débora Miranda, na paz do Senhor.
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Ensino superior. Como conseguir uma faculdade de graça ou com um desconto pelo Enem? O Nacional do Ensino Médio, o Enem, é uma porta de entrada para muitas oportunidades acadêmicas aqui no Brasil, incluindo o acesso a faculdades gratuitas ou com desconto. Para conseguir uma vaga em uma instituição de ensino superior sem custos ou com valores reduzidos, os candidatos podem se inscrever em programas de bolsas e financiamentos oferecidos pelo governo e por instituições privadas. O principal programa do governo federal para isso é o Sistema de Seleção Unificado, que utiliza as notas do Enem para selecionar alunos para vagas em universidades públicas. Além disso, o programa Universidade para Todos, o ProUni, oferece bolsas de estudo parciais e integrais em instituições privadas com base no desempenho, no exame e na renda familiar dos candidatos. Uma outra alternativa para obter desconto ou gratuidade nas faculdades é o FIES, que é o Fundo de Financiamento Estudantil, que também utiliza as notas do Enem como critério. O FIES oferece financiamento para o pagamento de mensalidades em instituições privadas de ensino superior. Além desses programas, muitas universidades privadas também oferecem suas próprias bolsas e descontos com base no desempenho no Enem. Para aproveitar essas oportunidades, os candidatos devem consultar as instituições de interesse, verificar os requisitos e prazos para as inscrições e, em muitos casos, realizar provas ou entrevistas adicionais. Obesidade infantil. Doença afeta mais de 3 milhões de crianças menores de 10 anos no Brasil. Hábitos saudáveis têm mais chances de acompanhar a população durante a vida se começarem logo na infância. Por isso, é preciso chamar a atenção para qualidade de vida e rotina alimentar balanceada.

10% das crianças entre 5 e 9 anos, acompanhadas no SUS do Ministério da Saúde, e pode trazer consequências preocupantes ao longo da vida. Então, nessa faixa etária, 28% das crianças apresentam excesso de peso, um sinal de alerta para o risco de obesidade ainda na infância ou no futuro. Entre os menores de 5 anos, o índice de sobrepeso é de 14,8, sendo 7% já apresentam obesidade. A pandemia da Covid-19 também agravou a situação e teve impacto importante na alimentação das crianças e adolescentes, além do aumento do sedentarismo. A interrupção significativa na rotina das crianças pode gerar impacto negativo na saúde mental e bem-estar, o que pode provocar um índice maior de jovens com excesso de peso. No SUS, o atendimento multidisciplinar garante várias abordagens necessárias para o acompanhamento e tratamento da doença, já que isso também envolve uma mudança de comportamento em casa.

14:20, agora em Curitiba, 14:20, 20 minutos, queridos ouvintes. E com os acordes musicais do Hino Galileu, nós já estamos chegando com todos vocês com o programa A Voz da Libertação da Igreja Pentecostal Deus e Amor do seu rádio. A direção geral desta programação, Igreja Deus e Amor, está a cargo da serva do Senhor, irmã Ereni Miranda, com a sede mundial das igrejas Deus e Amor em São Paulo, na Avenida do Estado 4568, na Liberdade, São Paulo, capital. Nossa sede estadual do Paraná, Igreja Deus e Amor, aqui em Curitiba. Ela está na rua Pedro Ivo, 744. E a supervisão local está a cargo do servo do Senhor, pastor Jerry Borchardi. Queridos ouvintes, recebam a paz do Senhor Jesus, desse seu amigo, também irmão em Cristo, Sidney Gonçalves. Que a paz do Senhor esteja na sua vida, no seu lar, com a sua casa e com a sua família. Estamos com todos vocês nesta tarde fria aqui em Curitiba, hoje terça-feira, dia 11 de agosto do ano da graça de 2026. Estamos com todos vocês nesta tarde gelada, céu nublado aqui em Curitiba, temperatura 12 graus é a temperatura aqui no centro de Curitiba, temperatura de 12 graus. Eu sei que tem irmãos que estão nos ouvindo aqui no norte do Brasil, que a temperatura já passou há muito tempo dos 30 graus, né? Eu sei que tem irmãos que estão ouvindo a nossa programação no norte do Brasil aqui, temperatura acima dos 30 graus, pois é. Aqui em Curitiba estamos com o céu nublado em algum momento, aquela garoa caindo aqui no centro de Curitiba e a temperatura 12 graus. É a temperatura, tá frio, viu, gente? A sensação térmica é de muito menos com aquele vento, tá um vento gelado, assoprando aqui do mar, meu Deus do céu. Eu estou aqui no estúdio, o ar condicionado está ligado, mas o pé está gelado, continua gelado.

0: gelado, mas não tem problema não. Estamos aqui sentindo o calor do Espírito Santo de Deus que refrigera a nossa alma. Estamos nesta tarde louvando e engrandecendo ao santo nome do Eterno Deus. Eu, Sidney Gonçalves, aqui no estúdio, agradecendo Oswaldo Vieira lá nos transmissores, agradecendo você, o senhor, a senhora, pelo carinho da sintonia para com a nossa programação local que está começando agora. Viviane Souza, Deus é Perfeição, CD Novos Valores, volume 3. 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
1: 2:23.

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Vamos seguindo com a nossa programação. Lembrando a todos que o culto desta tarde prossegue aqui na Pedro Ivo 744, queridos ouvintes, aqui na nossa sede estadual do Paraná. O culto desta tarde está em andamento com as bênçãos e vitórias de Deus. Uma equipe de servos do Senhor aqui nesta tarde, também presbítero Osni Webb nesta tarde para pregar e orar em favor de todos pelos dons do Espírito Santo aqui mesmo, na Pedro Ivo 744, no centro de Curitiba. Todos são bem-vindos em nome de Jesus. Ainda dá tempo para o ouvinte estar conosco no culto desta tarde, adorando a Deus em espírito e em verdade. Venham para cá. Programa Voz da Libertação da Igreja Pentecostal Deus e Amor, que segue no seu rádio em AM 1210 kHz da Super Rádio de Curitiba. 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Vocês podem sintonizar a nossa programação aqui de Curitiba em qualquer lugar deste mundo através da internet superradiodecuritiba.com.br. Vocês acessando, vocês poderão conectar-se conosco aqui com a nossa programação local, programa Voz da Libertação da Igreja Deus e Amor. Queridos ouvintes, ligadinhos na nossa programação nesta tarde, o nosso assunto é acerca do culto de logo mais às 18 horas, hoje terça-feira.

0: Queridos ouvintes, hoje terça-feira, logo mais às 18 horas, começa a oração para o quarto e último culto desta terça-feira aqui na nossa sede estadual do Paraná. Hoje terça-feira, a equipe do evangelismo Jesus está na frente, já se reúnem a partir das 18 horas para orar, para clamar ao Senhor nosso Deus, aqui mesmo na rua Pedro Ivo, 744, no centro de Curitiba. E esse é um convite especial para o ouvinte, para você, o senhor, a senhora, para que vocês possam estar conosco aqui, adorando a Deus, em espírito e em verdade conosco, Igreja Pentecostal, Deus é Amor, Pedro Ivo, 744, no centro de Curitiba. Esse é o local da sua bênção, esse é o local da sua vitória. Lembrando a todos que nesta noite, a equipe do evangelismo, Jesus está na frente. A equipe do evangelismo Jesus está na frente. Também presbítero Francisco Gonçalves, nesta noite, para pregar a palavra de Deus, orar em favor de todos pelos excelentes dons do Espírito Santo e a bênção, a vitória de Deus, grande, certa e garantida para a sua vida. O Senhor nosso Deus, ele é o abençoador. E por certo, ele tem uma bênção. E por certo, ele tem uma vitória especial para entregar em suas mãos. Aqui mesmo, na rua Pedro Ivo, 744. Presbítero Francisco Gonçalves vai estar pregando, vai estar orando pelos dons do Espírito Santo. E por certo, a bênção, a vitória de Deus será muito grande, certa e garantida para a sua vida. O maior interessado em te abençoar, claro que é o Senhor nosso Deus. É o Senhor nosso Deus o maior interessado em te abençoar. Por que que o Senhor nosso Deus é o maior interessado em te abençoar? Porque ele quer colocar as barreiras por terra. O Senhor nosso Deus quer colocar os obstáculos por terra e entregar nas suas mãos a vitória certa. O Senhor nosso Deus, ele tem a bênção. O Senhor nosso Deus, ele tem a vitória. Vitória certa para todos que vão estar presente aqui na rua Pedro Ivo, 744. Presbítero Francisco Gonçalves. Deus tem usado ele, viu, ouvintes? De uma maneira especial. Deus tem usado ele na mensagem à luz da palavra do Senhor nosso Deus. Deus tem usado seu servo, presbítero Francisco Gonçalves, nos dons do Espírito Santo. Deus tem usado ele para orar por libertação. E por certo, nesta noite não será diferente, não, não. Nesta noite o bom Deus e Pai Todo-Poderoso, ele tem uma bênção. O Senhor nosso Deus e Pai Todo-Poderoso, ele tem uma vitória toda em especial para entregar em suas mãos. É a bênção de Deus para a vida daquele que crê. É a bênção de Deus para a vida daquele e daquela que confia. Você, o Senhor e a Senhora vão estar presente aqui nesta noite, mesmo com os problemas, mesmo com as dificuldades, mesmo com as adversidades desta vida, vocês vão estar presente aqui na Pedro Ivo 744, pois o presbítero Francisco Gonçalves terá imenso prazer de orar, clamar a Deus em seu favor. Juntamente com ele, a equipe do evangelismo, Jesus está na frente. Deus tem bênçãos. Oh, querido ouvinte, Deus tem vitórias grandes para entregar em suas mãos. Afinal de contas, as bênçãos de Deus são elas que nos enriquecem sem acrescentar nenhuma dor. Venham para cá nesta noite, pois com certeza o bom Deus e Pai Todo-Poderoso, ele tem uma vitória especial para entregar em suas mãos. Pedro Ivo 744, no centro de Curitiba, esse é o local da sua vitória. E o presbítero Francisco Gonçalves, ele mesmo, aqui na nossa programação, faz um convite todo especial para o culto desta noite. A palavra é com o servo do Senhor, presbítero Francisco Gonçalves.
1: A paz do Senhor Jesus, queridos ouvintes do programa Voz da Libertação. Quem tem a honra de vos cumprimentar, o seu irmão em Cristo, presbítero Francisco Gonçalves. Muito alegre, motivo da minha participação nessa programação tão especial. É para fazer um convite a todos os queridos ouvintes da Grande Curitiba, região metropolitana, e também daqui da Grande Curitiba, para esta noite, queridos ouvintes, nós vamos estar orando pelos enfermos, vamos estar orando pelos depressivos, por todas as pessoas que chegaram na casa do Pai. Então, nesta noite, o grupo Jesus está na frente, já está em consagração pelas causas impossível. Atenção, você que está numa causa muito difícil, uma causa aí na justiça familiar, você que tem aí, não tem dormido quase a noite. Nesta noite de terça-feira, nós vamos estar orando por milagre, vamos estar orando por libertação. Queridos ouvintes do programa Voz da Libertação, eu mesmo, presbítero Francisco Gonçalves, estarei trazendo a Santa Palavra de Deus, orando por todos, pelos dons do Espírito Santo, e Deus operando sinais, prodígio, maravilha. O grupo já está preparado, já a partir das 17:50, já vai ter pessoas em oração na casa do Senhor. Queridos ouvintes, nós vamos estar ali, temos certeza que Jesus está ali antes de nós para te abençoar. Então, você que está com problema no seu lar, na sua casa, tem filhos nas drogas, nos presídios, você que precisa de uma grande vitória, é nesta noite, do mover de Deus na casa do Senhor. Mas não venha sozinho, não. Traga um filho, filha. Traga uma pessoa que necessita da misericórdia de Deus nessa noite. Pois temos a unção com óleo. A unção com óleo aqui na casa do Senhor. Pode vir tranquilamente, não vai atrasar, não. Pode vir, que a bênção vai ser muito grande. Jesus garante a vitória. E você que acredita, você que confia na oração do povo de Deus, venha. Venha, porque a vitória é muito grande nesta noite. O endereço é bem facinho, com a Pedro Ivo 744, sede estadual das igrejas Pentecostal Deus e Amor, aqui em Curitiba. Portanto, nesta noite, então, eu mesmo confirmo a minha presença, presbítero Francisco Gonçalves, clamando por todos vocês. E é nesta noite, noite do mover de Deus, então, nessa noite de terça-feira, venha e receba a tua bênção total. Quero que me despedir de todos vocês com uma oração para que Deus te dê força para você estar conosco nesta noite de terça-feira. Maravilhoso Deus, soberano e eterno Pai, em nome do Senhor Jesus, eu peço que o Senhor alcance agora este lar, onde está agora chegando o programa Voz da Libertação, que o Senhor já repreenda a fúria do inimigo, os demônios, as trevas, a força do mal, que o Senhor coloque suas mãos de fogo, meu Deus, ponha suas mãos de fogo agora sobre todos, para que o teu nome seja glorificado, engrandecido e exaltado, em nome do Senhor Jesus, amém, amém, Senhor Jesus. Queridos ouvintes, que Deus abençoe a todos vocês. Fiquem todos na paz do Senhor Jesus. Quem despede todos vocês, presbítero Francisco Gonçalves.
0: Está então, queridos ouvintes, a confirmação com o servo do Senhor, presbítero Francisco Gonçalves, para a noite de hoje, aqui mesmo na Pedro Ivo 744, já a partir das 18:00, a igreja estará em oração, o povo de Deus em clamor, e Deus, o Todo-Poderoso, confirmando as bênçãos e vitórias dos altos céus. Venham para cá, Pedro Ivo 744, no centro de Curitiba, Igreja Deus e Amor. Nesta noite, a bênção de Deus com certeza será muito grande, certa e garantida em sua vida. Venham para cá. A bênção de Deus é para todos. Igreja, Deus e Amor. Aqui, a bênção, a vitória de Deus é certa, é garantida para a sua vida. Pois o maior interessado em te abençoar, com certeza é o Senhor nosso Deus, que tem as bênçãos, que tem as vitórias desde os altos céus. Para todos, venham para cá. E atenção, Grande Curitiba, porque amanhã, quarta-feira, evangelista Maria Lorena conosco, no culto das 9:00 da manhã, no culto do meio-dia, 1:00 da tarde, diácono Geraldo da Costa.
2: Alerta Grande Curitiba e região metropolitana para esta quarta-feira. prosseguimento da poderosa campanha com o tema Deus me dará o melhor desta terra. É a campanha que está em prosseguimento e esta já será a segunda quarta-feira desta abençoada campanha. Venha estar conosco, porque Deus dará o melhor desta terra para você, querido ouvinte. E já está confirmada a presença nesta quarta-feira da serva do Senhor, evangelista Maria Lorena, pregando a palavra de Deus e orando pelos preciosos dons do Espírito Santo. E ela está aqui conosco para confirmar agora com as suas próprias palavras a sua presença e também já lançar um convite especial para esta quarta-feira. A paz do Senhor Jesus, irmã Maria Lorena.
3: A paz, Senhor, irmã Edmar. A paz, Senhor, ouvintes de casa. Que alegria, o segundo dia da campanha. Deus nos dará o melhor dessa terra, porque a bênção do Senhor, ela enriquece, ela não acrescenta dores. Você não pode ficar de fora e nem perder essa oportunidade. Vai ter um momento, irmã Edmar, que eu estarei orando pelas carteiras de trabalho, pelos currículo, porque Deus é o maior interessado em abençoar o seu povo, derramar a sua graça, a sua vitória. Vai ser muito lindo o que Deus vai fazer nesta campanha, irmão Edmar.
2: É verdade, ouvintes, então não fique de fora, estamos esperando por todos vocês que sintonizam agora o programa A Voz da Libertação. E que alegria, né, irmã Lorena, orar por esse irmão católico, por esta irmã católica, por esse ouvinte que não professa nenhuma crença religiosa, irmãos de outros ministérios, porque às vezes o ouvinte pensa que é só os irmãos da Igreja Deus e Amor, né, que recebe a bênção. Não, a bênção é para todos, irmã Lorena.
3: Com toda certeza. E lembrando que esse culto de quarta-feira, irmão Edmar, tem a oração global das 7 da manhã até as 9h30, só oração. Traga a tua carteira de trabalho, traga teu currículo. Você que precisa de uma porta aberta, chegou a hora de Deus abrir todas as portas que está fechada. Não perca esta campanha. Deus nos dará o melhor da terra. Receba esta grande vitória. Você que está enfermo, desenganado pelos recursos humanos, quarta-feira é o dia da tua vitória. Mas não venha só, traga mais alguém. Deus te dará o melhor da terra, irmã Edmar.
2: E o endereço, irmã Lorena, qual é?
3: É Pedro Ivo 744, pertinho
2: do terminal do Guadalupe. Olha, ouvintes, vem pra cá, estamos te esperando em nome do Senhor Jesus Cristo. Igreja Pentecostal, Deus e Amor, onde acontece as maravilhas do Senhor. Que Deus abençoe, evangelista Maria Lorena.
3: Fiquem todos na paz do Senhor Jesus.
0: Está aí o convite na voz da serva do Senhor, evangelista Maria Lorena, que amanhã, quarta-feira, 9h, prega a palavra de Deus e ora em favor de todos pelos dons do Espírito Santo. No culto do meio-dia, 1h da tarde, diácono Geraldo da Costa. No culto das 14h, presbítero Fernando Zelinski, pregando e orando em favor de todos. Teremos o culto também das 19h, irmão cooperador Cícero e também a sua esposa, aqui pregando e orando e Deus confirmando a vitória. Pedro Ivo 744, no centro de Curitiba, Igreja Deus é Amor. Lembrando a todos também que dia 10 de outubro acontece o aniversário do PEMU aqui em Curitiba. Nós vamos contar neste dia com a presença das servas do Senhor, evangelista Isabel Ferreira, evangelista Maria Lorena, cantoras Daniela Balabem e cantora Ângela Gonçalves. Dia 10 de outubro, o aniversário do PEMU aqui em Curitiba. Queridos ouvintes, um rápido break na nossa programação, na sequência testemunho.
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2: Já estamos de volta com mais adoração. Hora do testemunho. Preste atenção, pois Deus poderá mudar também a sua vida.
3: Meu nome é Diogo da Silva Marques de Souza, moro no Fátima, Pirassara, na rua Nayumi, Nakayama. Por influências e amizade, eu comecei a roubar, comecei a assaltar. Eu trabalhava, eu parei de trabalhar através de certo tipo de amizade que eu me envolvi. Eu comecei a praticar certo tipo de crime, comecei a praticar assalto, o 5-7. Fiz parte de quadrilhas grandes de São Paulo, na qual chegou um dia que eu fui preso. Aí eu fui preso no dia 29 de janeiro de 2009. A minha condenação era de 6 anos e 5 meses. Era para me ter ficado 6 anos e 5 meses preso. E em 2012 eu fiz o voto com o Senhor, 2 votos. Um desses votos eu fiz o voto com Deus, eu tava preso já há 3 anos. Eu falei: Deus, eu não aguento mais, Senhor. Me tira desse lugar. Eu estava no fechado, na penitenciária de Pacaembu. Não aguento mais, Senhor. Que se o Senhor me tirar daqui, da cadeia do fechado de Pacaembu, vou dar um testemunho do Senhor. Aí eu fiz esse voto. E aonde que o Senhor me honrou com esse voto? Foi passando o tempo. Quando deu 1 ano e 3 meses certinho, eu ganhei um benefício que saí de liberdade, através do voto que eu fiz com o Senhor. E eu falei: eu vou na Igreja Pentecostal Deus é Amor, na sede mundial, dar esse testemunho. Hoje Deus me restituiu. Hoje eu tenho meu trabalho, eu tenho minha família perto de mim, eu tenho meu carro, tenho minha moto, tenho meu salário todo mês, pago meu aluguel, graças a Deus, que Deus supre a minha necessidade através do meu trabalho. O Senhor tem me colocado no meio de empresários, o Senhor tem me colocado no meio de pessoas que hoje me deu oportunidade, que Deus usou essas pessoas para me ajudar e para me abençoar. E hoje eu sou um servo do Senhor, em nome do Senhor Jesus, para a honra e glória do Senhor Jesus. Meu nome é Diogo da Silva Marques de Souza, do bairro do Pirassara, Nossa Senhora de Fátima, na rua Nayumi, Nakayama.

0: Vamos então, queridos ouvintes, seguindo com o programa Voz da Libertação, da Igreja Pentecostal Deus e Amor. Está aí o testemunho do nosso irmão Diogo, contando o testemunho de transformação e principalmente de conversão, salvação na pessoa bendita do Senhor Jesus. Ele começa o seu testemunho dizendo: eu trabalhava em uma empresa, mas por influência dos amigos, pelas amizades, ou pelas más amizades, né? Parou de trabalhar e começou a roubar, começou a praticar alguns furtos, e isso foi ficando mais intenso, a ponto dele participar de uma quadrilha que roubava, cometia delitos aqui e ali. E nesses roubos, nesses delitos cometidos pelo nosso irmão Diogo, antes de ser servo do Deus Todo-Poderoso, ele conta de um roubo aqui, um roubo ali, foi pego, foi preso, foi condenado a 6 anos e 5 meses de detenção em regime fechado. E ele conta que, transcorridos 3 anos de prisão, ia puxar 6 anos, quase 6 anos e meio aí, quase 6 anos e meio aí de detenção no regime fechado. Ele conta que com 3 anos de prisão, ele não estava suportando mais aquela situação. Ele preso, trancado. Ele conta que já estava quase a ponto do desespero ali atrás das grades daquela prisão. Ele conta que fez um voto com Deus. Ele falou: Senhor, se o Senhor me tirar deste lugar, se o Senhor me tirar desta prisão, eu faço um voto contigo. Se o Senhor me tirar desta prisão, aonde eu for, eu vou dar testemunho do seu poder. Aonde eu comparecer, eu vou dar testemunho do seu poder. Eu vou falar o que o Senhor fez. Eu vou contar o que o Senhor Deus realizou na minha vida, porque já fazem 3 anos que eu estou aqui, já não suporto mais. E ele conta, querido ouvinte, que 1 ano após ele fazer este voto com Deus, quer dizer, com 4 anos de prisão, ele conta que saiu a sua liberdade. Saiu a sua liberdade, quer dizer, 2 anos e meio antes do tempo previsto de prisão para ele cumprir, saiu a sua liberdade. Irmão Diogo conta que assim que saiu da prisão, ele viu a Igreja Deus e Amor, entrou na Igreja Deus e Amor, e ali colocou a sua vida no altar de Deus, e ali mesmo ele deu testemunho do que o Senhor Deus Todo-Poderoso fez acontecer na vida dele. Ele conta: hoje eu trabalho, hoje eu tenho família, hoje Deus providenciou o carro, hoje Deus providenciou até uma moto para mim, hoje eu ainda pago aluguel, mas eu pago meu aluguel em dias, tenho meu trabalho, e tem mais, Deus me colocou no meio de empresários, hoje eu convivo no meio de empresários. Deus o Todo-Poderoso, querido ouvinte, mudou a sorte do nosso irmão Diogo. Deus o Todo-Poderoso mudou a sorte dele através de um voto que ele fez lá na prisão. Deus o Todo-Poderoso aceitou o voto dele, aceitou o propósito dele. Deus que sonda os corações, sondou o coração do nosso irmão Diogo e viu que houve sinceridade naquele voto e naquele propósito. Hoje o nosso irmão Diogo, liberto e transformado para a glória do Senhor Deus Todo-Poderoso, dá testemunho do que o Deus Todo-Poderoso fez na vida dele. Ele conta: hoje eu trabalho, hoje Deus me deu uma família, hoje eu tenho carro, hoje eu tenho moto, e hoje ainda mais eu convivo no meio de grandes empresários. porque o Senhor Deus mudou a minha sorte. Querido ouvinte que me escuta agora, eu não sei qual é o seu problema. Também não sei em que área da sua vida você, o senhor, a senhora, precisa do agir do Deus Todo-Poderoso. Uma certeza eu tenho. Deus tem a bênção, Deus tem a vitória para a sua vida. Venha para cá, para a Igreja Deus e Amor. Venham buscar a Deus conosco aqui na Igreja Deus e Amor, porque aqui na Igreja Deus e Amor, o Senhor Deus Todo-Poderoso, ele tem bênçãos. Aqui na Igreja Deus e Amor, Deus tem vitórias para a sua vida, Deus tem vitórias para a sua casa, Deus tem vitórias para a sua querida família. Lembrando a todos que a nossa Igreja Deus e Amor, a nossa sede estadual do Paraná, está aqui mesmo em Curitiba, na rua Pedro Ivo, 744, bem no centro de Curitiba. Nós estamos aqui a 50, quando muito 70 metros do terminal de ônibus do Guadalupe. Local de facílimo acesso, você, o senhor, a senhora que comparecem com os seus problemas, com as dificuldades, também com as adversidades da vida. E se deparam com um Deus de amor, um Deus de bondade, um Deus de misericórdia infinda, que tem a bênção, que tem a vitória para todos. Aqui na Igreja Deus de Amor, não fazemos acepção de pessoas, não. Pode vir com os problemas, com as dificuldades, vocês vão ver o agir do Deus Todo-Poderoso em sua vida. E operando Deus em sua vida, quem o impedirá? Ninguém, ninguém, ninguém, ninguém vai impedir o agir do Senhor Deus Todo-Poderoso. Tá com problemas, com dificuldades, as portas não se abrem para você, está enfermo, está atribulado, atribulada, Deus peleja por você. Tem familiar seu que está encarcerado, está atrás das grades de uma prisão e você está pedindo a providência de Deus, venha para cá, para a Igreja Deus e Amor, firmar votos e propósito com Deus e vocês verão com certeza o agir de Deus em sua vida, assim como Deus agiu em favor do nosso irmão Diogo, tá bom? Que o bom Deus e Pai Todo-Poderoso te abençoe. Venham para cá, para a Igreja Deus e Amor, pois a vitória de Cristo é certa e garantida para todos. Você, o senhor, a senhora, pode procurar uma de nossas igrejas Deus e Amor, espalhado por toda a Grande Curitiba, região metropolitana, Paraná, Brasil, em mais de 100 países onde temos a Igreja Deus e Amor. A vitória de Deus é grande, é certa e é garantida para a sua vida, tá bom? Que o bom Deus e Pai Todo-Poderoso te abençoe. Este foi o testemunho do nosso irmão Diogo, aqui no programa A Voz da Libertação. Que o Senhor Deus Todo-Poderoso te abençoe.
1: Pediu.
2: Pediu. Socorro.
3: Paz do Senhor, aqui Mãe Maria das Graças, de Guaianazes, São Paulo. E o hino que eu gostaria de estar pedindo é Deus Abre o Mar, com a cantora Débora Eleia, do álbum Pertinho do Pai.
0: Oferecendo este belíssimo louvor para todos que estão ouvindo, irmã Marilene Mendes de Curitiba, irmã Roeni, José Camargo, Edinalda, Santos Coutinho, ouvindo a programação. Sim.

0: Queridos ouvintes, 15 horas pontualmente em Curitiba, eu coloco uma pausa na minha participação aqui no programa Voz da Libertação, porque vem na sequência informativo Reviver, tá bom? Programa Voz da Libertação da Igreja Deus e Amor, direção geral, irmã Ereni Miranda, supervisão local, pastor Jerry Borchardi, despede na comunicação Sidney Gonçalves, agradecendo Oswaldo Vieira lá nos transmissores. Não saia daí não, vem na sequência informativo Reviver. Eu volto daqui a 35, 40 minutos, eu volto com a nossa programação local, aí nós vamos até às 18 horas, tá bom? Programa Voz da Libertação da Igreja Pentecostal Deus e Amor. Meu muito obrigado a todos pelo carinho da sintonia. Não saia daí não, a programação na sequência é programação de bênçãos e vitórias de Deus.
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0: Queridos ouvintes, anotem aí, por favor, o WhatsApp da Super Rádio de Curitiba. Para você, o senhor e a senhora que estão ligadinhos aí na nossa programação, perto, longe, 419-8747-4513.

0: 8:02 em São Paulo, a paz do Senhor Jesus, queridos e amados ouvintes da Rádio Deus é Amor, você que está nos ouvindo em todo o Brasil, estamos em cadeia nacional para a apresentação do Espaço Reviver, aqui na Rádio Deus é Amor. Deus abençoe a sua vida grandemente. Estaremos falando das instituições Reviver, braço assistencial da nossa igreja pentecostal, Deus é Amor. Aceite a paz do Senhor Jesus, nesta tarde, o Senhor em Cristo, pastor Paulo Martins, na técnica de som, nosso querido irmão diácono Armando Medina, direção e supervisão geral da nossa querida irmã Ereni Miranda.
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4: Hoje numa programação um pouco diferente, pastor
0: Exatamente.
4: Paulo.
0: Exatamente, hoje é uma programação especial, diferente, estamos aqui com as nossas irmãs da Help, irmã Regiane, irmã Patrícia, paz do Senhor Jesus.
5: Paz do seu irmão Paulo, irmão Nelson, irmão Medina e a todos que nos acompanham, é uma alegria estar aqui com vocês.
6: A paz do Senhor Jesus, pastor Paulo Martins, irmão Nelson, irmão Medina e todos os ouvintes, é um prazer e um privilégio estar aqui com todos vocês.
4: É a nossa irmã Januária, Patrícia Januária, né? Líder nacional do Projeto 60 Mais, não é isso?
6: Isso mesmo.
4: Então nós vamos hoje explorar um pouquinho mais, porque irmã Regiane e irmã Patrícia, nós temos falado muito aqui nos programas desses lindos projetos que a associação vem expandindo por todo o Brasil. Inclusive ontem falamos muito dessa última ação que teve ali em Barretos, naquele hospital, com essa parte oncológica das crianças. E hoje, ninguém melhor do que a irmã Regiane, que é a presidente da associação, né? Nós temos falado muito dos projetos, esses dois últimos projetos que tem sido maravilhoso, que é o apoio, né? Aquelas jovens, adolescentes também na Ilha do Marajó, e agora esse projeto que tem se expandido e que a gente quer ver cada vez mais e mais expandir, é o que a gente passa aqui na programação. E hoje, pastor Paulo, estamos aqui ao vivo, vamos então aproveitar e explorar bastante, né?
0: Exatamente, nós temos tantos assuntos, os projetos têm se avançado e nós ficamos alegres, irmã Regiane, irmã Patrícia, irmão Nelson e também queridos ouvintes, a alegria dos irmãos, quantos irmãos comentando e falando sobre as instituições Reviver. Irmã Regiane, nesses últimos dias Deus tem aberto, assim, portas imensas e podemos aumentar os nossos projetos e tem muita coisa boa vindo por aí ainda, não é?
5: Verdade, irmão Paulo. Inclusive, esse final de semana, estivemos na cidade de Barretos, interior do estado de São Paulo, e foi algo que Deus nos surpreendeu. Eu até comentei com os irmãos que estavam em Barretos que temos muito, muito trabalho pela frente através das instituições Reviver. Inclusive, Deus abrindo portas nos hospitais para que as crianças em tratamento oncológico possam ouvir a palavra de Deus. Então, tivemos uma experiência muito linda no domingo, um local muito amplo, onde cerca de mais de 100 crianças que ali estavam, pudemos contemplar o sofrimento, mas ao mesmo tempo falar do amor de Jesus, tanto às crianças como aos pais que pararam, que nos escutaram. Então, Deus tem nos surpreendido e eu tenho certeza, irmãos, que grandes coisas estão por vir em nome de Jesus.
0: E esse trabalho em Barretos foi uma porta que Deus abriu. Parece que esse trabalho vai prosseguir, tem portas ali que Deus concedeu e com certeza muitas vidas serão alcançadas, não é isso?
5: Verdade, irmão Paulo, eu vejo que há uns meses atrás o Senhor colocou em meu coração e por três vezes eu ouvi a voz do Senhor dizendo Barretos, Barretos, Barretos. E naquele momento quando Deus falou comigo, eu rapidamente anotei o nome da cidade e eu até comentei com a irmã Ireni, eu falei, olha, eu tenho certeza que Deus tem grandes coisas para fazer através do trabalho social a igreja, as instituições em Barretos. E por duas vezes eu marquei, não deu certo, mas agora a terceira vez Deus abriu a porta, não somente nos hospitais, como em algumas casas de abrigo. Porque vocês sabem que é uma cidade conhecida nacionalmente por conta do Hospital de Amor, Hospital do Amor, e esse hospital que tem acolhido muitas pessoas, principalmente crianças em tratamento oncológico. E ali, o que eu pude ver é o Senhor abrindo mais uma porta para que o evangelho seja levado, pregado através do trabalho social. E eu trouxe várias indicações, já deixaram as portas abertas do Hospital do Amor para que possamos entrar e fazer um trabalho com as crianças lá.
0: Que maravilha. E nós temos visto ultimamente, né, irmão Nelson, muitos pastores, muitas igrejas empenhadas em novos projetos. Agora mesmo o irmão Nilson Pina e a irmã Cíntia estão nos ouvindo lá em Santos. Santos também, já em breve, se já não está, em breve em funcionamento também, projetos ali, né?
5: Exatamente. Nós temos ali ao lado da igreja um espaço já reservado para os trabalhos sociais da igreja. Inclusive, nós pretendemos colocar a Casa Aberta, Oásis ali, porque fica bem ao lado da igreja e em frente àquela praça, que é a Praça dos Andradas, onde a gente vê muitas pessoas em situação de rua. Então eu tenho certeza que em Santos também, eu tenho muita fé, irmãos, irmã Patrícia, e aos que nos acompanham, que até dezembro teremos aquele espaço funcionando em nome do Senhor.
4: Glória a Deus, que bênção, não é? E saudação aos nossos irmãos aí lá de Santos, pastor Pina e a irmã Patrícia, ia comentar?
6: A paz do Senhor, irmã Cíntia, pastor Pina. Em Santos já temos, né? Temos ateliê, temos alfabetização e já tem. Lá em Santos nós já temos, né? O ateliê, temos também alfabetização e já tem sido uma bênção para os nossos irmãos ali de Santos, irmão Nelson.
4: Glória a Deus. Nós temos visto também, irmã Patrícia, está avançando, acho que o último posto, né? Eu tenho incentivado muito aqueles que nos acompanham a verificar lá a mídia ali da Associação Reviver e da Fundação, porque eles não ficam só no ouvir e ver o que está acontecendo. E eu vi que a irmã fez uma postagem de Mogi das Cruzes, não é isso, né? Recente.
6: Isso.
4: Mas algo que me tocou bastante foi o trabalho que as irmãs fizeram, uma visita para um irmão que foi secretário do missionário Davi Miranda.
6: Sim,
4: se não me engano, ele estava completando 90 anos, não é isso?
6: Exatamente, nosso
4: então,
6: irmão.
4: Então tem esse
6: Dias.
4: Trabalho também de visitar, né, os irmãos da igreja, mas o trabalho não é só para os irmãos da igreja também, certo?
6: Certo. É para todos os nossos irmãos, também aqueles que amam a igreja, amam a obra de Deus, que estão na idade, né, na terceira idade, são contemplados pelo nosso projeto, que é o projeto 60 Mais Reviver. Então, todos esses irmãos de melhor idade, nós falamos, né, têm sido alcançados com visita, acolhimento, através do projeto 60 Mais.
4: E esses são os projetos das instituições Reviver, que tem o propósito de alcançar vidas de todas as idades. Estamos falando aqui desde crianças, irmã Regiane, até as pessoas de idade já mais avançadas. E é isso, pastor Paulo. Um trabalho muito bonito também, que nós temos visto, esse trabalho para ali acolher essas jovens que estão passando uma situação por uma engravidez, de certa forma, numa situação indesejada, mas que graças a Deus, pela Igreja Pentecostal Deus e Amor, pela Associação River Help, ali pelo próprio Conselho Tutelar que nós temos mencionado, né, a promotoria, o próprio Estado tem entendido e tem visto a importância desse projeto, irmã Regiane.
5: Exatamente, irmão Nelson, é tão assim, um projeto tão lindo e de Deus, eu sempre falo, porque o Conselho Tutelar, quando soube que a Igreja Pentecostal Deus e Amor estava abraçando, acolhendo as jovens sem vínculo familiar, eles se propuseram a nos ajudar. Então, o que acontece hoje? A prefeitura se uniu com o Conselho Tutelar. Então, semanalmente, a casa recebe os voluntários, os psicólogos, nutricionistas, fisioterapeutas, todos 100% voluntários para ajudarem as jovens em situação de vulnerabilidade. Eu tenho um caso de uma jovem de 13 anos que ela chegou na casa, inclusive indicada pelo próprio Conselho Tutelar. Anêmica, sem os familiares, não tem ninguém por ela. Então, ela foi acolhida primeiramente pelo Conselho Tutelar, que ficou sabendo do projeto da igreja e está acompanhando juntamente conosco lá na casa. Então, lá na casa nós temos um espaço para hidroginástica, porque elas estão gestantes, então elas recebem todo o carinho e principalmente oração e a palavra de Deus. Então é um projeto maravilhoso que eu vejo que nasceu do coração de Deus, e algumas jovens já se reconciliaram também, algumas estavam afastadas do caminho do Senhor, então a gente vê Deus operando naquele lugar.
4: E eu vi também um testemunho pelo próprio Instagram também, que nasceu a pequena Eloá, foi a primeira criança ali.
5: Exato.
4: Né, que nasceu da mãe que foi acolhida ali.
5: Exato, inclusive, irmão Nelson, nós temos algumas crianças que a gente colocou os bebês reviver, que já nasceram, se não me falha a memória, já são 8 bebês que nasceram na casa. Eu pergunto a vocês, se não fosse a Igreja Deus é Amor, se não fossem os trabalhos sociais, qual seria o destino dessas crianças? Então, aí vem a Igreja Deus é Amor, com os trabalhos da área beneficente, ajudando, acolhendo. Então, essas vidas têm sido acolhidas, abraçadas pelo amor de Jesus. Porque isso é ser Igreja do Senhor, é acolher, abraçar, ajudar, né?
4: É isso, né? Que importância. E quando a irmã fala, como a gente pensa, né? O que, que estamos fazendo com aquilo que Deus nos dá?
5: Exato. São ferramentas, né?
4: Então, tantas pessoas necessitadas, mas nós agradecemos muito a Deus, porque nós vemos, temos visto isso aqui, pastor Paulo, quantas pessoas têm nos acompanhado, quantas pessoas têm cooperado, têm contribuído e têm nos ajudado. Aqui ao vivo, normalmente o pastor Paulo sempre tem uma lista de pessoas, e é bonito, irmã Jane, porque quando nós estamos aqui ao vivo, nós estamos em cadeia nacional agora, quantos irmãos escrevem, quantos irmãos contribuem e enviam, e isso é importante por quê? Porque a nossa audiência, aqueles que nos ajudam, é que nos possibilitam fazer esses projetos.
5: Verdade, inclusive, irmão Nelson, eu encontrei no dia do aniversário da igreja uma irmã aqui no estacionamento da sede. Quando ela soube do projeto que ampara as meninas jovens gestantes, ela comentou com a gente, acho que a irmã Patrícia estava aqui, o genro dela, não foi?
7: Sim.
5: O genro dela tem uma fábrica de enxovais, e ela falou, olha, eu não sabia desse projeto, mas agora eu vou adotar, eu vou ajudar esse projeto mensalmente. Então, às vezes as pessoas não conseguem ajudar com, às vezes, aquela oferta, mas às vezes é um dia de voluntariado, então são várias maneiras que as pessoas podem ajudar.
4: Então nós estamos falando, e talvez tem pessoas que estão nos ouvindo pela primeira vez, nós queremos colocar a vinheta para que as pessoas conheçam em detalhe esse projeto que é Amparo à Mãe Reviver.

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1: Você pode então acompanhar aí em detalhes o que, que faz para, né? O que, que esse projeto é um Para Mãe Viver, o que, que nós fazemos. E muitas pessoas têm nos ajudado, como a irmã Regiane mesmo comentou, que quando as pessoas tomam conhecimento, às vezes ela não quer ajudar só financeiramente, tem muitos que estão ali em oração também, mas os projetos da Associação Rever, Pastor Paulo, tem avançado bastante, inclusive o Casa Aberta.
2: Exatamente, e o projeto que está fazendo a diferença, só abrindo um parêntese aqui, nós estamos falando de ajuda de pessoas aí, o nosso WhatsApp não para. Quero agradecer aqui o irmão Pedro Carlindo, ele mora no Coab Taipas, em Pirituba, ele enviou a sua doação, acabou de mandar o seu Pix e já enviou para nós o comprovante. Deus abençoe grandemente a interação com os nossos ouvintes, irmãos que têm nos ajudado em nome de Jesus. Eu recebi aqui do pastor Pina de Santos, ele disse que só lá para a arrecadação do Agosto Verde eles já estão preparando 1000 cestas básicas, hein? Olha só. Então, isso aí é maravilhoso. Vamos voltar então ao assunto do Casa Aberta, que tem feito a diferença, pessoas sendo ajudadas, e irmã Regiane e também irmã Patrícia, né, para que esses projetos prossigam como Casa Aberta, nós temos um outro projeto de arrecadação, muito importante também, não é?
3: É verdade, pastor Paulo. E é uma maneira muito simples de poder ajudar e contribuir para que esse projeto avance e alcance mais estados para a glória de Deus. Até uma criança consegue, irmão Nelson, contribuir dessa forma que a gente vai passar aqui. Querem saber que forma é, queridos irmãos ouvintes?
1: Sim, passem para nós aí, para nós, né? Porque é isso, a contribuição mínima. Pessoal, como que eu posso ajudar? Olha, fique atento ao que a irmã Patrícia vai falar agora, que você vai ver que, na verdade, só requer disposição.
3: Exatamente. Um pequeno esforço, qualquer um de nós podemos contribuir para que esse projeto avance, para que esse projeto cresça. Então, eu vou dizer a forma que você pode ajudar. É através de tampinhas, qualquer tampinha plástica aí da sua casa. Você pode estar contribuindo para que esse projeto continue avançando. Tem pessoas que nos perguntam, mas irmã Patrícia, é só tampinha de garrafa PET? Não. Tampinha de manteiga, de maionese, pote de sorvete, de shampoo, até mesmo de caneta, irmão Nelson, pode também somar aí para que esse projeto continue avançando para a glória de Deus.
2: E um exemplo prático, como é fácil multiplicar essas arrecadações, lá no sertão, na região de Paulistana, foi feita a iniciativa ali da irmã Helenice, junto com o pastor Misael, a equipe lá, o pastor Marena, lá em Petrolina, ele comprou, ganhou vários recipientes, né, de defensivo, e eles limparam, lavaram esses recipientes, colocaram todo o slogan da Help, e o que fizemos? Ligamos para as diretoras e entramos em contato com as diretoras das escolas, que nós temos o projeto do kit escolar. Nós temos ali 12 unidades onde entregamos o kit escolar, esse ano foram 4000 kits, e as diretoras mais receberam de bom grado, e elas estão educando as crianças para levarem as tampinhas na escola. Imagina quanto não vamos arrecadar. E essa iniciativa é um exemplo para todos que querem ampliar essa arrecadação, né, irmã Regina?
4: Verdade, irmão Paulo. É uma maneira muito fácil e simples. Inclusive, o pastor Marena entrou em contato informando que os coletores já estão sendo enviados até essas escolas. E uma forma de até ensinar essas crianças, não é mesmo? As crianças, ao invés de jogar uma tampinha, saber que pode ajudar num projeto social. Então, a gente fica feliz. Já quero agradecer a todos os irmãos que têm se empenhado, têm ajudado. E chamar aqueles, não é? Despertar também o interesse daqueles que podem fazer alguma coisa pelas instituições.
1: Sim, é importante. E esse projeto que começou aqui, na verdade, em novembro de 2024, se não me falha a memória, não é isso, irmã Regiane?
4: Exato. E foi assim algo, irmão Nelson, simples, que nós achávamos que seria somente na Grande São Paulo. Então, foi aí uma ideia que veio, surgiu. Vamos arrecadar para que tenhamos fundos, para reverter os fundos às unidades, à Casa Aberta. E aí, de repente, aí Grande São Paulo, aí um lá no Pará, outro lá no Sul, e graças a Deus, as igrejas, os irmãos têm se empenhado, têm se dedicado. Eu imagino se todas as igrejas se unirem e nos ajudar, eu tenho certeza

0: que nós teremos muitas unidades da Casa Aberta, espalhadas pelo Brasil.
1: E a adesão, graças a Deus, nas nossas igrejas, os pastores também buscando até outras alternativas dentro da própria cidade onde eles atuam, e isso tem crescido em todo o Brasil, temos arrecadado em todas as nossas igrejas pentecostais, Deus e Amor, inclusive nós já tivemos foi esse ano, pastor Paulo, ainda, né? Que foi o caminhão da Reviver, e depois passamos colhendo as tampinhas, e nós vamos ter novamente esse ciclo agora esse ano, né? Que nós vamos levar. O pastor Paulo pode explicar melhor.
2: Exatamente. Nós vamos, irmãos, um passo muito grande das instituições Reviver, né? A irmã Regiane está aqui, é a idealizadora desse projeto. Nós estamos abrindo um polo das instituições Reviver no Nordeste. Esse polo está em Petrolina. Por que escolhemos Petrolina? Porque Petrolina é um centro de referência no Pernambuco e está numa localização privilegiada, tanto como aérea e também rodoviária. Então ela está no sul do Pernambuco, com acesso fácil à Bahia, com acesso fácil ao Piauí, e qualquer estado que queiram, podemos alcançar ali por Petrolina, nós podemos dar assistência. Então Petrolina vai ser um polo, teremos ali as instituições Reviver estabelecidas, e esse caminhão vai levar material para lá, levar material gráfico, material necessário de trabalho, todos os votos, carnês, e nessa viagem o caminhão vai levar roupas para o Piauí, para uma região carente, vai levar outros tipos de materiais também, e na volta ele vai voltar trazendo tampinhas, vai passar até na capital da Bahia, em Salvador, vai passar em Euclides da Cunha e outras regiões. Então o caminhão vai fazer uma viagem ida e volta, levar os materiais para o polo e trazer tampinhas. Visto, meus irmãos, que aqui em São Paulo, no Sudeste, o valor do quilo é maior. E como o caminhão iria voltar vazio mesmo, então vamos aproveitar e trazer tampinha. Então os irmãos aí da região de Petrolina, do Pernambuco, do Piauí, da Bahia, vai se preparando. Eu sei que nós estamos agora em cadeia nacional. Logo nós vamos passar o roteiro para vocês enviarem as tampinhas para nós, e depois nós passaremos o relatório para vocês. Eu gostaria de aproveitar, irmã Regiane, esse polo em Petrolina vai ser um grande marco para as instituições Reviver nesse trabalho numa das regiões mais carentes do país, né?
0: Eu creio, irmão Paulo, porque foi algo que o próprio Deus nos impulsionou, que o irmão disse, para a gente avançar com os projetos sociais, e os irmãos, principalmente aqueles irmãos mais distantes, que muitas vezes não conseguem entrar em contato aqui. Então já teremos esse polo, será inaugurado agora dia 18 de julho, e a partir dessa data, então nós atenderemos os irmãos tanto pessoalmente, colocaremos um telefone ali, onde a nossa irmã Helenice estará nos ajudando. Então, eu tenho certeza que nós teremos grandes resultados. E a nossa ideia é conscientizar, irmão Paulo, a todos, e sobre a importância dos trabalhos sociais da Igreja Deus e Amor. Então, teremos esse polo, esse trabalho, levaremos materiais, então teremos um espaço, estoque. A ideia é que esse caminhão, irmão Paulo, saia de São Paulo repleto de materiais, para que todas as igrejas ali próximas, outras cidades, estados, sejam abastecidos com os materiais da parte beneficente.
2: E veja bem, ouvintes, que a Igreja Deus e Amor, é a Associação Help e a Fundação Reviver, está investindo pesado no Nordeste, porque ali é um campo realmente vasto para a salvação de almas e ajudarmos pessoas. Além desse polo, a Help agora também, junto com a igreja, está com 10 pastores, 10 missionários, um em cada estado do Nordeste, fazendo um trabalho maravilhoso. Está começando um trabalho evangelístico, um trabalho de visita, de conhecimento de áreas, e com certeza, com esse polo em Petrolina, com a equipe, cada um nos seus estados, vai avançar demais, né, irmã Regina?
0: Eu creio, tenho fé em nome de Jesus, que daqui uns meses nós voltaremos aqui para já prestar contas daquilo que já foi feito ali através do escritório, do atendimento ali em Petrolina.
1: Mas, irmã Regiane, na verdade, o Casa Aberta já se expandiu bastante desde novembro de 2024. Quais as unidades que nós já temos ali, os trabalhos que estão sendo realizados?
0: Irmão Nelson, já temos 7 unidades, inclusive temos uma novidade aqui em São Paulo. Começamos com uma casa pequena aqui na Moca, muito pequena. Então, hoje nós atendemos cerca de 15 pessoas da parte da manhã e mais umas 15 na parte da tarde. E nós estávamos orando ao Senhor para que ele preparasse uma casa maior, mais ampla, para que nós possamos ampliar, porque são muitas pessoas em situação de rua. Então, para a honra e a glória do Senhor, hoje o irmão conseguiu visitar a casa. Já convido o irmão Paulo também, assim, eu sei que tem uma demanda grande, a irmã a Patrícia já esteve lá, e o Senhor preparou agora na Avenida Dom Pedro uma casa muito grande, que quando nós fomos ver, nós não acreditamos. Então, vocês podem ver que é uma casa que tem um espaço somente para o administrativo e tem um espaço somente para as pessoas assistidas. Então, são dois espaços diferentes dentro de uma única casa. Então, a gente louva a Deus porque grandes coisas tem feito o Senhor. Então, nós já temos em São Paulo, Belo Horizonte, Teresina, Cuiabá, Brasília, Pacaraima e Boa Vista.
1: Sete unidades já.
0: Sete unidades. Inclusive, em Pacaraima, diante de tudo que está acontecendo na Venezuela, nós temos um trabalho também lá, bem na divisa, cerca de alguns metros que separa o Brasil da Venezuela. Nós temos a unidade que tem acolhido os venezuelanos também lá.
1: Olha, que bênção, hein? É um privilégio, então, ter a irmã Regiane Tinhonin hoje aqui, a irmã Patrícia no ar aí, falando dos projetos, e como nós são projetos que alcançam cada vez mais e mais, e os 60 a mais que eu que tenho ido ali pro Nordeste, no Piauí, nós temos os 60 a mais ali em Paulistana também, aquele atendimento de fisioterapia, por enquanto, né?
3: Sim, verdade, irmão Nelson. E tenho plena convicção que tem sido uma bênção, né? A fisioterapia para os nossos irmãos, para que envelheçam com saúde, né? Se mobilizando.
1: Sim, e os 60 a mais nós estamos vendo cada vez mais e mais na possibilidade, nas instalações, expandindo onde tanto as irmãs com os irmãos pode ser um centro de convivência, eles convivem, né? Aquele período que eles podem conversar, ter uma atividade, tem a questão da própria palavra de Deus também, tem sido uma bênção.
3: Sim, tem sido uma bênção na vida dos nossos irmãos de melhor idade, porque muitos deles até têm passado por superações. Muitos estavam ociosos em casa, sem ter atividades, muitos em depressão, dependentes de remédio. E a partir do momento que eles começam a participar, tanto do ateliê quanto da fisioterapia, eles já abandonam, até melhoram, né, a sua saúde, param de depender de remédios e vivem ali em convivência, adorando a Deus, glorificando, testemunhando, compartilhando o que o Senhor tem realizado na vida deles.
1: Isso é algo também muito importante, porque nós temos visto, como eu falo, lá em Paulistana, que nós temos o projeto ali, na verdade, são da fundação e da instituição, né? A Fundação Reviver e a Associação Reviver Help Deus e Amor. Nós temos os projetos também de ensino, tem corte e costura também, mas tem irmãs que participam do corte e costura e também ali da fisioterapia. Como a irmã falou, nós temos testemunhos de pessoas que estavam em depressão.
3: Sim.
1: Né? Porque ficavam em casa sozinhas, já não tinham os familiares por perto. Sim. E agora voltam a ter atividade e estão ali agradecendo por este projeto, pastor Paulo.
2: Exatamente. Então, você que está nos ouvindo, está aí ouvindo esse breve relato, né? O tempo aqui é curto, já estamos caminhando para o final da programação, mas é prosseguir. Eu estava falando com o pastor de Belo Horizonte, o pastor Guilherme, ainda há pouco. Ele estava falando que já está pronto, né, um polo também das instituições a viver. Temos o escritório lá agora das instituições a viver, temos a casa aberta. E ontem eu apresentei para nossa irmã Ireni um pedido do pastor Guilherme e também dos irmãos de Belo Horizonte. Os irmãos, jovens irmãos, procuraram o Guilherme, que tem o interesse de aprender instrumentos, de ter ali uma orquestra. E a irmã Ireni aprovou, né? A nossa análise, nós vamos fazer as visitas para o projeto ASAF em Belo Horizonte, ou seja, orquestra em Belo Horizonte, visto que a nossa sede está ali próximo também à comunidade Cabana, né? Poderemos ali a regimentar aqueles jovens e há um interesse muito grande. Então, nós vamos orar a Deus, vamos marcar reuniões, vamos fazer visitas, vamos fazer todo o esboço do projeto e, em nome de Jesus, projeto ASAF também em Belo Horizonte no futuro. Isso. Bem próximo, para a glória de Deus.
3: Glória a Deus.
1: Que bênção, pastor Paulo. Os projetos avançando, né? E como o pastor Paulo falou, 15:31, normalmente nós somos aqui o seguinte: o nosso irmão diácono, quando ele mexe no óculos ali, ele já dá sinal de ele tá terminando. O tempo é muito curto, né? Então já temos que encerrar aqui nossa programação. Mais uma satisfação. Né? Queremos, né, que as irmãs, na possibilidade, venham e participem mais, falar cada vez mais e mais.
3: Amém.
1: Dos projetos. A audiência é grande, estamos aqui sempre alegres porque temos tido interação muito grande com os ouvintes, né, pastor Paulo?
2: Exato.
1: Eles estão aqui, passamos o WhatsApp central da Fundação Ribeira e recebemos muitos contatos. Então, nós, antes de encerrarmos, pastor Paulo, vamos fazer alguns agradecimentos?
2: Sim, sim, eu quero agradecer alguns irmãos que enviaram suas doações para os nossos projetos, tanto para a associação como para a fundação. A irmã Milta Lopes, ela é de Cipó, Santana do Pirapama, em Minas Gerais. O Gilberto Baia da Silva, do Pará. Nós temos o João Gonçalves Soares, DDD 81. Guiomar Benfica Domingues, aqui da região de Bauru. José Antônio da Silva, de Minas Gerais. O Wellington de Souza Silva. Terezinha de Souza Farias, lá do Pará. José Fernandes de Souza, aqui de São Paulo. A Denise Moreira dos Santos, de Goiânia. Cirleia Cícero Fernandes Carvalho, de São José do Rio Preto, Josimara Barbosa de Oliveira, de Curitiba, e por último, Odair Gomes de Oliveira, aqui de São Paulo. São alguns dos nomes, irmãos, que enviaram para nós as suas doações. Muito obrigado, que Deus abençoe a sua vida poderosamente.
1: E vamos para o encerramento então, pastor Paulo. E normalmente aquele momento de oração, aproveitando que hoje as irmãs estão aqui, as irmãs estarem orando pelos nossos ouvintes, aqueles que estão sintonizados, aqueles que apresentam aí durante todo o dia o programa Voz da Libertação, seus pedidos de oração, agradecimento. Então, as irmãs, orem por todos nós.
3: Amém, vamos orar. Soberano Deus, eterno, poderoso Pai, único e verdadeiro Deus, queremos te louvar, Senhor, pelo privilégio de estarmos reunidos neste momento, tanto nós aqui no estúdio, quanto nossos irmãos, meu Pai, ouvintes, que estão acompanhando esta maravilhosa programação. Pedimos que o Senhor continue abençoando a vida de cada um deles, ó Pai. Aqueles, meu Deus, que têm de forma, meu Pai, voluntária, ajudado esta obra, contribuído com amor, que o Senhor venha recompensar, que o Senhor venha prosperar, supre, Senhor, a necessidade de todos eles. Abençoa também a vida do nosso irmão Nelson, a vida do nosso irmão Paulo, a vida da nossa irmã Regiane e a vida de toda a diretoria, meu Pai, da Fundação Reviver e da Associação Reviver Help. Que o Senhor venha continuar abençoando cada projeto e que as tuas poderosas mãos estejam estendidas, meu Pai, para que cada um desses projetos continue avançando e alcançando vidas para a glória do teu nome. Assim nós te pedimos e já te agradecemos em o nome de Jesus.
1: Amém. Amém.
2: Deus abençoe, queridos irmãos que estiveram em sintonia conosco. Voltaremos na próxima quinta-feira, às 15 horas, com mais uma programação em nome do Senhor Jesus. Quero aqui deixar os meus agradecimentos às irmãs que estão conosco, o irmão Nelson, e as suas despedidas.
3: Que Deus abençoe, pastor Paulo Martins, pastor Nelson, irmão Medina e todos os queridos ouvintes. Que Deus abençoe você, sua casa e também toda a sua família.
0: Também quero agradecer a oportunidade, irmão Nelson, irmão Paulo, irmão Medina e a todos que nos acompanharam. Fiquem todos na paz do Senhor Jesus.
1: E mais uma vez, então, agradecemos a sintonia de vocês. Muito obrigado por estarem participando. Que temos certeza, desde os altos céus, o Senhor está visitando a cada um. Nós vamos, antes de encerrar aqui, pastor Paulo, depois, né? Deixar as contas aí para aqueles que querem nos ajudar.
2: Isso.
1: E já tendo certeza que do alto céu o Senhor os retribuirá.
2: Muito obrigado pela sua atenção, pela sua audiência, muito obrigado, Deus abençoe a sua vida grandemente. Apoie sempre os projetos das instituições Reviver, instituições sérias que estão levando aí a salvação, a palavra de Deus aos rincões mais distantes da nossa nação. Um forte abraço, fique na paz do Senhor Jesus.
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Queridos ouvintes, 15 horas com 40 minutos, vocês estavam acompanhando o Informativo Reviver, diretamente do Estúdio C, em São Paulo. Agora nós seguimos com a nossa programação aqui de Curitiba, programa Voz da Libertação, da Igreja Pentecostal Deus é Amor. A direção geral desta programação e Igreja Deus é Amor está a cargo da serva do Senhor, irmã Ereni Miranda, sede mundial das igrejas Deus e Amor em São Paulo, Avenida do Estado, 4568, Liberdade, São Paulo, capital. Sede estadual do Paraná, aqui em Curitiba, Rua Pedro Ivo, 744, supervisão local, Pastor Jerry Borchardi. Comunicando com todos, Sidney Gonçalves. Nos transmissores, Oswaldo Vieira. Até às 18 horas, programação local. E agora na nossa programação, Baú da MC Music. 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
1: Três e 48.
2: Alerta Grande Curitiba e região metropolitana para esta quarta-feira. Prosseguimento da poderosa campanha com o tema Deus me dará o melhor desta terra. É a campanha que está em prosseguimento e esta já será a segunda quarta-feira desta abençoada campanha. Venha estar conosco, porque Deus dará o melhor desta terra para você, querido ouvinte. E já está confirmada a presença nesta quarta-feira da serva do Senhor, evangelista Maria Lorena, pregando a palavra de Deus e orando pelos preciosos dons do Espírito Santo. E ela está aqui conosco para confirmar agora com as suas próprias palavras a sua presença e também já lançar um convite especial para esta quarta-feira. A paz do Senhor Jesus, irmã Maria Lorena.
3: A paz, Senhor irmão Edmar, a paz, Senhor ouvintes e casa. Que alegria, o segundo dia da campanha. Deus nos dará o melhor dessa terra, porque a bênção do Senhor, ela enriquece, ela não acrescenta dores. Você não pode ficar de fora e nem perder essa oportunidade. Vai ter um momento, irmão Edmar, que eu estarei orando pelas carteiras de trabalho, pelos currículos, porque Deus é o maior interessado em abençoar o seu povo, derramar a sua graça, a sua vitória. Vai ser muito lindo o que Deus vai fazer nesta campanha, irmão Edmar.
2: É verdade, ouvintes. Então não fique de fora. Estamos esperando por todos vocês que sintonizam agora o programa A Voz da Libertação. E que alegria, né, irmã Lorena, orar por esse irmão católico, por esta irmã católica, por esse ouvinte que não professa nenhuma crença religiosa, irmãos de outros ministérios, porque às vezes o ouvinte pensa que é só os irmãos da Igreja Deus e Amor, né, que recebe a bênção. Não, a bênção é para todos, irmã Lorena.
3: Com toda certeza. E lembrando que esse culto de quarta-feira, irmão Edmar, tem a oração global das 7 da manhã até as 9h30, só oração. Traga tua carteira de trabalho, traga teu currículo. Você que precisa de uma porta aberta, chegou a hora de Deus abrir todas as portas que está fechada. Não perca esta campanha. Deus nos dará o melhor da terra. receba esta grande vitória. Você que está enfermo, desenganado pelos recursos humanos, quarta-feira é o dia da tua vitória, mas não venha só, traga mais alguém. Deus te dará o melhor da terra, Mãe de Mar.
2: E o endereço, irmã Lorena, qual é?
3: É Pedro Ivo 744, pertinho
2: do terminal do Guadalupe. Olha, ouvintes, vem pra cá, estamos te esperando em nome do Senhor Jesus Cristo. Igreja Pentecostal, Deus e Amor, onde acontece as maravilhas do Senhor. Que Deus abençoe, evangelista Maria Lorena.
3: Fiquem todos na paz do Senhor Jesus.
1: 3:52.
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5: Meu nome é Aurora Matoso de Barro, moro na Madre, no Rio Branco do Sul. Meu testemunho também é para minha filha Rosângela, amiga de Deus, quando ela tinha 2 aninhos, já também Deus curou ela de uma hérnia no umbigo. E daí com 15 anos em diante, deu um problema no estômago dela, que tudo que ela comia vomitava. Ela vomitou mais de 20 anos, né? Tudo que ela comia vomitava e gritava dor de estômago. Daí nós gastamos com tudo que tinha, né? E não pudemos curar ela, que é a obra de Macumba. Daí que tem uma mulher me convidou para a Igreja dos Amor, né? Que eu comecei aí, e foi lá que Deus operou grande milagre na vida dela. Eu fiz seu voto com Deus. Se Deus curasse ela, desse para ela a casa, a família dela, os filhos. Que eu também prometi de vir gravar o testemunho também aqui em São Paulo. E hoje estou aqui pagando meu voto e agradecendo o Senhor Jesus pelo grande milagre que o Senhor fez na vida dela. O grande milagre, né, que ainda ela aceitou Jesus, eu também, né? E hoje ela é a pastora, dirige a igreja. E graças a Deus, Deus operou muitos, muitos milagres na dela. E talvez eu falei campanha para ela, Deus operou eu também de vários cistos. Muitos milagres operou na minha vida. E graças a Deus, estou aqui agradecendo o Senhor Jesus por tudo. Até a netinha também, tá com 1 aninho e pouco, outro dia deu a meningite nela também, eu também fiz o voto também, o Senhor Jesus operou grande milagre também na vida da Ana Júlia, que o médico também disse que não ficou nem a sequela. E eu também, meu filho Rodrigo ficou 3 anos desempregado também, pedindo, né, e o Senhor também abriu a porta de emprego também pro Rodrigo, né, e pro Rogério, agora estão tudo trabalhando, fichado. Graças a Deus, tem palavra para agradecer, meu Senhor. Então eu convido as pessoas que é na Igreja dos Amores, que é o lugar certo de receber o milagre, a vitória das mãos do Senhor. Então, estou aqui agradecendo o Senhor Jesus por tudo.

0: Vamos então, seguindo com o programa Voz da Libertação da Igreja Pentecostal Deus e Amor. Está aí, queridos ouvintes, o testemunho da nossa irmã Aurora. Meu Deus, ela contou tantas bênçãos que eu não consegui anotar tudo aqui, não? Não consegui anotar tudo, mas glória a Deus por isso. Que bom que todas as vezes fosse assim. Eu não puder contar, não puder escrever aqui, anotar todos os testemunhos, isso é bom demais, né? É sinal que a pessoa está recebendo muita bênção, muita vitória da parte do Senhor nosso Deus. Nossa irmã Aurora conta, ela começa o seu testemunho dizendo que a sua filha tinha uma hérnia umbilical. A sua filha tinha uma hérnia umbilical e essa hérnia umbilical estava causando muitos males para a sua filha. Ela fez um propósito com Deus. A nossa irmã Aurora, com este sofrimento da filha, ela recebeu um convite. Recebeu um convite para vir aqui na Igreja Pentecostal Deus e Amor, em um culto aqui da Igreja Deus e Amor. E sem contar que ela estava cheio de problemas. A nossa irmã Aurora, ela conta que tinha um cisto também, que ela foi curada por Jesus. Ela conta que a situação da sua filha não estava nada bem, mas ela recebeu um convite e veio aqui na Igreja Deus e Amor. Sabe o que aconteceu? Deus fez um milagre acontecer na vida da filha da nossa irmã Aurora. O diabo, desesperado, não se contentou em ver esta família, esta mãe e esta filha sendo abençoada pelo Senhor Deus. Sabe o que o diabo fez? O diabo se levantou com uma ferocidade grande. Quando a filha da nossa irmã Aurora estava com 15 anos, ela se alimentava e nada parava no estômago, nada, nada, nada, nada, nada, e a situação dela estava ficando cada vez pior. A irmã Aurora veio aqui na Igreja Deus e Amor, fez um voto com Deus. Deus falou que era uma obra da macumba que foi feita para sua filha. Ah, Deus entrou com a providência, repreendeu aquele demônio. A filha da irmã Aurora recebeu a libertação de Deus. O milagre de Deus foi tão grande para a vida da filha da irmã Aurora que hoje a sua filha serve a Deus. Está servindo a Deus também. A irmã Aurora conta que a sua neta, Ana Júlia, sofreu de meningite, mas a irmã Aurora vem novamente fazer voto com Deus. Eu estou contando assim por cima, querido ouvinte, porque o testemunho, foram vários testemunhos que a irmã Aurora contou, várias bênçãos. A Ana Júlia recebeu de Deus a vitória, não ficou sequela, não ficou nada. Ela conta que o seu filho estava desempregado há 3 anos. O seu filho estava desempregado há 3 anos. O filho tinha outro irmão também que estava desempregado. A irmã Aurora veio para a Igreja Deus e Amor, fez voto com Deus. Deus abriu a porta de emprego para o que estava desempregado há 3 anos e para o que estava desempregado há menos tempo. Deus abriu a porta de emprego para os 2 filhos dela também. E ela deu testemunho aqui no programa Voz da Libertação, e ela conta: a minha vida mudou, a minha vida transformou quando eu dei um passo de encontro ao Jesus, quando eu fui para a Igreja Pentecostal Deus e Amor, a minha vida mudou. Jesus entrou com a providência e me deu vitória. Ô, querido ouvinte que está aí na zona de conforto, que é a sua casa, já está na hora de você se decidir. Já está na hora do Senhor, da Senhora se decidir em vir para a Igreja Deus e Amor, em vir para um culto da Igreja Deus e Amor. Ouvinte, estamos aqui diariamente, de manhã, à tarde, à noite, de madrugada, anunciando para vocês Igreja Pentecostal Deus e Amor, sede estadual do Paraná, aqui em Curitiba, Rua Pedro Ivo, 744, culto de manhã, à tarde, à noite, e estamos aqui diariamente citando os nomes dos pregadores que vão estar aqui presente, nossos pastores que vão estar aqui presente na Igreja Deus e Amor. É só vir para cá e receber de Deus a vitória. Deus tem bênçãos e vitórias para a sua vida, para a sua casa e para a sua família, tá bom? Assim como Deus concedeu para a irmã Aurora todas essas bênçãos, para ela, para a filha, para os filhos, para a neta, Deus tem bênçãos e vitórias para a sua vida também. Venham para cá, para a Igreja Deus e Amor. A bênção de Deus espera por você, tá bom? Pedro Ivo 744, no centro de Curitiba, contamos com a sua presença. Que Deus abençoe a todos, em nome de Jesus. Lembrando a todos vocês, queridos ouvintes, daqui a pouco mais às 18 horas, começa a oração para o quarto e último culto desta terça-feira. Nesta noite, presbítero Francisco Gonçalves, com ele a equipe do Evangelismo Jesus está na frente, aqui na rua Pedro Ivo 744, no centro de Curitiba. Venham para cá, a vitória de Deus é certa e é garantida em sua vida. 16 horas pontualmente, programa Voz da Libertação da Igreja Deus e Amor. Direção geral irmã Ereni Miranda, supervisão local, pastor Jerry Borchardi, comunicando com todos, Sidney Gonçalves, nos transmissores Oswaldo Vieira. Até às 18 horas, programação local. Prefixo da emissora, já retorno com todos vocês.
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Visão protegida. Descansar os olhos cansados durante o forte expediente evita o desgaste visual extremo. Uso contínuo de brilhosos equipamentos eletrônicos cobra um cuidado bastante alto com a saúde visual da população. Pessoas que trabalham concentradas ou sempre diante de potentes telas tendem a sentir frequentemente muitas dores. Os sinais imediatos costumam ser a visão bastante turva e embaçada, somada a um forte sintoma de olho bem avermelhado. Os atentos especialistas indicam vivamente que o bom funcionário passa longas pausas relaxantes no meio das intensas funções. Basta olhar de vez em quando para um pequeno objeto que está longe na parede para ajudar a vista exausta a descansar. Como é bastante natural esquecer de piscar ao olhar os compridos textos, mas acabamos deixando o olho sofrer ressecamento. Uma forma muito segura de combater isso é usar diariamente um frasco de bom colírio, sempre receitado pelo oftalmologista local. Manter a boa iluminação de toda a sala para não provocar duros e intensos reflexos incômodos protege com força a visão. E muita gente boa tem colocado óculos especiais modernos com filtros de intensa luz, e isso evita as intensas dores fortes. Realizar bons e precisos exames regulares no médico oftalmologista continua sendo uma tarefa da qual ninguém costuma fugir. Tratar aí a visão é ter certeza de que o seu ganha-pão seja sempre realizado com grande clareza e imenso primor. Preservar o sentido mais bonito que temos assegura fortemente a boa capacidade total do experiente profissional no serviço. Negócio maduro. Abrir a própria empresa após a aposentadoria é uma tendência extremamente forte. O número total de grandes empresários senhores cresce assustadoramente por conta da vontade imensa das pessoas aposentadas. Longe da forte vontade de apenas cruzar os dois braços, esse público procura iniciar novos serviços para a mente sadia. Eles pegam as belas reservas guardadas e depositam com muita fé ao iniciar corajosamente um projeto que antes estava estagnado. O poder inegável desse grupo gigante de pessoas é a imensa quantidade de ricas vivências vindas do próprio trabalho. Com contato apurado para lidar perfeitamente bem com diversos clientes, a impulsividade jovem não atrapalha o dia a dia. Eles procuram mesmo adquirir serviços e até franquias muito organizadas de seus bairros para espalhar todo o vigor. Isso previne fortemente as grandes melancolias causadas pelo brusco ócio da nova aposentadoria que afeta o trabalhador. Aliás, isso muda consideravelmente o fluxo financeiro da própria conta, garantindo assim novos alentos para a fase de muitos gastos. Poder aprender muito e com boa tecnologia faz com que o idoso crie novas e maravilhosas pontes seguras com toda a juventude. E toda a vasta sociedade celebra fortemente o profundo vigor demonstrado pelo trabalhador mais velho no ambiente produtivo. A bela contribuição ativa desses importantes heróis segue sendo pilar para o crescimento saudável de toda a humanidade. Sempre será uma etapa perfeita e extremamente brilhante da rica história de vida do experimento.

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3: 4 e 10.

0: 16:11, agora em Curitiba e agora na nossa programação. Queridos ouvintes, chegamos ao momento especial do culto no lar. Aquele momento nós paramos para ouvir a reprise da mensagem da palavra do Senhor nosso Deus. Muitas pessoas que moram nos sítios, fazendas, chácaras, pequenos vilarejos, pequenas cidades que não têm, onde eles não têm nenhuma igreja para eles cultuar a Deus, mas tem um sinal de internet, eles estão conectados com o programa A Voz da Libertação e vão se deleitar em Cristo Jesus agora através do culto no lar, reprise da mensagem da palavra de Deus. A palavra com o nosso pastor estadual, pastor Jerry Borchardi, discernindo a vontade de Deus em um mundo confuso. A palavra de Deus para a nossa reflexão nesta tarde.
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2: Amada igreja, com a paz do Senhor Jesus, amém? Quem tem esta paz pode bater mais palmas, dar glórias. Graças a Deus. Nós vamos meditar já na palavra do Senhor, para nós ganharmos tempo. Eu quero já pedir que os irmãos abram as nossas Bíblias em Romanos 12, versículo 1 e 2. Enquanto você procura, já quero saudar os ouvintes do programa Voz da Libertação, com a paz do Senhor Jesus, que Deus vos abençoe. Romanos capítulo 12, nós vamos ler os versículos 1 e 2, né? Que diz assim: rogo-vos, pois, irmãos, pelas misericórdias de Deus, que apresenteis o vosso corpo por sacrifício vivo, santo e agradável a Deus, que é o vosso culto racional. E não vos conformeis com este mundo, mas transformai-vos pela renovação da vossa mente, para que experimenteis qual seja a boa, agradável e perfeita vontade de Deus. Pai querido, Pai amado, nós queremos neste momento, Senhor, Deus, apresentar as nossas vidas diante do Senhor, agradecendo por tudo que o Senhor tem realizado, ó Pai, sim, meu Deus, diariamente nas nossas vidas. Obrigado pelos livramentos, obrigado, meu Deus, pelo pão de cada dia, obrigado, Senhor, pela saúde, obrigado, ó Pai, pelo Senhor, meu Deus, prover todas as nossas necessidades. Pai querido, Pai amado, toma nas tuas mãos, Senhor, a cada vida que aqui está nesta manhã, meu Deus, ó Pai, a tua palavra, ela já foi lida, e eu lhe peço, meu Deus, que o Senhor venha falar no profundo do nosso coração, que possamos, ó Pai, nesta manhã, receber a tua palavra, que esta palavra, ela possa alimentar, meu Deus, a nossa alma, possa nos fortalecer para continuarmos trilhando por este caminho glorioso que é o caminho da salvação. Senhor, é o que pedimos e te agradecemos em nome de Jesus. Podeis assentar, assentando palmas que glorifica a Deus. Glória a Deus. Meus irmãos, quando nós abrimos a epístola do apóstolo Paulo aos Romanos, nós podemos dizer que estamos diante de um documento teológico mais robusto já escrito na história da humanidade. Romanos não é, irmãos, apenas mais uma carta, vamos dizer assim. Podemos dizer que Romanos é a espinha dorsal da teologia cristã. Quando Paulo, ele chega no capítulo 12, que é justamente o capítulo que nós lemos, ele faz uma das transições, podemos dizer, mais sublimes da escritura. Ele passa da doutrina para a prática, da exposição da graça para o quê? Para a resposta humana. da teologia da salvação para a ética da vida cristã. E para você entender isso, nós vamos ver aqui que do capítulo 1 ao capítulo 11 de Romanos, Paulo nos escreve a condição humana. Quando você lê o capítulo 1 até o capítulo 3 de Romanos, Paulo vai falar da rebelião do homem. Do capítulo 4 ao capítulo 5, ele vai falar da justificação da fé. Do capítulo, ou seja, o capítulo 6, Paulo, ele vai falar da vitória sobre o pecado. É possível nós termos, nós alcançarmos a vitória sobre o pecado. No capítulo 7, ele vai falar da luta interior do crente. No capítulo 8, agora ele vai falar da vida, de viver uma vida no Espírito. E no capítulo 11, do 9 ao 11, ele vai falar do plano de Deus para a história da humanidade. E aí, agora ele chega no capítulo 12, e nesse capítulo 12, ele vai olhar para a igreja e ele vai dizer: à luz de tudo isso, de todo esse livro, qual deve ser a nossa resposta, né, ao Deus que fez tanto pelas nossas vidas? Porque às vezes a gente não para, irmãos, para meditar o que Deus realizou, o que Deus fez. É algo grandiosíssimo. E a nossa resposta, a partir do momento em que você tem o conhecimento do que Deus fez, do que Deus realizou, deveria ser de quê? De se entregar totalmente a esse Deus. Amém? Então, e é aqui no capítulo 12 que a vontade de Deus entra. A vontade de Deus, ela não é revelada a uma mente que ignora a palavra de Deus. Você pode ver as pessoas que não abrem o seu coração, que não permitem o Senhor trabalhar em suas vidas, eles não conseguem entender. Tem pessoas estudadas, tem

o evangelho. Eu tenho uma pessoa da minha família que é assim. É uma pessoa que já escreveu muitos livros, livros em outros idiomas, é professor de direito, mas não consegue compreender a mensagem do evangelho. Não consegue entender. Então, a vontade de Deus, ela é revelada, só que eu preciso aceitar as escrituras. O meu coração, ele precisa se render a essa vontade. O problema é que existe uma resistência humana, que é o caso desse parente meu. Existe essa resistência, ele acha que ele tem muito conhecimento e que isso aqui não faz sentido. Então, enquanto isso estiver na mente do ser humano, Deus não tem como se revelar. É impossível Deus se revelar à pessoa. E isso acontece também muitas vezes nas nossas vidas. E nós vamos entender isso aqui hoje. Então, Paulo, ele, ao dizer, rogo-vos pelas misericórdias de Deus, ele está nos ensinando uma, podemos dizer, uma verdade libertadora. A obediência cristã, ela não nasce, meus irmãos, do medo, como muitos outrora achavam, né? Ela nasce da gratidão. Tinha pessoas que outrora achavam que, ah, não, mas eu tenho que servir a Deus. Até hoje acho que existem pessoas assim. Ah, eu tenho que servir a Deus porque senão eu vou para o inferno. Mas não é somente isso. E não é isso que Deus quer que você... Deus não quer que você sirva a Ele com esse pensamento. Pela questão de ir para o inferno, não. Nós temos que servir ao Senhor, né? Nós temos que obedecê-lo. Nós temos que aceitar a vontade de Deus pelo fato de sermos gratos a Ele pelo que Ele fez na nossa vida. Irmãos, é muita coisa. Deus simplesmente poderia ter desistido de nós. Nós poderíamos ser, sei lá, a pior espécie já existente da criação de Deus. Mas Deus teve muita e muita misericórdia para com as nossas vidas. Então, quando nós falamos de cristianismo, não falamos de uma religião que impõe comportamentos, tá? Porque tem pessoas que têm esse entendimento, mas é uma revelação que transforma a essência. Quando Cristo, ele entra, quando ele trabalha, quando ele nos purifica, e que o Espírito Santo penetra no nosso ser, vai acontecer uma transformação na nossa vida, né? Então, é como eu dizer, é impossível alguém contemplar esse oceano, vamos dizer, da misericórdia de Deus e sair desta praiazinha que nós estamos do mesmo jeito, com a mesma vida, com o mesmo pensamento. Não dá. É como eu digo, quando você não tem conhecimento e que você faz, por exemplo, uma faculdade, a sua mente abre. E ela não vai ser, nunca mais ela vai ser igual era outrora. Porque agora você adquiriu conhecimento, você começou a entender. Assim também é a questão do Evangelho de Jesus. Amém? Assim é o cristianismo. Então, por isso, antes de Paulo falar sobre a vontade de Deus, antes de falar sobre a mente transformada, de falar sobre discernimento, ele nos convida a fazer o quê? A ir para o altar e para o altar. E esse altar não é um altar de sacrifício morto, mas é um altar de entrega viva. Nós precisamos nos entregar a Deus, e quando nós decidimos a nos entregarmos a Deus, não pode ser apenas a metade ou uma parte. A entrega tem que ser total. Deus não recebe nada pelo meio, né? Deus não recebe nada faltando alguma coisa. Tem que ser completo, tem que ser perfeito, tem que ser

inteiro. Aleluia, louvado seja Deus. E aí, meus irmãos, só discerne a vontade de Deus quem se coloca por inteiro nesse altar. Senão não vai conseguir discernir. Só entende a vontade de Deus quem permite que realmente Deus governe a sua vida, não uma parte da sua vida. Porque muitas vezes, aquilo que eu já falei várias vezes, né? A questão da cadeira que eu coloquei aqui. Tem momentos que a gente diz: Senhor, senta aqui. O Senhor vai dominar a minha vida. Mas dependendo da situação, de uma decisão, nós tiramos o Senhor e nós queremos sentar-se à cadeira, né? E dominar, tomar as nossas decisões. E esse aí é um grave erro. Nós precisamos deixar que realmente o Senhor governe. Quando nós aceitamos a Jesus, que somos purificados, o Espírito Santo, ele vem e habita em nós, ele agora vai dominar a nossa mente, ele vai dominar o nosso coração, aleluia. E aí, ele dominando, ele vai nos guiar para onde? Para onde nós devemos caminhar. O Senhor vai nos guiar para quê? Para a vontade dele. E se nós fizermos a vontade dele, então estaremos na posição que ele quer que estejamos. E seremos uma bênção nas mãos do Senhor e teremos a certeza e a convicção da salvação da nossa alma. Então, uma coisa que nós precisamos entender: a vontade de Deus, ela começa no altar da rendição. Paulo diz: rogo-vos, pois, né? Essa conjunção pois, ela liga o quê? A graça de Deus com o quê? Com a responsabilidade, tá? E é como se Paulo dissesse assim: se vocês entenderam a profundidade da justificação, se vocês entenderam a profundidade da eleição, da propiciação, da reconciliação, não existe então existe apenas uma resposta lógica, que é o quê? O rendimento, ou seja, a entrega total da nossa vida ao Senhor. Se você conseguiu compreender tudo isso, né? A questão da justificação, da eleição, né? Da reconciliação, tudo que Deus fez, o que nós vamos fazer? Nós vamos entregar a Deus, irmão. Porque nós vamos entender o quê? Não existe outro caminho. Para onde iremos? Nós temos que ficar juntinho do Pai. Nós precisamos obedecer. Nós precisamos seguir a sua vontade. Para quê? Para que tudo venha dar certo na nossa vida. E por fim, realmente alcançarmos a nossa salvação. Amém? Então, uma coisa que eu quero deixar claro aqui. Que a vida cristã, ela não nasce, ou a ética cristã, ela não nasce da coerção. Ou seja, né? O cristão, ele não vive uma vida na presença de Deus porque ele é forçado, porque ele é ameaçado, porque ele é pressionado, ele é, né? Manipulado, sei lá. Não é a religião dizendo: ó, faça isso, senão... Isso, irmãos, isso não é o evangelho de Jesus. Não é o evangelho de Cristo. Não é medo, não é culpa, não é intimidação, mas o evangelho do Senhor, a vida cristã, ela é totalmente diferente, né? É você andar segundo a vontade do Senhor, é você olhar profundamente para Deus, para Cristo, para o evangelho do Senhor e ser verdadeiramente transformado interiormente. Às vezes a gente observa certas pessoas no dia a dia, seu comportamento, a gente vê que não houve transformação. O evangelho não penetrou, não houve mudança de comportamento, não houve mudança de pensamento. E isso é um perigo, porque tem pessoas que acham que estão caminhando no caminho da salvação, mas infelizmente estão sendo enganadas pelo inimigo, né? Então precisamos tomar cuidado.
Então, a mudança, meus irmãos, ela nasce, não é de fora para dentro. Ela primeiro, ela nasce dentro. De dentro para fora. E não de fora para dentro. Aleluia! 2 Coríntios 3, 18, Paulo diz assim, ó: e todos nós, contemplando a glória do Senhor, somos transformados. Olha só que tremendo. Contemplando a glória do Senhor, somos transformados. Contemplamos o quê? A graça, a misericórdia. Quando nós contemplamos verdadeiramente a graça de Deus, aprendemos a ser o quê? Aprendemos a ser mais graciosos. Quando nós contemplamos o amor de Cristo, o que que vai acontecer? Nós vamos aprender o quê? A amar as pessoas. Assim como Cristo nos amou. Quando nós contemplamos o caráter de Deus, isso traz um desejo no nosso coração. E qual é esse desejo? De imitar o Senhor. De ter o caráter, de sermos semelhantes, de sermos parecidos com o Senhor. Porque outrora nós éramos parecidos. Nós somos criados à imagem e semelhança de quem? De Deus. E quando o Espírito Santo habita dentro de nós, ele nos conduz a isso, a viver novamente essa semelhança, esse caráter de Deus. Amém? Quando contemplamos a cruz, aleluia! E quando nós contemplamos a cruz, entendemos então o custo do pecado. Tá? E aí, o que que vai ser natural? O que vai acontecer? Você teve um entendimento. Todo sofrimento, tudo que Cristo passou, você teve esse entendimento. Agora, o que vai acontecer? É natural você buscar o quê? A santidade para a sua vida. Porque você tem esse entendimento. Olha o que aconteceu. O custo, né? O preço do pecado. E Deus demonstrou um amor tão grande que ele sabia que nós jamais conseguiríamos pagar. E aí ele envia o seu próprio filho para pagar esse preço, né? Para nos dar o quê? Esta oportunidade que nós estamos tendo hoje aqui, de estar na casa dele, buscando a presença dele, com a fé, né? Crendo o quê? Com a esperança de um dia nós morarmos na glória novamente, estarmos com ele e vivermos aquilo que ele preparou lá atrás. Projeto que ele tem para a nossa vida. Aleluias. Então, e Paulo vai falar, aí o texto diz assim: rogo-vos pelas misericórdias de Deus. O pedido de Paulo, ele é fundamentado na misericórdia de Deus, irmãos. Quem experimentou misericórdia? Uma misericórdia profunda como essa de Deus, essa pessoa, ela vive na obediência. Amém? Quem esquece da misericórdia de Deus ou não consegue compreender, descamba para o quê? Para uma religião vazia. É por isso que eu disse, há muitas pessoas, infelizmente, que vivem uma religiosidade vazia. Que tem pessoas que acham, meus irmãos, que ser cristão é só você vir na igreja aos domingos, ou quem sabe na segunda, ou na quarta, ou na sexta, cumpriu ali, né, o que você tinha que, a sua responsabilidade está na, como membro, né, da igreja, que você pode viver a sua vida do jeito que você quiser. Tem muitos que têm o entendimento que Deus só quer o coração. Que não importa o que você faz. Então essas pessoas vivem o quê? Uma religiosidade vazia. Né? Uma religiosidade de aparência. E Deus não está nem aí para isso, irmãos. Deus quer a entrega total. Deus nunca recebeu nada com defeito. Deus nunca recebeu nada manchado,
sacrifício tem que ser perfeito. Aí você pode dizer, mas pastor, nós não somos perfeitos. É verdade. E nem alcançaremos a perfeição neste corpo que nós estamos, nessa casa que é esse corpo aqui, ó. Mas o que Deus quer, o que Ele sonda, é o seu desejo. O que Ele quer ver é isso. Você quer? Você caminha para isso? Você caminha nessa direção, buscando cada dia mais, né, a perfeição, por mais que você sabe que não vai alcançar, mas você quer. E por que você quer? Porque o Espírito Santo que está em você te impulsiona a isso. E isso é o bastante para Deus. Porque Ele está vendo o quê? Que você quer se entregar a Ele por completo. Amém? Então, o corpo, como sacrifício vivo, ele vai expressar o quê? Totalidade. É o que eu falei, não consigo a perfeição, mas eu quero. O que nós temos que entender, que a fé cristã, irmãos, não é, vamos dizer, uma fuga espiritualista. A fé cristã não é apenas a alma no altar. A fé cristã é a vida inteira no altar. No seu cotidiano, na prática, na sua agenda, no seu bolso, nos seus pensamentos. Sacrifício vivo e não sacrifício morto. Deus quer sacrifício vivo, santo, separado do pecado, agradável a Deus, aceito por Deus. Aleluia! E aí vem o que eu falei, Deus ele não pede perfeição, porque Ele sabe que nós não temos como ser perfeitos aqui. Deus não está pedindo isso. Por mais que o Espírito Santo de Deus nos impulsione a buscar cada dia mais, é uma busca, mas Deus não está nos pedindo perfeição. O que Deus está nos pedindo é totalidade. Amém? É totalidade. Meias entregas revelam o quê? Corações divididos. E aí Deus não vai receber. Se o coração está dividido, está entre o mundo e Ele, entre os prazeres da carne e Ele, então Deus não vai receber. Deus quer a totalidade, que a entrega total da nossa vida a Ele. Então a vontade de Deus, ela exige, podemos dizer assim, ó, que a nossa mente, ela venha a ser formatada. Já viu o computador quando está ali cheio de vírus, cheio de problema? Tem que formatar o computador, né? E não é diferente com a nossa mente. Deus exige que a nossa mente, ela venha a ser formatada pelo céu. Amém? E Paulo agora, ele vai falar sobre isso. Ele vai tratar justamente sobre isso. Ele vai falar sobre a questão da mente, o centro da consciência, do pensamento. E ele diz: não vos conformeis. Isso é uma batalha, irmãos. A partir do momento que você não se conforma mais com o sistema do mundo, você já entrou numa batalha, né? Porque o mundo não é apenas um ambiente. O mundo é um sistema de valores que se opõe à mente de Cristo. Você pode ver, tudo que o mundo oferece sempre vai ser contra a vontade de Deus, contra aquilo que Deus fala na sua palavra, né? E coisas assim, até coisas que Deus proíbe, aí que os homens fazem, né? Então Paulo, ele diz, para que a gente não aceite esse modelo. Nós não podemos aceitar esse formato do sistema do mundo.
Nós não podemos aceitar esse sistema. Igual eu digo sempre, nós estamos no mundo, vamos viver no mundo, mas não podemos viver o sistema do mundo, porque quando a Bíblia diz que o mundo jaz no maligno, está falando justamente do quê? Do sistema do mundo. O que que o mundo oferece? Vaidade, prazeres carnais, e para alcançar esses prazeres carnais, você muitas vezes tem que, né? Muitas vezes quebrar, né? Muitos protocolos, né? Deixar de fazer o certo para fazer o errado, sabendo, lá na consciência sabe que está fazendo errado, sabe, né, que aquilo ali é errado. Pessoas que vivem, por exemplo, é uma pessoa casada, por exemplo, está vivendo aí um relacionamento extraconjugal, né, sabendo, sabe que aquela pessoa não é dela, e a Bíblia fala isso. E assim tem tantas outras coisas, né, que o mundo oferece, e que para o mundo é natural, é normal, e que tem pessoas que até se gabam e dizer, né, ah, porque eu tenho duas, três mulheres, quatro mulheres, sei lá, estou falando do homem, mas pode ser mulher, pode ser qualquer pessoa. Para o mundo isso é normal, tem pessoas que aplaudem, mas quando olhamos para a Bíblia, nós vamos ver que isso vai contra a vontade de Deus, né? Eu poderia, aqui é um exemplo, poderia falar vários exemplos. Então nós não podemos aceitar esse formato, nós não podemos aceitar esse sistema. O cristão, ele não é um camaleão, vamos dizer assim, que se adapta a qualquer coisa, né? Não. Mas o cristão, ele deve ser uma luz que confronta. Amém? O cristão tem que ser uma luz que confronta este sistema diabólico satânico. Aleluia! Como ele diz, transformai-vos. Essa metamorfose, né? Quando fala metamorfose, eu lembro, peço à igreja que ore por mim. Estou escrevendo um livro, está difícil, mas eu creio que Deus vai me dar graça, que é A Metamorfose Divina. É um livro que eu iniciei em 2024 e pretendo concluir em nome de Jesus. Quando fala de metamorfose, nós estamos falando aqui no caso do interior, da nossa vida, da nossa alma. A transformação, ela não nasce, meus irmãos, de métodos humanos. Ela não vem de técnicas motivacionais, não. Ela vem da atuação poderosa do Espírito Santo, que renova a nossa mente, né? Na verdade, pela verdade. Ela renova, ela muda, né? Então, e essa renovação, como é que ela pode acontecer? Por intermédio do Espírito Santo, pelo intermédio do quê? Da palavra de Deus. É por isso que existe uma batalha tão grande, as pessoas não têm tempo, não querem meditar nas Sagradas Escrituras. Porque ela vai trazer esse entendimento. Nós precisamos, meus irmãos, nós cristãos, precisamos submeter nossos pensamentos à Escritura, à palavra de Deus. Precisamos construir, né, uma nova linha de raciocínio, de pensamento, fundamentado nas Escrituras. E a partir do momento que nós temos esse conhecimento, nós vamos filtrar o mundo pela ótica do Evangelho de Cristo. Amém? Vamos praticar o quê? As Escrituras de uma forma em que, de uma forma espiritual na nossa mente. Porque agora nós temos um conhecimento mais amplo, um entendimento. É como se você tivesse uma visão de cima de um monte e você pudesse contemplar todo o mundo. Você
vai ter uma visão completamente diferenciada, irmãos, do mundo, a partir do momento que você adquire conhecimento da palavra de Deus. Você vai conseguir entender, você vai conseguir discernir a ação maligna, né? O sistema deste mundo que está conduzindo as pessoas para a perdição. O discernimento, ele vem por intermédio do conhecimento da palavra de Deus. Se você não lê, não medita a palavra de Deus, você não vai ter conhecimento, você não vai ter discernimento, né? Então nós precisamos. E aí, quando a palavra de Deus ela está enraizada no coração, a verdade ela é revelada. Você passa a entender. Deus revela a verdade para você. Amém? Então, uma mente não renovada, ela é uma presa fácil do sistema deste mundo. Tá? Já uma mente renovada, ela é um instrumento da vontade de Deus. Aleluia, louvado seja Deus. Então, Paulo está dizendo para nós aqui que a vontade de Deus, ela é discernida, vivida e também experimentada. Porque ele diz, para que experimenteis. A vontade de Deus, irmãos, não é uma teoria. A vontade de Deus, ela é compreensível, mas também ela pode ser vivenciada. Tá? Então, é a razão e experiência, é o ensino, é a doutrina bíblica, é a vida, é a revelação do Senhor, é a prática no nosso dia a dia. Amém? E a vontade de Deus, nós sabemos que ela é boa. Por quê? Porque Deus é bom. Ela é boa na sua essência porque procede de um Deus bom, irmãos. Ela é boa em seu propósito. Por quê? Porque nos conduz ao bem. E já nos conduz ao bem aqui. Quando você anda na presença de Deus, você já vê, irmãos, o trabalhar de Deus aqui na sua vida. Por mais que enfrentamos lutas, provas, tribulações, mas quem é cheio de Deus, cheio da presença do Espírito Santo de Deus, ele passa as lutas, provas, tribulações, mas ele tem, por exemplo, paz. Que muitas pessoas que às vezes têm tudo nessa vida, mas não têm paz. Tem a verdadeira alegria que o mundo, com todos os seus prazeres, não pode dar. Talvez até dê em dado momento. É algo momentâneo, mas uma alegria duradoura, só Deus pode dar. Só Jesus pode nos dar. Aleluia! Louvado seja Deus. Então a vontade de Deus, meus irmãos, ela é agradável. Pode haver lágrimas? Pode. Mas haverá o que eu disse, paz interior. É? Pode haver renúncia? Tem que ter renúncia? Tem que ter renúncia. Mas haverá um gozo profundo. Pode haver lutas? Sim. Lutas diárias. Mas haverá, dentro dessas lutas, presença constante de Deus. Quem já teve uma experiência aqui? Quando você está na luta mais travada, é quando Deus se manifesta. Eu já tive experiências gloriosas quando estava na luta travada. As maiores revelações, as maiores visões que eu tive foi quando eu estava naquela batalha ferrenha. Aí Deus, acho que para dizer, olha, eu estou do teu lado, eu estou contigo. Ele me deu as experiências gloriosas. Já aconteceu isso com vocês também? É assim, não é? É assim. Então, vai ter luta? Vai. Mas haverá presença constante de Deus na nossa vida. O evangelho de Cristo, o evangelho genuíno do Senhor, não promete, irmãos, um caminho fácil. Quem promete aí, isso aí é um outro evangelho que nós não conhecemos. O evangelho de Cristo não promete caminho fácil, mas promete o quê? Promete um caminho seguro. Amém? Um caminho seguro. Então a vontade de Deus, ela é perfeita, né? A vontade de Deus,
não é um plano que foi improvisado de última hora, né? Não é uma rota alternativa. O plano de Deus, o chamado de Deus, a vontade de Deus, ela é perfeita, ela é completa, ela é integral. A harmonia, ou seja, é harmônica, né? Então viver na vontade de Deus é viver em harmonia com o Criador. Olha que coisa tremenda, irmãos, que coisa linda você viver em harmonia com o Criador do universo, você ter relacionamento com Ele, você falar com Ele e Ele falar com você. Tem pessoas que se gabam, né? Ah, porque eu falei com o presidente fulano de tal, né? Claro, é uma autoridade, né? Claro que sim. Você, de repente, uma autoridade, uma pessoa muito reconhecida, ela, de repente, se importar com você, né? De repente, ali, dispensar ali um tempo para estar ali ao seu lado, para te dar atenção, isso é maravilhoso. Agora imagine o Criador do universo. Nós não estamos falando do homem mais poderoso do mundo, nós estamos falando do Criador do universo, o Rei dos Reis, o Senhor dos Senhores. Aleluia! Você em harmonia com Ele, falando com Ele e Ele falando com você. Fala bastante. É andar, irmãos, alinhado com este Deus. Um Deus que não erra, um Deus que não falha, um Deus que não se atrasa, um Deus que não jamais se confunde. Amém? Então, meus queridos, nós temos esse chamado, e o chamado cristão não é, irmãos, para uma vida confortável, mas é para uma vida consagrada. Não é para uma fé superficial, mas para uma mente renovada em Cristo Jesus. Não é para viver um cristianismo raso, superficial, mas para um discipulado real. Amém? E discernir a vontade de Deus, irmãos, não é um ato isolado, mas é uma jornada contínua. Isso é diário, irmãos, tem que ser diário, né? Todo dia. Porque às vezes a gente vive, igual aqueles, sabe aqueles gráficos de empresa? Às vezes está em cima, às vezes está embaixo, né? É normal a gente viver isso. Tem momentos que a gente está bem, tem momentos que a gente não está muito bem. Só que o cristão, ele tem que ser contínuo. Por quê? Porque se o Espírito de Deus está na vida dele, o Espírito Santo, ele vai ajudar nessa caminhada, nessas dificuldades. E quando se trata de fé, quando se trata de vontade de Deus, nós não abrimos mão. Nós permanecemos na mesma linha de raciocínio, de pensamento. O foco é Jesus, o foco é o Senhor, o autor e consumador da nossa fé. Vem o que vier, mas nós estamos focados ali, ó, é lá, é Ele, nós queremos Ele e acabou. O nosso objetivo é Jesus. Amém? E assim tem que ser. E a vontade de Deus, irmãos, não é algo que você descobre uma vez e pronto, acabou. Não é um momento, não é um evento. É uma caminhada, como eu disse, diária. Deus, ele vai revelando a sua vontade à medida que nós caminhamos. Vocês sabiam disso? Deus não chega assim, ó, ei, toma aí, ó, tudo. Não. À medida que você vai caminhando com ele, ele vai, ó, revelando a sua vontade. É a mesma coisa, você está num carro, ó, você está dirigindo um carro à noite, numa BR escura,
Você consegue com aquele farol visualizar toda a estrada até lá a chegada? Não. É passo a passo. É assim, não é? Ele tem um limite que você consegue visualizar, alguns metros. E você vai dirigindo e você vai, né, ali caminhando, ou seja, você vai alcançando quilômetros, quilômetros, quilômetros até chegar no seu objetivo, né? Na sua casa, onde você quiser, né? No seu destino. E o evangelho, ou seja, a vontade do Senhor é da mesma forma. É no passo a passo. A vontade de Deus é como essa luz do farol, que vai iluminando o quê? O passo seguinte. O passo seguinte. Então, se você tem uma vida diária na presença de Deus, a tendência cada dia é melhorar. Você vai aprendendo mais, Deus vai te esclarecendo mais, Deus vai abrindo a sua visão, o seu entendimento, você vai se aprofundando no relacionamento com Ele, e cada dia mais Ele revela os mistérios dEle para a sua vida. Aleluia! Louvado seja Deus! Então, uma coisa que nós temos que sair daqui entendendo hoje: o altar da rendição, nós, o altar da rendição, se nós realmente nos rendermos ao Senhor, o altar da rendição precede o caminho da revelação. Se nós nos entregarmos, Deus vai se revelando cada dia mais, cada dia mais, cada dia mais, cada dia mais. Amém? Primeiro nós precisamos nos entregar, depois Deus se revela. Amém? Primeiro nos entregamos, ou seja, primeiro tem que ter a submissão, para depois termos a direção. Primeiro precisamos renunciar, ou seja, primeiro a renúncia para depois a instrução de Deus. Ele vai entender que você está no propósito, que você quer fazer a vontade dele. Agora ele vai se revelar para você. Porque o problema é que muitos querem que Deus fale, mas não querem o quê? Se entregar a Ele. Não querem entregar a Ele o que Ele pede. E o que Ele pede? A entrega total. Não é parcial. A entrega total. Então, discernir a vontade de Deus, irmãos, exige muito mais do que emoção, porque as pessoas às vezes num culto se emocionam e tal. Exige mente transformada. A mente antiga, a mente moldada pelo mundo, não consegue compreender o caminho do Senhor. Somente uma mente saturada pela palavra de Deus pode interpretar a vontade do Senhor para as nossas vidas. Amém? Então, sem a palavra de Deus, meus irmãos, sem a palavra de Deus não há clareza. Sem a oração não há a sensibilidade. Você quer ser sensível à voz do Espírito Santo, tem que orar. E orar muito. Sem pureza, sem sermos purificados, não tem discernimento. Porque o discernimento, ele não nasce da intuição. Ele nasce da renovação. Tá? Então, a obediência, ela é fundamental na vida do cristão. Porque ela precede a experiência da vontade perfeita do Senhor. Né? Do que Deus tem para nós. Só experimenta a vontade de Deus quem realmente obedece ao Senhor. Se nós não obedecemos, eu só vou conhecer a vontade de Deus quando eu viver realmente aquilo que Paulo diz, né? Para que experimenteis, ou seja, a obediência, ela abre a porta ou as portas da experiência profunda com Deus. A obediência, tá? Não basta nós apenas saber, não basta apenas sentir, não basta apenas entender. Você só experimenta a vontade de Deus quando obedece Ele. Não tem outra forma. Amém? Então, vamos terminar.
por causa do horário. O Espírito Santo de Deus, ele está nos chamando não a viver uma fé superficial, não viver uma religiosidade vazia, mecânica, né? Mas uma vida inteira colocada no altar, uma mente renovada pela verdade e um coração disposto ao quê? A obedecer a Deus. Amém? Somente assim. Aqui tem um versículo. O versículo eu não coloquei aqui. Bom, para encerrar, irmãos, eu quero que você, nesse momento, se você puder, curva a sua cabeça. Liga no céu, desprenda de qualquer preocupação, não mexa no celular, liga no céu. Diga assim para o Senhor: Senhor, não quero apenas te entender, mas eu quero te obedecer. Não quero apenas saber tua vontade, mas eu quero vivê-la. Diga assim para o Senhor: Senhor, eis-me aqui, rendido, transformado e disposto a caminhar no centro da sua vontade. Me ajuda, porque esse é o desejo do meu coração. Amém. Fica de pé. Palmas que glorificam o Senhor.

0: querido ouvinte que ouviu a palavra do bom Deus nesta tarde. Querido ouvinte que absorveu muito bem a palavra do Senhor Deus, se alimentou desta palavra maravilhosa de Deus nesta tarde e tomou a decisão, depois desta palavra, de aceitar ao Senhor Jesus como Senhor e Salvador da sua alma. Você que decidiu no seu coração em reconciliar com o Senhor Deus, eu pediria para vocês agora o mais rápido possível, procure uma de nossas igrejas Deus e Amor, ouvintes. Chegando na igreja Deus e Amor, fale com os pastores, fale com os obreiros, diga que vocês tomaram a decisão de aceitar ao Senhor Jesus como Senhor e Salvador da sua alma através desta programação. Vocês querem deixar o seu nome no livro da oração. A igreja vai estar orando por vocês, o povo de Deus clamando a Deus em seu favor, tá bom? Você que tomou essa decisão de aceitar ao Senhor Jesus e reconciliar com Ele, sejam todos bem-vindos à Igreja Pentecostal Deus e Amor. Dezessete horas com dois minutos em Curitiba, programa Voz da Libertação, da Igreja Deus e Amor no seu rádio. A direção geral desta programação, Igreja Deus e Amor, está a cargo da serva do Senhor, irmã Ereni Miranda, com a sede mundial das igrejas Deus e Amor em São Paulo, na Avenida do Estado 4568, na Liberdade, São Paulo, capital, sede estadual do Paraná, aqui em Curitiba, Rua Pedro Ivo, 744, supervisão local, pastor Jerry Borchardi, comunicando com todos, Sidney Gonçalves, agradecendo Oswaldo Vieira lá nos transmissores e agradecendo a você, o senhor, a senhora, pelo carinho da sintonia para com a nossa programação. Até às 18 horas, programação local. Prefixo da emissora agora.
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1: 5 e 8.
2: Falsa central. Ligações que simulam atendimento bancário roubam senhas dos clientes. Olha, tem um golpe novo aí na praça, extremamente sofisticado e tem feito muita gente realmente como vítima, né? O golpista liga imitando fielmente a música e o robô de atendimento do banco. Ele informa com seriedade que o cartão da vítima foi fraudado em uma grande compra suspeita. Para cancelar correndo essa suposta compra, o falso e educado atendente, inclusive, pede a senha do cliente. Em alguns casos recentes, pedem para o cliente cortar o cartão e entregar a um falso motoboy. Bancos sérios nunca mandam recolher cartões antigos na porta de casa ou pedem senhas pelo telefone. O número de confiança que aparece na tela do seu celular pode ser mascarado facilmente pelos bandidos. Então, se você receber essa forte ligação preocupante, desligue imediatamente o seu aparelho sem falar nada. Use o telefone seguro de outra pessoa para ligar no número oficial escrito lá no verso do seu cartão. O desespero de perder o dinheiro suado faz muita gente realmente obedecer aos comandos de forma rápida. Mantenha os seus valiosos dados bancários sempre em absoluto, total e profundo sigilo pessoal. A melhor e maior barreira segura contra a fraude covarde é a frieza e o conhecimento da informação. No telefone. Cadastros de bloqueio impedem ligações exaustivas de vendas diárias. Receber dezenas de telefonemas indesejados oferecendo serviços cansa a paciência de qualquer trabalhador, não é? As empresas de telemarketing modernas usam esses robôs para ligar o dia inteiro para os clientes. Esse terrível assédio comercial constante atrapalha o horário de trabalho, inclusive o momento de descanso. E para acabar com o pesado tormento, o consumidor cansado pode registrar aí o seu número de forma gratuita. Aliás, existe um ótimo cadastro nacional mantido pelas agências reguladoras para bloquear essas chatas chamadas. Após o rápido cadastro na internet, as empresas cadastradas têm um prazo curto para parar de ligar. O desejado bloqueio vale para insistentes ofertas de empréstimos, troca de planos e venda de produtos. Se a ligação em questão for para cobrança de uma dívida real sua, ela não será impedida. O firme respeito ao sagrado sossego do cidadão é um forte direito muito defendido pelo consumidor. Caso as exaustivas ligações continuem com força após o prazo estipulado, a empresa pode ser duramente multada. O cidadão pode denunciar o claro abuso diretamente nos órgãos de defesa oficiais pela internet. Retome o firme controle da sua linha de celular e tenha de volta a sua merecida tranquilidade.
1: Notícias 5 e 11.

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Queridos ouvintes, ligadinhos na nossa programação nesta tarde, o nosso assunto é acerca do culto de logo mais, às 18 horas, hoje, terça-feira.

Queridos ouvintes, hoje terça-feira, logo mais às 18 horas, começa a oração para o quarto e último culto desta terça-feira aqui na nossa sede estadual do Paraná. Hoje terça-feira, a equipe do evangelismo Jesus está na frente, já se reúnem a partir das 18 horas para orar, para clamar ao Senhor nosso Deus, aqui mesmo na rua Pedro Ivo, 744, no centro de Curitiba. E esse é um convite especial para o ouvinte, para você, o senhor, a senhora, para que vocês possam estar conosco aqui, adorando a Deus, em espírito e em verdade conosco. Igreja Pentecostal, Deus é Amor. Pedro Ivo, 744, no centro de Curitiba. Esse é o local da sua bênção, esse é o local da sua vitória. Lembrando a todos que nesta noite, a equipe do evangelismo Jesus está na frente. A equipe do evangelismo Jesus está na frente. Também presbítero Francisco Gonçalves, nesta noite, para pregar a palavra de Deus, orar em favor de todos pelos excelentes dons do Espírito Santo e a bênção, a vitória de Deus, grande, certa e garantida para a sua vida. O Senhor nosso Deus, ele é o abençoador. E por certo, ele tem uma bênção. E por certo, ele tem uma vitória especial para entregar em suas mãos. Aqui mesmo, na rua Pedro Ivo, 744. Presbítero Francisco Gonçalves vai estar pregando, vai estar orando pelos dons do Espírito Santo. E por certo, a bênção, a vitória de Deus será muito grande, certa e garantida para a sua vida. O maior interessado em te abençoar, claro que é o Senhor nosso Deus. É o Senhor nosso Deus o maior interessado em te abençoar. Por que que o Senhor nosso Deus é o maior interessado em te abençoar? Porque ele quer colocar as barreiras por terra. O Senhor nosso Deus quer colocar os obstáculos por terra e entregar nas suas mãos a vitória certa. O Senhor nosso Deus, ele tem a bênção. O Senhor nosso Deus, ele tem a vitória. Vitória certa para todos que vão estar presente aqui na rua Pedro Ivo, 744. Presbítero Francisco Gonçalves. Deus tem usado ele, viu, ouvintes, de uma maneira especial. Deus tem usado ele na mensagem à luz da palavra do Senhor nosso Deus. Deus tem usado seu servo, presbítero Francisco Gonçalves, nos dons do Espírito Santo. Deus tem usado ele para orar por libertação. E por certo, nesta noite não será diferente, não, não. Nesta noite o bom Deus e Pai Todo-Poderoso, ele tem uma bênção. O Senhor nosso Deus e Pai Todo-Poderoso, ele tem uma vitória toda em especial para entregar em suas mãos. É a bênção de Deus para a vida daquele que crê. É a bênção de Deus para a vida daquele e daquela que confia. Você, o Senhor e a Senhora vão estar presente aqui nesta noite, mesmo com os problemas, mesmo com as dificuldades, mesmo com as adversidades desta vida, vocês vão estar presente aqui na Pedro Ivo 744, pois o presbítero Francisco Gonçalves terá o imenso prazer de orar, clamar a Deus em seu favor. Juntamente com ele, a equipe do evangelismo Jesus está na frente.

0: uma dor, venham para cá nesta noite, pois com certeza o bom Deus e Pai Todo-Poderoso, ele tem uma vitória especial para entregar em suas mãos. Pedro Ivo 744, no centro de Curitiba, esse é o local da sua vitória. E o presbítero Francisco Gonçalves, ele mesmo, aqui na nossa programação, faz um convite todo especial para o culto desta noite. A palavra é com o servo do Senhor, presbítero Francisco Gonçalves.
1: A paz do Senhor Jesus, queridos ouvintes do programa Voz da Libertação. Quem tem a honra de vos cumprimentar, o seu irmão em Cristo, presbítero Francisco Gonçalves. Muito alegre, motivo da minha participação nessa programação tão especial. É para fazer um convite a todos os queridos ouvintes da Grande Curitiba, região metropolitana, e também daqui da Grande Curitiba, para esta noite, queridos ouvintes, nós vamos estar orando pelos enfermos, vamos estar orando pelos depressivos, por todas as pessoas que chegaram na casa do Pai. Então, nesta noite, o Grupo Jesus Está na Frente já está em consagração pelas causas impossível. Atenção, você que está numa causa muito difícil, uma causa aí na justiça familiar, você que tem aí, não tem dormido quase a noite, nesta noite de terça-feira nós vamos estar orando por milagre, vamos estar orando por libertação. Queridos ouvintes do programa Voz da Libertação, eu mesmo, presbítero Francisco Gonçalves, estarei trazendo a santa palavra de Deus, orando por todos, pelos dons do Espírito Santo e Deus operando sinais, prodígio, maravilha. O grupo já está preparado, já a partir das 17:50, já vai ter pessoas em oração na casa do Senhor. Queridos ouvintes, nós vamos estar ali, temos certeza que Jesus está ali antes de nós para te abençoar. Então, você que está com problema aí no seu lar, na sua casa, tem filhos nas drogas, nos presídios, você que precisa de uma grande vitória, é nesta noite, do mover de Deus na casa do Senhor. Mas não venha sozinho, não. Traga um filho, filha. Traga uma pessoa que necessita da misericórdia de Deus nessa noite. Pois temos a unção com óleo. A unção com óleo aqui na casa do Senhor. Pode vir tranquilamente, não vai atrasar, não. Pode vir que a bênção vai ser muito grande. Jesus garante a vitória. E você que acredita, você que confia na oração do povo de Deus, venha. Venha, porque a vitória é muito grande nesta noite. O endereço é bem facinho, com a Pedro Ivo 744, sede estadual das igrejas Pentecostal Deus e Amor, aqui em Curitiba. Portanto, nesta noite, então, eu mesmo confirmo a minha presença, presbítero Francisco Gonçalves, clamando por todos vocês. E é nesta noite, noite do mover de Deus, então, nessa noite de terça-feira, venha e receba a tua bênção total. Quero que me despedir de todos vocês com uma oração para que Deus te dê força para você estar conosco nesta noite de terça-feira. Maravilhoso Deus, soberano e eterno Pai, em nome do Senhor Jesus, eu peço que o Senhor alcance agora este lar, onde está agora chegando o programa Voz da Libertação, que o Senhor já repreenda a fúria do inimigo, os demônios, as trevas, a força do mal, que o Senhor coloque suas mãos de fogo, meu Deus, ponha suas mãos de fogo agora sobre todos, para que o teu nome seja glorificado, engrandecido e exaltado, em nome do Senhor Jesus, amém, amém, Senhor Jesus. Queridos ouvintes, que Deus abençoe a todos vocês. Fiquem todos na paz do Senhor Jesus. Quem despede todos vocês, presbítero Francisco Gonçalves.
0: Está então, queridos ouvintes, a confirmação com o servo do Senhor, presbítero Francisco Gonçalves, para a noite de hoje, aqui mesmo na Pedro Ivo 744, já a partir das 18:00, a igreja estará em oração, o povo de Deus em clamor e Deus, o Todo-Poderoso, confirmando as bênçãos e vitórias dos altos céus. Venham para cá, Pedro Ivo 744, no centro de Curitiba, Igreja Deus e Amor. Nesta noite, a bênção de Deus com certeza será muito grande, certa e garantida em sua vida. Venham para cá. A bênção de Deus é para todos. Igreja, Deus e Amor. Aqui, a bênção, a vitória de Deus é certa, é garantida para a sua vida. Pois o maior interessado em te abençoar, com certeza, é o Senhor nosso Deus, que tem as bênçãos, que tem as vitórias desde os altos céus. Para todos, venham

0: cá. E atenção, Grande Curitiba, porque amanhã, quarta-feira, Evangelista Maria Lorena conosco, no culto das 9 horas da manhã, no culto do meio-dia, 1 hora da tarde, Diácono Geraldo da Costa.
1: Alerta Grande Curitiba e região metropolitana para esta quarta-feira. Prosseguimento da poderosa campanha com o tema Deus me dará o melhor desta terra. É a campanha que está em prosseguimento e esta já será a segunda quarta-feira desta abençoada campanha. Venha estar conosco porque Deus dará o melhor desta terra para você, querido ouvinte. E já está confirmada a presença nesta quarta-feira da serva do Senhor, Evangelista Maria Lorena, pregando a palavra de Deus e orando pelos preciosos dons do Espírito Santo. E ela está aqui conosco para confirmar agora com as suas próprias palavras a sua presença e também já lançar um convite especial para esta quarta-feira. A paz do Senhor Jesus, irmã Maria Lorena.
2: A paz, Senhor, irmã Edmar. A paz, Senhor, ouvintes de casa. Que alegria, o segundo dia da campanha. Deus nos dará o melhor dessa terra. Porque a bênção do Senhor, ela enriquece, ela não acrescenta dores. Você não pode ficar de fora e nem perder essa oportunidade. Vai ter um momento, irmã Edmar, que eu estarei orando pelas carteiras de trabalho, pelos currículos, porque Deus é o maior interessado em abençoar o seu povo, derramar a sua graça, a sua vitória. Vai ser muito lindo o que Deus vai fazer nesta campanha, irmã Edmar.
1: É verdade, ouvintes. Então não fique de fora. Estamos esperando por todos vocês que sintonizam agora o programa A Voz da Libertação. E que alegria, né, irmã Lorena, orar por esse irmão católico, por esta irmã católica, por esse ouvinte que não professa nenhuma crença religiosa, irmãos de outros ministérios, porque às vezes o ouvinte pensa que é só os irmãos da Igreja Deus e Amor, né, que recebe a bênção. Não, a bênção é para todos, irmã Lorena.
2: Com toda certeza. E lembrando que esse culto de quarta-feira, irmão Edmar, tem a oração global das 7 da manhã até as 9h30, só oração. Traga tua carteira de trabalho, traga teu currículo. Você que precisa de uma porta aberta, chegou a hora de Deus abrir todas as portas que está fechada. Não perca esta campanha. Deus nos dará o melhor da terra. Receba esta grande vitória. Você que está enfermo, desenganado pelos recursos humanos, quarta-feira é o dia da tua vitória. Mas não venha só, traga mais alguém. Deus te dará o melhor da terra, irmã Edmar.
1: E o endereço, irmã Lorena, qual é?
2: É Pedro Ivo 744, pertinho
1: do terminal do Guadalupe. Olha, ouvintes, vem pra cá. Estamos te esperando em nome do Senhor Jesus Cristo. Igreja Pentecostal, Deus e Amor, onde acontece as maravilhas do Senhor. Que Deus abençoe, Evangelista Maria Lorena.
2: Fiquem todos na paz do Senhor Jesus.
0: Está aí o convite na voz da serva do Senhor, Evangelista Maria Lorena, que amanhã, quarta-feira, 9 horas da manhã, prega a palavra de Deus e ora em favor de todos pelos dons do Espírito Santo. No culto do meio-dia, 1 hora da tarde, Diácono Geraldo da Costa. No culto das 14 horas, Presbítero Fernando Zelinski, pregando e orando em favor de todos. Teremos o culto também das 19 horas, irmão cooperador Cícero e também a sua esposa aqui pregando e orando e Deus confirmando a vitória. Pedro Ivo 744, no centro de Curitiba, Igreja Deus é amor. Lembrando a todos também que dia 10 de outubro acontece o aniversário do PEMU aqui em Curitiba. Nós vamos contar neste dia com a presença das servas do Senhor, evangelista Isabel Ferreira, evangelista Maria Lorena, cantoras Daniela Balabem e cantora Ângela Gonçalves. Dia 10 de outubro, o aniversário do PEMU aqui em Curitiba.
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4: Meu nome é Thaís Moraes, tenho 32 anos, vim aqui contar o meu testemunho, né? Porque que eu aceitei Jesus, né? Deus e amor. Eu bebia e fumava desde os meus 11 anos de idade. Eu bebia muito, assim, os finais de semana, não conseguia ficar sem. Cigarro também era... Não, né, não imaginava que eu conseguia ficar sem. Passei uma vida até meus 32 anos, assim, dessa forma. Casei com 14 anos de idade. E tive uma vida muito atribulada, né? Muito atribulada devido a essas coisas. Aí chegou um tempo... Começou a ficar cada dia mais pior, né? Mais difícil. A bebida já não tinha mais graça, já começou a virar mais discórdia dentro de casa. Brigas e discussões. Até que a gente se separamos. Eu acabei ficando bastante depressiva, né? E amargurada com tudo que estava acontecendo comigo. Aí voltamos, reatei o meu casamento. E aquela tristeza, aquela angústia ainda não tinha saído de mim, né? Do meu ser. Eu fiquei na cama chorando, depressiva, bastante depressiva, não conseguia mais crer em nada, nem acreditar em mais nada, né? Só chorava. E até que minha irmã fez uma campanha, né, na casa dela. E ela trabalhava dia sim, dia não. Eu acabei aceitando os irmãos na casa dela, né, da Deus e Amor. Minha irmã também faz parte. E aí eles, o pessoal do evangelismo, né? E aí eles começaram a fazer essa campanha na casa da minha irmã. Como a gente morava no mesmo quintal, eu fiz parte também dessa campanha, né? E aí eu comecei a abrir o meu coração mais para Deus, né? Para aquilo que Ele tinha para a minha vida. E aí comecei a ir na igreja junto com a minha irmã, ainda com o coração bastante fechado, sem aceitar ainda muita coisa. E aí foi ministrando, né, devido a essas campanhas. Aí quando acabou a campanha da minha irmã, eu senti vontade de fazer na minha casa, fiz na minha casa também. E aí cada dia foi abrindo, né, o meu coração foi se abrindo mais, até que eu aceitei a Jesus, na Deus e Amor. E ali eu tinha muita preocupação, né, de como seria a minha vida, né, que eu fumava, ainda não estava liberta do cigarro. A bebida já estava mais ou menos liberta, conforme a campanha dos irmãos, eu já fui me libertando um pouco. Mas o cigarro ainda não, então eu achava que eu não ia conseguir, né? Mas aí Deus, né, capacita a gente. Aí eu perseverei na presença de Deus, continuei indo para a igreja, me ajoelhando, pedindo a Deus para que eu fosse liberta, né? Para que Ele me libertasse desse vício. E graças a Deus, pão e glória, eu consegui me libertar desses vícios, do vício do cigarro. E consegui também meu emprego, hoje eu estou trabalhando, tá só vitória na minha vida. Tenho uma vida abençoada com Deus, né? Esse é o meu testemunho da minha conversão. Meu nome é Thaís Moraes.

0: Estamos seguindo com o programa Voz da Libertação da Igreja Pentecostal Deus e Amor. Queridos ouvintes, está aí o testemunho da nossa irmã Thaís. Ela começa o seu testemunho dizendo: eu vou falar um pouquinho de como foi a minha conversão, como foi a minha vida até a minha conversão. Ela começa o seu testemunho dizendo que bebia e fumava muito, principalmente nos finais de semana. Ela conta: hoje eu tenho 32 anos, mas eu comecei a beber e a fumar bem cedo, visto até porque eu comecei, irmã Thaís falando, visto até porque eu me casei com 14 anos de idade. Vivia uma vida atribulada. Vivi uma vida atribulada e angustiada. Brigas, brigas e mais brigas com o esposo, até por fim que aconteceu a separação. Aconteceu a separação porque não dava mais para sustentar aquela vida daquele jeito, através da bebida, do cigarro, uma vida angustiada, atribulada. Ela conta que ficou separada por um período de tempo do seu esposo. Mas depois de um tempo eles reataram novamente o casamento. Mas ela conta que ficava angustiada e estava deprimida, estava entrando quase em depressão. E ela conta que a situação para ela não estava nada bem. Porém, a sua irmã, uma serva de Deus, da igreja Deus e Amor, e a irmã Thaís conta que foi morar no fundo da casa da sua irmã. E a sua irmã, como uma serva de Deus, chamou os irmãos da comissão de visita, os irmãos que fazem visitas nos lares, nos presídios, nas casas de detenções, e os irmãos foram lá e começaram uma campanha na casa da irmã Thaís, na casa da irmã Thaís. E terminada a campanha na casa da irmã, da nossa irmã Thaís, a irmã Thaís falou que convidou os irmãos para fazer uma campanha na casa dela. Mas ela estava angustiada e ela começou a frequentar os cultos, primeiro na casa da sua irmã, e terminada a campanha na casa da sua irmã, ela pediu para os irmãos fazer a campanha na casa dela. E mesmo assim ela estava angustiada, aí os irmãos começaram a campanha na casa da irmã Thaís e começaram a expulsar todo o mal, expulsar esta opressão que estava na vida dela, porque ela estava depressiva e estava também oprimida. E ela conta que com o passar dos dias desta campanha, ela aceitou a Jesus na casa dela, naquele culto que os irmãos da visita fizeram. Mas ela estava preocupada: eu aceitei a Jesus, mas eu continuo ainda a fumar, não consigo me libertar do vício do cigarro. Querido ouvinte, a Bíblia diz, a palavra do bom Deus: se pois o Filho vos libertar, verdadeiramente sereis livres. Esse filho aqui é o Senhor Jesus. Se ele quer te libertar, ele te liberta. A irmã Thaís fala: eu aceitei a Jesus, mas eu não consigo me libertar do cigarro. Ah, foi questão de tempo, pouco tempo. Jesus libertou ela. Ela que aceitou ao Jesus como Senhor e Salvador da sua alma, pouco tempo ela estava liberto do cigarro, estava liberto da bebida, aquela vida de depressão desapareceu, aquela vida de angústia, o Senhor Deus preencheu aquele vazio que estava no coração da nossa irmã Thaís, e ela hoje conta: hoje eu sou uma serva de Deus liberta. Hoje eu sou uma serva de Deus transformada, eu já não bebo mais, eu já não uso cigarro, já não fumo mais cigarro, eu já não brigo mais com o meu esposo, já não tem mais briga na minha casa, reina a paz, a alegria de Deus reina na minha casa. Ela conta: Deus foi tão bondoso, tão misericordioso, que libertou ela da bebida, do cigarro. Deus libertou ela, Deus abriu uma porta de emprego, hoje ela trabalha, o esposo trabalha, hoje ela vive uma vida de paz, hoje ela vive uma vida de transformação pelo poder que é em Cristo Jesus, o Senhor nosso Deus. Querido ouvinte que me escuta agora, Deus, o Todo-Poderoso, ele quer preencher este vazio do seu coração. Sim, ele quer preencher este vazio do seu coração. Mas para isso depende de você. Depende do Senhor, depende da senhora em tomar uma decisão. A irmã Thaís tomou a decisão de aceitar ao Senhor Jesus. Eu digo para você, digo para o Senhor, para a senhora aqui, ainda não serve a Deus, não são crente. A decisão que vocês têm que tomar, primeira decisão, é de estar conosco em um culto da Igreja Deus e Amor. Venham para cá para a Igreja Pentecostal Deus e Amor. A nossa sede estadual do Paraná está aqui mesmo em Curitiba, na rua Pedro Ivo, 744. Nós estamos aqui, ó, 50, quando muito 70 metros do terminal de ônibus do Guadalupe. Quem é de Curitiba, da Grande Curitiba, região metropolitana, todo mundo conhece aqui o ponto de referência que é a Igreja Deus e Amor. Chegando no terminal de ônibus do Guadalupe, vocês estão praticamente na porta da Igreja Deus e Amor, porque estamos a 50, 70 metros do terminal de ônibus do Guadalupe, Igreja Pentecostal Deus e Amor. Venha fazermos uma visita. Ah, mas já estão me convidando para aceitar Jesus. Não. Estamos te convidando para vocês virem para um culto da Igreja Deus e Amor. A irmã Thaís aceitou a campanha na casa dela e aí ela foi tocada pelo Espírito de Deus. Ninguém forçou ela, ninguém obrigou ela, ela tomou a decisão por vontade própria, por iniciativa própria, ela sentiu de Deus em aceitar ao Senhor Jesus. Já foi o próprio Espírito Santo que tocou nela. Querido ouvinte, eu não estou te convidando para vir para a igreja e aceitar a Jesus, não. Eu estou te convidando para vir em um culto da Igreja Deus e Amor. Deus vai entrar com a providência na sua vida, ele vai pelejar por você. Eu não sei qual é o seu problema, que tamanho que está o seu problema, uma certeza eu tenho. O Senhor Deus Todo-Poderoso, ele tem bênçãos, ele tem vitórias grandes para entregar em suas mãos, tá bom? Venham para cá, Igreja Deus e Amor, Rua Pedro Ivo, 744, no centro de Curitiba. Nós temos culto todos os dias, 9 da manhã, 2 da tarde e 7 horas da noite. Você, o senhor, a senhora, aqui comparecem, mesmo com os problemas, mesmo com as dificuldades, mesmo com as adversidades desta vida, e vocês vão se deparar com Deus de amor, bondade e misericórdia infinda, que tenha bênção, que tenha vitória para todos. Isso aconteceu na vida da irmã Thaís, que vivia uma vida atribulada, angustiada, mas Deus, o Todo-Poderoso, reverteu este quadro negativo da vida dela. Hoje ela dá testemunho do poder que há em Cristo Jesus. Venha para cá, para a Igreja Deus e Amor, nossa sede estadual do Paraná, Pedro Ivo, 744, no centro de Curitiba. Ou você, o senhor, a senhora, pode procurar uma das nossas igrejas Deus e Amor, espalhado por toda a Grande Curitiba, região metropolitana, Paraná, Brasil, em mais de 100 países, onde temos a Igreja Deus e Amor, com as portas abertas para você, o senhor, a senhora, receber de Deus a bênção e a vitória completa, assim como a nossa irmã Thaís, que deu testemunho aqui no programa A Voz da Libertação. Que o bom Deus e Pai Todo-Poderoso abençoe as vossas vidas. Venham para a Igreja Deus é Amor. Lembrando a todos que daqui a pouquinho mais, às 18 horas, começa a oração para o quarto e último culto desta terça-feira aqui em nossa sede. Presbítero Francisco Gonçalves, pregando e orando em favor de todos e a bênção, a vitória de Cristo, grande, certa e garantida em nossas vidas. E agora no programa A Voz da Libertação, nós vamos para o quadro Bíblia em Foco, a inimiga da nossa paz, pastor Kleber de Oliveira, com a palavra aqui na nossa programação e mais este quadro.
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3: Que Deus em Cristo Jesus possa abençoar rica e poderosamente a sua vida. Eu sou o seu irmão em Cristo, pastor Kleber de Oliveira. Quero convidá-los para juntos lermos uma porção da palavra de Deus que fará toda a diferença em nossa vida. No livro de Efésios, capítulo 2, versículo 14, nos diz a palavra de Deus: porque ele é a nossa paz, o qual de ambos os povos fez um, e derribando a parede de separação que estava no meio, na sua carne desfez a inimizade, isto é, a lei dos mandamentos, que consistia em ordenanças, para criar em si mesmo, dos dois, um novo homem, fazendo a paz. E pela cruz, reconciliar ambos com Deus em um corpo, matando com ela as inimizades. Eu creio que você já conseguiu compreender que do versículo de número 13 até o versículo de número 16, a Bíblia, segundo o texto sagrado que escreveu o apóstolo Paulo, no livro de Efésios, capítulo 2, está apontando o inimigo da nossa paz, que é a inimizade. A inimizade de uns para com os outros, a inimizade de nós para com Deus, a inimizade colocada por uma barreira, por uma parede que foi levantada entre o homem e Deus, Deus e o homem. E não havia quem pudesse remover esta parede de separação. A Bíblia diz que era necessário não somente uma profecia, uma palavra, um conselho, um mandamento, uma lei ou uma ordenação. Ao contrário, todas as ordenanças segundo os mandamentos da lei apontava e revelava que o homem estava em inimizade para com Deus. Porque segundo diz as escrituras, no livro de Romanos, capítulo 7, versículo 9, que outrora sem lei ele vivia, mas sobrevindo o preceito dos mandamentos e da lei, reviveu o pecado e ele morreu. E o mandamento que fora para a vida, verificando nele, ele entendeu que o tornou e o levou à morte. A inimizade ou a dificuldade do homem no seu próprio eu de alcançar a Deus o levava à morte. Porém o texto diz: mas agora em Cristo Jesus, vós que antes estáveis longe, fostes aproximado pelo sangue de Cristo. Porque ele é a nossa paz. E a palavra do Senhor nos afirma que ele é a paz, por haver derribado no seu próprio corpo e por haver tirado a parede de separação que estava no meio de nós e que tinha um nome: inimizade. Você não convida um inimigo para estar à mesa. Você não convida uma pessoa que está em conflitos para adentrar as portas da sua casa. Você não tem comunhão com aqueles que não estão naquele nível de amizade, de conhecimento com você. É raro você encontrar uma pessoa que diz que consiga desfrutar de comunhão com alguém que não conhece. Logo entendemos que a inimizade, que não foi levantada por nós, mas foi semeada na nossa carne, desde o dia dos pecados de nossa transgressão que já nasceram no nosso corpo de carne, Jesus, sendo Deus, se fez carne para crucificar o pecado na carne e remover através do seu próprio corpo esta parede de inimizade e nos fazer para com Deus paz. E nos levar a uma paz que depende unicamente desta comunhão. Ele aboliu na sua carne a lei dos mandamentos que estava na forma de ordenança, para que nele, dos dois, criasse apenas um. Agora o velho homem dá lugar ao homem que está vivendo em novidade de vida em Cristo Jesus. Agora o velho Adão, ele é crucificado com todos os seus pecados, concupiscências e transgressão em Cristo Jesus, o novo Adão. E agora, estando em Cristo, nós temos, através do perfeito e bendito sacrifício, perdão dos nossos pecados. E automaticamente em Cristo Jesus nós recebemos a paz do perdão, a paz que nos leva ao vínculo da comunhão, que nos revela o amor de Deus. Aqueles que estavam longe foram chamados para perto, e não foi um convite de palavras, foi através da cruz levantada, do sacrifício consumado, do sangue derramado, do corpo dilacerado e partido de Cristo Jesus, que o inimigo perdeu as suas fronteiras. Foram rotas e derribadas as paredes de inimizade que nos separava do novo céus e da nova terra em Cristo Jesus. Hoje temos o direito de viver o novo, porque ele aboliu na sua carne tudo o que era contra nós. Hoje temos o direito de viver o perdão, porque em Cristo Jesus nós temos a nossa absorção através do sangue que foi derramado para nos redimir e nos perdoar. De forma que não há paz num estado mental, não há paz num lugar de tranquilidade aonde a violência e o mal não pode reinar, porque a paz ela está em Cristo Jesus. E se Cristo Jesus não está habitando em teu ser, não é o norte do seu viver, a direção das tuas decisões, então você não está em paz. Ainda que esteja tranquilo o teu ser, ainda que seja cômodo, esteja bem o seu viver, a paz que a tua alma necessita só pode emanar de Cristo Jesus, aquele que viveu para confrontar todos os conflitos, aquele que se fez carne para crucificar o pecado na carne e fazer paz entre nós e Deus. Saia destes conflitos. Em Cristo Jesus, o maligno, ele não pode mais te acusar. Ele não pode mais te sentenciar, porque quem tentará acusações contra os escolhidos de Deus é Deus quem os justifica, diz a palavra do Senhor. Não permita mais este estado de angústia, de aflição, este tormento na sua mente, no seu coração, roubando o que você tem de melhor, o direito de desfrutar, o direito de viver esta paz e de descansar nos braços de Jesus, aquele que venceu tudo por você, aquele que morreu para você ter o direito de viver, aquele que se fez maldição para te dar o direito de alcançar todas as bênçãos em Cristo Jesus, aquele que triunfou e no seu corpo crucificou todos os pecados para que você não seja mais acusado. Ele está de braços abertos e ele está dizendo a você que acaba de receber esta palavra: eu tenho perdão, eu tenho a paz que tranquiliza a sua alma e que descansa o seu coração. Receba Cristo, receba esta palavra, receba desta paz e vença todos estes conflitos que estavam te atormentando, te levando à depressão, ao pânico, ao desespero, ao medo excessivo e te neutralizando para não tomar decisão. Porque agora, em Cristo Jesus, a sua completa vitória, ela acontece e se revela em teu ser. Que Cristo Jesus possa agora obter lugar e espaço, liberdade para operar e tirar da sua vida tudo aquilo que te separava da única decisão que pode te levar a desfrutar desta paz gloriosa, que é a decisão de abrir o coração e receber a Cristo. Receba a Cristo, receba o perdão, receba a paz, receba a vida em Cristo Jesus. Que Deus te abençoe e que esta palavra possa produzir paz que excede e que transpassa a todo entendimento.
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4: Que Deus abençoe sua vida, querido ouvinte. Vocês vão ficar com o belíssimo hino, é só chamar seu nome. Cristina Santana aqui na nossa programação. Após este belíssimo louvor, o prefixo da emissora e a oração das 18 horas. Programa Voz da Libertação da Igreja Deus e Amor. Direção geral, irmã Ereni Miranda. Supervisão local, pastor Jerry Borchardi. Despete na comunicação, Sidney Gonçalves. Agradecendo Oswaldo Vieira nos transmissores. Com a permissão do bom Deus, eu volto amanhã, quarta-feira, às 14 horas. Fiquem com Deus.

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1: 18 horas em ponto na capital do estado, 18 horas, estamos ao vivo na nossa central de produção internacional neste momento para realizarmos juntos a oração do Calvário, a oração do entardecer. Eu quero convidar você que está pelas emissoras, você que está pelos nossos aplicativos e também agora pelas redes sociais a compartilhar este conteúdo. Eu sou o seu irmão em Cristo, Kleber de Oliveira, sejam muito bem-vindos. Aquela multidão que esteve até agora e vai continuar em oração no Direto com Deus, que é o Ministério Global da Intercessão. E eu quero já dizer a todos aqueles que aguardam esta quarta-feira e também hoje o culto da noite, tem uma igreja Deus e Amor próximo a você, tem um pastor e uma equipe lá preparados para te receber e para alívio e socorro daqueles que estão angustiados. Então, vamos em oração. No livro de Salmos, número 71, diz assim: Senhor, a ti eu clamo. Senhor, confio em ti. Nunca seja eu confundido. Livra-me na tua justiça e faze que eu escape. Inclina os teus ouvidos para mim e salva-me. Sê tu a minha habitação forte, a qual possa recorrer continuamente. Deste-me um mandamento que me salva, pois tu és a minha rocha e a minha fortaleza. Livra-me, Deus meu, das mãos do ímpio, das mãos do homem injusto e cruel. Vamos orar ao Todo-Poderoso. Deus, Rei da Glória, Deus maravilhoso, ajudador de todos aqueles que te invocam, como não louvarmos a ti, ó Pai, como não agradecermos ao teu poder e ao teu nome pelas obras santas e divinas que o Senhor quis fazer, ó Pai, que o Senhor quis nos dar, que o Senhor quis realizar, em nome de Jesus Cristo, Pai bendito, em nome de Jesus Cristo, ó Pai Santo. Agora, meu Deus, nós oramos, perdoa os nossos pecados, tira do nosso coração a ira, a violência, a raiva, tira do nosso ser, ó Deus de poder, o que causa extrema angústia e nos divide, ó Deus, e nos consome por dentro, porque está escrito, Senhor, enquanto eu me calei, envelheceram os meus ossos. Confessei, sim, confessei a ti os meus pecados e as minhas iniquidades não te encobri, e tu me perdoastes as minhas transgressões. Ah, meu Pai, aqueles que estão em aflição, e não é aflição pela falta do pão, não é aflição, meu Pai, pela falta da saúde, não, ele tem tudo, ela possui mais do que o suficiente, mas toda a aflição que consome este coração, esta mente, esta alma, está no íntimo do ser dele, Pai, é a força esmagadora do pecado, é a força destruidora do inferno, meu Deus, que quer o controle das vontades, que milita, que batalha para tomar a frente das decisões até desta criança, até deste jovem, deste adolescente, meu Pai, mas nós agora oramos a ti, mas nós imploramos a tua ajuda, alamas terinimiclanda alamaia, mas nós suplicamos o teu socorro, Deus maravilhoso, ajude-nos, ó Pai. Ajude-nos, ó Deus, ajude-nos, ó Rei eterno, ajude-nos, ó Pai da glória, só o Senhor para nos dar a vitória e cortar este terrível laço que já está armado e colocado diante, Senhor, desta vida, diante dos pés, diante dos passos, diante das decisões desta pessoa, deste homem.

momento de descanso para este corpo. É somente, ó Deus, meu Salvador, o terror noturno, as pestilência dos dias, Senhor, e também aquelas invasões, aquelas legiões que luta atormentando os parentes, aqueles a quem ele ama. Mas nós oramos agora, Pai, pedindo, dai-nos a vitória, dai a vitória, Senhor, aos moradores da terra, dai a vitória, Senhor, àqueles que estão nesta nação debaixo destes céus.

Ela, meu Pai, eu quero agora, meu Deus, apresentar aqueles que estavam aguardando este momento para clamar, aguardando este momento para colocar as suas queixas, para colocar, Deus de amor, de

perdoados, já foram alcançados, Rei Eterno, e agora eles celebram ao Senhor, e agora, Pai de amor, eles agradecem a Ti com toda a força da sua vida, meu Deus e meu Pai. Eu quero pedir ao Senhor, venha abençoar esta vida que está extremamente, meu Pai, ferida, ferida na sua alma, ferida no ser, ferida nas suas possibilidades. Ela não consegue mais, ele não consegue mais, meu Pai, vencer a si mesmo, vencer as suas debilidades, vencer e master e nem me clama labaia, mas Pai, nós temos a Ti para recorrer, nós temos ao Senhor, ó Deus de poder, nós temos a Tua ajuda, o Teu auxílio, o Teu socorro, para nos valer, ó Deus glorioso, ó Deus eterno. Agora oramos, Pai, entregando a Tua obra, oramos, Rei da Glória, entregando em Tuas mãos, ó Deus de compaixão, os cultos aqui na nossa sede mundial, todos os horários, Pai, aonde os Teus filhos têm sido instrumentos, estão sendo usados pelo Senhor para trazer a Tua palavra, para clamar pelas vidas, para ministrar, Senhor, a cura, a libertação, Deus de compaixão. Agora nós entregamos, Pai, aqueles que estão no leito, aqueles que estão na cama, aqueles que estão enfermos, aqueles que não podem nem se alimentar, aqueles que não têm força de se levantar, meu Pai, desta paralisia, deste câncer, deste tumor, desta TVC, meu Deus, venha com Teu poder socorrer estas almas, aqueles que foram atingidos, Pai querido, na mente, com aquelas infecções, os tumores, as inflamações, aqueles, Pai, que estão prostrados, internados, meu Deus, porque já não funciona mais os rins, o fígado já paralisou, ó Senhor, e esta diabetes consome, ó Deus, a saúde deste corpo, aleluia, ó Deus maravilhoso, ajuda as vidas, meu Pai, aqueles que estão entubados, internados, por causa dos acidentes, por causa dos males sofridos. E agora, Pai querido, a clamor, Pai, nos lábios dele, a oração na intercessão dela, alamasticando, alamassurianda, Deus Todo-Poderoso, operai, meu Pai, gloriosamente, operai poderosamente, operai, Senhor, de uma maneira frutífera e maravilhosa, Jeová, meu Deus e meu Pai, em nome de Jesus Cristo, agora nós queremos apresentar os que perderam o ânimo, os que perderam vigor, perderam a força, perderam até o prazer de viver em comunhão contigo, Jesus bendito, e neste momento, ó Pai, eles já não querem mais clamar, eles já não conseguem mais perdoar o próximo, já não conseguem mais superar nem as mínimas coisas, as mínimas afrontas, as mínimas perseguições. É motivo de apostasia, de escândalo, de desvio, Pai querido, mas nós oramos a Ti, ó Deus bendito, e nós suplicamos o Teu socorro, ó Deus maravilhoso, ah, Pai, vem ajudar a cada um deles, levanta, Pai, levanta a vida espiritual, reanima, restitui, restabelece, alamai. Ori calamassurianda, se este milagre perfeito, se este milagre glorioso acontecer agora, ó poderoso Deus, na vida espiritual desta tua serva, na vida espiritual deste homem, e então, Senhor, haverá confirmação das promessas ditas, das promessas proferidas, das promessas profetizadas do Senhor na vida dele. Meu Deus, nós apresentamos aquelas almas que foram
Pai, que foram engodadas, enganadas pelos espíritos e agora, Senhor, entregaram tudo aos demônios, entregaram tudo aos espíritos que falavam com eles, que, Pai, pseudamente, ó Deus,

Ó Pai, e como é diferente a tua presença, o teu evangelho, o teu poder, porque o Senhor faz questão de guardar, o Senhor faz questão de livrar, o Senhor faz questão, ó Pai, de operar o milagre. Meu Deus, este homem que acabou de sofrer um derrame, esta mulher que acabou de sofrer um AVC, ah, Pai, este acidente cardiovascular, meu Deus, aquele que acabou de receber esta paralisia no rosto, esta seta no corpo, e já, Senhor, está atrofiado, sem conseguir falar, o olho está caído, a boca está torcida. Meu Deus, queima agora, Senhor, os efeitos destruidor, os efeitos avassalador do derrame. Ah, Senhor, os efeitos avassaladores destes ataques, ó Pai, ó Deus, gerado pelo mau uso do corpo, pela oxidação dos órgãos e até, meu Pai, ó Deus, pelo envenenamento descarado, ah, Pai, que tem, Senhor, alcançado a população e levado milhões à morte. Meu Deus, tenha de misericórdia, Pai, aqueles que estão se entorpecendo, se envenenando com os remédios, com as vacinas, com as drogas, com os ansiolíticos, meu Pai, esta pessoa hipocondríaca, ah, Pai, que não pode sentir nada, que já está, Senhor, inundando o seu organismo, Pai, de antibióticos, de opioides, Pai, de ansiolíticos. O sangue de Jesus tem poder, o sangue de Jesus tem poder. Liberta, Pai, destes remédios terríveis, liberta, Pai, desta química horrível. Liberta, Pai, destes apetrechos que Satanás tem usado para levar muitos a óbito, que Satanás tem usado para levar centenas de milhares, ó Pai, para a sepultura. Meu Deus e meu Pai, aqueles que já não conseguem mais descansar em Ti, Senhor, cometeram tantas injustiças, cometeram tantas transgressões, cometeram tantas maldades, atrocidades, Pai, que eles já não conseguem mais o arrependimento, que eles não conseguem mais, mesmo orando, mesmo clamando, Pai, eles não conseguem lugar, ó Deus, porque a mente

los, Abel Pai, para separá-los de ti, mas em nome de Jesus Cristo, pelo teu amor infalível, venha consumir, pelo teu amor inexplicável, venha queimar, te calamas, turi alamaia, vai queimando, Jesus, todos os estratagemas do inferno, Pai, todo pecado que tem sido mascarado em forma de felicidade, de bondade, de bons poemas, de excelentes músicas, de cultura, Pai, mas por trás está Satanás, meu Pai, aos prazeres deliberados, os prazeres desenfreados que a humanidade tem professado, Pai, ó Deus, e eles pensam que estão no caminho da comunhão, da felicidade, da paz consigo mesmo, Pai, mas a morte está às portas e ele não preparou a sua alma, Senhor, a destruição está chegando, o fim se aproxima, ei, Senhor, a humanidade não está te aguardando, o fim se aproxima, da calamas, turi calabaia, Senhor, e eles não se despertam, desperta-nos, ó Pai, para que estejamos sobre a torre de vigia.

Espera, lamada, candala basúria. Quantos estão tendo por tardia a sua vinda? Quantos estão tendo por tardia a volta do Senhor? Ó Pai de amor, renova, renova, Senhor, no coração a comunhão, o amor nosso pela tua vinda, o amor da tua igreja pelo teu retorno, pelo teu regresso. Ó Pai Santo, aqueles que foram ceifados estando em pecados, aqueles que foram ceifados estando na dissolução, meu Pai, da sua desobediência, para eles já não há, ó Deus, mais oportunidade, ó Deus, de voltar, de escolher, de decidir-se, mas sim, ó Pai, ó Deus, até para o homem mais condenável.

Ah, meu Deus, com sentenças e condenas, Pai, que levaria, ó Deus, mais um milênio para ele cumprir, Pai, mas ali está a tua bondade, está o Senhor, ó Pai de amor, preparando, atuando, ó Espírito Santo, orinimiclanda lamá, tepalabasuri alamaia, ó Rei da Glória, ó Pai de amor, obrigado, meu Salvador, obrigado, Deus Santo, por estar nesta tarde, ah Pai, neste início de noite, alcançando nos trânsitos aqueles rádio receptores ligados, Pai, aqueles motoristas que são, Senhor, alugados, que prestam serviços em, Pai, em lojas, ah, Senhor, entregas, aqueles que prestam serviço aos aplicativos, meu Deus, Senhor, oramos entregando a cada um deles nas tuas mãos, que seja o Senhor operando a libertação, meu Deus, aqueles que estão de volta para casa, de caminho para a universidade, o colégio, Pai, e estão agora com a mente ligada na comunhão, Espírito Santo, vai dando-nos graça, Pai, para vencer, vai dando-nos graça, unção e poder, calamanchori alamai, eri alamaste canta alamaia, Pai, eu quero apresentar a vida, a saúde e a casa, ó Deus da nossa querida irmã, Ereni Miranda, ajuda a tua filha, Pai, ajuda a tua serva, ó Pai, junto com a nossa diretoria, a tua ar, oh Pai Santo, seja o que for que o adversário estava preparando, Pai, para prejudicar.

satânico da inveja, do ódio, das trevas contra a vida desta igreja, contra a vida da nossa diretoria. Pai, aquele espírito de Satanás que ganha, Senhor, sangue, vidas, corpos, almas, sim, meu Pai, em sacrifícios terríveis e horríveis que são apresentados aos demônios das trevas para prejudicar a tua obra, para lançar um contra o outro, para entorpecer a mente, ó Pai, para tirar a urgência espiritual que é devida a ti, que nós devemos colocar. Clama lá, basurini me canta la maia. Ó Espírito de Deus, ó Espírito Santo do Senhor, faz uma obra, Pai de amor. Agora, Senhor, eu oro, apresentando, entregando, Senhor, também a minha casa, o meu lar, a minha família nas tuas mãos, para o Senhor operar poderosamente sobre a vida de cada um deles. Pai Santo, agora nós apresentamos as famílias, ó Pai, da nossa diretoria, as famílias, Pai, ligadas a presidente deste ministério, a nossa irmã Irene Miranda. Obrigado, Pai, por ter visitado a tua serva com saúde, com renovo, Deus poderoso. Obrigado por ter dado saúde a todo conselho, meu Pai, deliberativo e executivo da igreja Deus e Amor. Meu Salvador, eu quero apresentar o dia 22 de este mês de agosto, o dia de celebrar, o dia de semear, meu Pai, mais um ano do agosto verde, mais um ano, meu Pai, de crescimento. Te palabasuri mikandalamaia. Abençoa, Senhor, o 32º ano da Fundação Reviver, da Associação Help Deus e Amor. Ô, meu Salvador, abençoa, Pai, os braços assistenciais, as mãos ajudadoras, a obra de socorro, Deus poderoso.

para que eles possam fazer o que te apraz, ó Pai. Meu Deus, agora oramos apresentando, Pai, a diretoria da Associação Help Deus e Amor. Abençoa, meu Salvador, a cada um deles e dai, Senhor, as vitórias espirituais, as vitórias pessoais e familiares que cada um deles precisa. Alamanchori Mikalamaia. Ah, Pai, cada um deles necessitam como nós necessitamos, e é por isso que oramos, Rei da Glória, e é por isso que apresentamos, Deus Santo. Pai, abençoa as reuniões que já estão marcadas, que já foram programadas, Deus da Glória, para que a tua obra prospere, se agigante e avance. Meu Deus, eu quero agora apresentar a equipe interna da nossa sede mundial, os servos e servas que o Senhor escolheu.

do programa Voz da Libertação. Ó Deus, tenha de misericórdia. Venha, Senhor, operar o livramento e venha usar, ó Pai, estas emissoras para glorificar o teu nome. Pai Santo, eu apresento os intercessores que agora estão perseverando diante de ti, Rei de amor. Ó, meu Salvador, abençoa cada um deles, abençoa a vida dos teus filhos, abençoa a vida dos teus servos, Pai. Eles estão em uma missão e não podem parar. Aqueles, ó Pai, que estão voluntariando, outros que estão pregando, a de segunda a segunda, de domingo a domingo, meu Deus, ganhando vidas, Pai, fazendo a tua obra, ministrando a tua palavra, ó Rei da glória. Recompensa, Pai, ó Deus, os missionários, os evangelistas, os pastores, presbíteros, pregadores, é desta

desta obra. Sai, Satanás! Sai com os teus bloqueios, sai com os teus impedimentos, sai com os teus laços satânicos. Nós te expulsamos, legião do inferno. Pai, vai queimando toda obra, Pai, ó Deus espiritual, que dia e noite está se reorganizando, porque o Senhor vem com a tua espada de fogo, cortando, desfazendo, Pai. E é uma questão de pouco tempo para o inimigo, para o adversário se reorganizar.

0: Soria. Meu Deus, esforça as nossas mãos. Olha a debilidade, Pai, da nossa condição. Olha a fraqueza da nossa fé. Olha a condição espiritual que se encontra a tua noiva. Mas agora, purifica no teu sangue, limpa no teu sangue, renova no teu espírito e poder. Ah, Pai, para a tua igreja avançar, para a tua igreja, Pai, se reorganizar e se reagrupar como aquele exército bem direcionado, apacentado por ti. Ó Deus de amor, abençoa a tua igreja viva que está, Senhor, desafiando a morte todos os dias para sustentar a verdade. Ah, Pai, para permanecer na confissão da salvação em Cristo. Ó, Pai bendito, eu entrego os ofertantes, os dizimistas, os ajudadores desta casa e obra, aqueles que agora mesmo, Pai, estão fazendo os seus votos, estão trazendo a sua oferta, estão apresentando. Ricalamaidei, erimi alabassuri calabaia. Prospera, Deus de amor, prospera, meu Salvador, prospera esta obra milagrosa e poderosamente. Nós pedimos a ti assim, nós pedimos é ao Senhor, e nós confiamos, ó Pai de amor, que os caminhos trancados agora estão sendo abertos, que os impedimentos agora estão caindo por terra e as trevas do mal estão sendo agora queimadas, assoladas, arrancadas. Elebaracalamatorianda, sela com teu sangue, Jesus querido, sela com teu sangue, Pai bendito, sela com teu sangue este clamor e responde, meu Salvador, com fogo sobrenatural e divino dos altos céus. Meu Deus, agora vem alcançar e operar lá dentro daquele presídio, daquela casa de recuperação, no orfanato, no asilo, ali, meu Pai, aonde tem sido cuidados leprosos, ali no manicômio. Senhor, vai visitando na UTI, na CTI, no centro de urgência, no isolamento. Pai, vai trazendo o teu milagre. Senhor, eu quero te louvar, porque além daquilo que temos capacidade de falar, pedir ou expressar, o Senhor tem o poder para nos responder. Graças te damos, ó Pai, em nome de Jesus. Aleluia! Louvado, engrandecido é o santo e bendito nome do nosso Deus. 18 horas e 29 minutos. Eu quero te chamar agora à verdadeira vida que está em Cristo disponível para você. Levante as tuas mãos. Diga comigo: Senhor Jesus, perdoa todas as minhas transgressões, apaga todos os meus pecados e me reconcilia e me salva no sangue bendito que o Senhor derramou para me alcançar. Amém. Aleluia. Seja bem-vindo à vida agora, moço, moça, senhor, senhora. Seja bem-vindo à vida, você que não sabia que ia viver este momento. Agora você é de Cristo, você é de Deus. O Quero Aceitar Jesus está na tela. Pelas nossas emissoras agora prossegue o informativo Reviver. E lá pelo canal Global da Intercessão prossegue a oração no Direto com Deus. Orou com você e por você o seu irmão em Cristo, Kleber de Oliveira. Hoje, hein? Tem culto em todas as nossas igrejas, Deus e amor, nesta noite. Deus abençoe, vamos lá, nós estamos esperando por você. Fiquem todos na paz do Senhor Jesus.
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4: quem fala é o irmão Rafael Almeida. Estou aqui para convidar os irmãos a vir nos cultos de quarta-feiras. As quartas tenham vindo, está uma maravilha do Senhor, uma bênção. Uhum. A glória do Senhor tem se manifestado aqui entre nós. E com toda certeza você irá sair daqui glorificando o nome do Senhor. Você não vai sair diferente daqui, vai sair melhor com a presença do Senhor Jesus Cristo.
5: Sandra de Carapicuíba. Eu vim na quarta-feira, é do grande mover de Deus e fui muito abençoado. Estou saindo aqui com posse de vitória, em nome de Jesus.
6: Meu nome é João Batista, estou sendo muito abençoado para glória de Deus. Eu convido vocês também que estão aí do outro lado para vir ouvir a palavra do nosso Deus. Pode vir, você que é católico, você que é espírita, venha ouvir a palavra de Deus para ser muito abençoada para a glória do Senhor Jesus. Amém.
7: Eu sou o Silvinei, eu tenho vindo na quarta-feira do grande mover de Deus. Eu tenho sido abençoado, a minha família. Venha você também receber a sua bênção.
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1: A paz do Senhor Jesus, família Reviver. Mais uma vez estamos aqui juntinhos. Muito, muito, mas muito obrigado mesmo por me permitir entrar aí dentro da sua casa e te fazer companhia nesses 30 minutos em que o nosso informativo Reviver vai ser levado até você. Quem tem o prazer de cumprimentar a todos vocês é sua irmã em Cristo, evangelista Eliana Miranda. E este é o nosso programa de todos os dias, Informativo Reviver.
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1: Claro que nós todos os dias estamos aqui com muita alegria no nosso coração, espalhando amor por toda parte, porque o Senhor Jesus nos deu em abundância. E que alegria é sentir este amor e esta alegria que eu estou sentindo aqui agora. Por isso que eu falo todos os dias mesmo, sem me cansar, para que você também sinta, para que você também junte-se a nós, venha fazer parte desta família maravilhosa, essa família grandiosa, que busca o Senhor, que vive para Deus e também tem um coração enorme, um coração imenso, que não consegue simplesmente não dividir aquilo que tem com quem precisa. Por isso que as nossas unidades estão com as portas abertas, inclusive para você que quer conhecer um pouquinho mais e quer fazer uma visitação. Sim, é só você entrar em contato aqui com a nossa sede mundial e desta maneira então você agenda aí um horário, um dia. Preciso fazer um agendamento, né? Porque as pessoas, elas têm uma programação ali, né? Os nossos idosinhos, eles fazem passeios, eles saem, eles vão comprar as coisinhas deles, então precisa ter ali tem um cronograma que eles seguem direitinho e aí você vai saber o horário que você pode estar visitando. Inclusive algumas pessoas me perguntam: Eliana, podemos ir lá em Sarutaiá fazer um culto lá com os irmãos? Pode sim, inclusive nós temos a nossa igreja pentecostal Deus e Amor lá do ladinho também. E posso ir na Cisefredo fazer um culto? Pode também. A creche não dá para fazer um culto ali, né? Porque as crianças, elas têm um cronograma que elas precisam que precisa ser, é um cronograma diário, elas têm ali realmente como uma escola, então precisa ser obedecido, tem o ano letivo, tudo certinho, que eles precisam ali cumprir com essa carga horária. Então, você pode ir visitar. Tem os dias específicos também, tem os horários específicos, e você vai se apaixonar pelos nossos idosinhos, pelas nossas crianças, vai se apaixonar, vai vir aqui para nossa sede no final do ano, já aproveita, agenda aí para você, vem com um tempinho a mais para você visitar as nossas unidades. Tem aqui, né, a nossa creche Doutora Rosa Tenório, que é aqui do ladinho mesmo. Também temos a nossa unidade Cesefredo, que fica aqui em São Paulo. E temos também o nosso projeto, o nosso maravilhoso projeto Oasis. Temos o que é o projeto Oasis? É um projeto onde é trabalhado ali uma área de profissionalizar pessoas com cursos específicos na área de informática. Temos inglês, temos alfabetização para adultos, temos também reforço escolar, temos todo um trabalho que é feito ali, corte e costura. Eu tô doida para fazer esse curso de corte e costura, mas eu não posso, gente, eu não posso porque eu não me enquadro nessa triagem aí de perfil, tá bom? Não me enquadro nessa triagem aí de perfil de pessoas que realmente precisam. E não seria justo, né, eu tirar a vaga de uma pessoa que precisa, porque cada professor tem seu número de alunos ali, né? Mas, olha, eu sei que tem pessoas que já passou pelo nosso curso e hoje já se tornou uma modista, já tem a sua própria confecção, já tem a sua marca no mercado. E começaram ali, de baixo mesmo, do zero. Eram pessoas que não tinham condições de pagar um curso. E hoje já dão, inclusive, emprego para outras pessoas. Isso não é maravilhoso? Esse é o seu sonho, o desejo do seu coração. Você se encaixa aí nessa triagem aí das pessoas que são carentes, que precisam, que não têm condições de pagar. Então, você fique atento, porque nós estaremos muito em breve, em nome de Jesus, também passando aqui para vocês, né? Os nossos cursos, né? Os horários, como você vai poder fazer para poder estar aí se incluindo neste propósito maior, que é um propósito de trazer dignidade. Instituições Reviver, Fundação Reviver, 30 anos trabalhando, Associação Reviver, Help, Deus e Amor, que chegou mais recentemente, a irmãzinha mais nova, né? Da Fundação Reviver, mas também é grandiosa, em nome do Senhor Jesus, vai atender aí o Brasil todo e até no exterior, porque a associação pode fazer isso. Onde nós estamos limitados através da fundação, a associação vai realizar, e a obra é essa. O importante é que não podemos parar. Nós temos, né, oportunidades de ajudar, nós temos maneiras de ajudar, temos as duas instituições aí que são idôneas, que são confiáveis, que vocês estão vendo claramente o trabalho que estamos fazendo através da sua ajuda, que você pode então, que você confia. Isso é muito importante, porque não adianta eu ajudar uma instituição que eu não sei realmente para que está sendo usado o dinheiro, né? Eu não vejo o retorno. Então, sempre que alguém vem, às vezes as pessoas me param no aeroporto, na rua: ah, você não quer ajudar uma instituição? Eu já logo falo: eu já sou contribuinte de duas instituições que são instituições idôneas, e começo a falar do que o coração está cheio, não é? Porque é o que eu realmente sei, é realmente como que funciona aqui. Então, nós precisamos estar aí divulgando também. São várias maneiras de ajudar, divulgar é uma delas. Ah, e tem também as nossas redes sociais. Tem as nossas redes da Associação Reviver, Help, Deus e Amor, e tem as redes sociais da Fundação Reviver. Você pode acessar aí, coloca aí Fundação Reviver e já vai aparecer tudo que tem da fundação. E aí você dá uma passadinha lá, visita, que você vai ver que tem muita coisa linda, tem muita coisa maravilhosa sendo feita, e não tem nada melhor do que ver o rostinho de quem recebe, né? Ajuda. Além de tudo isso que eu já falei aqui, nós também temos a nossa entrega mensal de cestas básicas. Todo mês é entregue ali uma quantia de cesta básica para, inclusive, as nossas crianças que são assistidas na nossa creche. Os pais também recebem ali a cesta básica todos os meses, essa ajuda, né? Essas crianças recebem. Então, as crianças recebem a comida, né? A alimentação, o cuidado, a segurança, o conforto que nós podemos dar a elas ali, né? Na nossa creche, e também recebem aí os seus pais o alimento para levar para casa, para poder alimentar as nossas crianças. Eu fico pensando na alegria do Senhor Jesus, olhando lá dos altos céus para cá e vendo cada coração que entendeu que, se somos seguidores de Jesus Cristo, se falamos que estamos em Cristo, se confessamos com os nossos lábios que estamos em Cristo, não dá para ser de outra forma. Tem que ser trabalhando da mesma maneira que ele trabalhava. E eu imagino a alegria dele ao olhar para nós e pensar assim: estes são realmente meus seguidores. Estes realmente entenderam o meu propósito de vida na terra, a mensagem sobre a qual eu preguei, eu falei, porque nós aprendemos dele. Ele é o nosso mestre, ele nos ensinou. Primeiro, ele fez, eu sempre digo isso aqui, inclusive para os pais, orientando. Os nossos filhos repetem os nossos atos, não é? Eles repetem porque eles Eles passam tempo vendo o que nós estamos fazendo. E nós somos filhos de Deus. Se Jesus, o Filho de Deus, veio aqui, esteve junto conosco, né? Como nosso mestre, como nosso líder maior, como aquele que abriu a porta dos céus para nós, como aquele que comprou, né, a nossa vida de escravidão para uma vida de bondade, de amor e misericórdia. Se ele praticou essas obras, imagine se nós não vamos praticar. Se não praticamos, pecando, pecamos. A palavra de Deus fala: podendo fazer o bem e não faz, então cometemos pecado. É por isso que eu digo sempre para vocês: junte-se a nós, venha fazer parte dessa família, esta família abençoada. Quem dá ao pobre empresta a Deus, e é Deus quem assume a responsabilidade de abençoar a sua vida, a sua casa, a sua vida financeira, a sua família, a sua saúde, não é? Abrir portas onde não tem portas. Ah, eu sempre digo aos pais, no final do ano, já faça logo um propósito, faça logo um voto pelo ano letivo do seu filho no ano que vem. Ah, irmã Eliana, esse ano foi um ano tão difícil, não entrava na cabeça do meu filho, ele não aprendia, já faz um voto. Lembra de Jó? Jó ia lá e fazia o quê? Ele já sacrificava a Deus para futuros pecados que os filhos pudessem cometer, não é? Ele tinha um depósito, por isso ele foi achado justo diante de Deus. Então faça você da mesma forma. Um pai, uma mãe que se antecipa, já peça pelo próximo ano letivo, fazendo aí um propósito. Como você pode fazer esse propósito? Ajudando a adquirir os materiais que vão abençoar vidas. Vidas pequeninas lá no sertão do Piauí, onde nós assistimos ali os quilombos da região, e estes quilombos precisam da nossa ajuda. Preste atenção como você faz.
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1: E hoje vamos fazer a leitura no livro de Salmos. Salmos 1, versículo 1, onde vamos fazer a nossa leitura. Bem-aventurado o homem que não anda segundo o conselho dos ímpios, nem se detém no caminho dos pecadores, nem se assenta na roda dos escarnecedores. Antes tem o seu prazer na lei do Senhor, e na sua lei medita de dia e de noite, pois será como árvore plantada junto a ribeiros de águas, a qual dá o seu fruto no seu tempo, as suas folhas não cairão, e tudo quanto fizer prosperará. Que lindo esse trecho bíblico. Eu gosto desse salmo inteiro, porque ele é maravilhoso, né? Mas estamos falando aí de prosperidade. E a prosperidade que a palavra de Deus nos fala, não é, eu sempre gosto de deixar isso claro, não é aquela prosperidade de, eu vou ter o carrão do ano, esse ano eu tô pobre, mas o ano que vem eu vou ter o carrão do ano. Não é isso. A prosperidade que a Bíblia fala, que a palavra de Deus sustenta, é de não nos deixar faltar nada. Na nossa necessidade, não nos falta nada. Uma coisa que é muito claro é: Deus, ele nos dá por bondade. Claro que as nossas atitudes vão somatizando, não é? Então, a palavra de Deus nos ensina a dividir o que nós temos com outras pessoas. Se nós dividimos, nós estamos debaixo ali, né, do propósito de Deus. Porque a palavra de Deus diz: quem dá ao pobre empresta a Deus. Então, se eu dou ao pobre, o próprio Deus assume a responsabilidade de não deixar faltar. E como que nós fazemos? Nós ajuntamos bênçãos bênçãos nos nossos celeiros. Nós não podemos deixar, na hora da dor, do sofrimento, que você vai pensar, ah, eu preciso ajudar para que Deus me abençoe. Não, você vai, é uma construção. Você vai ajudando a quem precisa, e quando chegar o momento da dor, da provação, não faltará para você. Se acaso perder o emprego, pode ter certeza, você não vai ter privação de pão, você não vai ter a privação de alimento. De alguma parte o Senhor vai prover para sua casa, de alguma parte o Senhor vai prover para sua família. Ah, mas eu tô no emprego que é abençoado, que é assim. Então, Deus pode prosperar a sua vida de uma maneira em que você pode receber ali um cargo melhor, que você pode receber ali, né, um aumento de salário, não é? Estamos vivendo dias difíceis, né? Que a economia está aí um pouco complicado, mas imagine só, se este ano você não conseguiu nem colocar uma carne no prato dos seus filhos, na mesa para sua família. Então, você fazendo a sua parte, sendo ali aquela pessoa que consagra a sua família, que consagra a sua vida, que consagra o seu salário e não rouba a Deus, como a palavra nos ensina, porque o Senhor nos dá primeiro e nós devolvemos. Ah, irmã, mas se eu tirar aqui vai fazer falta. O que você tirar, o mínimo que você tirar, você já estará cumprindo de uma maneira. Ou tem pessoas, eu já presenciei, inclusive, pessoas que... essa pessoa não tinha condições de ajudar. Então, o que ela fez? Ela se propôs no seu coração de pedir a outras pessoas. Essa pessoa dizia assim: irmã Helena, para mim, eu não tenho coragem de pedir, mas para ajudar na obra do Senhor, eu falo com os meus parentes, eu falo com os meus vizinhos. Eu não consigo levar, né, uma quantia de alimento, mas eu falo aqui com um vizinho, eu falo com outro e eu levo. Então, eu consigo ajudar. Fazendo o quê? Divulgando o trabalho da fundação, divulgando esse trabalho que é feito, e Deus abençoa. E dessa maneira, então, nós vamos aqui, ó. Antes tem o seu prazer na lei do Senhor, e na sua lei medita de dia e de noite. Então, ele não vai estar aí coxeando entre dois caminhos, com um pé no mundo e um pé na igreja, mas vai estar firme no Senhor, que Deus vai abençoar de uma forma justa. E nada agrada mais a Deus do que abençoar aqueles que são seus, pois será como árvore plantada junto a ribeiros de águas, o qual dá o seu fruto no seu tempo, e as suas folhas não cairão, e tudo quanto fizer prosperará. Sabe, onde eu botar o meu pé, esse lugar será abençoado. É isso aí, é assim que acontece. E Deus abençoa, vai acontecer na sua vida, como eu disse, aconteceu na vida dos meus irmãos e vai acontecer na sua vida também. Creia no Senhor Jesus, creia, peça com fé, determine a bênção de Deus para a sua vida, mas determine a bênção da prosperidade com justiça. Nada agrada mais a Deus do que a justiça. Então, determina aí, em nome do Senhor Jesus, com justiça, eu irei conquistar as bênçãos materiais para minha casa, para minha família e até para todos que estão ao meu derredor. Que todos possam jubilar de alegria pelas bênçãos da prosperidade do Senhor Jesus. Que Deus abençoe vocês. Amanhã tem mais. Muito obrigado e até lá, em nome do Senhor Jesus.
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0: Uma noite tranquila e abençoada para você que está na sintonia do programa A Voz da Libertação. Boa noite.
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2: Dezoito horas e 58 minutos.
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2: 18 horas e 59 minutos.

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Boa noite.

0: 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As notícias do governo federal que movimentaram o país no dia de hoje.
1: Olá, boa noite.
0: Boa noite para você que nos acompanha em todo o país.
1: Terça-feira, 11 de agosto de 2026.
0: Vamos aos destaques do dia.
1: Plano da Apex quer diversificar destino das exportações brasileiras.
0: Iniciativa busca apoiar empresas impactadas pelas tarifas impostas pelos Estados Unidos. Luana Karen.
2: Entre os mercados alternativos com parcerias na agência estão Canadá, México, Alemanha, Turquia, África do Sul, China e Índia.
1: IBGE revela que inflação em julho foi de 0,07%.
0: Índice foi menor que o registrado no mês anterior. Márcia Fernandes.
3: O setor de alimentação e bebidas teve queda de 0,67%. A redução veio por influência dos alimentos comprados para consumo em casa.
1: E vamos falar daquelas ligações que não queremos receber.
0: Brasil registra uma média de 305 mil ligações indesejadas por minuto.
1: Saiba como evitar na reportagem de Graziele Bezerra.
4: O Não Me Perturbe é um desses serviços criados para preservar o cidadão das ligações abusivas.
0: Hoje na apresentação da Voz do Brasil, Luciana Vasconcelos e Luciano Seixas.
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0: A inflação do mês de julho teve um recuo de 0,07%, de acordo com o IPCA, Índice Nacional de Preços ao Consumidor Amplo.
1: O índice é usado para medir a inflação oficial no Brasil. O resultado de julho representa uma variação de 0,09 ponto percentual em relação ao registrado no mês anterior.
0: Os dados foram divulgados hoje pelo IBGE.
3: O resultado ficou abaixo da taxa de junho, com variação de 0,07% e 0,09 ponto percentual abaixo da taxa do mês anterior. Nos 12 meses encerrados em julho, o índice ficou em 4,44%, abaixo dos 4,64% registrados até junho. O maior impacto veio do grupo habitação, puxado pela alta da energia elétrica. Já o setor de alimentação e bebidas teve queda de 0,67%. A redução veio por influência dos alimentos comprados para consumo em casa. Fernando Gonçalves, gerente do IPCA do IBGE, destacou os alimentos que impactaram no resultado da alimentação.
5: A alimentação no domicílio variou menos 1,14%, com influência das quedas do café moído, menos 2,45%, da cenoura, menos 14,41%, da batata inglesa, menos 19,59%, e do tomate com menos de 29,09%, sendo o tomate o principal impacto negativo no resultado do mês, com menos 0,10 ponto percentual.
3: Já o Índice Nacional de Preços ao Consumidor, INPC, ficou em 0,01% em julho. Em junho, ele estava em 0,14%. O INPC é calculado pelo IBGE com base no rendimento de famílias que recebem de 1 a 5 salários mínimos, sendo o chefe assalariado. Já o IPCA é medido com famílias de rendimento monetário entre 1 e 40 salários mínimos. Reportagem Márcia Fernandes.
1: Apoiar empresas brasileiras impactadas pelas tarifas impostas pelos Estados Unidos.
0: É o que pretende a Apex Brasil por meio de um plano lançado hoje.
1: A ideia é pensar estratégias individuais para cada tipo de negócio e diversificar os mercados para exportação.
2: O Plano de Diversificação de Exportações, elaborado pela Apex Brasil, Agência Brasileira de Promoção de Exportações e Investimentos, pretende atender 5.300 empresas estimadas como atingidas pelo tarifaço imposto pelos Estados Unidos. São companhias de setores como alimentos e bebidas, calçados, moda e máquinas e equipamentos. Além do atendimento individual às empresas afetadas, a iniciativa prevê a conexão com compradores internacionais, 2023, como explica Laudemir Miller, presidente da Apex Brasil.
6: Nós vamos colocar as empresas brasileiras frente a frente com compradores internacionais do seu produto em mercados alternativos. Nós vamos fazer isso com feiras internacionais, com rodadas de negócios no Brasil. Nós vamos trazer compradores internacionais ao Brasil e também nós vamos ter uma modalidade de apoio direto a empresas, um apoio financeiro em determinadas ações para elas se prepararem para a exportação.
2: Estão previstas mais de 300 ações de diversificação de mercados em todo o mundo. Entre os mercados alternativos com parcerias na agência estão Canadá, México, Alemanha, Turquia, África do Sul, China e Índia. De acordo com Laudemir Miller, presidente da Apex Brasil, a agência vai investir 210 milhões de reais para colocar as ações em prática.
6: A gente não tem como meta recuperar nos 12 meses os 210 milhões, o que a gente quer é ampliar o número de mercados que as empresas exportam e ampliar ainda mais as exportações do Brasil.
2: A partir desta quarta-feira, as empresas afetadas pelo tarifaço e interessadas no plano de diversificação de exportações devem se inscrever diretamente na página da Apex na internet, em apexbrasil.com.br. Reportagem Luana Karen.
7: E produtores de cana-de-açúcar da região Nordeste que sofreram prejuízos econômicos por causa da tributação imposta pelos Estados Unidos ou decorrentes de eventos climáticos extremos têm direito a apoio.
8: Foi publicado hoje decreto que regulamenta a concessão do apoio financeiro.
9: Produtores independentes de cana-de-açúcar da região Nordeste, que tiveram prejuízos na safra 2025-2026, poderão solicitar apoio financeiro. O benefício será de R$ 12,00 por tonelada de cana comercializada, com limite total de R$ 270 milhões de reais em recursos. O apoio é destinado a quem comprovar prejuízos causados pela tributação adicional sobre exportações brasileiras pelos Estados Unidos ou por eventos climáticos extremos. A produção considerada deve ter sido entregue entre 1º de agosto de 2025 e 31 de julho de 2026. Para receber, o produtor precisa apresentar à Companhia Nacional de Abastecimento, a CONAB, a documentação que comprove a comercialização e os prejuízos. Os documentos devem ser enviados até 30 de outubro de 2026. O pagamento será feito pela CONAB por PIX, utilizando a chave CPF ou CNPJ do beneficiário, ou por depósito em conta corrente de sua titularidade. Não tem direito produtores que sejam sócios nas usinas, destilarias ou cooperativas que recebem a cana-de-açúcar. As orientações para envio da documentação e a relação dos beneficiários serão divulgadas pela Conab em seu site, no endereço gov.br/conab. Thaís de Araújo, para a Voz do Brasil.
7: Projetos de assistência técnica e extensão rural do semiárido podem ser beneficiados por edital aberto pela Agência Nacional de Assistência Técnica e Extensão Rural, a ANATER, e Ministério do Desenvolvimento Agrário e Agricultura Familiar.
8: São 413 milhões de reais para implementar a adaptação climática na agricultura familiar.
7: Serão selecionados 50 lotes territoriais em 10 estados do semiárido, atingindo mais de 60 mil famílias.
8: A presidente da Agência Nacional de Assistência Técnica e Extensão Rural, Loroana Coutinho, explicou a quem se destina o edital.
10: A gente está falando de agricultores familiares, de povos indígenas, comunidades quilombolas, de assentados e assentadas da reforma agrária, de beneficiários do Programa Nacional do Crédito Fundiário. Então, é uma gama de pessoas que são vinculadas ao Programa Garantia Safra e que agora poderão receber estruturação, poderão receber acompanhamento. Então, não é só assistência técnica e extensão rural. É assistência técnica e extensão rural, mas também estruturação da produção. Então, certamente, a gente vai dinamizar esses 56 territórios com muita ação.
7: O prazo para a inscrição das propostas vai até 31 de agosto e pode ser feita a inscrição pela internet em anater.org/editais-2.
8: Produtores rurais que vão declarar um imposto territorial rural podem fazer de forma mais simples.
7: A novidade deste ano é a opção de quitar o imposto na hora, usando o Pix, cartão ou TED.
8: O prazo de entrega da declaração vai até o dia 30 de setembro.
9: O prazo para a entrega da declaração do Imposto sobre a Propriedade Territorial Rural começou nesta segunda-feira e segue até 30 de setembro de 2026. A novidade este ano é que na versão web para pessoas jurídicas e para proprietários de imóveis rurais com área superior a 100 hectares, o pagamento do tributo pode ser feito por PIX, cartão de crédito, TED ou emissão do documento para pagamento. No sistema é possível preencher, transmitir, retificar e consultar declarações sem a necessidade de instalar programas no computador. O acesso é realizado com autenticação gov.br nos níveis prata ou ouro. Contribuintes que possuem muitos imóveis rurais podem ser importados arquivos contendo múltiplas declarações. Para ter acesso à declaração do Imposto sobre a Propriedade Territorial via web, acesse o endereço serviços.receitafederal.gov.br/login. Lá, o contribuinte deve entrar na conta gov.br, localizar o imóvel e preencher a declaração. Daniele Popov para a Voz do Brasil.
7: O Ministério da Saúde e o Serviço Federal de Processamento de Dados, o SERPRO, anunciaram a nuvem soberana do SUS.
8: E o que isso significa? Que os dados do Sistema Único de Saúde vão ser armazenados em uma única infraestrutura nacional.
11: Pela proposta, informações como históricos médicos, resultados de exames e registros de vacinação passam a ser processados exclusivamente em território nacional. A medida atende a parâmetros da Lei Geral de Proteção de Dados e garante a submissão das bases digitais unicamente à legislação brasileira, como explica o ministro da Saúde, Alexandre Padilha.
12: Todos os mais de 5 bilhões de dados da saúde da nossa Rede Nacional de Dados de Saúde passa a ter a segurança, a casa própria, aqui no Brasil, submetido às leis brasileiras, apenas a nenhuma lei de qualquer outro país.
11: O Serviço Federal de Processamento de Dados e o Departamento de Informação e Informática do Sistema Único de Saúde vão administrar a infraestrutura. O presidente do SERPRO, Wilton Mota, disse que, além de maior segurança, a nuvem soberana do SUS vai permitir a ampliação dos serviços digitais na saúde.
13: É consolidar uma infraestrutura robusta, segura e soberana.
11: Com a nuvem soberana do SUS, o Ministério da Saúde espera consolidar a Rede Nacional de Dados em Saúde, onde o paciente terá toda a sua trajetória no SUS em formato digital. Reportagem Nazi Brum.
7: E a gente vai falar agora de uma coisa que irrita muito brasileiro. São aquelas ligações indesejadas de telemarketing, instituições financeiras.
8: O excesso pode até fazer com que chamadas importantes deixem de ser atendidas.
7: E para ajudar o consumidor a se proteger, existem ferramentas gratuitas que permitem bloquear o telemarketing e identificar quem está por trás de números desconhecidos.
14: O Brasil registra uma média de 305 mil ligações indesejadas por minuto, segundo dados do IDEC, o Instituto de Defesa de Consumidores. O número dá ao país o título de líder global em chamadas abusivas. Desde 2022, a Anatel tem atuado para garantir o direito de quem não quer receber esses tipos de chamadas, que no geral são ofertas de produtos e serviços, pesquisas, pedidos de doações ou cobranças. E mais, muitas vezes são realizadas por robôs.
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14: O Não Me Perturbe é um desses serviços criados para preservar o cidadão das ligações abusivas. Ele é gratuito e permite bloquear chamadas realizadas pelo telemarketing de operadoras de telecomunicações e instituições financeiras participantes. Basta acessar a plataforma www.nãomeperturbe.com.br, realizar o cadastro e selecionar as empresas que você deseja bloquear. Outra alternativa é o Qual Empresa Me Ligou. Caso você receba a chamada de um número desconhecido, é possível acessar o site qualempresameligou.com.br e consultar a qual empresa aquele número está vinculado. A ferramenta permite a localização dos canais oficiais de atendimento da empresa e evita que o usuário caia em golpes. A estudante de psicologia Isabelle Reis se queixa dos constantes incômodos provocados pelas ligações cada vez mais insistentes.
18: Eu recebo muitas ligações pela manhã, muitas ligações pela tarde, e agora recentemente eu venho recebendo ligações até pela noite. Então eu não atendo mais ligação, às vezes pode ser até uma pessoa que é conhecida ou alguma coisa urgente, eu não atendo. Assim, meu celular sempre tá no mudo, inclusive minha mãe até reclama, às vezes ela me liga, ou pessoas da minha vida me ligam, e sempre tá no silencioso. Então se eu não estou com o celular na minha mão, às vezes eu não atendo, às vezes é uma coisa séria.
14: Desde junho de 2024, a Anatel também passou a considerar abusivas as chamadas curtas com duração de até 6 segundos. Desde então, foram realizados mais de 1.200 bloqueios de empresas para a realização de chamadas e quase 40 milhões de reais em multas já foram aplicados. Reportagem Graziele Bezerra.
8: E falamos sobre as ligações indesejadas, muitas vezes feitas para os nossos celulares.
7: Um aparelho que faz parte do dia a dia, sempre ao lado do brasileiro. Por lá a gente faz compras, tem acesso ao banco e aos nossos contatos.
8: Pois então, uma plataforma permite registrar um aparelho celular e emitir alertas em caso de perda, roubo ou furto.
7: É o Celular Seguro, um sistema do Ministério da Justiça e Segurança Pública.
8: A plataforma oferece também a opção de indicar contatos de segurança e comunicar uma ocorrência para bloquear o aparelho de forma simples e rápida.
7: Você sabe como cadastrar o seu telefone na plataforma Celular Seguro? O sistema permite ao usuário registrar o aparelho celular e emitir alertas em caso de roubo, furto ou perda. A plataforma também oferece a opção de indicar pessoas de confiança que vão poder emitir um alerta em nome do usuário caso ele não consiga acessar o sistema. Para usar o Celular Seguro, é necessário fazer o login por meio de uma conta gov.br. O cadastro pode ser realizado pelo aplicativo ou pela versão web da plataforma. Para se cadastrar, basta acessar a plataforma Celular Seguro, escolher a opção Meus Telefones ou Telefones de Confiança e selecionar o aparelho. Depois, basta clicar em Alerta e confirmar o registro. Após a confirmação, será gerado um número de protocolo que pode ser utilizado em eventuais consultas posteriores. A plataforma Celular Seguro também oferece uma ferramenta para consulta de aparelhos usados antes da compra e verificar se determinado aparelho tem registro de roubo, furto ou perda. Para realizar a consulta, basta informar o e-mail, número de identificação único do aparelho celular. O e-mail pode ser consultado nas configurações do aparelho.
14: Priscila Machado, para a Voz do Brasil.
7: Golpistas estão utilizando a logomarca do governo federal para oferecer supostas renegociações.
8: A orientação é não clicar em e-mails, mensagens e links na internet, inclusive em redes sociais.
9: O Ministério da Fazenda alerta para golpes aplicados contra pessoas que procuram renegociar dívidas. Os golpistas utilizam anúncios falsos, e-mails, mensagens e links na internet, inclusive em redes sociais, e usam indevidamente nomes e logomarcas do governo federal para conferir aparência de legitimidade às ofertas. A orientação é ficar atento. A renegociação de dívidas é feita diretamente com as instituições bancárias. O governo não envia links, mensagens digitais ou SMS oferecendo esse tipo de serviço e não mantém sites específicos para renegociação. Por isso, não forneça dados pessoais ou bancários e não faça pagamentos a partir de links recebidos por mensagens ou anúncios. Informações e orientações sobre renegociação de dívidas estão disponíveis no portal oficial do Ministério da Fazenda, no endereço gov.br/fazenda. Em caso de dúvida, procure diretamente a instituição financeira responsável pela dívida e utilize somente canais oficiais. Lucília Araújo, para a Voz do Brasil.
7: Uma aeronave com sensores de alta precisão está sobrevoando Amazônia, Cerrado e Pantanal para medir os gases que causam o efeito estufa.
8: O trabalho é uma parceria entre Brasil e Alemanha.
7: A
19: aeronave equipada com instrumentos científicos está fazendo voos no espaço aéreo brasileiro desde o mês passado. O objetivo é medir fluxos e concentrações atmosféricas de dióxido de carbono e metano, dois dos principais gases causadores do efeito estufa. Os voos se concentram na Amazônia, no Pantanal e em parte do Cerrado. O modelo do avião é capaz de voar em uma ampla faixa de altitude, desde 850 metros até 15 mil metros. O pesquisador do Instituto de Física da Universidade de São Paulo, Paulo Artacho, dá os detalhes.
20: O objetivo principal dessa pesquisa é entender melhor as emissões e o processamento atmosférico de um gás de efeito estufa, que é muito importante, que é o metano. Então, o metano é o segundo gás em importância e relevância do ponto de vista de gases de efeito estufa logo depois do dióxido de carbono. E a Amazônia e o Pantanal, em particular, todas as áreas alagadas, são fortes emissores de metano.
19: Cerca de 120 pesquisadores de instituições de pesquisa da Alemanha e do Brasil trabalham na coleta de dados. A coordenação é do Instituto Nacional de Pesquisas Espaciais, o INPE, e do Centro Espacial Alemão. Segundo o coordenador da pesquisa, Dirceu Luiz Erdes, os dados vão complementar informações de outros sistemas de observação,

0: Vale, é validar esses modelos, corrigir o que tiver que corrigir e melhorar as projeções futuras. E também validar os dados satélites. Tem vários satélites hoje, tanto europeus como americanos, japoneses e chineses, que cruzam o nosso território. E eles têm um valor de coleta desses dados. E a ideia desse projeto é coletar os dados in situ, na região, e validar tanto o satélite como os modelos de previsão.
1: A campanha científica deve se estender até meados de setembro. Até lá, serão realizados cerca de 15 voos, tanto durante o dia quanto à noite. Reportagem Luciana Colares de Holanda.
2: O brasileiro de alimentação escolar, que une os produtos da agricultura familiar às merendas servidas aos estudantes, foi apresentado a uma delegação da Etiópia.
3: Antes de chegar ao prato dos estudantes, a merenda escolar percorre um caminho que começa muito antes da cozinha da escola. É um modelo que une alimentação saudável, agricultura familiar e políticas públicas. Uma experiência brasileira que desperta o interesse de outros países, como a Etiópia. Como lembrou a coordenadora-geral do Programa Nacional de Alimentação Escolar, Karine Santos.
4: O Brasil coopera com muitos países. Faz parte da programação dessa missão de receber a delegação da Etiópia, demonstrar como isso é levado a efeito até que esse alimento chegue de fato no prato dos nossos estudantes.
3: A visita integra a parceria de cooperação entre Brasil e Etiópia, voltada ao intercâmbio de experiências sobre alimentação escolar. Analista de projetos da Agência Brasileira de Cooperação, Paula Barbieri, falou como funciona essa cooperação entre os dois países.
5: O Programa de Alimentação Escolar Brasileiro já tem 70 anos, né, de existência, e assim, pelas inovações que o programa traz, os países, eles têm muito interesse em conhecer como ele é organizado, né, como ele é operado.
3: Numa escola do Distrito Federal, a delegação da Etiópia pôde acompanhar o resultado desse trabalho na prática. Parte dos alimentos servidos nas escolas públicas vem diretamente da agricultura familiar. A produção passa pelas cooperativas e segue para as unidades de ensino, como garante o presidente da cooperativa, Anaildo Porfírio da Silva.
6: A nossa cooperativa associação hoje já tem 72 escolas, então isso ajuda demais o agricultor.
3: O agricultor familiar José Ailton Alves diz que sente satisfação por ter o seu trabalho reconhecido internacionalmente.
7: A gente se sente honrado e gratificado, porque a gente está vendo que o nosso trabalho está sendo visto.
3: Os alimentos produzidos por agricultores familiares, como José Ailton, chegam a milhões de estudantes, como Otaviana Esteves de Deus, de 11 anos.
8: Muito legal essa hora que a gente reúne todo mundo aqui na mesa para comer, conversar, um alimento saudável também, muito delicioso.
3: A merendeira Dilma Costa conta que o sucesso é garantido.
9: Hoje é estrogonofe, hoje vai ser uma loucura, eles vão comer assim, sempre repetem, né?
3: A cooperação Brasil-Etiópia é coordenada pela Agência Brasileira de Cooperação, pelo Fundo Nacional de Desenvolvimento da Educação, e conta com o suporte de agências das Nações Unidas. Reportagem Cleide Lopes.
10: E essas foram as notícias do governo federal.
2: Fique agora com as notícias do Poder Judiciário e do Congresso Nacional. Uma boa noite.
10: Boa noite para você e até amanhã.
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13: Centro de Estudos Constitucionais do Supremo Tribunal Federal prorroga prazo de inscrições para audiência acadêmica em Belém, no Pará.
14: Relatório do CNJ aponta que medidas protetivas chegam rápido, mas não bastam contra feminicídios.
13: STJ mantém condenação de suposto membro do PCC a mais de 87 anos de prisão.
14: Boa noite, eu sou Arthur Filho.
15: E eu sou Walter Lima.
14: O Centro de Estudos Constitucionais do Supremo Tribunal Federal prorrogou para 16 de agosto o prazo de inscrições para participação na terceira audiência acadêmica regional do projeto O Ensino do Direito Constitucional no Século XXI, Panorama e Perspectivas.
15: O evento será realizado no próximo dia 28.

0: 2008 no Instituto de Ciências Jurídicas da Universidade Federal do Pará.
1: As instituições interessadas em fazer exposição oral devem realizar a inscrição por meio de formulário com envio de resumo escrito até 4.000 caracteres.
0: As manifestações devem ter caráter constitucional e poderão abordar um ou mais dos eixos temáticos definidos pelo Centro de Estudos Constitucionais do Supremo Tribunal Federal.
1: Pesquisa apresentada pelo Conselho Nacional de Justiça revela que o sistema de justiça tem concedido com rapidez medidas protetivas de urgência.
0: Mas os dados revelam que ainda é um desafio combater o feminicídio. Fernanda Porto.
2: 53% das medidas protetivas de urgência são concedidas no mesmo dia em que a mulher faz a solicitação. Mas a ação ainda não é suficiente para evitar casos de feminicídios, já que em 57,6% dos casos, as vítimas tinham medidas protetivas vigentes. Os dados são da pesquisa Feminicídio e Medidas Protetivas de Urgência, publicada pelo Conselho Nacional de Justiça. O levantamento foi feito com base em mais de 10 mil inquéritos iniciados e ações penais de primeiro grau ajuizadas entre os anos de 2024 e 2025. Do grupo analisado, 3.449 vítimas, ou seja, duas a cada três mulheres, não tinham medida contra o réu. Já outras 1.669 tinham medida protetiva, o que corresponde a uma a cada três vítimas.
1: O Superior Tribunal de Justiça mantém condenação de mais de 87 anos de prisão a suposto integrante do PCC.
0: A decisão é da desembargadora convocada Nilsone de Freitas. Repórter Fátima Uchoa.
3: O réu foi condenado por participação em organização criminosa armada, 5 homicídios qualificados e ocultação de cadáver. Entre as vítimas está uma escrivã da Polícia Civil de São Paulo. Segundo o Ministério Público, o réu é integrante do primeiro comando da capital, o PCC. A defesa pretendia anular a condenação pelo Tribunal do Júri e obter novo julgamento, mas o Tribunal de Justiça de São Paulo negou a apelação, sob o fundamento de que a decisão dos jurados tinha amparo em provas. No STJ, ao analisar o pedido, Nilsone de Freitas destacou que o habeas corpus serve para proteger o direito de locomoção diante de ilegalidade ou abuso de poder, não sendo cabível para rediscutir condenações quando não há flagrante ilegalidade.
1: Justiça Federal suspende reintegração de posse em área disputada por assentados e indígenas pataxós na Bahia.
0: Com a decisão, a ordem de reintegração de posse em favor do INCRA fica sem efeito até um novo julgamento, que só deve ocorrer após produção de prova técnica. Sabrine Menezes.
4: No recurso, o MPF sustentou que os direitos territoriais dos povos indígenas são originários e reconhecidos pela Constituição Federal. Com a decisão, o processo de reintegração de posse do lote 77A, localizado no projeto Assentamento Cumuru-Xatiba, em Prado, na Bahia, deve passar por uma nova perícia para verificar se a área faz parte da terra indígena Comexatibá, do povo pataxó. Em caso de confirmação, os assentados têm direito à indenização e à eventual realocação para outro projeto de reforma agrária.
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1: A você, uma boa noite.
0: E até amanhã.
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0: Está no ar o Jornal do Senado.
1: Eu sou Paula Groba.
2: Eu sou Humberto Pinheiro.
1: E estes são os destaques de hoje do Jornal do Senado, que começa agora.
2: Vai à sanção programa de incentivos à produção nacional de fertilizantes.
1: Avança projeto que define implementação do novo piso salarial nacional para médicos e cirurgiões dentistas.
2: Estatuto do Aprendiz segue para plenário com urgência.
1: Boa noite.
2: Boa noite.
1: Apesar de ser uma das maiores potências mundiais de produção de alimentos, o Brasil ainda depende fortemente de fertilizantes importados para manter a produção agrícola.
2: Para reduzir essa dependência, o Senado aprovou hoje e encaminhou para a sanção presidencial o projeto que cria um programa de incentivo à produção nacional de fertilizantes. A proposta busca aumentar a oferta do insumo produzido no país, reduzir os custos para o agronegócio e, com isso, ajudar a baratear a produção de alimentos. A reportagem é de Alexandre Campos.
3: A principal mudança feita pelos deputados federais, aprovada pelos senadores, é a autorização para o repasse de recursos do orçamento ao BNDES para abrir linha de crédito para investimentos na produção de fertilizantes e matérias-primas, remineralizadores, bioinsumos e biofertilizantes. O dinheiro poderá financiar plantas industriais, atividades de pesquisa e infraestrutura. Estrutura de integração de polos logísticos. Relatora do projeto, a senadora Tereza Cristina, do PP de Mato Grosso do Sul, lembrou que, apesar de ser uma potência agrícola, o Brasil continua dependente da importação de fertilizantes.
4: Em 50 anos, nós revolucionamos a agricultura e a produção brasileira. E hoje, este ano, a gente deve passar os Estados Unidos como maiores exportadores de grãos do mundo. E nós vamos fazer essa façanha. Com terras pobres, presidente, que precisam de fertilizantes. Então é uma loucura a gente não ter até hoje um Profert da vida.
3: O texto aprovado, que segue para a sanção presidencial, confere ao Conselho Nacional de Fertilizantes e Nutrição de Plantas a atribuição de avaliar a cada 2 anos a efetividade do programa e definir a mistura mínima obrigatória de fertilizantes nacionais aos comercializados em território brasileiro.
1: E a Comissão de Orçamento aprovou a abertura de créditos extraordinários à União para socorrer vítimas de desastres naturais e para agências reguladoras.
2: Relatora da proposta, a senadora Tereza Cristina defendeu que o instrumento da abertura de crédito seja evitado com mais planejamento. Repórter Raíssa Abreu.
5: A medida provisória aprovada destina 305 milhões de reais ao socorro de vítimas de desastres naturais, como secas e enchentes, em diversos pontos do país. A relatora, senadora Tereza Cristina, do PP de Mato Grosso do Sul, votou pela aprovação da medida, mas reforçou que o crédito extraordinário só deve ser usado em casos excepcionais.
4: Um país que, estação após estação, precisa correr para socorrer aquilo que poderia ter prevenido, não enfrenta um problema de imprevisibilidade, enfrenta um problema de planejamento.
5: A comissão também aprovou um projeto de abertura de crédito de 24 milhões de reais para reforçar o orçamento das agências reguladoras.
1: Médicos e cirurgiões dentistas podem ter piso salarial de mais de 13 mil reais para 20 horas semanais, mas a implementação será gradual ao longo de 3 anos.
2: Foi o que aprovou nesta terça-feira a Comissão de Assuntos Econômicos. Pelo texto aprovado, o piso será implementado em 3 etapas. As informações com a repórter Marcela Cunha.
6: O projeto estabelece piso salarial de R$ 13.662 para médicos e cirurgiões dentistas que trabalham 20 horas por semana. O novo valor de referência vale tanto para o setor público quanto para o privado e deverá ser reajustado anualmente. A proposta também aumenta para 50% o adicional pelo trabalho noturno e mantém nesse percentual a remuneração das horas extras. O texto já havia sido aprovado aprovado pela Comissão de Assuntos Econômicos e de Assuntos Sociais, mas recebeu recurso para votação pelo plenário. Foram apresentadas 4 emendas e, por isso, o projeto voltou à CAE. O relator, senador Nelsinho Trade, do PSD do Mato Grosso do Sul, aceitou apenas a emenda que prevê a implantação gradual do novo piso, 40% do valor no primeiro ano, 70% no segundo e 100% a partir do terceiro.
7: A transição confere tempo de adaptação aos empregadores, tanto do setor privado quanto do setor público, e mitiga eventuais impactos negativos sobre o mercado de trabalho.
6: O projeto segue para análise da Comissão de Assuntos Sociais e depois para votação no plenário do Senado.
1: O Senado pode analisar propostas que reduzem o número de dias letivos nos calendários escolares.
2: As ideias foram apresentadas por cidadãos e serão analisadas pela Comissão de Direitos Humanos e Legislação Participativa. Se aprovadas, poderão ser transformadas em projetos de lei. Repórter Herman Kulitz.
8: As iniciativas foram apresentadas por cidadãos pelo portal E-Cidadania. Como receberam mais de 20 mil apoios, se tornaram sugestões e legislativas. Agora, a Comissão de Direitos Humanos e Legislação Participativa vai decidir se elas serão transformadas em projeto de lei. André Camargo, autor de uma das propostas, explicou que antigamente o calendário escolar era de 180 dias e não vê prejuízo no retorno a essa quantidade.
9: As 800 horas vão permanecer, né? A carga horária de trabalho vai se manter. O que vai diminuir é a quantidade de dias letivos, para a gente poder se organizar, se reorganizar e tentar ver uma nova saída.
8: Os autores alegam benefícios tanto para os professores, favorecendo a formação continuada e a melhora na qualidade de vida no trabalho, quanto para os alunos, que poderão ter um ano letivo mais dinâmico e focado em um ensino mais eficiente, podendo até diminuir a evasão escolar.
1: E avançou no Senado o Estatuto do Aprendiz, novo marco legal para programas de aprendizagem com regras de contratação de adolescentes e jovens entre 14 e 24 anos, além de pessoas com deficiência em qualquer idade.
2: O texto aprovado pela Comissão de Assuntos Sociais, sem modificações, seguiu com pedido de urgência para votação no plenário do Senado. Repórter Marcela Diniz.
10: O contrato terá duração de 2 anos, podendo ser prorrogado por mais um, e a jornada poderá chegar a 8 horas diárias para quem já concluiu a educação básica. A proposta garante direitos como vale-transporte, férias no mesmo período do recesso escolar para menores de 18 anos e estabilidade para gestantes. O texto mantém a obrigatoriedade de contratação de aprendizes por empresas de médio e grande porte nos mesmos percentuais de hoje, mínimo de 5% e máximo de 15%, de acordo com o número de trabalhadores. Micro e pequenos negócios continuarão com contratação facultativa. Para quem não cumprir a cota, o texto prevê multa de R$3.000 por aprendiz não contratado. Em caso de reincidência ou embaraço à fiscalização, o valor dobra. O texto aprovado pelos senadores é o mesmo que veio da Câmara. 5 emendas de plenário foram rejeitadas na Comissão de Assuntos Sociais, entre elas, a que transferia para negociação coletiva regras sobre aprendizagem. O senador Flávio Arnes, do PSB paranaense, lembrou que já existe decisão do STF proibindo esse tipo de acordo quando o que está em questão são direitos de adolescentes.
11: Não se pode discutir mais vagas ou menos vagas. E já existe o tema 1040. Que afastou expressamente das políticas de inclusão de aprendizes a negociação coletiva. A empresa pode alocar aprendizes em outros tomadores de serviço públicos ou privados. Então, várias alternativas foram criadas para se ultrapassar o problema de eventualmente uma empresa não poder contratar.
10: A aprovação no Senado é o último passo da análise da proposta no Congresso, mas para virar lei, ela ainda precisa ser sancionada pelo presidente da República.
1: E o senador Paulo Paim, do PT do Rio Grande do Sul, reafirmou o apoio à redução da jornada para 40 horas semanais, sem redução de salário. Segundo ele, mais de 80% dos brasileiros apoiam o fim da escala 6x1.
2: Paim também citou estudos que apontam a possibilidade de criação de 4,5 milhões de novos empregos com a medida. Ao destacar destacar que a proposta já recebeu o aval dos deputados, o senador defendeu que a PEC seja colocada em votação no Senado.
12: Não estamos diante de uma pauta de esquerda ou de direita, de centro ou do governo ou da oposição. Estamos diante de uma pauta dos brasileiros, das famílias brasileiras.
2: Edição de Paula Groba e trabalhos técnicos de Eliseu Caires. O Jornal do Senado fica por aqui. Acompanhe agora as notícias da Câmara dos Deputados. Boa noite.
1: Boa noite e até amanhã.
13: Jornal Câmara dos Deputados. Comissões declaram nulo casamento de menores de 16 anos de idade.
14: Propostas aumentam o acesso da população às canetas emagrecedoras.
13: Lei votada pelos parlamentares amplia uso do FGTS por filantrópicas.
15: Boa noite. Uma nova lei mantém até 2030 a autorização para que instituições filantrópicas de saúde utilizem recursos do FGTS, a partir de projeto que passou pela análise dos deputados. Quem explica é a repórter Maria Neves.
16: Já está em vigor a lei que prorroga até 2030 o prazo para que hospitais filantrópicos utilizem recursos do Fundo de Garantia do Tempo de Serviço, o FGTS. Entre 2019 e 2022, a legislação permitia a essas instituições de saúde sem fins lucrativos aplicarem verbas do FGTS, mas a autorização não foi prorrogada. A norma sancionada agora foi apresentada pelo deputado Paulo Pimenta, do PT do Rio Grande do Sul, ainda este ano. O parlamentar apenas recuperou o texto de uma medida provisória do Executivo, que perdeu a validade porque não foi votada pelo Congresso. Ao defender a aprovação do então projeto de lei no plenário da Câmara, o deputado Pompeu de Matos, do PDT do Rio Grande do Sul, ressaltou que a proposta vai beneficiar especialmente as Santas Casas.
17: É uma retomada de uma possibilidade que tinham as Santas Casas de se socorrer do Fundo de Garantia por Tempo de Serviço para suprir as dívidas que têm de financiamento. Segundo constam, a própria Santa Casas já declararam que há uma dívida em torno de 10 bilhões e existe recurso no Fundo de Garantia destas Santas Casas que pode ser lançado mão.
16: O governo estima que a utilização de verbas do FGTS pode reduzir os encargos financeiros das entidades filantrópicas de patamares próximos a 18% ao ano para cerca de 12% ao ano. Para serem consideradas filantrópicas, as instituições devem destinar pelo menos 60% dos atendimentos ao Sistema Único de Saúde, de forma gratuita para a população. Os empréstimos com recursos do Fundo de Garantia vão beneficiar também instituições sem fins lucrativos que atuem no campo para auxiliar pessoas com deficiência e que participem de forma complementar do SUS. Na Câmara, o texto foi aprovado em 7 de julho e logo em seguida, no dia 15 do mesmo mês, os senadores também acolheram o projeto. Da Rádio Câmara de Brasília, Maria Neves.
13: Projeto de Ribamar Silva, do Podemos de São Paulo, atualiza as regras de rotulagem de alimentos. A proposta prevê informações nutricionais mais claras e acessíveis para orientar os consumidores na escolha de produtos.
14: De acordo com o texto de Ribamar Silva, a regulamentação deve estabelecer critérios para destacar o teor de açúcares, sódios, gorduras e outros componentes de interesse para a saúde. O projeto também prevê recursos de acessibilidade, como o sistema Braille e ferramentas digitais para pessoas com deficiência.
13: Saúde. Projetos em discussão na Câmara querem aumentar acesso da população às chamadas canetas emagrecedoras. A repórter Mônica Tati tem os detalhes.
18: 60% dos brasileiros estão obesos ou acima do peso, segundo dados divulgados pelo Ministério da Saúde. Dessas pessoas, um quarto já é considerada obesa. A obesidade geralmente acarreta doenças crônicas, como hipertensão, diabetes e problemas cardiovasculares. São necessárias várias medidas para evitar a condição, como boa alimentação e a prática de exercícios físicos. Mas o uso de substâncias presentes nas chamadas canetas emagrecedoras tem se mostrado eficaz para reduzir o peso corporal e ajudar no controle da obesidade. Para tentar controlar os danos, deputados apresentaram projetos para aumentar o acesso da população a esse tipo de tratamento. O deputado Mário Eringer, do PDT de Minas Gerais, apresentou o projeto de lei que declara de interesse público os medicamentos Monjaro e Zepbound, que utilizam como princípio ativo a tirzepatida. A medida permite que o governo utilize o mecanismo de licença compulsória da propriedade industrial, popularmente conhecido como quebra de patente.
19: A quebra da patente propicia que outras empresas, aumenta a concorrência, possam fabricar esse medicamento, a tirzepatida, e atingir o maior número de pessoas, que haverá com certeza uma redução do preço. Hoje, o preço do Monjaro e do Zepbound é muito caro, impossibilita qualquer pessoa de classe média alta até, de usar esse medicamento, porque o preço é muito alto. E os benefícios são tão grandes que isso é vantagem para a saúde pública de uma maneira geral.
18: Já o deputado Damião Feliciano, do União da Paraíba, apresentou o projeto que exige a oferta de liraglutida, que tem o nome comercial de Saxenda, e a semaglutida, conhecida por Wegovy ou Ozempic, pelo SUS, o Sistema Único de Saúde. Segundo Damião Feliciano, esses dois medicamentos são reconhecidos mundialmente como eficazes no tratamento da obesidade, mas o preço é uma barreira para a população mais carente. Segundo a Anvisa, a liraglutida auxilia no controle crônico de peso em associação a uma dieta baixa em calorias e ao aumento de exercícios físicos. A semaglutida, por sua vez, é mais uma opção para o tratamento do diabetes mellitus tipo 2. Os projetos que pretendem facilitar o acesso da população às canetas emagrecedoras estão em diferentes fases de apreciação na Câmara dos Deputados. Da Rádio Câmara de Brasília, Mônica Tati.
20: Trabalho. Sidney Leite, do PSD do Amazonas, pondera que o texto da PEC do fim da escala 6x1 deve contemplar os interesses tanto dos empresários quanto dos trabalhadores. Ele afirma que a redução da jornada vai garantir mais tempo de convivência familiar para os brasileiros.
21: É importante que se compreenda que nós temos um segmento para quem empreende nesse país, o comércio e o serviço. Há necessidade que nesse relatório que nós vamos aprovar, contemple esses setores, que são setores que muitas vezes não conseguem manter o trabalhador na formalidade, tendo em vista os altos custos dos encargos sociais. Mas isso não deve ser fator para que aqui no Parlamento nós possamos avançar e dar fim a essa escala e que homens e mulheres possam ter o direito de conviver com a família, direito ao lazer, direito ao estudo e, com isso, ter uma qualidade de vida melhor.
22: Sidney Leite lembra que a escala 5x2 já existe em áreas como o serviço público, o setor financeiro e parte da indústria. O parlamentar acredita que o fim da escala 6x1 vai contribuir para a redução do adoecimento dos trabalhadores e para o aumento da produtividade no ambiente profissional.
20: Economia. Luísa Erondina, do PSOL de São Paulo, é uma das autoras do projeto que cria o Sistema Nacional de Transparência e Monitoramento de Preços de Combustíveis. A proposta prevê um portal público para consulta em tempo real dos preços praticados em postos de todo o país.
22: Luísa Erondina sugere que distribuidoras e revendedores informem à ANP dados sobre preços, custos e volumes comercializados. Ela acrescenta que o texto estabelece mecanismos para identificar variações abusivas de preços, além de estabelecer sanções administrativas.
23: Ciência e tecnologia.
20: Lucas Ramos, do PSB de Pernambuco, propõe discutir a criação da CID Digital, uma contribuição sobre as receitas obtidas por plataformas digitais com a prestação ou intermediação de serviços. A medida busca estabelecer uma nova forma de tributação para o setor.
22: Lucas Ramos destaca que a proposta divide opiniões e que, por isso, precisa ser debatida. Enquanto os defensores apontam a necessidade de ampliar a tributação, empresas afirmam que já recolhem diferentes impostos e alertam para o risco de aumento de custos e repasse ao consumidor.
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23: Direitos Humanos.
20: A Câmara aprovou o projeto que declara nulo o casamento de menores de 16 anos de idade. A repórter Paula Bittar acompanhou a votação.
3: A Comissão de Constituição e Justiça da Câmara aprovou uma proposta que declara a nulidade em qualquer caso do casamento de pessoas que não atingiram 16 anos de idade, a chamada idade núbil. O texto aprovado exclui artigos do Código Civil que prevêem a possibilidade de casamento antes da idade núbil, como em caso de gravidez, ou estabelecem regras e prazos para confirmação ou anulação desses casamentos. A relatora na CCJ, a deputada Ana Paula Lima, do PT de Santa Catarina, apresentou um parecer favorável a esse projeto da deputada Laura Carneiro, do PSD do Rio de Janeiro, mas rejeitou um outro do deputado doutor Fernando Máximo, do PL de Rondônia, que pretendia facilitar o casamento de quem atingiu 16 anos com a assinatura de um dos pais ou responsáveis. Atualmente, a lei exige a assinatura de ambos os pais ou representantes legais nesses casos. Ana Paula Lima também destacou que a vedação do casamento de menores de 16 anos encontra respaldo constitucional na proteção à infância e à juventude.
4: A aprovação do meu parecer pela Comissão de Constituição e Justiça, que torna nulo o casamento antes dos 16 anos, não é só um detalhe jurídico, é a Câmara Federal dizendo com todas as letras que esse tipo de casamento nunca deveria ter existido. Uma criança e adolescente ser empurrada para dentro de um casamento significa abandono escolar, gravidez precoce e muitas vezes violência escondida dentro de casa. Fecharmos as brechas que ainda restam na nossa legislação é proteger meninas que sozinhas não teriam como se defender.
3: A proposta que declara a nulidade em qualquer caso do casamento de pessoas que não atingiram 16 anos de idade já pode seguir para análise do Senado, a menos que haja recurso para votação antes pelo plenário da Câmara. Da Rádio Câmara, de Brasília, Paula Bittar.
23: Transportes.
22: Júlio Lopes, do PP do Rio de Janeiro, apoia projeto que estabelece o transporte público gratuito como um direito universal no país. Na opinião do parlamentar, a tarifa zero estimula o comércio e já é uma realidade bem sucedida em diversas cidades.
5: Essa é uma ideia disruptiva, uma ideia nova, uma ideia importante, porque muitos países do mundo já estão começando essas experiências, assim como no Brasil. Nós já temos várias cidades no Brasil, mais de 14 cidades brasileiras, onde o transporte é gratuito e gera um movimento enorme na economia, porque você usa o transporte não só para ir trabalhar, mas também para se divertir, para ir cuidar da sua saúde, para cuidar da vida médica, clínica dos seus filhos também, enfim. O transporte gratuito gera um movimento enorme na economia.
20: Júlio Lopes reconhece os desafios para garantir o financiamento da medida, mas acredita que a criação de fontes permanentes de recursos e o uso de matrizes energéticas mais baratas, como o gás natural, podem garantir a mobilidade gratuita sem distinção de segmentos da população.
22: Proposta de Chico Alencar, do PSOL do Rio de Janeiro, prevê passe livre em todos os transportes públicos do país para pessoas com deficiência e doenças crônicas. A ideia, segundo o deputado, é garantir mobilidade e ampliar o acesso a um direito básico.
20: Chico Alencar lembra que pessoas com deficiência e doenças crônicas enfrentam limitações específicas e que, por isso, precisam de tratamento diferenciado no acesso ao transporte. Ele acrescenta ainda que é dever do poder público atender ao interesse coletivo e garantir a inclusão.
24: Então, esse passe livre em todos os transportes coletivos para o portador de doença crônica ou de deficiência é, na verdade, o cumprimento de um direito que a gente quer ver assegurado. É bom lembrar que os serviços de transporte público são uma concessão do poder público e as empresas concessionárias têm que se submeter à legislação mais geral, que é, por definição, voltada para o bem comum.
23: Desenvolvimento Regional.
6: Dorinaldo Malafaia, do PDT do Amapá, é relator de projeto que concede a Macapá o título de capital nacional do meio do mundo. A proposta destaca que a cidade é a única capital brasileira cortada pela linha do Equador, onde o equinócio pode ser observado duas vezes ao ano, em março e setembro.
7: Dorinaldo Malafaia deu parecer favorável à iniciativa, ressaltando a importância do reconhecimento para a identidade local. Ele aponta que a homenagem pode fortalecer o turismo de Macapá por valorizar atrações ligadas à linha do Equador, como o Parque Meio do Mundo.
6: Projeto de Márcio Neiser, do Solidariedade, transforma o festejo do Santuário Diocesano Nossa Senhora do Coco da Aparecida, em Loreto, no Maranhão, em manifestação da cultura nacional. A celebração é realizada anualmente entre os dias 6 e 15 de agosto.
7: De acordo com Márcio Neiser, o festejo reúne milhares de romeiros de diferentes regiões do país e representa uma tradição centenária da população maranhense. Na visão do deputado, a proposta valoriza o patrimônio cultural e incentiva o turismo e o desenvolvimento local.
23: Comissões.
6: Rui Carneiro, do Podemos da Paraíba, apresentou projeto que institui a Política Nacional de Integridade Pública e Governança Preventiva. O deputado explica que a proposta fortalece os mecanismos de prevenção de irregularidades, transparência e eficiência na administração pública.
7: Entre as medidas previstas no projeto de Rui Carneiro estão a obrigatoriedade de programas de integridade nos órgãos públicos, com códigos de ética, canais de denúncia e capacitação de servidores. O texto também cria órgão de destinado a produzir inteligência, identificar riscos e apoiar os órgãos de controle.
23: Justiça.
6: Projeto de Beto Pereira, do Republicanos de Mato Grosso do Sul, define os critérios para caracterizar o notável saber jurídico exigido para a indicação de ministros dos tribunais superiores e desembargadores. Entre os parâmetros sugeridos estão atuação no magistério e produção científica.
7: Beto Pereira também defende que a titulação de doutor em direito e o recebimento de premiações na área jurídica sejam considerados para as nomeações. Na visão dele, a medida dá mais objetividade ao conceito previsto na Constituição e reduz interpretações subjetivas no processo de indicação.
23: Segurança Pública.
6: Sancionadas pelo Poder Executivo, propostas discutidas na Câmara ampliam a proteção às mulheres.
7: Deputadas apontam avanços com as novas leis do Pix Pensão e de divulgação do Ligue 180, segundo ressalta o repórter José Carlos Oliveira.
8: Deputadas participaram da cerimônia de sanção das novas leis do Pix Pensão e de divulgação do Ligue 180 e apontaram avanços no Pacto Nacional dos Três Poderes contra o Feminicídio. A lei que obriga o poder público a divulgar o telefone exclusivo de denúncia de violência contra a mulher em locais públicos e privados de grande circulação surgiu de proposta da deputada Laura Carneiro, do PSD do Rio de Janeiro. Relatora do texto na Câmara, a deputada Camila Jara, do PT do Mato Grosso do Sul, destacou os esforços de fortalecer do Ligue 180, criado em 2005.
9: E o 180 tinha sofrido um completo desmonte. As mulheres ligavam e eram encaminhadas para qualquer lugar e eram muitas vezes revitimadas. Quando a deputada Laura faz esse projeto para que os estados divulguem o 180, é uma maneira da gente estar ampliando e garantindo que ele funcione.
8: Já a lei do chamado Pix Pensão altera o Código de Processo Civil para instituir a transferência automática de pensão alimentícia. O texto surgiu de proposta da deputada Tabata Amaral, do PSB de São Paulo, com a intenção de reverter o atual quadro de 650 mil processos judiciais por falta de pagamento de pensão alimentícia, muitos deles relativos a homens de classes média e alta.
11: São 11 milhões de mães solo no nosso Brasil, quase 2 milhões de crianças que não têm o nome do pai na certidão de nascimento. E aquilo que a gente tem para CLT, para o assalariado, que é o desconto da pensão, a gente vai ter para todo mundo com essa lei. Pode ser MEI, pode ser autônomo, pode trocar de emprego, pode ser empresário, pode estar na informalidade, deve uma pensão alimentícia, tem filho, vai ter que ter o depósito na conta da mãe todo mês certinho.
8: Da Rádio Câmara. Câmara de Brasília, José Carlos Oliveira.
1: Projeto de Alexandre Guimarães, do MDB do Tocantins, cria a Política Nacional de Prevenção e Enfrentamento à Violência de Gênero no Ambiente Digital. Segundo o autor, o objetivo é estabelecer medidas que protejam as vítimas e responsabilizem os autores de crimes cometidos na internet.
2: Entre as medidas previstas no projeto de Alexandre Guimarães estão a criação de canais para denúncias e a remoção de conteúdos ilícitos. O texto também estabelece regras para provedores e prevê ações de educação digital e prevenção contra o uso ilegal da inteligência artificial.
1: Termina agora o Jornal Câmara dos Deputados, produzido pela Rádio Câmara, com trabalhos técnicos de Everson Urani e apresentação de Márcio Aquiles Sardi e José Carlos Andrade. Uma ótima noite para você.
2: Boa noite, a Voz do Brasil volta amanhã.
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1: Horas.
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1: 20 horas e 1 minuto.

0: Programa Voz da Libertação, órgão oficial e informativo da Igreja Pentecostal Deus é Amor, a qual tem a sede mundial localizada na Avenida do Estado, número 4568, no bairro da Liberdade, São Paulo, capital. Na direção geral da presidente, nossa querida irmã Ereni Miranda. Aqui em Curitiba, a sede estadual está localizada na rua Pedro Ivo, número 744, bem no centro da capital do estado do Paraná. E o trabalho da obra de Deus está sob a responsabilidade do pastor Jerry Borchardt. Receba a mais perfeita e doce paz do Senhor Jesus. Saudações aqui de sua irmã em Cristo, Aline Neves. Deus abençoe a tua vida, onde quer que você esteja nos acompanhando desde os primeiros momentos da programação nesta noite. Que Deus abençoe também nos transmissores, cooperando conosco nesta programação, nosso irmão Edson de Moraes. Hoje, terça-feira, dia 11 de agosto de 2026. Deus abençoe, prezado ouvinte, você que vai mandar aqui o teu pedido de oração, você que já enviou, você que deseja participar e ainda não tem o número, daqui a pouquinho estaremos divulgando. Você também consegue acessar o contato aqui da Super Rádio de Curitiba através do site. Temos o site com um link, um novo site, superradiodecuritiba.com.br. E você pode, através desse link, através do site, baixar o aplicativo aí no teu aparelho celular, no teu notebook, no computador, no teu tablet. Através do novo site também temos já o direcionamento do WhatsApp. Através ali do ícone você vai acessar diretamente aqui o contato da Super Rádio de Curitiba, programação local. Daqui a pouco teremos a oração em favor dos pedidos de oração. E eu já convido você, prezado ouvinte, a estar conosco adorando a Deus nos cultos que acontecem diariamente aqui em nossa sede estadual. O endereço é muito fácil. Rua Pedro Ivo, 744. Temos cultos aqui todos os dias. De segunda a sexta-feira, os cultos acontecem em 4 horários. Atenção! Manhã, meio-dia, tarde e noite. E aos finais de semana, em 3 horários, manhã, tarde e noite. Nesta noite de terça-feira, presente aqui a equipe Jesus Está na Frente, diácono é o presbítero Francisco Gonçalves, diácono José Camargo e toda a equipe aqui, a nossa irmã Marli Matilde e todos os integrantes da equipe Jesus Está na Frente já estão aqui desde as 5 horas da tarde, clamando ao Senhor juntamente com a evangelista Maria Lorene, no projeto da intercessão global. É nesse clamor que Deus tem levantado servos e servas dele para estar se colocando na presença do Senhor, clamando pelas almas, clamando pela obra. E eu já quero chamar a tua atenção, querido ouvinte, para amanhã. Amanhã será dia 12, quarta-feira. Pela manhã, aquela grande concentração de milagres, de libertações e maravilhas. Presença já confirmada da evangelista Maria Lorena. Nesta manhã de quarta-feira. E nós vamos ouvir aqui o convite com a serva do Senhor. Convite todo especial que você recebe ao teu coração e pode estender a mais pessoas. É, você pode convidar mais vidas para que juntamente com você sejam abençoadas na manhã desta quarta-feira. É, o o prosseguimento da poderosa campanha. Já já vamos ouvir aqui nosso irmão Edmar dos Santos e a evangelista Maria Lorena trazendo esse convite especial na campanha que vai prosseguir nesta quarta-feira, o melhor de Deus na nossa vida, né? Deus nos dará o melhor desta terra. Então vamos ouvir esse convite para você não perder esta manhã abençoada de quarta-feira, é quarta-feira passada. Um milagre maravilhoso aconteceu aqui, né? Uma irmã que já não andava mais, estava na cadeira de rodas e Deus operou o milagre. É, vocês que receberam aí, puderam compartilhar o vídeo, né? A bênção que Deus realizou nesta manhã de quarta-feira que se passou. E nesta quarta-feira, amanhã, temos a certeza, a plena convicção que Deus estará operando novamente através da vida de sua serva.
1: Alerta Grande Curitiba e região metropolitana para esta quarta-feira. Prosseguimento da poderosa campanha com o tema Deus me dará o melhor desta terra. É a campanha que está em prosseguimento e esta já será a segunda quarta-feira desta abençoada campanha. Venha estar conosco, porque Deus dará o melhor desta terra para você, querido ouvinte. E já está confirmada a presença nesta quarta-feira da serva do Senhor, evangelista Maria Lorena, pregando a palavra de Deus e orando pelos preciosos dons do Espírito Santo. E ela está aqui conosco para confirmar agora com as suas próprias palavras a sua presença e também já lançar um convite especial para esta quarta-feira. A paz do Senhor Jesus, irmã Maria Lorena.
2: A paz, Senhor irmão Edmar, a paz, Senhor ouvintes de casa. Que alegria, o segundo dia da campanha. Deus nos dará o melhor dessa terra, porque a bênção do Senhor, ela enriquece, ela não acrescenta dores. Você não pode ficar de fora e nem perder essa oportunidade. Vai ter um momento, irmã Edmar, que eu estarei orando pelas carteiras de trabalho, pelos currículos, porque Deus é o maior interessado em abençoar o seu povo, derramar a sua graça, a sua vitória. Vai ser muito lindo o que Deus vai fazer nesta campanha, irmão Edmar.
1: É verdade, ouvintes. Então não fique de fora. Estamos esperando por todos vocês que sintonizam agora o programa A Voz da Libertação. E que alegria, né, irmã Lorena, orar por esse irmão católico, por esta irmã católica, por esse ouvinte que não professa nenhuma crença religiosa, irmãos de outros ministérios, porque às vezes o ouvinte pensa que é só os irmãos da Igreja Deus e Amor, né, que recebe a bênção. Não, a bênção é para todos, irmã Lorena.
2: Com toda certeza. E lembrando que esse culto de quarta-feira, irmão Edmar, tem a oração global das 7 da manhã até as 9h30, só oração. Traga a tua carteira de trabalho, traga teu currículo. Você que precisa de uma porta aberta, chegou a hora de Deus abrir todas as portas que está fechada. Não perca esta campanha. Deus nos dará o melhor da terra. Receba esta grande vitória. Você que está enfermo, desenganado pelos recursos humanos, quarta-feira é o dia da tua vitória. Mas não venha só, traga mais alguém. Deus te dará o melhor da terra, irmã Edmar.
1: E o endereço, irmã Lorena, qual é?
2: É Pedro Ivo 744, pertinho
1: do terminal do Guadalupe. Olha, ouvintes, vem pra cá. Estamos te esperando em nome do Senhor Jesus Cristo. Igreja Pentecostal, Deus de Amor, onde acontece as maravilhas do Senhor. Que Deus abençoe, evangelista Maria Lorena.
2: Fiquem todos na paz do Senhor Jesus.
3: 74 pessoas
2: curada, não é que Deus vai te curar, ele já te curou. E foi na hora da palavra. Ele já te curou. Com inflexões no sangue, retimia no coração, cálculos de rim, levanta a mão e dá um glória. Problema seríssimo urinário, levanta a mão, dá um glória. Próstata inchada, levanta a mão e dá um glória. Problema de fígado, seríssimo para o homem, mas para Deus não. Levanta a mão, Deus já te curou. Não é que ele vai te curar, ele já te curou. Quem crê, levanta a mão e dá um glória. 21 pessoa com ruído no ouvido, Deus vai curar. Deus vai libertar. Deus vai te dar vitória. Quem crê, levanta a mão e dá uma glória. Fala comigo, meu Deus, eu creio no meu milagre. Fala, meu Deus, eu serei abençoado, livre pelo sangue da cruz.
0: É, querido ouvinte, na manhã desta quarta-feira, a presença confirmada, você ouviu aí o convite especial com o evangelista Maria Lorena, juntamente com o irmão Edmar dos Santos, falando desta manhã de quarta-feira, onde grandiosas bênçãos Deus vai derramar aqui neste lugar. Rua Pedro Ivo, 744, Igreja Pentecostal Deus e Amor, bem próximo aqui do terminal de ônibus do Guadalupe. E Deus operando maravilhas, lembrando que juntamente com a campanha de todos os dias e de todos os horários, temos aquela campanha, os 300 valentes de Gideão, e Deus está operando, Deus está realizando coisas impressionantes em nosso meio. Nós vamos ouvir aqui testemunhos, pessoas relatando vitórias alcançadas. Ouvimos a evangelista Maria Lorena convidando você que está desempregado, você que está aí batendo em tantas portas, quem sabe já a ponto de desanimar, já está aí desistindo, porque tem procurado tanto e não encontra uma porta aberta, não encontra uma oportunidade, mas venha buscar a Deus com fé. A serva do Senhor estará fazendo aquela oração especial, clamor em favor da tua vida, para que as portas venham se abrir e o milagre vai acontecer. Então vamos ouvir aqui testemunhos de pessoas que foram agraciadas por Deus com os milagres, com as providências divinas.
3: Tem ouvido a rádio, o programa Voz da Libertação. Ela está contando que ela sempre ouve o programa Voz da Libertação e que ela já recebeu a cura, o milagre, que ela tinha um coração. Aleluia, estava muito doente do coração?
4: Eu estava com uma arritmia muito forte. E o médico mesmo, ele falou agora para mim, antes de ontem, que eu estava desenganada. Mas eu estava fazendo um propósito com Deus. Eu falei, Deus vai me dar um coração novo, porque eu vou servir a Ele.
3: Amém. E a senhora está sentindo curada agora?
4: Eu fiz outros exames e não apareceu.
3: Já não apareceu mais nada?
4: Vou fazer outro.
3: No último exame, olha aqui. Ela sempre ouve o programa A Voz da Libertação. Então ela tinha um problema muito sério no coração. É assim? Quanto tempo estava?
4: Faz uns 4 anos que eu estava com arritmia
3: no coração.
4: E Deus foi tão maravilhoso, pastora, que eu fazendo esses exames, cada vez piorando.
3: E aí assim,
4: mas eu fiz a campanha, desde que a irmã Lorena, eu disse, eu vou ser curada. E no dia que eu for curada, eu vou me entregar para Jesus, porque eu vou me batizar.
3: Oh, aleluia! Olha o propósito, olha o voto que ela fez. Olha aí. Ela veio fazendo a campanha, e o propósito dela é que Jesus curasse ela, desse problema sério no coração, Jesus certamente curou. A senhora já fez outros exames?
4: Já, vou fazer o outro agora, o último, que o médico quer saber, mas eu tenho certeza. Eu estou curada, mas eu vou fazer...
3: O último exame já saiu que a senhora estava curada. E o médico está querendo outro exame para mais confirmação?
4: Eu vou trazer aqui. E Deus foi tão bom para mim, irmã, que até um trabalho que eu sou aposentada, ele me deu.
3: Amém. Também prosperou ela dando a aposentadoria, amém? E ela já está cumprindo com Deus, porque ela já aceitou Jesus, já se entregou ao Senhor Jesus, amém? Palmas para Jesus. Dá glória a Deus. Aleluia, Jesus. Esse aí é obra do Espírito Santo, amém?

0: chuva de milagre, chuva de poder na manhã desta quarta-feira. É, Deus me dará o melhor desta terra. É, Deus operando milagres, juntamente com a campanha dos 300 valentes de Gideão. E nós acabamos de ouvir aí esse testemunho da irmã Nelly, ela que sofria com arritmia. Antes, minutos atrás, ouvimos Deus usando a evangelista Maria Lorena acerca de pessoas que estavam com arritmia no coração, Deus abrindo portas, Deus entrando com providência, realizando coisas tremendas na vida do povo. E acabamos de ouvir aí a prova disso. A irmã Nelly contando essa bênção, ela que de tão emocionada, de tão agradecida, entregou a vida para Cristo, porque ela estava ali, né, com a vida já para se desfazer, para terminar. Ela que sofria com arritmia no coração, tendo buscado tanto tratamento na medicina, acompanhamento médico, e ela não via resultado. Mas quando ela recebeu o milagre da mão do Senhor, ela viu que não tinha outra escolha, não tinha nada melhor do que entregar a vida para Cristo, viver para Cristo. Esse Deus que deu vida e vida em abundância para ela, abençoou ela dando um coração novo, e também ela já sendo aposentada, Deus abriu as portas para ela ainda ter uma renda extra. Olha que benção, olha como nosso Deus é maravilhoso, como Ele cuida de tudo nos mínimos detalhes. Nosso Deus é maravilhoso. É, querido ouvinte, você pode estar aí desanimado, né? Estar aí aborrecido, buscando tantas vagas de emprego, batendo em tantas portas e o milagre não acontece, mas não desanime não. Não tenha dúvida, tenha fé, venha para a casa de Deus. Nós vamos ouvir aqui mais um testemunho para que o nome do Senhor seja glorificado e você não tenha nenhum vestígio de dúvida. É, você não tem aí nem um pouquinho de dúvida, mas que você venha crendo que assim como Deus está abençoando essas pessoas que já estão contando a bênção, você também será abençoada em nome de Jesus para a glória de Deus.
1: Quando me chamava assim para me trabalhar e cancelava. Aí quando eu peguei o envelope, eu peguei pela fé. Daquele dia em diante, já eu peguei trabalho fixo. E me chamaram, eu peguei um voto de R$100. Numa semana, Deus, ele aumentou 100%. E ele tem abrido portas, fico me chamando, que eu trabalho de acompanhante de idosos, né? Cuidador. Então, eu saio de um hospital, vou pro outro, não parou. E então...

0: Quando ela fez o voto ali, ó, naquele momento a gente tem que se levantar e fazer. Eu aprendi muito isso. Se Deus tocou no coração, eu fui lá e peguei o envelope depois que ela passou dos 12, e ali naquele momento que Deus opera na nossa vida. E eu aprendi muito isso com ela. Não deixa para depois. Não, não tenho. Vou ver se eu tenho. Não. Porque, como ela fala, pela fé, né? Deus, ele vai providenciar. E ele providenciou, e ele é fiel e é verdadeiro.
1: É, nosso Deus é fiel. Quão grande é a fidelidade do nosso Deus, tremendo e

0: Já a partir das 7 horas da manhã, a evangelista Maria Lorena com a igreja estará novamente na intercessão global. Talvez você tenha compromisso, você trabalha de manhã, gostaria tanto de estar no culto, mas não vai poder ficar para o culto, mas você pode estar aqui no clamor, na oração. A partir das 7 horas da manhã, siga o exemplo de várias pessoas, várias irmãs e irmãos, né, até visitantes, pessoas que também congregam em outros ministérios, têm participado aqui da oração com a evangelista Maria Lorena, e muitas irmãs, né, muitas pessoas, até irmãos, chegam, buscam a Deus uma hora, duas, e vão para o trabalho abençoadas após ter passado na casa do Pai, falado com Ele, buscado a presença dEle, também agradecido, porque não é somente pedir, nós temos muito a agradecer a Deus por quantas bênçãos Ele tem nos agraciado, né, nos alcançado. Ele tem, assim, nos abençoado de uma forma tão grande, de uma forma tão poderosa, que nós não temos nem palavras para agradecer, não temos nem palavras à altura para expressar a nossa gratidão de tudo quanto Deus tem feito. Não somos nem merecedores, mas Ele tem nos abençoado por sua infinita graça. Então, venha com fé, querido ouvinte, venha com a certeza que você não vai sair daqui da mesma maneira que você chegar, mas você vai sair daqui grandemente abençoado, com as mãos transbordando de bênçãos, com a vida transbordando das vitórias e dos milagres que Deus há de operar na tua vida nesta manhã. Então, não esqueça a intercessão global já a partir das 7 horas da manhã até as 9h30. É, das 7 horas da manhã até as 9h30, somente oração. A oração é a chave da bênção, a oração abre as portas dos céus, move as mãos de Deus através da fé, através de conversar, de buscar a presença dEle. Ele estará operando nesta manhã de quarta-feira. Daqui a pouquinho já vamos falar dos demais horários. Teremos ao meio-dia a presença já confirmada do diácono Geraldo da Costa. À tarde, presbítero Fernando Zelinski. E à noite, cooperador Cícero e a irmã Karina. Casal abençoado aqui nesta noite de quarta-feira. Daqui a pouco mais estaremos já falando em detalhes o tema das campanhas, os propósitos, para você não perder esta quarta-feira do grande mover de Deus. Vamos aqui a um breve intervalo, né? Temos agora o break, momento da informação e também alguns avisos da obra de Deus. Então fique atento, tem mais bênção, tem mais informação aqui para você, tanto de utilidade pública, atualidades, bem como da obra do Senhor. Já, já, eu volto com você.
1: Hora certa, 20h25. 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
1: Portanto, eu digo, tudo o que vocês pedirem em oração, creiam que já o receberam, e assim sucederá. Marcos capítulo 11, versículo 24.
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5: Tempo valioso. O trabalho voluntário devolve o sentimento de propósito aos idosos. A chegada da aposentadoria encerra a rotina de trabalho formal, mas não o desejo de ser útil. Muitos idosos sofrem com um grande vazio emocional ao perderem as suas obrigações diárias. Ocupar o tempo livre ajudando outras pessoas é uma forma maravilhosa de resgatar o ânimo. O trabalho comunitário ou a ajuda em obras de caridade devolvem o sentimento de pertencimento. Ao servir ao próximo, foco da mente sai dos próprios problemas e dores físicas do cotidiano. A alegria de poder contribuir com a sociedade eleva a autoestima e renova as esperanças. Costurar roupas para doação ou ensinar habilidades manuais aos mais jovens são ótimas opções. A sabedoria acumulada durante décadas é um tesouro que deve ser compartilhado com amor e graça. O convívio com outros voluntários também cria novas amizades e fortalece o apoio social diário. A dedicação ao bem do próximo é um exercício de compaixão que faz muito bem para o coração. A vida ganha um significado muito mais profundo quando descobrimos novas formas de ajudar. A idade madura é o tempo perfeito para espalhar bons exemplos e colher sorrisos sinceros. Terapia na Terra. O cultivo de plantas traz paz mental e movimenta o corpo com leveza. O contato direto com a natureza tem um efeito calmante imediato sobre o sistema nervoso humano. E para a terceira idade, a jardinagem é uma atividade completa que une lazer e muito movimento. Mexer com a terra afasta os pensamentos tristes e diminui visivelmente os níveis de estresse. Plantar sementes, regar e acompanhar o crescimento das flores ensina a virtude da paciência. O esforço físico de cuidar dos vasos funciona como exercício leve para as mãos e braços. A concentração exigida pela atividade afasta as preocupações comuns do dia a dia agitado. Cultivar temperos em pequenos vasos também enriquece a alimentação da casa com ervas frescas. A alegria de ver uma planta florescer pelo próprio cuidado gera uma satisfação indescritível. A exposição suave ao sol durante o plantio ainda ajuda na absorção necessária de vitaminas. A jardinagem é uma terapia acessível que transforma a casa e o coração de quem a pratica. A reconexão com o ciclo da vida natural renova a energia e a vontade de criar coisas novas. Cuidar da criação é um ato de amor que traz paz, tranquilidade e muita beleza para a velhice.
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1: 8:36.

0: Neste momento, vamos ficar com o som diretamente do altar. Presbítero Francisco Gonçalves, juntamente com a igreja, já vai ler a Bíblia Sagrada. E nós vamos ficar aqui com momentos do culto, com a leitura da palavra de Deus e a pregação.
1: Aqui já foram quebradas várias correntes. Salmo 91. Louvado seja Deus. Vou ler um versículo e vou pregar a santa palavra de Deus, né? Vou pregar a santa palavra do Senhor. Louvado seja Deus, graças a Deus. No Salmo 91 inteiro, mas eu vou ler aqui Salmo 91, versículo 11 da santa palavra de Deus, né? Quem tem a Bíblia Sagrada? Quem tem? Salmo 91, versículo 11 da santa palavra do Senhor Deus de Israel. Louvado seja Deus. Todos encontraram na santa palavra de Deus? Oh, maravilha, louvado seja Deus. Graças a Deus, santo, santo, santo é o Senhor. Ele está nesse lugar. Quem está armado aí, diga amém. Quem está armado aí, diga aleluia. Palavra de Deus, né? Nós aqui já estamos, né, no ar com os nossos ouvintes. E hoje nós estamos no 23º dia da campanha O Poder da Oração. E o povo de Deus compareceu na igreja, né? Com todo esse frio, nós não podemos perder esse finalzinho de campanha por nada, né? A Bíblia Sagrada nos dá aqui respaldo que seremos mais do que vencedores, né? Louvado seja Deus, graças a Deus. E nós daqui a pouquinho, né, vamos fazer uma oração especial por todos os ouvintes do programa Voz da Libertação, por aquele que está acompanhando aí de dentro da sua casa. Mas eu tenho uma coisa a dizer para vocês: é bom nós acompanhar o culto de dentro da nossa casa, mas aqui fica mais gostoso, né? Porque hoje nós estávamos falando aí no rádio, fazendo convite. Duas coisas eram necessárias hoje para vir para a igreja: ter bom ânimo e se esforçar. Quem que teve bom ânimo aí se esforçou? Porque o diabo lutou. E digo para vocês que não é só na revelação que vocês vão ser abençoados, é no culto inteiro. Nós vamos receber a bênção aqui no culto inteiro, que é tudo aqui do louvor, em tudo que foi feito, nós vamos receber a nossa vitória. Salmo 91, versículo 11, da santa palavra do Senhor, louvado seja Deus. Diz assim: porque aos seus anjos, Salmo 91, versículo 11, porque aos seus anjos dará ordem a teu respeito para te guardarem em todos os teus. Vamos ler de novo? Salmo 91, versículo 11, porque aos seus anjos dará ordem a teu respeito para te guardarem em todos os teus caminhos. Amém? Levante assim a mão para o céu. Quem ama o Senhor? Quem ama?

0: Só aquele corinho agora. Tua graça me seguirá. Me seguirá, Senhor. Canta, igreja. Tua graça me seguirá. Que bênção, mais uma vez, tua graça me seguirá.
1: Me seguirá, Senhor.
0: Pode sentar, igreja, quem sente que a graça de Deus está te seguindo, louvado seja Deus. Igreja do Senhor, daqui a pouquinho nós ouvimos o testemunho, né? Nós estamos no ar agora. Igreja, nós, é interessante, não é? Duas coisas que aqui o Senhor Deus está falando conosco. Primeiramente, Deus está falando através do Salmo 91, né? Está falando de anjos, que é indispensável para a vida espiritual do crente e para a guarnição do crente. E está falando a respeito de nós. E todos nós que estamos aqui na igreja, Deus tem o relato inteirinho da nossa vida até aqui, né? Porque nós vivemos até aqui esse minuto. Esses segundos que nós vamos ficar aqui na igreja, nós temos que agradecer a Deus do último do nosso coração. Porque quantos partiram hoje, novo, até mesmo novo, e Deus nos deixou aqui para nós ouvir a santa palavra dele. É interessante o Salmo 91 inteiro, né? Mas agora você já imaginou você ser um ser conhecido no céu? A ponto de, até mesmo muitos dias antes de acontecer algo, muitos dias antes de acontecer algo, Deus dá ordem aos seus anjos. Ele conhece a nossa vida presente, a nossa vida futura e a nossa vida passada melhor do que nós mesmos. E a Bíblia Sagrada nos diz que, em várias passagens da Bíblia, várias passagens da Santa Palavra de Deus, fala do ministério dos anjos. E um dos ministérios dos anjos é exatamente a guarnição do homem de Deus que está aqui. Por quê? Porque nós estamos aqui na igreja, estamos olhando tudo material, mas existe um combate espiritual dentro da igreja. Existiu um combate espiritual o dia inteiro, porque Satanás, ele trabalhou o dia inteiro contra a igreja, contra a vida do irmão, contra a casa do irmão, contra o teu trabalho, contra a tua vida financeira. O diabo trabalhou o dia inteiro para ver se destruiria o seu casamento, os seus filhos, ou até mesmo te deixasse triste. É óbvio que muitos de nós no dia de hoje pode ter passado por tristeza, pode ter analisado a situação em que você está e falado com Deus assim: mas o que está acontecendo comigo? É? Louvado seja Deus. Pode ter falado assim: mas eu podia estar desse jeito, eu podia estar daquele. Eu quero dizer para os irmãos que, se nós fizermos a nossa parte, Deus faz a parte dele. Louvado seja Deus. Oh, maravilha! Houve várias ocasiões em que anjos de Deus foram deslocados até a terra com missões tremendas. Quem está entendendo o que eu estou pregando? Várias ocasiões que Deus enviou anjos por causa de alguém, por causa de um povo, até mesmo por causa de nós mesmos. Os queridos irmãos sabem que, desde quando Deus escolheu Abraão para ser o primeiro crente, ele teve que guardar Abraão até o finalzinho da vida dele. E desde quando Deus te conheceu para vir na igreja para ser um servo, ele está te guardando. Quem crê que ele está te guardando? Os irmãos podem ver que o jovem Gideão estava numa situação tão difícil, os midianitas escravizados de uma forma terrível, mas havia homem de Deus ainda em Israel. Todos te vão bem? Havia aquele em que Deus ainda iria confiar. Quem crê que Deus ainda vai confiar em você? A glória da segunda casa vai ser maior do que a primeira. A glória da segunda casa pode ser maior do que a primeira. Igreja do Senhor, louvado seja o nome santo do Senhor. E Deus escolheu um anjo poderoso, ele mesmo veio, para falar com Gideão numa situação difícil. Quem que está aqui que Deus já falou contigo em situação bem difícil? É onde Deus gosta de falar com homem em situação bem difícil. Quando você pensa que não dá mais, quando você pensa que tudo acabou, quando você pensa, não, eu não vou mais conseguir, aí o Espírito de Deus entra e faz a grande obra. Os queridos irmãos sabem que Gideão estava malhando trigo quando ele recebe uma saudação. Qual era a saudação que ele recebeu? Varão valoroso. Cada um que está aqui tem o seu valor diante de Deus. Por quê? Porque nós somos templo e morada do Espírito Santo de Deus. Quem é templo e morada do Espírito de Deus, levante a mão, da glória a Deus de vitória. Santuário do Deus vivo, louvado seja Deus. Então aquele anjo vem para agora assegurar que os midianitas não iam mais fazer aquilo com o povo de Israel, que Satanás estaria derrotado ali. Quem sabe hoje Deus ordena um anjo poderoso para derrotar todos esses demônios que estão lutando, todas essas trevas, para tirar a angústia, a depressão. Quem sabe seja hoje que o Senhor vai ordenar o seu anjo poderoso para entrar nesta causa, para derrotar o espírito das trevas. Quando ele chega para Gideão, ele já sabe quem era Gideão. E você também, quando está na tua casa, você está no teu trabalho, em qualquer lugar, você está deitado, Deus olha você e sabe quem você é. E Gideão, ele salta. Gideão, salta. Varão valoroso, o Senhor é contigo. E se Deus não for com o homem de Deus agora, que o tempo do fim, nós estamos mortos, louvado seja Deus. Porque a fúria do diabo é tão grande que ele quer nos tragar vivo. Mas ele não pode, porque nós temos uma marca. Não aquela marca da casa dos egípcios, que era sangue de animal. Nós temos uma marca em nossa cabeça. E essa marca é o sangue de Jesus. Quem tem o sangue de Jesus como marca tua, levante a mão. Dá glória a Deus e vitória. Diga graças a Deus. Igreja, que coisa tremenda! Deus mandou aquele anjo para Gideão. Aquele anjo chega até Gideão e fala da vitória que seria do povo de Deus. Mas teve outras aparições de anjos. Louvado seja Deus! Como para a mãe de Sansão, que aquele anjo chegou e falou: olha, você vai ser mãe de um varão, ele será nazireu, será um grande homem na terra. Igreja do Senhor, nós sabemos que para Deus completar a obra em nossa vida, nós temos que fazer a nossa parte. E vocês estão fazendo. Quem está fazendo a sua parte? Você veio na igreja hoje, está fazendo a sua parte. Só não é completa a obra se nós não fizermos a nossa parte. Mas como os queridos irmãos estão pelejando para fazer a sua parte, agora Deus faz a parte dele. Quem crê que faz a parte dele? Grandes acontecimentos de Deus enviar os seus anjos. Eu estou aqui meditando um pouquinho na palavra de Deus, no Salmo 91, no versículo 11. Por exemplo, o maior acontecimento da face da terra para nós os cristãos foi o nascimento de Jesus. Todos igual, amém, igreja? Amém. Foi o nascimento. E para acontecer o nascimento de Jesus, Deus fez uma promessa lá no livro de Gênesis, capítulo 3, versículo 15, que nasceria um varão valente e valoroso, louvado seja Deus, que pisaria na cabeça da serpente. E nessa noite ele está aqui, já está pisando aqui, ó, na cabeça da serpente. A serpente está sendo esmagada, a serpente está sendo destruída nesta noite aqui na casa do Senhor. Quem crê que está, diga amém. Para acontecer o maior acontecimento na terra, Deus teve que mandar um varão, um arcanjo. Oh, maravilha! Ele chama o arcanjo e fala com o arcanjo: olha, chegou a hora do reino de Deus começar na terra. O que é começar o reino de Deus na terra? É que aquele que vem para Cristo, vem para a igreja, ele já passa a ser reinado por Deus. Quem é reinado por Deus? É quem é reinado por Deus. O que é o reino de Deus na na terra, é Deus reinando no céu, seu povo triunfando na terra, recebendo vitória no meio de lutas e pelejas, mas o reino dele já chegou a nós. Quem aceitou o reino de Deus, aí levante a mão para o céu. Quem aceitou a graça de Deus, levante a mão, da glória a Deus. A graça de Deus chegou até nós, nós pertencemos ao reino de Deus, e Satanás sabe disso. E o interessante, quando nós pertencemos ao reino de Deus, os planos do Senhor se concretizam em nossa vida. Quem crê que os planos de Deus vão se concretizar? Porque agora você está fazendo parte do reino de Deus. Você faz parte do reino de Deus. E Ele é o nosso rei. Louvado seja Deus. Mas para ele chegar até aqui, eu creio que Deus se reúne com seus anjos, escolhe o arcanjo Gabriel e diz assim: você vai descer lá, porque tem uma serva que eu estou guardando ela desde o ventre, e ela é bem jovem, mas não é para ela ser jovem não, ela é também fiel. Louvado seja Deus. Quem é fiel a Deus, levante a mão, da glória a Deus e vitória. Ela é fiel, esta jovem é fiel a Deus. Então você vai descer na casa dessa jovem, você vai ter uma conversa com ela, mas você vai materializar-se. Você é um anjo, você é um espiritual. Você chega em fração de segundos lá. O anjo de Deus chega em fração de segundos. Ele atravessa a porta, atravessa a cadeia, atravessa cadeado. Ele está aqui, daqui a pouco ele estará no hospital. E do hospital, daqui a pouco ele está no presídio. E do presídio ele sai, vai na casa dos irmãos, na casa das irmãs, derrotar a força do mal e as trevas. Oh, maravilha, louvado seja Deus. E aquele anjo então é direcionado para ir até a casa de uma jovem chamada Maria. Esse anjo ia chegar materializado, quer dizer, o que quer dizer materializado? Como um ser humano. A Bíblia não fala para nós se ele estava de vestes, como é as vestes dele, ou ele veio como um homem, porque os anjos de Deus são poderosos. Os irmãos têm uma ideia, aquele anjo que desceu quando Jesus ressuscitou, ele brilhava tanto que a forma dele era a forma de um relâmpago. Era um anjo poderoso aquele que desceu também. Então aqui nós não sabemos que forma veio, mas ele veio em forma materializada. Louvado seja Deus. E chegou aonde estava Maria. O anjo vai bem onde nós estamos. Quantos de nós aqui, ó, que Deus deu livramento no trânsito, deu livramento em mala perdida, deu livramento de fofoca, fuxico. Quantos de nós estamos aqui que Deus jogou por terra o espírito da inveja? No dia de hoje nós muitas vezes nem soubemos. Muitas vezes nós nem soubemos que Deus fez isso. Quem está entendendo, diga graças a Deus. Então aquele anjo chega lá e vai saudar aquela serva, e era uma serva muito humilde. Com a chegada de um estranho, onde está? Porque qual de nós aqui, se chegasse uma pessoa dentro da nossa casa, às vezes a irmã está no quarto, está no banheiro, está na sala, mas o anjo sabe a hora certa de chegar. Ele vai chegar no horário, no tempo marcado por Deus. Quem sabia que você teve um tempo marcado por Deus para nascer? E esse tempo que você está na igreja é o tempo que Deus te deu. E tem um tempo também que nós vamos partir daqui. Está tudo programado. Minutos, segundos, horas, dias, meses e anos. Está preparado, louvado seja Deus. Deus já preparou para nós. Quem sabia, levanta a mão, dá um glória a Deus e vitória. Então aquele anjo que foi ali agora, dado ordem a ele, a respeito de Maria, ele vem com uma mensagem agora tremenda. Qual era a mensagem do anjo, louvado seja Deus? Ela tinha que trazer a mensagem do nascimento do Todo-Poderoso, do Emanuel, aquele que Isaías profetizou dizendo que o nome dele seria maravilhoso. Quem crê que o nome dele é maravilhoso, ele já fez maravilhas em tua vida. Quem crê que Deus já fez maravilha em tua vida, levante a mão. Quem que Deus fez maravilha, diga graças a Deus. Ele veio para trazer a mensagem do Conselheiro, o único Conselheiro poderoso, santo e maravilhoso. Quem crê que ele é o Conselheiro? Quem já pegou conselho com ele? Quem se aconselhou com ele hoje? Como é que nós fazemos para pegar um conselho de um Deus tão poderoso, de um juiz como esse? Como é que nós marcamos uma audiência? Você já viu uma coisa dessa? Você pede conselho com o juiz a hora que você quer? Isso não é igual aí fora. Aí fora, para você falar com o juiz, às vezes demora um mês, dois meses, um ano para você falar com o juiz. E ele ainda vai decidir se quer falar com você ou não. E esse Deus, você pode entrar em audiência com ele e pegar conselho com ele sobre a tua casa, sobre a tua família, sobre os seus filhos, sobre o teu trabalho. Esse você pode pegar conselho, e ele é o conselheiro e dá conselho certo. Ele é o conselheiro e dá o conselho certo. Todos digam amém? Mas tem mais uma. Aquele arcanjo foi mencionado a Maria para dizer para ela que ela nasceria o príncipe da paz. Você sabia que o mundo nunca teve paz? Quem sabia? A Bíblia diz que no mundo tereis aflição, mas fiquem tranquilos, porque eu venci o mundo e vós também vencereis. Em qualquer momento você pode olhar, o mundo não tem paz. Quando é um país que reina contra o outro, é outro contra o outro, é outro contra o outro, nunca para. Quem percebeu isso, que está sempre em guerra? Tudo não tem paz, o mundo não tem paz, mas agora tem paz aquele que se rende aos pés dele. Aí a paz chega, o coração fica alegre. Nós podemos estar em guerra, mas a vitória está em nós. Louvado seja Deus. Nunca vai haver bandeira branca com o inimigo. O inimigo tem que sempre ser derrotado, e nós recebemos a nossa vitória. Quem tem paz no seu coração, levante a mão da glória a Deus. Quem tem paz no seu coração, diga aleluia. Quem tem paz no seu coração, diga: eu recebo a minha paz. Agora, ela veio, o anjo veio trazer para ela algo muito grande. O que que é? Pai da eternidade. Então, é interessante que a vida aqui é tão boa, mas ela é passageira. Agora, quando se fala em pai da eternidade, existem duas coisas: é céu ou é para aquele outro lugar? Só que é a eternidade. Tem duas coisas que nós temos que cuidar muito, porque nós queremos estar aqui do lado direito para subir com ele. Sendo ele o pai da eternidade, jamais ele vai deixar você abatido, jamais ele vai colocar em você numa balança enganosa. Sendo nós do lado daquele que vence, o pai da eternidade é aquele que vai nos arrumando quando a nossa vida está toda estragada, e devagarinho ele vai fazendo a obra, e na obra dele não tem falta de nada. Na obra dele não tem falta de nada. Então o arcanjo tinha que chegar, e ele já veio com o endereço certo. Aqui tem pessoas aqui, ó, que o anjo já está com o endereço certinho da tua casa para te dar a vitória. Esse demônio vai sair, essas trevas vai sair, essa luta tão grande que está dentro da sua casa vai cair por terra, essa tristeza vai embora, a angústia vai sair, e já está entrando dentro de lares, e já pode expulsar que ele vai embora. Pode expulsar que ele vai embora. É? Agora, ele chega até o endereço certinho. Maria olha para ele, e ele olha para Maria. Você já imaginou você dentro da sua casa? Às vezes você fica falando com Deus: eu quero uma nova experiência. Quem fala com Deus é quem pede novas experiências. Igreja, o grupo Jesus está na frente. Tem muitas experiências. Quando você vai fazer a obra de Deus, no hospital, no presídio, na rua, você tem muitas experiências com Deus. Todos digam amém? Agora, já imaginou você que pede uma experiência com Deus, e de repente você está em oração, é só você, é dentro da tua casa, talvez está escuro, talvez aquela escuridão total, e de repente tem alguém falando com você. Você já imaginou? Algumas aqui ia dar um pulo, ia correr para trás, ia cair, mas de repente é o arcanjo. Todos digam amém? E ele diz assim para você: salve agraciada ou agraciado. O anjo já está dizendo aqui: você está na graça, mulher. Você está na graça, homem de Deus. Levante a cabeça, dê glória, ore, jejue e receba a tua bênção. Salve agraciada, salve agraciado. E aqueles que são agraciados são vencedores pelo poder do sangue de Jesus. Quem é vencedor? Eu fico imaginando a situação de Maria falando com o arcanjo. Todos digam amém? Porque ele chega e diz: salve agraciada, você é bendita entre todas essas mulheres. Agora, você já imaginou Deus falando com a igreja hoje, falando com os irmãos e com os ouvintes? Você é louvado seja Deus. Todos digam amém? Salve agraciada. Você já imaginou Deus falando aqui, ó? Você, homem de Deus que está aqui, mulher de Deus, é bendito. Quem é bendito, levante a mão. E quem tem abençoado seus filhos e netos, levante a mão para o céu. Não fale palavra torpe para seus filhos e netos, mas diga que eles são benditos, mesmo que eles façam arte.